0: São dados pela professora Ana Afonso e o jornalista João Coraceiro foi conversar com ela.
1: Eu recebi a língua mirandesa por meus pais, meus avós, la minha família e la minha terra.
2: Ana Afonso mantém vivo que uma língua pode ter de mais umbilical, a memória.
1: Como se diz um gafanhoto, eu aprendi primeiro um certigalho. Fui com esta língua que eu fui acarinhada e a maneira pela qual me ensinaram a belo mundo.
2: E para a rádio, Ana só podia falar em mirandês, esse património que ensina há 10 anos e tenta resistir à erosão do tempo.
1: Uma língua menorizada, pouco falada, e falada no interior de um país, onde há uma desertificação e um envelhecimento da população, não é? Ou seja, a língua não está num estado de saúde boa, não está andeble, está-se a apagar aos poucos.
2: Para quem quer aprender, ou mesmo para quem dá aulas, falta muita coisa.
1: Faltam-nos dicionários, faltam-nos material didático para os alunos, cursos na academia.
2: Na Faculdade de Letras do Porto, tenta-se fugir à regra desde 2019 e este ano o curso que Ana Afonso vai dar tem duas turmas.
1: Num mundo de globalização e de conhecimento imediato, e isto é meio interessante e é um paradoxo, não é? Mas é uma boa senha e um bom pronúncio para o futuro do mirandês. Nós somos meio poucos, precisamos de todos para a língua mirandesa, para a revitalizar, porque é outra maneira de ver o mundo. E uma maneira meio bonita.
2: E do tempo passado em conjunto, na sala de aula, nasce uma verdadeira comunidade.
1: Eu tenho os alunos mais motivados, podemos dizer. Pois eles, e até num nascimento de almirandês e vão-lhes espargindo. Quedam os grupos, WhatsApp e falamos. E todo mundo tem um carinho pela língua mirandesa, algo que é meu bonho.
2: Neste dia da língua, um desejo.
1: Falai-la, meus irmãos. Guardai-la, estimai-la. Com as duas mãos, proteger este tesouro, este património linguístico que está meio frágil.
0: O pedido para a língua mirandesa na Universidade do Porto. O próximo curso começa a 29 de setembro. É uma parceria entre a Faculdade de Letras e a Câmara Municipal de Miranda do Douro. Em Valência, as chuvas torrenciais obrigaram a cortar estradas e a cancelar voos, também a suprimir ou atrasar comboios e metro, com estações inundadas. Durante esta noite, as autoridades da comunidade valenciana enviaram uma mensagem de alerta para as populações. Pedem que se evitem deslocações e que se mantenha à distância do leito dos rios, por causa do risco de inundações em toda esta província espanhola. As autoridades recomendam ainda aos residentes que subam para os andares superiores das habitações, caso exista uma subida do nível das águas. Em algumas cidades da comunidade valenciana, as aulas foram suspensas esta quinta-feira. É mais uma voz a lançar apelos e alertas. Joshua Bengio, considerado um dos pais da inteligência artificial, afirma, em entrevista à France Press, que a humanidade está a perder o controle sobre esta tecnologia e alerta para a necessidade de criar mais mecanismos de segurança. O cientista de computação canadiano fundou no ano passado uma startup, a Law Zero, que promete soluções éticas e seguras. Canadá e Alemanha vão financiar o projeto. Diana Almeida.
3: The smarter the AI, the more useful it can be, but the more dangerous.
4: Joshua Bengio, cientista de computação canadiano, destaca o perigo das plataformas autónomas de inteligência artificial. Diz mesmo que as salvaguardas para a nova tecnologia têm de ser comparáveis às que existem para armas nucleares. O cientista fala num desafio internacional e afirma na conferência sobre inteligência artificial, a All-In, que quanto mais inteligente a IA for, mais utilidade tem, mas também se torna mais perigosa.
3: You're not listening to me.
4: E por isso, Joshua Bengio alerta para a necessidade de abrandar o desenvolvimento da inteligência artificial antes que tenha impacto na democracia, que neste momento não dá como garantida.
3: I want my children and my grandchild to have a future and to live in a democracy, and it's not guaranteed right now.
4: Diz que os países podem vir a usar a ferramenta para fins económicos, militares ou para influenciar a opinião pública. Mas não só. Criar tecnologias autónomas sem possuir meios para as controlar é um risco muito grande. A tecnologia pode virar-se contra quem a usa e ser ela a manipular as pessoas. Admite que num caso extremo a IA é capaz de destruir a humanidade. Para contrariar este cenário, no ano passado, o cientista fundou uma startup que cria mecanismos de segurança para a inteligência artificial, a Law Zero.
3: It's called Law Zero and the Scientist AI. And we've been working.
4: Apesar dos alertas, Joshua Bengio mantém-se otimista. Acredita que a inteligência artificial pode ser segura e que ainda vamos a tempo de mudar o mundo para garantir que a tecnologia continua a servir os humanos.
3: We actually can change the world in a positive way.
0: Joshua Bengio, alertas dados por um dos vencedores do Prémio Turing, considerado o Nobel da Computação, ganhou esse galardão em 2018. Os hackers responsáveis pelo ataque ao banco digital Revolut exigem 3 milhões de dólares para resgatar os dados dos clientes a que acederam. O Financial Times revela que os piratas informáticos ameaçam vender os dados bancários de centenas de clientes a outros grupos criminosos, a menos que a Revolut pague no prazo de 24 horas 3 milhões de dólares. A Reuters ainda não tem resposta deste banco digital. Donald Trump ameaça romper o comércio com a União Europeia se for em frente à intenção de Ursula von der Leyen de tornar o Canadá no primeiro membro associado da União Europeia. Em declarações aos jornalistas, o presidente dos Estados Unidos fala numa proposta ridícula. Promete impor tarifas muito elevadas ou mesmo pôr fim a todo o comércio com o espaço comunitário. Durante o discurso do Estado da União, esta quarta-feira, a presidente da Comissão Europeia abriu a porta a novas parcerias com a Ottawa e von der Leyen defendeu mesmo que os 27 e o Canadá devem construir um futuro comum ao mais alto nível. No desporto, o Benfica venceu o AC Milan por 2-0, jogo da primeira jornada da fase de liga da Liga Europa de Futebol. Jogou-se em Milão, Itália, marcaram Luke Bacchio aos 16 minutos e Kaminski aos 54. Uma vitória histórica para o treinador Marco Silva.
5: Uma vitória histórica, dois grandes clubes europeus a defrontarem-se, já se defrontaram em finais europeias, mas a realidade é que em jogos oficiais o Benfica nunca tinha ganho e fica este bom gosto de o termos conseguido.
0: Este jogo, a primeira vez que o Benfica vence ao AC Milan foi por 2-0 esta noite aos comandos de Marco Silva.
6: 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Boa quinta-feira connosco.
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1: Boa noite e bem-vindos.

Mais uma vez, sejam bem-vindos. São os momentos iniciais desta edição do Agente Provocador na Antena 1. Nova semana com outras presenças e mais atenções no espaço da música alternativa e de novas tendências. Continuamos a fazer viagens pelo mundo das outras canções através dos ouvidos mais curiosos e atentos à novidade e, sobretudo, à diferença. Esta semana, o Agente Provocador recebe os portugueses Gana, projeto nacional na área do hip-hop que acolhe outros temperos e influências em ano de edição de um primeiro disco de originais. A conversa destes dias no Agente traz canções com notas à margem. O disco da semana, desta vez entregue por Jenny Val, a cantora e compositora norueguesa que editou muito recentemente um novo álbum. E com as canções de Irish Silver Mist, vamos aqui assim alargar o cenário, não apenas da geografia, mas também dos sons. Ou seja, esta semana escutaremos outros nomes da Noruega, indie pop, ou até mais experimentalista, diferente, ousada e intemporal. Hasteámos a bandeira norueguesa e no radar, sinais de vida e talento que vão acompanhar a escuta atenta ao novo álbum de Jenny Val. Então ali mora o disco da semana, no Agente Provocador. Primeiras notas hoje por conta de Fiona Apple, Pre-Trial Let Her Go Home, é a nova música da cantora em 5 anos. E a seguir, voltamos ao ainda muito recente novo disco dos franceses François and the Atlas Mountains.

Momentos iniciais no Agente Provocador. Este é o italiano Giorgio Poi. Está de regresso o cantor com um novo disco de originais. Schedule é o título do novo disco, nova coleção, já disponível para streaming e em formato físico. Um álbum que hoje trouxemos na mala e que dali ouvimos Uomini contro Insetti. Logo atrás, Le Fil com Cassandra Jenkins, num tema que descobrimos no novo disco do projeto francês François and the Atlas Mountains. As Fleuve é de resto uma das pérolas mais discretas do ano alternativo, que trouxe para a abertura desta emissão a nova canção de Fiona Apple, chama-se Pre-Trial, Let Her Go Home, e assim interrompe 5 anos de silêncio e nos convoca à redescoberta de uma voz e compositora dada a um requintado experimentalismo pop e à sua provocadora intimidade poética. E agora, Irish Silver Mist é o novo álbum de Jenny Val e é o disco da semana no Agente Provocador.

Genival. Este é o disco da semana no Agente Provocador, do novíssimo álbum Irish Silver Mist, a sequência de duas das suas novas canções, To Be a Rose e primeiro The Artist Is Absent. Irresistíveis momentos pop com a marca registada da música norueguesa, que em 2025 assina o seu nono álbum de estúdio. Novo autorretrato, ou se preferirem, mais um extraordinário disco que nos convida a este mergulho, não apenas na sua voz, mas também nas composições, com essa forte componente identitária e, naturalmente, muito a propósito deste novo disco de Genival, o Agente propõe, ao longo da semana, uma escuta periférica sobre a Noruega indie pop, nomes e discos da caderneta nórdica, generosa em talento e marcas que importa aqui assim recordar ou sublinhar, como no caso de Anne Brun, e este é o seu novo disco.

Estes são os Flunk, o coletivo norueguês que há muito despertou o gosto deste rapaz. Eram então os primeiros anos do século XXI, quando algumas pequenas editoras independentes norueguesas souberam aproveitar a muito justificada curiosidade europeia por artistas indie pop como aqueles Flunk, uns Slowfo ou uns Exploding Plastics. Ouvimos a versão dos Flunk para Blue Monday, um original dos New Order. Logo atrás, também da Noruega, a cantora e compositora Anne Brun, de quem conhecemos obra desde 2003, 11 álbuns depois, a este novo single, agora, chama-se Two in This Story. E é mais um retrato, mais um momento dessa radiografia mais alargada do som da Noruega, esta semana em destaque no Agente Provocador, a propósito do disco da semana, o tal entregue desta vez a Jenny Val. E a seguir, outro dos destaques do Agente, a conversa com música com os portugueses Gana.

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0: agora damos as boas-vindas aos Gana. Talvez aqui assim e pela primeira vez olhamos, escutamos com mais atenção outro espaço de afirmação do talento nacional. O hip-hop como linguagem e prova de vitalidade, não necessariamente revelado pela visibilidade mainstream, mas antes por outras formas de retratar vivências e memórias. Esta semana, no Agente Provocador, vamos conhecer um quarteto que tem no horizonte muito próximo o seu álbum de estreia. Connosco estão o Rafa e os André Ramos. Bem-vindos.
1: Obrigado.
2: Obrigado e desde já, em primeiro lugar, obrigado por nos dares este espaço para podermos falar do nosso trabalho. Obrigado por isso.
0: A irresistível primeira questão. Como começa toda esta aventura de juntar músicos com o mesmo interesse? E todos vindos do mesmo lugar geográfico.
2: Esta banda tem esta especialidade que teve que ver com essa proximidade geográfica mais do que com a proximidade musical. Ou seja, nós os quatro estávamos a viver em Arruda dos Vinhos. Atualmente só eu não estou a viver em Arruda dos Vinhos, estou a viver em Coimbra. E nós estamos numa fase da música em que percebemos que os projetos são cada vez mais individualistas, cada vez mais de estúdio, e não tem mal nenhum, atenção, tem que ver com o facto de existirem cada vez mais ferramentas para que haja essa independência da parte dos artistas, não é? E percebemos que existem cada vez mais artistas até solo do que propriamente bandas. E nós, os quatro, sempre tivemos um histórico ligado a bandas, e todos nós gostamos de ter bandas e ter composição coletiva. E na verdade, quando nos encontramos porque já éramos amigos, não escutávamos necessariamente a mesma música, digamos assim. E então isto foi um processo coletivo de percebermos artisticamente onde é que encontrávamos o espaço de Gana, e tem sido essa a identidade que temos procurado e que temos vindo a descobrir, porque já existiu uma transformação bastante grande daquilo que nós fazíamos no início e dos primeiros dois EPs que nós lançámos para aquilo que são as músicas que vão fazer parte deste álbum.
0: Uhum. E a outra visão sobre esta comunhão de vários gostos, de várias influências, até de várias vivências nos Gana.
3: A outra visão será necessariamente a minha, que é uma visão que partilho com os meus companheiros de banda. A Arruda dos Vinhos, de certa forma, uniu-nos, a música também, a música foi a nossa cola, mas essencialmente o nosso objetivo é fazer música de forma desprendida, despreocupada. Não, com isto não quer dizer que não seja sempre de forma muito cuidada, porque a música é uma paixão para nós, mas essencialmente fazer a música pela música. Uhum. E é algo que temos conseguido abraçar ultimamente e que nos tem dado imenso gozo.
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Os portugueses Gana, de Arruda dos Vinhos, com votos de boa música, a urbanidade vive, sobrevive e aponta direções de futuro. Vem aí um primeiro álbum de originais e quisemos trazê-los antes, aqui assim, ao Agente Provocador. Esta noite, duas canções dos Gana, primeiro Manhãs de Nevoeiro, ali com participação de Mais, e por último, Mundo a Sós, com Andreia Verdugo. E foi num instantinho esta hora alternativa, minutos finais entregues pelos canadianos Arcade Fire a um novo álbum dos Escaparates. Os fãs esses gostam sempre, mesmo que seja mais do mesmo. Pink Elephant, o novo dos Arcade Fire, e este Year of the Snake. Hoje com som do Diogo Axel, eu sou o Herberto Quaresma, o Agente Provocador está sempre na RTP Play. Então boa noite e até amanhã.

0: 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Duas horas no continente e na Madeira. Uma hora nos Açores. Edição do jornalista Pedro Guilherme.
1: O PS vai dar luz verde à proposta do Bloco de Esquerda para avançar com uma comissão parlamentar de inquérito ao processo de classificação dos exames nacionais. Após a reunião do Secretariado Nacional do Partido, José Luís Carneiro confirmou esta noite, em entrevista à SIC Notícias, que os socialistas vão mesmo aprovar a proposta bloquista. O secretário-geral do PS diz que continuam a faltar esclarecimentos por parte do Governo e do ministro Fernando Alexandre.
2: Ela foi apresentada pelo Bloco de Esquerda, nós viabilizaremos essa comissão de inquérito. Há que esclarecer a relação entre o desmantelamento que foi feito de várias estruturas do Ministério da Educação e os seus efeitos, nomeadamente no caos que se instalou nos exames de acesso ao ensino superior. Eu chamo a atenção que foi lançada a dúvida, a incerteza e a insegurança num momento crucial da vida das famílias e dos jovens e das escolas e dos próprios professores.
1: O líder socialista diz que foram várias as perguntas colocadas ao ministro da Educação, Fernando Alexandre, mas que as respostas não foram suficientes e aponta ainda o dedo ao primeiro-ministro.
2: Tirando aquilo que já tinha sido dito para a opinião pública por parte do ministro e do primeiro-ministro, nada de novo acrescentou.
3: E, mas deixa-me insistir na pergunta.
2: Há questões diversas, estão por esclarecer. Uma delas, muito importante, e para mim é uma responsabilidade do primeiro-ministro. Porque o primeiro-ministro não pode responder levianamente como respondeu a esta matéria no Festival de Verão, quando as famílias estavam confrontadas com um grave problema das suas vidas, no acesso à informação, nas condições de igualdade de acesso ao ensino superior.
1: O secretário-geral do PS, José Luís Carneiro, esta noite, na SIC Notícias, a proposta do Bloco de Esquerda é votada esta semana no Parlamento. Para além do Bloco e do PS, Chega, Livre, PCP, PAN e JPP também já confirmaram que vão viabilizar a proposta. A Comissão de Inquérito sobre o Processo de Classificação Digital dos Exames Nacionais tem, assim, aprovação garantida. Vai sentar Fernando Alexandre no Parlamento. O ministro dos Assuntos Parlamentares diz que são, sobretudo, motivações ideológicas e não técnicas que movem o Bloco de Esquerda. Carlos Abreu Amorim defende que por diversas vezes o ministro da Educação se dispôs a responder aos deputados e ao país e deixa um recado aos partidos que aprovam a proposta.
4: O Bloco de Esquerda e já agora aqueles que acompanharem esta proposta de comissão parlamentar de inquérito não querem fiscalizar os exames, querem acabar com os exames, querem tentar marcar a atualidade política que felizmente já não protagonizam, sacrificando o mérito e o rigor no altar do facilitismo e da sua ideologia inconsequente.
1: O ministro dos Assuntos Parlamentares, Carlos Abreu Amorim, esta quarta-feira no Parlamento. O ministro da Administração Interna admite que o próximo RASI, o Relatório Anual de Segurança Interna, pode passar a revelar a nacionalidade de quem comete e sofre crimes. Luís Neves levou o assunto ao Parlamento esta quarta-feira. Inês Ameixa.
5: O ministro da Administração Interna regressa ao Parlamento com uma novidade. O próximo Relatório Anual de Segurança Interna, a ser conhecido no ano que vem, pode vir a incluir as nacionalidades de criminosos e vítimas.
6: Poderemos ter a possibilidade de ter aqui informação relativamente às nacionalidades e à origem das pessoas. O ano passado, enquanto dirigente, apresentei uma proposta nesse sentido, porque é importante, não é discriminatório para ninguém, é no sentido de nós podermos saber quem efetivamente se encontra em Portugal.
5: Portugal, um país seguro, reitera o ministro Luís Neves contra discursos em sentido contrário.
6: Insistir num discurso de insegurança que ignora este trabalho não fragiliza ninguém neste governo.
5: Durante o debate, Madalena Cordeiro, do Chega, aproveitou a presença de Luís Neves para deixar críticas pelas polémicas em que está envolvido.
7: Facto, este RASI é uma vergonha e ainda nem contempla os crimes do Sr. Ministro.
5: Rui Rocha, da Iniciativa Liberal, também aponta ao Ministro da Administração Interna.
8: O Sr. Ministro da Administração Interna considera-se predestinado a combater o populismo. E por isso eu vou adjetivar de populistas cada uma das estatísticas mais graves sobre o que se passa nas escolas de acordo com o RASI, para ver se lhe desperta a atenção. 114 casos de uso e porte de arma. Populismo. 182 casos de ofensas sexuais. Populismo.
5: Já a socialista Isabel Moreira acusa o governo da AD de ceder ao Chega.
9: Porque enquanto este governo diz que quer combater a violência doméstica, a violência sexual, a violação que subiu de tal forma, os crimes de ódios, crimes que se destacam na RASI, se é politicamente ao Chega, é matérias que atingem precisamente os instrumentos de prevenção.
5: À esquerda, Livre, LIVRE e PCP admitem que não está tudo bem, mas apontam à retórica da extrema-direita no que diz respeito à segurança do país.
1: Anúncio feito por Luís Neves no Parlamento. O RASI pode passar a incluir as nacionalidades de vítimas e criminosos. Neste debate, o ministro da Administração Interna insistiu que Portugal é um país seguro. Donald Trump ameaça romper o comércio com a União Europeia se for em frente à intenção de Ursula von der Leyen de tornar o Canadá o primeiro membro associado da União Europeia. Em declarações aos jornalistas, o presidente dos Estados Unidos fala numa proposta ridícula. Trump promete impor tarifas muito elevadas ou mesmo pôr fim a todo o comércio com a Europa. Durante o discurso do Estado da União, esta quarta-feira, a presidente da Comissão Europeia abriu a porta a novas parcerias com a Ottawa. Ursula von der Leyen defendeu mesmo que os 27 e o Canadá devem construir um futuro comum ao mais alto nível. O Benfica venceu o AC Milan por 2-0 no arranque da Liga Europa de Futebol. Luque Bacchio e Kaminski marcaram os gols dos encarnados. Pela primeira vez, o Benfica vence a equipa italiana em jogos oficiais. Foi o que isso mesmo lembrou no final do encontro o treinador Marco Silva.
3: Uma vitória histórica, dois grandes clubes europeus a defrontarem-se, já se defrontaram em finais europeias, mas a realidade é que em jogos oficiais o Benfica nunca tinha ganho e fica este bom gosto de o termos conseguido.
1: E neste duelo de treinadores portugueses, a derrota do Milan no início da Liga Europa preocupa o treinador Ruben Amorim.
10: O que nós temos que fazer é perceber que isto é futebol, que está no início de um processo e que temos que trabalhar para vencer jogos. E já sabemos a pressão que há nestes clubes, portanto, para mim não é nada de novo. Acho que é normal, agora obviamente temos que ser melhores e temos que ganhar já o próximo.
1: O Benfica volta a jogar para a Liga Europa no dia 15 de outubro, quando receber o Celtic, da Escócia. Mais logo, o Torriense, da 2ª Liga e detentor da Taça de Portugal, estreia-se na competição no terreno dos noruegueses do Lillestrøm.
0: Edição do jornalista Pedro Guilherme. 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
5: Olá, estamos na segunda parte do programa de entrevista com a professora doutora Maria Luísa Pedroso Lima. É autora do livro Nós e os Outros, A Importância das Relações Sociais. Fique connosco.

0: A Maria Luísa Lima.
1: Queria colocar-lhe duas questões. Uma delas é: já ouviu aquele velho ditado "diz-me com quem andas, dir-te-ei quem és"? Que tem a dizer sobre isso?
2: Já ouvi. E faz muito sentido, porque nós escolhemos os nossos amigos, pessoas que são parecidas connosco. Quer dizer, nós tendemos a ter amigos que são parecidos em muitas coisas. São da mesma raça que nós, em primeiro lugar. Quantos de nós é que temos amigos íntimos que sejam de outras etnias diferentes da nossa? Nós tendemos a ter amigos que têm o mesmo estatuto socioeconómico, que fizeram pessoas licenciadas, dão-se com pessoas licenciadas, pessoas que só ficaram pelo secundário têm mais amigos que são com o mesmo nível de escolaridade. E por isso nós tendemos a ser amigos de pessoas que são parecidas connosco, porque isso é mais fácil compreenderem a nossa vida se forem como nós. E nesse sentido, diz-me com quem andas, dir-te-ei quem és, faz sentido, não é? Porque se nós somos parecidos com os nossos amigos, então se eu conhecer um amigo, também estou a conhecer a outra pessoa. Por isso é que às vezes nós nos damos bem com amigos dos nossos amigos, porque são pessoas que eles conhecem, que são parecidas com eles e que, portanto, também acabam por ser parecidas connosco. Por isso eu acho que faz sentido esse ditado popular. O povo tem muita sabedoria.
1: E será que nós procuramos estabelecer relações de amizade ou relações de namoro por dependência ou por, digamos, venerarmos ou por dependência? Vamos supor, eu sou um miúdo do quinto ano, meto-me com aquele grupo dos dreads, os mal comportados, aqueles que mostram atitude, e eu vou procurar estar com eles, que é para eu ter aquela imagem de sou fixe, tenho atitude. Lá está, eu estou a procurar estar com pessoas que apresentam um estilo, apresentam atitude, mas será que eu, ao estar com eles, serei como eles, ou estou à procura de tornar-me como eles e não ser exatamente aquilo que eu quero?
2: É uma boa questão. Nós temos de ver que quando nós temos 15, 14, 12, 10 anos, por aí, a partir dos 13, 14, estamos a descobrir quem é que somos, não é? E por isso precisamos de experimentar ser coisas diferentes. Por isso é que é tão importante os jovens darem-se com muitas pessoas e com pessoas diferentes, até para perceberem onde é que querem estar. E há aqueles grupos que são vistos como mais fixes e os que são vistos como menos fixes, e dar-me com os vários grupos é experimentar partes diferentes do meu eu, não é? Porque nós não somos só uma pessoa, nós podemos ser, temos um grande potencial para ser coisas muito diferentes, e às vezes com umas pessoas somos uma coisa, com outras pessoas somos outras. E por isso, se quer que lhe diga, o que me preocupa muito é hoje os jovens estarem-se a dar muito menos com outros jovens, com conviverem menos presencialmente. Fazem muito pelas redes sociais e estão a conviver menos presencialmente do que conviviam, não estou a dizer há 50 anos atrás, estou a dizer há 10 anos atrás. E está bem que houve uma pandemia pelo meio, está bem que isso mudou muito na maneira como as pessoas funcionam, mas essa época que é a juventude, aquilo que estava a dizer, de se experimentar estar com pessoas diferentes, é mais complicado para eles, e acho que estamos a perder aqui qualquer coisa de muito importante na descoberta de quem é que nós somos, porque ficamos muito mais dependentes daquilo que os pais nos dão, aquilo que é o ambiente familiar e o próximo em que nós nos desenvolvemos. E essa liberdade para escolher pessoas diferentes, para ver como é que outras pessoas pensam. Pois se calhar aquilo não é bem a minha cena e por isso eu saio. Mas a mim preocupa-me muito esta dependência das redes sociais e a falta do convívio presencial, principalmente nos mais jovens. Nos outros, já de alguma maneira, nós já descobrimos qual é o nosso caminho. Às vezes podemos não estar muito contentes com ele, mas pronto, já. Mas naquela altura em que nós estamos a descobrir quem é que vamos ser, quem é que somos, não é? Estar muito reduzido no número de pessoas com quem nos damos e no tipo de pessoas com quem nos damos, isso para mim é muito preocupante para o que vem aí. Porque as pessoas ficam fechadas no seu seu casulo, não é? No seu pequeno mundo. E o mundo é tão grande.
1: Muito obrigado.
0: Boa tarde para a doutora Maria Luísa Pedroso Lima.
2: Boa tarde.
0: Gostava de perguntar, quanto à expressão, conhece-te a ti mesmo. Se estivéssemos isolados, não existiríamos. Precisamos mesmo dos outros para ser. E os monges budistas e católicos são através do quê ou de quem?
2: Pois é, vocês fazem perguntas muito difíceis. Mesmo quem está quem está sozinho na nossa cabeça, nós temos modelos de como é que gostávamos de ser e como é que não gostávamos de ser, não é? Nós, e as pessoas que fazem essas opções por viver mais isolados têm na sua cabeça modelos de como é que, e já viveram com outras pessoas, não é? Ninguém. Ainda no outro dia me estavam a dizer alguém que assistiu a uma ovelhinha a nascer e ela 10 segundos depois estava em pé. Nós, para nos pormos em pé a andar, demoramos um ano e tal. Se ninguém tratar de nós, não vamos longe. E, portanto, nós, para chegarmos à altura como esses monges budistas de resolverem viver sozinhos, já viveu muito com outras pessoas, não é? E construímos padrões do que é, o que é que nós queremos para nós e o que é que não queremos e, portanto, dentro da nossa cabeça, nós vivemos com os outros. E eu não sei, nunca falei com pessoas dessas, mas agora estou com vontade de ir. Bom, se calhar não querem falar comigo. Mas como é que se... Ou ler, não é? Como é que se sobrevive numa experiência dessas? Não sei se vocês viram aquele filme que se chama O Náufrago, do Tom Hanks, em que ele... Que acho que é uma história verdadeira. FedEx ou... O Náufrago é uma história que aconteceu mesmo, de um senhor que já não me lembro porquê, porque já vi o filme há uma série de tempo, mas é com o Tom Hanks, e ele fica numa ilha deserta uma série de tempo e depois ele fala com a bola, é o Wilson, é uma bola de futebol que ele usa e a certa altura ele está magoado na mão e agarra na bola e aquilo fica, parece uma cara. E então ele deu-lhe um nome, o Wilson, e ele andava com o Wilson e conversava com o Wilson. Porque nós precisamos de relações com as outras pessoas. E se calhar essas pessoas falam com Deus, sei lá, falam, mas estarem sozinhos sem pensamento e ter pensamento é sempre uma espécie de conversa, não é? Que nós temos connosco próprios, mas com um contraditório às vezes, não é? E sim, penso que essa é uma situação daquela solidão desejada, não é? Porque as pessoas optam por essa situação e acho que se tem de ser muito forte para ser capaz de aturar-se a si próprio todos os dias. Eu não sei se consegui aturar-me a mim próprio todos os dias.
0: Obrigada.
3: Olá, Maria Luísa Pedroso Lima. E esta é a minha pergunta. Até que ponto é que podemos conceber viver com o outro ou poder viver sem o outro numa sociedade que está cada vez mais concentrada num modelo muito cosmopolita, muito super urbano, com super cidades, com super metrópoles, digamos assim, metrópoles com imensos milhares de pessoas, em que na prática, quanto mais somos, mais anónimos nos tornamos uns para os outros, menos ligados, menos nos conhecemos. E às vezes, pronto, pelo menos falo no meu caso pessoal, às vezes sinto-me como se fosse um fantasma social, porque para além de, pronto, estar aqui, não é, com os meus amigos da Rádio Aurora e com a minha família e tudo mais, muitas vezes sinto que para o resto da sociedade, por muito que me esforce, enfim, nem sequer, não digo que não exista, mas é muito difícil afirmar a minha existência numa sociedade que navega a uma velocidade que muitas vezes eu não consigo acompanhar, nem quero acompanhar, porque, enfim, acaba por ser demais, se calhar, para mim.
2: É verdade que as grandes cidades são sítios de grande anonimato e de grande solidão. Parece um paradoxo, não é? Mas isto, a nossa vida está cheia de paradoxos. Temos os telemóveis e que podemos contactar as pessoas a qualquer momento e sentimos que não comunicamos o suficiente. Estamos numa cidade cheia de gente e sentimos que estamos sozinhos. As terras pequenas têm outros inconvenientes. As terras pequenas têm um controle social gigantesco. Nas terras pequenas toda a gente sabe quem é que foi aonde. Tem coisas boas. Quando uma vizinha não vai ao pão naquele dia, ela costuma ir sempre, a padeira nota e vai bater à porta a saber se está tudo bem ali na casa. Cá em Lisboa ninguém faria isso, não é? Eu sou de Ovar. Então eu estava a dizer que há este perigo das pessoas se sentirem anónimas e invisíveis nas grandes cidades, não é? Cruzamos-nos com montes de pessoas e não conhecemos ninguém e podemos uma pessoa cair para o lado e ninguém ir fazer-lhe nada. E nas terras pequenas é outra coisa. Eu tenho alunos que vêm de aldeias pequeninas, no Alentejo, por exemplo, e que primeiro chegam a Lisboa e se sentem perdidos, mas depois, passados uns anos, já acham aquilo muito opressivo estar na terrinha. Porque toda a gente sabe com quem é que saiu, toda a gente viu a que horas é que chegou a casa, mesmo que os pais não notem, os vizinhos depois dizem no dia a seguir. E, portanto, este controle social também pode ser asfixiante, não é? Mas percebo que nas grandes cidades é muito importante que se comecem a pensar espaços públicos onde as pessoas se possam encontrar. Principalmente porque as questões das pessoas se sentirem sozinhas, da solidão, não é só... Durante muito tempo achou-se que isso podia ter a ver com as pessoas terem falta de capacidade de relacionamento com os outros ou o que seja. Mas nós vimos que as pessoas que se sentem mais sozinhas normalmente são as mais pobres, as pessoas desempregadas, as pessoas que se sentem discriminadas ou excluídas ou de alguma maneira estigmatizadas na sociedade. E quando associamos isso às pessoas mais pobres, por exemplo, as pessoas têm menos recursos. Estar com amigos, estar com outras pessoas, muitas vezes implica gastar dinheiro, não é? Vamos beber um café, nem que seja para tomar o café, tem de ter dinheiro para tomar o café. Portanto, ter uns espaços de qualidade, espaços públicos de qualidade em que as pessoas se possam encontrar com os seus interesses, por exemplo. Eu primeiro achei muito estúpido os parques para cães, se querem que vos diga. Os parques infantis para cães, não sei como é que se chama, mas sabe o que é? Não é infantis, pronto, é parques para cães. Em que tem, sim, parques caninos, que há assim um espaço em Lisboa onde os cães podem ir brincar. Não sei se os cães gostam, mas sei que os donos se encontram lá, porque é uma coisa que têm em comum, gostam de cães. Por exemplo, as pessoas que têm gatos não há parques para gatos. Pronto, então?
4: Sou bi, gosto de cães e gosto de gatos.
2: Então pode ir para os parques dos cães, tá? Com mais sorte, quem só gosta de gatos. Porque aquilo é um sítio, portanto, é o que eu estava a falar, da importância de haver espaços públicos que não se tenha de pagar dinheiro e em que se encontrem pessoas que gostem das mesmas coisas que nós. Parques dos cães, os parques de skates, os parques... Hã? Speed dating também tem de pagar. O que eu estou a dizer é sítios, e por isso já não sei com quem falávamos há um bocadinho, das associações, das coletividades serem muito importantes. Pessoas do Sporting, pessoas pessoas que da mesma religião, pessoas que tenham algum interesse em comum e te possam fazer alguma coisa, encontrem outras pessoas que sabem que têm os mesmos interesses. Fazer, por exemplo, voluntariado é outra coisa que não gasta dinheiro, faz bem a alguém, e portanto nós temos de ter mais se é uma coisa que nas grandes cidades nos pode ajudar a deixar de ser anónimos, é duas coisas: não fazer compras pela internet e ir lá às lojas falar com as pessoas, não usar os grandes espaços comerciais, mas usar as lojas de bairro, e portanto estabelecermos alguma ligação com os espaços e transformar as grandes cidades, que são sítios anónimos e horríveis, em espaços onde as pessoas se conhecem. Ou quantas pessoas é que vivem às vezes no mesmo prédio e não se conhecem umas às outras, não é? E dá trabalho fazermos isso, mas vivemos numa sociedade que não estimula isso. Você tem razão, estimula o individualismo, cada um por si, cada um é que se safa. Se eu estou a pedir ajuda a alguém, pedir ajuda é visto como um sinal de fraqueza. Pedir ajuda é um sinal de força. É alguém que se conhece a si próprio tanto, que sabe que precisa de ajuda.
1: A minha pergunta era
5: tudo o que fez ao longo da sua carreira, que escreveu, produziu, realizou, construiu, navegou, tudo o que fez, se deu algum fruto que tenha servido, ter sido retribuído como de algum modo amoroso ou regozijo ou gozo
2: Eu escrevi muitas coisas na vida, mas a coisa que me deu mais gosto escrever foi esse livro aí, que está aí. Esse livro. Foi a coisa que eu mais me orgulho de ter feito. Foi um pedido que a Fundação Francisco Manuel dos Santos me fez para eu escrever esse livro. Foi uma antiga aluna minha, que tinha gostado das minhas aulas e que achou que eu era capaz de escrever um livro em uma linguagem que as pessoas percebessem, porque nem sempre quando escrevemos de uma maneira que as outras pessoas percebam. E portanto ela achou que eu era capaz de escrever, e é de tais coisas, quando às vezes as pessoas esperam coisas boas de nós, nós esforçamos por corresponder a essas expectativas. Então eu escrevi esse livro. E se quer que lhe diga, ainda hoje eu tenho a retorno desse livro. Por exemplo, se vocês me convidaram hoje para esta experiência tão bonita que eu tive aqui hoje e aprendi tanto com as vossas perguntas, que me puseram a pensar sobre muitas coisas que eu nunca tinha pensado, e portanto estou-vos imensamente grata. Se alguém me trouxe até aqui, foi esse livro. Foi este aqui. E ainda hoje volta e meia, porque eu pus ali qual era o meu e-mail, já não sei porque, lá no fim lá digo, se quiserem podem, as pessoas podem mandar-me mails. E ainda agora recebo mails de pessoas que leram o livro e que acharam que lhes fazia sentido. E às vezes a pessoa faz artigos científicos e coisas que ninguém lê, ou que há um número muito pequeno de pessoas que lê e que usa nos trabalhos delas, se calhar foram importantes. Mas este aqui eu senti que tocou muita gente e que houve coisas que eu lá digo que fazem sentido para muitas pessoas. Portanto, já fiz muitas coisas na vida, mas desse livro eu tenho particular orgulho.
6: Então Maria Luísa...
2: Luísa só.
6: Luísa, ok. Pronto. Então Luísa, estamos a chegar ao fim desta nossa entrevista. Foi um gosto tê-la aqui entre nós. Resta-me desejar-lhe muitas felicidades e um grande bem-aja, que o seu percurso seja repleto de coisas boas. Eu ia só deixar aqui uma pergunta para dizer em breves palavras, também não sei se será propriamente a sua área. Eu ia só perguntar, o que é que acha que leva um grupo a ser estigmatizado, isto porque nós sentimos isso na pele muitas vezes, e como é que acha que se pode combater o estigma? Para terminar.
2: Okay. É uma pergunta. Então, os grupos estigmatizados são grupos que têm menos poder. Portanto, estamos sempre a falar de relações de poder. As anedotas que aqui contamos dos alentejanos, o Alentejo era a zona mais pobre do país. Não é por acaso que as anedotas eram dos alentejanos, era a zona mais pobre do país. Agora passam para, no Brasil, contam-se dos portugueses, exatamente as mesmas anedotas. E o que faz o estigma é a falta de poder. Okay. E por isso é que é tão importante dar voz a quem não tem voz, e por isso é que a voz da Aurora é uma coisa tão importante. Para terem controle, para difundir, para se conhecerem, porque cada vez vivemos mais, como estava a dizer, fechados na nossa
6: bolha.
2: Cápsula, na nossa bolha. Só darmos com pessoas que são parecidas connosco, o que quer dizer que a grande maioria não tem contacto com pessoas que vivem de maneira diferente daquelas que elas vivem. E portanto, o estigma vive disso, de se manterem as fronteiras entre as pessoas e as pessoas poderem pensar que há pessoas que são menos pessoas do que elas. Okay. Isso é horrível, quer seja para pessoas com doença mental, ou seja, com pessoas.
6: E se calhar está a aumentar também, não é?
2: E está a aumentar.
6: Bem, então eu ia só propor uma grande salva de palmas para a nossa convidada.
2: Olha, eu queria, posso? E eu queria agradecer. Eu queria agradecer muito. Foi um gosto mesmo do coração estar aqui com vocês. Aprendi muito com as vossas perguntas, espero ter respondido a algumas inquietações. Levo muito vocês comigo, espero também ter deixado ficar alguma coisa. Obrigada.
7: E chegamos ao fim de mais um programa da Rádio Aurora Outra Voz. Até para a semana.

0: para dançar.
1: Presente é o disco de Anabela, que celebra os 40 anos da voz, com vários originais. Vamos conhecer um deles.
2: Meu nome Sabe Minha Areia é um poema de Vasco Lima Couto e música do Jorge Roque. E esta canção é uma canção que fala subtilmente da alma portuguesa e daquilo que nos caracteriza enquanto povo português. O fado, a saudade, o amor, o destino, não é? E convidámos o grande Marco Rodrigues para cantar esta canção, e que ele veio aqui acrescentar tanto, tanto. Ele veio dar uma identidade à música muito forte, e veio-lhe dar aqui também o seu lado mais fadista, que veio realmente se casar muitíssimo bem com a minha voz e com a canção.

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0: Sejam muito bem-vindos. Esta semana, destaque para a entrevista com a antiga chefe da diplomacia europeia, Federica Mogherini. Vamos ainda fazer a análise das prioridades da União Europeia para o próximo ano, isto quando se prepara o discurso do Estado da União no Parlamento Europeu. Terra Europa começa agora aqui na Antena 1 e RTP. Contagem decrescente para o discurso do Estado da União, que vai definir os objetivos políticos e económicos da União Europeia. Em Estrasburgo, Ursula von der Leyen vai fazer um balanço e apresentar as prioridades perante os eurodeputados e vai ser feito na presença inédita do Primeiro-Ministro do Canadá. O Terra Europa foi tentar explicar e perceber a aproximação europeia ao Canadá e também a importância das eleições que vão acontecer em vários países europeus, nomeadamente em França e na Alemanha, já no próximo ano. Inês Pinto da Costa.
1: Esta quarta-feira, o hemiciclo do Parlamento Europeu vai encher-se para o discurso do Estado da União. É a sexta vez que von der Leyen assina o SOTEU, State of the European Union, o momento de fazer um balanço e apresentar prioridades aos eurodeputados, como explica Vítor Nogueira, chefe interino da Comissão Europeia em Portugal.
2: Faz um balanço de tudo o que foi feito até agora, faz a leitura da situação geopolítica, situação geoeconómica, situação social e propõe medidas. É um momento de, direi, prestação de contas, muito importante.
1: O discurso do Estado da União fica este ano marcado por uma confirmação inédita. Mark Carney, primeiro-ministro do Canadá, estará presente no hemiciclo, um sinal de amizade entre Bruxelas e o Canadá, como explica o analista de assuntos europeus, Henrique Burnet.
3: Eu diria que a figura mais interessante da política internacional neste momento é o primeiro-ministro do Canadá. E agora, o Canadá está a fazer a aproximação máxima que consiga à União Europeia. Enfim, mais um bocadinho e quase que batiam à porta. Mas é interessante, isto quer dizer que a Europa tem mais valor do que nós às vezes lhe damos. Eu acho que nós estamos a assistir a uma coisa interessante, que é países que partilham desta mundivisão e que olhavam para os Estados Unidos como o líder natural do Ocidente, não encontram o líder. Os Estados Unidos abdicaram de liderar o Ocidente democrático liberal.
1: A Ucrânia foi um dos pontos principais do discurso do Estado da União de 2025. O analista Henrique Burnet prevê que seja também inevitável este ano.
3: A Ucrânia está a combater uma guerra que alguns Estados-membros da União Europeia sabem perfeitamente que, se não fosse a Ucrânia, eram eles que a estavam a combater. Os países bálticos têm perfeita consciência disto. Portanto, aquela guerra podia ser uma guerra nossa. Segunda coisa, neste momento a Ucrânia é o exército mais capaz dentro da Europa para combater o inimigo mais provável. E isso também é útil. Portanto, nós temos que olhar para a Ucrânia não como solidariedade com quem está a sofrer, sim, é verdade, mas como é também do nosso interesse apoiar a Ucrânia, que merece.
1: O discurso do SOTEU marcará as prioridades da Comissão para o próximo ano, que se prevê particularmente decisivo na Europa. Para 2027 estão marcadas eleições em França, Alemanha, Itália, Grécia, Polónia, Finlândia, Estónia, Eslováquia e Eslovénia, datas que vão ditar o rumo da democracia europeia. Miguel Monjardim, professor do Instituto de Estudos Políticos da Universidade Católica Portuguesa, explica que esta é uma fase de transição.
4: A maior parte das pessoas hoje, talvez muito por via das redes sociais, pensa que nós estamos a viver uma época única do ponto de vista histórico. Eu chamo a isto a doença do presentismo. Não, isto já aconteceu muitas vezes. E nós temos exemplos históricos de transições que correram bem, também temos exemplos de transições que correram catastroficamente mal. Portanto, eu diria que uma maior percepção histórica ajuda e, sobretudo, temos que votar e temos que eleger pessoas competentes na arte de governar.
1: Depois do discurso, abre-se o espaço ao debate com os eurodeputados encarregues de questionar a Comissão. Ursula von der Leyen tem ainda 2 anos e meio de mandato pela frente.
0: A antiga alta representante da União Europeia para a política externa e também ex-ministra dos Negócios Estrangeiros da Itália alerta que a paz no mundo nunca esteve tão ameaçada. Numa entrevista à RTP, Federica Mogherini alertou para o facto do Irão não ir negociar sob qualquer ameaça e que a economia da Europa sem migrantes poderá colapsar em 24 horas. Entrevista de Rebeca Abcassis.
5: Federica Mogherini foi ministra dos Negócios Estrangeiros de Itália, alta representante da União Europeia para os Negócios Estrangeiros e Política de Segurança, acumulando o cargo de vice-presidente da Comissão Europeia. Durante a sua última visita a Portugal, onde participou na Escola de Verão da Comissão Europeia, o Summer Camp, deixou vários avisos sobre a atual situação mundial.
6: Penso que é o mundo mais perigoso em que já vivemos, certamente para a nossa geração e provavelmente também para a geração dos nossos pais. Não me lembro de uma altura mais perigosa do que a atual, principalmente porque o sistema de cooperação internacional, o multilateralismo, as regras, as Nações Unidas, todas as instituições internacionais que foram construídas depois da Segunda Guerra Mundial estão a ser ou contestadas ou destruídas de forma ativa, sobretudo a partir de dentro, e isso cria uma situação.
5: Quando foi alta representante da União Europeia para os negócios estrangeiros, teve uma importante experiência com o Irão quando conseguiu um acordo nuclear. Como avalia o atual conflito?
7: The Iranians are extremely skillful negotiators.
6: Os iranianos são negociadores extremamente talentosos. Não têm nada a perder. Penso que estarão interessados em perceber o que têm a ganhar. Mas se houver apenas pressão e ameaça, penso que estão preparados para resistir como puderem, incluindo pela via militar. É por isso que acredito que este processo não vai levar a nada. O problema nuclear está e existe, mas não é assim que se resolve. Não é através de bombardeamentos que se consegue um acordo nuclear que tem uma complexidade técnica e que exige muito trabalho.
7: Technical complexity that really requires a lot of work.
5: Federica Mogherini, desde os ataques de 7 de outubro de 2023, tudo mudou no Médio Oriente. Quais são as possibilidades de se conseguir um novo acordo de paz entre israelitas e palestinianos?
6: Não é uma questão de encontrar uma solução. Pessoalmente, creio que se houvesse vontade política, poderíamos chegar a uma fase final de um acordo em 24 horas. Já foram exploradas todas as opções diferentes durante décadas, mas temos dois conflitos em simultâneo. Temos o israelo-palestiniano, mas também temos o conflito entre árabes e israelitas. Portanto, como podemos resolver o puzzle e como é que isto pode acabar? Penso que em termos técnicos não existe problema. Podia resolver-se de forma relativamente rápida. Não estou a dizer que seria fácil, mas é relativamente simples encontrar uma forma de definir uma solução. O verdadeiro problema está na total falta de vontade política.
5: Também lidou com o conflito na Ucrânia no passado. Como é que acha que esta guerra vai acabar e como é que se deve lidar com o presidente Putin nesta fase?
6: Acho que seria inteligente a Europa falar com a Rússia, especialmente porque os americanos estão a falar com a Rússia. Não me sentiria confiante ao saber que os americanos falam com os russos e nós não. Se seguirmos o direito internacional, como devemos fazer sempre, em cada conflito e em todas as circunstâncias, a única solução e resultado possível para a guerra deve ser a total restauração da integridade e soberania territorial da Ucrânia, incluindo a Crimeia. Será que isso é uma solução realista para o fim da guerra? Parece-me difícil e penso que só os ucranianos podem decidir.
7: And I think that only the Ukrainians can decide for that.
5: Gostava de ter a sua opinião sobre a entrada massiva de migrantes em Ceuta. O que é que pensa que estava por detrás?
6: Temo que iremos ver cada vez mais este tipo de situação conforme nos formos aproximando das datas das eleições do ano que vem, infelizmente. E continuarei sempre a repetir duas coisas. Primeiro, que a economia e sociedade europeias sem migração entrariam em colapso em apenas um dia. Setores interiores da nossa economia cairiam num só dia. Segundo, se não fortalecermos os canais de migração legais, os canais irregulares serão sempre tentadores. Dito isto, não acho que tenha sido assim que aconteceu em Ceuta.
5: Federica Mogherini, como é que as campanhas de desinformação estão a afetar a política global?
7: I'm afraid of this.
6: Tenho medo que na Europa, quer seja na França, Espanha, Itália, as nossas democracias possam estar a ser contestadas a partir de dentro, com interferência, muito dinheiro que vai para as operações que não são da área dos mídia. Pode ser para se usar na imigração como arma. Já vimos isso. Pode ser no financiamento da extrema-direita e de partidos fascistas, mesmo em países onde isso é inconstitucional. É isso que me preocupa.
7: Even in countries where this is anti-constitutional, this is what worries me.
5: Federica Mogherini foi reitora do Colégio da Europa em Bruges, na Bélgica, entre 2020 e 2025. Demitiu-se depois de ter sido acusada de fraude e corrupção numa investigação lançada pela Procuradoria Europeia. Mogherini afirmou à RTP que sempre trabalhou com total transparência e integridade.
0: Termina aqui o Terra Europa com João Adelino Faria. A coordenação é de Rebeca Abcacis e Miguel Vanderkellen, o apoio técnico de Leon Matos. Já sabe, pode ouvir o programa também na RTP Mundo e pode seguir-nos nas redes sociais em RTP Europa. Até lá, fique com a Antena 1 e a RTP Mundo. 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

O PS vai dar luz verde à proposta do Bloco de Esquerda para avançar com uma comissão parlamentar de inquérito ao processo de classificação dos exames nacionais. Depois da reunião do Secretariado Nacional do Partido, José Luís Carneiro confirmou esta noite, numa entrevista à SIC Notícias, que os socialistas vão mesmo aprovar a proposta bloquista. O líder do PS diz que continuam a faltar esclarecimentos por parte do Governo e do Ministro Fernando

0: Alexandre.
1: Ela foi apresentada pelo Bloco de Esquerda, nós viabilizaremos essa comissão de inquérito. Há que esclarecer a relação entre o desmantelamento que foi feito de várias estruturas do Ministério da Educação e os seus efeitos, nomeadamente no caos que se instalou nos exames de acesso ao ensino superior. Eu chamo a atenção que foi lançada a dúvida, a incerteza e a insegurança num momento crucial da vida das famílias e dos jovens e das escolas e dos próprios professores.
2: O líder do PS diz que foram várias as perguntas colocadas ao ministro da Educação, Fernando Alexandre, mas que as respostas não foram suficientes e aponta ainda o dedo ao primeiro-ministro.
1: Tirando aquilo que já tinha sido dito para a opinião pública por parte do ministro e do primeiro-ministro, nada de novo acrescentou. E,
3: portanto, mas deixa-me insistir
1: há questões diversas estão por esclarecer. Uma delas, muito importante, e para mim é uma responsabilidade do primeiro-ministro. Porque o primeiro-ministro não pode responder levianamente como respondeu a esta matéria no Festival de Verão, quando as famílias estavam confrontadas com um grave problema das suas vidas, no acesso à informação, nas condições de igualdade de acesso ao ensino superior.
2: Declarações do secretário-geral do PS, José Luís Carneiro, esta noite na SIC Notícias. A proposta do Bloco de Esquerda é votada esta semana no Parlamento. Para além do Bloco e do PS, o Chega, também Livre, PCP, PAN e JPP, confirmaram, entretanto, que vão viabilizar a proposta. A Comissão de Inquérito sobre o processo de classificação digital dos exames nacionais tem, assim, a aprovação garantida. O ministro da Educação vai ser chamado ao Parlamento ainda por outro motivo, com caráter de urgência. Os deputados querem explicações sobre os resultados do PISA, o estudo internacional que avalia as competências dos alunos e que mostrou maus resultados para Portugal. O ministro Fernando Alexandre e também o antigo titular da pasta da Educação, João Costa, serão ouvidos no Parlamento. As audições foram aprovadas na Comissão de Educação e Ciência. A poucas semanas do arranque do debate sobre o orçamento do Estado, a líder do PAN desafia o primeiro-ministro a dialogar e criar pontos com a oposição em vez de seguir a agenda da extrema-direita. Em entrevista à Antena 1, Inês Sousa Real defende que Luís Montenegro tem de começar a olhar mais para as preocupações do país em áreas como a saúde, a habitação ou o aumento do custo de vida.
4: Essa estabilidade, de alguma forma, já lhe foi garantida com a rejeição de uma moção de censura. Vamos ter um orçamento do Estado e tem já vários partidos, não só o PAN, mas também outras forças políticas que se demonstraram disponíveis para dialogar, e de uma vez por todas achamos que Luís Montenegro tem que estar disponível para fazer esse diálogo, para criar pontes, ao invés de se colocar das trincheiras que a extrema-direita está a procurar de cavar e que na verdade só prejudicam o país e que têm um objetivo muito claro, que é ocupar o lugar de Luís Montenegro ao invés de estar a servir Portugal.
2: Inês Sousa Real, em entrevista à Rádio Pública, a rentreia do PAN realiza-se esta quinta-feira no Funchal, com um encontro sobre a governação climática e a sustentabilidade dos territórios climáticos. É o primeiro de vários momentos da chamada Rota do Clima, promovida pelo PAN e que irá percorrer vários distritos do país. Comboios suprimidos, voos cancelados e estradas alagadas. As fortes chuvas que atingiram as últimas horas o leste de Espanha provocaram várias inundações e deslizamentos de terras na comunidade valenciana e na Catalunha. Os bombeiros catalães foram chamados a mais de 200 ocorrências. As equipas de emergência procuram uma mulher que poderá ter sido arrastada pela água na província de Barcelona. O aeroporto de Valência foi encerrado devido às inundações e algumas escolas vão estar esta quinta-feira de portas fechadas. Noite histórica em Milão. O Benfica venceu o AC Milan por 2-0 no arranque da Liga Europa de Futebol. Luque Bacchio e Kaminski marcaram os golos no estádio San Siro. Pela primeira vez, os encarnados vencem a equipa italiana. Foi isso que lembrou, no final do encontro, o treinador Marco Silva.
5: Uma vitória histórica, dois grandes clubes europeus a defrontarem-se, já se defrontaram em finais europeias, mas a realidade é que em jogos oficiais o Benfica nunca tinha ganho e fica este bom gosto de o termos conseguido.
2: E a derrota no início da Liga Europa preocupa o treinador do Milan, Ruben Amorim.
6: O que nós temos que fazer é perceber que isto é futebol, que está no início de um processo e que temos que trabalhar para vencer jogos. E já sabemos a pressão que há nestes clubes, portanto, para mim não é nada de novo. Acho que é normal, agora obviamente temos que ser melhores e temos que ganhar já o próximo.
2: O Benfica volta a jogar para a Liga Europa no dia 15 de outubro, vai receber o Celtic, mas entretanto o Torriense da 2ª Liga e detentor da Taça de Portugal estreia-se mais logo na Liga Europa, vai jogar na Noruega frente ao Lillestrøm. O jogo começa às 8 da noite e tem relato aqui na rádio. É preciso fazer mais pelo mirandês e o apelo é de quem ensina a segunda língua oficial do país. Da falta de materiais de ensino à ausência de currículos, há ainda muito caminho pela frente para preservar um património ameaçado pelos tempos. O Dia da Língua Mirandesa é assinalado esta quinta-feira e na Faculdade de Letras da Universidade do Porto há desde 2019, João Coraceiro, cursos livres de formação da língua.
0: Eu recebi a língua mirandesa por meus pais, meus avós, a minha família e a minha terra.
3: Ana Afonso mantém vivo que uma língua pode ter de mais umbilical, a memória.
0: Como se diz um gafanhoto, eu aprendi primeiro ao certigalho. Fui com esta língua que eu fui acarinhada e a maneira pela qual me ensinaram a belo mundo.
3: E para a rádio, Ana só podia falar em mirandês, esse património que ensina há 10 anos e tenta resistir à erosão do tempo.
0: Uma língua menorizada, pouco falada e falada no interior de um país, onde há uma desertificação e um envelhecimento da população, não é? Ou seja, a língua não está num estado de saúde mi bono, está andeble, está-se a apagar aos poucos.
3: Para quem quer aprender, ou mesmo para quem dá aulas, falta muita coisa.
0: Faltam-nos dicionários, faltam-nos material didático para os alunos, cursos na academia.
3: Na Faculdade de Letras do Porto, tenta-se fugir à regra desde 2019 e este ano o curso que Ana Afonso vai dar tem duas turmas.
0: Num mundo de globalização e de conhecimento imediato, e isto é meio interessante, é um paradoxo, não é? Mas é uma boa senha e um bom pronúncio para o futuro do mirandês. Nós somos meio poucos, precisamos de todos para a língua mirandesa, para a revitalizar. Porque é outra maneira de ver o mundo e uma maneira meio bonita.
3: E do tempo passado em conjunto, na sala de aula, nasce uma verdadeira comunidade.
0: Eu tenho os alunos mais motivados, podemos dizer. Pois eles, e até num nascimento do mirandês e vão-lhes pargindo. Quedam os grupos, WhatsApp e falamos. E todo mundo tem um carinho pela língua mirandesa, algo que é meio bonho.
3: Neste dia da língua, um desejo.
0: Falai-la, meus irmãos. Guardai-la, estimai-la. Com as duas mãos, proteger este tesouro, este património linguístico que está meio frágil.
2: Na Universidade do Porto, o próximo curso começa a 29 de setembro, numa parceria entre a Faculdade de Letras e a Câmara Municipal de Miranda do Douro.
7: Edição do jornalista Pedro Guilherme. 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
10: Já a seguir, Maria Flor Pedroso, Jaime Nogueira Pinto e Pedro Tadeu, Radicais Livres.
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0: Seja bem-vindo a mais uma sessão dos Radicais, Radicais Livres, de Jaime Nogueira Pinto e Pedro Tadeu, que este sábado querem falar de uma das cidades que todos temos uma ideia. Os que já lá foram, os que querem lá ir. Nova Iorque. Uma cidade que é um conjunto de ilhas, é portanto arquipélago, tem 400 anos, é mais antiga que o próprio país, começou por se chamar Nova Amsterdão, porque Jaime, naquela altura, eram os holandeses que dominavam o Atlântico.
1: Sim, dominavam, já os espanhóis continuavam a ser muito importantes no Atlântico, mas quer dizer, o norte, de facto, ali para o norte foram sobretudo os holandeses e os ingleses, não é? Quer dizer, os judeus tinham ido, enfim, foram aqueles exilados religiosos do Mayflower, não é? E pronto, e aqui os holandeses nessa altura eram uma potência marítima importante, aliás que foram eles que nos tiraram.
0: O Mayflower era um navio.
1: Mas que levou todos aqueles imigrantes religiosos.
0: E que aportou em Plymouth.
1: Exatamente, e a famosa, pronto, são esses os descendentes do Mayflower, que são, digamos, a aristocracia, de certo modo é um bocadinho uma aristocracia americana de fundadores.
0: De famílias fundadoras.
1: Famílias fundadoras, que eram, aliás, perseguidos, são exilados religiosos, são a maior parte eram, digamos, de certo modo, puritanos que não gostaram do clima que estava a ser criado na Inglaterra anglicana, não é? Portanto, mas de facto aqui são os holandeses que vão ficar praticamente, se não estou em erro, durante 50 anos, até que em 1670 e qualquer coisa, uma armada inglesa vai tomar Nova Iorque, não é? E pronto, e os ingleses vão lá ficar até 1783, já durante a guerra da independência americana, e Nova Iorque vai ser um ponto de resistência dos ingleses, que portanto também vai abrigar muitos dos lealistas, a gente chama loyalists aos americanos que ficaram fiéis ao rei Jorge III de Inglaterra, enfim, em toda aquela. Mas eu penso que a nossa ideia aqui de Nova Iorque, aliás, a Maria Flor estava aí a enunciá-la logo no princípio, é que é a cidade, eu penso sempre nisso, quer dizer, eu fui já muita vez a Nova Iorque, agora tenho ido menos, mas fui para aí.
0: E é uma cidade que se tem sempre saudades, não é?
1: E é uma cidade onde se está sempre a descobrir coisas novas, não é? E a gente, mas eu acho que o que torna Nova Iorque também deve ser a cidade que, para além da terra onde nasceram, deve ser o lugar que mais gente no mundo conhece, porque há centenas, se não milhares, de filmes passados em Nova Iorque, centrados em Nova Iorque, e nós habituamos a isso, não é? Quer dizer, é uma... A minha geração, por exemplo, há aqueles Manhattan, por exemplo, do Woody Allen. Aquele início é fabuloso, não é? Aquelas primeiras imagens. De facto, é uma cidade fascinante em todos os aspectos. É uma cidade fascinante e que fascinou, aliás, a maior parte dos realizadores de cinema. Pá, os grandes quase todos fizeram filmes ali passados, e sei lá, desde aquele mundo extraordinário dos gangues, por exemplo, não é? Que aliás é uma tradição antiquíssima, os gangues de Nova Iorque, já desde praticamente dos princípios, ainda no mudo há filmes sobre os gangues de Nova Iorque. Pois é, Os Padrinhos, não é? Os Padrinhos é uma antologia também, é uma antologia fílmica também de Nova Iorque. Depois, claro que vai também lá para os estados do interior, mas essencialmente é Nova Iorque, e quando a gente, enfim, acabou, já conhece
0: Nova Iorque. E a Cecília, Nova Iorque e a Cecília.
1: É, a Cecília, que lá está, é a outra história fascinante de Nova Iorque, que era onde chegavam, a partir, sobretudo, dos meados do século XIX, era onde chegavam os imigrantes europeus, quer dizer, todos os imigrantes europeus entravam por Nova Iorque, não é? Quer dizer, era a grande entrada, enfim, no Novo Mundo, toda aquela gente que ia da Europa à procura de uma vida melhor, não é? E exatamente e entrava por ali, por Nova Iorque. E, portanto, todo esse lado, digamos, enfim, fascinante, atraente, as docas, o Alodo no Cais, por exemplo, aquele filme fantástico com o Marlon Brando, que, enfim, é um filme da, esse é quase da minha infância. Tudo isso nos faz na cabeça, faz uma ideia que depois nós, quer dizer, quando lá vamos, depois também já levamos essa ideia e...
0: Ninguém vai a Nova Iorque sem nunca ter visto um bocadinho da cidade, não é?
1: Pois é, quase
0: isso.
1: Tirando as crianças de colo.
0: Claro, não é? Com certeza.
1: Que também é uma imagem forte nos desembarques, não é?
0: Sim.
1: Dos imigrantes, é uma imagem forte. Aquelas as criancinhas que vão ao colo das mães, ou dos pais, ou do que for. Uma coisa engraçada, que aqueles imigrantes mais recém-chegados são aqueles que se ocupavam, enfim, de tráficos, neste caso tráficos relativamente legais, não é? Que vendiam na Baixa de Nova Iorque as coisas mais baratas e as coisas... isso vai sendo por, digamos, massas diferentes de imigrações, por exemplo, o crime organizado, lá está, a gente vê em vários filmes, vê a chegada dos judeus, os irlandeses, os italianos, depois as lutas entre eles, depois os colombianos e os mafiosos colombianos, que mudaram a cultura toda daquela zona, porque enquanto os italianos tinham aquelas leis de honra da máfia tradicional, ou seja, não matavam mulheres nem crianças, por exemplo, tinham esses códigos, como os códigos internacionais de regular a guerra, não é? Aplicavam ali uma ideia de guerra justa e com uma certa medida, depois esses colombianos e essas máfias já depois dos narcos alteraram completamente isso tudo, não é?
0: Pedro, qual é que é a tua ideia de Nova Iorque?
2: Nunca fui a Nova Iorque, primeiro ponto.
0: Tens de ir.
1: Que sorte.
2: Não, já
1: sorte.
2: Já cheguei a ter já bilhetes comprados e visto aprovado e depois por
1: mas não é, mas havia antes umas proibições, não é?
2: Sim. Nunca tive que assinar a declaração de que não era comunista.
1: Aquela
2: não,
1: declaração. Não, e havia uma outra, eu não sei mas, se isto é verdade ou não.
0: E assinavas?
1: Havia uma mais fantástica, que era, uma das perguntas era, vem para matar, para assassinar o presidente dos Estados Unidos. Eu não sei, nunca vi. Mas contaram-me que houve uma altura que isso existia.
2: E eu sei que o assassino que assinou, sim, é. A minha missão é essa, realmente, não devia ter visto em princípio. Mas sempre quis ir a Nova Iorque e sempre tive vários projetos. Depois nas redações, sempre que havia uma viagem para Nova Iorque, por motivos profissionais, havia sempre umas grandes guerrinhas, eu nunca meti nisso, não tenho paciência, toda a gente queria ir, não é? E acabei por nunca ir. Mas claro que sinto como se conhecesse a Nova Iorque dos arranha-céus, a Nova Iorque dos imigrantes, a Nova Iorque do dinheiro, da cultura popular, a música que tem muita influência na minha vida, desde o jazz, o rock, o hip-hop, tudo aquilo tem a ver com Nova Iorque. As várias comunidades judaicas, italianas, irlandesa, porto-riquenha, do Caraíba, chinesa, quer dizer, tudo, quer dizer,
1: sim.
2: Sei lá, aquilo de certa maneira, estou-me a lembrar agora que estávamos a falar de cinema, aquela série dos anos 80, quando eu era jovem, a Balada de Hill Street, em que o sargento, quando fazia a ordem de serviço no princípio do dia para as patrulhas irem para as ruas, antes de eles saírem, dizia assim, cuidado que lá fora é uma selva, e de facto aquilo tem uma mistura de selva e de humanidade. Que é de promoção por um lado da liberdade e do individualismo, que é o grande emblema dos Estados Unidos da América, e da capacidade criativa e da imaginação e da capacidade de fazer coisas, de não ficar parado à espera que o mundo nos caia no colo, mas ao mesmo tempo a criação sistemática e estrutural de desigualdades, de criminalidade, de violência, de marginalidade, enfim, tudo entre a grande arte e a grande criminalidade é de facto um mundo de contrastes que é absolutamente incrível, não é? E concentrado num único ponto, e isso é de facto vibrante, não é? Não, ainda hoje é, já creio que já teve uma fase mais encantadora, Hoje em dia não me parece que seja assim, já há muitas cidades até a replicar, de certa maneira, alguns modelos arquitetónicos e urbanísticos de Nova Iorque.
0: Ah, mas não é a mesma coisa. Mas não tem os mesmos museus, não tem, não é a mesma coisa.
2: Claro, aliás são números impressionantes. Tipo, só o Museu de Arte Moderna de Nova Iorque tem 5 milhões de visitantes por ano. Quer dizer, qual é o museu que tem 5 milhões de visitantes por ano? De facto, é extraordinário. Sim. Mas é uma cidade que depois, na sua vida prática, que tem vivido uma história também, ela muito, muito interessante. Desde essas origens que o Jaime falou no princípio, ainda no tempo dos holandeses, da Nova Amsterdão, não é? Que é isso que justifica, aliás, os 400 anos, que é um período ali entre 1624 e 1626. Depois até ao mito de que a compra da ilha de Manhattan aos índios por $25, não é? Aos índios Lenape. Que depois, entretanto, são criados como é criado um mito à volta deles, se eles próprios serem símbolos da América e de Nova Iorque em particular, de que o chefe deles, que era o Temani, depois é utilizado para ser criado o Temani Hall, que é uma associação de interesses norte-americanos que acaba por governar a cidade muito dentro do mito que nós conhecemos, que é um mito em que há umas trocas de favores políticos, uma mistura de corrupção e justiça, não é? Que vão convivendo, de clientelismo, integração. Isto é, olha, vê-se, por exemplo, nos gangues de Nova Iorque, não é? Do Scorsese, não é? Integração na política corrente, próprio mecanismo da corrupção. E, portanto, tudo isso dura uma série de anos e impulsiona o desenvolvimento no século XIX e no século XX dos Estados Unidos, até que chega a um nível insuportável de criminalidade e de corrupção, sobretudo o problema da corrupção, que acabou por levar, já nos anos 30, depois também com a entrada na depressão, etc., para uma nova era, digamos, de política interna. Mas, de facto, essa origem no século XIX e no princípio do século XX, do início depois da construção dos arranha-céus, que, aliás, o primeiro até nem é em Nova Iorque, é em Chicago, não é? Porque Chicago teve uma moratória urbanística porque achava aquilo muito feio. Durante uns tempos não construíram arranha-céus e Nova Iorque adiantou-se. Digamos, até à Grande Depressão, de facto, é criado ali por exemplo, o Harlem Renaissance, que é o bairro negro degradado, pobre, onde os negros eram um gueto, digamos assim, é onde nasce o jazz, a literatura afro-americana e tudo aquilo que consegue entrar na Broadway, consegue entrar no cinema, portanto, há toda uma nova cultura que vai influenciar o mundo todo.
0: Não é? E que nasce ali.
2: E que nasce ali, e que depois tem, por exemplo, nos anos 70, uma réplica no Bronx com o nascimento do hip-hop, que dura até hoje, não é? Que é dominante. Hoje em dia, vamos ver as tabelas do streaming mais ouvido, ou dos discos mais vendidos, e em 100 discos, 90 são de hip-hop, e talvez apareça com sorte um de rock, que era no meu tempo aquilo que dominava, não é? E portanto, tudo isto é de facto um núcleo cultural do Ocidente, e que também com muita repercussão na Ásia e na América do Sul, mas sobretudo no Ocidente, Estados Unidos e Europa toda, é de facto uma influência cultural que, aliás, suporta também o próprio domínio norte-americano político. É, digamos, um mecanismo de soft power, porque há uma compreensão natural, sobretudo o que...
0: Sim, Trump é de Nova Iorque.
1: E começou, aliás, lá está, uma coisa que...
0: Nesse misto de corrupção e negócio.
1: Ele começou no tempo que ele começou a sua vida profissional, com o pai, a trabalhar com o pai no real estate, portanto, no imobiliário. Havia uma grande influência mafiosa nesse imobiliário. Aliás, lá está, vê-se na filmografia americana. Isso, por exemplo, há aquele que é um filme que é num cabaré onde se vão suceder, e vê-se aí exatamente essa sucessão dos vários grupos étnicos, não é? Uhum. Que se vão dedicando ao tal crime organizado, e vê-se, e cada um que chega de novo tem que enfrentar os que já estão, não é? Uhum. Eu tenho um nome exatamente, ou de uma música, ou de...
2: O New York, New York? Não. Não.
1: E tem o nome do... É um bar onde se passam as coisas.
0: Cotton Club?
1: Cotton Club, The Cotton Club.
2: Ah, e o Cotton Club. Pô.
1: Ah, é fantástico. Cotton Club tem uma... Além da música que...
0: Eu tive um programa de rádio há muitos anos que um dos separadores era desse disco. Da banda sonora.
1: O filme é ótimo.
0: E a banda sonora é extraordinária também.
1: É muito bom. E é exatamente esse rolemã das várias etnias que dominam. Exato. O crime, não é? E vê-se muito bem, não é? Tudo, e depois também a literatura americana centrada em...
2: Sim, há um livro do João do Espaço, por exemplo, que já, é um dos seus escritores que o Jaime gosta, que eu sei.
1: Sim, sim.
2: O Manhattan Transfer,
1: exatamente.
2: Que até deu o nome a uma banda.
0: E o
1: Great Gatsby do Scott Fitzgerald. Aquela ida a Nova York deles é fabulosa, pá. E tudo. E são de facto essas imagens. Nova York, de certo modo, na nossa cabeça, era um bocado o que no século XVII devia ser, ou princípios do século XVIII, a corte de Luís XIV. É assim uma coisa que se imagina, não é? É um centro do mundo, não é?
0: Eu por acaso estava a pensar, pois há cidades como Paris e Nova Iorque tiveram épocas absolutamente douradas.
1: Exatamente,
0: não é?
1: Paris no século XIX.
0: Eu acho que Londres nunca chegou lá,
1: Londres, Londres é muito... Tem muita Londres coisa. É muito o Dickens, por exemplo. Aquele retrato.
2: O Sherlock Holmes.
1: O Sherlock Holmes, exatamente.
0: Sim, mas não tem a mesma aura, acho.
2: Não, tem os Londres... da aristocracia, não é? Sobre a aristocracia.
1: E Londres foi muito forte nos anos 60. Londres, na
0: verdade.
1: Aquela erupção dos Beatles
0: e dos Rolling Stones.
1: Eu nitidamente vi, por exemplo, aqui em Portugal, nós tínhamos muita influência da França e de Paris e não sei o quê, e apanhou-se nos anos 60, segunda metade, sobretudo dos anos 60, há uma grande influência. Exatamente.
0: Mas isso aí, a música é indissociável.
1: A música
0: Beatles,
1: e traz a cidade também.
0: É verdade.
1: Isso, e depois aqui há outra coisa, que eu acho que é sempre muito importante sublinhar nestas coisas. A cidade é onde se pode mudar de vida, quer dizer, a grande cidade. Porque na pequena cidade ou na província, normalmente tudo fica onde está, não é? Aliás, isso vê-se muito, vê-se nos padrinhos. O Dom Vito Corleone é um desgraçado, oprimido lá pelo pai dele, foi lá assassinado por aquele tipo.
2: Também é um livro, é verdade, é um grande livro também, O Padrinho, não é? É o
0: do Mário Puzo.
1: O livro não é grande coisa, o filme é
2: que é. Eu gostei do livro.
1: Não tem nada a ver com a...
2: Sim,
1: com
2: o filme é melhor,
1: O filme é fabuloso.
0: Os filmes.
1: Mas lá está, é muito... Também essa ideia de que é na grande cidade que se mudam as vidas. Quer dizer, a história do Dom Vito Corleone, que é um coitado, é um desgraçado, paupérrimo, que desembarca ali miúdo em Manhattan, desembarca ali, e depois aquela ascensão que ele vai fazendo através do crime, do negócio e tudo isso.
2: Mas é uma ascensão sem piedade, que é o problema que no fundo esta ideia de...
1: Mas repara uma coisa.
2: Da ideologia de Nova Iorque, digamos assim.
1: Pedro.
2: Sim, sim.
1: Mas é um herói americano, não é?
2: Sim.
1: A conotação do Dom Vito Corleone e do Michael Corleone, que são... O Dom Vito é mais negociador, não é? O Michael é mais...
2: Impiedoso.
1: É mais impiedoso. O Dom Vito tem, por exemplo, princípios. O Dom Vito não quer, por exemplo, entrar no negócio...
2: Da droga.
1: E o outro já não se importa nada, quer dizer,
0: era o que desse.
1: É muito curioso isso também, mas são heróis americanos, quer dizer, portanto há ali um individualismo, não é? E essa ideia do sucesso e do progresso, que são muito americanas e que têm outras projeções.
2: E que é muito vinda dos anos 30, que aliás é quando começa, eu creio que a imigração do pai Corleone é nos anos 30 ou é anos 20, é anos 20.
1: É mais cedo.
2: Mas é muito dos anos 30, ou seja, aquela reação à Grande Depressão. Há um tipo que aliás tem um aeroporto em nome dele, o La Guardia, não é? Que nos anos 30,
1: Fiorentino La Guardia, se não
2: exatamente. O La Guardia, digamos, começa a planear a nova Nova Iorque. A Nova Iorque que vai recuperar da pressão. Os arranha-céus, os bairros mais ordenados, faz autoestradas para empurrar para fora da cidade muitas pessoas, para passarem a viver fora da cidade, dá espaço à classe média, tudo isso transforma a cidade rapidamente, não é? Apesar de tudo isso demorou uma dezena de anos, não é? Mas ou mais até. Mas até à Segunda Guerra Mundial ele consegue, de facto, transformar Nova Iorque na imagem que, no, que ainda hoje perdura. Apesar de depois, por exemplo, nos anos 70, a cidade faliu, não é?
1: Sim, houve, sim.
2: E também temos essa imagem em alguns filmes, olha, nesta série que eu falei, a Balada de Little Street, que é a Nova Iorque com o lixo nas ruas, degradada, que a câmara não consegue funcionar, portanto, tu, também houve esse período de degradação, não é? Que só foi ultrapassado depois nos anos 80, e já na era do Reagan, não é?
1: Sim, sim.
2: E com o Giuliani, o...
0: Giuliani.
1: É muito interessante também que lá está que um italo-americano, no caso de La Guardia, seja eleito mayor de Nova Iorque. Isto também... Quer dizer, essa etnicidade, por exemplo, das classes, da classe dirigente, neste caso política, não é? É também um fenómeno muito interessante, porque havia alturas que isso não seria imaginável, não é? Quer dizer, não...
0: Pois, isso é o multiculturalismo.
1: É o multiculturalismo, mas é um multiculturalismo que vai por vagas.
0: Exato.
1: E, quer dizer, não é? E que, olha, agora, por exemplo, tem um muçulmano como mayor de Nova Iorque.
0: Exato.
1: Mandani,
0: exato,
1: não é?
0: Sim,
1: Mandani
0: sim.
1: É um muçulmano, de certo modo, é um muçulmano de
0: moderado,
1: classe alta.
0: Moderado.
1: Classe alta. Mas é um muçulmano...
0: E é um não fundamentalista, é um moderado.
1: Que jurou, exatamente, mas que jurou lá com o Corão. Quer dizer, são coisas... Dá-nos a ideia, e os americanos depois também são uns mestres, aliás, seguindo os ingleses, são uns mestres a contar a própria história, não é? Porque fazem eles sempre o contraditório, não é?
0: Antes que alguém faça.
1: Antes que alguém
0: isso
1: faça.
0: É um, dizer, isso é uma maneira boa para...
1: É uma maneira, é os bons advogados criminais. Os bons advogados criminais começam normalmente a sua intervenção.
0: Ele podia ter feito isto, isto...
1: Por dizer,
0: isto,
1: não, por dizer tudo aquilo... que é inegável, mal sobre o seu, mas pintando, claro, pintando com as coisas próprias.
0: Mas...
1: E esvaziam um bocado as acusações, não é?
0: É.
1: Porque, e dão-lhe...

0: crítica.
1: Isso, não, tem uma capacidade de regeneração de facto incrível. Isso é muito, muito americano, não é? Mas também é de facto uma cidade de, que também tem o defeito americano, os contrastes violentíssimos. Sei lá, se olharmos para Wall Street, não é? A riqueza absoluta e quase pornográfica que aquilo tem. Uma bolsa que vale 40 mil milhões ou milhares de milhões ou não sei quantos bilhões de dólares, não é? E depois há entre 100 mil a 300 mil pessoas a dormir na rua. Não é? E depois, portanto, isto é uma brutalidade e uma diferença social que marca muito a cidade, Mas ao mesmo tempo. É encantador, porque depois entre o Central Park, tudo aquilo que nós vemos nos filmes do Woody Allen, tudo aquilo parece...
0: E o Woody Allen lá está. O Woody Allen é um mestre...
1: A mostrar isso.
0: Ray, eu, por exemplo, o filme já uma vez discutimos aqui o Woody Allen, e o filme que eu mais gostei do Woody Allen, e continuo, e é para mim, é o Radio Days, que é uma coisa maravilha,
1: sim.
0: Não é?
1: Sim.
0: Que não é bem Nova York, é ali o.
1: Não, aí já é um bocadinho ao lado, é.
0: É um bocadinho ao lado. Mas quer dizer, mas lá está, a gente apanha, eu acho que é a tal cidade que quase toda a gente no mundo deve ter visto, porque há sempre um filme que começa em Nova York, há sempre uma atualidade, uma coisa qualquer.
1: E é uma cidade que projeta o poder norte-americano e é por isso que foi atacada, sim. Não é? No 11 de setembro. A simbologia dos aviões atacarem o arranha-céus é de facto, aliás, revela o impacto que a cidade tem no mundo, não é?
0: O Bin Laden fez, lá está, atacou o Pentágono e não conseguiu atacar o Capitólio, não é? Porque foi o tal avião que depois caiu, que houve uma revolução a bordo. Mas ali em Nova Iorque fez as torres, não é?
1: Sim, sim.
0: É o Twin Towers. É como os franceses quando atacaram a Bastilha em 14 de julho de 89, que era já uma prisão. Praticamente tinha 7 prisioneiros, não, teria 7 prisioneiros.
1: Sim, já não era usada. Sim.
0: Não era usada, mas é um símbolo, não é?
1: É.
0: E lá está, e Nova Iorque é
2: um símbolo também.
0: É um símbolo do
1: não, e o próprio arranha-céus, aquela coisa gigantesca até ao céu e que simboliza, de certa maneira, a capacidade industrial dos Estados Unidos e o seu domínio económico no mundo, de facto a revolta.
0: E é o desafio ao céu. Não é como a Torre de Babel, não é? Como a Torre de Babel. Vamos arranhar o céu, não é? Rasga cielos, como dizem os espanhóis, não é? Vamos. Portanto, é aquele desafio a Deus, não é? Vamos para aqui acima.
1: E do ponto de vista religioso, esse provavelmente tem também simbologia para o lado islâmico, deste fundamental.
0: Pois, mas do ponto de vista religioso, não resisto aqui a dizer uma graça aos seus correligionários da Revolução Russa, a seguir à Revolução, sabia que levavam camponeses a voar para ver que no céu não havia Deus. Sabia disso?
1: Já contou isso, mas já andei à procura de provas. À procura de provas disso, ainda não encontrei.
0: Está no livro daquele tipo, tem um livro sobre a União Soviética, que é um inglês, por acaso é um inglês.
2: Mas pode não ser verdade, não é?
1: Os ingleses gostam muito dos russos, sempre.
0: Por acaso não gosto nada, mas para que é que ele se ia meter por esse caminho se não fosse verdade? Não, e também não. E faz todo sentido, quer dizer, afinal, porque as pessoas associam, sobretudo os camponeses e coisas assim.
1: Lembro-me só uma coisa, que de facto houve a proibição da igreja ortodoxa tradicional, os bolcheviques criaram uma igreja com o mesmo substrato religioso oficial. Portanto, a religião não foi proibida, foi proibida a sua instituição e a aliança que eles fizeram com os guardas brancos. Mas já falámos disso tantas vezes.
2: Falamos disso há algum tempo, porque eu não me lembro muito de termos falado disso. Vamos voltar a Nova Iorque.
1: Mas não estou aqui a dizer que os bolcheviques eram santos, que isso também ia contra a religião deles.
0: Não eram nada santos. Santos também.
1: Mas o que me entusiasma mais em Nova Iorque é a parte mais positiva, porque vejo também muitas coisas negativas naquela sociedade, como eu já tentei aqui explicar, é de facto a influência cultural que tem, porque é em todas as áreas, até nas universidades, que são as mais influentes, nas academias que estão associadas a Nova Iorque, nem todas estão. Boston também tem

0: Universidade de Deputados. Mas há todo um mundo cultural, toda uma...
1: Boston é outra coisa. Boston até podia ser quase Europa.
0: Sim, mas há ali em Nova Iorque há ali uma intensidade...
2: É.
0: De facto é quase a capital do mundo para muita gente, não é? Isso não sendo a capital norte-americana. E isso, não, isso não sendo, é...
2: Foi durante um ano. Foi
0: durante uns tempos, sim.
2: Foi 1789 a 1790. Foi um ano para aí que quando acabaram ali um bocado aquelas coisas da nova Constituição e tudo isso, foi provisoriamente capital dos Estados Unidos, foi durante um ano, acho eu, foi nessa altura, logo a seguir à independência, não é?
0: Agora, vive um momento de grandes dificuldades, porque não há casas, está tudo caríssimo.
2: É como cá, pá.
0: É como cá, não é? Mas lá provavelmente a níveis ainda mais complicados.
2: Sim.
0: E portanto há ali um conflito entre o poder do dinheiro e a vontade das pessoas que lá estão desde há muitos anos a viver. Digamos que este novo, no fundo, o resultado eleitoral que este novo maior conseguiu advém desse conflito, não é? Que é as pessoas a tentarem defender-se da gentrificação, não é? E isso cria ali uma evolução próxima, nos próximos anos, para a cidade, que é um bocadinho imprevisível, porque digamos,
2: porque
0: há um
2: ciclo... É levar um êxodo dos ricos também.
0: Exatamente, por causa dos conflitos e da criminalidade, etc. Não é?
2: E dos impostos, não é? Dos impostos, sobretudo. Move-se muito pelos impostos.
0: Mas... Agora, depois tem o centro financeiro de Wall Street, que literalmente nasceu de um muro, aliás, e que mantém, do ponto de vista financeiro, de facto, Nova Iorque como a capital do mundo, não é? Porque mesmo com as tentativas do resto do mundo de se libertar do poder económico norte-americano, tem uma força que ainda perdura e que certamente ainda vai durar durante bastante tempo. E isso marca também uma parte da vida da cidade. Eu imagino que a decadência que seria Nova Iorque se, por exemplo, alguém mudasse o centro financeiro do Wall Street para outro sítio qualquer, não é? Mesmo dentro dos Estados Unidos, não é? Rapidamente aquilo entraria num colapso. Portanto, depois tem lá a ONU também, que é uma coisa que a gente às vezes esquece. Lá as Nações Unidas, que com as suas dificuldades, apesar de tudo.
2: Sim, mas agora estão, coitadas, estão um bocadinho debaixo de... Também estão mais ou menos falidas, não é?
0: Também estão falidas, é porque os Estados Unidos deixaram de pagar.
1: Sim. Os Estados Unidos deixaram de pagar, não é?
2: Olha quem, o Trump dar dinheiro para... O Trump, quando lá foi, disse aquela coisa horrível ao nosso Guterres, que era um entusiasta climatérico. It is a stupid thing, climate. Aquelas coisas que ele diz, pá, extraordinário. Sim.
1: Está a ser irónico, não é?
2: Estou.
1: Estamos talvez na altura, Pedro, de ir ao teu registro, que é precisamente a coisa mais icónica. Agora esta palavra parece que ressurgiu, está na moda. Mas aqui
0: tem a ver com os americanos, essa é a origem dessa palavra.
1: Certo, mas aqui acho que é bem aplicada, porque tem que ver com os arranha-céus e com uma fotografia que são aqueles operários todos sentados numa viga a não sei quantos metros de altura.
0: Sim, 240 metros.
1: É muito perto.
0: É um depoimento de Christine Russell, que é uma fotografia durante a construção do Rockefeller Center. O arranha-céus do Rockefeller, não é?
1: Sim. Que era para ter os murais do Diego Rivera e depois não teve, não é?
0: Depois não aconteceu.
1: Exato.
0: E aqui a revista Time fez, a dada altura, um trabalho multimédia sobre as fotografias mais célebres do jornalismo, não é? E escolheu esta fotografia entre elas, que é talvez a fotografia mais popular de Nova Iorque, que é o almoço no arranha-céus. E ela conta a história desta fotografia, como é que foi concebida, etc.
1: É, que também faz parte da história desta cidade. Vamos então ouvir.
3: This photograph, which is known around the world, shows 11 men sitting on a beam about 800 feet above the city of New York.
4: Esta fotografia, conhecida em todo o mundo, mostra 11 homens sentados numa viga a cerca de 243 metros acima da cidade de Nova Iorque. Vê-se o Central Park, ao fundo, os edifícios cá embaixo, e eles estão ali sentados descontraídamente, uns ao lado dos outros, a almoçar. São todos trabalhadores da construção civil e vieram de várias partes do mundo. Há irlandeses, há índios Mohawk, é um grupo muito diverso. Estão todos a trabalhar em 1931-32. A imagem apareceu pela primeira vez no New York Herald Tribune, a 2 de outubro de 1932. O Herald Tribune era uma grande publicação nova-iorquina e penso que isso gerou um enorme entusiasmo em torno do que estava a acontecer. com a construção dos arranha-céus. Tentavam obter o máximo de publicidade possível. Qualquer escritório que ali fosse arrendado, fosse de um dentista, de uma cabeleireira ou de uma grande empresa, servia para aparecer nas notícias. Rockefeller pôs um quarto de milhão de pessoas a trabalhar em plena depressão. Havia camionistas, trabalhadores em pedreiras, pessoas a fazer janelas, muitos tipos diferentes de trabalhadores. E isso teve realmente um efeito sério na economia. A parte mais curiosa desta série de fotografias é que foram feitas para fins publicitários. Por isso havia encenações e acrobacias. Outras imagens mostram homens a subir, montados em cima de um bloco de pedra para celebrar a colocação da pedra final. Nesse dia estavam presentes alguns fotógrafos. William Leftwich, Charles Abbott e Thomas Kelly deviam ter uma espécie de desejo de morte. Levavam às costas um recipiente de couro com as pesadas placas de vidro com que nessa época se faziam as fotografias e iam efetivamente substituindo. Acho que eles gostavam de se exibir ao lado dos trabalhadores da construção. Muito bem, vocês andam sobre estas vigas, mas nós também conseguimos. Nós também corremos riscos.
3: I think that they like to show off next to the construction workers. Well, you guys walk these beams, but so can we. We take risks too.
1: Kristen Russell, arquivista do Rockefeller Center, e esta é uma descrição que se percebe que Nova Iorque é feita por toda a gente. Toda a gente fez um bocadinho daquela cidade.
0: E aqui alguns pormenores sobre esta construção, sobre esta e outras construções de arranha-céus que me parecem engraçadas, ou pelo menos relevantes. Ela, naturalmente, como é do Rockefeller Center, não disse uma coisa que é dois em cada cinco operários morreram nestas construções. se esta média foi aplicada a esta fotografia, cinco destes 11 operários morreram. Eles andavam sem estar agarrados a nada, não tinham arnês a segurá-los, não tinham nada, não tinham capacetes, e portanto o número de quedas e acidentes era enorme.
1: Essas regras de segurança.
0: Por outro lado, ninguém sabe os nomes destes 11 operários. Pois. Mas descobriu-se os nomes de três. Dois porque apareciam identificados noutras fotografias que os fotógrafos tiraram nestas sessões fotográficas, o Joseph Eckner e o Joy Curtis. E há um terceiro que foi identificado porque é o único que está agarrado a uma garrafa que parece ser de aguardente. É a única coisa que ele tem na mão. E portanto, em cima de uma viga a 240 metros de altitude, o homem levava na mão uma garrafa de aguardente, não sei se era a coisa mais recomendável para andar ali. E ele escreveu um postal onde está essa fotografia, que mandou à namorada e nas costas, e foi assim que ele foi identificado, e nas costas do postal escreveu uma frase que diz mais ou menos isto: como vês, estou bastante bem agarrado à minha garrafa e não vou cair. É o Gustavo Popovic, que era eslovaco, é um imigrante eslovaco. E são os únicos três que estão identificados, ou que se pensa que sabe quem são. De facto, é uma fotografia célebre. Já entrei em várias casas onde esta fotografia aparece como decoração.
1: Isso agora faz parte das decorações.
0: E é interessante ver que estes anónimos ficaram tão célebres e simbolizam tanto de Nova Iorque, no melhor e no pior.
1: Mas, Pedro e Jaime, vale a pena dizer que esta fotografia que foi tirada não havia drones. É que agora fazem-se fotografias. Esta fotografia seria fácil de fazer.
0: Eu escolhi de propósito o bocadinho que ela fala dos fotógrafos, porque se esquece sempre dos fotógrafos, né? E eu fui...
2: Claro.
0: E eu tive que trabalhar com fotógrafos durante muitos anos, e apesar de eles serem uns chatos, eu gosto muito dele.
1: Mas,
2: fotógrafos de jornais, quando vêm, às vezes tiram-nos 100 fotografias para aparecer uma.
1: Pois, é uma coisa clara, para aparecer a melhor.
0: Mas eles, de facto, correram risco de vida para fazer estas fotografias, porque também lá andaram completamente. Claro, claro. Há fotografias deles, eles tiraram fotografias uns aos outros também. Claro. Há fotografias em que eles estão em posições completamente, e com máquinas pesadíssimas, e com os tais vidros, que aquilo eram aquelas máquinas que faziam uma pequena explosão e gravavam a imagem num vidro, que depois era retirado da máquina, posto no...
1: Chamava-se de daguiótipos, não é?
0: Exato. Era isso. E portanto, faziam isso tudo equilibrados lá em cima, com um peso enorme em cima. É de facto uma loucura.
2: E há uma coisa engraçada, a persistência do mito. Eu estava agora a lembrar deste último filme do Coppola, que aliás eu achei um flop, mas que lá está, é Nova Iorque, é Megalópolis, não é? Megalópolis,
0: sim,
2: é Nova Iorque.
0: É Nova Iorque.
2: Ele imagina uma projeção da história de Roma, que depois aquilo, eu por acaso acho que o filme não sei.
0: Sim, lá. Nova Iorque pode ser a Roma do século XX.
2: Exatamente, a ideia era essa, não é? E ele mete mesmo meteu aqueles nomes dos próprios romanos, os Crasso e não
0: sei. Isso é Nova Iorque, é a ideia do Império.
2: É a ideia do Império, não é?
0: O Império domina o mundo.
2: Exatamente, mas é que...
0: Os outros todos obedecem a Roma.
2: Mas é curioso, é aquela coisa de Roma, não é? Essas imagens, de facto, são... E depois não há dúvida que a gente habitua-se, mesmo aquelas séries, que às vezes são um bocadinho todas iguais umas às outras, mas aquelas séries policiais, também muito passadas em Nova Iorque, com os polícias de Nova Iorque, com os bandidos de Nova Iorque, com tudo aquilo. A gente, de facto, fica com... É a cidade que mais devemos todos, mesmo os que nunca lá foram, que deve estar a seguir à nossa rua, deve ser aquela que está mais na nossa cabeça, não é?
0: E a música nascida em Nova Iorque não é só o jazz, não falei só de música negra, mas, por exemplo, não lembrada o Pete Seeger, o Bob Dylan, o Woody Guthrie.
2: Sim, sim.
0: Digamos, a popularidade deles...
1: São filhos da cidade.
0: Em Greenwich Village, num bairro de Greenwich Village, onde a cultura da canção de protesto, que depois se espalha pelo mundo todo e influencia a França, Inglaterra, Portugal, Itália, nasce ali também, não é? Portanto, é de facto uma produção cultural que influencia o mundo todo e há de continuar a influenciar, mesmo que haja uma decadência norte-americana, a pura acentuada, etc. Vai
1: nenhum Trump vai conseguir eliminar essa influência.
2: O Trump é um lado de Nova Iorque.
0: É um lado de Nova Iorque.
1: Pedro, e nós já estamos a falar de música, já agora vemos uma das músicas que também, aos primeiros acordes, toda a gente reconhece, não é?
0: Sim. Por acaso, eu tinha ideia das tais coisas. Eu lembro, quando decidimos fazermos este programa, decidi logo que a música seria esta. Sim. E quando vou ver, já não me lembrava que não é tão antiga como eu pensava. É de 1977. É o tema do filme New York, New York, do Martin Scorsese, que na altura foi interpretada no filme pela Liza Minnelli, aliás, muito bem.
1: E há outra interpretação também excelente, que é do Frank Sinatra.
2: Do Sinatra.
0: Que é essa que vamos ouvir.
2: Mas eu tenho a ideia que o Sinatra era antes, não é?
0: Não. A primeira é esta, é para o filme. Foi nomeada para Globo de Ouro, a Liza Minnelli, com esta canção, para a melhor canção do filme, mas perdeu para uma canção que já ninguém conhece e para um filme que já ninguém se lembra. É curioso isto, que é uma canção chamada You Light Me Up My Life, interpretada pela artista Casey Sizik, que eu não sei quem é, tenho que ir investigar. O filme chama-se Luz da Minha Vida e é realizado pelo Joseph Brooks.
1: Okay.
0: A Liza Minnelli perdeu para esta canção.
2: É como o Fernando Pessoa.
1: Isto às vezes é assim, não é?
2: É como o Fernando Pessoa, não é?
0: Então, a história é muito engraçada, que é a canção nasceu numa por culpa do Robert De Niro, porque os compositores que o Scorsese tinha contratado para fazer a banda sonora do filme, que é o compositor John Kander e o letrista, o Fred Ebb, foram apresentar as canções que tinham feito à Liza Minnelli, ao Scorsese e ao Robert De Niro. Durante a reunião, mostraram as canções todas, tocaram-nas ao piano, o Scorsese até gostou de quase tudo, mas o Robert De Niro começou ali a torcer o nariz, chamou o Scorsese ao lado e disse: a canção tema principal não pode ser isto, tem que ser uma coisa mais, com mais força, com mais impacto, e obrigaram os compositores a compor outra de emergência, e saiu isto. Saiu o New York, New York. Dois anos depois, portanto só em 1978, é que o Frank Sinatra começou a incluir a canção nos seus espetáculos, e onde ele desenvolveu um arranjo de orquestra que de facto tornou única, sobretudo a parte final em que ele interrompe e depois recomeça. Exatamente. E tem um arranque muito forte, criou ali uma tensão que tornou a canção muito, muito, muito, muito célebre. E ele começou a cantar isto nos espetáculos, nem sequer a gravou. Ele encerrava sempre o espetáculo com o My Way, que é outra canção icónica dele. Lá estou eu a usar a palavra icónica, Maria Flor Pedroso.
1: Aqui já é diferente, não é uma imagem, mas pronto.
0: E o My Way, que é o símbolo do individualismo norte-americano, é também uma coisa muito, muito nova-iorquina, de certa maneira, o My Way.
1: Também é muito épico.
0: E este Nova York, o público começou a ter uma reação tal que ele trocou o final, o grande final dos seus espetáculos, tirou o My Way e passou a pôr o New York, New York. E finalmente grava em 1980, ele depois gravou mais duas ou três vezes esta canção, uma delas aliás com o Tony Bennett. Ele gravou em 1980 esta primeira gravação, que é o que vamos ouvir, que é a mais celebrada e que é usada hoje em dia para celebrações da cidade, múltiplas cerimónias oficiais, eventos esportivos, festas particulares, enfim. Nova York é simbolizada por esta canção, que até adotou, de certa maneira, um dos versos desta canção, que é A Cidade Que Nunca Dorme.
1: E que nós só agora é que falamos disto, porque isto é um clichê, brava lá. Conseguimos fazer um programa inteiro sobre Nova Iorque sem dizer que é a cidade onde nunca se dorme. Muito bem.
2: É verdade.
1: Muitos parabéns, meus senhores. É com Frank Sinatra e esta canção que nos põe imediatamente, diretamente em Times Square, New York, New York, que fechamos esta sessão dos Radicais. A produção é de Ana Fernandes. Sob os cuidados de emissão de Diogo Axel, os Radicais Livres, Jaime Nogueira Pinto e Pedro Tadeu com Maria Flor Poderoso voltam para a semana. Então até lá e fique por Nova Iorque.

0: São 5 horas 4 nos Açores.
1: A Comissão Parlamentar de Inquérito que vai avaliar como correu a correção digital dos exames nacionais avança mesmo. O PS diz que viabiliza a proposta do Bloco de Esquerda para levar Fernando Alexandre ao Parlamento. O Governo fala numa Comissão Parlamentar ideológica. O Benfica começou com o pé direito a caminhada na Liga Europa. Venceu o AC Milan por 2-0. É a primeira vitória dos encarnados frente à equipa italiana.
0: Com 15 graus agora no Porto, 17 em Coimbra, 18 em Lisboa, 21 em Faro, tal como em Ponta Delgada, e no Funchal agora 23 graus. Pedro Guilherme na edição das 5.
1: O PS vai dar luz verde à proposta do Bloco de Esquerda para avançar com uma comissão parlamentar de inquérito ao processo de classificação digital dos exames nacionais do ensino secundário. Após a reunião do Secretariado Nacional do Partido, José Luís Carneiro confirmou durante a noite, em entrevista à SIC Notícias, que os socialistas vão mesmo aprovar a proposta bloquista. O secretário-geral do PS diz que continuam a faltar esclarecimentos por parte do Governo e do ministro Fernando Alexandre.
2: Ela foi apresentada pelo Bloco de Esquerda, nós viabilizaremos essa comissão de inquérito. Há que esclarecer a relação entre o desmantelamento que foi feito de várias estruturas do Ministério da Educação e os seus efeitos, nomeadamente no caos que se instalou nos exames de acesso ao ensino superior. Eu chamo a atenção que foi lançada a dúvida, a incerteza e a insegurança num momento crucial da vida das famílias e dos jovens e das escolas e dos próprios professores.
1: Secretário-Geral do PS, José Luís Carneiro, esta noite na SIC Notícias. A proposta do Bloco de Esquerda é votada esta semana no Parlamento. Para além do Bloco e do PS, Chega, Livre, PCP, PAN e JPP também já confirmaram que vão viabilizar a proposta. A Comissão de Inquérito sobre o processo de classificação digital dos exames nacionais tem assim aprovação garantida. O Ministro dos Assuntos Parlamentares diz que são sobretudo motivações ideológicas e não técnicas que movem o Bloco de Esquerda. Carlos Abreu Amorim defende que, por diversas às vezes, o Ministro da Educação se dispôs a responder aos deputados e ao país e deixou um recado aos partidos que aprovam a proposta.
3: O Bloco de Esquerda e, já agora, aqueles que acompanharem esta proposta de Comissão Parlamentar de Inquérito não querem fiscalizar os exames, querem acabar com os exames, querem tentar marcar a atualidade política, que felizmente já não protagonizam, sacrificando o mérito e o rigor no altar do facilitismo e da sua ideologia inconsequente.
1: O Ministro dos Assuntos Parlamentares, Carlos Abreu Amorim, ontem no Parlamento. As organizações sindicais da PSP e da GNR reúnem-se hoje com o Ministério da Administração Interna para o fecho das negociações do Suplemento Especial de Controlo de Fronteiras Aeroportuárias. A convocatória do Ministro Luís Neves antecede uma segunda ronda negocial, agendada para 29 de setembro, focada na reestruturação das carreiras e na organização dos horários de trabalho. A reunião fica marcada pela exigência de vários sindicatos e associações em incluir o subsídio de risco e a revisão salarial na agenda. Reclamam condições equivalentes às de Polícia Judiciária. As estruturas que representam os agentes da PSP e os militares da GNR já anunciaram um ciclo de protestos conjuntos a partir de 22 de setembro. A poucas semanas do arranque do debate sobre o orçamento do Estado, a líder do PAN desafia o primeiro-ministro a dialogar e a criar pontes com a oposição, em vez de seguir a agenda da extrema-direita.

0: entrevista à Antena 1, Inês Sousa Real defende que Luís Montenegro tem de começar a olhar mais para as preocupações do país na saúde, habitação ou o aumento do custo de vida.
1: Essa estabilidade, de alguma forma, já lhe foi garantida com a rejeição de uma moção de censura. Vamos ter um orçamento do Estado e tem já vários partidos, não só o PAN, mas também outras forças políticas que se demonstraram disponíveis para dialogar. E de uma vez por todas, achamos que Luís Montenegro tem que estar disponível para fazer esse diálogo, para criar pontes, ao invés de se colocar das trincheiras que a extrema-direita está procurando cavar e que, na verdade, só prejudicam o país e que têm um objetivo muito claro, que é ocupar o lugar de Luís Montenegro, ao invés de estar a servir Portugal.
0: A rentreia do PAN realiza-se hoje no Funchal. É o primeiro de vários momentos da Rota do Clima, promovida pelo partido, que irá percorrer vários distritos. Comboios suprimidos, voos cancelados e estradas alagadas. As fortes chuvas que atingiram esta noite o leste de Espanha provocaram várias inundações e deslizamentos de terras na comunidade valenciana e também na Catalunha. Os bombeiros catalães foram chamados para mais de 200 ocorrências. As equipas de emergência procuram uma mulher que poderá ter sido arrastada pela água na província de Barcelona. O aeroporto de Valência foi encerrado devido às inundações e algumas escolas vão estar esta quinta-feira de portas fechadas. O Benfica venceu o AC Milan por 2-0 no arranque da Liga Europa de Futebol. Lupe Kebakio e Kaminski marcaram os golos do Benfica esta noite em Milão. Pela primeira vez, os encarnados vencem a equipa italiana, como lembrou no final do encontro o treinador Marco Silva.
2: Uma vitória histórica, dois grandes clubes europeus a defrontarem-se, já se defrontaram em finais europeias, mas a realidade é que em jogos oficiais o Benfica nunca tinha ganho e fica este bom gosto de o termos conseguido.
0: E a derrota no início da Liga Europa preocupa o treinador do Milan, Rubén Amorim.
3: O que nós temos que fazer é perceber que isto é futebol, que está no início de um processo e que temos que trabalhar para vencer jogos, e já sabemos a pressão que há nestes clubes. Portanto, para mim não é nada de novo. Acho que é normal, agora obviamente temos que ser melhores e temos que ganhar já o próximo.
0: Vitória do Benfica no arranque da Liga Europa e mais logo o Torriense da 2ª Liga e detentor da Taça de Portugal estreia-se na competição no terreno dos noruegueses do Lillestrøm. Agora vamos ao cinema. Estreia hoje o filme francês Só Uma Ilusão. A dupla de realizadores de Amigos Improváveis e O Espírito da Festa traz agora um filme sobre os anos 80 e a adolescência. Margarida Vaz.
4: O filme Só Uma Ilusão transporta-nos até 1985, através do olhar do adolescente Vincent. Os cineastas Eric Toledano e Olivier Nakache queriam falar da adolescência. Em 1985, eram os dois adolescentes.
5: Aos 13 anos, as emoções são as mesmas, seja qual for a época. O contexto e a sociedade é que mudam, mas o primeiro amor, os sentimentos, esses são iguais. Nós queríamos retratar essa idade através do que vivemos, do nosso ponto de vista, de adolescentes em 1985, nos subúrbios franceses.
4: Olivier Nakache diz que foi também o pretexto para falar da França dos anos 80.
5: Foi um período de progresso, de invenções, como o videogravador, o Walkman, o aparecimento de mais canais de televisão, mas também atravessou uma crise muito grave. Muitas pessoas ficaram desempregadas. Queríamos falar sobre tudo isso.
4: Eric Toledano refere que incluíram no filme um concerto marcante na época.
6: Um grande concerto que aconteceu em 1985 na Praça da Concórdia, em Paris, o SOS Racismo. Havia um sentimento comum de esperança e de paz, que já não é o que hoje acontece. A sociedade francesa está fragmentada, cada um está mais na oposição do que na convergência.
4: A comédia Só Uma Ilusão é o retrato da adolescência a partir das memórias de infância da dupla de realizadores.
7: Eu sou Eric Toledano.
8: Eu sou Olivier Nakache.
7: Tous les auditeurs comme Antena 1, venez voir
8: Só Uma Ilusão.
0: Só Uma Ilusão, comédia francesa que chega hoje às salas nacionais.
9: Promete. 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Muito bom dia, são 5:08. Sou o José Candeias com Jorge Almeida e Carlos Mateus. 2 horas juntos.
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uma obra de arte. O namoro com Sérgio Godinho. São uns grandes bons dias musicais, não é? Então é isso, é este clima, esta progressão ao longo da manhã para termos aí um dia em pleno. Vamos fazer por isso. Para já, então, quem também vem com grande atitude, os ouvintes de todo o lado, aí do mundo inteiro, mais 351-21-382-0033 ou 213-822-0034. Que conversas surpreendentes! O que é que chega? O que é que aprendemos uns com os outros?

0: Sara Correia, 5:15.
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2: Bom dia, André Pereira. André, bom dia. Não temos nem tal um sonzinho lá do Luxemburgo. Estou a ligar para o Luxemburgo para falar com o André Pereira, que é motorista de autocarro. Enquanto ele não surge, então lembrando, e até já por defeito, no sentido de que já têm aí o contacto, já chegam mensagens no WhatsApp 912-120-501. Olá, André, está bom?
3: Tudo bem, consigo, Sr. Zé Candeias. Estava a falar com o seu colega, por isso é que não estava a perceber.
2: E fez muito bem, fala primeiro com ele, que é para depois vir falar comigo. Meu caro André, bom dia, 6h17, preparado para arrancar, já arrancou, como é que é?
3: Pronto, cá estamos com mais um ano letivo, começa hoje a parte do liceu, que é o que eu faço já há alguns anos, levar os miúdos ao liceu.
2: Ah, pronto, até fiquei assustado, pensei que você ainda estava na idade e para a escola.
3: E olha que ainda gostava de voltar à escola, porque é que não?
2: Uiça, há sempre qualquer coisa a aprender, é assim, é nós querermos, há cursos especiais, há línguas, portanto, meu amigo, isto é dar funcionamento ao cérebro. Então, o ano letivo começou em que dia, André, aí no Luxemburgo?
3: O ano letivo começou e começa sempre no dia 15 de setembro, independentemente, claro que se for sábado ou domingo, adianta, não é? Mas tem por lei começar no dia 15 de setembro e acabar no 15 de julho.
2: E arranca tudo ao mesmo tempo, tudo controlado, tudo definido?
3: Não. Por exemplo, a minha filha começou a escola primária, começou na terça-feira, dia 15. E os liceus vão um bocadinho mais tarde, dois ou três dias mais tarde, que é o caso do liceu que eu faço, começa hoje, pronto.
2: Você encarrega-se de transportar alunos para esse liceu de várias zonas aí do Luxemburgo, então?
3: Sim, é um liceu central que fica aqui na capital e eu vou buscar alunos da zona sul para lá, porque toda a gente aqui tem direito de escolher a escola onde quer, independentemente, o país é muito pequeno e...
2: Bem.
3: E eu vou buscar alunos ao sul para os deixar no centro do país.
2: Ok.
3: Estamos a falar de um trajeto de 20 e poucos quilómetros.
2: Pois é, exatamente. O Luxemburgo é tamanho de Lisboa, para uma coisa assim. Pois. Mais coisa, menos coisa. Olha, meu caro, e quando estamos na abertura do ano escolar, já está tudo definido? Alunos, professores, turmas, tudo, portanto...
3: É uma realidade totalmente diferente. Que eu sei que em Portugal não é bem assim, mas aqui já está tudo muito bem definido. Não...
2: Portanto, ou seja, aí não há falhas, então?
3: Não. Eu não gosto muito de dizer que em Portugal há falhas, mas sim, a gente vê pelo que houve nas notícias, não é?
2: Mas a gente nós só temos que nos comparar com os bons.
3: Pois, é uma coisa que eu não gosto muito de fazer, cada país é como cola...
2: André, não concordo. Estamos a falar entre amigos, pois claro. Por isso, deixe lá o senhor. Mas note, eu gosto deste contraste. É isto que defino a aprendizagem do mundo. É nós escolhermos os bons exemplos, as boas teorias. Obviamente que nem todas podem ter, às vezes, a mesma prática. Isto depende da cultura, do território. Mas pelo menos há um conceito que é, se calhar, organizados, se calhar estudam os processos todos muito bem para que quando chega à altura tudo se cumpra, se calhar é tudo muito mais bem esquematizado. Será por aí, André?
3: Sim, eu concordo consigo nessa parte em que é muito mais organizado, esquematizado. Há outras coisas que eu não concordo, por exemplo, o ensino em Portugal para as crianças mais pequenas, para o primeiro ano, é um bocadinho a mover, porque eu vi comigo e pronto, a experiência que eu tenho, bastante mais feliz e mais concreto do que é aqui no Luxemburgo. A minha filha com 6 anos e meio, já aprendeu o luxemburguês no ano passado, na pré-escola, e este ano começa logo com francês e alemão e...
2: E o que é que você acha disso?
3: É um bocadinho exagerado. A miúda está um bocadinho ansiosa porque não sabe se vai conseguir ou não e está a ver a idade, não é? Mesmo muito pequena ainda para...
2: Mas sabe que, é na idade deles que tem mais facilidade a aprender línguas, sabe?
3: Eles têm uma
2: capacidade de retenção enorme. Portanto, André, amigo, epá, ela está ansiosa e o pai diz, olha, aprende, que eu também quero aprender e depois ensinas-me também.
3: Pois.
2: Olha, vê como você afinal pode ir. Olha, sei lá, você aí no Luxemburgo, vocês dominam o quê? É mais o francês, você também sabe o luxemburguês, que é, portanto, aí o idioma do país?
3: Sim, eu falo e escrevo perfeitamente o francês. Depois tenho o inglês também, que falo. Tenho muitos colegas que não falam alemão e então a língua de acesso entre nós é o inglês.
2: Alemão você fala?
3: Não falo alemão.
2: O que é que se pode considerar o luxemburguês, André? É uma mistura de francês com outro idioma? É?
3: Segundo a história, existe aqui um recuperar de várias línguas ao longo da história do Luxemburgo. Uma delas, curiosamente, é o holandês, que se mistura aqui um bocadinho.
2: Okay.
3: Existem palavras em francês, em alemão, e existem vários dialetos também dentro do Luxemburgo, porque o luxemburguês não é claro em alguns sítios, é uma língua não escrita, as pessoas só falam, e depois cada um, segundo eu ouvi, cada um escreve um bocadinho como pode.
2: Mas a língua oficial, portanto, a língua institucional é o francês, então?
3: Também, além do alemão e do luxemburguês.
2: Mas os documentos, por exemplo, a nível do governo, como é que é a difusão? É em várias línguas ou
3: ora,
2: só numa?
3: Espante-se porque os documentos vêm em francês, vêm em luxemburguês na forma escrita e alemão, e vêm em português muitas vezes.
2: Uiça, então um terço da população é portuguesa, porquê é que não há de ser?
3: Pois, muitos documentos que vêm para casa, de coisas simples, né, básicas, muitos deles vêm com uma terceira folha também em português.
2: Ah, se for aquela gente muito esperta, diz assim, olha, é uma multa, a gente põe em português, que é para ver se eles pagam também. Quero um exemplo. Pronto, ok, eu dou um exemplo. Eu também faço parte da vida das pessoas. É assim, eu fui multado num país europeu. Só soube quando em Portugal, passado um mês por aí, me chega a multa na caixa do correio. Ó, meu amigo, aquilo eu não percebi rigorosamente nada, nem em inglês, nem em francês, podendo vir, pronto, sendo inteligentes, até vindo para Portugal podiam logo, mas nada. Pelo menos em inglês, que é a língua internacional. Pagaste tu, assim paguei eu.
3: Fez você muito bem.
2: Ora bem, quem é que manda fotografar por trás? Ouça, André, então vamos lá ver, isto agora começa a rotina. Vocês aí também têm um calendário escolar diferente. Agora este período vai até quando, André?
3: Este período é mais ou menos a mesma coisa que em Portugal. Há ali uma pequena paragem no Todos os Santos, dois, três dias, mas depois vai direto até à altura do Natal.
2: Natal, muito bem.
3: Aproxima-se muito de Portugal, é um sistema diferente até de França, por exemplo, que é cada seis semanas tem duas.
2: Exatamente.
3: Aqui o sistema é um bocadinho parecido com o de Portugal, em termos de férias.
2: Quantos filhos tem, André?
3: Tenho duas filhas, uma está em Portugal a estudar e a pequenina com 7 anos quase.
2: Muito bem. Essas férias em Portugal correram bem?
3: Correram, você ligou-me no início das férias, não sei se se recorda.
2: Lembro. Por isso é que eu lhe pergunto, eu pergunto, correram bem, porque ali foi um querer saber, e depois o resto?
3: O resto correu muito bem, chegámos muito bem, tranquilos, depois fiz então o caminho de Santiago, de Compostela, como estava previsto.
2: Exatamente, que eu lembro-me disso, que você ia fazer com amigos, e então correu bem o caminho?
3: Correu, sim. Tivemos, infelizmente, uma desistência, porque questões físicas, mas o segundo e terceiro dia correram muito bem. Pronto, o vento contra nós foi muito desfavorável, porque nunca sei, nem nunca me lembrei que fazer o caminho pela costa, os primeiros dias entre...
2: Mas foi a primeira vez que fez pela costa, André?
3: Sim, pela costa.
2: Mas não é diferente, ou poderá até ser mais bonito?
3: Não. Sinceramente já tinha feito o interior e penso que passarmos por Barcelos e tudo no primeiro dia, isto no primeiro dia, porque depois no segundo e no terceiro é praticamente a mesma coisa.
2: Ah, ok, está bem.
3: Mas o primeiro dia foi muito difícil por causa do vento e depois o caminho está identificado para, como é óbvio, para pessoal que vai a pé. E quando nós passamos nos passadiços, é interdito a passagem de bicicleta.
2: Vocês iam de bicicleta, pois, iam diferente.
3: Pois, nós tivemos esse problema, que as pessoas, os primeiros quilómetros as pessoas reclamavam um bocadinho, e nós então tivemos que mudar um bocadinho o mapa, pois, e seguir trajetos por dentro das aldeias, e o que aconteceu é que, pronto, perdemos imenso tempo, mais o vento contra nós, mais a lesão do meu colega.
2: É pá, mas quando vocês lá chegaram, lá foram pôr a mão no sítio certo, dizendo que chegaram a Santiago de Compostela.
3: Sítio certinho. Exatamente. Sim.
2: Toda a gente, lá está, é portanto o ritual de chegada, é colocar a mão lá na, portanto, no sítio, na porta, não é? Na porta, ali junto à porta.
3: Sim. E eu desta vez tive a oportunidade de entrar mesmo na catedral, coisa que não tinha acontecido a primeira vez.
2: Ai, nunca lá tinha entrado?
3: Dentro da catedral, propriamente dito, não, porque era o ano do Jacobeu e havia muita fila para entrar.
2: Oh, aquilo é muito bonita lá por dentro.
3: Pois, e desta vez tivemos a hipótese de fazer também os diplomas.
2: Ah, pois, exatamente. Você só, a imagem, a grande imagem da Catedral de Santiago de Compostela é o bota-fumeiro, como eles chamam, portanto, agora esqueço-me o termo que, aqui em Portugal, mas é o incensário, portanto, onde o padre coloca o incenso e faz, portanto, aquele ritual à volta do altar. Lá é um gigantesco que é puxado por cordas, por homens, e é pá, aquilo vai de uma nave à outra, é assim uma coisa absolutamente impressionante.
3: É um pequeno grande vaso que está ali no meio pendurado.
2: Agora assim, imagine ele andar de um lado para o outro a deitar fumo.
3: Sim. E estava lá uma espécie de eu não queria dizer um termo inapropriado, mas eu penso que era um grupo de sacerdotes que são eles que fazem aquele movimento com a corda, não é? Com a corda. E eles estavam lá a preparar-se, mas entretanto, lá está, aquilo são visitas, depois os seguranças vão encaminhando para a porta.
2: Ah, pois, que aquilo é muita gente, exatamente, aquilo é muita gente. Oh, meu caro André, então, a que horas é que arranca? Está quase, são 6h28.
3: 6h50. Estou a chegar ao trajeto, lá está. Como é o primeiro dia, vim buscar o autocarro, normalmente guardo-o comigo.
2: Que bem.
3: E pronto.
2: Ouça, quantos alunos espera já apanhar nesta primeira viagem?
3: São cerca de 25, 30. Não fazemos contabilização porque o transporte é gratuito, como já sabe.
2: Pois.
3: Eles não têm que mostrar passo nenhum, não têm que mostrar nada, porque eu também não...
2: Ah, sim, como é que é? Olha, assim é que devia ser em todo o país. Ouça, quando entram, ouve bonjour ou eventualmente bom dia?
3: As duas. Aqueles que já me conhecem, há aí 5 ou 6 que eu os transporto desde miúdos mesmo, eles já me conhecem tudo. Vêm-me apertar a mão, primeiro dia da semana.
2: É que giro, é que bom.
3: Sim, já existe aqui uma ligação.
2: Ótimo, isso é bom, é bom. Ó, meu caro, um abraço para onde?
3: Para Luxemburgo, para Portugal, é para Mira. Estarei no mês de outubro, dar uma voltinha.
2: Estás bem?
3: E pronto.
2: Foi um gosto, André.
3: Obrigado para vocês também.
2: Obrigado por ouvir.
3: E um bom dia para o Sr. Zé Candeias, para todo o auditório.
2: Força, vamos!
3: Obrigado, adeus.
2: André Pereira, desde Luxemburgo, através do 21-382-0033, 21-382-0034.

0: 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Previsão do tempo, hoje vamos ter, diz o Instituto Português de Mar e da Atmosfera, céu pouco nublado, vamos ter aí nuvens altas, o vento esse por vezes forte na faixa costeira, durante a tarde e nas terras altas até meio da manhã. Vai descer a temperatura máxima no interior, mas sobe no litoral oeste, sul da Figueira da Foz. Quanto à previsão para a Madeira, o dia é muito nublado. Vamos ter até aguaceiros fracos, mais frequentes nas vertentes norte, nas terras altas. O vento, por vezes forte, com rajadas nos extremos da ilha e também nas terras altas. Vai descer a temperatura. Os Açores, o dia é para já com abertas, embora com alguns aguaceiros fracos e pouco frequentes, isto no grupo central. Évora e Beja com 32 graus, Santarém 31, Setúbal 30, Lisboa 29, Braga, Castelo Branco, Porto Alegre, Sines e Faro 28, Funchal 27, Vila Real, Leiria, Sagres e Porto Santo 26, Bragança, Viseu, Santa Cruz, das Flores, Horta, Angra do Heroísmo e Ponta Delgada com 25, 24, Viana do Castelo e também para o Porto, Aveiro e Guarda 22, 19 graus para as Penhas Douradas.
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2: Bom dia, Zé Candeias, Eli Locas da Melhada, um grande beijinho para si e para todo o auditório, para os meus amigos, para os clientes e para a madrugadora. É engraçado que as pessoas só sabem criticar Portugal, mas esquecem-se de Portugal também não tem tudo mal, há de ter algumas coisas boas. Inclusive há de se perguntar no Luxemburgo quem vai para o ensino universitário e quanto é que paga. Então e comparem aqui com o ensino universitário português. Toda a gente se queixa, mas toda a gente gosta de Portugal. O que é certo é que ele não deve ser assim tão mau. Portugal lindo!
0: Mas, lá está, há sempre alguns contrastes e a gente vai sabendo de todos. E a próxima?
3: Olá, bom dia, Zé Candeias. Aqui é o Miguel Dias e à boa maneira caminista. Por aqui abaixo está tudo limpinho, aqui pela A25, desde a cidade da Guarda. Estão todos convidados a pagar-me um cafezinho, quem tiver aqui direcionado à beira, está bom?
0: Olha, para cá tenho aqui moedas.
3: E até isso já está caro, Zé Candeias, estamos tramados. Aqui o meu corpo não funciona sem cafeína.
0: Nem o meu.
3: Então, vá, um bocadinho de ânimo, não vale a pena andar triste, as férias já passaram, temos aí o outono à porta, o Natal está aí já a seguir, portanto isto é
0: deixa-me
3: muito rápido.
0: Férias, primeiro.
3: Estou cá a desfrutar aí um dia de cada vez, está bom? Um abraço, Zé Candeias, e obrigado. Obrigado por tudo que tens feito aqui, pela rádio, pelo nosso país. E sem dúvida nenhuma que este bocadinho, que devia ser pelo menos até ao meio-dia, alegrei a malta, ficamos todos contentes e somos uns sortudos em ter alguém como o Zé Candeias. Um grande abraço e saudinha da boa, está bom, José? Um abraço.
0: Ok, tá, muito obrigado, Miguel. E é um privilégio, depois das 7 também, poderem contar com informação e com... Olha, muito bons trabalhos. Muito bons trabalhos. 24 para as 6.
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0: E, olha, vamos continuar na conversa lá por fora. Olá, David Almeida, bom dia.
5: Olá, bom dia, Sr. Candeias.
0: Senhor, vá lá. Tire lá o senhor. Ficamos só por chefe e Zé. Pode ser?
5: Pode ser, então.
0: Até porque você é chefe, não é?
5: Sim, sim.
0: Eu também, então, na minha casa.
5: Pois, cada um também acho que é um bocadinho, não é?
0: Mas eu mando na minha casa. Você manda na casa, na cozinha, nos fogões, nessas coisas boas, não é, David?
5: Ah, mando também. Ah, também a minha esposa é que manda um bocadinho também.
0: Ah, casa. Sim, trabalho dividido é sempre mais apetecido. Ai, olha que engraçado.
5: Pois, sempre equilibrado.
0: Oh, meu caro David, olha, bem-vindo à rádio. O meu amigo, obrigado. Está em França, em que zona?
5: Eu estou em Sansa, é uma cidade que é a 100 km de Paris e estamos também a 60 km a vila que se chama Auxerre, que é tem uma equipa de futebol, e estamos também ao lado do vinho que chama-se o Chablis.
0: Portanto, você está na a cidade, chama-se Auxerre, é isso?
5: Não, estou em Sans.
0: Ah, Sans.

0: Ok.
1: Sim, é pouco conhecido.
0: Está bem.
1: Mas está situado assim mais ou menos 60 km de Auxerre.
0: Isso deve ser, essa zona deve ser muito bonita, muito verdejante, ou não?
1: Como?
0: É uma zona, deve ser uma zona muito bonita, se calhar já assim de campo, de verde, como é que é?
1: Sim, quando a gente está na primavera, no verão, é agradável.
0: Pois imagina.
1: Agora é uma zona um bocadinho úmida, porque estamos a ribeira que chama-se Iona e tudo, mas sim, é uma
0: zona. É bonita a zona. Úmida. E há quantos anos aí em França, David?
1: Eu nasci aqui em França.
0: Ai, meu amigo, há quantos anos?
1: Bem, nasci em 81, os meus pais vieram cá antes, em 70, os meus avós vieram antes. Bom, os meus avós vieram à fugida de Portugal para encontrar uma vida melhor e depois é que os meus pais seguiram mais tarde.
0: E os avós, já foram os avós, isso já lá vão, okay. Isso foi em 1900 e troca o passo, não?
1: Acho que foi em 1960 e tal, 65 ou 70,
0: pois, quase. Pois, tantos anos. E os seus pais, espertos, em vez de esperarem que a cegonha levasse o filho a Portugal, não, foram para a França, assim estavam mais perto dela, não?
1: Pois. Bah, os meus pais, o meu pai ele ainda ficou alguns anos em Lisboa, trabalhou na pastelaria à Scala. Acho que trabalhei uns 8 anos.
0: Sim.
1: E depois veio cá com a minha mãe e depois era quase para voltar, mas naquele momento não se fez.
0: Pronto, então, mas a vida cumpriu-se. O David sempre então viveu em França e está ligado à cozinha de que forma?
1: Olha, eu estou ligado da cozinha, sou muito apaixonado pela cozinha porque eu comecei a... Os meus cursos de cozinha tinha 15 anos, entrei numa escola de hotelaria em Auxerre, fiquei lá 4 anos, tirei lá 3 cursos.
0: Opa.
1: E desde aí andei a trabalhar naqueles restaurantes grandes de gastronomia francesa, em vários sítios na França, ainda saí um bocadinho de fora, fui para a Irlanda, trabalhei também no Palácio em Evian.
0: Então o meu amigo tem uma experiência fantástica, que isso é que é um grande currículo, David.
1: Seguiu
0: o sonho, foi, David?
1: Sim, o sonho também era também dizer, aprender a cozinha francesa, que é uma das melhores cozinhas de era. De antes, a melhor cozinha do mundo é a cozinha francesa.
0: Mas você diz você diz era de antes ou continua a ser?
1: Não, para mim, eu acho que essa profissão não quer dizer que baixou de nível, mas é com a misturação das comunidades e tudo, a cozinha baixou um bocadinho de
0: nível, foi assim, isso?
1: Não é assim muito de nível, mas foi um bocadinho abafado.
0: Okay.
1: Antes a cozinha francesa era mesmo...
0: A cozinha francesa distinguia-se, exatamente. Sim, a cozinha francesa...
1: É um modelo.
0: É, exatamente.
1: Todas as técnicas da cozinha vêm da França.
0: Os reis também eram esquisitões. O Luís XIV, então, aquilo se lhe servisse um gâteau que não tivesse a medida que ele queria, aquilo quase que mandava enforcar a pessoa. A Maria Antonieta também acho que gostava de croissants, que era uma maluca. Portanto, tudo isso desenvolveu, não foi?
1: Sim. E agora, depois, parei de trabalhar naqueles restaurantes para encontrar uma vida mais estável. E então passei o outro curso para entrar na função pública das escolas. Passei o curso de chefe de cozinha em 2004 e era o mais novo da França, tinha 23 ou 24 anos.
0: Ei, que percurso, David!
1: E depois, carrega, fazer comida para 900 pessoas, que eu não sabia fazer, porque eu estava habituado a trabalhar no restaurante de bar de luxo. E então tive que me adaptar.
0: Então eu sei lá uma coisa, como é que você se adapta de um restaurante de luxo que tem que fazer aquela comida minuciosa para fazer um empadão para 700 pessoas? Isso é uma grande equipa, ó, senhor.
1: Isso foi o grande desafio da minha carreira, porque eu nunca gostei de em qualquer sítio em qualquer sítio pode-se comer bem, não é porque uma pessoa paga caro que
0: exatamente, pode exatamente.
1: Comer bem. E então a minha identidade, o que eu queria criar era reproduzir a gastronomia e adaptá-la nas cantinas, nos laboratórios das escolas.
0: E conseguiu?
1: Pouco a pouco.
0: Pouco a pouco,
1: Sim, conseguimos.
0: Fantástico.
1: Sim.
0: Fantástico.
1: Sim, produtos frescos. Eu trabalho com um produtor, tenho aqui uns produtores a 2 ou 3 quilómetros, bem me cabe trazer hortaliça.
0: E, ou seja, David, para além de toda essa evolução do seu cuidado, o meu caro também aposta, obviamente, na qualidade, mas na saúde da alimentação.
1: Sim, é isso. Chegado a uma idade... Eu estou com 45, vou fazer agora 45 no fim do ano. Pensemos diferentemente sobre a comida. Fomos um bocadinho engolidos pelo fast food.
0: Fast food, exatamente.
1: Pelas comidas industriais e tudo.
0: Que horrível.
1: E a gente tem que recuar.
0: Portanto, estes alimentos processados. Exatamente.
1: Nós viemos também da terra. Os meus avós... do lado da minha mulher, os
0: vocês
1: avós,
0: são de onde, David? A família é de onde?
1: Os meus pais são de ao pé de São João da Pesqueira, nasceram lá.
0: São João da Pesqueira, de Ouro Lindo. Sim, senhor.
1: Muito lindo. É Paredes da Beira, é uma aldeia pequenita, chama-se Paredes da Beira.
0: Ah, boa,
1: e
0: boa.
1: E é ao pé de Moimenta da Beira, Penondona e tudo. É mesmo ali nessa zona. E a minha esposa, o pai é de Vilarelhos, Transmontano. E a mãe é da Bretanha, na França.
0: Ai, a mãe é daí. Ouça, o chefe David, e o que é que acha da gastronomia e da comida portuguesa?
1: Eu adoro. Eu sou maluco.
0: Mas uma coisa é você adorar e outra coisa é você fazê-la ou dar ou fazer e dá-la a conhecer. Já fez isso?
1: Eu já fiz isso na escola. Já fiz alimentas portuguesas, da entrada até a sobremesa, porque nós fazemos animações.
0: E gostaram?
1: Sim, gostaram muito, sim, gostaram muito.
0: O que é que você lhes deu como comida portuguesa?
1: Eu tinha feito, naquela altura, tinha feito num prato, era um carne de porco alentejana,
0: okay,
1: por 550 pessoas.
0: Ah. Sei lá, quantos quilos, então quantos quilos de amêijoa é que você comprou?
1: Acho que era 40, não
0: é? Pois, só pode ser, muito bom, é.
1: 40 quilos de amêijoa, batata era um... 60, a carne de porco acho que eram 35, o cebola eram 5 ou 6 quilos, era isso mais ou menos, era naquela altura quando estava noutra escola.
0: Chefe David, alguma vez, você ainda é um rapaz novo, mas tem intenção de ter um espaço só para si?
1: Eu não sei, porque eu sou apaixonado pela cozinha mesmo, certo? Tenho muita perfeição para esta,
0: pois já vi que sim,
1: esta profissão. Eu gosto das coisas bem feitas, bem aprovadas.
0: Ter assim um restaurante, mas, assim pequeno.
1: Mas o restaurante,
0: doutor,
1: eu sei que é muito complicado, porque para ter, para encontrar pessoal para trabalhar, pois, na empresa. Eu vejo aqui no dia a dia, nós faltamos todos os dias pessoas para trabalhar connosco.
0: Mas, David, mas até porque o nosso tempo está a ir avançando, mas eu insisto, o meu caro, perante tanta formação, pelo seu interesse, por aquilo que já conquistou, experimentou, sente-se limitado trabalhando, obviamente com orgulho, mas sente-se mais limitado na sua criação trabalhando em cantinas e para grandes grupos de pessoas? Não se sente, não?
1: Não, eu acho que não. Eu tenho carta branca, posso fazer, no limite, posso fazer o que quero, mas tenho que respeitar o
0: cardápio, né? O menu.
1: Sim, nós temos 2,08€. 2,08€ para não gastar por dia, porque é da pessoa para fazer a refeição inteira, da entrada até a sobremesa.
0: Olha, você veja lá, se você não pensa em fazer nenhum bacalhau à Brás, porque isso de cortar a cebola tem que se lhe diga, portanto tem que arranjar aí alguém que comece bem cedo, que ela tem que ser à rodelinhas e bem fininha, senão não interessa.
1: Pois.
0: Já para não falar do desfiado bacalhau. Olha, meu caro, que contacto tem tido com Portugal, vindas, presenças, férias, David?
1: Contactos, Eu com os meus pais sempre viemos cá uma vez por ano ou de dois em dois, quando se podia, por causa também do trabalho e do dinheiro naquela altura.
0: Claro.
1: Mas depois, quando eu comecei a ir, quando era mais novo, comecei a ter o meu carro e tudo, ia lá todos os verões, às vezes duas vezes por ano.
0: Então qual foi a última vez que cá teve? Qual foi a última vez que cá esteve?
1: Tivemos cá agora no mês de agosto, em julho e agosto, com a minha mulher e os meus garotos.
0: E agora,
1: com a minha esposa, vamos mais a miúdo, vamos também mais a miúdo agora atrás dos montes.
0: Boa, para conhecerem as raízes e aquilo que, ao fim e ao cabo, contribuiu também para... Porque gente daquela zona é gente que agarra e vai em frente. Portanto, meu caro David, parabéns por essa insistência e essa tenacidade. Oh, David, eu não posso ir embora sem dizer uma coisa que eu gosto imenso, pá. J'aime beaucoup un bon bistrot.
1: Ah, bon bistrot. E que comida que você gosta aqui em França?
0: Aquela
1: que não... o seu prato preferido?
0: Aquela que não me faça mal. Eu vou a tudo.
1: Ah, peixe, carne, pode ser tudo.
0: Ah, peixe, sim. Mas ouça, peixe como o cabon, isso aí ninguém nos tira. Agora, se eu fosse aí à França, eu gosto é de experimentar aquelas coisas à francesa.
1: Pois.
0: Exatamente, mas não haja dúvida que é uma cozinha fabulosa. Mas, meu caro, olhe, o que é que falta dizer para além de lhe desejar as maiores felicidades? Obrigado por ouvir a rádio e que cumprimento, que últimas palavras quer aqui deixar, chefe David?
1: Eu queria cumprimentar a minha esposa e os meus garotos, porque ela foi graças a ela que eu os escuto todos os dias de manhã, porque a minha esposa tirou agora há pouco tempo um curso de portuguesa, que chama-se Lilata, e que conseguiu, porque ela agora quer aprender e falar o português.
0: Muito bem.
1: E então a professora que ela teve disse-lhe: você, para aprender mais rapidamente, tem que escutar o rádio, ver a televisão portuguesa e tudo. E então, desde aí, ela disse: olha, tens que escutar aquela emissão com José Candeias, tu vais ver, é muito
0: então,
1: bom.
0: Então, como é que se chama a sua senhora?
1: É Roxane.
0: Roxane. Roxane, bonjour. Ah, perdão. Roxane, bom dia. Muito obrigado por ouvir o programa e por dizer ao marido para ouvir também.
1: Pois.
0: Posso mandar um beijo?
1: Isso mesmo.
0: Posso mandar um beijo?
1: Pode.
0: Estou a mandar francesa. Un gros bisou. E como é que se chama? E como é que chamam os filhos, André? André, perdão, David.
1: Os filhos é o Diogo e a Luísa.
0: Que idades têm?
1: O Diogo tem, vai fazer 11 anos ao fim do ano, e a Luísa já fez 15.
0: Que linda família. Chefe David Almeida, foi um gosto. Muito obrigado e força, felicidades da sua vida.
1: Sim. Se você quiser, eu tenho aqui uma conta no Instagram e no TikTok, chama-se Gourmet Talk Chef. Eu meto vídeos de receitas francesas e portuguesa, às vezes as ementas da escola e o que se passa também em casa na comida.
0: Repita lá qual é o Instagram.
1: É gourmet, como um gourmet.
0: Sim.
1: E depois tudo junto, Talk Chef é um O, um K, um C, um H, um E e um F. Gourmet Talk Chef. Tudo junto.
0: Amigo, um abraço. Foi um gosto e felicidades. Venha sempre, está bem,
1: muito,
0: David?
1: Bem.
0: Um abraço e Deus, bom dia. Muito obrigado. Felicidades.
1: Tchau.

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5: Bom dia, Candeias. Bom dia, pessoal da Roda. Mais um dia de trabalho. Vamos embora ganhar a quinta-feira, que a semana está ganha. Candeias, tu és uma grande terapia. Eu estava com uma dor de coluna. Bastei ligar o rádio e ouvi o teu bizu, bizu. Olha, quase que passou.
6: Epa.
5: Bom dia.
6: Tenho que pôr ali uma placazinha à entrada. Quando dão-se consultas.
7: Bom dia,
6: um abraço, amigo.
7: José Candeias e à sua equipa. Queria desejar as melhoras a um colega meu que teve um acidente há duas semanas, está internado no hospital de Faro. Desejo-lhe as melhoras. Também queria dizer o seguinte, neste momento faço todos os dias a autoestrada de A22 e quando paro para tomar café, encontro sempre o senhor sentado no carro a ouvir o seu programa. Todos os dias, todos os dias paro a tomar o café, ele está lá ouvindo o carro a tomar ouvir o seu programa. Nunca pensei que tivesse audiência que tem. Um abraço para todos. Os rapazes.
6: Muito obrigado, meu amigo. Muito obrigado. E até gostava de saber quem era essa pessoa. Só se tornar a cruzar-se com ele, pergunte-lhe o nome. Diga que até falou nisto. E isto é fabuloso. Muito obrigado.

Aproximamo-nos das 6 da manhã desta quinta-feira, 17 de setembro, e em que o Instituto Português do Mar e da Atmosfera prevê céu pouco nublado. Temos também algum vento. Vento que sopra por vezes forte na faixa costeira ocidental durante a tarde até meio da manhã nas terras altas. Desce a temperatura, mas sobe no litoral. Na Madeira, o dia é de muitas nuvens, pode até chuviscar nas terras altas e nas vertentes norte, onde também há vento, bem como nos extremos da ilha. Nos Açores, é um dia com boas abertas, embora com aguaceiros fracos e pouco frequentes no grupo central. Santarém e Beja, 32 graus, tal como Évora. Setúbal, 30, Lisboa, 29, Braga, Castelo Branco, Porto Alegre, Sines e Faro, 28, Funchal, 27, Vila Real, Leiria, Sagres e Porto Santo, com 26, 25 graus, Bragança, Viseu, Santa Cruz das Flores, Horta, Angra do Heroísmo e também para Ponta Delgada, Viana do Castelo e o Porto, 24, Aveiro e Guarda, 22, 19 para as Penhas Douradas.

0: São 6 horas, 5 nos Açores.
1: A Comissão Parlamentar de Inquérito que visa avaliar como correu a correção digital dos exames nacionais vai mesmo avançar. O PS diz que dá a luz verde à proposta do Bloco de Esquerda para levar Fernando Alexandre ao Parlamento. O Governo fala numa comissão parlamentar ideológica. Quem ensina a segunda língua oficial em Portugal avisa que é preciso fazer mais pela preservação do mirandês. Vamos ouvir as preocupações neste que é o Dia da Língua Mirandesa.
0: E esta hora com 14 graus em Braga, 15 no Porto, 16 em Coimbra, 18 graus agora em Lisboa e Faro com 20, nas Ilhas. Funchal 23 graus, Ponta Delgada 21 e estão 20 graus em Angra do Heroísmo. Edição das 6 com Pedro Guilherme.
1: O PS vai dar luz verde à proposta do Bloco de Esquerda para avançar com uma comissão parlamentar de inquérito ao processo de classificação dos exames nacionais do ensino secundário. Após a reunião do Secretariado Nacional do Partido, José Luís Carneiro confirmou ontem à noite, à SIC Notícias, que os socialistas vão mesmo aprovar a proposta bloquista. O secretário-geral do PS diz que continuam a faltar esclarecimentos por parte do Governo e do Ministro da Educação, Fernando Alexandre.
2: Ela foi apresentada pelo Bloco de Esquerda, nós viabilizaremos essa comissão de inquérito. Há que esclarecer a relação entre o desmantelamento que foi feito de várias estruturas do Ministério da Educação e os seus efeitos, nomeadamente no caos que se instalou nos exames de acesso ao ensino superior. Eu chamo a atenção que foi lançada a dúvida, a incerteza e a insegurança num momento crucial da vida das famílias e dos jovens e das escolas e dos próprios professores.
1: José Luís Carneiro, ontem à noite na SIC Notícias. A proposta do Bloco de Esquerda é votada esta semana no Parlamento. Para além de Bloco e PS, Chega, Livre, PCP, PAN e JPP também já confirmaram que vão viabilizar a proposta. A Comissão de Inquérito sobre o Processo de Classificação Digital dos Exames Nacionais tem assim aprovação garantida e vai sentar Fernando Alexandre no Parlamento. O Ministro dos Assuntos Parlamentares diz que são sobretudo motivações ideológicas e não técnicas que movem o Bloco de Esquerda. Carlos Abreu Amorim defende que por diversas vezes o Ministro da Educação se dispôs a responder aos deputados e ao país, deixa também um recado aos partidos que aprovam a proposta.
3: O Bloco de Esquerda e já agora aqueles que acompanharem esta proposta de Comissão Parlamentar de Inquérito não querem fiscalizar os exames, querem acabar com os exames, querem tentar marcar a atualidade política.

0: política, que felizmente já não protagonizam, sacrificando o mérito e o rigor no altar do facilitismo e da sua ideologia inconsequente.
1: Ministro dos Assuntos Parlamentares, Carlos Abreu Amorim, ontem no Parlamento. É preciso fazer mais pelo mirandês e o apelo é de quem ensina a segunda língua oficial do país. Da falta de materiais de ensino à ausência de currículos, há ainda muito caminho pela frente para preservar um património ameaçado pelos tempos. O Dia da Língua Mirandesa é assinalado esta quinta-feira e na Faculdade de Letras da Universidade do Porto há desde 2019, João Coraceiro, cursos livres de formação da língua.
2: Eu recebi a língua mirandesa por meus pais, meus avós, la minha família e la minha terra.
3: Ana Afonso mantém vivo que uma língua pode ter de mais umbilical, a memória.
2: Como se diz um gafanhoto, eu aprendi primeiro um certigalho. Fui com esta língua que eu fui acarinhada e a maneira pela qual me ensinaram a bel mundo.
3: E para a rádio, Ana só podia falar em mirandês, esse património que ensina há 10 anos e tenta resistir à erosão do tempo.
2: Uma língua menorizada, pouco falada e falada no interior de um país, onde há uma desertificação e um envelhecimento da população, não é? Ou seja, a língua não está num estado de saúde boa, não está andeble, está-se a apagar aos poucos.
3: Para quem quer aprender, ou mesmo para quem dá aulas, falta muita coisa.
2: Faltam-nos dicionários, faltam-nos material didático para os alunos, cursos na academia.
3: Na Faculdade de Letras do Porto, tenta-se fugir à regra desde 2019 e este ano o curso que Ana Afonso vai dar tem duas turmas.
2: Num mundo de globalização e de conhecimento imediato, e isto é meio interessante, é um paradoxo, não é? Mas é uma boa senha e um bom pronúncio para o futuro do mirandês. Nós somos meio poucos, precisamos de todos para a língua mirandesa, para a revitalizar, porque é outra maneira de ver o mundo e uma maneira meio bonita.
3: E do tempo passado em conjunto, na sala de aula, nasce uma verdadeira comunidade.
2: Eu tenho os alunos mais motivados, podemos dizer. Pois eles, e até num nascimento do mirandês e vão-lhes pargindo. Quedam os grupos, WhatsApp e falamos, e todo mundo tem um carinho pela língua mirandesa, algo que é meio bonho.
3: Neste Dia da Língua, um desejo.
2: Falai-la, meus irmãos, guardai-la, estimai-la, com as duas mãos, proteger este tesouro, este património linguístico que está meio frágil.
1: O próximo curso começa a 29 de setembro, numa parceria entre a Faculdade de Letras da Universidade do Porto e a Câmara Municipal de Miranda do Douro. O Benfica venceu o AC Milan por 2-0 no arranque da Liga Europa de Futebol. Luque Bacchio e Kaminski marcaram os golos dos encarnados ontem à noite em Milão. Pela primeira vez, o Benfica consegue ganhar a equipa italiana em competições oficiais. E o Torriense vai ter logo à noite o primeiro jogo internacional, quando enfrentar na Noruega o Lillestrøm. A equipa de Torres Vedras bateu o Sporting na final da Taça de Portugal e conquistou o direito de participar na fase da Liga Europa. É uma partida que vai ficar na história do Torriense e do futebol português. Carlos Rui Abreu.
4: O Torriense vai tornar-se hoje o 28º clube português a participar em provas da UEFA. À cabeça surgem os nomes de Benfica, Porto e Sporting. Depois há também presença significativa de clubes como o Braga, Vitória de Guimarães e Boa Vista. Outros nomes que repetiram as presenças europeias e depois casos em que só por uma vez participaram, como o Gil Vicente, o Barreirense, o Farense, o Chaves, o Portimonense, o Salgueiros e o Beira-Mar. Hoje vai juntar-se o Torriense, com a curiosidade de ser apenas o terceiro clube português a disputar uma prova europeia, sem estar a jogar na Primeira Liga, depois do Beira-Mar em 1999 e do Leixões em 2002. O nome que vai ficar para a história da equipa do Oeste é Lillestrøm, cidade a pouco mais de 25 km de Oslo, capital da Noruega. Daqui, e a poucas horas do jogo, o futebolista André Simões deixa escapar aquilo que sente neste momento.
5: Sinto que às vezes é preciso sair da ilha para ver a ilha. Se calhar só daqui a 20 ou 30 anos é que vamos perceber a grandeza daquilo que o Torriense está a fazer.
4: Quanto às expectativas para a estreia europeia, socorre-se da tecnologia.
5: Acho que houve um computador qualquer que disse que a gente tinha zero hipótese de poder ganhar. Acho que as nossas expectativas vão um bocadinho por aí.
4: Já Carlos Simões, treinador adjunto do Timoneiro, Luís Tralhão, admite a ansiedade para viver este momento.
6: Um momento histórico, quer para o clube, quer para o país, até creio que a nível internacional. O bichinho na barriga é grande, mas vamos encará-lo com a máxima responsabilidade.
4: Quando logo mais às 8 da noite, o chequio André Berca apitar para o início do jogo, a história europeia do futebol português fica com mais um nome para a eternidade.
1: Torriense, que está na Noruega para jogar com o Lillestrøm no início da Liga Europa, pode ouvir o relato aqui na rádio.
7: 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Muito bom dia, são 6:08. Sou o José Candeias, com Jorge Almeida e Carlos Mateus. Obrigado por estar com a Rádio Liga Portugal.
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0: dia, amigo Zé, e todo o auditório da Antena 1. É por cá, João Martins, mais uma vez a anunciar a nossa região e o que se faz de bom por a nossa região. Vamos já à nona Sim ao Sopas, organizado pela Tuna Mourinhense, onde as associações da nossa terra vão estar com as suas sopas à venda no largo da Comissão de Melhoramentos e dos Correios em Mourinho, para mais uma bela edição de sopas. Eu este ano estou ligeiramente partido, vou estar, claro, com Alvoeira, com a nossa famosa lapardana.
1: Ai, adoro.
0: Aquela sopa forte para aconchegar o estômago.
1: Traz-me uma lapardana.
0: Mas também
1: já
0: vou estar a ajudar na barraca da fábrica da igreja, onde vamos ter também sopa boa. Todas as associações, como o Grupo Duas Rodas, as escolas, as comissões todas de melhoramentos de Mourinho e da freguesia, vão estar presentes com a sopa da castanha, a sopa de grão, a sopa de hortaliça. Também serão vendidas bifanas. E umas filhosinhas aqui daquelas tendidas com mel e com açúcar e com canela. Apareçam. No domingo vamos ter também novamente o grupo que a gente formou para mostrar os usos e costumes da nossa região com o rancho de Mourinho, para manter vivas as nossas tradições. Portanto, quem quiser que apareça em Mourinho, sábado e domingo. Um abraço, é Candeias.
1: Falta qualquer coisa.
0: Já agora, se me permite, um agradecimento especial ao amigo Zé Candeias e à Antena 1 por nos acompanhar nestas madrugadas, por nos dar voz aos motoristas, aos padeiros, aos médicos, feirantes e a toda a gente que faz este país rodar a esta hora. Mas em meu nome, o meu agradecimento, e também
2: obrigado,
0: por
2: amigo
0: nos ajudar a divulgar as festinhas e o que se faz de bom nas nossas terras.
2: Ora,
0: um abraço.
1: Obrigado, Miguel. Então pronto, aqui fica a nona edição, ou Sim ou Sopas, muito bom. A Feira das Sopas em Mourinho, aquilo é ali na zona centro, Coimbra. Portanto, já agora, porque merecem, Contituna, Tuna de Continga, grupo de Cantares de Arcial, um cantar especial, Cantares do Meu Canto, Associação Musical Sons do Mondego, e depois o encerramento. Muito bem, portanto, isto é dia 19 e depois também dia 20, que é domingo. Obrigado, é uma boa opção vir aqui através do WhatsApp, ou então às vezes mais detalhadamente numa conversa comigo, é tudo uma questão de agenda, mas vamos lá então promover. E por falar em promoção e em comida, então aguardo para o que vai ouvir. Primeiro isto.
0: Olá, José Candeias e toda a sua equipa, por cá o Ambrósio, hoje aqui a ser boa na França, por Bordeaux.
1: Boa.
0: Desejar um bom dia a todo o pessoal da roda. Boas viagens, malta.
1: Malta, boas viagens.
0: Bom dia, tchau.
1: Adeus, Ambrósio, vá tudo bom. Ora bem, então é assim. Eu comia, agora há muito tempo que eu não como, mas lá por casa, a família, quantas vezes, e a minha mãe também às vezes fazia. Ora bem, o que é que estou a falar? Estou a falar da Covilhã, estou a falar da Covilhã e estou a falar da Xerovia. Até ninguém manda uma mensagem da Covilhã a dizer da Xerovia. Isto é que é uma gente. Põe-se naquela, o outro se calhar liga, o outro se calhar liga. Não façam isso, que isso é mesmo à portuguesa. Ou seja, o que é isto da Xerovia? É uma raiz que durante muito tempo foi presença habitual nas cozinhas da região da Serra da Estrela e que hoje dá nome a uma das festas gastronómicas mais curiosas de Portugal. Chama-se Xerovia e a partir de hoje é a grande protagonista no Centro Histórico da Covilhã. É a 19ª edição do festival, vai até domingo, junto à Xerovia, gastronomia, música, cultura, produtos regionais e muita animação. Mas aquilo que é? A Xerovia é uma raiz comestível, a cor é creme, semelhante tipo, é uma cenoura branca, tem um sabor ligeiramente adocicado e aromático, e é utilizada em várias formas, em sopas, em purés, frita, lá em casa comia-se frita, com polme, assada ou então integrada em pratos mais criativos. E na Covilhã, a tradição ganhou uma vida, já lá vão, portanto, estes anos todos, 19 anos, que marcam este festival, e entre estes dias entra também na rota gastronómica da Xerovia. Portanto, quem quiser, a partir de hoje e até domingo, temos então o Festival da Xerovia na Covilhã. E há muito mais para descobrir no festival. Há petiscos, há pratos de cozinha regional, há produtos locais, e este ano há uma novidade: o encontro de escritores covilhanenses, juntando literatura à gastronomia e à cultura local. Por isso, olhe, é uma raiz modesta, mas fazes uns pratos muito bons, um festival inteiro dedicado, portanto, a esta raiz. Por isso, Covilhã, a Xerovia está no prato, e durante 4 dias está no centro da cidade da Covilhã.
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1: Bom dia, João Cataluna.
6: Olá, bom dia, Zé Candeias. Está tudo bem?
1: Eu estou, você deve estar melhor que eu.
6: Epá, estou aqui, a gente tem 7 teimosos, é. Fazer uma caminhada todos os dias de manhã, às 6 da manhã, sai de casa, que é para mantermos aqui o físico para as cantigas e para a saúde estar aqui férrea.
1: Então, todos os dias,
6: mais ou menos.
1: Todos os dias fazemos uma caminhada por onde?
6: Aqui à volta da cidade de Beja, que é onde eu resido, eu sou de Serpa. E aqui à volta da cidade, a gente tem aqui a ciclovia, chegamos no calçadão, e então a volta faz aqui umas caminhadas valentes. Hoje faço 7:30, amanhã faço 8, já fiz 10, mas agora tenho de reduzir um bocadinho, que a gente depois tem deitado ali com as músicas, e há que descansar. Mas a gente tem uns 7 teimosos, como eu disse. Não podemos ficar abraçados à cama, que é uma desgraça, não é?
1: Ô João...
6: E o meu amigo faz o favor de espicaçar muita gente. Você não precisa, a volta não precisa de comprimidos, não precisa de nada. Há um amigo nosso, ouvido, que para falar há pouco tempo, aí há 9 minutos, por causa de ter uma dificuldade de mobilidade, e usava umas canadianas. Foi chegar a ter um jantar a Serpa, com a Joana Gonçalves e com o Armando Torrão, e ao senhor que vinha para cantar uns fados, o senhor trouxe canadianas ao pé de nós. Cantávamos o cavalo russo, cantávamos...
1: Eu tenho um cavalo russo, que se chamava Gingão. Ui, sei lá, mas você também canta?
6: Sim. Eu também canto. Assim, ó, Zé Cadês, o Zé Cadês faz parte da história musical do Alentejo também. Foi fundador de um grupo, um dos fundadores do grupo, o Trigo Limpo.
1: Ai, os Trigo Limpo.
6: Tínhamos uma miúda de cor, da angolana, que estava connosco também, que era a Acha de Barra que a gente tinha, parecia o Código Barras, o grupo.
1: Aliás, os Trigo Limpo era um grupo de Beja, não é? Era mesmo de Beja.
6: Exatamente. E nós participávamos participávamos num programa do Zé Candeias. Através da editora que eles programavam a gente a tocar em algumas rádios, em alguns programas, no após 70, vou falar há cerca de 35 anos, à volta disso.
1: E depois já vai esse tempo todo, vocês, ainda me lembro, nem sei, isto, perdi muita coisa, que tinha o vosso disco em vinil.
6: Exatamente.
1: E é muito bom.
6: Nós fizemos uma série de LPs, O grupo residente em Beja, em 81, nós só tínhamos dois canais de televisão.
1: Pois.
6: Portanto, José Candeias, não vamos para o Júlio Isidro e outro, Armando Carvalheira.
1: Exatamente.
6: Olha, o Rafael Correia. O José Candeias teve a forma de trabalhar, cada um tem a sua forma, né?
1: Claro.
6: Mas o José Candeias consegue dar uma imagem sonora, radiofónica, a nós. Agora falando com gastronomia, a gente acaba de ouvir, a gente estão todos babados com os petiscos que o Zé fala. E o Rafael Correia, que vai se lembrar certamente, fazia reportagens aqui do Alentejo, no meio dos pastores, do gado, ouvia os queijos a ladrar, etc. Eu conseguia transmitir, a gente conseguia ver uma imagem à distância deste Alentejo profundo, que divulgou muito o nosso trabalho. O nosso trabalho de Ilipe e o nosso trabalho dos artistas regionais, locais e nacionais, não é óbvio, não é?
1: Vocês acabaram há quanto tempo?
6: O grupo está em atividade.
1: Pois, eu quando digo atividade, eu peço desculpa, não queria ser abusado na pergunta, mas nunca mais ouvi, às vezes há coisas que transparecem mais depressa que outras, então isso é uma boa notícia. O que é que vocês têm feito?
6: Olha, a gente não faz parte do grupo, mas somos todos amigos uns dos outros. Infelizmente temos alguns colegas nossos que têm tido problemas de saúde e que, portanto, as coisas complicaram-se. E na altura, falamos agora, quando nós começámos, nós tínhamos todos 20 e poucos anos a cantar, não é?
1: Exatamente.
6: E havia muitos meninos que estavam a estudar, para Lisboa estudar, e essa rapaziada acabou por, depois, foi para Lisboa estudar, os estudos obrigam a outras obrigações, depois passam os namoros, e depois elas já não querem que eles cantem, e eles também não querem que elas cantem. E então, o grupo foi ficando pelo caminho. Mas
1: quer dizer, ficam com o ciumeira, já não querem que cante, quer de um lado, quer do outro, então.
6: Não, é quase isso, é quase isso.
1: É quase isso, diz ela. Mas, ouça, então quer dizer, o João, pronto, passou essa fase, nunca mais esteve ligado, por exemplo, ao grupo, ou hoje continua a cantar por si, ou como é que faz?
6: Sim, exatamente. Fui dos poucos, acho que neste momento sou o único, talvez, que estou a trabalhar ligado à música, embora de caráter amador e autodidata, de música tradicional. Faz parte do grupo dos Alentes Anos, certo? Faz parte do grupo Gosto Disso. E sou músico do Serra Forte da Joana Gonçalves.
1: Então, mas espera aí, João, porque você, como está a caminhar, de vez em quando flutua aqui a sua voz. Disse-me que faz parte de que grupos?
6: Os Alentes Anos, certo?
1: Só esse?
6: Não, eu faço, e o Resto Disso também, e o Terra Forte, certo, também.
1: Terra Forte, ia muito bem, e esta senhora.
6: E a gente, os Alentes Anos, posso indicar, mesmo sem pôr em bicho de pés, nós temos, percebemos há alguns anos para trás, que nós tínhamos um mundo, aqui ao pé de nós, tínhamos um mundo debaixo de um pote de azeitonas. Né? O mundo é um perigo. E então nós participamos às vezes em animações aí nas adegas, e fazem Wine Lovers na Escolhão. Nós temos lá Wine Lovers, temos 50 pessoas que vêm do estrangeiro, temos 50 amantes de vinho há 20 anos, e temos 45 nacionalidades do vinho. E nós, numa dessas incursões, fomos convidados para ir a Taiwan.
1: Foram convidados para ir onde?
6: Taiwan, cidade Taipei.
1: Ah, e à China?
6: À China. Portanto, nós já fomos a 14 países no espaço de 25 anos, mais ou menos, o grupo de Excelentes Anos.
1: Ia pá.
6: Tem sido muito interessante. E depois nós acabamos de ter oportunidade de levar o canto fora de portas do Alentejo, sem desvirtuar o canto, propriamente dito, acompanhados com instrumentos, que somos quatro caramelos, né? Quatro companheiros de lentes, fazemos vozes e instrumentais. Depois temos uma malta bem disposta, tudo bem.
1: Olha que os alentejanos. Vocês, quer dizer, vocês na China devem espantar aquela gente toda. Disseram, onde é que caíram estes extraterrestres? Estes não, a gente não os conseguiu fazer para multiplicar. Então tem sido uma grande experiência que vocês têm levado e por esse mundo fora.
6: Ah, completamente. Taiwan, Singapura, fomos através de um arquiteto português que está lá a trabalhar em Macau, o Ministro da Arquitetura, que é o Carlos Macedo Couto, que criou lá um restaurante, eles eram importadores de vinhos, criou lá um restaurante, o Tuga, uma coisa topo de gama mesmo, penso que agora fechou, e abriu-se depois em Singapura. quando apareceu o Covid na altura, a gente tivemos o interregno, né, de Taiwan e Singapura, de talvez
1: 3 ou 4 anos. Muito bom. Ó, João, então quer dizer, você faz estas caminhadas para manter esse ritmo, para lhe dar energia, e eu só posso é também congratular-me pelas notícias. Ouça, é assim, não há nada que a gente aqui não consiga. Então vamos lá ver quando você é um rapaz mais novo.

0: João, no Alentejo, quando se ouve psst, o que é que quer dizer?
1: É um processo chamativo, né? Alertar.
0: Até isso era à meia-noite?
1: Olha, agora só mais perigoso.
0: Oh, João, olha, foi um gosto. Tudo bom.
1: Obrigado.
0: Continuação com essa energia e pá.
1: Obrigado.
0: É assim, quando houver notícias sobre vós e quando vocês forem por esse mundo fora, epá, com antecedência, deem aqui um toque e eu vou ao vosso encontro, mesmo na Conchichina.
1: Obrigado. Desculpa,
0: deixa eu
1: interromper. Força. O motivo de estar aqui hoje a falar era para nós ter um evento, agora já tenho o Carlos Macedo, o Carlos... A ideia da produção já me deu o e-mail.
0: Okay.
1: Eu vou mandar os bonecos que a gente tem agora. Aí para... Mas vamos ter um evento dia 26 de setembro, que é no próximo sábado, se eu vai.
0: Muito bem.
1: É que vamos participar num concerto, é certo, gratuito para a população.
0: Uhum.
1: Pois, as castanholas de Pria Mundo participaram no programa connosco na televisão.
0: Nos
1: Estrelas ao sábado. Vai participar a Joana Gonçalves também e o Francisco Pernas, que é periodista de Ponte Lima. Portanto, nós chegamos aqui ao encontro da amizade, porque nós, desde nestes programas de televisão e rádio, etc., ganhamos grandes amizades uns com os outros.
0: Isso é bom.
1: E fica a ligação por muito tempo, e trocamos experiências, e é muito grato. E o trabalho que os castanholas de Fernimundo têm feito, sem se ter conhecimento, é uma coisa soberba, pá, com o Pedro Ribeiro. E então nós já pediu o e-mail e vamos fazer chegar ao Zé. Você fazer o favor.
0: Força, então, venha ao e-mail, cá estaremos, e quer saber da vossa atividade. João, parabéns. Parabéns pela
1: obrigado.
0: Chama. Isto já veio tão longe. Lá está.
1: Muito obrigado. Muito
0: trigo,
1: obrigado.
0: Era como se costumava dizer, trigo limpo, farinha amparo. Não é, meu amigo?
1: Tal e qual. Aliás, a vitalidade que você transmite à gente e que imprime na comunicação com o Zé faz, é mais que terapia. A gente não tem palavras para agradecer o seu gesto perante as pessoas, que leva a gente às vezes a lágrimas de rir, e leva a lágrimas também de grandes emoções, de histórias velhotas, velhotes que estão aí para...
0: É a vida sincera de todos nós. Meu caro João, um abraço.
1: Obrigado,
0: meu amigo.
1: Bem.
0: Olhem, não se canse. A seguir eu tomava um pequeno almoço com ele.
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3: Os encarregados de educação querem saber quantos alunos há pelo país ainda sem escola.
4: Eu estou um pouco preocupada, porque se eu demorar para conseguir vaga, eu vou chegar com a matéria atrasada. Todos os alunos já vão ter aprendido várias matérias e eu não.
5: Uma época em que quase todos precisamos dar provas de vida.
3: A ministra do Ambiente admite que pode ser uma solução criar novos contentores só para embalagens com o símbolo Volta.
6: O galo canta antes do nascer do sol, mas não é o galo que faz nascer o sol.
5: Certo.
3: A fadista Carminho e o cantor Dino de Santiago estão nomeados para os Grammy Latinos.
7: Eu vou morrer de amor ou resistir. Parabéns, Carminho.
8: Há velas desfraldadas junto ao cais.
3: E nos Os Caretos também estão na categoria de melhor vídeo musical. Ouvimos agora Nós Funaná, de Dino de Santiago. Parabéns, boa tarde, bom regresso a casa.
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0: 22 minutos para as 7. Hoje prevê-se para o continente céu pouco nublado, embora algumas nuvens altas. Há evento durante a manhã nas terras altas e à tarde na faixa costeira ocidental. Desce a temperatura máxima no interior, mas sobe no litoral oeste. A Madeira conhece um dia muito nublado, até pode chuviscar nas terras altas, onde também há vento, por vezes forte, bem como nos extremos da ilha, e vai descer e bem a temperatura na ilha da Madeira. Já nos Açores, o dia é de boas abertas, alguns aguaceiros fracos, pouco frequentes, no grupo central. Hoje, Évora e Beja, pontos mais quentes, com 32 graus. Depois temos Santarém com 31, Setúbal 30, Lisboa 29, Braga, Castelo Branco, Porto Alegre, Sines e Faro 28, Funchal 27, 26 graus, Vila Real, Leiria, Sagres e Porto Santo. Braga...

0: na melhoria das cadeias. É uma entrevista à jornalista Rita Soares que vamos ouvir. Depois, no Ponto Central, às 8h20, teremos a análise de Raquel Matos, investigadora e diretora da Faculdade de Educação e Psicologia da Universidade Católica Portuguesa. Vamos com ela também fazer um ponto de situação relativamente às cadeias portuguesas.
1: Declarações do líder do PS ontem à noite, mas destacam-se hoje de manhã.
0: Sim, foram declarações deixadas numa entrevista à SIC Notícias. José Luís Carneiro diz que o PS vai apoiar a Comissão Parlamentar de Inquérito ao processo de classificação digital dos exames nacionais. Há muito por apurar, considera o socialista, por isso o partido apoia a iniciativa do Bloco de Esquerda. José Luís Carneiro falou também sobre o custo de vida e a proposta do PS para contrariar esses aumentos que têm vindo a acontecer. Ainda na política, vamos também ouvir a entrevista da líder do PAN, Antena 1, no âmbito da rentrée do partido. Inês Sousa Real aproveitou para deixar na rádio um apelo ao governo: dialogar e criar pontos com a oposição em vez de se seguir à agenda da extrema-direita. Foi esse o pedido deixado por Inês Sousa Real numa entrevista à Antena 1.
1: Olha, e porquê é que há uma estreia europeia quando falamos de futebol?
0: Olha, até podemos dizer que se trata de um dia histórico. Falamos do Torriense, que depois de ter conquistado a Taça de Portugal, frente ao Sporting, exatamente, a equipa de Torres Vedras vai agora participar pela primeira vez na Liga Europa. Ora, vai jogar hoje na Noruega, frente ao Lillestrøm. É por isso um dia especial para esta equipa de Torres Vedras. Vamos, por isso, ouvir também uma reportagem de Carlos Rui Abreu sobre esta partida. Depois, isto também vamos ouvir ao longo dos noticiários do desporto, na manhã de hoje, o jogo do Benfica, de ontem à noite, também ele a contar para a Liga Europa, um jogo que também ele foi histórico, isto porque o Benfica venceu o Milan pela primeira vez na história, foi uma vitória de 2-0.
1: E uma tristeza do Ruben. Muito bem, aqui os destaques da informação com o Diogo Miguel Pereira.
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1: 25 minutos para as 7.

Buenos dias! Hoje, 17 de setembro, vale a pena começar o dia de uma maneira diferente, ouvindo uma língua que também é portuguesa, embora tenha uma sonoridade que nos pode parecer vinda de muito mais longe. É o mirandês, uma língua que nasceu e cresceu no Nordeste Transmontano, sobretudo na terra de Miranda, no concelho de Miranda do Douro e também em algumas localidades do concelho de Vimioso. Uma língua com raízes no antigo domínio austro-leonês, que foi sendo transmitida ao longo dos séculos, muitas vezes dentro das próprias famílias, nas aldeias, no campo, nas conversas do dia-a-dia. E há uma coisa extraordinária na história. Portugal tem duas línguas oficialmente reconhecidas, portanto o português e o mirandês. E o reconhecimento oficial aconteceu em 17 de setembro de 1998, quando a Assembleia da República aprovou por unanimidade o reconhecimento dos direitos linguísticos da comunidade mirandesa. A lei seria publicada em 1999 e é precisamente por isso que o dia 17 fica associado ao Dia da Língua Mirandesa. Mas uma língua não começa numa lei. O mirandês já estava muito vivo muito antes de ser reconhecido pelo Estado. Estava na boca dos avós, nas palavras dos pais, nas crianças, nas histórias contadas ao serão. E algumas dessas palavras continuam a dar-nos uma ideia de como uma língua pode transportar uma cultura inteira. Buenos dias! Obviamente bom dia. E viva lá a liberdade, que obviamente já se sabe o que significa. Mas há uma frase que resume muito bem o sentimento. É o mirandês e é mais do que um enfeite. Pois é. O mirandês é muito mais do que

isso, é muito mais do que um efeito, é uma língua, é uma memória, é uma forma particular de dizer o mundo e talvez seja precisamente aí que esteja a sua importância. Porque quando uma língua desaparece, não desaparecem apenas as palavras, desaparecem as maneiras de contar histórias, os lugares, as descrições, os animais e as pessoas. Por isso, manter o mirandês vivo significa também garantir que ele continua a ser falado, ensinado, escrito e ouvido.

0: Os Galandum Galandino, um famoso grupo de português, neste caso um grupo nosso de música tradicional, criado em 96 em Miranda do Douro, e o principal objetivo é, lá está, recolher, estudar e divulgar o património musical, as danças e a língua mirandesa. E atenção, há este ano uma imagem particularmente poderosa desta grande sobrevivência. Hoje, em Miranda do Douro, é apresentada a Constituição da República Portuguesa traduzida para mirandês. A lei fundamental do país passa então a poder ser lida também nesta língua, e a escola entra igualmente nesta história com a apresentação de um manual de mirandês destinado ao primeiro ano de escolaridade. Ou seja, o mirandês não está apenas a olhar para trás, está a olhar para as crianças, chega à escola, aos livros e ao futuro. E amanhã, ainda há outro momento simbólico, será apresentada a tradução de O Nosso Reino, de Walter Ugumem. Portanto, é uma língua pequena no número de falantes, mas enorme naquilo que representa. Porque Portugal não é feito apenas da língua que todos falamos. É feito das línguas, dos sotaques, das palavras, das memórias que tornam diferente as suas terras.
1: E veio Mogueiros, tus toda contontica com meus ovos, apareciram os carabineiros num sítio que se chama La Cruzica. 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
2: E quem eram os carabineiros?
1: Era Penha e Vitoriano. Disse-lhe assim: vá, dá-me uma dúzia de ovos para fazer uma tortilha quando chega a casa. Não, te dou meia docena. E eu disse-lhe: não, dá-me uma. Se te lhe dou meia docena para ser a tortilha. Disse-lhe: mas eu quero uma dúzia. E diz assim: não, uma dúzia não quero. Toma a média. Conforme deu a média,

portanto, uma peça que quis trazer ao auditório sobre o mirandês, sobre esta nossa segunda língua, que hoje é o seu dia, vê a Constituição traduzida, vê Alter Hugemain também traduzido e vê um manual escolar, portanto, incrementando, e depois através desta sonorização que também marca aquela grande atitude e aquela raiz tão profunda da zona de Miranda do Douro. E aqui o exemplo com o Estrasga. Ah, já agora, portanto, o Estrasga são de Constantino, portanto, Miranda do Douro, são conhecidos por ser o único projeto no país que canta e toca unicamente temas originais e inéditos em língua mirandesa. Ah, chamam-se Trasga porque é uma argola de madeira que é usada para ligar o jugo dos animais de trabalho ao arado. E este é um conceito ótimo para eles, porque assim também estabelece a ligação entre todos. Buenos dias.

0: 17 minutos para as 7 da manhã. Já a seguir vamos falar da Carris.
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0: E há lugares onde a história não está apenas nos livros, está sobre carris. Em Lisboa há um museu onde podemos entrar no elétrico de 1901, conhecer os primeiros transportes que atravessaram a cidade, perceber como se trabalhava na carris, descobrir os veículos, que apesar de terem décadas, há alguns mais de um século, continuou em condições de voltar à rua. Mas já lá iremos. Muito bom dia para a Joana Gomes, que é chefe do Departamento do Museu da Carris. Bem-vinda à Antena 1.
6: Muito bom dia, José Candeias. Obrigada. Obrigado pelo convite.
0: Eu começo por lhe perguntar qual é a reação que eventualmente se pode encontrar quando uma pessoa entra pela primeira vez num museu desses. O que é que acha que essas pessoas levam consigo quando saem?
6: Boas memórias, gosto de acreditar. E também provavelmente ficam a conhecer um pouco mais da história de Lisboa, porque na verdade a história da Carris está de mão dadas e é inseparável da história e da evolução de Lisboa. Portanto, acho que é um espaço onde se encontram algumas surpresas, onde se consegue perceber a história da cidade, a sua evolução, como é que os transportes contribuíram para essa evolução, os desafios que a tração foi trazendo ao longo dos tempos, numa cidade com 7 colinas, numa cidade com ruas estreitas, com uma zona ribeirinha, e que foi crescendo depressa. E penso que, sem dúvida, levou a memória de fazer o trajeto no elétrico de 1901 entre os nossos dois núcleos expositivos.
0: Lisboa teve americanos?
6: Lisboa teve carros americanos, tração animal, e nós temos uma réplica de um carro americano no nosso museu.
0: Portanto, ou seja, antes da eletricidade eram os americanos. Imagine-se como é que era andar nessa altura. Depois, aliás, a Carris desde 1872, Joana Gomes, desde 1872 que falamos da Carris, não é?
6: É verdade, a Carris vai celebrar 154 anos no dia 18 de setembro. É uma casa com uma longa história, neste momento espalhada por 4 estações na cidade, não é? E foi importantíssima, lá está, no desenvolvimento da cidade, mas também em criar novos modos de tração, como dizia. Tínhamos um carro americano, passamos depois em 1901, a 31 de agosto, estamos a celebrar agora 125 anos da tração elétrica em Lisboa, a receber os amarelinhos, não é? Os nossos elétricos, e depois em 1944 surge então a linha de autocarros, a primeira a inaugurar a linha de autocarros, a rede de autocarros da Carris, ainda com um autocarro de 2 pisos, que podemos também ver no museu.
0: Tanto que eu andei neles, Joana, tanto que eu andei neles. Portanto, ou seja,
6: eram muito curiosos.
0: Eram, sem dúvida, e magoavam também de vez em quando a gente se desequilibrava. Principalmente na carreira 39, que vinha de São Bento para Santa Apolónia e dava ali assim umas voltas naquelas colinas. Olha, Joana, portanto, ou seja, a eletrificação veio revolucionar tudo isto a partir de 1901, mas afinal, sendo um museu, a possibilidade de contar toda esta história e das pessoas verem ali ao vivo, se calhar até muitas coisas românticas, lembranças da sua vida, o museu, portanto, estamos a falar em dois núcleos, não é?
6: É verdade, mas eu tenho um primeiro núcleo expositivo, que é o Núcleo 1, que fica logo à entrada da Estação de Santo Amaro. Eu acho que nós estamos dentro de um museu vivo, porque a Estação de Santo Amaro...
0: Ela própria é, exatamente, exatamente.
6: É património, não é?
0: Exatamente.
6: E antigamente era uma espécie de aldeia, onde inclusive havia um talho e havia uma barbearia, portanto, é um lugar muito especial. Ali em Alcântara, que também tem a sua história, a sua participação no início de uma zona fabril, não é?
0: Exatamente.
6: E, portanto, é uma zona muito peculiar e muito interessante, e eu acredito que não só para lisboetas, portugueses e estrangeiros, estamos inseridos num local, num bairro muito, muito rico. O nosso primeiro núcleo de exposição é um núcleo que tem essencialmente, é quase como, é dentro de um palacete, não é? No Palácio dos Condes da Ponte. Nós estamos sediados na antiga Quinta do Saldanha e, portanto, este primeiro núcleo, no fundo, tem miniaturas, objetos de pequeno porte, maquetes, fardamento, antigos obliteradores e, de forma cronológica, ao longo de algumas salas expositivas, o nosso percurso vai contando a história, então, desta evolução da Carris. Chegando ao fim deste núcleo, onde também temos, por exemplo, um momento dedicado à nossa banda. Nós temos uma banda na Carris com uma longa história também e que toca ainda hoje em muitos momentos importantes da cidade.
0: Tiveram a tipografia porque os bilhetes eram feitos aí, não é?
6: Exatamente, tínhamos tipografia e, por exemplo, um posto médico em cada estação. Também há uma zona dedicada ao nosso posto médico. Então, no final dessa zona, já no Car Barn, o nosso visitante apanha um elétrico de 1901.
0: Dentro do próprio museu, de um lado para o outro, não é?
6: Exatamente.
0: Que giro, exatamente. É engraçado.
6: É uma surpresa, muitas pessoas não estão à espera.
0: Boa, boa.
6: É um elétrico vermelho, é um elétrico de 1901, mas que foi remodelado para o turismo nos anos 60. E, portanto, temos o número 1 e o número 2. E tem estofes de veludo, cortinas, um trabalho de ornamentação no teto. Depois temos um guarda-freio que toca a campainha. Portanto, é toda esta magia de viajar na história em primeira mão e ter esta experiência quase uma viagem no tempo até ao segundo núcleo. Neste segundo espaço de exposição temos o material circulante, portanto a nossa coleção de elétricos operacional, lá está, porque como vamos falar, penso eu,
0: vamos.
6: Muitos deles funcionam, e temos depois alguns que neste momento estão sobre carril, mas que não estão operacionais, não quer dizer que não possam vir a estar. E temos depois também uma pequena coleção de autocarros. Na verdade, a coleção do museu vai além daquilo que temos visível no museu. Nós temos alguns autocarros elétricos que temos vindo a recuperar ao longo dos anos. É um trabalho árduo, há pouco know-how pelo mundo e em Lisboa e em Portugal, e portanto temos que andar à procura do know-how correto, sendo que tentamos sempre que o máximo seja feito dentro da capacidade interna da Carris, onde temos pessoas que têm um conhecimento imenso sobre estes veículos. Mas no fundo, então, nessas duas naves de exposição, no Núcleo 2, podemos ver desde a réplica do carro americano, passar por um elétrico. Os nossos elétricos têm todas alcunhas. Ou quase todos.
0: Ah, é? Ah, pois assim, têm, pois temos. Têm. Eu estive a ver o São Luís. São Luís?
6: Portanto, sim, sim.
0: É isso, portanto, temos aí vários nomes. Ouça, porque o nosso tempo já está um pouco mais reduzido. Pergunto-lhe, o que é que fazem para com as crianças, porque elas devem se interessar, penso eu, muito por aquilo que se apresenta?
6: Pois é, nós temos um leque de atividades educativas muito vasto e trabalhamos em estrita relação com as escolas. As crianças adoram ir ao museu. Na verdade, eu acho que há várias faixas etárias que ficam muito curiosas com o nosso espaço, mas as crianças, sem dúvida, o nosso museu, sendo um espaço antigo, é extremamente interativo, porque as pessoas podem entrar e mexer nos elétricos, não é? E tem um simulador e podem mexer nos autocarros e podem vivenciar toda aquela experiência. Nós temos muitas atividades para várias faixas etárias e temos agora um projeto desde o ano passado muito interessante, que é, para quem não consegue visitar o museu, conseguimos ir até às escolas. Temos um projeto que é o Museu da Carris Fora de Portas, em que um autocarro nosso, que é o 4233, portanto é um dos mais recentes, vai até às escolas, ou até às praças, ou até às ruas, e leva o Museu da Carris, a sua história e uma série de atividades até ao mundo escolar, não é? À comunidade
0: escolar.
6: Isso é muito bom.
0: Olha, e então, entramos, ouvintes, atenção ao que se vai dizer, o que vai acontecer este fim de semana, porque o São Luís e o Caixote vão ser protagonistas. Resuma-me, por favor, e o que é que o público de Lisboa vai ver sábado?
6: Então, nós, na verdade, é um fim de semana.
0: Fim de semana, sábado e domingo, exatamente.
6: É verdade. No sábado temos o nosso desfile de clássicos. Na verdade já fizemos um em junho, por ocasião das festas de Lisboa. E basicamente o que é que se vai poder ver e experienciar? Há duas viagens, há uma às 11 da manhã e uma às 16 da tarde, e a nossa coleção de elétricos vai sair à rua. São cerca de 10 elétricos que vão fazer o percurso de Santa Mara até à Praça da Figueira.
0: E que giro!
6: É muito bonito, é uma festa para a cidade, tanto para quem vai no desfile, como até nos mandam e-mails às vezes a perguntar por onde é que vamos passar exatamente para fotografar e para verem o desfile, quem não conseguiu ver.
0: Oh, Joana, vocês têm até um elétrico com bordados da madeira e outro revestido a cortiça, não têm?
6: É verdade, é verdade. São, nós chamamos de elétricos temáticos. E temos também um com arraiolos. É verdade.
0: Até no domingo, nossa... no domingo. Ah, mas na sua informação, portanto, temos então sábado às 11 da manhã e às 4 da tarde o desfile. Isto, obviamente, vai dar muita fotografia. E no domingo o que é que se destaca?
6: No domingo temos um dia aberto, gratuito, do museu. Nosso museu não costuma abrir ao domingo, é daqueles museus da empresa que abre à segunda-feira. Portanto, vai ser um open day em que temos o nosso museu aberto com uma série de atividades. Eu julgo que estão quase todas esgotadas, mas temos um leque vasto de atividades e depois é gratuito o dia todo. O que é que temos de especial? Temos uma parceria que realizámos com a Galeria de Arte Urbana de Lisboa e vamos ter quatro murais, não sei se devia dizer já isto, mas vou dizer, quatro murais de arte urbana pela estação e no museu, especialmente pensados a partir do nosso arquivo fotográfico e sobre os 125 anos da tração elétrica, portanto sobre a evolução da rede elétrica da Carris. São artistas como a C. Marie, a Daniela Guerreiro, a Mariana Duarte Santos, o Jorge Charrua, que fazem uma pintura figurativa, portanto são assim em grande imagens fortes daquilo que é o nosso passado e a nossa história, por exemplo com a geradora ou com a implementação de carris pela cidade. Portanto acho que são assim, vêm animar a estação e trazer um lado mais moderno e contemporâneo a um espaço que tem muita história e que é património, que é muito antigo. Aquelas paredes já viram muita história. E depois temos também uma série de cartazes ao longo da estação com estas fotografias do nosso arquivo fotográfico, de forma cronológica, com as várias gerações de elétricos. Lá está, desde um Palhinhas, até, por exemplo, um Caixote, ou mesmo o nosso Boi, porque temos um elétrico que tem essa alcunha. E, portanto, gerações diferentes de elétricos feitos nos Estados Unidos da América e outros deles já construídos nas oficinas da Carris. E, portanto, para além disto, temos, por exemplo, uma exposição temporária que se chama Alcântara Inteira, que foi feita estritamente como um projeto comunitário com a Universidade Sénior de Alcântara e a Escola Raulino. E, portanto, temos dois públicos totalmente diferentes, os séniores e as crianças, a pensar Alcântara, as suas histórias e a pensar a Carris. Temos também esta exposição temporária. E no fundo há visitas e workshops de arte urbana, desenho, visitas encenadas, a nossa condensa da Carris vai mostrar o museu e depois sai de elétrica até Belém.
0: Ouvintes, querem mais? Portanto, isto é um fim de semana em pleno nesta cidade bela que é Lisboa, que não vive sem a Carris e a Carris faz parte da sua história. Minha cara Joana Gomes, chefe do departamento do Museu da Carris, muito obrigado. Um grande fim de semana e em nosso nome parabéns a todos os funcionários, aqueles que se preocupam no transporte, aqueles que mantêm e aqueles que também fazem história. Foi um gosto e um grande fim de semana.
6: Muito obrigada e são todos muito bem-vindos.
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dia, estamos a menos de um minuto das 7 da manhã. Céu pouco nublado, as máximas voltam a descer no interior, nuvens na Madeira, aguaceiros fracos a norte e terras altas. Três cenários no tempo para os Açores: sol no grupo ocidental, aguaceiros fracos no central, só devem cair à noite no grupo oriental. 32 graus máxima para Guiabra e Beja, Santarém 31, Setúbal 30, 29 em Lisboa. Braga, Castelo Branco, Porto Alegre e Faro 28, 27 no Funchal, Vila Real e Leiria 26, 25 Bragança, Viseu e Ponta Delgada. Para Viana do Castelo e Porto, previsão dá 24 graus, esta tarde 22 em Aveiro e também na Guarda, 19 nas Penhas Douradas. Depois das 7, atenção às primeiras informações de trânsito.

0: 7 horas em Portugal Continental e na Madeira, 6 nos Açores. É quinta-feira, dia 17 de setembro. Eduarda, bom dia.
1: Olá, bom dia, José Carlos.
0: Começamos aqui o programa da manhã, começamos a olhar para a atualidade e avança a comissão de inquérito aos exames.
1: Contra a vontade do Governo, o PS abre caminho à Comissão Parlamentar de Inquérito aos Exames Nacionais e adianta também quanto custa por mês o pacote socialista de combate ao custo de vida. São 132 milhões de euros por mês. Vamos ouvir José Luís Carneiro em declarações feitas ontem à noite à SIC Notícias. As prisões estão cada vez mais cheias e sem soluções à vista. A Associação de Apoio ao Recluso pede reformas urgentes. O Benfica entrou com o pé direito na Liga Europa e venceu o AC Milan por 2-0.
0: A esta hora, mais fresco no Porto, 14 graus. Estão 16 em Coimbra, 18 em Lisboa, 20 em Faro, 21 Ponta Delgada, Funchal com 23. As notícias com o Eduardo Maia.
1: O PS levantou a cancela e a Comissão Parlamentar de Inquérito ao processo de classificação digital dos exames nacionais vai avançar. José Luís Carneiro anunciou ao fim do dia que os socialistas apoiam a proposta do Bloco de Esquerda. O líder do PS adianta em entrevista à SIC Notícias o que é preciso apurar ainda sobre a atuação do Governo e do Ministério da Educação.
2: Há que esclarecer a relação entre o desmantelamento que foi feito de várias estruturas do Ministério da Educação e os seus efeitos, nomeadamente no caos que se instalou nos exames de acesso ao ensino superior. Eu chamo a atenção que foi lançada a dúvida, a incerteza e a insegurança num momento crucial da vida das famílias e dos jovens e das escolas e dos próprios professores.
1: O Governo não conseguiu evitar que esta comissão de inquérito vá por diante e a adivinhar o que podia acontecer no Parlamento, o Ministro dos Assuntos Parlamentares, Carlos Alberto Amorim, afiou as facas contra os partidos que insistem em alimentar o assunto, um assunto que já foi explicado e resolvido pelo Governo.
3: O Bloco de Esquerda e já agora aqueles que acompanharem esta proposta de Comissão Parlamentar de Inquérito não querem fiscalizar os exames, querem acabar com os exames, querem tentar marcar a atualidade política que felizmente já não protagonizam, sacrificando o mérito e o rigor no altar do facilitismo e da sua ideologia inconsequente.
1: Carlos Abreu Amorim, ontem no Parlamento, nesta entrevista que deu à SIC Notícias, José Luís Carneiro apresentou também as contas do pacote de medidas do partido para mitigar o aumento do custo de vida. IVA zero, menos IVA nos combustíveis, redução dos custos com a eletricidade, também apoios para a agricultura e as pescas. José Luís Carneiro apresentou os números.
2: Custará nas nossas contas cerca de 132 milhões de euros mês. E, portanto, por isso é que apresentamos propostas com avaliação mensal, noutro caso trimestral, por forma a podermos garantir o princípio da sustentabilidade e da responsabilidade orçamental. As contas do país, se fizermos fé nas palavras do Ministro das Finanças e do Primeiro-Ministro, aguentam isto e aguentarão outras medidas adicionais. Estou convencido que o Governo se preparará para tomar medidas adicionais no Conselho de Ministros de amanhã.
1: José Luís Carneiro a garantir ao país, na entrevista de ontem à noite, que a proposta socialista para enfrentar o custo de vida dos portugueses é sustentável do ponto de vista financeiro. O PAN entra hoje no novo ano político, com a ação climática no topo das preocupações. As jornadas do partido começam no Funchal, com um desafio de Inês Sousa Real ao primeiro-ministro, o de construir entendimentos com a oposição para resolver os grandes problemas do país: a saúde, a crise da habitação e o aumento do custo de vida.
4: Não podemos continuar a ter é oportunidades perdidas e neste momento este governo goza do benefício de ter uma maior estabilidade do ponto de vista governativo, porque essa estabilidade de alguma forma já lhe foi garantida com a rejeição de uma moção de censura ainda recentemente. Vamos ter um orçamento do Estado e tem já vários partidos, não só o PAN, mas também outras forças políticas que se demonstraram disponíveis para dialogar e de uma vez por todas achamos que Luís Montenegro tem que estar disponível para fazer esse diálogo, para criar pontes ao invés de se colocar das trincheiras que a extrema-direita está para procurar de cavar e que, na verdade, só prejudicam o país e que têm um objetivo muito claro, que é ocupar o lugar de Luís Montenegro ao invés de estar a servir Portugal.
1: Nas jornadas que vão arrancar hoje na Madeira, o PAN quer colocar o clima no centro da agenda política. Rota do Clima é o título das jornadas, que preparam propostas do PAN sobre a sustentabilidade ambiental para levar ao debate do Orçamento do Estado no mês que vem. O LIVRE está de regresso com propostas para combater o risco ou os riscos associados ao jogo online. Depois de ter levado o assunto ao Parlamento na legislatura anterior, o partido recupera algumas medidas que apresentou e traz também novas recomendações na área da prevenção e da proteção dos utilizadores. O reforço do mecanismo de autoexclusão é uma das propostas do LIVRE. Outra preocupação, Madalena Salema, são as raspadinhas.
5: Há 100 mil dependentes das raspadinhas em Portugal. Esta estimativa leva o LIVRE a proibir a venda em estabelecimentos de saúde. Mas o partido quer ir mais longe e apresenta um projeto de lei para regular o patrocínio e a publicidade a jogos e apostas. Estudos indicam que há uma relação direta entre a exposição à publicidade e a participação no jogo, sobretudo entre crianças e jovens. Nesse sentido, o LIVRE defende que figuras públicas e influenciadores digitais não possam realizar campanhas publicitárias. Da mesma forma, eventos desportivos não podem ser patrocinados por plataformas de jogos. Quer igualmente que seja obrigatória a inclusão de advertências sobre o potencial de adição em todos os jogos de fortuna e azar, de forma legível e audível. Devem ainda ser visíveis contactos de entidades de apoio aos comportamentos aditivos nos estabelecimentos que vendem, por exemplo, raspadinhas e lotarias. Por fim, quem obtiver lucro com jogos de azar ou fortuna tem de declarar no IRS e ser tributado.
1: Mais informação sobre os riscos do jogo online, o acompanhamento deste fenómeno em Portugal e ainda instrumentos de apoio. São propostas do LIVRE que vão estar em debate de urgência hoje no Parlamento. Os problemas nas prisões portuguesas são antigos, mas as soluções tardam em aparecer. Depois da Ministra da Justiça ter revelado que a população prisional cresceu quase 5% desde março, a Associação Portuguesa de Apoio ao Recluso alerta hoje para a sobrelotação das cadeias, para a degradação das condições físicas dos espaços prisionais e para a falta de medidas que invertam estas condições. A Associação considera-as inaceitáveis. Rita Soares.
6: É exigida uma reforma profunda, defende a Presidente da Associação Portuguesa de Apoio ao Recluso.
7: É a área da justiça que está mais esquecida, quer dos políticos, quer do próprio sistema prisional.
6: Mónica Quintela está em funções há 5 meses, mas é advogada há mais de 30 anos e conhece, por isso, de perto a realidade das cadeias. A antiga deputada do PSD acusa o poder político de ignorar o que se passa e antevê consequências para breve.
7: Temos o problema da sobrelotação das cadeias, portanto, Portugal, eu estou convicta que Portugal vai ser objeto de um acórdão piloto da condenação pelo Tribunal Europeu dos Direitos Humanos.
6: O Jornal Público revelou no início da semana que são mais de 1000 as queixas por condições desumanas e degradantes nas cadeias portuguesas, queixas que estão à espera de uma decisão do Tribunal Europeu no tal acórdão piloto.
7: Pessoas presas em sítios que não têm qualquer dignidade humana, com ratos e baratas a passar, que não têm espaço, não têm casas de banho, não têm nada, é evidente que aí coloca em causa a própria dignidade humana.
6: A Associação lembra que Portugal tem das penas mais longas da Europa e sublinha ainda que há um enorme caminho a percorrer no que à reinserção diz respeito.
7: Temos uma série de reclusos e reclusas que estão presos e que estão o dia inteiro sem fazer nada. O ócio é péssimo. Mais de 80% da população prisional são pessoas que nunca estiveram sequer inseridas na sociedade. Precisam poder adquirir ali todas as competências básicas. Era fundamental que pudessem estudar, que pudessem trabalhar. Fundamental que pudessem trabalhar.
6: Também fundamental, aponta Mónica Quintela, é evitar as várias greves dos guardas prisionais que têm um impacto direto na rotina dos reclusos.
1: A Associação Portuguesa de Apoio ao Recluso pede reformas estruturais no sistema prisional, reformas com urgência, e espera levar estas preocupações ao Parlamento quando for chamada à Subcomissão para a Reinserção Social e Assuntos Prisionais, que hoje vai ouvir sobre a situação nas cadeias o Sindicato do Corpo da Guarda Prisional. Foi uma noite difícil na Catalunha e na província de Valência, em Espanha, por causa das chuvas torrenciais e do vento forte. Uma pessoa morreu na Catalunha, apanhada de surpresa pela força da corrente de um curso de água. Era o condutor de um veículo que foi arrastado pela água junto a uma ponte. O pior aconteceu durante a noite, com a inundação de muitas estradas e edifícios, caves e garagens. Dezenas de voos foram cancelados e a circulação nas estradas, a circulação rodoviária, interrompida em vários locais. A comunidade de Valência suspendeu as aulas hoje em várias localidades por causa do alerta de chuva que continua em vigor. O dia histórico para o Torriense, a conquista da Taça de Portugal frente ao Sporting, trouxe a equipa de Torres Vedras pela primeira vez à Liga Europa. O primeiro capítulo desta aventura vai ser escrito hoje na Noruega, frente ao Lillestrøm. Carlos Rui Abreu.
8: O Torriense vai tornar-se hoje o 28º clube português a participar em provas da UEFA. À cabeça surgem os nomes de Benfica, Porto e Sporting. Depois há também presença significativa de clubes como o Braga, Vitória de Guimarães e Boa Vista. Outros nomes que repetiram as presenças europeias e depois casos em que só por uma vez participaram, como o Gil Vicente, o Barreirense, o Farense, o Chaves, o Portimonense, o Salgueiros e o Beira-Mar. Hoje vai juntar-se o Torriense, com a curiosidade de ser apenas o terceiro clube português a disputar uma prova europeia sem estar a jogar na Primeira Liga, depois do Beira-Mar em 1999 e do Leixões em 2002. O nome que vai ficar para a história da equipa do Oeste é Lillestrøm, cidade a pouco mais de 25 km de Oslo, capital da Noruega. Daqui, e a poucas horas do jogo, o futebolista André Simões deixa escapar aquilo que sente neste momento.
9: Sinto que às vezes é preciso sair da ilha para ver a ilha. Se calhar só daqui a 20 ou 30 anos é que vamos perceber a grandeza daquilo que o Torriense está a fazer.
8: Quanto às expectativas para a estreia europeia, socorre-se da tecnologia.
9: Acho que houve um computador qualquer que disse que a gente tinha zero hipótese de poder ganhar. Acho que as nossas expectativas vão um bocadinho por aí.
8: Já Carlos Simões, treinador adjunto do Timoneiro, Luís Tralhão, admite a ansiedade para viver este momento.
10: Um momento histórico, quer para o clube, quer para o país, até creio que a nível internacional. O bichinho na barriga é grande, mas vamos encará-lo com a máxima responsabilidade.
8: Quando logo mais às 8 da noite, o chequio André Berca apitar para o início do jogo, a história europeia do futebol português fica com mais um nome para a eternidade.
1: Essa hora, às 8 da noite, teremos aqui também um relato na Antena 1 deste jogo de estreia do Torriense na Liga Europa. É a primeira página da aventura europeia para o clube de Torres Vedras. O Benfica estreou-se a ganhar na Liga Europa. A equipa liderada por Marco Silva foi a Milão derrotar o AC Milan de Ruben Amorim por 2-0. Foi Luke Bacchio quem abriu o marcador ainda na primeira parte. Depois Kamizmi confirmou o triunfo benfiquista na segunda. Um resultado especial para a equipa portuguesa, por ser alcançado na casa de um dos clubes históricos do futebol europeu e também por ser a primeira vitória da equipa da Luz frente ao AC Milan em jogos oficiais. Foi assim que Marco Silva o sentiu.
11: Uma vitória histórica, dois grandes clubes europeus a defrontarem-se, já se defrontaram em finais europeias, mas a realidade é que em jogos oficiais o Benfica nunca tinha ganho e fica este bom gosto de o termos conseguido.
1: Ruben Amorim reconheceu que o Benfica fez para ganhar e reconheceu ainda que a equipa italiana nunca conseguiu entrar em pleno no jogo. É preciso mais trabalho.
12: O que nós temos que fazer é perceber que isto é futebol, que está no início de um processo e que temos que trabalhar para vencer jogos. Já sabemos a pressão que há nestes clubes, portanto, para mim não é nada de novo. Acho é normal, agora obviamente temos que ser melhores e temos que ganhar já o próximo.
1: O próximo jogo europeu, o do Benfica, é a 15 de outubro. A equipa vai receber na Luz o Celtic na segunda jornada da fase de Liga da Liga Europa.
0: O Desporto a fechar este jornal às 7 com Eduardo Amaio na RTP Antena 1, Madeira, Açores e RTP Mundo em permanência. 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
0: 7:15 de manhã da RTP Antena 1, edição de quinta-feira, 17 de setembro. Eu sou o Luís Reis, tenha bom dia. 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

0: I look to you, you Whitney Houston, na manhã da RTP Antena 1. 7 horas 24 minutos, mais à frente, às 7h30, as notícias. A primeira edição de hoje do Diário Regional. Tenha bom dia.
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Vamos ao Diário Regional na manhã de quinta-feira. Para hoje, céu geralmente muito nublado. Aguaceiros fracos na vertente norte e terras altas. Vento fraco a moderado de nordeste. A temperatura máxima prevista para o Funchal, 27 graus e 26 para o Porto Santo. O estado do mar na costa norte, ondas de nordeste com 2 a 3 metros. E na costa sul, ondas do quadrante sul com 1 metro. Temperatura de água do mar, 24 graus.

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1: Bom dia, são 7:30.
2: O único candidato à delegação da Madeira da Ordem dos Biólogos pretende valorizar os profissionais junto das diferentes entidades e cativar mais associados. As eleições são no próximo dia 25. A mulher que terá ateado fogo ao marido em São Roque deve ser ouvida hoje no tribunal no primeiro interrogatório. O navio Lobo Marinho vai parar no próximo mês, entre os dias 14 e 22, para a reparação de uma avaria que vai ser realizada nas Canárias, em Doca Seca.
1: Diário Regional com assistência técnica de Mário Rodrigues. A edição é de Celina Faria.
2: Hugo Olival é o único candidato à liderança da Delegação Regional da Madeira da Ordem dos Biólogos. Em declarações à Antena 1, assume que o principal objetivo é valorizar o papel dos biólogos na região.
3: Eu acho que os biólogos não é que não sejam ouvidos nem são reconhecidos. Não, muitas das vezes são esquecidos. Em que nós temos extrema importância, atuamos em diferentes áreas de atuação, desde a saúde, à proteção do ambiente, na produção, na investigação científica. E acho que muitas das vezes os biólogos não são lembrados e não são chamados a apresentar o seu conhecimento e o parecer com base em questões técnicas e científicas.
2: Hugo Olival adianta que outra prioridade é cativar mais associados para a Delegação Regional da Madeira da Ordem dos Biólogos, incluindo os que estão a iniciar a profissão.
3: Fazer com que a Ordem cresça, com que os biólogos sintam-se cada vez mais representados e também promover a adesão de novos membros, pessoas licenciadas em Ciências Biológicas. Atualmente o que é que nós reparamos? É que no mercado de trabalho há muita gente licenciada em Biologia ou em Bioquímica a trabalhar, mas que não estão inscritos na Ordem. Não há uma obrigatoriedade legal em, para exercer a profissão, estar inscrito na Ordem, como acontece com outras ordens. E é isso que nós também pretendemos, junto das entidades governamentais, podermos afirmar e dignificar a profissão, levando a que, por exemplo, nos concursos públicos, quando se pede uma pessoa licenciada em Biologia, peça-se um biólogo. Porque a diferença entre uma pessoa licenciada em Biologia e um biólogo é que o licenciado em Biologia tem a licenciatura, mas não está inscrito na Ordem, nem tem o reconhecimento por parte da Ordem das suas competências.
2: Atualmente, a Ordem dos Biólogos na Madeira tem inscritos cerca de 50 profissionais, mas Hugo Olival garante que são muitos mais os que trabalham nas áreas das ciências biológicas. A votação realiza-se no próximo dia 25, entre as 2 e as 6 da tarde, no Museu de História Natural do Funchal. Da lista fazem parte Nádia Coelho e Sílvia Mesquita, como vice-presidentes. O presidente da mesa da Assembleia Geral é Pedro Neves, o mandato é por 3 anos. A mulher que ateou fogo ao marido deve ser ouvida hoje no Tribunal do Funchal, no primeiro interrogatório. A mulher está detida no estabelecimento prisional do Funchal.

0: administrador da Porto Santo Line.
1: O veio propulsor, que é, no fundo, uma espécie de um tubo que liga a máquina, o motor, digamos assim, simplificando, do lumarinho até à hélice, tem uma parte, tem uma caixa a meio deste veio. E, portanto, é essa caixa que faz, no fundo, aqui a distribuição do óleo que está variada. E, portanto, para nós podermos substituir a caixa, e vamos fazê-lo integralmente, não vamos reparar, vamos substituir, é preciso que o veio, no fundo, este tubo, seja mexido. Se nós fizermos isto, pode haver aqui temas de estanquicidade do navio que nós não queremos arriscar. E, portanto, fazê-lo em seco é a forma correta de fazer esta intervenção.
0: Carlos Perdigão Santos, em declarações à RTP Madeira, referiu o que pode ter causado a avaria.
1: O que é que o técnico da Shotel, que no fundo é o técnico do fabricante alemão, nos disse? Esta avaria foi provocada por elementos externos. O que é que ele quer dizer com isto? Foi alguma coisa que embateu na hélice que, no fundo, provocou este dano. E nós, a verdade é esta, nós, nos últimos anos, tivemos já 3 eventos de pneus que ficaram presos na hélice, de cabos que ficaram presos na hélice, naquela hélice, em particular daquele lado, e, no fundo, esta perturbação neste eixo pode, efetivamente, levar a que se fique danificado. E é curioso que estas 3 ocorrências aconteceram aqui no Porto do Funchal, daquele lado que, no fundo, lado de estibordo, que é o lado em que o navio acosta no Porto do Funchal.
0: O navio não vai assim realizar viagens entre Madeira e o Porto Santo e no sentido oposto entre os dias 14 e 22 de outubro. Durante o período de paragem vai ser fretado o navio porta-contentores para o transporte de carga. Serão também disponibilizados contentores frigoríficos. A Porto Santo Line vai também garantir 50 viagens diárias em cada sentido no avião de Binter. Até domingo, o Lobo Marinho continua a realizar as viagens entre Madeira e o Porto Santo e no sentido oposto, com maior duração, cerca de 3 horas e um quarto. O Governo Regional vai conceder apoios extraordinários às empresas de transporte coletivo, organizações e associações para compensar o aumento dos custos dos combustíveis. Aprovou também uma ajuda específica para as empresas da área da panificação no Porto Santo. O secretário regional da Economia, José Manuel Rodrigues, refere o apoio para as companhias de transportes de passageiros e para os táxis.
2: Terá um apoio por litro de combustível, mas o valor global é de 135 euros por cada trimestre. Foi aquilo que foi aplicado até o mês de junho e aquilo que será aplicado com retroativos no terceiro trimestre deste ano, de julho, agosto e setembro, e depois também até o final do ano, neste quarto trimestre, o que prefaz um valor de 270 euros neste segundo semestre de 2026.
0: As associações humanitárias de bombeiros, a Cruz Vermelha Portuguesa e o SANAS vão receber 360 euros por cada veículo pesado de proteção e socorro, até ao limite de 1.200 litros de gasóleo e 120 euros por veículo ligeiro, até 400 litros de gasolina ou gasóleo por trimestre. As instituições particulares de solidariedade social vão ter direito a um apoio único até 600 euros também por trimestre. O Governo Regional vai ainda abrir um pacote de apoios para as empresas. São cerca de 30 milhões de euros para compensar as despesas de funcionamento, como adianta José Manuel Rodrigues.
2: Serão publicados até ao final deste mês de setembro avisos para candidaturas no valor de cerca de 30 milhões de euros para apoio ao funcionamento e outros custos das empresas e também para o setor dos transportes. Será através do Instituto de Desenvolvimento Empresarial e estamos em crer que assim se reduzirá o impacto que poderia ter o preço dos combustíveis e o seu aumento.
0: As medidas vigoram até 31 de dezembro, com caráter excepcional, têm em retroativo já o primeiro dia de julho. O Nacional vai poder treinar 2 vezes por semana no Complexo Desportivo da Madeira, na Ribeira Brava. Já foi assinado o acordo entre a Sociedade de Ponta do Oeste e o Clube para a utilização do espaço. O Nacional passa a utilizar o campo de relvado natural no Centro Desportivo para a preparação do plantel principal, o que vai permitir reduzir a utilização do relvado elevado do Estádio da Madeira na Choupana. O protocolo estabelece as regras de utilização, bem como as responsabilidades de manutenção e as contrapartidas financeiras. Os treinos duas vezes por semana do Nacional na Ribeira Brava

0: devem começar já no próximo mês. O Centro Cultural e Desportivo dos Trabalhadores da Empresa de Eletricidade da Madeira assinala 50 anos de atividade com uma exposição no Museu Casa da Luz, que é descrita pelo presidente Diogo Luís.
1: Trouxemos os equipamentos das modalidades, trouxemos muita imagem, temos muita imagem fotográfica para darmos, para as pessoas terem uma ideia mais aproximada das nossas atividades. Temos o material exposto, temos uma demografia atualizada que colocamos em cartazes para as pessoas poderem seguir e saber quem são de facto as pessoas que estão à frente do centro. E ultimamente temos também, neste caso, tivemos um registro com um voto de pesar pela nossa colega Júlia Ferreira, que estava previsto receber agora no jantar de gala uma condecoração, infelizmente não foi possível.
0: O centro pretende ter mais sócios para além das modalidades desportivas federadas. Aposta neste momento na promoção de um estilo de vida saudável. O Centro Social e Desportivo da Empresa de Eletricidade tem 60 atletas federados, distribuídos por 4 modalidades: atletismo, tiro ao arco, pesca lúdica e também bilhar. José Tolentino de Mendonça, poeta e presidente do Dicastério para a Cultura e a Educação no Vaticano, partilhou no Encontro Internacional em Lisboa para pensar o papel da leitura no século XXI diferentes conceitos para defender a cultura do livro. Como estava afónico, teve de pedir ajuda para apelar à escuta, imaginação e cuidado. Cláudia Almeida.
2: Convidar a subir a palco Sua Eminência.
3: José Tolentino de Mendonça, quase afónico, falou dos editores de livros como as entidades que assinalam valores especiais na paisagem de um país.
4: Que um grande editor português, Manuel Hermínio Monteiro, dizia que era como um vinhateiro, editar é como cuidar de uma vinha, e é.
3: E as livrarias?
4: Um lugar excelente para frequentar o futuro. E é para mim um privilégio muito grande que o texto que escrevi possa ser lido pela Silvia Alberto.
3: Entre os temas, a necessidade da escuta.
2: Na sociedade da comunicação há um déficit de escuta. Só uma revalorização do papel silêncio pode abrir espaços para uma verdadeira escuta. A arte de escutar pede de nós uma desaceleração interior para podermos dedicar às vozes atenção e memória, em vez de condená-las imediatamente ao esquecimento. O grau de lentidão é diretamente proporcional à intensidade da memória. O grau da velocidade é diretamente proporcional à intensidade do esquecimento.
3: Numa reflexão sobre a inteligência artificial, lembrou que a literatura é a barreira que impede a técnica de substituir a responsabilidade humana.
2: Porque cada livro recorda que uma história autêntica nasce sempre de um olhar humano, pousado sobre outro ser humano, e que nenhuma geração automática poderá alguma vez substituir esse olhar, esse paciente exercício de cocriação, esse telescópio humano que se chama literatura.
3: Alerta do cardeal e poeta José Tolentino de Mendonça contra o risco de as pessoas esquecerem o valor das experiências humanas perante a eficiência da inteligência artificial.
0: A iniciativa da Associação Portuguesa de Editores e Livreiros centrou-se este ano no futuro dos livros no século XXI, uma iniciativa que aconteceu no Centro Cultural de Belém, em Lisboa. Agora folheamos os jornais com o olhar da jornalista Cláudia Ornelas.
5: Porto Santo ganha esquadra com alojamento. O Diário escreve que 8 quartos vão alojar os agentes deslocados para reforçar a Ilha Dourada no verão. O Estado financia a obra com 4 mil metros quadrados junto à nova unidade local de saúde. O JTM informa que Machico reserva áreas para crescer. O presidente Hugo Marques revelou as zonas de expansão habitacional e turística que vão integrar o novo PDM. Lobo Marinho vai parar 9 dias, lê-se na chamada do Diário. As ligações ficam suspensas entre 14 e 22 de outubro. E no Seixal, o falso túnel de 8,2 milhões já está em concurso, como dá nota o JTM. O Diário revela que o Nacional fechou protocolo com a Ponta Oeste. O Marítimo exige saber as condições financeiras do acordo e questiona entendimento.
0: Um olhar às histórias da imprensa regional, publicada nesta quinta-feira, dia em que está prevista uma pequena descida de temperatura, sobretudo da máxima nas terras altas, onde o vento pode ser por vezes forte, assim como nos extremos leste e oeste. A máxima prevista para o Funchal é de 27 graus, 26 para o Porto Santo.

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7: E ficamos a 15 minutos das 8 da manhã, já daqui a pouco a informação desportiva. Tenha bom dia.
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0: José Cid e a Marisa Liz na manhã da RTP Antena 1. Agora temos informação desportiva. Mário Silva da Costa.
1: Vitória histórica do Benfica em casa do AC Milan de Ruben Amorim para a Liga Europa, 2-0, golos de Luke Bacchio e Kaminski. A primeira vitória de sempre do Benfica diante do Milan e uma noite que deixou Marco Silva muito satisfeito.
2: Uma vitória histórica, dois grandes clubes europeus a defrontarem-se, já se defrontaram em finais europeias, mas a realidade é que em jogos oficiais o Benfica nunca tinha ganho e fica este bom gosto de o termos conseguido.
1: O treinador do Benfica deixou uma palavra especial para os jogadores encarnados.
2: Dar os parabéns aos jogadores, foram extraordinários na forma como, num registo um pouco diferente, e nós com umas questões táticas também um pouco diferentes que hoje apresentámos, especialmente no posicionamento do Kaminski sem bola, e os jogadores foram extraordinários na forma como perceberam com dois dias de trabalho de um jogo para o outro e conseguiram executar também. O gol cedo ajudou-nos, não há que esconder, a forma como marcámos.
1: Neste jogo, o presidente do Benfica foi também homenageado pelo Milan. No final, Rui Costa falou à Sport TV e destacou o triunfo.
3: Muito bem a resposta dos jogadores que têm jogado menos tempo e que responderam muito bem. A equipa teve um comportamento exemplar e fizemos uma vitória importante. Importante no início da competição, importante é a primeira vitória contra o Milan na história do clube.
1: Do lado do Milan, o técnico Ruben Amorim entende que a derrota foi justa.
4: Eu penso que o Benfica foi mais organizado naquilo que queria para o jogo e nós não conseguimos fazer isso, não conseguimos criar muitas situações, não conseguimos criar muita desorganização dentro da defesa do Benfica, com corridas nas costas, com movimentação, com alegria quando temos a bola, e portanto não criámos muita coisa, e o Benfica esteve sempre confortável porque marcou em momentos muito chaves do jogo e deixou-os muito confortáveis, portanto diria que o Benfica foi a melhor equipa.
1: O Benfica soma 3 pontos nesta fase de liga da Liga Europa. Nos outros jogos de ontem, destaque para a vitória do Lyon de Paulo Fonseca, 2-1 em casa do Anderlecht de Vítor Bruno, e também para a derrota do Ararat Arménia, equipa orientada pelo português Manuel Tulipa, 4-1 frente ao Sparta de Praga. Hoje é um dia importante na história do Torriense. A equipa de Torres Vedras, vencedora da Taça de Portugal, faz a estreia inédita na Liga Europa, jogo em casa do Lillestrøm na Noruega. Na divisão do jogo, o técnico adjunto do Torriense, Carlos Simões, explicou que a equipa não tem medo do desafio.
5: Sabemos da nossa realidade, sabemos da realidade do Lillestrøm, não podemos comparar, mas estamos cá para competir. Sabemos que é uma equipa forte e que vai ser um enorme desafio.
1: 8 da noite é a hora que tem início o jogo entre o Torriense e o Lillestrøm, primeira jornada da fase regular da Liga Europa, jogo com relato em direto para acompanhar aqui na rádio. A seleção feminina de sub-20 foi eliminada do Campeonato do Mundo. Portugal perdeu com a Espanha por 2-0 nos oitavos de final do Campeonato do Mundo e disse adeus à competição. O Palmeiras de Abel Ferreira está nas meias finais da Taça Libertadores, depois de ter vencido por 1-0 na primeira mão dos quartos de final diante da LDU. A equipa brasileira perdeu por 3-2 na última noite no Equador. O jogo seguiu para as grandes penalidades, onde o Palmeiras venceu. Abel Ferreira foi expulso nesta partida, por isso na conferência de imprensa esteve o adjunto Vítor Castanheira, que destacou o sofrimento nesta passagem.
6: O futebol às vezes é ingrato. Tivemos possibilidade de matar o jogo numa transição, poder fazer o 3-1, e a verdade é que com duas bolas lá em cima, a LDU põe-se em vantagem e temos que ir para os penaltis. Mas merecemos esta eliminatória por tudo aquilo que fizemos ao longo dos 90 minutos.
1: Nas meias finais da Libertadores, o Palmeiras vai defrontar o Fluminense. Na próxima noite é a vez do Flamengo de Leonardo Jardim lutar pela passagem na prova sul-americana. O Sporting somou a segunda vitória na Liga dos Campeões de Handball, triunfo por 37-29 em casa do Christian Stade. Destaque para as exibições do guarda-redes Mohamed Ali e também de Henri Torkelsen, o melhor marcador com 8 golos. No final, o técnico do Sporting, Ricardo Costa, sublinhou a competência da equipa.
7: Jogo bem conseguido da nossa parte, diria que os 10 primeiros minutos bastante equilibrados, não existiram defesas dos guarda-redes tanto de um lado como do outro, e com a entrada do Ali, que foi decisiva, fez um magnífico jogo, tivemos um acerto muito grande em termos ofensivos e dois pontos muito importantes na Liga dos Campeões.
1: O Sporting lidera o grupo D da Champions de Handball com 2 vitórias em 2 jogos. Hoje é vez do Porto defrontar o Partizan na segunda jornada da fase grupos da Liga dos Campeões. O jogador Miguel Oliveira está alertado para as dificuldades que a equipa vai encontrar.
8: Uma equipa muito física, como é típico de uma equipa sérvia. Uma equipa que certamente lutará até ao fim, mas com o apoio dos nossos adeptos, nós é que vamos ser a equipa que vai lutar até ao fim. Vamos ser a equipa mais física e certamente vamos levar a vitória perante os nossos adeptos aqui no Dragão Arena.
1: Porto Partizan, segunda jornada do Grupo A da Champions de Handball. Partida começa às 7h45 da tarde.
0: Mário Silva da Costa com a informação desportiva na manhã de quinta-feira, 17 de setembro. Faltam 6 minutos para as 8 da manhã. Na hora certa vamos ter notícias. Bom dia.

0: Os Tears of Years a caminho das 8 da manhã. Para esta quinta-feira, céu muito nublado, aguaceiros em geral fracos na vertente norte e terras altas. Vento fraco a moderado de nordeste. A temperatura máxima prevista para o Funchal, 27 graus e 26 para o Porto Santo. O estado do mar, na costa norte, ondas de nordeste com 2 a 3 metros e na costa sul, ondas do quadrante sul com 1 metro. A temperatura da água do mar, 24 graus. Muito bom dia, tenha atenção às notícias.
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2: Oito horas em Portugal Continental e na Madeira, 7 nos Açores. Quinta-feira, 17 de setembro, Eduardo avança o inquérito aos exames. É no Parlamento.
3: O Partido Socialista vai dar luz verde à proposta do Bloco e a Comissão de Inquérito vai avançar contra a vontade do Governo. José Luís Carneiro já fez as contas ao pacote de combate ao custo de vida. São 132 milhões de euros por mês. O pacote proposto pelo Partido Socialista. Notícias deixadas ontem à noite pelo líder do PS na SIC Notícias. As prisões estão cada vez mais lutadas e sem soluções à vista. A Associação de Apoio ao Recluso pede reformas urgentes. Do Big Bang aos buracos negros, o Smithsonian abre uma viagem imersiva pelo cosmos em Lisboa.
2: Vai dar para a manga curta, mas a esta hora ainda estão 15 graus no Porto, 16 em Coimbra, 19 em Lisboa. Faro e Ponta Delgada 20, Funchal 22. Edição de Eduardo Amaro.
3: O PS decidiu dar luz verde à Comissão de Inquérito aos Exames Nacionais e também já fez as contas ao pacote de combate ao custo de vida. Ele vai custar 132 milhões. Falou sobre estas duas coisas ontem à noite na SIC Notícias, José Luís Carneiro. A Comissão Parlamentar de Inquérito ao Processo de Classificação Digital dos Exames Nacionais vai avançar, foi proposta pelo Bloco de Esquerda, vai avançar com a bênção dos socialistas e José Luís Carneiro anunciou ao fim do dia também quais as razões de dar o sim a esta comissão de inquérito. O líder do PS considera que ainda há questões para apurar sobre a atuação do governo e também do Ministério da Educação nesta matéria.
4: Há que esclarecer a relação entre o desmantelamento que foi feito de várias estruturas do Ministério da Educação e os seus efeitos, nomeadamente no caos que se instalou nos exames de acesso ao ensino superior. Eu chamo a atenção que foi lançada a dúvida, a incerteza e a insegurança num momento crucial da vida das famílias e dos jovens e das escolas e dos próprios professores.
3: Nesta entrevista à SIC Notícias, José Luís Carneiro apresentou também as contas do pacote de medidas do Partido Socialista para mitigar o aumento do custo de vida. Estas medidas passam pelo IVA zero nos alimentos, menos IVA também nos combustíveis, a redução dos custos com a eletricidade e ainda apoios à agricultura e às pescas. José Luís Carneiro deu o número 132 milhões de euros por mês, é quanto custam estas medidas, e garantiu também que a proposta do Partido Socialista para enfrentar o custo de vida dos portugueses é sustentável do ponto de vista financeiro. O LIVRE está de regresso hoje também ao Parlamento com propostas para combater os riscos associados ao jogo online, depois de ter levado este assunto ao Parlamento na legislatura anterior. O partido recupera agora algumas das medidas que apresentou, mas traz também novas recomendações na área da prevenção e da proteção dos utilizadores. O reforço do mecanismo de autoexclusão é uma das propostas do LIVRE. Outra preocupação grande do partido são as raspadinhas, Madalena Salema.
5: Há 100 mil dependentes das raspadinhas em Portugal. Esta estimativa leva o LIVRE a proibir a venda em estabelecimentos de saúde. Mas o partido quer ir mais longe e apresenta um projeto de lei para regular o patrocínio e a publicidade a jogos e apostas. Estudos indicam que há uma relação direta entre a exposição à publicidade e a participação no jogo, sobretudo entre crianças e jovens. Nesse sentido, o Livre defende que figuras públicas e influenciadores digitais não possam realizar campanhas publicitárias. Da mesma forma, eventos desportivos não podem ser patrocinados por plataformas de jogos. Quer igualmente que seja obrigatória a inclusão de advertências sobre o potencial de adição em todos os jogos de fortuna e azar, de forma legível e audível. Devem ainda ser visíveis contactos de entidades de apoio aos comportamentos aditivos nos estabelecimentos que vendem, por exemplo, raspadinhas e lotarias. Por fim, quem obtiver lucro com jogos de azar ou fortuna tem de declarar no IRS e ser tributado.
3: Todas estas ideias que Madalena Salema aqui deixou fazem parte da proposta que o Livre leva logo à tarde ao Parlamento para um debate de urgência. Os problemas nas prisões portuguesas são antigos, mas continuam sem soluções à vista. Depois da Ministra da Justiça ter revelado que a população prisional cresceu quase 5% desde março, a Associação Portuguesa de Apoio ao Recluso alerta hoje para a sobrelotação das cadeias, para a degradação das condições físicas de muitos espaços prisionais e também para a falta de medidas que invertam as condições em que os presos estão nas cadeias portuguesas. A Associação considera-as inaceitáveis, Rita Soares.
6: É exigida uma reforma profunda, defende a Presidente da Associação Portuguesa de Apoio ao Recluso.
7: É a área da justiça que está mais esquecida, quer dos políticos, quer do próprio sistema prisional.
6: Mónica Quintela está em funções há 5 meses, mas é advogada há mais de 30 anos e conhece, por isso, de perto a realidade das cadeias. A antiga deputada do PSD acusa o poder político de ignorar o que se passa e antevê consequências para breve.
7: Temos o problema da sobrelotação das cadeias, portanto, Portugal, eu estou convicta que Portugal vai ser objeto de um acórdão piloto da condenação pelo Tribunal Europeu dos Direitos Humanos.
6: O Jornal Público revelou no início da semana que são mais de 1000 as queixas por condições desumanas e degradantes nas cadeias portuguesas, queixas que estão à espera de uma decisão do Tribunal Europeu no tal acórdão piloto.
7: Pessoas presas em sítios que não têm qualquer dignidade humana, com ratos e baratas a passar, que não têm espaço, não têm casas de banho, não têm nada, é evidente que aí coloca em causa a própria dignidade humana.
6: A Associação lembra que Portugal tem das penas mais longas da Europa e sublinha ainda que há um enorme caminho a percorrer no que à reinserção diz respeito.
7: Temos uma série de reclusos que estão presos e que estão o dia inteiro sem fazer nada. O ócio é péssimo. Precisam de adquirir ali todas as competências básicas. Era fundamental que pudessem estudar, fundamental que pudessem trabalhar.
6: Também fundamental, aponta Mónica Quintela, é evitar as várias greves dos guardas prisionais que têm um impacto direto na rotina dos reclusos.
3: A Associação Portuguesa de Apoio ao Recluso, ouvida pela Antena 1, pede reformas estruturais no sistema prisional e pede-as com urgência. Espera poder levar estas preocupações que ouvimos aqui ao Parlamento quando for chamada à comissão, à subcomissão para a reinserção social e assuntos prisionais, que hoje vai ouvir sobre a situação nas cadeias o Sindicato do Corpo da Guarda Prisional. A situação do estabelecimento prisional de Ponta Delgada é uma das grandes preocupações do sindicato nesta altura, por causa das instalações muito velhas. A falta de recursos humanos é geral e o sindicato volta a pedir o reforço de guardas nas cadeias. As mudanças não se fazem de um dia para o outro, mas Portugal tem andado sempre a correr atrás do prejuízo. O reforço dos guardas é urgente.
8: Somos 3.880, deveríamos ser quase 6.000. Estamos com um déficit de mais de 1.500 elementos. Este ano já foram 67 guardas para a reforma e entraram só 55. Não conseguimos completar as saídas com as entradas. Acreditamos que o próximo concurso poderá ser uma lufada de ar fresco para o corpo da guarda prisional, porque as provas físicas já começaram, o processo está mais rápido do que foi no passado, só que estamos a correr atrás do prejuízo. Ou seja, entre 2010 e 2020, basicamente não houve qualquer investimento nos serviços prisionais.
3: Frederico Moraes, do Sindicato do Corpo da Guarda Prisional, ele vai estar hoje no Parlamento a dar conta de todas estas preocupações. Este dia ainda está a começar, mas ocupa já um lugar especial na história do Torriense. Depois da conquista da Taça de Portugal frente ao Sporting, a equipa de futebol de Torres Vedras vai estrear-se ao início da noite nas competições europeias. No centro de Torres Vedras, em direto, está o repórter João Alves Domingos. Olá, João, estamos a poucas horas do arranque desta aventura. Como é que os torrienses enfrentam este dia especial?
9: Muito bom dia, é um dia sem dúvida especial que vai nascendo aqui na cidade de Torres Vedras com essa inédita participação da equipa do Torriense, o clube da cidade, nas provas europeias, e por isso viemos também perceber aqui num dos estabelecimentos do centro de Torres Vedras como é que os adeptos do Torriense estão a viver este dia, esta semana e esta estreia. Perguntava, tem aqui um senhor que perguntava-lhe já como é que se chama.
10: Carlos Alberto.
9: Muito boa tarde, muito bom dia, aliás. Como é que têm vivido os torrienses com expectativa para esta participação inédita do Torriense nas provas europeias?
10: Olha, eu acho que com muita alegria, satisfação, que é um caso inédito aqui na cidade e no país, pá. Uma equipa da segunda divisão a eliminar um grande e ir às competições europeias.
9: E como é que têm sido vividas estas semanas, as conversas aqui na cidade? Tem sido muito à volta do futebol?
10: Sim, eu penso que sim. Penso que se tem falado assim acerca disso, um bocado à volta disso, deste feito inédito.
9: E com que expectativas para este primeiro jogo?
10: Eu não sei.
9: Vai ser difícil, não é?
10: Eu também não conheço a equipa.
9: O adversário, não é?
10: O adversário, pois também não conheço o adversário. Ah pá, mas se for um empate, sim, tudo o que vier é bom. Até para o clube. É mais uns dinheirinhos que fazem, não é?
9: Tem alguma patuscada preparada para a hora do jogo? Como é que vai ver o jogo?
10: Não, vejo em família. É em família.
9: Tem aqui a sua esposa, com quem também vou falar. Como é que tem percebido também esta expectativa na cidade?
11: É mais movimento, fala-se mais do Torriense. Acho que antes não se falava muito do Torriense. E desde que ele ganhou, toda a gente fala do Torriense.
9: Torres Vedras é muito conhecida pelo carnaval, mas o futebol também tem dado muitas festas, não é?
11: É, agora também é para o Torriense. Porque, pronto, ninguém esperava o que aconteceu e pronto, é por todo o lado. Dizer que é o glorioso, panos postos, e pronto, eu que sou torriense, fico orgulhosa disso.
9: É uma altura bonita, não é?
11: É, que haja alguma coisa que seja bom para Torres.
9: Muito obrigado. A expectativa das pessoas aqui de Torres Vedras, vivem dias de alegria, também de ligação ao clube da cidade. O Torriense consegue esse feito de, na época passada, ter vencido a Taça de Portugal frente ao Sporting e que lhe abriu as portas da Europa para esta participação inédita que arranca hoje.
3: Reportagem em direto de João Alves Domingos em Torres Vedras, no centro de Torres Vedras. O relógio em contagem decrescente até às 8 da noite, à altura do jogo do Torriense com o Lindstrom da Noruega. Do Big Bang, que deu origem ao universo, aos buracos negros. No metro do Terreiro do Paço, viaja-se, a partir de hoje, até ao espaço, numa experiência imersiva que foi criada pelo Smithsonian. É só a maior organização do mundo dedicada aos museus e ao património. No metro do Terreiro do Paço, os óculos de realidade virtual abrem um portal para o espaço e para uma descoberta que é certa. O universo pode parecer muito distante de nós, mas afinal está mais perto do que imaginamos. Seguimos agora na cápsula espacial da repórter Inês Linhares Dias.
12: O caminho para o espaço começa no metro do Terreiro do Paço, já depois das cancelas, por umas escadas estreitas, escondidas detrás de uma porta. Estamos mais perto, mas falta ainda o check-in. Só depois disso nos dão os óculos que abrem o portal.
13: Convidamos-te a embarcar numa viagem pela nossa galáxia, através de nuvens de poeira e mundos de fogo, para contemplar as luzes brilhantes que nos inspiraram desde sempre, as estrelas. Vamos explorar juntos o que torna as estrelas extraordinárias e por que é que são importantes para nós.
12: Mas para quem ainda não percebeu bem ao que veio, fica a descrição de Pedro Borges, gerente do espaço.
14: Isto é uma experiência virtual, em que a pessoa visita um mundo 3D, entra numa aventura em que, em vez de, por exemplo, como uma experiência de museu, nesta a pessoa vive a exposição.
12: e por que não ouvir de quem viveu a exposição?
15: Sempre que penso no buraco negro, eu penso nesta, não sei, num buraco, tipo um portal mágico para onde as coisas vão e nunca mais não sabe para onde é que elas vão. E, não sei, ver o portal negro como ele é na realidade foi... Isto é um bocado diferente do que eu achava. E pronto, foi aquilo que eu mais gostei, foi o buraco negro.
12: Esta foi a experiência da Raquel e a da amiga Beatriz não foi muito diferente.
16: Eu acho que uma das partes que mais gostei foi de facto o buraco negro, senti o mesmo que a Raquel estava a dizer, e também a parte do Big Bang, em particular quando as estrelas vinham em direção a nós, porque isso era super imersivo, era quase como se nos tocassem e estivéssemos mesmo no espaço.
12: Tudo isto pode parecer-nos uma matéria distante, mas está bem mais perto do que pensamos.
14: Do Carl Sagan, que é de nós próprios enquanto humanos, somos a matéria das estrelas.
12: Matéria para descobrir a partir de hoje no metro do Terreiro do Paço.
3: Uma viagem em três dimensões pelos mistérios do cosmos, que termina com esta ideia simples, ao mesmo tempo surpreendente, a de que a matéria que compõe as estrelas é a mesma que nos compõe a nós. Talvez passes um dia destes pelo subterrâneo do metro do Terreiro do Paço em Lisboa, não, José Carlos?
2: Sim, talvez sim, digo que não seja de todo descabido dizer que quando morremos vamos para as estrelas, não é? Há sempre essa frase.
3: Fantástico.
2: É
3: uma associação feliz.
2: É verdade. 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
19: 8h16, manhã da RTP Antena 1, edição de quinta-feira, 17 de setembro. Já de seguida, João Canada na manhã da rádio.
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1: 50 anos de músicas com João Canada na RTP Antena 1 Madeira. Cá estamos para mais uma história de música. Desta feita, trazendo à antena uma das mais ricas e bem-sucedidas bandas da música mundial, os Earth, Wind & Fire. O grupo ficou marcado pela fusão revolucionária de funk, soul, R&B, jazz, disco, pop e ritmos africanos. A banda de Chicago foi fundada em 1969 por Maurice White. Os Earth, Wind & Fire venderam mais de 80 milhões de discos e conquistaram 7 prémios Grammy, transformando-se num símbolo de otimismo e orgulho para a cultura negra americana. Entre 1973 e 74, entrou para o grupo o vocalista Philip Bailey, famoso pelo seu impressionante falsete. Entraram também o guitarrista Al McKay e o teclista Larry Doon. Foi aqui que a banda encontrou a sua identidade definitiva. A sonoridade tornou-se mais espiritual, sofisticada e enérgica, incorporando a kalimba, um instrumento tradicional africano, e uma poderosa secção de sopros.

1975, o álbum That's the Way of World alcançou o topo das tabelas, trazendo o single Shining Star, garantindo assim o primeiro Grammy da banda norte-americana.

factos históricos. 1975 fica marcado por vários episódios. O fim da Guerra do Vietnã e a queda do Saigão, com a invasão das tropas norte-vietnamitas. Em Espanha, dá-se a restauração da monarquia, com a queda do ditador Francisco Franco, tendo o rei Juan Carlos I assumido o trono a 22 de novembro de 1975, iniciando a transição espanhola rumo à democracia. Em Portugal, 1975 foi um ano turbulento do pós-25 de abril, marcado pelo PREC, processo revolucionário em curso. A 25 de abril de 1975, são realizadas as primeiras eleições livres em Portugal. A descolonização de África por Portugal acontece também no ano de 1975. Em 25 de junho, foi Moçambique, a 6 de julho, Cabo Verde, a 12 de julho, foi a vez de São Tomé e Príncipe, e finalmente, a 11 de novembro, Angola. Voltando aos Earth, Wind & Fire, dizer que foi no período entre 1975 e 81 que nasceram os clássicos eternos da banda, entre os quais September, de 1978.

Nos anos 80, a banda adaptou-se à nova década, introduzindo sintetizadores e elementos eletrónicos, como o famoso vocoder, resultando do estrondoso êxito Let's Groove, de 1981.

0: maior êxito dos Earth, Wind & Fire na década de 80, lançado em setembro de 1981. A música alcançou o terceiro lugar na Billboard Hot 100 nos Estados Unidos e liderou a tabela de R&B durante 5 semanas consecutivas. Foi também um enorme sucesso internacional e número 3 no Reino Unido. E por aqui ficamos com um pouco da história dos Earth, Wind & Fire. Voltaremos na próxima semana com mais histórias dos últimos 50 anos de músicas. 50 anos de músicas. João Canada na manhã da RTP Antena 1. Tenha um bom dia, vamos à lição de português.
1: Oh Sandra, eu vi ontem uma nova minissérie na RTP2 e a pergunta é, não tem nada a ver com a minissérie, é a palavra minissérie passou a escrever-se com dois S's. Porquê?
2: Ora bem, uma das mudanças que o novo acordo ortográfico trouxe foi a duplicação das consoantes S e R. Ah, pois, Filomena, não é só o S. Quando eu tenho um radical, um elemento que não é palavra, e esse elemento se junta a uma palavra. Por exemplo, tu tens a palavra rugas. Não queremos, senhoras que nos ouvem, não queremos rugas. Temos a palavra rugas. Não, o que queremos é um anti. Quando eu junto o anti, segundo o novo acordo ortográfico, o R duplica.
1: Antirrugas.
2: Com dois R's. Antes do novo acordo ortográfico tínhamos um hífen. Mini saia. Aquela rapariga está a usar uma mini saia. Mini é um elemento que não é palavra autónoma, mas saia é uma palavra autónoma. Quando eu junto os dois, duplico o S.
1: A questão nem é essa. A questão é, porquê que isso aconteceu? Porquê que se tirou o hífen?
2: Decidiram-se, a comissão de linguistas que redigiu o novo acordo ortográfico, decidiu assim, não precisamos do tracinho, não precisamos do hífen, vamos duplicar o S. Foi uma decisão coletiva dos especialistas. Portanto, antirrugas, mini saia, mini série, contra-relógio.
1: Também já é tudo junto.
2: Tudo junto, dois R's. É estranho, mas é.
1: É estranho.
2: Pois, é estranho, muito estranho.
1: Nós andámos a vida toda a escrever de uma maneira, exatamente, e agora de repente é outra.
2: Minissérie, dois S's.
1: Pronto, está explicado, é assim. Obrigada, a culpa é do novo acordo ortográfico, que já não é tão novo assim.
2: Exatamente, é verdade.
1: Sandra Duarte Tavares está aqui diariamente, é a nossa professora de serviço, todos os dias a esta hora. 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

Com o Zaba, vamos para mais uma edição do Diário Regional. Para esta quinta-feira, céu muito nublado. Aguaceiros fracos na vertente norte e terras altas, vento fraco a moderado de nordeste. A temperatura máxima prevista para o Funchal, 27 graus, 26 para o Porto Santo. O estado do mar, na costa norte, ondas de nordeste com 2 a 3 metros e na costa sul, ondas do quadrante sul com 1 metro. A temperatura da água do mar, 24 graus.

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1: Bom dia, são 8:30.
2: Presidente do Instituto de Desenvolvimento Regional entende que uma prioridade dos municípios na Madeira deve ser o investimento para assegurar a eficiência na distribuição de água. A mulher que terá ateado fogo ao marido em São Roque, anteontem, deve ser ouvida hoje no tribunal no primeiro interrogatório. O único candidato à presidência da Delegação da Madeira, da Ordem dos Biólogos, Hugo Olival, pretende valorizar os profissionais junto das diferentes entidades e cativar mais associados.
1: Diário Regional com assistência técnica de Mário Rodrigues. A edição é de Celina Faria.
2: A presidente do Instituto de Desenvolvimento Regional apela aos municípios para apostarem em investimentos que melhorem a eficiência na distribuição de água na Madeira. Em declarações à Antena 1, Maria João Monte assume que ainda existem grandes dificuldades por resolver.
3: Existem grandes ineficiências na parte da distribuição em baixa da água e, portanto, a perspectiva é fazermos investimentos fortes na parte da distribuição, de forma a diminuir os níveis de ineficiência, e aí também tem de haver um compromisso grande por parte dos municípios, porque a parte da distribuição tem uma forte componente de responsabilidade dos municípios, e os avisos que temos vindo a abrir para candidaturas é precisamente também para chamar os municípios a fazerem os seus investimentos e a priorizarem os seus investimentos para melhorar a eficiência na distribuição da água.
2: A eficiência na distribuição de água é mesmo um dos setores prioritários para a utilização de fundos europeus, como realça Maria João Monte.
3: Nós recentemente realizámos uma reprogramação do Madeira 2030 precisamente para reforçar essas componentes e essas novas prioridades de reforçar a dotação na água, na energia e na habitação. Na parte dos fundos europeus, nós iremos dar continuidade à estratégia da mobilidade sustentável, nomeadamente com o apoio ao transporte público. A ideia é promover mais a utilização de transporte público sustentável, através da aquisição de autocarros elétricos e outras infraestruturas de apoio, nomeadamente postos de carregamento.
2: Responsável pelo Instituto de Desenvolvimento Regional, em declarações ao jornalista Sérgio Freitas Teixeira, assumiu que a Madeira soube aproveitar os 700 milhões de euros do Plano de Recuperação e Resiliência nas diversas áreas. Hugo Olival é o único candidato à liderança da Delegação Regional da Madeira da Ordem dos Biólogos. Em declarações à Antena 1, assume que o principal objetivo é valorizar o papel dos biólogos na região junto de várias entidades.
4: Eu acho que os biólogos não é que não sejam ouvidos nem são reconhecidos, não, muitas das vezes são esquecidos, em que nós temos extrema importância, atuamos em diferentes áreas de atuação, desde a saúde, à proteção do ambiente, na produção, na investigação científica, e acho que muitas das vezes os biólogos não são lembrados e não são chamados a apresentar o seu conhecimento e o parecer com base em questões técnicas e científicas.
2: O Olival adianta que outra prioridade é cativar mais associados para a Delegação Regional da Madeira da Ordem dos Biólogos, incluindo os que estão a iniciar a profissão e mesmo os que já estão a trabalhar.
4: Atualmente o que é que nós reparamos? É que no mercado de trabalho há muita

0: nem têm o reconhecimento por parte da Ordem das suas competências.
1: Atualmente a produção, a Ordem dos Biólogos na Madeira tem inscritos cerca de 50 profissionais, mas Hugo Olival, refere que são muitos mais os que trabalham nas áreas das ciências biológicas na Madeira. A votação para a Delegação Regional da Madeira da Ordem realiza-se no próximo dia 25, entre as 2 da tarde e as 6 da tarde, no Museu de História Natural do Funchal. Da lista fazem parte Nádia Coelho e Sílvia Mesquita. Como vice-presidentes, o presidente da Mesa da Assembleia Geral é Pedro Neves. O mandato é por 3 anos. A mulher que terá ateado fogo ao marido em São Roque deve ser ouvida hoje em tribunal no primeiro interrogatório judicial. A suspeita está detida no estabelecimento prisional do Funchal desde terça-feira. Depois de interrogada, deve conhecer as medidas de coação num processo de tentativa de homicídio. O marido, um homem com cerca de 68 anos, foi transferido para uma unidade hospitalar em Lisboa devido à gravidade das queimaduras. O navio Lobo Marinho vai parar durante 9 dias no próximo mês devido a uma avaria que vai ser reparada nas Canárias. Carlos Perdigão Santos, administrador da Porto Santo Line, descreve a intervenção.
2: O veio propulsor, que é, no fundo, uma espécie de um tubo que liga a máquina, o motor, digamos assim, simplificando, do lomarinho até à hélice, tem uma caixa a meio deste veio. E, portanto, é essa caixa que faz, no fundo, aqui a distribuição do óleo que está variada. E, portanto, para nós podermos substituir a caixa, e vamos fazê-la integralmente, não vamos reparar, vamos substituir, é preciso que o veio, no fundo, este tubo, seja mexido. Se nós fizermos isto, pode haver aqui temas de estanquicidade do navio que nós não queremos arriscar. E, portanto, fazê-lo em seco é a forma correta de fazer esta intervenção.
1: Carlos Perdigão Santos, ouvido pela RTP Madeira, referiu que pode ter causado a avaria no navio.
2: O que é que o técnico da Shotel, que no fundo é o técnico do fabricante alemão, nos disse? Esta avaria foi provocada por elementos externos. O que é que ele quer dizer com isto? Foi alguma coisa que embateu na hélice que, no fundo, provocou este dano. E nós, a verdade é esta, nós, nos últimos anos, tivemos já 3 eventos de pneus que ficaram presos na hélice, de cabos que ficaram presos na hélice, naquela hélice, em particular daquele lado, e, no fundo, esta perturbação neste eixo pode, efetivamente, levar a que se fique danificado. E é curioso que estas 3 ocorrências aconteceram aqui no Porto do Funchal, daquele lado que, no fundo, o lado de estibordo, que é o lado em que o navio acosta no Porto do Funchal.
1: O navio não vai realizar viagens entre a Madeira e o Porto Santo entre 14 e 22 de outubro. Durante o período de paragem vai ser fretado o navio porta-contentores para o transporte de carga. Serão também disponibilizados contentores frigoríficos. A Porto Santo Line vai garantir 50 viagens por dia em cada sentido entre as 2 ilhas no avião da Binter. O Governo Regional vai conceder apoios extraordinários às empresas de transporte coletivos, táxis, organizações e associações para compensar o aumento dos custos dos combustíveis. O secretário regional da Economia, José Manuel Rodrigues, refere o apoio para as companhias de transporte de passageiros e para os táxis.
3: Terá um apoio por litro de combustível, mas o valor global é de 135 euros por cada trimestre. Foi aquilo que foi aplicado até o mês de junho e aquilo que será aplicado com retroativos no terceiro trimestre deste ano, de julho, agosto e setembro, e depois também até o final do ano, neste quarto trimestre, o que perfaz um valor de 270 euros neste segundo semestre de 2026.
1: As associações humanitárias de bombeiros, a Cruz Vermelha Portuguesa e o SANAS vão receber 360 euros por cada veículo pesado de proteção e socorro, até ao limite de 1.200 litros de gasóleo e 120 euros por veículo ligeiro, até 400 litros de gasolina ou gasóleo por trimestre. As instituições particulares de solidariedade social vão ter direito a um apoio único até 600 euros também por trimestre. O Governo Regional vai ainda abrir um pacote de apoios para as empresas, são 30 milhões de euros para compensar as despesas de funcionamento, como anuncia José Manuel Rodrigues.
3: Serão publicados até ao final deste mês de setembro avisos para candidaturas no valor de cerca de 30 milhões de euros para apoio ao funcionamento e outros custos das empresas e também

0: para o setor dos transportes. Será através do Instituto de Desenvolvimento Empresarial e estamos em crer que assim se reduzirá o impacto que poderia ter o preço dos combustíveis e o seu aumento.
1: O Governo Regional aprovou também uma ajuda específica para as empresas da área da panificação no Porto Santo. As medidas vigoram até 31 de dezembro e com caráter excepcional têm retroativo já ao primeiro dia de julho. O Nacional vai poder treinar duas vezes por semana no Complexo Desportivo da Madeira, na Ribeira Brava. Foi assinado um acordo entre a Sociedade Ponta do Oeste e o clube, que vai permitir reduzir a utilização do relevado no Estádio da Madeira, na Choupana. O protocolo estabelece as regras de utilização, bem como as responsabilidades de manutenção e as contrapartidas financeiras. Os treinos da equipa principal, duas vezes por semana, devem começar já no próximo mês. O poeta José Tolentino Mendonça, presidente do Dicastério para a Cultura e a Educação no Vaticano, apela à arte da escuta. Num encontro internacional em Lisboa para pensar o papel da leitura e da literacia, partilhou uma reflexão sobre a inteligência artificial. Como estava afónico, teve de pedir ajuda para a leitura da mensagem, como registrou a jornalista Cláudia Almeida.
2: Convidar a subir a palco Sua Eminência.
3: José Tolentino de Mendonça, quase afónico, falou dos editores de livros como as entidades que assinalam valores especiais na paisagem de um país.
4: Que um grande editor português, Manuel Hermínio Monteiro, dizia que era como um vinheteiro, editar é como cuidar de uma vinha, e é.
3: E as livrarias?
4: Um lugar excelente para frequentar o futuro. E é para mim um privilégio muito grande que o texto que escrevi possa ser lido pela Silvia Alberto.
3: Entre os temas, a necessidade da escuta.
2: Na sociedade da comunicação há um déficit de escuta. Só uma revalorização do papel silêncio pode abrir espaços para uma verdadeira escuta. A arte de escutar pede de nós uma desaceleração interior para podermos dedicar às vozes atenção e memória, em vez de condená-las imediatamente ao esquecimento. O grau de lentidão é diretamente proporcional à intensidade da memória. O grau da velocidade é diretamente proporcional à intensidade do esquecimento.
3: Numa reflexão sobre a inteligência artificial, lembrou que a literatura é a barreira que impede a técnica de substituir a responsabilidade humana.
2: Porque cada livro recorda que uma história autêntica nasce sempre de um olhar humano, pousado sobre outro ser humano, e que nenhuma geração automática poderá alguma vez substituir esse olhar, esse paciente exercício de cocriação, esse telescópio humano que se chama literatura.
3: Alerta do cardeal e poeta José Tolentino de Mendonça contra o risco de as pessoas esquecerem o valor das experiências humanas perante a eficiência da inteligência artificial.
1: Pensamentos de José Tolentino Mendonça numa iniciativa da Associação Portuguesa de Editores e Livreiros que se realizou no Centro Cultural de Belém, em Lisboa, e que se centrou este ano no futuro dos livros no século XXI. Agora folheamos os dois jornais com a jornalista Cláudia Ornelas.
5: Porto Santo ganha esquadra com alojamento. O Diário escreve que 8 quartos vão alojar os agentes deslocados para reforçar a Ilha Dourada no verão. O Estado financia a obra com 4 mil metros quadrados junto à nova unidade local de saúde. O JM informa que Machico reserva áreas para crescer. O presidente Hugo Marques revelou as zonas de expansão habitacional e turística que vão integrar o novo PDM. Lobo Marinho vai parar 9 dias, lê-se na chamada do Diário. As ligações ficam suspensas entre 14 e 22 de outubro. E no Seixal, o falso túnel de 8,2 milhões já está em concurso, como dá nota o JM. O Diário revela que o Nacional fechou protocolo com a Ponta Oeste. O Marítimo exige saber as condições financeiras do acordo e questiona entendimento.
1: Um olhar às histórias da imprensa regional neste dia em que está prevista uma pequena descida da temperatura, sobretudo da máxima nas terras altas, onde o vento pode ser por vezes forte, assim como nos extremos leste e oeste. A máxima prevista para o Funchal é de 27 graus, 26 para o Porto Santo.

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4: Muito bom dia. Faltam 14 minutos para as 9.
5: Começou mais um ano letivo para grande parte dos alunos do ensino básico. E este ano há uma novidade. Além dos alunos sem professor, há alunos sem escola.
6: Nosso repórter falou com um.
7: É sim, meio que por acaso é azar, porque este ano até tenho dois professores, um de português e outro de história, que trouxe de casa. Um é meu primo e o outro é meu vizinho. Meio que o problema é que não tenho escola, né? E eles também não. Porque não foram colocados.
5: Então, e o que pretendem fazer?
7: Vamos juntar-nos com outro pessoal sem escola e vamos fazer batalhas de farmar aura. Como é que é o que há, não é? 6-7, 6-7.
5: Um dos treinadores da Águia do Benfica foi detido por suspeitas de envolvimento em tráfico de cocaína no aeroporto de Lisboa.
6: O PAN já manifestou a sua preocupação com o animal.
8: Queremos que o Benfica se comprometa a pagar um tratamento de desintoxicação da Águia Vitória e que arranje uma mascote de poliéster como o Jubas, que tem tanta energia, sem nunca dar na coca, nem sequer no Red Bull. Aproveitamos também para pedir à TVI que liberte o inspetor Max, que é escravizado há décadas. O ator Fernando Luís não rói cordas como ele e recebe 10 vezes mais. Basta. Ou então tenha um papel novo, que ele está farto de fazer de inspetor da PJ e gostava de fazer de galã de uma novela. Representa melhor que o José Carlos Pereira.
5: O Presidente da Câmara de Lisboa pediu ao Governo para cancelar o sistema de depósito de embalagens Volta, que tem provocado impactos muito negativos na higiene em Lisboa, com contentores remexidos ou mesmo despejados na via pública.
9: Esqueçam as embalagens. Podíamos usar os contentores Volta para nos desfazermos de outras coisas de que não precisamos. Por exemplo, Passos Coelho, volta para a toca e cala-te. Cavaco Silva, volta para o sarcófago. Sapatos de Vela, volta para os anos 80. Enfim, só ver a ideia. Abram as palmoedas, fofofó!
6: E o IPMA tinha previsto para hoje a chegada de mais poeiras do Sahara ao nosso país, mas parece que houve uma alteração de última hora. Vamos ouvir.
10: De facto, as poeiras já estavam a caminho, mas acabaram por cancelar a sua vinda quando souberam que o Jerry Seinfeld cá vem. Voltaram para trás. Neste momento ainda não sabemos se serão substituídas por poeiras de outra origem ou simplesmente canceladas. Vamos aguardar.

0: Miguel Araújo, a caminho das 9 da manhã. Para esta quinta-feira, céu muito nublado, aguaceiros fracos na vertente norte e a terras altas, vento fraco a moderado de nordeste. Temperatura máxima prevista para o Funchal, 27 graus, 26 para o Porto Santo. O estado do mar na costa norte, ondas de nordeste com 2 a 3 metros e na costa sul, ondas do quadrante sul com 1 metro e a temperatura da água do mar, 24 graus. Muito bom dia. Vamos às notícias.
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2: Nove horas em Portugal Continental e na Madeira. Oito nos Açores. Quinta-feira, 17 de setembro. Eduardo, a falta de professores deixou alunos à porta da escola.
3: Da escola, professora Aida Vieira, em Lisboa, onde os alunos foram ontem barrados à entrada no primeiro dia de aulas, precisamente por não terem professor atribuído. Daqui a pouco a reportagem em direto nesta escola de Oriana Barcelos. O PCP leva a partir de hoje para a rua a luta contra o custo de vida. Primeiro ponto de paragem, Cais de Sodré, em Lisboa, onde está o repórter Gonçalo Costa Martins. De Torres Vedras chegam notícias de um dia único, a estreia do Torriense em competições europeias. O repórter João Alves Domingos tem assistido a um amanhecer diferente e único esta manhã em Torres Vedras.
2: A esta hora vai contar. Sim, sim. Esta hora é aos pares. Porto e Coimbra, 17 graus. 20 Lisboa e Ponta Delgada, 23 Faro e Funchal. Edição de Eduardo Amaro.
3: A surpresa chegou ontem, quando as portas se abriram para o primeiro dia de aulas na Escola Básica Professora Aida Vieira. Esta escola pertence ao agrupamento de escolas do bairro Padre Cruz, em Lisboa. Abriram-se as portas, mas metade dos alunos não teve direito a entrar por estarem em turmas sem professor atribuído. A falta de professores nesta escola é antiga, também é antiga a falta de pessoal não docente, mas a recusa do acesso das crianças à escola exasperou os pais. A pergunta que fica no ar é como é que se justifica que alunos sejam impedidos de entrar numa escola pública. É lá que está a repórter Oriana Barcelos, na Escola Básica Professora Aida Vieira. Oriana, o problema já foi resolvido?
4: Não, o problema não foi resolvido, a escola não resolveu, mas arranjou um remendo, digamos assim. Há professores e funcionários de outras escolas deste agrupamento que vêm aqui dar apoio, porque professores para seis turmas ainda não há. Miriam Mendonça, ela é mãe de um aluno que está no quarto ano, está aqui connosco em direto. Miriam, isto é um transtorno para si e para o seu filho?
5: Completamente. Aliás, este transtorno já vem desde o ano passado. Antes do ano acabar, foi a mesma coisa, tivemos que chamar a televisão para arranjar uma solução para as crianças que estavam ao mês em casa, que não podiam vir à escola. A gente ainda mandou vários e-mails com a lei, que é proibido por lei as crianças estarem sem escola, têm que ser colocados ou têm que arranjar uma turma, qualquer coisa. Não, os nossos fecharam as salas e mandaram as crianças para casa, foi a solução.
4: E está muito preocupada porque dizia-me há pouco que o seu filho tem muitos atrasos nas aprendizagens porque não tem aulas.
5: Também, além dele ser autista, tem dislexia, também tem os ataques de epilepsia, que também é um atraso, infelizmente, na cabecinha dele. Isto não ter escola, está sempre nisto das greves, pontes e agora sem professores, claro que as crianças não aprendem nada, muito pelo contrário, só estão a atrasar. O meu filho passou para a quarta classe e nem o nome dele sabe escrever. Por isso.
4: Ontem as coisas complicaram-se aqui porque nem as portas abriram para os alunos.
5: Nem as portas abriram, só abriram quando chamámos a polícia. Mal chamámos a polícia, já havia logo solução, já deixaram as crianças entrar, o que é uma coisa impressionante.
4: E hoje já conseguiram entrar, pelo menos, na escola?
5: Sim, hoje já conseguiram entrar, porque não tem uma solução, tem uma solução provisória, que é arranjar. Ontem foi uma professora de inglês, esteve com as crianças o dia todo. Hoje não sabemos quem é que está com as crianças e quem é que vai estar o dia todo. Aliás, eu tinha um filho também que tem 7 aninhos, começou a primeira classe ontem. Ontem não, na segunda-feira. Hoje já não veio, porque foi recolocado no jardim de infância onde estava, porque não há condições para ele aqui. Não há, nem há uma professora especializada em autismo para tomar conta do meu filho. Então, complicado.
4: Miriam, já conseguiu falar com a escola? Já lhe deram alguma perspectiva sobre quando é que vão arranjar professor?
5: Cara, a única pessoa que me ajudou foi a professora Paula, foi uma pessoa excelente e tem sido uma pessoa excelente, que tem-me ajudado ontem, foi o dia todo comigo ao telefone, dizer: Miriam, tenha calma, a gente vamos resolver, o Yannick não vai ficar sem o apoio, sem o que ele precisa. E foi graças a essa professora que eu consegui que o meu filho fosse para o jardim de infância de novo, e também consegui que o Patrick entrasse hoje na escola. Não sabemos como é que vai ficar, nem com quem vai ficar, mas está assegurado na escola.
4: Miriam Mendonça, muito obrigada. Miriam, que é mãe então de um aluno que está aqui no quarto ano desta escola Aida Vieira, no bairro Padre Cruz, uma escola que não tem professores para metade dos alunos e ainda há, Eduarda, muitas dúvidas sobre quando é que este problema vai estar resolvido.
3: Uma grande dor de cabeça. Imagino que para quem gera a escola também, porque a falta de professores traz os pais à porta desta escola, a Escola Básica Professora Aida Vieira.

0: reclamando uma solução mais estável para estas crianças, metade dos alunos sem professor ainda, e como ouvimos aqui, para já o problema a ser resolvido de forma precária, de forma temporária, com a transferência de outros professores e de outros funcionários do agrupamento para esta escola, para que as crianças sem professor possam entrar. Vamos seguir de perto este caso. Arrancou no cais do Sodré, em Lisboa, esta manhã, a Jornada Nacional de Luta do PCP contra o aumento do custo de vida e em defesa também dos serviços públicos. Vai ser assim até meados de outubro, ou seja, até ligar à discussão do orçamento. Os comunistas têm ações previstas de contacto com a população, protestos, iniciativas de denúncia da degradação das condições de vida. O líder do PCP, Paulo Raimundo, passou pelo cais de Sodré para participar nesta ação de rua, enfatizando, Gonçalo Costa Martins, estás no cais de Sodré, enfatizando a questão do preço dos combustíveis, uma forte preocupação para Paulo Raimundo nesta altura.
1: É isso, foi uma das preocupações. Até que ponto o governo quer ir com o preço dos combustíveis? Pergunta deixada por Paulo Raimundo, depois das declarações da ministra, que tem dito repetidamente, Maria da Graça Carvalho, até mesmo em entrevista esta semana na Antena 1, que ainda não é a altura de fixar os preços, mostra-se contra essa posição, mas realmente Paulo Raimundo olha para este assunto e questiona então até que ponto a ministra quer ir.
2: É sempre mais tarde. Tudo o que é para facilitar a vida aos trabalhadores, às populações, tudo o que é conter aquilo que é os lucros enormíssimos, neste caso da Galp e das Galpes deste país, é sempre mais tarde. Tudo o que é apertar a vida de quem trabalha, é sempre ontem. E, portanto, a senhora ministra certamente acha que ainda não estamos no estado suficiente para tomar as medidas que se impõem. Está enganada.
1: As críticas ao governo e também questionado pelos jornalistas aos casos do ministro Luís Neves, Paulo Raimundo diz que não se opõe à eventual comissão parlamentar de inquérito proposta pelo Juntos pelo Povo, tem de ser votada, a proposta do Chega que foi recusada por Guiar Branco agora também tem de ser discutida. Ainda assim o líder do PCP olha para tudo isto e mostra-se cansado do tema.
2: Isto é uma novela que já estamos do farto dela, permita-me assim a franqueza do farto dela, já aparece a Anitta vai às compras, agora aparece o Ventura vai às compras, porque isso de facto é demais. E portanto, vamos ver. É como disse, o PCP nunca se opôs a que todos os esclarecimentos fossem prestados nos vários instrumentos da Assembleia. Também, neste caso, uma CPI. Não é por nós que isso não existe. Há critérios que, pelos vistos, foram definidos pelo Sr. Presidente da Assembleia da República, que temos que avaliar melhor. Mas não será por nós que deixará de haver esclarecimento, neste caso ou num caso qualquer.
1: Posição de Paulo Raimundo, e com o orçamento de Estado à porta, diz que seria uma surpresa se as políticas mudassem, não deixou claro se isso significa já um voto contra a partida, embora se possa antever esse cenário. Até lá, Eduarda, como dizias, o PCP vai endurecendo a sua posição com ações espalhadas pelo país, tribunas públicas, buzinões, aqui o protesto foi mais silencioso, a esta hora já não estão aqui membros do partido, mas tiveram aqui cerca de 20 pessoas a distribuir panfletos, onde falam em romper com injustiças. Mensagem central desses panfletos que estiveram a distribuir às pessoas que por aqui passam.
0: Reportagem em direto de Gonçalo Costa Martins, no cais de Sodré, onde o PCP deu início à Jornada Nacional de Luta das Ruas para o Parlamento. O PCP quer colocar o custo de vida no centro da agenda política e arrancaram hoje os comunistas uma Jornada Nacional de Luta que vai continuar até meio de outubro. No Parlamento, pelo Parlamento, passa hoje também a situação das prisões e a Antena 1 viu esta manhã a investigadora e diretora da Faculdade de Educação e Psicologia da Universidade Católica Portuguesa, Raquel Matos, sobre o estado das cadeias do sistema prisional português. No ponto central, Raquel Matos defendeu que não se pode esquecer a reinserção social dos reclusos. As condições nas prisões portuguesas são inaceitáveis, muito por causa da sobrelotação, mas é preciso, explica Raquel Matos, repensar o excesso de presos nas cadeias e encontrar também medidas alternativas à prisão.
3: Se a solução é haver mais camas, como tem sido falado, eu digo-lhe não. A solução é haver menos pessoas nas prisões. Mas por prioridades e com alguma rapidez. Claro que naturalmente primeira prioridade tem que ser melhorar as condições e encerrar estabelecimentos prisionais que não têm, que estejam degradados, como o exemplo máximo é o estabelecimento prisional de Lisboa, não é? Que tem sido muito falado. Portanto, isso penso que sim, reforço de profissionais, reforço de cuidados de saúde, isto a curto prazo. Médio prazo tem que se investir numa preparação para a saída e nas questões de reinserção. E a longo prazo, debatermos a sério, mais do que as condições nas prisões, medidas alternativas à prisão. Nós temos que pensar porque é que temos tantas pessoas na prisão.
0: Raquel Matos, investigadora especialista nesta área dos serviços prisionais e da reinserção social, chamou a atenção no ponto central para o número de reclusos que está a subir nas cadeias portuguesas e também o facto de os presos passarem mais tempo nas cadeias, muito acima da média de outros países europeus. É uma situação à qual é preciso deitar atenção. Da noite passada, as chuvas fortes torrenciais mesmo, em alguns sítios, na Catalunha, na região da Catalunha e também em Valência, foi uma noite de dilúvio nestas duas zonas de Espanha, com episódios graves de inundações e também muitos constrangimentos nos transportes. Houve até o encerramento do aeroporto de Valência. Mantém-se hoje o alerta laranja para as Ilhas Baleares e para a comunidade valenciana, portanto vai ser mais um dia de atenção ao mau tempo em Espanha, como nos conta a correspondente de Antena 1 em Madrid, Ana Romeu.
4: O Mediterrâneo espanhol está a ser atingido por um forte episódio de chuva torrencial que já provocou inundações, cortes de estradas e importantes perturbações nos transportes, sobretudo na comunidade valenciana e na Catalunha. Em Valência, algumas localidades receberam mais de 70 litros de água por metro quadrado em apenas meia hora. A intensidade da chuva voltou a provocar apreensão nos municípios atingidos pela Dana de 2024. Na Catalunha, a situação também é grave. Em Girona, foram registados quase 50 litros por metro quadrado em apenas 30 minutos, acompanhados de granizo. Na província de Barcelona, várias zonas ficaram inundadas e houve fortes constrangimentos nos transportes. Em Olivella, um homem morreu depois do carro em que seguia ter sido arrastado pela corrente. As autoridades mantêm os alertas e pedem à população que evite deslocações desnecessárias perante a possibilidade de novas chuvas intensas nas próximas horas.
0: Um dia de alerta em várias zonas de Espanha, depois da noite na Catalunha e também em Valência, ter sido uma noite difícil com grandes inundações provocadas por chuvas torrenciais. Este dia é um dia especial em Torres Vedras e é por isso que está lá o repórter João Alves Domingos, porque Torres Vedras, o torriense, vai estrear-se hoje na Liga Europa, mais logo à noite. Estás ainda no centro de Torres Vedras, João Alves Domingos, e por onde é que vão as conversas neste dia tão especial para a história do torriense?
5: Muito bom dia, estamos aqui numa das pastelarias mais clássicas de Torres Vedras, a Havanesa, onde por cima, neste edifício, era a antiga sede do Torriense e por toda a parte se vai falando desta estreia nas competições europeias. Eu vou ter a crer com uma senhora que está aqui neste estabelecimento. Muito bom dia, como é que se chama?
6: Bom dia, Fernanda Rodrigues.
5: Como é que está a ser vivido este dia tão especial para Torres Vedras?
6: Esta manhã, vamos dizer, esta manhã está a ser ótima e espero que o dia também, porque vivendo na cidade que estamos é sempre um prazer termos um dia sempre melhor do que o outro.
5: E o futebol está a marcar estes dias, não é?
6: O futebol é o máximo, não há a seguir ao Porto, o melhor é mesmo o Torriense.
5: Têm sido dias com o Torriense, têm dado aqui muitas alegrias à cidade, não é assim?
6: Muitas alegrias, muitas mesmo, e também algumas desgostos, que há pessoas que gostariam que realmente o Torriense pudesse ganhar mais vezes, embora já tenha, foi um troféu que ele ganhou agora, e estamos todos muito felizes por isso. O Torres está em peso, está muito contente com todo o resultado do Torriense, sim.
5: Hoje é a estreia na Liga Europa. Tem alguma coisinha preparada para mais logo, para a hora do jogo, para assistir à partida?
6: Sim, eu tenho 67 anos, mas já tenho lá o meu equipamento, que é uma mini saia, e realmente já estou preparada com todo o equipamento para poder assistir, sim.
5: Muito obrigado e resto de um bom dia. Desfrute também deste dia especial para...
6: Para si, para todos e a equipa também, que são muito simpáticos, está bem? Obrigada.
5: Muito obrigado. Um dia especial aqui em Torres Vedras. Toda a gente se vai preparando também para essa hora da partida. 8 da noite está marcada essa estreia do Torrense nas competições europeias, na Liga Europa, e a cidade vai acordando com esse dia de festa, vai celebrar mais logo com essa estreia nas competições europeias do Torrense, depois do ano passado, na época passada, aliás, ter ganho a Taça de Portugal frente ao Sporting. Vão-se vivendo dias de festa em relação ao futebol aqui em Torres Vedras.
0: Um momento que vai ser vivido com os adeptos também do Torrense, bem equipados, como percebemos nesta reportagem do João Alves Domingos, a partir do centro de Torres Vedras. É mesmo um dia diferente e histórico para Torres Vedras.
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11: 9h16, manhã da RTP Antena 1, de quinta-feira, 17 de setembro. Eu sou o Luís Reis, tenha bom dia.
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0: Expansive Soul na manhã da rádio e agora um dia no mundo. Francisco Sena Santos, bom dia.
1: Viva, bom dia. Os primeiros automóveis a passar a fronteira aberta entre os dois lados de Berlim, quando o muro caiu, em novembro de 1989, foram os Trabant. Aquele tempo era de empatia, euforia com a liberdade, que também fazia vislumbrar a reunificação alemã. O carro símbolo dos alemães da RDA, naquela era de reencontro, era carinhosamente conhecido pelo diminutivo Trabi. O Trabant era o automóvel do povo na Alemanha, fechada no lado lá do muro. Um carro de fabrico barato, motor a dois tempos, carroçaria e aglomerado de plástico, agora já nem nos usados, só se vêem nos museus. Mas desse tempo sobra a Simson, a motorizada, quase sempre com cores alegres dessa época cinzenta na RDA. Barulhenta, fumegante, poluente, foram fabricadas à volta de 13 milhões de Simpsons. Ulrich Siegmund, o candidato da mais extrema-direita, que abalou o sistema político alemão ao triunfar com quase 44% há dois domingos no estado da Saxónia-Anhalt, é perito em campanhas de publicidade e relações públicas, serviu-se da imagem e das memórias da Simpson para toda a campanha. Fez dela um objeto de culto e nostalgia, símbolo identitário da ex-RDA, usou-a para explorar o discurso de vitimização, com a queixa de que o poder político tradicional em Berlim negligencia a Alemanha, que era RDA. Este ultra, Ulrich Siegmund, conseguiu pôr a população da Saxónia-Anhalt, 2 milhões de pessoas, maioria de mais velhos, mas também os mais novos, a mitificar aquele tempo das Simpson, aqueles bons velhos tempos, como dizia na propaganda da campanha. Agora, no próximo domingo, há eleições em mais 2 dos 16 estados da Alemanha e as sondagens destes últimos dias antecipam que vem aí outro desastre para os partidos tradicionais. As eleições são no Mecklenburg-Pomerânia Ocidental, outro pequeno estado da ex-RDA, 1,5 milhão de pessoas nesta região banhada pelo Báltico e na fronteira com a Polónia. Também eleições no estado da capital alemã, Berlim. Ora, nestes dois estados, as sondagens mostram que os alemães estão zangados com o sistema político tradicional. No Mecklenburgo, onde o governo atual é SPD, o partido ultra-AFD está ombro a ombro, precisamente com o SPD, com a volta de 35% dos votos. Mas é provável que resulte das eleições uma coligação à esquerda com o SPD, a esquerda Die Linke, 10%, e os verdes, 6%. A CDU do chanceler Merz aparece nos 7% a 8%. O discurso nacionalista contra os estrangeiros dá votos à AfD. No caso de Berlim, multicultural, cosmopolita, criativa da Alemanha, mas onde também ainda há vestígios da RDA em alguns bairros, a surpresa é a queda do SPD para escassos 12% nas sondagens. Na frente há um quase empate a 4 entre Die Linke, esquerda mais à esquerda, 21%, a CDU Democrata Cristã, conservadora de Merz, 20%, a extrema-direita AfD e os verdes empatados à volta dos 18%. É provável em Berlim uma coligação ampla ao centro. O SPD é penalizado pelos residentes em Berlim pelo preço estratosférico da habitação e pelo descontentamento generalizado pelo excesso de turistas. A liderança da Alemanha dos últimos 80 anos está abalada pela crise económica, vida cara, a indústria, sobretudo o automóvel, meio gripada. E esse mal-estar passa para o voto.
0: Um dia no mundo, a crónica de Francisco Sena Santos. Daqui a 5 minutos, o Diário Regional tenha bom dia.
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Vanessa Paradis na manhã da RTP Antena 1. Para esta quinta-feira, céu muito nublado, aguaceiros fracos na vertente norte e terras altas, vento fraco a moderado de nordeste. A temperatura máxima prevista para o Funchal, 27 graus e 26 para o Porto Santo. E o estado do mar, na costa norte, ondas de nordeste com 2 a 3 metros. Na costa sul, ondas do quadrante sul com 1 metro. E a temperatura da água do mar, 24 graus.

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1: Bom dia, são 9:30.
2: Presidente do Instituto de Desenvolvimento Regional defende que os municípios na região devem ter como prioridade o investimento para melhorar a eficiência na distribuição de água. O Olival é o único candidato à presidência da Delegação da Madeira da Ordem dos Biólogos e pretende valorizar mais o trabalho dos profissionais na região. O Funchal é até sábado uma cidade de artes. Esta tarde começa o Festival Enseada. No Porto Santo, a partir de hoje, a recordada época dos descobrimentos, tem início o Festival Colombo.
1: Diário Regional com assistência técnica de Paulo Fernandes. A edição é de Celina Faria.
2: O presidente do Instituto de Desenvolvimento Regional apela aos municípios para apostarem em investimentos que melhorem a eficiência na distribuição de água na Madeira. Em declarações à Antena 1, Maria João Monte lembra que existem apoios comunitários disponíveis.
3: Existem grandes ineficiências na parte da distribuição em baixa da água. E, portanto, a perspectiva é fazermos investimentos fortes na parte da distribuição, de forma a diminuir os níveis de ineficiência, e aí também há um. Tem de haver um compromisso grande por parte dos municípios, porque a parte da distribuição tem uma forte componente de responsabilidade dos municípios, e os avisos que temos vindo a abrir para candidaturas é precisamente também para chamar os municípios a fazerem os seus investimentos e a priorizarem os seus investimentos para melhorar a eficiência na distribuição da água.
2: A eficiência na distribuição de água é mesmo um dos setores prioritários para a utilização de fundos europeus nos próximos anos, como realça Maria João Monte.
3: Nós recentemente realizámos uma reprogramação do Madeira 2030 precisamente para reforçar essas componentes e essas novas prioridades, de reforçando a dotação na água, na energia e na habitação. Na parte dos fundos europeus, nós iremos dar continuidade à estratégia da mobilidade sustentável, nomeadamente com o apoio ao transporte público. A ideia é promover mais a utilização de transporte público sustentável, através da aquisição de autocarros elétricos e outras infraestruturas de apoio, nomeadamente postos de carregamento.
2: A responsável pelo Instituto de Desenvolvimento Regional, ouvida pelo jornalista Sérgio Freitas Teixeira, assumiu que a Madeira soube aproveitar os 700 milhões de euros do Plano de Recuperação e Resiliência nas diversas áreas. O Olival é o único candidato à liderança da Delegação Regional da Madeira da Ordem dos Biólogos. Em declarações à RTP Antena 1, assume que o principal objetivo é valorizar o papel dos biólogos na região.
4: Eu acho que os biólogos não é que não sejam ouvidos nem são reconhecidos, não, muitas das vezes são esquecidos, em que nós temos extrema importância, atuamos em diferentes áreas de atuação, desde a saúde, à proteção do ambiente, na produção, na investigação científica, e acho que muitas das vezes os biólogos não são lembrados e não são chamados a apresentar o seu conhecimento e o parecer com base em questões técnicas e científicas.
2: O Olival adianta que outra prioridade é cativar mais associados para a Delegação Regional da Madeira da Ordem dos Biólogos.
4: Atualmente, o que é que nós reparamos? É que no mercado de trabalho há muita gente licenciada em Biologia ou em Bioquímica a trabalhar, mas que não estão inscritos na Ordem. Não há uma obrigatoriedade legal em, para exercer a profissão, estar inscrito na ordem, como acontece com outras ordens. E é isso que nós também pretendemos, junto das entidades governamentais, podermos afirmar e dignificar a profissão, levando a que, por exemplo, nos concursos públicos, quando se pede uma pessoa licenciada em Biologia, peça-se um biólogo. Porque a diferença entre uma pessoa licenciada em Biologia e um biólogo é que o licenciado em Biologia tem a licenciatura, mas não está inscrito na Ordem, nem tem o reconhecimento por parte da Ordem das suas competências.
2: Atualmente, a Ordem dos Biólogos na Madeira tem inscritos cerca de 50 profissionais, mas o Olival

0: Tentativa de homicídio. O marido, com 68 anos, foi transferido para uma unidade hospitalar em Lisboa devido à gravidade das queimaduras. O navio Lobo Marinho vai parar no próximo mês, entre os dias 14 e 22, devido a uma avaria que vai ser reparada nas Canárias. Carlos Perdigão Santos, administrador da Port Sound Line, descreve a intervenção que é necessária.
1: O veio propulsor, que é, no fundo, uma espécie de um tubo que liga a máquina, o motor, digamos assim, simplificando, do lomarinho até à hélice, tem uma caixa a meio deste veio. E, portanto, é essa caixa que faz, no fundo, aqui a distribuição do óleo que está variada. E, portanto, para nós podermos substituir a caixa, e vamos fazê-la integralmente, não vamos reparar, vamos substituir, é preciso que o veio, no fundo este tubo, seja mexido. Se nós fizermos isto, pode haver aqui temas de estanquicidade do navio que nós não queremos arriscar. E, portanto, fazê-lo em seco é a forma correta de fazer esta intervenção.
0: Carlos Perdigão Santos, em declarações à RTP Madeira, referiu o que pode ter causado a avaria, verificada já há alguns dias.
1: O que é que o técnico da Shotel, que no fundo é o técnico do fabricante alemão, nos disse? Esta avaria foi provocada por elementos externos. O que é que ele quer dizer com isto? Foi alguma coisa que embateu na hélice que, no fundo, provocou este dano. E nós, a verdade é esta, nós, nos últimos anos, tivemos já 3 eventos de pneus que ficaram presos na hélice, de cabos que ficaram presos na hélice, naquela hélice, em particular daquele lado, e, no fundo, esta perturbação neste eixo pode, efetivamente, levar a que se fique danificado. E é curioso que nós, estas 3 ocorrências aconteceram aqui no Porto do Funchal, daquele lado que, no fundo, lado de estibordo, que é o lado em que o navio acosta no Porto do Funchal.
0: Durante o período de paragem vai ser fretado um navio porta-contentores para o transporte de carga. Serão também disponibilizados contentores frigoríficos. A Port Sound Line garante 50 viagens por dia em cada sentido entre as duas ilhas no avião da Binter. O Nacional vai poder treinar 2 vezes por semana no Complexo Desportivo da Madeira, na Ribeira Brava. Foi assinado um acordo entre a Sociedade Ponta do Oeste e o clube que vai permitir reduzir a utilização do relvado da Choupana. O protocolo estabelece as regras de utilização, bem como as responsabilidades de manutenção e as contrapartidas financeiras. Os treinos da equipa principal, 2 vezes por semana, devem começar no próximo mês. Escuta, atenção e memória, pensamentos do poeta José Tolentino de Mendonça, presidente do Dicastério para a Cultura e a Educação no Vaticano, partilhados no encontro internacional em Lisboa para pensar o papel da leitura e da literacia no século XXI. Como estava afónico, o poeta madeirense teve de pedir ajuda para a leitura da mensagem que partilhou neste encontro internacional. Cláudia Almeida.
2: Convidar a subir a palco Sua Eminência.
3: José Tolentino de Mendonça, quase afónico, falou dos editores de livros como as entidades que assinalam valores especiais na paisagem de um país.
4: Que um grande editor português, Manuel Hermínio Monteiro, dizia que era como um vinhateiro, editar é como cuidar de uma vinha, e é.
3: E as livrarias?
4: Um lugar excelente para frequentar o futuro. E é para mim um privilégio muito grande que o texto que escrevi possa ser lido pela Silvia Alberto.
3: Entre os temas, a necessidade da escuta.
2: Na sociedade da comunicação há um déficit de escuta. Só uma revalorização do papel silêncio pode abrir espaços para uma verdadeira escuta. A arte de escutar pede de nós uma desaceleração interior para podermos dedicar às vozes atenção e memória, em vez de condená-las imediatamente ao esquecimento. O grau de lentidão é diretamente proporcional à intensidade da memória. O grau da velocidade é diretamente proporcional à intensidade do esquecimento.
3: Numa reflexão sobre a inteligência artificial, lembrou que a literatura é a barreira que impede a técnica de substituir a responsabilidade humana.
2: Porque cada livro recorda que uma história autêntica nasce sempre de um olhar humano, pousado sobre outro ser humano, e que nenhuma geração automática poderá alguma vez substituir esse olhar, esse paciente exercício de cocriação, esse telescópio humano que se chama literatura.
3: Alerta do cardeal e poeta José Tolentino de Mendonça contra o risco de as pessoas esquecerem o valor das experiências humanas perante a eficiência da inteligência artificial.
0: A iniciativa da Associação Portuguesa de Editores e Livreiros decorreu no Centro Cultural de Belém, em Lisboa. O Funchal é de hoje até sábado, uma cidade de arte.

com música, oficinas e apresentação de projetos de criação artística. Tem início hoje o Festival Enseada. Os três palcos principais são o Auditório do Jardim Municipal, a Praça Amarela e o Jardim Almirante Reis. Estão agendados 30 espetáculos com a participação de mais de 200 artistas e 20 associações. No Porto Santo também começa hoje o Festival Colombo, no evento é recriada a passagem de Cristóvão Colombo pela ilha, com diferentes ambientes da época. Até domingo estão agendadas 58 atuações, que juntam mais de 400 participantes. Estão previstas 25 atuações musicais, 16 de dança e 11 de diferentes áreas das artes circenses, incluindo espetáculos de fogo, de teatro de rua, saltimbancos, mascarados, andas e malabaristas. Para esta edição é estimada uma taxa de ocupação hoteleira superior a 90%. Para hoje está prevista uma pequena descida da temperatura, sobretudo da máxima, nas terras altas, onde o vento pode ser por vezes forte, assim como nos extremos leste e oeste. A máxima prevista para o Funchal é de 27 graus, 26 para o Porto Santo.

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5: No episódio de hoje de Uma História de Autonomia, o dia das eleições regionais. Junho de 1976, o povo responde em massa ao primeiro ato regional. A Igreja Católica joga um papel fulcral no mundo rural. O PPD alcança a maioria absoluta e emerge Alberto João Jardim. Um documentário de Paulo Santos e Paulo Rodrigues.

0: Chega ao dia 27 de junho de 1976. Os madeirenses podem, pela primeira vez na história, eleger representantes a órgãos regionais. Há uma expectativa em todo o país sobre o resultado deste primeiro ato eleitoral. O povo responde à chamada. José Alberto Sousa, da RTP, noticiava.
1: Depois de uma campanha eleitoral que despertou pouco entusiasmo na população, os madeirenses estão a correr em grande número às urnas, levando os observadores a perspectivarem elevado número de eleitores.
0: Votam praticamente 75% dos eleitores. Mesmo assim, a participação eleitoral continua a descer. A abstenção chega aos 25,3%.
1: Em comunicado emitido há momentos, o governador do distrito exorta a população a não deixar para a última hora o cumprimento do seu dever. Em contacto mantido com as sedes do Conselho, podemos saber não se ter registado até agora qualquer incidente e que os eleitores puderam, sem qualquer atropelo, acorrer às urnas.
0: Ramalho Yanes ganha destacado as presidenciais à primeira volta. É o primeiro presidente da República eleito depois do 25 de abril de 1974.
2: O povo português elegeu livremente o seu presidente da República.
0: Nas regionais, o PPD vence com maioria absoluta nas duas regiões autónomas. Nos Açores consegue 27 mandatos numa assembleia de 43 deputados. O PS elege 14 e o CDS 2. Na Madeira, o PPD consegue 29 dos 41 deputados. O PS elege 8, o CDS 2 e a UDP outros 2. Alberto João Jardim, do PPD, faz a leitura dos resultados.
3: Porque mantém o discurso autonomista, começa a contestar imediatamente, contesta as soluções juntas governativas e tem um plano já para a regionalização, que é a adaptação da proposta de julho de 74 ao novo documento constitucional. E é por aí que nós vamos avançar.
0: Duarte Caldeira, do PS, tem um entendimento diferente.
4: Foram efeitos ainda tudo do Dom Francisco Santana. Sabe que o povo madeirense, muito católico, ia bater, que a gente ia até roubar os terrenos e mais não sei o quê, como se os socialistas fossem para lá cavar a terra e mais não sei o quê. Havia essa mania de roubar, como havia a mania que os comunistas comiam as criancinhas ao pequeno almoço e os velhos ao jantar.
0: A jornalista Daniela Maria concorda que houve influência da Igreja.
5: A Igreja tem um papel fundamental na definição de um caminho para o processo autonómico e político regional. Na minha opinião, foi uma peça-chave aqui no processo.
0: José Carlos Rodrigues, eleito pelo PPD, não concorda inteiramente.
6: Pode ter tido alguma influência, mas o povo é inteligente. O povo madeirense, ao contrário do que a gente pensa, é inteligente, sabe o que é que quer e o que não quer.
0: Alberto João Jardim nega a interferência da Igreja.
3: A Diocese nunca ajudou eleitoralmente. O que a Diocese tinha o seu direito de fazer era de dizer o que é que, à face dos princípios da Igreja, dizia ser a vida política.
0: O historiador Paulo Rodrigues destaca dois fatores.
7: Mas sem dúvida que essa conjugação de esforços com repercussões políticas entre PPD e a Igreja, liderada por Dom Francisco Santana, sem dúvida que ajudam, principalmente nas zonas rurais, a explicar o êxito dessa votação.
0: Populares ouvidos na altura explicavam o contexto das eleições.
8: E eles então vinham para casa, pudesse dizer assim, o PPD não presta. O PPD é bom, porque então o senhor da Tua, ou o meu patrão disse que era para votar era no PPD. Quer dizer, que eles aí era com aquela senhora ricas para dar o conselho em quem é que eles a votaram.
9: Aqui uma certa medida de bocado de pescadores. Gosto de socialista. Portanto, muito socialista. E uma certa medida mais para cima, mas é pelo papadão.
10: Eu tenho para ser socialista e eles aqui parecem que me mataram.
11: Ah, sim? Mas as pessoas aqui...
10: Algumas fui para o PPD e algumas fui para o socialista.
0: As regionais de 1976 consagram politicamente o nome de Alberto João Jardim, que é cada vez mais uma referência na política madeirense e no PPD. Maria Luísa e Filipe Malheiro dão opinião.
12: É um dom dele próprio de conseguir falar para as populações, mas nem toda a gente tem esse dom, e esse dom ele tinha. De maneira que conseguiu facilmente levar as pessoas atrás das suas teorias, atrás daquilo que ele explicava que deveria ser a Madeira.
13: A verdade é que o PC apareceu e acabou por ter um grande espaço, uma grande atividade, sobretudo mediática. O Dr. Brachão também foi muito importante, porque desenvolveu a sua opinião, Tribunal Livre, que era aquele espaço de opinião dele próprio no Jornal da Madeira. O próprio PSD foi-se expandindo, fazendo reuniões, iam para o terreno, enquanto que os outros partidos não faziam rigorosamente nada. E, portanto, a presença do PSD, já nessa altura, junto às pessoas, portanto, a falar com as pessoas, enfim, a ouvir as pessoas, acabou por facilitar a vitória eleitoral.
0: João Cunha Silva, militante da JSD, explica o sucesso do PPD.
14: Nós precisamos nos desenvolver, precisamos ser nós a mandar-nos na nossa terra, precisamos construir e desenvolver mais para ajudar os madeirenses a melhorarem o seu nível de bem-estar, e começamos a falar a uma só voz na Madeira, nos madeirenses, no que era preciso fazer para desenvolver a nossa terra.

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Pode ouvir o compacto da semana no próximo sábado, depois do meio-dia. E na próxima hora, o programa Hora 10 de Marta Cília. Eu sou o Luís Reis. Tenha bom dia.

0: 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Quinta-feira, 17, Eduardo, o Parlamento Europeu recebe daqui a pouco Mark Carney.
1: É a aproximação entre o Canadá e a União Europeia, sob o olhar atento de Trump. Daqui a pouco Mark Carney vai falar no Parlamento, em Estrasburgo, sobre o novo estatuto para o Canadá, que está a provocar choques diplomáticos em Washington. Em Bruxelas, von der Leyen acabou de apresentar o Kids Act. A Europa aperta as regras para proteger as crianças online. Festival iminente. Ele muda a face de Marvila por estes dias. A arte urbana toma conta da freguesia.
0: Coimbra, 19 graus, 20 no Porto, agora 21 em Lisboa e também em Ponta Delgada, 23 Funchal, Faro 25. Edição de Eduardo Amaro.
1: As atenções viram-se para Estrasburgo daqui a pouco, onde o primeiro-ministro canadiano Mark Carney vai falar no Parlamento Europeu. Uma sessão que ganhou um novo peso político depois das ameaças lançadas por Donald Trump nas últimas horas. Em causa está o anúncio feito ontem pela Presidente da Comissão Europeia, a proposta para que o Canadá se torne o primeiro membro associado da União Europeia, aprofundando a cooperação económica, política, também tecnológica e de segurança entre Bruxelas e Ottawa. A proposta surge numa altura em que também o Canadá tenta reduzir a sua dependência económica dos Estados Unidos e a reação da Casa Branca não se fez esperar. Donald Trump classificou a ideia de ridícula e falou num ato hostil. Depois ameaçou a União Europeia com mais tarifas comerciais e tarifas mais pesadas. Bruxelas já reagiu esta manhã. A Comissão Europeia garante que a aproximação ao Canadá não é contra ninguém, é o reforço de uma parceria entre dois aliados históricos e é neste contexto que Mark Carney fala daqui a pouco aos eurodeputados, quando forem 10h30 da manhã. As expectativas são de que o primeiro-ministro do Canadá reforce a importância desta aliança estratégica entre o Canadá e a União Europeia em matérias tão importantes como a defesa, a segurança e a economia. A União Europeia vai apertar as regras para proteger as crianças e os adolescentes no mundo digital. Há pouco foi apresentada a proposta pela Presidente da Comissão Europeia, Ursula von der Leyen, no chamado Kids Act. É uma proposta para limitar o acesso de menores às redes sociais, obrigar também as plataformas digitais a demonstrarem que os serviços que prestam são seguros para os mais novos. Vamos saber do anúncio de von der Leyen com a correspondente da Antena 1 em Bruxelas, Andrea Neves, que acompanhou a conferência de imprensa.
2: Primeiro, alguns dados. Os jovens na Europa passam em média 4 a 6 horas por dia expostos a ecrãs. E para aqueles que começaram a usar as redes sociais antes dos 10 anos, esse tempo é ainda maior. Eles passam cerca de 7 a 8 horas online todos os dias. Isso equivale a quase um dia de trabalho completo para um adulto. Portanto, o número excessivo de crianças está a ser exposto precocemente a um mundo online para o qual não estão preparadas.
3: Depois, as evidências.
2: Hoje existe um conjunto robusto de evidências sobre os danos que as redes sociais causam a cérebros e personalidades em desenvolvimento. Os pais percebem claramente esses efeitos. Todos nós conhecemos as consequências. Privação de sono, depressão, ansiedade, automutilação, comportamento viciante e, tragicamente, o suicídio.
3: Por isso, a Comissão Europeia avança com uma proposta para proteger as crianças online, baseada nas idades.
2: Nada de redes sociais antes dos 13 anos e nada de contas pessoais antes dos 15. Isto significa que entre os 13 e os 15 anos são permitidas apenas contas simplificadas, criadas e supervisionadas por pais ou responsáveis, com recursos limitados e restrição de tempo a no máximo uma hora por dia. Já na faixa dos 15 aos 18 anos, o design seguro será uma obrigação para as plataformas.
3: E como se comprova a idade?
2: A verificação da idade será feita por meio de ferramentas certificadas pela União Europeia. Esta plataforma obtém apenas uma informação se a pessoa tem ou não a idade necessária para ter acesso.
3: Segurança é a palavra de ordem.
2: Durante anos, as plataformas negaram os dados que causavam. Estamos a mudar isso com a Lei Kids. As maiores plataformas deverão apresentar antecipadamente planos detalhados de segurança infantil.
3: Medidas aprovadas hoje, como proposta pelo Colégio de Comissários.
1: Vamos ver depois como é que estas medidas vão ser postas em prática, que impacto elas podem ter real depois na defesa das crianças ou da forma como as crianças e os jovens usam as ferramentas online, nomeadamente nas redes sociais. Estivemos esta manhã na escola básica professora Aida Vieira, no bairro Padre Cruz, em Lisboa, onde o arranque do ano letivo ficou marcado por uma situação insólita. Ontem as portas da escola abriram-se para o primeiro dia de aulas, mas dezenas de crianças ficaram do lado de fora por estarem em turmas sem professor atribuído. Levantou-se a indignação dos pais e esta manhã a escola encontrou uma solução que é provisória, recrutando professores e funcionários de outras escolas do agrupamento para que metade dos alunos não ficassem de novo fora da escola. Oriana Barcelos.
4: Ontem a escola Aida Vieira esteve de portas fechadas para os alunos sem professor. Hoje todos puderam entrar.
5: Deve ter sido parte da direção, que resolveu a situação para ficar com os nossos meninos do terceiro B até colocarem um novo professor. É temporariamente, mas confesso que eu preferia a professora do que vir outro professor.
4: Professores de outras escolas do agrupamento estão a tapar os horários em falta na escola Aida Vieira, no bairro Padre Cruz, em Lisboa. Metade dos alunos ainda não tem professor atribuído. É um problema para todos, a começar nos alunos, explica a mãe Sónia Pereira.
5: Inclusive a minha filha tem dificuldades na aprendizagem. Toma medicação para o déficit de atenção, o que complica um bocadinho mais a situação. E além disso que a turma é complicada. E tem que ver uma pessoa com um punho muito forte.
4: Os pais também sofrem. É o caso de Inês Fernandes, que tem a filha também no terceiro ano.
6: Não posso ir trabalhar, estou em casa. Eu trabalho por conta própria, sou esteticista e não posso ir trabalhar.
4: O transtorno é tanto que já pensa noutras soluções.
6: Estou a ponderar seriamente em transferir a minha filha de escola, porque realmente tem vindo a piorar muito esta situação aqui na escola e este ano então está muito incerto.
4: A falta de professores a condicionar as vidas de pais e de alunos na escola Aida Vieira, em Lisboa.
1: Vamos ver se o problema se resolve nos próximos dias. 362 alunos dos distritos de Lisboa e de Setúbal, que estavam à espera de vaga nas escolas, foram colocados ontem nas escolas públicas. Mais de metade desses estudantes, cerca de 66%, fizeram os pedidos de matrícula fora do prazo. É o que esclarece esta manhã a Agência para a Gestão do Sistema Educativo. Os alunos que foram colocados ontem são dos ensinos básico e secundário, foram para escolas dos concelhos do Barreiro, Seixal, Loures e Odivelas. Diz a agência que o número corresponde praticamente à totalidade dos casos de matrículas que estavam pendentes nestas regiões. O primeiro-ministro chama a atenção esta manhã para as dificuldades grandes que o conflito do Médio Oriente está a impor a Portugal e, de uma forma geral, à Europa. O primeiro-ministro falou esta manhã na Conferência Europeia da Economia Alemã, que está a acontecer nesta altura em Lisboa, e Luís Montenegro falou mesmo de uma situação que se está a tornar insustentável do ponto de vista económico e social, criticando aquilo que diz ser o caminho estúpido que está a ser seguido nesta matéria.
7: Chega mesmo a ser absurdo, para não usar uma expressão mais forte, que estejamos todos a ser penalizados e não consigamos dar a volta. Como Primeiro-Ministro, tenho insistido junto dos nossos parceiros da União Europeia e nas instâncias internacionais para que se ponha cobro a este caminho. Eu vou mesmo dizê-lo, é um caminho do ponto de vista económico e social estúpido. Não beneficia ninguém, prejudica-nos a todos, não tem um racional, não tem um sentido. Nós podemos e devemos proteger o mundo das ameaças terroristas, das ameaças nucleares. Nós não podemos nem devemos pôr as pessoas a sofrer de forma injustificada por fatores que não conseguimos dominar.
1: Para o primeiro-ministro Luís Montenegro, a melhor forma de encarar esta crise e de a enfrentar é manter o equilíbrio das contas públicas, a sustentabilidade das contas do país a médio e a longo prazo.
7: Vamos a caminho do nosso quarto superávit consecutivo. Temos as nossas contas públicas equilibradas e as nossas contas públicas equilibradas significam o quê? Não é apenas um objetivo ou um número. Significam que a nossa dívida está a descer, já baixou os 90% do nosso produto, quando há pouco tempo estava acima de 130%. o financiamento a um custo mais baixo, a previsibilidade da nossa saúde financeira são um crédito para que as empresas tenham melhores condições de investimento. E são também um crédito para que o Estado...
1: Luís Montenegro, declarações feitas há pouco na Conferência Europeia da Economia Alemã, a dar conta aqui de qual é o caminho português para contrariar a crise no Médio Oriente, uma crise que está a lançar a situação económica e social em toda a Europa para uma situação insustentável. O ministro confirmou ainda, o primeiro-ministro confirmou ainda que o Conselho de Ministros desta manhã vai aprovar a descida do IRS, já anunciada no Parlamento por Luís Montenegro, e confirma que será o próprio primeiro-ministro a apresentar as conclusões desta reunião em conferência de imprensa. O Festival Iminente assenta arraiais a partir de hoje em Marvila, numa edição especial, porque são os 10 anos do festival, criado por Vils. É um dos mais importantes festivais do país dedicados à arte rua, à arte urbana. E estes 10 anos vão ser comemorados com uma futebolada artística. A bola rola como habitual, mas as camisolas dos jogadores são obras de arte. A reportagem de João Turgal.
8: Conseguir fazer uma espécie de rebranding, de reformulação das camisolas dos clubes, de forma também não só a convidar artistas, mas a dar escala de mais visibilidade aos clubes.
9: São pequenos clubes de Lisboa, do Beato e Marvila, que têm agora novas camisolas feitas por artistas. E foi uma escolha à medida, diz o dinamizador Brito Guterres.
8: Já vai ser muita divulgação de algum preconceito que cada um de nós tem, mas já foi pensado para cada clube. Só que enquanto a Mara, ela pode-me perguntar qual foi a razão.
9: Sentiste alguma razão específica?
10: Estou a viver perto, pensei que era por ser vizinha. E depois, porque como eu nasci em agosto e o meu clube é a Sociedade Musical 3 de agosto, pensei, se calhar tem a ver comigo, se calhar sabe mais. E há uma sensação de pertença. Imediatamente não consegui imaginar-me a fazer uma t-shirt para outro.
9: E no caso de Tamara Alves, foi um caminho conjunto entre a obra da artista e a identidade do clube.
10: Deram-me liberdade para, se eu quisesse inventar, por exemplo, um logo. Tenho o lema esforço, dedicação e garra.
9: Está aqui na camisola.
10: As cores como o verde é muito importante, o verde e o branco. Coloquei mais as referências do clube do que propriamente as minhas.
9: Tamara, mas também Vils ou Cruella, fizeram camisolas para clubes mais históricos, como o Oriental, ou outros menos conhecidos, como o Torre Laranja ou Vitória da Pistoleira. E nem tudo é de futebol de 11, havendo espaço para surpresas.
8: Seixelas é o único bairro do mundo que tem duas arenas de areia. Dois clubes têm, cada um deles, uma arena de futebol de praia, né?
9: A iniciativa surge no contexto do Festival Iminente, juntando craques no futebol e na arte.
1: Este é apenas um dos momentos do Festival Iminente, que ao longo de 4 dias volta a transformar Marvila num ponto de encontro da música, da arte urbana, do pensamento, também da participação comunitária numa edição especial este ano que celebra 10 anos.
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14: Bom dia, Hora 10. Programa de quinta-feira com controle técnico de Mário Rodrigues. Eu sou Marta Cília e na emissão de hoje assinalo o regresso da Cristina Jesus, psicóloga clínica, coach, formadora. Muito bom dia, Cristina. Bem-vinda.
15: Bom dia, cá estamos.
14: É verdade, o regresso do programa numa altura de regressos às rotinas, à escola, ao trabalho, enfim. E é disso que vamos falar hoje. Estes regressos após férias colocam alguns desafios. Cristina Jesus.
15: Sim, regressar, principalmente depois das férias, é sempre, dá ali um um impacto um bocadinho maior, porque nas férias nós aproveitamos para parar, para não ter rotina, para não se preocupar com tarefas, com obrigações.
16: Sim. Muitas vezes deitar mais tarde, acordar mais tarde também, enfim, até
15: sim,
16: nisso.
15: Os horários alteram-se, toda a rotina, muitas das vezes familiar também altera-se, porque as pessoas deixam todas elas de ter as suas rotinas de trabalho, de escola, e essa alteração das rotinas acaba por ser o maior desafio quando regressamos e quando voltamos às rotinas habituais. Porque efetivamente, embora o cérebro esteja programado, nós trabalhamos aqui muito em termos dos hábitos, portanto entramos aqui em comportamentos automáticos, a pausa permite aquela fuga e aquele maior relaxamento. E os primeiros dias acabam sempre por ser mais desafiantes. Portanto, com o tempo, a coisa corre bem. É como se costuma dizer, é como andar de bicicleta.
16: Há uma adaptação.
15: Sim. Só que os primeiros dias é sempre mais desafiante, porque, e a Marta falou num aspecto muito importante, que é o sono. Dos primeiros elementos que nós trocamos quando vamos de férias ou paramos é não olhamos para o horário para dormir, não olhamos para o horário para acordar. Alteramos também os horários das alimentações. Muitas das vezes deixamos de ter aqueles horários que fazíamos exercício físico ou que tínhamos também essas atividades de autocuidado, e portanto regressar acaba por ser agora um voltar a um horário mais fixo e que deixamos de ter. E portanto já tínhamos quase que perdido ligeiramente esse hábito. Claro que não é em uma semana ou duas semanas ou mesmo um mês que se perde ou que se forma um novo hábito, mas torna-se mais desafiante. Portanto, o importante aqui ressalvar é efetivamente que as pessoas o façam com alguma programação, ou seja, para quem ainda está de férias e vai voltar, já pode utilizar estas técnicas. Para quem já voltou, já não conseguimos ir a tempo, mas para a próxima já podem aplicar. Que é ir preparando já alguns dias antes o regresso às rotinas habituais. Ou seja, sabendo qual é a minha rotina habitual, a hora que eu acordo para ir para o trabalho, ou no caso os miúdos esperem para a escola, as horas habituais dos intervalos, do almoço, do lanche, nós já irmos fazendo uns dias antes de regressar esses mesmos horários, para que quando chega o dia, efetivamente, já não existe uma mudança muito brusca aqui interna e podermos fazer essa adaptação.
16: As férias geralmente são para descansar, diz-se, mas a verdade é que muitas vezes voltamos cansados das férias.
15: Porque há um grande desfasamento, e isso é importante até também referirmos hoje aqui, há um grande desfasamento entre a minha vida quando estou no ativo e a vida quando eu estou de férias. Nós vivemos muito para trabalhar, vivemos muito para as rotinas, e há poucos momentos de pausa e de relaxamento quando estamos neste período mais de trabalho. E depois, quando vamos para as férias, embora depois possamos até estar a descansar quando estamos nesta linha de não rotina, mas depois isso também causa algum descontrole interno. E o corpo também fica um bocadinho espera, e agora eu estou aparentemente a descansar, mas o meu corpo pode não estar a recuperar, que é muitas das vezes isso que falta, que é uma recuperação. Nós temos que fazer as nossas tarefas, ou mesmo em férias ou em viagens, mas precisamos de tempo para recuperar, deitarmos muito tarde e às vezes acordarmos cedo, ou até mesmo deitarmos muito tarde e acordarmos tarde. Nós podemos estar aí contra o nosso ciclo circadiano e isso causa um desconforto interno, e o nosso corpo não está a recuperar efetivamente. Portanto, ele não está nas horas certas de recuperação, que normalmente é à noite, a ter um sono descansado e estar a recuperar, porque eu, se deitei muito mais tarde, já estou a perder aqui a janela de que falamos aqui há uns programas atrás, da importância do sono e do ciclo circadiano e dos timings certos que o nosso corpo tem para recuperar. Portanto, muitas das vezes as férias nós extravasamos num aparente descanso que não é.
16: Às vezes as viagens são cansativas, os horários também.
15: Sim,
16: por essas
15: alterações que nós não conseguimos gerir.
16: A alimentação não é a mesma muitas vezes, porque vamos para sítios desconhecidos ou sítios de férias, enfim, que não são.
15: Sim, existe aí outro aspecto, que é o da mudança, que além de nós estarmos a fazer coisas diferentes ou de ritmo diferente, pois também alteramos e fazemos experiências diferentes e atividades diferentes. Mas se houvesse um equilíbrio maior entre o dia-a-dia, vou focar aqui, vou dizer profissional, mas é nesta rotina, seja profissional, seja de estudantes, um equilíbrio maior entre o trabalho e o lazer, se nós já tivéssemos hábitos de descanso, também não chegávamos com tanta sede às férias, para fazer tudo, tudo que eu não fiz durante o ano. E acho que isso também é uma reflexão importante que as pessoas podem fazer. E está-me a recordar agora no regresso também às consultas de algumas pessoas, em que uma senhora comentava que isto agora está a ser difícil de recomeçar, porque as férias foram tão boas que eu não tinha nada para fazer. Ou seja, não tinha que me preocupar com refeições, não tinha, porque ainda por cima estavam fora, portanto, num contexto em que não havia essa necessidade de fazer as refeições. E eu perguntei-lhe, agora? Pronto, agora está difícil porque volta a ser tudo eu.
16: Pois. Assume tudo.
15: Portanto, há aqui então o que é que podemos delegar? O que é que nós podemos passar ao outro? Porque efetivamente as férias também podem ser momentos para nos ensinar porque é que nós desgastamos tanto durante o ano e porque é que não descansamos e porque é que andamos muito sobrecarregados, porque efetivamente fazemos tudo. Então, destas coisas todas, algumas vemos nas férias que podemos deixar cair, que nem tudo precisa de andar aprimorado e num brinco, portanto, podemos deixar cair, e outras que efetivamente, quando eu não faço esta tarefa ou aquela, a minha vida fica mais leve. Então eu tenho que delegar, tem que haver outras pessoas.
16: Alguém pode fazer por mim.
15: Que tem que começar a fazer por mim. E isso também é uma aprendizagem que se pode trazer das férias. Não só deixar nas férias. Nas férias é bom porque isto acontece. Então, olha, eu vou esperar para o próximo ano, para as próximas férias. Não é. Isto corre melhor nas férias porque existem estes elementos que eu posso mudar. Então o que é que eu posso implementar? E isto é importante na criação da nova rotina, que é, ok, vou voltar aos novos hábitos em termos de horário de trabalho, horário de entrada na escola. Mas o que é que eu posso ir alterando aqui? O regressar, ser com calma. Não podemos também esperar que agora eu vou chegar ao meu primeiro dia de trabalho só porque estive de férias e que já vou conseguir estar a 200 a hora, porque nós temos um processo
16: de funcionamento. Um período de transição, exato, portanto, de habituação.
15: Não é no primeiro dia que vamos estar a 100%. Também não vamos num dia resolver situações que ficaram pendentes durante uma semana ou duas, que muitas das vezes é esse o grande desgaste das pessoas, que é quase que era melhor não ter ido de férias, porque agora eu chego e tenho um monte de trabalho para resolver. Mas o trabalho é para ir-se fazendo. Tendo pausas, aquilo que nós vemos que as férias são tão importantes, de o poder descansar, beber um café depois do almoço, estar ali sem ir a correr para outra atividade, para outra tarefa, o que é que nós podemos trazer para a nossa vida do dia a dia? Que é também, efetivamente, eu não preciso de almoçar a correr. E se eu sinto que tenho que o fazer, que limites é que eu não estou aqui a colocar? Porque é que eu coloco este peso que, quando estou neste papel de trabalhador, tenho que dar 200% das 8 da manhã às 8 da noite, muitas das vezes não respeitando os horários que nem são esses. E muitas das vezes somos nós que colocamos essa
16: exigência
15: em nós. E não é tipo, ah, porque o colega não faz, ou porque o patrão não fez, ou porque o filho não ajuda, ou porque a mulher ou o marido. O que é que nós também estamos a permitir que as pessoas nos coloquem a fazer? Muitas das vezes é essa barreira, esse limite nós não colocamos, e as pessoas já estão à espera que sejamos nós.
16: Pois, e muitas vezes assumimos que só nós é que sabemos fazer.
15: Também.
16: Ou podemos fazer.
15: Sim, muitas das vezes também isso acontece, que eu é que sei fazer isto bem feito. E é uma boa reflexão. Então, o que é que é fazer bem feito? Que várias formas é que existem de estar bem feito?
16: A minha maneira pode não ser
15: exatamente
16: a única, não é? O único
15: boa,
16: caminho.
15: Portanto, e isso muitas das vezes é um peso que depois nos sai de cima, que é, existem várias maneiras. O resultado está lá, o caminho é que é diferente, portanto, não é exatamente como eu faria, não é? Mas o que é que eu pretendo? Eu quero ter sempre este peso, quero ter sempre este trabalho, ou também quero sentir no dia-a-dia aquele prazer que eu também tenho nas férias? Sim. E as pessoas começarem a pensar e definir prioridades, porque efetivamente acho que as férias também são importantes para isso, para nós percebermos o que é importante para a vida e começarmos a definir prioridades. E não deixar no campo do sonho, passar aqui para o campo do objetivo e da ação, que é, eu quero ter mais tempo para mim, ou eu quero fazer as coisas com mais calma, ou eu quero dedicar mais tempo a esta tarefa ou a esta função. Então, o que é que eu preciso? Preciso de delegar estas tarefas, preciso de estudar mais esta situação, ou preciso de reduzir neste projeto e aumentar noutro? Definir objetivos claros e depois agir, porque há aqui uma definição também, um objetivo bem formulado traz a ação. Se for ficar assim só no ar, tipo, quero fazer
16: não
15: mais essa coisa, mas depois não especificar como é que eu vou fazer, porque no momento do desafio nós não conseguimos ter a clareza para ir buscar aquilo que muitas das vezes nós falamos, que é a motivação. Vamos supor aqui um exemplo. Eu tenho uma hora de almoço e eu preciso e vou fazer aqui a minha pausa, sim, como deve ser, não vou permitir que os colegas, mesmo que venham chamar, eu vou dizer, não, é só daqui a, vamos por aí, às 14 que eu recomeço, é só às 14 que eu recomeço. Mas eu decido almoçar no meu local de trabalho. E tenho mais dificuldade em dizer que não, por exemplo. Então eu estou lá a almoçar e digo, não, agora só regressar às 14. Mas depois entretanto alguém bate à porta, olha, podes vir aqui, tenho este desafio.
16: Não consigo dizer não.
15: E eu já percebi que tenho dificuldade em dizer que não. Então eu tenho que arranjar uma estratégia antes. Na minha hora de almoço eu vou pegar na minha marmita
16: E vou
15: ali para o lado, procuro um sítio, vou, encontro uma solução a priori, para que quando a situação acontece eu já tenho um plano de contenção. Porque se for na hora é muito difícil nós fazermos esse exercício. E depois vem a culpa não é nada nossa amiga, e começamos, ah, porque eu realmente não sou capaz, isto não é para mim, eu nunca vou conseguir dizer que não, ou nunca vou conseguir cuidar de mim. E às vezes basta estes pequenos passos, mais do que grandes mudanças. As pessoas esperam sempre quando acontecer determinada situação assim mais dramática ou mais radical. Não, são pequenos passos. Às vezes o fazer, ok, é isto que eu tenho, preciso destes 15 minutos para mim, então eu vou esses 15 minutos, nem que seja para a casa de banho, e fico lá e sei que ali ninguém me vai chatear. Ou vou dar uma volta ao lado do edifício,
16: ao quarteirão.
15: Dou uma volta ao quarteirão e fico com aquele tempo. E isso vai dando, então vai reforçando aqui, porque todo o nosso funcionamento interno, ou seja, nós temos, o nosso cérebro tem aqui várias funções, desde da atenção, do foco, ou seja, funções cognitivas e executivas, mas também temos o nosso sistema de prazer, portanto o sistema de recompensa. Quando eu consigo, olha, hoje eu consegui dizer que não, hoje eu consegui almoçar e estar ali aquele tempo todo, não foi prazeroso, vamos supor, porque eu não tinha onde ir e fui para dentro do carro, por exemplo. Não é tão prazeroso como estar no jardim, para quem tem a possibilidade de ter um jardim, ou um terraço, no local de trabalho que pudesse o fazer. Mas vem a recompensa, porque eu me propus a ficar esta hora para mim e fiquei. Ou seja, eu posso não ter prazer imediato, mas tenho uma recompensa imediata daquela descarga que eu atingi a minha meta, ou seja, um checkzinho que eu estou a fazer.
16: Consegui.
15: Depois, aos poucos, isto então vai se tornando o tal hábito. Por isso é isto que é importante as pessoas fazerem esta reflexão, que é: porquê que fui tão bom as férias e porquê que é tão desafiante voltar? Ter a consciência que voltar é sempre retomar, e que isto é preciso aqui um bocadinho, leva um bocadinho mais de tempo. Saber fazer a leitura das coisas que estão a acontecer à nossa volta, portanto, não é que eu tenha excesso de trabalho ou que eu não possa ir de férias. Nós muitas vezes quase que é melhor não ir de férias. Isto é preciso ter cuidado com este discurso e efetivamente perceber, espera, mas porquê que eu estou tão assoberbada com o trabalho? Será porque eu não consigo também priorizar as coisas? Então, deixa-me entrar aqui numa lista de prioridades. O que é mais urgente? O que é que pode ficar para amanhã? Que tarefas é que eu posso delegar a algum colega? Será que eu é que me proponho a fazer tudo de uma vez? E de
16: resolver
15: repente
16: tudo.
15: Chego e olho para um monte de tarefas para fazer e acho que tenho que fazer aquilo tudo de uma vez. Então é este trabalho interno, que as coisas são para se irem fazendo. Que se numa situação normal eu levaria 15 dias a fazer aquilo que ficou, então eu também posso mudar a mim própria esses próximos 15 dias para resolver as tarefas.
16: Portanto, assumir que a recuperação tem que ser gradual.
15: Sim. E ao longo do regresso também ter momentos de pausa no trabalho. Ou seja, não, se agora a minha pausa para aqueles 15 minutos, seja para tomar um café, seja para dar uma volta, seja para relaxar, para retemperar aqui o foco e a atenção, eu vou fazê-lo. Não é porque tenho muitas tarefas, não. Se eu descansar, eu vou estar melhor para ser mais eficaz nestas tarefas. E este equilíbrio de respeitar o horário de sono, ou seja, nós já nos prepararmos para estas tarefas com dias de antecedência, de que eu vou voltar e este horário que eu habitualmente faço, então vou já me deitar mais cedo,
16: um pouco mais cedo,
15: vou para estar mais preparada para quando acordar. Chegar ao trabalho, ter esta clara definição de que, ok, o que é mais importante eu fazer, quais são as tarefas mais urgentes e prioritárias, é essas que eu vou fazer. Tendo muito trabalho ou não, respeitar os períodos de recuperação, portanto, as pausas para almoçar, para às vezes só apanhar um bocadinho de ar.
16: Portanto, é possível preservar bons hábitos que tivemos durante as férias, é
15: isso? Sim. E é fundamental, porque aí também não há o tal cansaço excessivo com que as pessoas chegam quando vão de férias, e para a nossa saúde no geral. Portanto, nós sabemos que estar constantemente em stress é prejudicial. O stress pontual é ótimo, mas a constante pressão e o stress é prejudicial. Da mesma forma que também não vamos estar aqui a nos colocar muita pressão de que eu agora tenho que chegar e estar no ritmo e resolver tudo o que ficou para trás, Porque também se ficou e já estava delegado a outras pessoas, também significa que as outras pessoas também não foram capazes. Portanto, eu não tenho que agora chegar e fazer a correção de tudo o que está para fazer. Portanto, haver aqui um equilíbrio, uma clara definição do que é importante para a minha vida, como é que eu preservo aqui a minha saúde mental e como é que eu sou melhor em termos de produtividade, que é também com estas pausas e com estes descansos.
16: Uma parte, digamos, quanto do stress do regresso às rotinas e ao trabalho, particularmente, é também pelas relações com os colegas, más relações, conflitos.
15: Sim, às vezes é o ambiente.
16: O ambiente do local de trabalho.
15: Sim, que às vezes também é contagiante. Daí que também é importante replicar aquele método para as tarefas, ou seja, de perceber o que é que eu quero, o que é que me faz bem e o que é que não faz bem. Se o ambiente de trabalho é um bocadinho mais
16: tóxico,
15: é percebermos em que contexto é que ele é tóxico e como é que eu me posso proteger. E ir escolhendo tarefas e formas de realizar essas tarefas, escolhendo também uma forma, a comunicação assertiva para comunicar com os colegas aquilo que pretende, aquilo que quer e o que permite e o que não permite, perceber novamente os limites que nós não colocamos e saber se preservar. Por exemplo, se estamos num ambiente de trabalho que é tóxico, eu não posso, vamos supor que estávamos aqui as duas e que o ambiente era tóxico, eu não posso simplesmente ausentar-me daqui. Mas no intervalo eu não preciso de ir com a Marta para o café ou estar lá fora no...
16: Não precisamos de conviver. Portanto, para além do essencial.
15: Não é o que acontece.
16: Não é o que acontece.
15: Lá em casa pessoas não... isto é só um exemplo. Mas é, muitas das vezes as pessoas, é chato o ambiente lá no trabalho, mas depois levam para todos os quadrantes, que é depois vão almoçar e estão juntos, ou vão para as salas de convívio e estão juntos, e aí é perceber, ok, qual é o contacto mínimo, não é aquilo que eu
16: ter.
15: Não posso fugir. E nisso é trabalho. Eu não preciso gostar das pessoas. Portanto, vou comunicar o que tenho que comunicar, também não vamos ser infantis, eu não trabalho com aquela pessoa, não comunico
16: não
15: com aquela
16: falo,
15: pessoa,
16: não.
15: Vou dar o recado pelo colega. Não, temos que ser profissionais. Tenho esta tarefa para fazer, tenho que comunicar isto ao colega ou fazer este trabalho com o colega e vou fazê-lo. Agora, preservo noutros contextos. E às vezes os ambientes são tóxicos e não é porque seja, porque as pessoas sejam brutas ou agressivas umas com as outras. Às vezes é o tipo de assunto que se fala, só de problemas, só de vitimização. É partilharem ou estarem a ver notícias que são simplesmente desgraças atrás de desgraças e não naquele ponto da atualização, que também é importante nós termos. Também é preciso fazer essa filtragem, que é, às vezes, e quando as pessoas se dão bem, mas sentem esse peso, tu já reparaste, colega ou amiga, que nós já estamos aqui há meia hora só a falar
16: do mesmo.
15: De problemas e de... Olha, e eu já percebi que isso me faz mal. Olha, não me leves a mal, mas eu não quero falar sobre esse assunto. Olha, compreendo que tu seja importante para ti falar sobre isso, mas eu não faço isso. Só quando um colega vem falar mal de outro e eu sei que aquilo é errado e que não me faz sentido e que não me faz bem, dizer mesmo, olha, compreendo a tua frustração, mas eu não quero falar desses assuntos ou dessa pessoa ou desse contexto. Portanto, nós também aprendemos de forma assertiva a dizermos às pessoas que não é elas que têm um problema, não é que elas estejam a querer ser bilhardeiras ou estar ali a criar mau ambiente,
16: mas são os nossos limites.
15: Exato. Eu não quero falar sobre isso, não me faz bem falar sobre isso. No início é estranho. As pessoas que puserem esta técnica em prática vão sentir uma estranheza, parece que vão ser julgadas também
16: por essa tomada de posição.
15: Olha, agora tu
16: superior.
15: Mas é explicar, não, isso para mim não me faz bem, já percebi que isso tem um impacto negativo na minha saúde mental, não consigo depois desligar, portanto, estou num foco mais positivo. A ciência indica que efetivamente aquilo que nós pensamos, os assuntos que nós debruçamos, porque o cérebro não distingue realidade de ficção. Portanto, se eu estiver a falar sobre um assunto negativo, o cérebro está a vivenciar aquilo, ele está a sentir aquelas emoções, está a imaginar e a fazer todos aqueles cenários, e portanto eu estou naquela situação, mesmo que seja só fictícia. Portanto, as pessoas podem também dizer isto claramente, não, o cérebro não distingue realidade de ficção. E quando eu falo sobre estas coisas, a verdade é que eu sinto que isto tem um impacto negativo na minha vida. Depois eu tenho mais dificuldade em me focar, ou seja, está a falar de si, não está a dizer que outra pessoa que tem um problema ou gosta daquilo ou quer que seja. E a partir daí também se proteger, porque os ambientes são feitos por pessoas, E é preciso que as pessoas também se comecem a posicionar, porque se eu espero que seja o meu colega a decidir não falar determinadas coisas, e ele está à espera que seja eu a fazer, e as coisas não acontecem. Portanto, a toxicidade dos locais também tem que nos fazer refletir qual a minha posição sobre isto.
16: Depende de nós também.
15: Claro, não é? Que não é uma decisão individual, ou seja, se eu decidir ter esta postura, não vai acabar aquela dinâmica naquele ambiente, mas vai contribuir um bocadinho para uma alteração no ambiente. Sim. Portanto, e para mim vai fazer uma grande diferença. Portanto, nós temos que cada vez mais ser responsáveis, porque senão andamos todos a apontar o dedo uns aos outros. Ah, isto está mal, mas é porque as pessoas pensam
16: este
15: assim,
16: ou aquele faz assim ou assim.
15: Se cada um fizer um bocadinho a sua diferença, e é como falávamos há bocadinho, dos pequenos passos. Nós não precisamos de fazer mudanças radicais. Vamos supor que, da mesma forma que era importante para o descanso, mas olha, eu já sei que quando eu preciso de fazer a minha pausa para o café, é este ambiente, está este ambiente de conflito ou de confusão, ou simplesmente de conversas assim mais negativas, então lá está, eu vou tomar o meu café fora, em vez de estar a tomar cá dentro. Se eu tenho o café ao trago na marmita, também posso lá estar, dar aquela volta.

0: por exemplo, pessoas que gostam de experimentar coisas novas, que não gostam de estar muito presas à rotina, e que nas férias, espera, agora já percebi porque é que eu gosto tantas férias, que eu posso experimentar muita coisa, então o que é que eu posso implementar no meu dia a dia?
1: Posso manter certos hábitos que tive nas férias.
0: Exatamente.
1: No dia a dia.
0: Há coisas que é inevitável. Ah, não posso ter liberdade de horário, portanto a hora de entrar no trabalho é esta.
1: Aquele horário de trabalho, tudo bem.
0: Não posso mexer.
1: Mas após esse horário,
0: depois disso, eu
1: posso escolher fazer.
0: Que alterações é que eu posso fazer?
1: Que eu gosto.
0: Que atividades diferentes é que eu posso fazer? Portanto, é utilizarmos tudo como um o que é que eu posso manter ou o que é que eu preciso alterar. E depois a tal parte prática e de
1: colocar
0: de executar
1: em execução esses planos, digamos assim. Horários de trabalho muitas vezes exigentes, temos também saber lidar com isso. Mas o que eu queria aqui chamar à conversa tem a ver com o nosso cérebro e a forma como ele funciona num e noutro contexto, contexto de férias, contexto de trabalho e de rotinas. Tem influência ou podemos ensinar, digamos, o nosso cérebro?
0: Podemos ensinar, e isso é um bom exemplo para percebermos como aquilo que nós pensamos ou a forma como nós interpretamos tem muito mais peso do que o facto em si. Há uma frase de Jean Paul Sartre que diz que não importa aquilo que me fizeram, importa aquilo que eu faço com o que me fizeram. Que pode ser aplicado a muitos contextos, e este é um que eu acho que faz sentido também, que é o evento é o mesmo, a situação é a mesma, as nossas 24 horas no dia são as mesmas. Mesmo para quem tem filhos, continua a tê-los nas férias. Porque também, na maior parte das vezes, fazem férias com os filhos, não é que vão ali para os avós e a coisa continua. Portanto, a maior parte dos eventos e das situações são a mesma. O que muda é a minha interpretação, que é
1: a minha leitura cerebral que faço.
0: Exato. Ah, estou de férias, não preciso de ter isto com tanto rigor. E será que eu também, quando não estou de férias, preciso estar com isto com tanto rigor? Os horários, muitas das vezes, ou a importância ou a exigência do trabalho, em muitas situações nós não podemos diminuir, mas também podemos reavaliar a nossa interpretação. Ah, eu não posso falhar no meu trabalho, ok, mas quando falho, é porque estou a ser irresponsável? É porque o falhar é inerente ao ser humano. Aqui, por exemplo, se estivermos a pensar, por exemplo, uma profissão como um médico, em que efetivamente pode estar ali a vida de uma pessoa. Mas o falhar, será que é porque é por incapacidade, por incompetência? É inerente ao ser humano. Portanto, eu também aprender a ser responsável, mas sem me pôr no papel de Deus ou de super-herói. Ah, eu não posso falhar, não envio desta fatura, eu não posso falhar. Nós não devemos falhar. Temos que trabalhar para não falhar e para as consequências serem menores. Mas
1: pode acontecer.
0: Pode acontecer, e é o peso que eu coloco. Ah, eu tenho que fazer isto porque se eu não fizer, mais ninguém vai fazer. Muitas das vezes nem são estes casos de tão vida ou morte, mas ah, se eu não faço, ninguém vai fazer. E quando eu não faço? E quando eu fico doente? E quando eu fico de cama? As coisas desaparecem, as pessoas deixam de comer, as pessoas deixam de... A empresa fecha? Não. Então talvez voltamos àquela interpretação, que é como é que eu posso... Isto é importante porque o que é que vai desaparecer a partir daqui? O que é que pode efetivamente ser, às vezes, situações... Não, não, porque se eu não faço desta forma, posso ser despedida. Ok, então como é que eu posso gerir isto, ser na mesma eficaz e eficiente, mas sentir, sem estar a sentir o peso do mundo nos ombros? E como é que eu posso arranjar estratégias no dia-a-dia para que esta exigência seja mais fácil? Porque muitas das vezes é a nossa interpretação, é achar que...
1: Somos insubstituíveis também, é um pouco isso que acontece.
0: Também.
1: Em alguns casos. Sou eu que faço, ninguém mais poderá fazê-lo ou saberá fazê-lo.
0: Depois nós criamos, a nossa identidade individual acaba por se envolver muito com a identidade profissional. Eu quando dou formação, seja com jovens, seja nas empresas, e quando eu pergunto, e isto é mais notório no contexto de trabalho, quando eu pergunto, peço para as pessoas se identificarem, normalmente as pessoas dizem o nome e a profissão. E a idade também. Eu por norma já
1: nem, brinca com isso, não?
0: Já nem permito.
1: Já não permito.
0: Por norma uso uma dinâmica em que eles têm que se apresentar sem dizer esses três elementos. Portanto, tenho que falar o quem sou eu, mas sem esses três elementos. E a resposta mais comum é: isso é difícil, olha, eu não sei. E muitas das vezes, mesmo dizendo para as pessoas, não, as pessoas dizem o nome,
1: acabam por dizer
0: a profissão e a idade. Depois eu brinco com isso, que é o nome, não fomos nós que escolhemos. e tem vários

0: significados do nome. A idade também não nos define pela idade. Portanto, não posso dizer que uma pessoa que tenha 30 anos são todas iguais. E a própria profissão também não define. Existe um conjunto de critérios, mas depois nós somos o profissional com aquilo que nós somos. Portanto, também não é por aí. E as pessoas ficam realmente a pensar, espera, quem sou
1: como
0: eu?
1: Como é que eu posso fazê-lo?
0: Quem sou eu? Porque nós nos identificamos muito com... sou psicóloga. E então, a partir daí, há toda uma construção do que é uma psicóloga. E por isto, muitas das vezes, vira-se contra nós. Porque depois, de repente, epá, não sabia que... olha a psicóloga ali. Vamos pôr agora no verão. Olha a psicóloga ali a beber uma cerveja. Ai, e depois parece que...
1: há um julgamento.
0: Que éramos, estávamos no além, no céu, e de repente... que não é um ser humano. Faz lembrar um bocadinho aquilo que nós sentíamos em crianças quando víamos o professor fora da escola, no supermercado.
1: Professor!
0: Mas parece que o professor não vai às compras, não vai ao restaurante, não... que é um ser... E nós criamos muito a nossa identidade à volta do nosso trabalho. E o nosso trabalho é só o nosso trabalho. Pode ser uma forma de nós continuarmos com os nossos valores ou de realizarmos a nossa missão e aquilo que nós sentimos como nosso propósito na vida. Quando as duas se aliam é ótimo. Mas também não precisam. Porque eu posso separar muito bem, não, isto é o meu trabalho, é o que eu faço para cumprir os meus objetivos e os meus sonhos.
1: E sou outra pessoa.
0: Enfim, exato, e isto não. E isto
1: fora
0: também
1: dele. Fora
0: isto
1: desse
0: é importante,
1: trabalho.
0: Até muitas vezes para as pessoas, quando não têm a possibilidade, porque também é muito fácil. Nós temos, o ambiente de trabalho é tóxico, os patrões são péssimos, então, olha, procuramos outro trabalho. Que também é uma atitude, que muitas vezes também, não gosto disto, não gosto disto, mas depois não fazemos nada para mudar. Que também tem a ver com outra parte dos recomeços, que é quando eu mudo de vida, mudo de carreira, ou mudo de escola, agora com muitos miúdos irem para a universidade e mudarem de cidade e tudo mais, que isto assusta. Porque eu mesmo quando estou numa situação desagradável, o meu cérebro já conhece onde é que estão as minas. Portanto, eu já sei como é que aquela pessoa reage, eu sei que aquele colega que é assim mais mal disposto, como é que vai. E eu já sei como é que vou responder a isso, aos caminhos, nem vou passar por este corredor, vou por aquele.
1: Acaba portanto, por ser confortável, digamos, a situação.
0: Eu já
1: porque
0: sei.
1: É um meio que conhecemos.
0: Se eu for para outra empresa, eu não sei como é que as pessoas vão sair. E às vezes até são simpáticas e eu penso, está aqui
1: que
0: qualquer
1: é que
0: coisa. Portanto, nós começamos a desconfiar, porque o cérebro está tão habituado depois a gerir e a responder, mesmo até em situações desagradáveis, que é o que acontece muitas das vezes em situações de pessoas que passam por, ou crescem em famílias cujo ambiente não é tão estruturante. E depois acabam por se identificar em ambientes iguais e quando são diferentes, fogem.
1: Estranho.
0: Nós dizemos, então, porque é que podia ter ali uma relação super saudável e vai para outra? Porque o cérebro vai à procura desta...
1: do que já conhece.
0: Eu já conheço. É mau, mas eu sei onde é que está o problema. Eu sei como lidar com estas respostas. Com outras respostas positivas, eu não sei. E é assustador. E isto também é treino. Isto também é preciso as pessoas perceberem que a zona de conforto traz esse conforto aparente e que é um conforto realmente porque é mau, mas eu sei o que é que eu conto. E então eu tenho que me propor a fazer este exercício de conhecer novas coisas, de voltar a aprender. A repetição é importante para eu aprender novos padrões de comportamento, ou seja, não só tarefas como também padrões de comportamento, e que isso traz-me um exercício diferente, mas que vai culminar na adaptação. Novamente, nós precisamos de tempo para fazer
1: adaptar
0: as coisas de maneira diferente. Nós não podemos é querer resultados diferentes fazendo as coisas de forma igual.
1: É por isso que é tão difícil muitas vezes mudar de profissão, de empresa, as mudanças até de escola, e isto falando dos mais jovens.
0: Sim, porque o que nós colocamos,
1: o desconhecido, talvez.
0: Exatamente, e colocamos muito o foco naquilo que eu perdi. Portanto,
1: no que ficou para trás.
0: Eu tenho, porque é importante também fazermos este luto e novamente reenquadrar aquilo que nós estamos a fazer. Vamos até pensar numa pessoa que muda de trabalho, mas também numa criança que muda de escola, ou um jovem. Eu já tinha os meus amigos noutra escola, agora eu vou para a nova escola e vou ter que fazer novos amigos. Será que as pessoas vão gostar de mim? Será que eu vou arranjar amigos tão bons e tão interessantes como aqueles? Será que o meu professor vai ser tão simpático? Quando as coisas são más, nós vamos mais dispostos, que é pior do que está, já não pode ficar. Não é? Também é um exercício que às vezes mental que nós fazemos. Mas a verdade é que há este momento que é, e se eu não me adapto? E se eu não consigo? E é importante também, com as crianças, fazermos este exercício mental, que é, da mesma, quando tu vieste para esta escola não conhecias ninguém. Agora quantos amigos é que tu tens? Então agora vais poder aumentar o teu grupo de amigos. Mas agora vou deixar de
1: estar com tal. Sim.
0: às vezes é possível arranjar soluções para os miúdos continuarem a encontrar, ou nós adultos continuarmos a manter contacto com. Mas com este, especialmente para nós adultos, com este entendimento que a nossa vida já não será a mesma. Uhum. Não significa que seja pior. Mas eu não posso manter, por exemplo, um contacto tão próximo com os colegas no trabalho, que fica, por exemplo, a uma hora de distância ou com um horário completamente diferente. Ou quando eu também estou a criar outra rede de amigos e aí vou ter que dividir o tempo e a disponibilidade por mais espaços e por outros contextos. E esta dificuldade é este processo de aprendizagem que o cérebro precisa. Ou seja, nós não estamos a apagar o passado, estamos simplesmente a reconstruir e a aprender coisas novas.
1: E a vida é feita de reconstruções, de momentos em que temos que reconstruir.
0: Sim,
1: as amizades.
0: E nem todas as perdas são necessariamente negativas. Agora, nós sentimos essa perda, portanto, esse luto tem que ser trabalhado. Portanto, não é também dizer agora que vamos só focar nas coisas boas do novo espaço ou do novo grupo e esquecer, sim, porque a verdade é que está lá.
1: Que
0: portanto,
1: para trás,
0: era importante, eu gostava daquela professora, ou gostava daquele trabalho, ou gostava daquele colega. E é ok, agora vai ser diferente. Eu acho que esta frase acaba por ajudar muito, que é: as coisas vão ser diferentes daqui para a frente. Não têm que ser necessariamente piores. Portanto, é diferente, a minha vida mudou. Portanto, posso ter outros horários, posso ter outra dinâmica de trabalho, posso ter. E eu não posso estar sempre a querer fazer ou manter como se fosse uma essência inflexível. Nós mudamos ao longo da vida. Ah, eu já não faço as mesmas coisas, aquela pessoa mudou, aquela. Não, nós crescemos e nós evoluímos. Quem nós éramos há 5 anos atrás
1: já
0: não é a pessoa que nós somos hoje.
1: Mas não acha que é difícil ir criando amizades à medida que vamos crescendo?
0: O que é que a parte quer dizer exatamente com ser difícil?
1: Os contactos, estabelecer essa comunicação com o outro. O identificar-se com o outro a ponto de torná-lo nosso amigo. À medida que a idade vai avançando. Eu falo, pronto, as crianças terão mais facilidade em fazer amigos.
0: É uma excelente resposta. E é aí que, que também está a minha resposta, que é: nós em criança estamos a explorar o mundo. Estamos ainda à procura da nossa identidade. Estamos ainda a tentar perceber quem nós somos e quem é que nós queremos ao nosso lado. À medida que vamos crescendo, nós vamos amadurecendo. E vamos sendo mais seletivos. Que é, eu já não preciso de ir a tudo, nem estar em tudo o lado, porque eu já sei aquilo como é que funciona, quando já experimentamos, não é?
1: Sim.
0: Ou então, podemos nunca ter experimentado, mas já sabemos com aquilo que nós nos identificamos.
1: Já tenho mais certezas.
0: Exatamente. Então eu posso dizer assim, olha, já experimentei, vamos supor que, olha, vamos a um parque de diversões. E eu diria assim à Marta: eu já fui e não gostei
1: não
0: muito.
1: Gostei.
0: Não me identifico, não correu muito bem, senti ali uma série de coisas que. Ou então, olha,
1: não
0: já fui,
1: repetir.
0: Gosto muito e quero repetir. Mas neste caso, já fui, já conheci e não quero. Ou então vamos porque eu nunca tinha ido a um parque de diversões. Mas já estive em situações, sei lá, ao fazer uma caminhada e senti, sei lá, vertigens ou alguma coisa. Ou então eu reconheço que em ambientes com muita gente. Mesmo até do ponto de vista profissional, vamos imaginar, quando vou a congresso, eventos e sinto que sítios muito, com muitas pessoas, ou nas férias quando vou à praia e está muita gente que eu não me identifico, eu já posso, sem nunca ter experimentado um parque de diversões, dizer o que acontece nesse contexto e eu não me identifico.
1: Não é para mim.
0: Quando nós somos mais
1: crianças,
0: novos,
1: não experimentamos.
0: Crianças ou adolescentes, ainda não experimentamos, ou então queremos, por via também das nossas hormonas andarem aos saltos e queremos da adrenalina e às vezes por identidade de grupo também, porque queremos pertencer a um grupo e isso faz parte, não é? Nós em crianças dependemos muito dos pais e na adolescência, para criar na nossa identidade, nós temos que ir para muito longe deles para ver onde é que fica o nosso. E depois voltamos aqui um bocadinho para o centro, que é ok. Já não preciso dos meus pais, mas também não preciso de estar aí no outro ponto do mundo. Posso estar próximo deles e saber bem quem sou eu. Portanto, neste equilíbrio, eu já sei aquilo com que eu me identifico, o que faz sentido para mim, e aí também não preciso. Portanto, se é mais difícil, eu não diria mais difícil,
1: mais seletivo.
0: É, se eu senti que é uma dificuldade, se a resposta fosse eu quero conhecer mais pessoas, independentemente da idade, ou seja, a Marta neste momento, se me dissesse eu quero conhecer mais pessoas, então aí nós iríamos perceber onde é que poderia estar o desafio ou a dificuldade. Agora, num geral, pode não ser uma dificuldade nesse sentido, pode ser simplesmente uma constatação que nós, a partir de determinadas idades, claro que isto também tem a ver com a personalidade de cada um, mas tornamos mais seletivos, mas isso não é uma coisa negativa. Portanto, eu não vejo como um difícil de problema.
1: Isto veio à conversa a propósito de jovens que deixam para trás amigos e que têm, não forçosamente, mas terão que encontrar novas referências, criar novas amizades.
0: Exato, mas aí lá está, qual é o meu objetivo?
1: E podem ter mais dificuldade em outros contextos.
0: Mas ainda na
1: pensando na saída para a universidade, por exemplo.
0: Mas ainda tem aqui muito do adolescente curioso.
1: Do explorar.
0: E do explorar. Depois existem os objetivos comuns, que é quando nós chegamos a uma nova turma, os objetivos que as pessoas têm, tipo as disciplinas que se identificam, os exames que vão ter e têm que estudar, os trabalhos de grupo que são fundamentais, quer na escola, quer na universidade, neste sentido de poder identificar-se com, ou seja, trabalharmos os relacionamentos interpessoais. Os trabalhos em grupo têm muito isto, que é eu sair do meu núcleo e da minha forma de trabalhar individual e conhecer outras pessoas. E isto é ótimo, portanto, para os jovens que possam ser, estar um bocadinho com mais receio, ser aqui um bocadinho mais tímidos, é se propor a fazer algumas coisas. Eu cheguei aqui à nova cidade, à nova universidade, então
1: vou ter que criar novas rotinas.
0: Se o pessoal está a combinar fazer pessoas. Um trabalho de grupo, ou até mesmo, olha, vamos ao café logo à noite.
1: Tem
0: depois
1: que ter
0: das
1: uma
0: aulas.
1: Capacidade de abertura.
0: É também isso. Se abrir, sim, porque se uma pessoa chega a um sítio, não conheço ninguém, não vou sair. Se eu não saio também não vou conhecer as pessoas. Estou na sala, não vou falar com ninguém. Se me dão a oportunidade de fazer o trabalho individual, eu não vou fazer trabalho de grupo. Não, então olha, deixa-me juntar a um grupo. Deixa-me ir ali à biblioteca, ou aos sítios onde as pessoas costumam estar, ou vou ao bar, ou vou... aqui é um bocadinho o inverso daquela da fuga ao tóxico, que é, eu vejo o meu almoço tenho na marmita, mas em vez de estar aqui num cantinho, na sala,
1: vou para o grupo,
0: ou nas escadas,
1: vou para a cantina, pô.
0: O pessoal está tudo na cantina, vou para a cantina, ou está tudo ali no terraço,
1: no
0: esplanado, eu vou para o terraço. Portanto, é nós percebermos o que é que nós precisamos, e que muitas das vezes esta saída da zona de conforto é para crescimento. Nós não podemos crescer sem desconforto. E nem sempre o conforto é o que é o indicado. Posso estar num sítio menos bonito porque estou confortável, então eu preciso de criar mais relações, então eu vou-me pôr aqui disponível, vou estar mais predisposta novamente com estas coisas, pensando quando estão conscientes, ou seja, bem, eu sei que preciso de fazer o trabalho em grupo, ou vou ir ao café, ou quando o pessoal perguntar ou combinar alguma coisa, eu vou dizer que sim. Porque se eu espero para o momento em que o pessoal diz, olha, vamos... Não.
1: Não,
0: porque é o medo que vem, é o que eu vou falar. Não, vem o medo, a minha vontade é dizer que não, mas sim. E depois comprometi-me, agora vou ter que fazer. Portanto,
1: é assim que se podem enfrentar novos desafios.
0: Sim, porque
1: novos
0: o cérebro
1: contextos.
0: Precisa de estas experiências, e ele tem capacidade de resposta a estas experiências, e é preciso estas movimentações internas para o cérebro também ir percebendo, ok, isto parece uma ameaça porque é uma novidade, mas depois eu, ao conhecer, vou percebendo que afinal a ameaça não é assim tão grande, ou então que não há ameaça nenhuma, e aí já tenho mais coragem num próximo dia aceitar um desafio, ou de fazer outro trabalho, ou de fazer uma apresentação perante o grupo. E quanto mais experiência, lá está, é repetição, repetição, repetição. Aquilo que no regresso nós temos como mais facilidade, que é a rotina já existe, o cérebro já conhece, e facilmente aquela memória vai lá. Ok, já entra, como andar de bicicleta, podemos ficar anos
1: não
0: andar
1: esquecemos.
0: De bicicleta. Começamos a andar um bocadinho desengonçado, mas depois alinha rapidamente, é igual. Para novas, ou seja, para esta criação de novos hábitos e das mudanças, é praticar, praticar, praticar, fazer até o cérebro.
1: Até ser rotina.
0: Aqui consciente e rotina, e ele já começa a fazer assim de forma mais ou menos automática.
1: E ficamos por aqui, Cristina Jesus, esperando ter contribuído com esta nossa conversa para que os ouvintes, aqueles que nos escutaram, possam regressar às rotinas mais facilmente, ou criar novas rotinas também, tendo em conta aquilo que ficou aqui dito. E até uma próxima oportunidade, Cristina.
0: Obrigada,
1: Jesus.
0: Até uma próxima, e um bom regresso e bons recomeços a todos os que nos ouvem.
1: Cristina Jesus foi a convidada desta emissão, psicóloga clínica, formadora, coach. E por aqui ficamos, voltamos em breve. 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

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São estas as sugestões.

Deixo aqui uma saudação especial a todos aqueles que nos acompanham nesta manhã de quinta-feira. Um bom dia.

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1: Muito bom dia, 11 horas da manhã no continente e na Madeira, 10 horas da manhã nos Açores. Vamos conhecer os títulos desta edição.
2: Sem poupar nas palavras, o primeiro-ministro diz que o caminho seguido no conflito do Médio Oriente é um caminho estúpido que está a penalizar Portugal e toda a Europa do ponto de vista social e económico. 11 pessoas foram detidas no estuário do Tejo, estavam numa lancha rápida usada para o tráfico de droga. Nesta edição vamos conhecer uma escola em Lisboa que tem metade das turmas sem professor atribuído.
1: As notícias com edição de Frederico Moreno.
2: Luís Montenegro diz que o caminho que levou à guerra no Médio Oriente é estúpido e absurdo. Palavras usadas esta manhã na abertura da Conferência Europeia da Economia Alemã, que decorre em Lisboa. O primeiro-ministro caracterizou desta forma o impacto económico do conflito entre o Irão e os Estados Unidos e Israel. Sem referências diretas aos responsáveis por esta situação, o chefe do governo português criticou uma guerra, Teresa Borges, que está a penalizar Portugal e toda a Europa.
3: É um conflito sem fim à vista que continua a pesar nas carteiras dos portugueses. O preço dos combustíveis não tem parado de crescer. O primeiro-ministro reconhece os desafios.
4: Conscientes hoje muito do sofrimento das famílias e das empresas com o aumento, nomeadamente, dos combustíveis, conscientes de que os tempos são incertos no plano internacional.
3: E não hesita em apontar o dedo ao caminho que está a ser seguido.
4: Este, eu diria, aparentemente interminável conflito no Médio Oriente nos está a penalizar muito a nós portugueses, a nós europeus. É, sob o ponto de vista económico, verdadeiramente uma situação insustentável.
3: Sem nomear nomes, Luís Montenegro não tem dificuldade em encontrar adjetivos.
4: Tenho insistido junto dos nossos parceiros da União Europeia e nas instâncias internacionais para que se ponha cobro a este caminho. Eu vou mesmo dizê-lo, é um caminho do ponto de vista económico e social estúpido, não beneficia ninguém, prejudica-nos a todos, não tem um racional, não tem um sentido.
3: E em oposição aos caminhos seguidos lá fora, o primeiro-ministro deixa elogios aos passos que tem estado a dar no país desde que começou a liderar o governo e com o ministro das Finanças a assumir que espera pelo menos um saldo zero nas contas 2026, Montenegro vai mais longe.
4: Vamos a caminho do nosso quarto superávit consecutivo. Temos as nossas contas públicas equilibradas.
3: Um governo otimista a poucas semanas de arrancar o debate do Orçamento do Estado para o próximo ano. O primeiro-ministro confirmou também que o Executivo vai aprovar ainda hoje, em Conselho de Ministros, a descida do IRS anunciada na semana passada.
4: É a quinta vez em 2 anos e meio.
3: A quinta desde que é primeiro-ministro.
2: O primeiro-ministro diz que o caminho seguido num conflito no Médio Oriente é um caminho estúpido que está a penalizar Portugal e toda a Europa. Ainda assim, Luís Montenegro acredita que o país vai conseguir ter um novo excedente orçamental. A taxa de inflação na zona euro subiu para 3,2% no mês de agosto, dado divulgado hoje pelo Eurostat, o gabinete estatístico da União Europeia. No mesmo mês do ano passado, a inflação tinha registado 2,4%. A subida dos preços em Portugal neste mês de agosto foi de 3,6%, ou seja, um valor acima da média dos países da moeda única. São urgentes medidas para responder ao aumento do custo de vida em Portugal, mensagem deixada esta manhã pelo secretário-geral do PCP. Paulo Raimundo participou numa ação de rua em Lisboa, de contacto com a população, e criticou a posição da ministra do Ambiente e Energia, que entende que a fixação de um preço de combustíveis só deve ser aplicada em último caso. O líder comunista pergunta até onde vai o governo português permitir a subida do preço da gasolina e do gasóleo.
5: É sempre mais tarde. Tudo o que é para facilitar a vida aos trabalhadores, às populações, tudo o que é conter aquilo que é os lucros enormíssimos, neste caso da Galp e das Galpes deste país, é sempre mais tarde. Tudo o que é apertar a vida de quem trabalha, é sempre ontem. E, portanto, a senhora ministra certamente acha que ainda não estamos no estado suficiente para tomar as medidas que se impõem. Está enganada.
2: Paulo Raimundo alerta para a subida dos preços e projeta desde já um voto contra a proposta de orçamento do Estado que vai ser apresentada pelo Governo.
5: Aquilo que nós estamos à espera não é propriamente grande surpresa neste orçamento. A dúvida que há é até onde é que vão os benefícios fiscais, até onde é que vai a transferência de dinheiro público do setor da saúde para o setor privado. Até onde é que vão se há mais ou menos apoio aos chamados residentes não habituais, aqueles que vêm cá tratar das nossas casinhas e ficam com elas? Essa é que é a grande dúvida. E, portanto, se essa dúvida se mantiver, é claro, nós não podemos acompanhar um orçamento que é um instrumento deste governo com esta política. Vamos ver, mas eu diria assim, seria uma surpresa se este instrumento do governo fosse radicalmente diferente do que é a sua política.
2: Paulo Raimundo, a antever um voto contra o orçamento do próximo ano. O líder do PCP esteve esta manhã a distribuir panfletos no Cais do Sodré, no dia em que o partido começa várias ações de luta por causa do custo de vida, dos salários e das pensões. É um exemplo crasso da falta de professores. A Escola Básica Aida Vieira, no bairro Padre Cruz, em Lisboa, tem metade das turmas sem docente atribuído. Não há sequer perspectiva de ver o problema resolvido. Os pais queixam-se da falta de respostas da direção escolar. Ontem, crianças sem professor foram impedidas de entrar no estabelecimento de ensino, mas esta manhã, Oriana Barcelos, houve uma solução provisória.
6: Ontem a escola Aida Vieira esteve de portas fechadas para os alunos sem professor. Hoje todos puderam entrar.
7: Deve ter sido parte da direção que resolveu a situação para ficar com os nossos meninos do terceiro B até colocarem um novo professor. É temporariamente, mas confesso-lhe que preferia a professora do que vir outro professor.
6: Professores de outras escolas do agrupamento estão a tapar os horários em falta na escola Aida Vieira, no bairro Padre Cruz, em Lisboa. Metade dos alunos ainda não tem professor atribuído. É um problema para todos, a começar nos alunos, explica a mãe Sónia Pereira.
7: Inclusive a minha filha tem dificuldades na aprendizagem. Toma medicação para o déficit de atenção, o que complica um bocadinho mais a situação. E além disso que a turma é complicada. E tem que ver uma pessoa com um punho muito forte.
6: Os pais também sofrem. É o caso de Inês Fernandes, que tem a filha também no terceiro ano.
8: Não posso ir trabalhar, estou em casa. Eu trabalho por conta própria, sou esteticista e não posso ir trabalhar.
6: O transtorno é tanto que já pensa noutras soluções.
8: Estou a ponderar seriamente em transferir a minha filha de escola, porque realmente tem vindo a piorar muito esta situação aqui na escola e este ano então está muito incerto.
6: A falta de professores a condicionar as vidas de pais e de alunos na escola Aida Vieira, em Lisboa.
2: Impacto da falta de professores nesta escola básica. A Agência para a Gestão do Sistema Educativo adianta que 362 alunos dos distritos de Lisboa e Setúbal que aguardavam por vaga foram ontem colocados em escolas públicas. Mais de metade desses estudantes, cerca de 66%, fizeram pedido de matrícula fora do prazo. Os alunos ontem colocados são do ensino básico e do ensino secundário. Foram para escolas dos concelhos do Barreiro, Seixal, Loures e Odivelas. Os problemas registados na educação estiveram em destaque esta manhã no programa Entre Políticos, aqui na Antena 1, depois do PS ter anunciado que iria viabilizar a proposta do Bloco de Esquerda para a criação de uma comissão parlamentar de inquérito sobre o processo de correção digital dos exames nacionais. A deputada socialista Aida Carvalho destacou o facto do PS ter optado por colocar questões ao Ministério da Educação e não ter avançado com essa iniciativa de uma comissão parlamentar.
9: O governo respondeu àquilo que entendeu que deveria responder. Eu vou-lhe dar o caso concreto de uma pergunta. Na altura, o senhor ministro responsabilizou os agrafos e o comportamento dos professores ao grafarem as respectivas provas. Então, uma das questões que lhe foi feita foi em relação a quantas provas é que tinham sido agrafadas pelos respectivos professores. Portanto, era uma resposta que pedia um número, uma resposta objetiva e da qual o senhor ministro não respondeu. Portanto, o senhor ministro teve todas as possibilidades de cooperar com aquilo que o Partido Socialista pretendia e assim decidiu não fazer, daí que o Partido Socialista irá validar, chamemos assim, esta comissão parlamentar de inquérito.
2: Posição do PS. Já a Iniciativa Liberal vai abster-se na votação relativamente à Comissão Parlamentar de Inquérito. Foi o que anunciou aqui no Entre Políticos a deputada Angelique de Tereza. Os liberais não percebem como é que foi preciso recorrer a privados, tendo o Ministério da Educação tantos trabalhadores.
10: A Iniciativa Liberal vai abster-se nesta Comissão Parlamentar de Inquérito pelo simples facto de acharmos que vai ser um excelente exercício para que os portugueses possam perceber como é que o maior empregador do país falha redondamente em processos que qualquer instituição com menos recursos provavelmente faria de melhor forma. E o que é verdade, por mais que as pessoas não gostem, é que recorreu-se a uma empresa privada para safar este processo. E, portanto, eu espero que os portugueses, com esta CPI, com os trabalhos que forem desenvolvidos aqui, percebam que a reforma do Estado é uma obrigação moral de todos e não é nenhum bicho-papão.
2: Não é um bicho-papão, diz a Iniciativa Liberal. Para a social-democrata Inês Palma Ramalho, o regime jurídico das comissões parlamentares de inquérito não é para analisar questões como estas que se têm vindo a verificar na educação. Foi o que disse há pouco no Entre Políticos, com a moderação do jornalista João Alexandre, esta deputada social-democrata Inês Palma Ramalho.
11: Olhando para o regime jurídico dos inquéritos parlamentares, as comissões parlamentares de inquérito servem para escrutinar o papel do governo e o que é que o governo tem feito, e também para escrutinar o cumprimento da lei e da Constituição. E, portanto, eu diria que não há nenhum problema com uma comissão parlamentar de inquérito sobre este tema ou sobre este outro qualquer, porque é para isso que elas servem.
12: E em portanto, relação isso... à pertinência, tendo em conta agora, as respostas ou a falta delas?
11: Agora, diria que há uma diferença entre fazer sentido fazer uma comissão parlamentar de inquérito ou poder-se fazer uma comissão parlamentar de inquérito. Pode-se fazer uma comissão parlamentar de inquérito, e este governo tem prestado contas, e o ministro da Educação tem sido, aliás, um elemento que não se tem coibido de prestar contas, quer ao Parlamento, quer aos portugueses, sobre este tema e outros temas. Portanto, se houver uma comissão parlamentar de inquérito, haverá uma comissão parlamentar de inquérito. Portanto, eu acho que isso nem é o tema em questão.
2: Os argumentos do PSD. No Entre Políticos esteve também a deputada do Livre, Filipa Pinto. A comissão parlamentar de inquérito justifica-se, diz esta deputada, porque o governo está a governar mal.
13: Eu acho que aqui não há banalização da CPI ou das CPIs. Há CPIs porque o governo está a governar mal. E quando o governo está a governar mal, é a obrigação da Assembleia da República fazer o escrutínio do trabalho do governo. E obviamente que na questão da educação há dois aspectos muito importantes para nós avançarmos e apoiarmos esta CPI. Uma delas tem a ver com aquilo que foi feito no início do ano letivo, no final do ano letivo. Portanto, este ministro conseguiu a proeza de acabar mal o ano letivo e de começar mal o ano letivo. E são duas façanhas que nunca tinham acontecido antes.
2: As falhas no setor da educação em Portugal em debate esta manhã na Antena 1. É a resposta a Donald Trump. Bruxelas garante que a parceria entre a União Europeia e o Canadá não pretende hostilizar os Estados Unidos. Depois de ontem o presidente norte-americano ter ameaçado romper as relações com o Bloco Europeu por causa deste convite dirigido ao Canadá para que se torne membro associado da União Europeia, esta manhã um porta-voz da Comissão Europeia assegurou que esta parceria não é dirigida contra ninguém. Já a seguir este jornal, o programa Antena Aberta, com a moderação do jornalista António Jorge, vai discutir o futuro da Europa e esta aproximação ao Canadá. 11 pessoas foram detidas pela Polícia Marítima a bordo de uma lancha de alta velocidade por suspeitas de tráfico de droga. A detenção aconteceu ontem à noite na barra do Estuário do Tejo. A operação foi coordenada com a Polícia Judiciária. Após a interceção da lancha utilizada para o narcotráfico, esta embarcação atracou em Sesimbra e os 11 detidos foram acompanhados pelas autoridades.
1: 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Muito bom dia, boa viagem também. Bom, a esta hora da manhã tudo mais calmo no trânsito ou ainda há muito movimento, Mónica?
14: Sim, ainda há alguns problemas na zona de Lisboa. Começamos então no IC19, no sentido Sintra-Lisboa. Um acidente a seguir ao Estado-Maior da Força Aérea está a deixar demora a partir de Alfragide. Também na Cril, no sentido Sacavém-Algés, um acidente na zona do Parque de Campismo de Monsanto está a deixar demora. Na A5, sentido Cascais-Lisboa, ainda se para de Monsanto para as Amoreiras. Segunda Circular, sentido Benfica-Aeroporto, ainda com filas do eixo Norte-Sul até ao Campo Grande. E para a Ponte 25 de Abril, ligação Almada-Lisboa, houve um acidente no final do tabuleiro, já está então resolvido, mas deixou o trânsito demorado, as filas ainda estão a partir do Feijó e os acessos do IC20 Centro-Sul continuam também preenchidos. Este acidente está também a afetar o sentido Lisboa-Almada, que ainda tem filas a partir do acesso da A5, também se para a esta hora no Porto, na VCI, no sentido Rábida-Freixo, ainda há paragens na zona da Boa Vista, e a 28 no sentido Matosinhos-Porto, com algumas paragens entre a Avenida AEP e a Avenida Sidónio Paes.
1: Faça uma boa viagem, tenha um muito bom dia.
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20: 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Qual é a sua opinião? 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
21: Para todos, muito bom dia, bem-vindos ao programa. Num mundo marcado pela guerra, pela instabilidade e pela competição entre grandes potências, a Presidente da Comissão Europeia, Ursula von der Leyen, lançou uma proposta que pode representar uma mudança histórica. Abrir a porta ao Canadá para que se torne o primeiro membro associado da União Europeia. O primeiro-ministro canadiano Mark Carney está no Parlamento Europeu. Em direto está nesta emissão André Neves, que é correspondente de Assuntos Europeus da Antena 1. Bom dia, André. O que disse até agora Mark Carney?
22: Acabou mesmo agora de terminar um discurso que foi muito aplaudido pelos eurodeputados e também pela Presidente da Comissão Europeia. Falou da história do que une os dois lados, garantindo que não é só, muito menos, a geografia, mas são os valores, e esses valores são importantes para criar uma nova parceria. E disse claramente que pode haver parcerias, por exemplo, no que diz respeito aos materiais e terras raras, porque é neste tipo de cooperação. O Canadá tem depósitos e pode produzir os 10 mais essenciais bens e terras raras para a transição energética da União Europeia. Pode ser um parceiro fiável e um fornecedor seguro no que diz respeito, por exemplo, ao que é necessário para produzir carros elétricos, mas que o Canadá também pode beneficiar das tecnologias europeias da energia limpa. Mark Carney deixou claro que não está a propor, e aqui sem nunca ter falado dos Estados Unidos ou de Trump, tal como ontem a Presidente da Comissão Europeia não o fez, disse que o que se vai criar nesta parceria, nesta associação entre a União Europeia e o Canadá, não é um terceiro bloco com boas maneiras. Foi a forma mais clara dele de se referir por aqui aos Estados Unidos. Diz claramente que não se quer dominar outros, quer-se criar resiliência para defender a soberania e os valores, para que ninguém tente atingir a nossa soberania territorial e democrática da União Europeia e do Canadá. Mark Carney vai mesmo mais longe e diz que é possível que esta parceria possa ajudar a criar a próxima ordem mundial justa, estável e de progresso, e que esta aliança pode ser um valor para outras democracias e também um farol de prosperidade, liberdade e sustentabilidade.
21: Ora, esta presença de Mark Carney, primeiro-ministro do Canadá, no Parlamento Europeu esta manhã, decorre substancialmente daquilo que disse ontem a Presidente da Comissão Europeia, Ursula von der Leyen. Quais foram os pontos fortes do discurso do Estado da União que Ursula fez?
22: Obviamente esta questão de propor uma parceria mais próxima com o Canadá, ou seja, que o Canadá seja o primeiro parceiro da União Europeia, o que até agora não aconteceu, o primeiro parceiro a nível de associação, que é algo que está previsto e que prevê mesmo a partilha de, por exemplo, não só as questões comerciais, porque já existe um acordo comercial entre a União Europeia e o Canadá, mas também a outros níveis, como por exemplo ao nível da energia, ao nível da das matérias-primas críticas, ao nível da soberania e ao nível da defesa. Ou seja, de alguma forma conseguir que o Canadá, sem ser um membro da União Europeia, possa agir como um membro da União Europeia em algumas das suas políticas mais significativas. Por exemplo, Mark Carney referiu aqui que... Mark Carney referiu aqui que seria importante também que os estudantes do Canadá pudessem participar, obviamente, no programa Erasmus+, da União Europeia, e que os estudantes europeus pudessem fazer Erasmus ao Canadá, que é uma forma de garantir que no futuro existe esta associação, esta aliança, que começa a ser tratada logo nas bases, logo nos mais novos. A defesa, como também referiste, foi importante. Ursula von der Leyen disse que não há margem para dúvidas quanto a isso. A Europa vai defender cada metro quadrado do seu território e disse que se precisa urgentemente de um consenso sobre como reagir a certos incidentes. Ou seja, aqueles que não chegam a constituir uma agressão armada, mas que ameaçam claramente a segurança nacional, e falou dos últimos ataques híbridos que se têm sentido na Europa, totalmente, diz ela, provocatórios por parte da Rússia. Por outras palavras, avançou com a composição de um artigo 4º da NATO, mas europeu. O artigo 4º da NATO, como sabemos, é aquele que leva que, em face de um ataque, um dos Estados-membros possa convocar todos os outros para analisar as formas como pode responder, mesmo antes de se chegar ao artigo 5º, que é um por todos e todos por um, com uma resposta efetiva. Neste caso, este artigo 4º é para coordenar na NATO a forma como se vai responder. E é isso que Ursula von der Leyen quer também na Europa, ou seja, eventualmente com a participação do Canadá, mas sem os Estados Unidos. Para que a Europa não fique dependente de uma posição dos Estados Unidos para poder coordenar as formas de reação a um ataque híbrido, para poder, entre os próprios Estados-membros e também com a participação, por exemplo, da Noruega e do Reino Unido, decidir de que forma é que todos vão reagir em conjunto. E estas foram, sobretudo, as mais importantes mensagens de ontem, para além daquela que também foi dita e renovada hoje, de que é preciso coordenar a forma como os mais novos estão na internet, estão nas redes sociais, o que significa que a Comissão Europeia vai propor que dos... até aos 13 anos os menores não possam ter contas nas redes sociais. Depois, entre os 13 e os 15, só podem estar uma hora e supervisionados pelos pais, e depois mais tarde com restrições a um ambiente seguro.
21: André Neves, a correspondente da Antena 1 de Assuntos Europeus, aqui em direto a dar-nos conta dos pontos fundamentais que Ursula von der Leyen disse ontem no discurso do Estado da União, e também aquilo que esta manhã Mark Carney, o primeiro-ministro do Canadá, apresentou, disse perante o Parlamento Europeu. Bom dia, professor Almeida Sande, muito obrigado por estar connosco esta manhã, especialista em assuntos europeus, agradeço-lhe a sua disponibilidade. Esta ideia que falou aqui a André Neves a partir de Bruxelas, de termos um Estado associado, membro associado como o Canadá, o que é que este anúncio representa? Mais uma declaração de intenções ou o início de uma mudança concreta? E por outro lado, o que é que significa, quer do ponto de vista jurídico e político, esta ideia de membro associado da União Europeia?
3: Muito obrigado pelo convite. De facto, de alguma forma de surpresa a todos os que ouvimos o discurso do Estado da União, essa ideia do Estado associado. Apanhou-nos de surpresa, embora isso tenha vindo a ser, de alguma forma, foi evocado, ou evocado nas conversas entre, enfim, os negociadores do Canadá e os da União Europeia nas últimas semanas. Aparentemente terá sido uma ideia europeia, mas talvez não se esperasse que no discurso isso fosse referido. Porque juridicamente, e para começar por aí, de facto não existe esse estatuto, não existe. E não existindo esse estatuto, teria que ser criado, e ser criado, enfim, no contexto atual, enfim, com tantas diferenças entre os Estados-membros.
21: E já se ouviu, por exemplo, a oposição da Alemanha a essa ideia.
3: Exato. Parece-me difícil que juridicamente isso possa ser consolidado. Mark Carney também teve muito cuidado quando falou disso, e começando logo por rejeitar a ideia, que essa então seria peregrina, se quisermos, de uma adesão do Canadá à União Europeia, que também foi evocada em Alemão, por círculos, chamar assim, e que também não é possível. Nós sabemos que Marrocos em tempos privados à União Europeia está muito mais próximo, se quiser, na altura da União Europeia, está muito mais próximo do continente e mesmo assim foi liminarmente rejeitado, porque não faz parte, obviamente, do continente europeu. Dito isto, eu acho que há aqui dimensões muitíssimo interessantes. Deixa-me só dar-lhe um exemplo muito concreto e que tem a ver com a ligação entre os dois discursos. Ontem, Adelaide, quando falou da relação com a China e que, enfim, e apostando na diplomacia e na negociação, mas ao mesmo tempo defendendo a posição europeia por causa do déficit assim, insuportável com a China, o déficit comercial, ela também disse que um dos problemas que a Europa tem é justamente a sua dependência, nomeadamente terras de determinado tipo de matérias-primas, nomeadamente as tais terras raras. Ora, justamente neste discurso, como aliás a vossa correspondente também disse, Marco Carne falou disso. Falou disso explicitamente, ele disse que, bom, nós temos várias reservas de materiais raros, a Europa tem uma capacidade de processamento desses materiais, isso é muito bem-vindo. E, portanto, enfim, gás canadiano, apoio europeu no desenvolvimento de energias renováveis.
21: Isso é altamente provocador para os Estados Unidos e também para a China.
3: Aliás, é muito interessante ver como o que respondeu Donald Trump a esta notícia de ontem, que se quisermos, quer queiramos, quer não, é de facto o grande, se quisermos, o grande título, a grande notícia do discurso de ontem. Donald Trump já reagiu e disse, bom, se esta relação for a bem, for para bem, então está bem. Se for para mal, então vamos fazer e acontecer, enfim. Obviamente, mais uma vez, tarifas, ou, que é como quem diz, direitos aduaneiros, não é? Portanto, essa reação é muito interessante, porque ela diz mais sobre isto do que outra coisa qualquer. Agora, não há dúvida nenhuma que a ideia principal que daqui decorre, e repito, ligando os dois discursos, é um reforço da relação entre o Canadá e a Europa, não apenas no plano económico. Aliás, Mark Carney disse isso, nós temos laços tão profundos que não se podem medir só pelo comércio, mas isso por muito mais do que isso. Falou da União Europeia, eu acho que é importante nós de vez em quando lembrarmos isso também. Falando da União Europeia como uma entidade, se quisermos, olha, deixe-me usar uma expressão do bem, isto é, a União Europeia é aquilo que, de alguma forma, os valores que partilhamos.
21: O Bloco das Boas Maneiras.
3: O Bloco das Boas Maneiras, exatamente, a importância que isto tem, e é nesta relação que nós podemos não apenas forjar, como já foi dito, uma nova ordem, se quisermos, política global, como também, de alguma forma, resistir a estas tempestades todas, como é o que ele também referiu, e já agora que são também parte importante do discurso de von der Leyen ontem, nomeadamente a questão climática. Ela deu muita importância a esse problema, não deu grandes soluções, mas disse uma coisa que eu acho que é importante nos tempos que correm, como as coisas estão. Disse, não, nós vamos manter os objetivos, nós vamos mantê-los. Nesse caso não apresentou novas propostas, mas foi muito clara sobre isso e a importância, e deu um exemplo do que aconteceu este ano na Europa, este verão, e enfim, os fogos, os incêndios, que nós infelizmente conhecemos tão bem em Portugal, e novas capacidades europeias para mais rapidamente, porque o grande problema das últimas crises na Europa é esse, é a aparente incapacidade europeia em conjunto, de facto, da União Europeia com os seus instrumentos, de correr rapidamente às ameaças. Isso aconteceu no caso de Ceuta, acontece no caso de alterações climáticas, e isso é preciso reverter, também para começar a dar às pessoas, aos cidadãos, enfim, nestes tempos também de euroceticismo e de dúvida, alguma confiança na capacidade europeia de fazer.
21: Esta ideia, no entanto, do seu ponto de vista, professor Paulo Almeida Santos, é apenas retórica ou tem pernas para andar, para utilizar uma linguagem corrente?
3: A ideia do Canadá, da relação com o Canadá? Sim, claramente sim. Vamos ver. Marcar-lhe alguns exemplos. Eu já referi a esta questão da...
21: Das terras raras?
3: Claro, vai depender da negociação e da forma como tudo isso se concretizar, a história. Eu confesso que acho que, acho que é um erro político e de comunicação, enfim, não sei qual é a ordem, mas é um erro popular esta ideia do acordo de associação, porque de facto lança a confusão quando não era necessária nenhuma confusão, só este reforço, só esta ideia de que vai haver uma relação preferencial em termos de energia, colaboração...
21: Era um sinal suficiente.
3: Já era suficiente. Depois ele falou, por exemplo, no Erasmus, é muito interessante, na ciência, na cooperação inteligência artificial, e num ponto crucial, defesa ligada ao Ártico. Ou seja, esta dimensão geoestratégica tão importante, e que, ou seja, se quiserem, aquilo que Donald Trump tem vindo a dizer nos últimos tempos, eu diria já desde o seu primeiro mandato, a sua ambição de controlar essa, no fundo, a chave para esse processo é essa capacidade de intervenção, de domínio e de controle. E é isso que marca a minha referência à União Europeia. Saiba a União Europeia aproveitá-lo, enfim, saibam as duas partes chegar a um acordo. Agora, sinceramente, parece-me uma promessa interessante e parece-me que há caminho para fazer, mas vamos ver, mais uma vez, tudo vai depender das negociações e da forma como isto se concretizar.
21: Muito obrigado pela sua colaboração. Paulo Almeida Santo, bom dia, especialista em assuntos europeus. A partir de Coimbra está connosco Bernardo Fazendeiro, é professor na Faculdade de Economia da Universidade de Coimbra, investigador do Centro de Estudos Sociais, especialista em política internacional e do espaço pós-soviético. Bom dia, professor, obrigado pela colaboração. Como é que viu este anúncio desta aproximação entre a União Europeia e o Canadá? O que é que pode ser lido em Moscovo sobre esta proposta de reforço de alianças entre a Europa e o Canadá?
4: Bom dia, muito obrigado pelo convite. Relativamente a Moscovo e à Rússia em particular, não há muito a tirar, porque as relações já de certa forma estão cortadas. O que é sobretudo interessante, e aí depois Moscovo poderá se movimentar mais, é como é que este anúncio deste potencial acordo de associação com o Canadá poderá trazer para outras parcerias estratégias que a União Europeia tem com outros Estados dentro do mundo pós-soviético, como por exemplo o Cazaquistão e o Uzbequistão. Ou seja, tipicamente a União Europeia, quando interagiu com estes Estados, assinava acordos de parceria ou de parceria alargada e era, no fundo, basicamente a única forma ou denominação que dava estes acordos. A partir do momento em que cria depois um acordo especial com o Canadá, que foge da forma típica com a qual a União Europeia se interagia com estes Estados, pode criar algum mal-estar com estes antigos Estados da antiga União Soviética e não só, com outros Estados com que também a União Europeia recentemente assinou acordos de parceria estratégica, como por exemplo o Vietnã, porque dá a ideia de que há de facto um acordo especial de associação, como por exemplo com o Canadá, mas com outros Estados com o qual a União Europeia assina este tipo de acordos, há no fundo uma parceria que antigamente tratava todos como igual, mas agora já não são iguais à luz do que a União Europeia entretanto assinou, o que pode, de certa maneira, fragilizar a posição política destes Estados em relação à Rússia ou no jogo político que a União Europeia faz quando assina estes acordos.
21: Ou seja, do ponto de vista geopolítico, pode ter muita influência, sobretudo no espaço pós-soviético?
4: Pode ter algum, precisamente porque a União Europeia, quando assina acordos, normalmente fazia através de parcerias com estes Estados, e agora está a introduzir uma nova terminologia que, no fundo, o que vai fazer é passar para hierarquicamente inferior aquelas outras parcerias que já tinha assinado. Uhum. Portanto, no fundo, o Canadá sai ao de cima e depois temos parcerias com outros Estados pelo mundo fora que anteriormente viam isso com uma grande aproximação com a União Europeia e agora se calhar vão vê-la mais com uma parceria, com uma aproximação de segunda linha em comparação ao Canadá e também se fala agora potencialmente com a Nova Zelândia, com a Austrália e afins.
21: Faz sentido este acordo, esta tentativa de aproximação com estes países e a ideia, sobretudo, de criar um Conselho de Defesa, um Conselho de Segurança que envolva não só o Canadá, mas também, como foi dito, o Reino Unido e a Noruega, por exemplo, face às ameaças e a alguma concretização de guerra híbrida, alegadamente com origem na Rússia?
4: Ainda é difícil discernir se de facto vai ser bom ou não a longo prazo para a União Europeia e inclusive para os Estados envolvidos. Mas, por exemplo, o ministro do Canadá,
21: entretanto,
4: um discurso, o Mark Carney, exatamente, portanto, de repente, um equipe, mas portanto, o Carney, portanto, o discurso que acabou aí precisamente de falar agora dentro da União Europeia, ele invoca, por exemplo, os critical raw minerals que a União Europeia tanto almeja e que, por exemplo, até invocou no discurso da von der Leyen. Portanto, desse ponto de vista de parceria em relação à necessidade de recursos, faz todo o sentido.
21: Aos recursos das chamadas terras raras, os minerais importantes para a construção, por exemplo, de automóveis.
4: Mas, por exemplo, exatamente, mas por exemplo, a União Europeia também assinou uma parceria melhorou ainda mais essa parceria, portanto, não é uma parceria só estratégica, é uma parceria estratégica alargada, que é o termo que a União Europeia utiliza, com o Cazaquistão, em parte com a premissa também de obter esses recursos. E, portanto, dentro do jogo político, um sinal que a União Europeia está a dar nesta viragem geopolítica que começou com a atual Presidente da Comissão da União Europeia, é que dentro deste recurso e dentro luta ou desta tentativa de assegurar as tais terras raras essenciais para a transição energética, há parceiros mais importantes do que outros. E portanto, isso pode, não sei até que ponto pode dificultar ou não, ainda é incerto, não sabemos como é que esses Estados reagirão, e claro, nunca será público, portanto será por outras vias, se isto terá repercussões maiores ou não.
21: Mas é absolutamente certo que a Europa tem agora uma posição absolutamente inseparável da questão ucraniana?
4: Sim, quer dizer, portanto, o Sr. von der Leyen começou o discurso com a Ucrânia, com a referência à Ucrânia, a meio do discurso refere-se novamente à Ucrânia, em particular também à Rússia, e fala novamente da Ucrânia perto do final do discurso, portanto...
21: Eu quando falo em questão europeia, quero referir-me mais concretamente, para ser mais claro e absolutamente transparente para o nosso auditório, estou a falar no conceito de segurança europeia.
4: Sim, sim, portanto, não, sem dúvida nenhuma, portanto, embora o que a Ursula von der Leyen indicou como ameaças à segurança europeia,

0: ligada à Ucrânia, mas também à luz de uma visão mais abrangente do que é a segurança da União Europeia.
1: Uhum. Muito obrigado, professor Bruno Fazendeiro, docente na Faculdade de Economia da Universidade de Coimbra, por ter estado connosco também esta manhã a interpretar os sinais e a ajudar-nos a perceber o que está em curso no âmbito do discurso de Ursula von der Leyen no âmbito do Estado da União Europeia e também a presença de Mark Carney, primeiro-ministro canadiano, esta manhã no Parlamento Europeu em Estrasburgo. Agradeço também a colaboração do professor Luís Tomé, especialista em geopolítica e relações internacionais. Bom dia para si. Obrigado.
2: Olá,
1: por estar com a Antena 1. Como é que lê esta aproximação europeia ao Canadá?
2: Bom, faz parte de uma aproximação que se acentuou, eu diria, no último ano. Nós temos um longo histórico de relacionamento bilateral, em particular desde 2016, quando foi estabelecido um acordo de parceria estratégica e, em particular, um acordo económico e comercial global. Mas, por exemplo, no ano passado foi dado um passo importante porque foi estabelecida uma parceria de segurança e defesa entre a União Europeia e o Canadá, e já este ano o Canadá foi o primeiro país não europeu a participar no instrumento de ação para a segurança na Europa, o famoso SAFE. Esta aproximação e intensificação no último ano, ano e meio, decorre não apenas do Canadá ser um país de democracia consolidada, ter recursos muito importantes para aquilo que é a ambicionada autonomia estratégica da União Europeia, do ponto de vista energético ou de minerais críticos, mas muito se deve ao contexto, às pressões da administração Trump II, que naturalmente levou o Canadá, a União Europeia, assim como outras médias potências e grandes potências, a procurarem diversificar o seu quadro de relações numa lógica de não pôr os ovos todos na mesma cesta. Agora, a dúvida é saber o que é que significa verdadeiramente este convite, primeiro, inovador, endereçado ao Canadá para ser membro associado da União Europeia, porque é algo que não está categorizado nos tratados, não há precedente, e temos que perceber exatamente que tipo de significado tem este membro associado, o que é que vai resultar das conversações internas nas instituições europeias, no Conselho Europeu, e depois também no diálogo com o Canadá. Vai haver, aliás, uma cimeira no final de outubro, porque em função disso podemos estar a criar um precedente atrativo para outros parceiros. Estou-me a lembrar, por exemplo, do Reino Unido ou até da Ucrânia. A primeira vez que foi referido este estatuto foi uma ideia da Alemanha a propósito da Ucrânia, que foi rejeitado por vários países. Veremos o que é que isto verdadeiramente significa.
1: E agora a Alemanha rejeita a ideia relativamente ao Canadá.
2: Veremos, porque nós, ninguém sabe o que é que significa. Nós estamos a falar de uma designação proposta pela Presidente da Comissão Europeia. Não sabemos se isto depois se pretende passar a um quadro verdadeiramente institucional, inscrito numa revisão qualquer dos tratados, ou se é uma mera designação para significar politicamente que há uma subida ainda maior no nível do relacionamento bilateral, porque a Presidente da Comissão Europeia ontem, neste contexto, falou numa aliança tecnológica, numa espécie também de aliança para o Ártico, e, portanto, podemos estar apenas a falar de um termo que depois será usado a partir do Canadá também para outros parceiros, significando uma elevação do nível da parceria, mas não configurando propriamente uma novidade institucional, ou não. Portanto, agora, obviamente que a Presidente da Comissão Europeia vai esperar reações, vai dialogar com os Estados-membros, sobretudo os mais importantes, para ver o que é possível acordar no Conselho Europeu e, ao mesmo tempo e paralelamente, dialogar com o Canadá. Há muita coisa em curso, há muitos diálogos sobre energia, minerais críticos, inteligência artificial, cibersegurança, segurança económica e energética, etc. Bom, isso configura um quadro muito amplo. Veremos se o tal Estatuto de Membro Associado se institucionaliza ou se é uma mera referência política, também destinada a enviar mensagens políticas para Washington, para outros parceiros e até adversários.
1: Podemos ver aqui também um sinal de que o equilíbrio entre a NATO e a União Europeia

0: Europeia está a mudar, Luís Tomé?
1: Eu não diria o equilíbrio está a mudar. O que nós vemos, há algum tempo que se fala nisso, com várias iniciativas e várias designações, é em reforçar o pilar europeu da Aliança Atlântica. E como a esmagadora maioria dos países membros da União Europeia são também aliados NATO, a lógica sempre foi reforçar o pilar europeu, reforça ao mesmo tempo a União Europeia e reforça o conjunto da NATO, da Aliança Atlântica. O quadro agora é diferente porque é muito menos credível o compromisso, digamos, do velho xerife da Aliança Atlântica e Estados Unidos com a administração Trump, e não sabemos como é que será no futuro, e portanto há um reconhecimento maior e uma predisposição maior do lado europeu para reforçar as suas responsabilidades e capacidades no domínio também da defesa e da segurança. A União Europeia, no entanto, não cobre a totalidade dos países europeus da NATO, porque há dois que são NATO e não são, dois europeus e não são da União Europeia, dois particularmente importantes, estou a referir-me ao Reino Unido e à Turquia. Ora, o facto do Canadá, do outro lado do Atlântico Norte, estar neste momento em tensão com os Estados Unidos e numa clara aproximação à União Europeia, mas também a outros países NATO, não UE, e a outras democracias da Ásia Pacífico, tudo isto favorece um contexto para o reforço da relação bilateral Canadá-União Europeia, como favorece da União Europeia com países de outras latitudes. Estou-me a referir, por exemplo, a parcerias muito importantes celebradas nos últimos tempos com a Índia, com a Austrália, o reforço com a Coreia do Sul ou com o Japão, mas o mesmo está a fazer o Canadá nesta lógica de multiplicar os relacionamentos externos, não pôr os ovos todos no mesmo cesto, sobretudo porque o velho parceiro aliado de quem sempre assumimos certo tipo de garantias tem um discurso muito hostil, reivindica território, não apenas considerar, por exemplo, o Canadá o 51º Estado dos Estados Unidos, mas reivindica território de um país membro da União Europeia e da NATO, como é a Dinamarca, a Groenlândia, claro.
0: Estamos a caminhar para um sistema, portanto, não sei se concordará com a ideia, baseado em alianças de afinidade política e estratégica?
1: As alianças, no termo e no conceito do que significa, obviamente que presume afinidade política e estratégica e o interesse denominador comum. Agora, o que nós estamos a ver é que as alianças, algumas daquelas que julgávamos quase perpétuas,
0: estáveis,
1: deixaram de ser. Mas também estamos a ver novas alianças a ser formadas que na realidade não estão a dar provas daquilo que se esperaria ser enquanto foram anunciadas. Um exemplo concreto é a recente aliança tripartida, um pacto de defesa mútua entre a Arábia Saudita, a Turquia e o Paquistão. Bom, a verdade é que a Arábia Saudita tem estado a ser atacada pelos Houthi e não há reação da Turquia e do Paquistão, ao lado da Arábia Saudita, na retaliação, por exemplo, contra os Houthi. A Arábia Saudita tem uma aliança com os Estados Unidos que ainda não retaliaram também contra os Houthi, nem pretendem, pelo menos diz a administração Trump, fazê-lo. Portanto, as alianças já não são o que eram, sejam elas bilaterais, trilaterais ou multilaterais. Há uma diluição da solidariedade e do compromisso de aliança e há uma tentativa de multiplicar parcerias mais flutuantes, não diria, mas é próximo da ideia de que a missão faz a coligação, aqui o interesse faz a coligação, e portanto nós vamos ver uma espécie de alianças para algumas áreas, por exemplo, que têm a ver com minerais críticos, outras com determinadas rotas, outras com determinadas tecnologias, outras mais no domínio da defesa, às vezes não se chama aliança, mas quase parecem, portanto é uma muito maior fluidez, mas também instabilidade, naquilo que era tradicionalmente assumido como verdadeira aliança.
0: Professor Luís Tomé, muito obrigado pela sua participação, pelo contributo que aqui nos deixou, que nos abre horizontes para refletirmos e percebermos melhor o que se está a passar a partir das palavras de Ursula von der Leyen e também do primeiro-ministro canadiano Mark Carney. Vamos ouvir agora alguns daqueles que se inscreveram através do 800-220-0101 ou do 2233-99956. São os números de acesso a esta emissão da antena aberta. Temos sempre espaço para escutar a opinião dos nossos ouvintes nos temas que trazemos a debate todos os dias. Luís Marcos está connosco em Pegões. Muito bom dia, Luís. Como é que vê esta aproximação ou este desejo de aproximação, ao que parece recíproco, entre a União Europeia e o Canadá?
2: Bom dia a todos ouvintes da Antena 1 e também os parabéns à Antena 1 pelo excelente serviço público que nos presta através dos múltiplos programas de radiodifusão. Eu diria, assim, numa palavra, aquilo que penso é que ontem já era tarde esta ligação entre a União Europeia e o Canadá. Ao Canadá, não é? Ligamos laços históricos, não é? Da Inglaterra, da França, mas também da Espanha. O Canadá é uma democracia e uma economia liberal estável, não é? Que é confiável. É facto que está longe, está muito longe. Mas o facto de estar muito longe não os impediu, a 6 de junho de 1944, desembarcarem e aterrarem, não é, na Normandia. Os seus militares foram 14 mil, não é? Porque também participou uma brigada aerotransportada de paraquedistas, não é? Não nos podemos esquecer que esse foi esse, talvez, o dia histórico que nos permitiu edificar esta ideia que nós temos, não é? Que é da União Europeia, da Europa, porque foram as potências externas que derrotaram o nazismo. É evidente, não nos podemos esquecer da frente oriental, nomeadamente da Rússia, com apoio ocidental, é preciso referi-lo, combateu o nazismo também na Europa. E, portanto, eu diria, resumidamente, que esta ideia política, que para já é política, é muito bem-vinda, não é? E que se estende, já ouvi aqui várias pessoas a falar, da Nova Zelândia, na Austrália, portanto estamos a falar de democracias estáveis. Evidente que há aqui o problema militar, o Canadá é membro fundador da OTAN, não é? Da NATO. Não está na União Europeia, mas também a Inglaterra, neste caso o Reino Unido, infelizmente já não está na União Europeia, é membro fundador, mas também a Noruega nunca entrou. A Noruega nunca entrou na União Europeia, é membro da NATO. E, portanto, aprofundar estas ligações com estas democracias estáveis, eu acho que é uma estratégia brilhante. Há aqui um dado, o trumpismo não é eterno, o trumpismo não se vai eternizar. No fundo, é ele que está na base desta convulsão internacional que todos estamos a viver. Mas a democracia dos Estados Unidos vai resistir e deste ciclo do Trump irá nascer outro ciclo. Portanto, em síntese, agrada-me profundamente esta ligação ao Canadá como uma democracia e uma economia profundamente estável.
0: Muito obrigado, Luís, por ter vindo também partilhar connosco aquilo que pensa sobre o assunto que hoje resolvemos discutir. Carlos Xavier é quem se segue no programa, liga-nos de Viseu. Saúdo, Carlos, bem-vindo à Antena Aberta.
3: Ok, Sr. António Jorge, muito António Jorge, não é?
0: Bom dia.
3: Bom dia. Eu, por enquanto, ainda sou militar da NATO. Estou à espera que acabe os meus 55 anos para deixar de ser militar da NATO. Mas isto é assim, ainda agora ouvi falar de recursos naturais e etc. Nós, Portugal, temos o maior recurso de lítio. Nós podemos ser o país mais rico do mundo, quando quisermos. É só acabar com esses ambientalistas e etc. e dizer assim, não, senhora, vamos fazer a exportação, vamos para a energia moderna, que é através de baterias de lítio e etc. E outra coisa. Agora, com o Canadá. O Canadá é uma coisa muito simples. Nós temos relações com o Canadá há mais de 400, 500 anos. Não sei porque é que nós, os portugueses, não estou a dizer a União Europeia, os portugueses já têm relações com o Canadá há muitos anos. Já pescávamos lá e nunca houve problemas.
0: E a comunidade portuguesa no Canadá, como todos sabemos, é muito relevante.
3: Exatamente. E depois nós temos que entender uma coisa. Nós nunca nos podemos esquecer que dois países que fazem face ao mundo é a União Soviética, a antiga União Soviética, que agora é a Rússia, e estamos a falar também dos Estados Unidos. Eles fazem o que querem, o que lhes apetecem, não vale a pena estarmos aqui. Por exemplo, o Estreito de Hormuz esteve durante quase 200 anos ocupado por portugueses e cobrou-se taxas. os portugueses cobravam taxas. E porquê que agora o Irão não há de cobrar uma taxa? Só porque os americanos dizem que não há taxas. Então, são os americanos que querem as taxas. Agora resolveram que o petróleo da Venezuela vai para eles. Resolveram que não tarda muito mais tarde ou mais cedo, que é o Lula da Silva que vai dar uma volta também. Também vai ser preso em Nova Iorque. E agora, mas isto não é assim. Nós temos que ter entender se essa senhora que é a Ursula von der Leyen, que está a comandar os destinos da União Europeia, já havia ter sido destituída há 3 anos atrás. Há dois anos.
0: Porquê?
3: Porque ela não está a ter os interesses da União Europeia. A União Europeia, ainda por mais agora estar em contactos com a NATO, com um país da NATO, que é o Canadá, sem informar os Estados Unidos. Os Estados Unidos são o maior, é a potência da NATO. Eu posso dizer uma coisa, a Europa já tinha ido ao fundo, já tinha desembargado, se não fossem os Estados Unidos. A Rússia ocupa a Europa, em 20 dias. 20 dias ocupa a Europa. Porque os europeus, ocupa a Europa, quer dizer, não vai ocupar a mim, porque eu ainda sou o militar. Agora, uma coisa é certa, mas basta entrar 3, 4, 5, 6, 7 navios que passam, eu estive nos Açores, estive em todo lado, e toda a gente sabe que os submarinos russos passam nos Açores todos os dias, só que ninguém quer dizer, e eu tenho essa informação e tenho aqui comigo, os submarinos russos passam lá todos os dias, estão lá sempre em frota permanente. Na zona dos Açores, os Estados Unidos sabem, a Europa sabe, toda a gente sabe. E agora ninguém quer é dizer, ninguém tem, ou seja, não, há um medo de dizer assim, mas espera aí, mas é os Açores? Não é só os Açores, são águas portuguesas. Até o próprio Luís Montenegro sabe disso.
0: Carlos Xavier, muito obrigado pela sua colaboração. Com a intervenção do Carlos Xavier em Viseu, estamos a aproximar o programa do seu momento final. Faltam 6 minutos para o meio-dia, ainda vamos ter tempo de ouvir aqui outras vozes. E assim percebemos a sensibilidade, pelo menos dos ouvintes que participam, relativamente a este tema, com às vezes opiniões surpreendentes, mas é também um pouco do retrato que podemos fazer, não generalizando, evidentemente, do pensamento dos que participam. Vamos trazer agora, a partir da Cruz Quebrada, a opinião de Luís Silva. Bom dia, Luís. Obrigado por estar connosco.
4: Eu é que agradeço a honra de participar na Antena 1. O meu espírito, uma vez que trabalhei com os norte-americanos aqui em Portugal, o meu espírito, profissionalmente, é o espírito americano, e digo, eles têm um espírito que é de outro mundo. Mas falando naquilo que nos interessa, é o seguinte, a democracia dos Estados Unidos permite aparecer em um indivíduo que é um espanto, que se chama Trump. Mas eu confio que, de facto, ele será expurgado, porque não é natural. Agora, mas o Trump fez uma coisa muito boa, que é o movimento que está a fazer na Europa e no mundo, deixar de estar à espera da proteção, seja quem for, e autoprotegerem-se. Eu sou um pacifista, mas compreendo que se não tenho armas e alguém me vem assaltar a minha casa, se não tiver com que me defender, estou perdido. Agora, sobre o Canadá, que é o motivo da conversa, começando pelo espírito canadiano, eu passei umas férias no Canadá, portanto, em Montreal, que não é o suficiente, mas o espírito é este. Eu falei com umas empregadas que me atenderam numa loja e perguntei-lhes, vocês, qual é a vossa nacionalidade? Eles olharam para mim de uma maneira estranha e disseram assim, ah, então não sei que somos canadianas. E eu perguntei-lhes, não, eu estou-me a referir à vossa nacionalidade de origem, italianas. E muito povo no Canadá, assim como nos Estados Unidos, mas falando no Canadá, que eu nunca estive nos Estados Unidos, muito povo é assim. Eu passei para a universidade em Montreal e fiz umas questões e a funcionária que me estava a atender mencionou, vocês na Europa têm a mania de dizerem que têm estes cursos, aqueles cursos, mas não é verdade, porque falta-lhes isto, aquilo, aquilo outro. Ou seja, estão a ver a proximidade que os canadianos têm com a Europa.
0: Portanto, faz todo sentido esta aproximação. Ponto final no seu pensamento.
4: Deixe-me só dizer que, de facto, eu não aceito alguém, algum país, na comunidade que não vá aceitar essa iniciativa desse primeiro-ministro canadiano, McCartney. Porque, de facto, deve haver uma maneira de certa forma, respeitando a vontade de cada país da comunidade, de fazer uma forma de não expurgar uma oportunidade desta, porque isto é eu não digo que é um casamento, porque os casamentos muitas vezes dão mau resultado, mas é uma aproximação sentimental com o Canadá, muito temos em comum.
0: Obrigado, Luís Silva, pela colaboração. Falávamos da Cruz Quebrada. Com ele concluímos esta edição de hoje da Antena Aberta, que procurou decifrar aquilo que foi dito ontem por Ursula von der Leyen no discurso do Estado da União Europeia e também sintetizar aquilo que veio dizer a Estrasburgo, ao Parlamento Europeu, o primeiro-ministro canadiano, depois da Presidente da Comissão Europeia ter anunciado esta ideia de associar o Canadá à União Europeia, chamando-lhe membro associado, uma terminologia nova que pode ter uma finalidade ainda imprevisível. Vamos ver como avança o processo daqui para a frente. Obrigado pela sua atenção, bom dia e até amanhã.
5: 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Muito boa tarde, meio-dia no continente e na Madeira, 11 horas da manhã. Vamos agora conhecer os títulos do Jornal do Meio-Dia.
6: Mark Carney diz que a União Europeia e o Canadá são faróis da democracia. O primeiro-ministro canadiano elogiou o convite da Comissão para que o país se torne membro associado do Bloco Comunitário. Bruxelas vai disponibilizar a Portugal mais de 260 milhões de euros para a recuperação das tempestades do início do ano. O coordenador da estrutura de missão, Paulo Fernandes, fala numa boa notícia. O primeiro-ministro diz que o caminho seguido no conflito do Médio Oriente é um caminho estúpido que está a analisar Portugal e a Europa do ponto de vista social e económico.
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6: O Canadá e a União Europeia são mais fortes juntos, declaração feita na última hora pelo primeiro-ministro canadiano. Perante o Parlamento Europeu, em Estrasburgo, Mark Carney aplaudiu a ideia de tornar o Canadá membro associado da União Europeia.
7: I also want to be precise.
8: Quero ser claro quanto ao que não estou a propor. Não estou a propor um terceiro bloco que procure ser apenas uma grande potência rival com melhores modos. Não procuramos poder para dominar os outros. Pelo contrário, procuramos resiliência. Ninguém, absolutamente ninguém, poderá controlar os nossos mercados abertos, comprometer a nossa soberania.

0: A ameaçar a nossa integridade territorial ou minar as nossas liberdades, as nossas democracias e o nosso Estado de Direito.
1: Mark Carney afirmou esta manhã que vê com muito bons olhos esta ideia do Canadá se tornar membro associado da União Europeia, uma proposta que enfureceu Donald Trump. Ontem, o presidente norte-americano ameaçou romper relações com o Bloco Europeu, mas para o chefe do governo do Canadá, esta parceria faz todo o sentido.
0: Essas motivações fundamentais, combinadas com o nosso hard power latente, significam que podemos ajudar a criar a próxima ordem mundial. Mundial, justa, estável e próspera. Uma aliança entre o Canadá e a União Europeia serviria de farol para outras democracias. Uma aliança definida não pelo que rejeitamos, mas pelo que defendemos. Liberdade, solidariedade, prosperidade e sustentabilidade.
1: Mark Carney a afirmar esta manhã no Parlamento Europeu que o Canadá e a União Europeia têm muito em comum, por exemplo, ao nível de valores, assumindo-se como faróis da democracia, sem querer impor a força sobre as restantes nações. O Canadá vai tornar-se membro associado da União Europeia. Bruxelas garante que esta parceria não pretende hostilizar os Estados Unidos. Portugal vai receber mais dinheiro da União Europeia para a recuperação dos estragos provocados pelas tempestades do início do ano. Bruxelas propôs hoje mobilizar mais 261 milhões de euros ao abrigo do Fundo de Solidariedade. Segundo um comunicado do Executivo Comunitário, o financiamento vai apoiar operações essenciais de emergência e de recuperação para reconstruir infraestruturas de transporte e restabelecer serviços essenciais. Paulo Fernandes, ouvido há instantes pela jornalista Natércia Simões, classifica esta como uma boa notícia. O coordenador da estrutura de missão para a recuperação das zonas afetadas pela tempestade Christine explica também a importância deste reforço de verbas comunitárias.
2: É muito boa notícia. Foi feita há alguns meses atrás a candidatura do país ao Fundo de Solidariedade Europeu. Procurava-se, obviamente, maximizar o apoio máximo neste tipo de situações que se projetava em cerca de 250 milhões de euros. Conseguiu-se, de facto, um valor, podemos dizer, maximizado, que ajuda, obviamente, o país para este esforço enorme que é a recuperação, a reconstrução de todos os territórios afetados pelo comboio de tempestades.
1: O responsável da estrutura de missão para recuperar as zonas afetadas pela tempestade Christine, Paulo Fernandes, entrevistado pela jornalista Natércia Simões, a propósito deste reforço de verbas da União Europeia para Portugal fazer a recuperação dos estragos provocados pelas tempestades do início do ano. Portugal vai receber mais 261 milhões de euros. A Comissão Europeia também vai disponibilizar verbas para Espanha, Itália e Malta, países que foram igualmente afetados por graves tempestades entre janeiro e fevereiro. Luís Montenegro diz que o caminho que levou à guerra no Médio Oriente é estúpido e absurdo. Palavras usadas esta manhã pelo primeiro-ministro para caracterizar o impacto económico deste conflito entre o Irão e os Estados Unidos e Israel. Na abertura da Conferência Europeia de Economia Alemã, que decorre hoje e amanhã em Lisboa, o chefe do governo português não fez referências diretas aos responsáveis por esta situação, mas criticou uma guerra, Teresa Borges, que está a penalizar Portugal.
3: É um conflito sem fim à vista que continua a pesar nas carteiras dos portugueses. O preço dos combustíveis não tem parado de crescer. O primeiro-ministro reconhece os desafios.
4: Conscientes hoje muito do sofrimento das famílias e das empresas com o aumento, nomeadamente, dos combustíveis, conscientes de que os tempos são incertos no plano internacional.
3: E não hesita em apontar o dedo ao caminho que está a ser seguido.
4: Este, eu diria, aparentemente interminável conflito no Médio Oriente nos está a penalizar muito a nós portugueses, a nós europeus. É, sob o ponto de vista económico, verdadeiramente uma situação insustentável.
3: Sem nomear nomes, Luís Montenegro não tem dificuldade em encontrar adjetivos.
4: Tenho insistido junto dos nossos parceiros da União Europeia e nas instâncias internacionais para que se ponha cobro a este caminho. Eu vou mesmo dizê-lo, é um caminho do ponto de vista económico e social estúpido, não beneficia ninguém, prejudica-nos a todos, não tem um racional, não tem um sentido.
3: E em oposição aos caminhos seguidos lá fora, o primeiro-ministro deixa elogios aos passos que tem estado a dar no país desde que começou a liderar o governo e com o ministro das Finanças a assumir que espera pelo menos um saldo zero nas contas de 2026, Montenegro vai mais longe.
4: Vamos a caminho do nosso quarto superávit consecutivo. Temos as nossas contas públicas equilibradas.
3: Um governo otimista a poucas semanas de arrancar o debate do Orçamento do Estado para o próximo ano. O Primeiro-Ministro confirmou também que o Executivo vai aprovar ainda hoje, em Conselho de Ministros, a descida do IRS, anunciada na semana passada.
4: É a quinta vez em 2 anos e meio.
3: A quinta desde que é Primeiro-Ministro.
1: Já o Partido Socialista exige medidas ao Governo para minimizar o impacto da subida do preço dos combustíveis. António Mendonça Mendes, deputado socialista, lembra que o Governo de António Costa atuou quando o gasóleo custava 1,5€. Neste momento, o valor ultrapassa 2,10€. O PS apoiou em 30 cêntimos o transporte de mercadorias, enquanto Montenegro ajuda com 10 cêntimos e distribui autovouchers. São críticas deixadas esta manhã por António Mendonça Mendes, antigo secretário de Estado dos Assuntos Fiscais.
5: Estava o gasóleo, que é o combustível mais vendido, a pouco mais de 1,5 e nós introduzimos o pagamento direto aos consumidores através do autovoucher. Primeiro começou por ser 5€ por mês e depois passou a ser 20€ por mês. Eu quero lembrar que no pico do apoio do autovoucher havia mais de 3 milhões de pessoas que recebiam diretamente o apoio do Estado.
1: António Mendonça Mendes recorda ainda que o governo de António Costa distribuiu um cheque de 125€ a todos os portugueses e desafia Miranda Sarmento, ministro das Finanças, a baixar o IVA através do imposto sobre produtos petrolíferos, como fez o governo do PS. Declarações de António Mendonça Mendes hoje no início da reunião da bancada do PS, aberta à comunicação social. No final haverá declarações de José Luís Carneiro, secretário-geral socialista. É um exemplo crasso da falta de professores. A Escola Básica Aida Vieira, no bairro Padre Cruz, em Lisboa, tem metade das turmas sem docente atribuído. Não há perspectivas de o problema ficar resolvido. Os pais queixam-se da falta de respostas por parte da direção escolar. Ontem as crianças sem professor foram mesmo impedidas de entrar na escola, mas hoje, Oriana Barcelos, existiu uma solução provisória.
6: Ontem a Escola Aida Vieira esteve de portas fechadas para os alunos sem professor. Hoje todos puderam entrar.
7: Deve ter sido parte da direção que resolveu a situação para ficar com os nossos meninos do terceiro B até colocarem um novo professor. É temporariamente, mas confesso-lhe que preferia a professora do que vir outro professor.
6: Professores de outras escolas do agrupamento estão a tapar os horários em falta na escola Aida Vieira, no bairro Padre Cruz, em Lisboa. Metade dos alunos ainda não tem professor atribuído. É um problema para todos, a começar nos alunos, explica a mãe Sónia Pereira.
7: Inclusive a minha filha tem dificuldades na aprendizagem. Toma medicação para o déficit de atenção, o que complica um bocadinho mais a situação. E além disso que a turma é complicada. E tem que ver uma pessoa com um punho muito forte.
6: Os pais também sofrem. É o caso de Inês Fernandes, que tem a filha também no terceiro ano.
8: Não posso ir trabalhar, estou em casa. Eu trabalho por conta própria, sou esteticista e não posso ir trabalhar.
6: O transtorno é tanto que já pensa noutras soluções.
8: Estou a ponderar seriamente em transferir a minha filha de escola, porque realmente tem vindo a piorar muito esta situação aqui na escola e este ano então está muito incerto.
6: A falta de professores a condicionar as vidas de pais e de alunos na Escola Aida Vieira, em Lisboa.
1: Problemas no ensino. A Comissão Europeia já apresentou a proposta de proibição das redes sociais a menores de 13 anos, depois do anúncio feito ontem por Ursula von der Leyen. Hoje, a Presidente da Comissão detalhou esta iniciativa para proteger as crianças e jovens dos riscos associados à exposição a estas plataformas da internet. A correspondente da Antena 1 em Bruxelas, André Neves, explica-nos o que está em causa.
9: Primeiro, alguns dados.
10: Young people in Europe spend on average 4 to 6 hours a day on screens And for those who started to use social media before the age of 10, they spend around 7 to 8 hours online. And this is almost a full working day for an adult. Too many children are being exposed too early to an online world they are not ready to navigate.
6: Depois, as evidências.
10: Today, there is a robust body of evidence on the harm that social media does in a developing brain and personality. And too well parents see the effects of this. We all know the consequences. Sleep deprivation.
1: São declarações de Ursula von der Leyen esta manhã que infelizmente não transmitimos aqui com a respectiva dobragem, mas depois de ontem a Presidente da Comissão Europeia ter anunciado no discurso do Estado da União esta ideia de regular o tempo que as crianças passam online e os conteúdos a que têm acesso, hoje foi apresentado, foram apresentados os pormenores desta proposta que Ursula von der Leyen explica que se baseia numa abordagem por idades até aos 18 anos, mas para menores de 13, a ideia é que as redes sociais sejam mesmo proibidas no espaço comunitário. 11 pessoas foram detidas pela Polícia Marítima a bordo de uma lancha de alta velocidade por suspeitas de tráfico de droga. Esta detenção aconteceu ontem à noite na Barra do Estuário do Tejo. A operação foi coordenada com a Polícia Judiciária. Após a interceção da lancha usada para o narcotráfico, a embarcação atracou em Sesimbra e os 11 detidos foram acompanhados pelas autoridades. É uma comédia, estreou hoje nos cinemas o filme francês Só Uma Ilusão. É uma obra dos mesmos realizadores dos sucessos Amigos Improváveis e O Espírito da Festa. Este filme, que chega às salas nacionais, retrata a Margarida Vaz, os anos 80 e as memórias da adolescência.
6: O filme Só Uma Ilusão transporta-nos até 1985, através do olhar do adolescente Vincent. Os cineastas Eric Toledano e Olivier Nakache queriam falar da adolescência. Em 1985, eram os dois adolescentes.
11: Aos 13 anos, as emoções são as mesmas, seja qual for a época. O contexto e a sociedade é que mudam, mas o primeiro amor, os sentimentos, esses são iguais. Nós queríamos retratar essa idade através do que vivemos, do nosso ponto de vista, de adolescentes em 1985, nos subúrbios franceses.
6: Olivier Nakache diz que foi também o pretexto para falar da França dos anos 80.
11: Foi um período de progresso, de invenções, como o videogravador, o Walkman, o aparecimento de mais canais de televisão, mas também atravessou uma crise muito grave. Muitas pessoas ficaram desempregadas. Queríamos falar sobre tudo isso.
6: Eric Toledano refere que incluíram no filme um concerto marcante na época.
12: Um grande concerto que aconteceu em 1985 na Praça da Concórdia, em Paris, o SOS Racismo. Havia um sentimento comum de esperança e de paz, que já não é o que hoje acontece. A sociedade francesa está fragmentada, cada um está mais na oposição do que na convergência.
6: A comédia Só Uma Ilusão é o retrato da adolescência a partir das memórias de infância da dupla de realizadores.
13: Eu sou Eric Toledano.
14: Eu sou Olivier Nakache.
13: Tous les auditeurs comme Antena 1, venez voir
14: Só Uma Ilusão.
1: Só Uma Ilusão, comédia francesa que estreia hoje nos cinemas portugueses.
15: Foi o Jornal do Meio-Dia, com edição de Frederico Moreno, simultâneo com a RTP Antena 1 Madeira, Açores e RTP Mundo. 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
21: Meio-dia e 17 de tarde da RTP Antena 1, de quinta-feira, 17 de setembro. Eu sou o Luís Reis, tenha boa tarde, bom almoço.
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0: Pedro Abrunhosa e os Bandemónio na tarde da RTP Antena 1, meio-dia e 23. A síntese da informação regional com o Sérgio Freitas Teixeira.
1: Não vai faltar gaiado seco na festa da Nossa Senhora da Piedade no Canicial. As 2 toneladas apreendidas foram devolvidas esta manhã aos pescadores. Uma informação confirmada pelo presidente da Copesca, Jacinto Silva.
2: Quase que tinha a certeza que isto ia acontecer, porque achava que só fosse bom senso e compreensão, que era, pelo menos era isto que eu esperava. Era isto que eu esperava. O resto não posso dizer mais nada sobre o processo, não sei. Já agora convido todas as pessoas que querem ir à festa da Piedade, quem vai nas embarcações, não é preciso levar comida, tem comida a bordo, tem santos, de gaiado seco, gaiado fresco, atum, tem tudo.
1: O gaiado foi apreendido no início da semana pela Autoridade Marítima, a bordo de uma embarcação de pesca, por não constar nos registros. A Antena 1 tentou ouvir o comandante da Zona Marítima da Madeira, Ferreira Teles, que recusou prestar declarações sobre o assunto. O Governo Regional também se mantém em silêncio em relação a este tema. A Presidente do Instituto de Desenvolvimento Regional apela aos municípios para apostarem em investimentos que melhorem a eficiência na distribuição de água na Madeira. Em declarações à Antena 1, Maria João Monte lembra que existem apoios comunitários disponíveis.
3: Existem grandes ineficiências na parte da distribuição em baixa da água e, portanto, a perspectiva é fazermos investimentos fortes na parte da distribuição, de forma a diminuir os níveis de ineficiência, e aí também tem de haver um compromisso grande por parte dos municípios, porque a parte da distribuição tem uma forte componente de responsabilidade dos municípios, e os avisos que temos vindo a abrir para candidaturas é precisamente também para chamar os municípios a fazerem os seus investimentos e a priorizarem os seus investimentos para melhorar a eficiência na distribuição da água.
1: A responsável pelo Instituto de Desenvolvimento Regional assumiu que a Madeira soube aproveitar os 700 milhões de euros do Plano de Recuperação e Resiliência nas mais diversas áreas. A Associação de Futebol da Madeira vai realizar uma formação destinada aos agentes desportivos, com o objetivo de esclarecer as alterações regulamentares e as leis do jogo. Amanhã a ação é direcionada para o futebol de formação, no dia 26 para os séniores. Roberto Santos, presidente do Conselho de Arbitragem da Associação, sublinha a importância de juntar todo o setor.
4: São diretrizes que nós consideramos serem importantes, pequenos detalhes que poderão fazer toda a diferença no decorrer dos jogos. São diretrizes que foram transmitidas aos árbitros há 2 semanas atrás, quando nós tivemos um momento formativo e avaliativo dos árbitros, no dia 5 de setembro, e que queremos passá-los para os clubes. Desta forma, a mensagem é passada de igual forma para todos e todos saberão quais são as regras do jogo.
1: A primeira formação acontece amanhã às 8h30 da noite na Escola Horácio Bento Gouveia e no dia 26 a ação formativa tem lugar às 10 da manhã na Casa da Cultura de Câmara de Lobos.
0: São notícias para desenvolver no Diário Regional à 1 da tarde e já daqui a pouco temos o Jornal do Desporto. Tenha boa tarde.

0: Bom dia, é 12:30. 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
1: Dia histórico para o Sport Clube União Torriense neste jornal. Vamos até a Torres Vedras e à Noruega, onde o emblema do Oeste joga logo mais para a Liga Europa. Rui Costa assinala triunfo inédito do Benfica em San Siro. A 24 horas da primeira convocatória de Jesus, vamos mergulhar nas origens do selecionador. Tonhito pede a Dela Fuente para convocar Fresneda. Estrela da Amadora joga este fim de semana em Rio Maior. Porto recebe Partizan para a Champions de Handball e a seleção Mina de Hockey que entrou a vencer na Catalunha.
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1: É um dia histórico para o futebol português e, em concreto, para o Torriense, que a partir de hoje se torna na 28ª equipa nacional a jogar as competições da UEFA. Após a inédita conquista da Taça de Portugal, o emblema da região Oeste joga logo mais a partir das 8 da noite frente ao Lillestrøm, nos arredores de Oslo, capital da Noruega. Ainda que à distância, o dia em Torres Vedras tem sido particularmente emotivo e a Antena 1 esteve esta manhã com o presidente da Câmara, Sérgio Galvão, numa conversa para escutar com toda a atenção e conduzida pelo jornalista João Alves Domingos.
2: É sem dúvida um dia histórico e importante para a cidade.
3: É evidente que sim, é um dia de orgulho torriense, é um dia de orgulho oestino, porque de facto temos o Torriense nas competições europeias e começa hoje esta caminhada, de facto, e leva o nome de Torres Vedras por esta Europa fora. Não podemos exigir nada nós torrienses, porque aquilo que o Torriense fez já foi muito, mas é um dia que nos permite sonhar, ou seja, um pequeno ponto que pudéssemos trazer na Noruega já era excelente, porque o Torriense neste momento é rotulado como o clube, se calhar não vai fazer ponto nenhum, e qualquer ponto que venha, qualquer um empate ou uma vitória, obviamente o Torriense nestes 8 jogos que vai fazer, para nós seria espetacular, e obviamente com o nome de Torres Vedras já hoje ecoa, mas se tivesse de ganhar o jogo ou se tiver algum ponto, obviamente que ainda irá mais longe do que aquilo que já está neste momento, né?
2: Como é que têm sentido as pessoas de Torres Vedras? Existe uma positividade na cidade à boleia do futebol, daquilo que o futebol tem trazido também?
3: O futebol representa, de facto, uma projeção máxima de um território, não é? Isso nota-se perfeitamente nos clubes e em todo o lado. O futebol, de facto, tem uma projeção bastante mais do que outro desporto qualquer. E, de facto, nós sentimos isso na cidade. Ou seja, o Torriense, quando fez a campanha que fez na época passada, e depois ao vencer a Taça de Portugal, houve aqui uma união quase automática entre os torrienses e o clube. Porque às vezes não é fácil haver esta relação muito próxima entre clubes e adeptos. O adepto sim, mas o restante, a restante população. E de facto nós estamos neste momento, somos cerca de 95 mil habitantes, e tenho a certeza absoluta que 95 mil habitantes estão a torcer neste momento para que logo às 8 da noite o Torriense possa ter uma excelente prestação, independentemente do resultado, porque os chegares é um feito extraordinário, mas vamos estar a torcer para o Torriense, e não sei se os noruegueses vão aguentar esta pressão aqui de Torres Vedras.
2: Deixou alguma mensagem aos jogadores? Falou com eles? Teve essa oportunidade?
3: Não falei com os jogadores, mas já tive a oportunidade de transmitir à própria direção do clube que desfrutem deste momento. Acho que é importante de lhes agradecer aquilo que conseguiram e, como disse há pouco, elevar o nome de Torres Vedras, mas disse para desfrutarem, deem o máximo, porque nós não vamos exigir nada, zero, portanto aquilo que conseguiram já foi muito. Apenas que desfrutem, que representem bem o nosso clube, o futebol português, e se conseguirem trazer um pontinho da Noruega, ou os 3 pontos, obviamente, já seria extraordinário.
2: Tem, a nível pessoal, tem algum programa preparado para mais logo assistir ao encontro?
3: Já combinei com os amigos e vamos ver em conjunto o jogo aqui na cidade. Portanto, esperemos ficar contentes com a prestação do Torriense. Se for uma vitória, excelente, mas vamos à volta de uma mesa ver o jogo. Espero bem que a coisa corra bem.
2: Muito obrigado, excelentes planos para assistir a essa partida do Torriense na Noruega, um marco histórico, esta participação do Torriense nas competições europeias. Pela primeira vez uma equipa da 2ª Liga Portuguesa vai jogar a Liga Europa.
1: E de Torres Vedras vamos até a Lillestrøm na Noruega, e ao contacto agora em direto com o jornalista Carlos Rui Abreu. Carlos, muito boa tarde. Tens contigo alguém que conhece bem o adversário do Torriense.
4: Boa tarde, João. Estou aqui no centro da cidade de Lillestrøm. Ainda não há adeptos do Torriense a esta hora. A concentração está marcada mais para as 16h, numa zona muito específica aqui na cidade. Mas já encontrei um português, Rafael Rodrigues. Vive há 13 anos aqui nesta região. Tem 26, é barbeiro e tem essa curiosidade de ser barbeiro de alguns dos jogadores do Lillestrøm. Rafael, boa tarde. A conversa tem sido muito sobre o jogo. O que é que eles pensam deste duelo com o Torriense?
5: Muito felizes, acho que para eles é uma grande felicidade estarem na Liga Europa. Eles passaram bastante mau bocado o ano passado, o Lillestrøm, mas estão muito felizes. Penso que eles, maior parte deles, pensam que é um jogo fácil dentro do grupo e de todas as equipas contra quem eles vão jogar. Mas acho que há muita felicidade aqui em Lillestrøm por eles estarem a jogar esse torneio.
4: E um algarvio aqui na Noruega, apaixonado pelo futebol, não tem tido muito tempo para ir ver o Lillestrøm?
5: Não. O ano passado eu estava na 2ª divisão, os jogos são sempre durante a semana e são muito cedo. Aqui anoitece muito rápido, é muito complicado para eu conseguir ver os jogos. E agora na 1ª divisão começou há pouco tempo, vou tentar ver alguns dos jogos. Mas os fãs gostam muito da equipa, os bilhetes vendem-se muito rápido, é mesmo muito complicado arranjar bilhetes. Mas vou começar a tentar e ver mais jogos.
4: Qualquer resultado, logo que não seja a vitória do Lillestrøm, será uma grande surpresa.
5: Sem dúvida, Portugal sempre.
4: Muito obrigado, Rafael Rodrigues, barbeiro aqui em Lillestrøm, à espera da hora do jogo, para perceber também se um clube do seu Portugal vai fazer história aqui na Noruega.
1: Antena 1, na Noruega, com o Carlos Rui Abreu, a estreia do Torriense nas provas da UEFA terá o cunho da nossa rádio. Basta escutar o convite que foi feito por um dos jogadores do Torriense.

0: noite foi-lhes dada essa mesma confiança, não é fácil mudar.
1: Mas mudou, e mudou muito. O Dani Banjaki, por exemplo, foi titular, repetindo ainda assim a titularidade após a lesão de Alex Ba. Banjaki foi um dos melhores do Benfica, nesta que é a primeira vitória de sempre das Águias diante dos Rossoneri.
2: Nunca tínhamos ganho ao Milan, hoje ganhamos e a equipa esteve muito bem, mesmo com as várias trocas que o Missa fez. E tivemos muito bem.
1: Dia especial também para Rui Costa. O presidente das Águias foi homenageado em San Siro, onde marcou uma era dourada no clube de Milão.
3: Fiquei grato, fiquei muito grato. São 20 anos que saí daqui. É um clube com a história que tem o Milan. Nos 5 anos que estive aqui ganhámos muita coisa e, portanto, tive a sorte e a felicidade de fazer parte de um ciclo com grandíssimos jogadores e com uma sociedade, como eles chamam aqui, muito organizada, que nos deu a possibilidade de ganharmos muito e voltar aqui passado 20 anos e ser recebido desta maneira, obviamente me senti orgulhoso.
1: E sobre a vitória histórica do Benfica?
3: Muito bem a resposta dos jogadores que têm jogado menos tempo e que responderam muito bem. A equipa teve um comportamento exemplar e fizemos uma vitória importante. Importante no início da competição, importante é a primeira vitória contra o Milan na história do clube.
1: Agora segue-se o Porto, já este domingo, no campeonato.
3: O jogo de fim de semana é outro tipo de jogo e nós estamos positivos.
4: Estás de alguma maneira preocupado, Rui?
3: Não estou preocupado, estamos otimistas com aquilo que temos estado a fazer. O campeonato é muito longo e estamos otimistas com aquilo que temos, com o plantel que temos e com a forma como os jogadores se têm comportado e têm evoluído ao longo dos dias.
1: Rui Costa, escutado pelo jornalista Paulo Sérgio, de ontem nesta Liga Europa, destaca ainda para o triunfo do Lyon de Paulo Fonseca, 2-1 em Bruxelas, diante do Anderlecht de Vítor Bruno. É já amanhã que Jorge Jesus vai fazer a primeira convocatória como selecionador nacional. No horizonte, 4 jogos da Liga das Nações, 2 frente à Noruega, 1 com a Dinamarca e outro com o País de Gales, que será o primeiro de hoje uma semana em Alvalade. Nessa contagem decrescente para a estreia do JJ, a Antena 1 esteve à conversa com José Teixeira, antigo secretário técnico do Amora, que trabalhou ao lado de Jesus quando este começou a carreira de treinador.
5: Desde o primeiro momento ficou evidente a sua forma de trabalhar, muita dedicação, exigência, responsabilidade e profissionalismo. Essas características foram sempre uma marca ao longo da sua carreira. Para quem partilhava o dia-a-dia com ele, fazer parte da sua equipa técnica significava acompanhar esse mesmo nível de compromisso. Trabalhava-se muito, com seriedade e sempre com o objetivo de fazer melhor. Foi assim que começaram aqueles primeiros tempos no Amora, e olhando para trás percebe-se que muitas das características que mais tarde marcaram a sua carreira já estavam presentes nessa altura.
1: E como é Jorge Jesus fora das quatro linhas?
5: O Jorge era e continua a ser um homem simples, expansivo e muito próximo das pessoas. É amigo dos seus amigos, é alguém que valoriza muito a lealdade, estando sempre presente para aqueles que considera verdadeiramente seus, tanto na vida profissional como na vida pessoal. Tem também um sentido de humor muito apurado, que sempre fez parte da sua forma de estar e de se relacionar com quem o rodeia. Por trás da exigência e da personalidade forte que todos reconhecem profissionalmente, existe uma pessoa genuína, leal e muito ligada às pessoas de quem gosta. É este o Jorge, é aquele que eu conheço e é aquele de quem eu gosto.
1: Escutado por Walter Madureira, José Teixeira considera que Jorge Jesus foi uma ótima escolha para a seleção e também não tem dúvidas de que o técnico será presença assídua pelos estádios do país e do mundo.
5: Tenho a certeza que irá percorrer muitos campos, acompanhar jogadores, conhecer melhor cada realidade, irá procurar aqueles que, em seu entender, estiverem mais preparados para seguir Portugal. Conhecendo como conheço, sei que nada será deixado ao acaso. Haverá trabalho, exigência, paixão, uma enorme vontade de colocar Portugal sempre em primeiro lugar. Para mim, este é o Jorge Jesus, é o nosso selecionador e é aquele que todos nós queremos que venha a ter muito sucesso.
1: José Teixeira, antigo secretário técnico do Amora e amigo de Jorge Jesus, na véspera do novo selecionador, anunciar a primeira lista de convocados enquanto timoneiro da seleção nacional. São muitas as seleções que ao longo destes dias vão fazendo estas convocatórias para a extensa data FIFA. Na campeã do mundo Espanha, expectativa em relação a 2 jogadores que alinham em Portugal: Gabri Veiga, desde logo médio do Futebol Clube do Porto, que tem sido apontado à Roja, mas, na opinião do compatriota Tonhito, será difícil que o jogador seja chamado.
6: O Veiga joga numa posição onde há muita, muita, muita qualidade na seleção espanhola. É a fortaleza da seleção espanhola, todo o meio campo. Então, aí ele vai ter muita mais competência, mas eu acho que, por méritos próprios, já merece ter uma oportunidade, sobretudo o que está a acontecer muito, que o selecionador espanhol está sendo muito inteligente e, mesmo que dá poucos minutos a alguns jogadores, lhe dá a possibilidade de ir integrando-lo pouco a pouco.
1: Gabri Veiga tem muita concorrência no meio-campo, já Ivan Fresneda poderá ter mais chances, é pelo menos essa a opinião do antigo jogador do Sporting.

0: sobre todo que o seleccionador se ame cuanto antes, porque es un jugador que va a aportar mucho a la selección española. Casi todas las equipas grandes de Europa, la edad es ya más prematura, ya son 17, 18, 19 años, y son jugadores que mentalmente están capacitados para la responsabilidad. Estamos en una época en la que es cuando hay que aprovechar.
1: E Tonhito defende a renovação de contrato de Fresneda com o Sporting até para precaver o interesse de outros emblemas.
0: Acho que está a fazer uma grandíssima época, um arranque de época grandíssimo, onde está a dar muito às vistas. Já vinha na temporada passada a fazer uma temporada boa. Para Sporting é uma sorte ter um jogador como ele, e para ele é uma sorte estar em uma equipa como Sporting. Então, essa combinação faz que todo o seu talento salga a relucir e que grandes equipas da Europa estejam interessados nele.
1: Tonhito escutado pelo jornalista José Pedro Pinto. Recordo que o Sporting joga um dia antes do Clássico. Leões recebem o Arouca este sábado a partir das 8:30 da noite. De resto, a Ronda 7 vai voltar a ficar marcada por um jogo do Estrela em casa emprestada. Desta vez o tricolor joga em Rio Maior na recepção ao Académico. Encontro marcado para domingo a partir das 3:30 da tarde. João Cancelo diz que marcou o melhor gol da carreira. Remate fora da grande área a mais de 120 km de hora, que ontem à noite acabou por abrir o contingente da vitória por 7-2 do Barcelona diante do Racing Santander. Em declarações após essa vitória blaugrana, Cancelo expressou a sua satisfação.
2: Que foi o melhor gol da minha carreira.
3: Foi o melhor gol da minha carreira, mais especial ainda por ser neste clube, desde o início da época passada que eu queria vir para cá. Tenho trabalhado bem. É verdade que não tenho tido tantas oportunidades para jogar a titular, mas tenho treinado sempre bem com o objetivo de ajudar a equipa quando sou chamado.
1: Barcelona com 6 vitórias em 6 jornadas e já 28 golos marcados, está destacado na liderança da La Liga. Já do outro lado do Atlântico, o Palmeiras sofreu, mas venceu a LDU no desempate por penaltis em jogo dos quartos de final da Libertadores da América. Abel Ferreira foi expulso, por isso Vítor Castanheira passou pela sala de imprensa para falar num encontro difícil.
4: O futebol às vezes é ingrato. Tivemos possibilidade de matar o jogo numa transição, poder fazer o 3-1, e a verdade é que com duas bolas lá em cima ele deu, põe-se em vantagem e temos que ir para os penaltis. Mas merecemos esta eliminatória por tudo aquilo que fizemos ao longo dos 90 minutos.
1: Jogo decidido no desempate por penaltis, como dissemos, e aí foi o guarda-redes Carlos Miguel, de 2,04 m, que se agigantou na baliza para selar o triunfo.
5: A gente trabalha pra caramba no dia a dia para momentos como esse, precisar da gente, a gente conseguir corresponder. E é seguir, agora a gente conseguiu essa classificação tão chorada, tão sofrida. Não precisava ser sofrida, mas está tudo na mão de Deus, ele sabe o que faz. E a gente está preparado para o que vier. E é só agradecer mesmo.
1: Palmeiras vai defrontar o Fluminense nas meias finais da Libertadores da América, sendo que a outra meia final já tem o Estudiantes da Argentina, que ontem eliminou o Corinthians em São Paulo. A equipa da Argentina espera agora pelo desfecho da eliminatória entre o Flamengo do Leonardo Jardim e o Independiente del Valle, para ficarmos com o elenco definido nesta Copa Libertadores. Após a derrota na jornada inaugural frente ao Vesprem, o Porto volta a jogar hoje para a Liga dos Campeões de Handball. Dragões recebem o Partizan de Belgrado, que na opinião do jogador Miguel Oliveira será um adversário particularmente duro no plano físico.
6: Uma equipa muito física, como é típico de uma equipa sérvia, uma equipa que certamente lutará até ao fim, mas com o apoio dos nossos adeptos, nós é que vamos ser a equipa que vai lutar até ao fim, vamos ser a equipa mais física e certamente vamos levar a vitória perante os nossos adeptos aqui no Dragão Arena.
1: Porto Partizan às 7:45 da tarde. De ontem vem a vitória do Sporting, mais uma nesta Champions de Handball. Desta vez a equipa de Ricardo Costa foi à Suécia bater o Kristianstad por expressivos 37-29. Também na Champions, mas de basquetebol, o Benfica volta a jogar hoje a fase de qualificação. Encarnados defrontam os alemães do Rasta Vekta na cidade búlgara de Samokov. O jogo está marcado para as 7 da tarde. E ainda nos pavilhões, mas no Hockey em Patins, a seleção feminina entrou hoje a vencer no torneio Golden Cat. Um triunfo por 9-1 diante da França, encontro da primeira jornada da prova, que está a decorrer na cidade catalã de Cerdanyola d'Alvalés. Quanto à seleção masculina, vai a jogo a partir da 1:30, mas aqui para defrontar a congénere de Angola. E fechamos com ténis de mesa e com os apuramentos carimbados esta manhã por Jenny Chau e João Monteiro para os quartos de final do WTT de Bangkok, na Tailândia. Chau bateu a chinesa Xiang Junlin por 3-7-1. Já Monteiro, sem ceder qualquer set, bateu o canadiano Edward Lee por 3-0.
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9: Muito bom dia. Faltam 12 minutos para uma.
10: Começou mais um ano letivo para grande parte dos alunos do ensino básico. E este ano há uma novidade. Além dos alunos sem professor, há alunos sem escola.
11: Nosso repórter falou com um.
12: É sim, meio que por acaso é azar, porque este ano até tenho dois professores, um de português e outro de história, que trouxe de casa. Um é meu primo e o outro é meu vizinho. Meio que o problema é que não tenho escola, né? E eles também não, porque não foram colocados.
10: Então, e o que pretendem fazer?
12: Vamos juntar-nos com outro pessoal sem escola e vamos fazer batalhas de farmar aura. Meio que é o que há, né? É 6-7, 6-7.
10: Um dos treinadores da Águia do Benfica foi detido por suspeitas de envolvimento em tráfico de cocaína no aeroporto de Lisboa.
13: O PAN já manifestou a sua preocupação com o animal.
14: Queremos que o Benfica se comprometa a pagar um tratamento de desintoxicação da Águia Vitória e que arranje uma mascote de poliéster como o Jubas, que tem tanta energia sem nunca dar na coca, nem sequer no Red Bull. Aproveitamos também para pedir à TVI que liberte o inspetor Max, que é escravizado há décadas. O ator Fernando Luís não rói cordas como ele e recebe 10 vezes mais. Basta. Ou então tenha um papel novo, que ele está farto de fazer de inspetor da PJ e gostava de fazer de galã de uma novela. Representa melhor que o José Carlos Pereira.
10: O Presidente da Câmara de Lisboa pediu ao Governo para cancelar o sistema de depósito de embalagens Volta, que tem provocado impactos muito negativos na higiene em Lisboa, com contentores remexidos ou mesmo despejados na via pública.
15: Esqueçam as embalagens. Podíamos usar os contentores Volta para nos desfazermos de outras coisas de que não precisamos. Por exemplo, Passos Coelho, volta para a toca e cala-te. Cavaco Silva, volta para o sarcófago. Sapatos de Vela, volta para os anos 80. Enfim, só ver a ideia. Abram as palmoedas, fofofó!
13: E o IPMA tinha previsto para hoje a chegada de mais poeiras do Sahara ao nosso país, mas parece que houve uma alteração de última hora. Vamos ouvir.
16: De facto, as poeiras já estavam a caminho, mas acabaram por cancelar a sua vinda quando souberam que o Jerry Seinfeld cá vem. Voltaram para trás. Neste momento ainda não sabemos se serão substituídas por poeiras de outra origem ou simplesmente canceladas. Vamos aguardar.

regras, como a noite, é tema do Chutes e Pontapés, aqui pelos Rio Grande e a voz de Rui Veloso. Para esta quinta-feira, céu muito nublado, aguaceiros fracos na vertente norte e terras altas e o vento fraco a moderado de nordeste. A temperatura máxima prevista para o Funchal, 27 graus e 26 para o Porto Santo. O estado do mar na costa norte, ondas de nordeste com 2 a 3 metros e na costa sul, ondas do quadrante sul com 1 metro. A temperatura da água do mar, 24 graus.

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1: Boa tarde, é uma hora.

0: Fica em prisão preventiva a mulher que foi suspeita de ter deitado combustível e ateado fogo ao marido na última terça-feira. As 2 toneladas de gaiado seco apreendidas foram devolvidas esta manhã aos pescadores. O presidente do governo ainda acredita que a Madeira não vai perder verbas do fundo de coesão.
1: Diário Regional com assistência técnica de Paulo Fernandes. A edição é de Sérgio Freitas Teixeira.
0: Fica em prisão preventiva a mulher que deitou combustível e ateou fogo ao marido na última terça-feira numa casa em São Roque, no Funchal. A suspeita foi presente a juiz para o primeiro interrogatório judicial pelas 11 da manhã e a medida de coação foi conhecida há pouco. O homem ficou com graves queimaduras e foi transportado para a unidade de queimados em Lisboa. Afinal, não vai faltar gaiado seco na festa da Nossa Senhora da Piedade no Canicial. As 2 toneladas apreendidas foram devolvidas esta manhã aos pescadores. Uma informação confirmada pelo presidente da Copesca, Jacinto Silva.
2: Quase que tinha a certeza que isto ia acontecer, porque achava que só fosse bom senso e compreensão, que era, pelo menos era isto que eu esperava. Era isto que eu esperava. O resto não posso dizer mais nada sobre o processo, não sei. Já agora convido todos os gestores que querem ir à festa da Piedade, quem vai nas embarcações, não é preciso levar comida, tem comida a bordo, tem santos, de gaiado seco, gaiado fresco, atum, tem tudo.
0: O gaiado foi apreendido no início da semana pela Autoridade Marítima a bordo de uma embarcação de pesca por não constar nos registros. Jacinto Silva apresenta uma proposta para que sejam evitadas outras apreensões de peixe que não é para venda.
2: Há um peixe que se chama o peixe de balde, que é para levar para as famílias. Esse peixe tem que entrar sempre na lota. Esse peixe tem que entrar sempre na lota. Era o que deviam fazer para mim, está a minha opinião, nos Açores. Pesavam o peixe, está aqui, os 500 quilos de peixe, para esta finalidade, peixe de balde. E eles passavam um documento na lota dos Açores, sim senhor, pegavam-nos peixe de balde. Outro dia salgavam mais de 200 quilos e faziam o mesmo. E depois chegavam aqui e entregavam-se documento. Foram abordados pela marinha, entregavam-se documento.
0: Jacinto Silva, ouvido pela jornalista Celina Faria, voltou a lembrar que o gaiado seco a bordo é para consumo familiar e para a tradicional festa religiosa da Nossa Senhora da Piedade no Canicial. A Antena 1 tentou ouvir o comandante da Zona Marítima da Madeira. Ferreira Teles recusou prestar qualquer declaração sobre o assunto. O Governo Regional também se mantém em silêncio em relação a este tema. O presidente do governo ainda acredita que a Madeira não vai perder verbas do fundo de coesão. Miguel Albuquerque lembra as especificidades associadas à insularidade.
3: Essa é a discussão que neste momento está em equação. Como vocês sabem, há prioridades, a União Europeia está com prioridades neste momento, designadamente no quadro da defesa e segurança, há uma guerra que está a decorrer na Europa, mas a nossa reivindicação é que isso não significa que a União Europeia não tenha nestas regiões mais-valia geopolítica, aliás, como o Sr. Vice-Presidente reconheceu agora no dia 10 de setembro na comunicação que fez. Ou seja, a circunstância de a Europa ter estas regiões que estão situadas no Atlântico, nas Caraíbas, na América do Sul e no Índico, faz com que a Europa tem uma presença física do ponto de vista geopolítica em grandes, nestas partes importantíssimas do mundo. E mais, e são estas regiões também que conferem que a Europa tenha um mar territorial tão largo e tão importante.
0: Uma declaração no final de um encontro com o vice-presidente da Comissão Europeia, Rafael Fito, lembra que os valores do próximo quadro financeiro ainda estão a ser apurados e que a Madeira está na mesma posição do que todas as outras regiões.
4: Temos o debate para o Conselho e temos de verificar o valor geral do próximo quadro. Quando tivermos o valor total para o orçamento, para o próximo quadro, podemos então falar dos apoios. A Madeira está na mesma situação que outras regiões na Europa e os outros 27 Estados-membros.
0: Está na Madeira o vice-presidente da Comissão Europeia. Rafael Fito reuniu esta manhã com o representante da República, Paulo Barreto, e depois com todo o governo regional. A presidente do Instituto de Desenvolvimento Regional apela aos municípios para apostarem em investimentos que melhorem a eficiência na distribuição de água na Madeira. Em declarações à Antena 1, Maria João Monte lembra que existem apoios comunitários disponíveis.
5: Existem grandes ineficiências na parte da distribuição em baixa da água e, portanto, a perspectiva é fazermos investimentos fortes na parte da distribuição, de forma a diminuir os níveis de ineficiência, e aí também tem de haver um compromisso grande por parte dos municípios, porque a parte da distribuição tem uma forte componente de responsabilidade dos municípios, e os avisos que temos vindo a abrir para candidaturas é precisamente também para chamar os municípios a fazerem os seus investimentos e a priorizarem os seus investimentos para melhorar a eficiência na distribuição da água.
0: A eficiência na distribuição da água é mesmo um dos setores prioritários para a utilização de fundos europeus, realça Maria João Monte.
5: Nós recentemente realizámos uma reprogramação do Madeira 2030 precisamente para reforçar essas componentes e essas novas prioridades, de reforçando a dotação na água, na energia e na habitação. Na parte dos fundos europeus, nós iremos dar continuidade à estratégia da mobilidade sustentável, nomeadamente com o apoio ao transporte público. A ideia é promover mais a utilização de transporte público sustentável, através da aquisição de autocarros elétricos e outras infraestruturas de apoio, nomeadamente postos de carregamento.
0: A presidente do IDR diz ainda que a Madeira soube aproveitar os 700 milhões de euros do Plano de Recuperação e Resiliência nas mais diversas áreas. O Governo apresentou a Agenda Regional para a Inteligência Artificial Empresas, um projeto que pretende ter ferramentas à medida das empresas regionais, de forma a acelerar a introdução de soluções que possam ajudar na vida destas empresas. Andréa Collard, diretora regional de Competitividade, Inovação e Sustentabilidade, explica o principal objetivo.
6: Nós estamos a ver isto como uma jornada, uma viagem a esta nova era de inteligência artificial, e vamos passo a passo com os empreendedores aqui na Madeira para conseguirem a implementação de inteligência artificial de uma forma prática, de uma forma apoiada e de uma forma segura.
0: Há uma agenda nacional para esta área, mas o intuito é ter diretrizes específicas para a região, até porque o envelope financeiro nacional é de mais de 20 milhões de euros. As empresas vão ter formação nesta área para poderem escolher modelos que possam adequar-se à realidade de cada uma, até porque as regras da União Europeia são rígidas nesta área, explica a responsável.
6: Uma das coisas que é fundamental, e isto é para todas as empresas, independentemente do tamanho, é a formação dos trabalhadores em inteligência artificial. Portanto, se estão a usar a inteligência artificial, quer que seja nos sistemas, por exemplo, na Microsoft, que já está, faz parte do sistema, se os colaboradores, os trabalhadores que estão a trabalhar com esse sistema não têm formação em inteligência artificial, isso já é um incumprimento da norma.
0: Os ganhos estimados das empresas em produtividade podem chegar aos 15% e aos 20% com a adoção destas ferramentas. O PAN organizou a Rota do Clima para trazer contributos às questões climáticas dos territórios insulares. Um desses contributos veio de Rui Alexandre Castanho, embaixador do Pacto Europeu para o Clima e vice-coordenador do Centro de Investigação Valoriza. Pretende que a discussão possa ser adotada por regiões como a Madeira.
7: Nós temos que ter sempre em consideração que as alterações climáticas não conhecem estas fronteiras políticas, ou seja, elas não conhecem fronteiras, pelo que, embora Portugal tenha, em comparação, as metas até bastante interessantes ao nível destas questões climáticas, nós temos que considerar que é feito muitas vezes o nosso vizinho também, neste caso, decisões são tomadas ao nível do outro lado do Atlântico, enfim, que de facto vão afetar toda esta questão global, uma vez que está tudo aqui, este efeito dominó interligado, ou seja, a questão é muito mais profunda do que apenas cumprirmos as nossas metas.
0: A ultraperiferia traz fragilidades aos territórios, mas pode também trazer bens maiores, explica o especialista.
7: Acaba por ser, ao mesmo tempo, nós temos aqui alguma questão que seria interessante, que é os tais living labs, laboratórios vivos que podemos funcionar ao nível destes territórios para tentar testar, ou seja, no bom sentido, algumas soluções, como é que poderão correr melhor ou menos bem para se tentar replicar a uma escala maior.
0: Uma iniciativa que pretende trazer contributos para a sociedade através de meios académicos ou associações civis. Mónica Freitas assegura que, apesar do PAN não ter representação no Parlamento Regional, isso não invalida o contributo que está a ser dado.
8: Este evento é uma prova disso mesmo. Nós conseguimos, mesmo sem representação parlamentar, trazer aqui deputados da Assembleia Legislativa Regional e representantes de partidos que têm assento parlamentar. Conseguimos trazer oradores internacionais, conseguimos juntar aqui associações da sociedade civil e no fim deste evento, o objetivo será sempre, com os contributos que nós reunirmos, termos aqui uma medida-chave que será levada também a nível europeu, porque aqui temos também o Pacto do Clima como entidade parceira.
0: Na Ilha Terceira, nos Açores, vai acontecer a segunda discussão sobre este mesmo tema. A Associação de Futebol da Madeira vai realizar uma formação destinada aos agentes desportivos, com o objetivo de esclarecer as alterações regulamentares e as leis do jogo. Amanhã, a ação é direcionada para o futebol de formação e no dia 26 para os séniores. Roberto Santos, presidente do Conselho de Arbitragem da Associação de Futebol da Madeira, sublinha a importância de juntar todo o setor.
9: São diretrizes que nós consideramos serem importantes, pequenos detalhes que poderão fazer toda a diferença no decorrer dos jogos. São diretrizes que foram transmitidas aos árbitros há duas semanas atrás, quando nós tivemos um momento formativo e avaliativo do... os árbitros, no dia 5 de setembro, e que queremos passá-los para os clubes. Desta forma, a mensagem é passada de igual forma para todos e todos saberão quais são as regras do jogo.
0: Roberto Santos fala numa formação inédita.
9: Esperemos que todos os clubes aceitem este reto, até porque é algo que os clubes sempre reclamavam e nós nunca tínhamos feito no passado, estamos a fazer este ano, é uma inovação e queremos perceber se os clubes têm a receptividade para este evento, a qual acredito que queremos ter.
0: A primeira formação acontece amanhã às 8h30 da noite na Escola Horácio Bento Gouveia e no dia 26 a ação formativa tem lugar às 10 da manhã na Casa da Cultura de Câmara de Lobos. Para hoje está previsto céu muito nublado, diminuindo temporariamente a nebulosidade durante a tarde, em especial na vertente sul da Madeira. As temperaturas máximas são 27 graus para o Funchal e 26 para Porto Santo.

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2: 1:13, já daqui a pouco temos o Portugal em direto aqui na tarde da RTP Antena 1. Eu sou o Luís Reis, tenha boa tarde.

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3: 1:14, muito boa tarde e também uma boa hora de almoço. Estamos por cá.
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3: Daqui a 30 segundos, Portugal em direto.
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1: Quinta-feira, 17 de setembro, Portugal em direto. Bom, que temas estão hoje em destaque no programa, Cláudia Costa?
2: Há 6 anos que os moradores de Passinha, em Alenquer, vivem com o ruído e o estremecimento das casas provocado pela passagem de pesados. Agora, uma decisão dos tribunais obriga a Câmara de Alenquer a proibir a circulação de caminhões durante a noite. Uma mudança que pode finalmente trazer noites mais tranquilas a quem vive junto à estrada. Há 6 anos começou também em Bragança um festival dedicado à música clássica que rapidamente ganhou dimensão. O Bragança Classic Fest afirma-se hoje como um dos mais conceituados do género, com salas quase sempre cheias e artistas de renome internacional. Este ano atravessou a fronteira e chegou à Espanha e há mais novidades no horizonte, um tema para desenvolvermos nesta edição. Em Oeiras está a nascer um novo espaço dedicado à memória da resistência à ditadura e à Revolução de Abril. O Memorial da Liberdade vai homenagear em particular os presos políticos de Caxias, através de um grande painel de azulejos da autoria da pintora Graça Moraes. A obra está concluída, a artista acompanhou de perto a passagem do seu desenho para a cerâmica. A jornalista Arlinda Brandão conversou com a pintora para ouvir adiante.
1: São temas então para desenvolver já a seguir no Portugal em Direto. A edição é da jornalista Cláudia Costa.
2: O futuro IP3 entre Viseu e Coimbra pode vir a ter portagens depois de concluídas as obras de duplicação. O ministro das Infraestruturas, Miguel Pinto Luz, voltou ontem a defender essa possibilidade. Em direto tem agora o presidente da Comunidade Intermunicipal Viseu, Dom Lafões, João Azevedo, é também autarca de Viseu. Muito boa tarde, senhor presidente. O senhor diz que é impossível haver portagens no IP3 e que o ministro deve ter feito confusão quando falou dessa possibilidade. Em que é que se baseia para ter essa certeza perante uma declaração tão clara do Ministro das Infraestruturas?
3: Muito obrigado pelo convite. O IP3 tem que deixar de ser um problema, é um tema que cria e criou muitos problemas à região. Décadas de atraso, de execução, neste momento a duplicação está a ser feita entre Viseu e Santa Combadão, uma obra no valor de 100 milhões de euros do Orçamento de Estado. E é quando do início dessa execução, do lançamento desse concurso, que já lá foi para trás, quando desse governo que lançou esse concurso, foi claramente assumido com a região, com os autarcas, com as populações, com a atividade económica, com a atividade social, cultural, desportiva, que já bastava termos o tempo de atraso e que não havia portagens. Uhum. Esse é o primeiro momento. Depois o segundo momento tem a ver com a questão de um governo que assumiu a consequência da execução dessa obra, também assumiu essa responsabilidade. E o atual governo também assumiu essa responsabilidade quando, da perspectiva e do olhar do plano de desenvolvimento das novas etapas do IP3. E aquilo que eu digo é, e que foi combinado, falado, articulado...
2: Não escrito, não é? Mas foi combinado oralmente.
3: Não. Em comunidade intermunicipal de Viseu, decidiu por unanimidade que havia um troço entre Viseu e Coimbra, no atual traçado rodoviário, que seria duplicado na quase sua total extensão, uhum, e que... com essa cerca de 90% dessa extensão duplicada em dupla via, ou seja, duplicada, portanto, 4 faixas de um lado, 2 de outro, do outro lado, 2 faixas, que isso resultava num eixo rodoviário sem portagens. Então, já chega do IP3 sacrificar, prejudicar esta região. Agora, o nosso objetivo é...
2: Então como é que ouviu as declarações, ouviu ou leu as declarações de ontem do ministro Miguel Pinto Luz?
3: A única coisa que eu quero dizer é que estas afirmações não devem corresponder àquele que é o troço entre Viseu e Coimbra. E é por isso que eu estou a dizer que é impossível ter acontecer isso.
2: Não tenho. Mas o senhor já falou com o ministro depois disto?
3: Não suporta.
2: Já houve algum contacto com o ministro depois destas declarações?
3: Não, mas nem preciso de o fazer.
2: Então.
3: Porque houve esse compromisso na altura, em que a região não podia sofrer mais com o atraso e com portagens. E é isso que vai acontecer. Agora é preciso é dar o salto a outro nível. Já não temos que falar de portagens. Temos que falar sobre aquilo que é o projeto das outras fases que são necessárias para lançar a concurso.
2: Portanto, deixa-me perceber, Sr. Presidente. O senhor
3: mas
2: está...
3: Não é bem mal, mas esta execução... Diga.
2: Não, eu estava aqui, houve declarações do ministro a dizer, a pôr essa possibilidade mesmo de haver portagens. O senhor está quase aqui a dar de barato, entre aspas, ou seja, acha que houve aqui uma confusão. Diz que não falou de novo com o ministro para tirar tudo a limpo e perceber se houve ou não uma confusão. O que é que lhe garante que realmente o seu raciocínio é correto?
3: Eu acredito no Estado, acredito nas pessoas e volto a repetir. A região já foi muito prejudicada e eu não tenho dúvidas nenhumas que não vai haver portagens entre Viseu e Coimbra. Neste traçado que está definido, ou seja, das duas uma, ou houve uma confusão, ou houve um equívoco.
2: Mas o senhor não quis tirar isso a limpo?
3: Não tenho que o tirar. Sabe porquê?
2: Não.
3: Porque eu acredito no Estado português, acredito nas declarações das pessoas... E eu, representando a comunidade intermunicipal Viseu do Lafões, aliás, este processo já tem mais de uma década, conheço bem a história do IP3, uhum. Conheço muito bem e a duplicação do IP3, e por isso, volto a repetir, não tem sentido absolutamente nenhum haver portagens, não pode haver portagens, é impossível que aconteçam portagens, até porque ainda há pouco tempo acabámos de fazer um reforço positivo na região, a quando da retirada das portagens nas antigas secutes. Ou seja, houve aqui um reforço positivo na região, houve aqui um reforço que ajuda a região a crescer, seja, a ser mais competitiva.
2: E, portanto, acha que é aqui um contrassenso. Presidente João Azevedo, mas se o Governo insistir nas portagens, qual vai ser a posição da CIME, Viseu, Dão Lafões e das autarquias que...
3: Seremos absolutamente contra essa...
2: E vamos expressá-lo de que forma?
3: Não quero sequer... Diga.
2: E vamos expressá-lo de que forma? Essa oposição, o senhor diz, seremos contra?
3: Não, já. Ouça, temos que ter sentido Estado nas nossas posições. Eu continuo a dizer que aquilo que aconteceu, que aconteceu nas declarações do ministro, não deve ter a ver com a questão do eixo rodoviário entre Viseu e Coimbra. E, portanto, eu assumo as minhas declarações dizendo que será impossível haver portagens entre Viseu e Coimbra, no eixo rodoviário entre Viseu e Coimbra, quase na totalidade da extensão entre Viseu e Coimbra, que apontamos para cerca de 90% desse eixo ter a dupla via. Agora, se há tantas dúvidas, é preciso perguntar ao Sr. Ministro se é assim ou não.
2: Por isso é que eu lhe perguntei.
3: Tenho dúvidas de qual.
2: Mas
3: vai
2: o senhor não vai perguntar?
3: Portanto, eu estou-lhe... Sabe uma coisa, não preciso. Confio nos homens, nas mulheres.
2: Acabou de dizer que era preciso perguntar ao ministro se é assim ou não.
3: Não.
2: Eu devolvi-lhe a pergunta.
3: Eu.
2: Então
3: eu
2: quem é que tem que perguntar ao ministro?
3: É que deve perguntar. A comunicação social deve perguntar. Eu já tenho a certeza do que estou a dizer. Não tenho dúvidas nenhumas daquilo que foi uma decisão colegial por unanimidade na comunidade intermunicipal Viseu do Lafões.
2: E é com base nisso que está crendo que, de facto, as portagens não vão avançar. Mas se avançarem, queremos perceber que posição é que os senhores vão tomar. Neste caso, a comunidade intermunicipal, que engloba...
3: Ouça, não colocamos essa possibilidade. Não colocamos essa possibilidade sequer. Portanto, eu não vou dizer o que tipo de ações poderíamos fazer, porque não... aceitamos, não colocamos essa possibilidade
2: em
3: cima
2: assunto,
3: da mesa.
2: Portanto, eventual... para si.
3: É um não assunto, volto a repetir, o IP3 não pode continuar a ser um problema para a região. O IP3 tem que ser uma solução para a região. A duplicação do IP3 tem que ser uma solução para a região sem portagens, para termos mais força, mais competitividade, mais energia, mais investimento, mais pessoas a viver aqui, mais formação superior, mais oportunidades.
2: Deixa-me perguntar-lhe, por fim, espera do Governo uma clarificação pública sobre esta matéria ou não?
3: Como lhe digo, eu não coloco essa possibilidade. Agora, também acho que é legítimo, por parte da comunicação social, fazer essas perguntas a mim e ao membro do Governo. Portanto, tenho muito gosto nisso e, portanto, se a comunicação social achar por bem fazer essa pergunta ao Sr. Ministro, naturalmente que é a pessoa certa para o... Como lhe digo, eu não preciso disso.
2: O senhor não quer fazer essa pergunta ao ministro porque não quer sequer abrir essa possibilidade ou dar ideias? É isso? Eu estou a tentar perceber porque é que não quer perguntar diretamente ao ministro.
3: Eu percebo, ouça, porque é um não assunto para mim. Está clarificado, eu não vou ter que reperguntar, fazer uma pergunta novamente ao governo quando nunca me foi dito isso.
2: Um compromisso que foi assumido, como disse, pelos governos há cerca de uma década, mas como o senhor já próprio reconheceu, não está escrito. E não lhe passa pela cabeça que isso possa agora ser posto em causa.
3: Certo.
2: É isso.
3: Isso mesmo.
2: Muito bem. Presidente João Azevedo.
3: Temos que defender a região. Muito obrigado.
2: Muito obrigado.
3: Volto a repetir que eu acho que é importante referir isto. O IP3 não pode continuar a ser um problema. Tem que ser um ativo. E o Governo e o Estado têm que perceber isso. É um ativo para a região. É a porta de entrada e de saída a Oriente do nosso país, nesta região do país.
2: E por isso acredita que quando a duplicação deste IP3 estiver concluída, quem fizer a ligação entre Viseu e Coimbra continuará a circular sem pagar por taxa.
3: Muito obrigado. É isso mesmo. É isso mesmo. Muito obrigado pela vossa oportunidade de esclarecer.
2: Presidente João Azevedo, muito obrigada por ter estado em direto connosco. Boa tarde. Obrigado. Muito na localidade de Passinha passam todos os dias cerca de 300 caminhões de dia e de noite. Há 6 anos que a população se queixa do ruído, das vibrações, das fissuras que surgiram nas casas e de noites muito mal dormidas devido ao estremecimento das habitações. Agora, uma decisão judicial obriga a Câmara de Alenquer a proibir a circulação de veículos pesados durante a noite. Uma decisão, Paulo Averé, que pode mudar a vida de quem mora junto à estrada.
4: Notificados no início da semana, os serviços camarários ainda analisam a decisão do Tribunal Administrativo de Circo de Lisboa. Mas o autarca de Alenquer, João Nicolau, não tem dúvidas.
5: Iremos com certeza colocar em prática decisões do Tribunal, que a juíza determinar é aquilo que vamos exercer no terreno, de acordo com a sentença e, portanto, dentro do prazo de executar a proibição que o Tribunal determinou no período noturno, aquela rua dos bons amigos.
4: E o Tribunal deu 10 dias à Câmara de Alenquer para regular a circulação de veículos pesados na Rua dos Bons Amigos, em Passinha. Ou seja, a autarquia tem de proibir o trânsito de caminhões no período noturno.
5: É viável fazer dentro do prazo, é um prazo execuível, fazer essa proibição, de acordo com o que é determinado. Ou seja, nós cumprimos executar aquilo que é determinado pelo Tribunal.
4: E como é que vai ser feita essa proibição?
5: Essa proibição será através de uma postura de trânsito, sinalética, proibição de trânsito a partir de determinada hora, no período noturno, a trânsito de pesados, será com os meios que tivermos disponíveis a cada momento. Portanto, nós temos serviço de Polícia Municipal, portanto, dentro dos recursos e dentro do horário de serviço, será também com curso, acima de tudo, também com as autoridades com competência nessa área, nomeadamente a Guarda Nacional Republicana.
4: O certo é que o Tribunal deu como provada a passagem de mais de 300 veículos pesados por dia ao longo das 24 horas naquela localidade e reconhece consequências para a população, nomeadamente ao nível do sono e da saúde, vibrações e fissura nas habitações e riscos para a segurança. O autarca de Alenquer não quis explicar se a Câmara irá ou não recorrer desta sentença.
2: O trânsito de veículos pesados tem de ser proibido de circular à noite na localidade de Passinha. A sentença judicial determina ainda que, caso a ordem não seja cumprida dentro do prazo fixado, o autarca de Alenquer pode vir a ser responsabilizado pessoalmente através de uma sanção diária cujo valor ainda não foi determinado. O Funchal vai ter mais 3 pontos de carregamento para veículos elétricos, uma notícia avançada à Antena 1 durante a apresentação da Semana Europeia da Mobilidade, que decorre até ao próximo dia 22. Os novos pontos vão ser instalados com recurso a financiamento europeu. Atualmente existem no Funchal 22 postos com 36 pontos de carregamento. O presidente da Câmara do Funchal, Jorge Carvalho, anunciou também que o plano de mobilidade urbana sustentável deverá ser implementado em breve na cidade.
6: Nós contamos até o final do ano ter o processo concursal concluído. A partir desse momento passaremos à elaboração dos estudos naquilo que é uma abrangência da mobilidade da cidade, que vai desde a mobilidade pedonal até aos transportes públicos, obviamente passando por tudo o que implica em termos de trânsito particular, de cargas e descargas, transportes públicos. Portanto, a ideia é termos aqui, como foi referido, uma visão integrada de todo o processo de mobilidade e dessa forma, perante os dados que serão retirados desse estudo, podermos cimentar também de forma consistente as nossas decisões.
2: A Semana Europeia da Mobilidade começou com a inauguração de uma exposição no átrio da Câmara do Funchal. A mostra revela que nos últimos 25 anos o número de veículos na cidade aumentou 90%. A Associação Portuguesa dos Municípios com Centro Histórico aplaude o anúncio feito ontem pelo Ministro da Economia e Coesão Territorial. No Parlamento, Castro Almeida disse que as autarquias vão poder impedir a instalação de lojas de fachada nos centros históricos. O Governo está a preparar uma exceção ao licenciamento zero através de um código do licenciamento empresarial para proteger o comércio com história. Uma medida, Nuno Amaral, há muito reivindicada por esta Associação de Municípios.
7: Foi com um aplauso que o Presidente da Associação Portuguesa de Municípios com Centro Histórico reagiu ao anúncio do Ministro.
8: Ficamos agradados porque uma das reivindicações dos municípios é que por via do licenciamento zero e com os mecanismos que estão atualmente em curso, é impossível que se consiga travar qualquer tipo de investimento, qualquer tipo de loja, pegando no tema em concreto.
7: Hugo Pereira, também presidente da Câmara de Lagos, acredita que, com zonas a ficarem de fora de locais de licenciamento zero, os municípios conseguem travar a proliferação das chamadas lojas de fachada ou lojas de recordações.
8: Há muito que apelávamos para que, da parte do Governo, que implementou na altura o licenciamento zero e com isso facilitou o aparecimento e os inícios da atividade e as mudanças de titularidade quase passando à margem dos municípios, o que por um lado foi uma medida positiva, por outro lado acabou por poder trazer este tipo de designação hoje encontrada para as chamadas lojas de fachada e que obviamente que os municípios não lhe agradam, mas somente tratamento pouco ou nada conseguiam fazer.
7: O Presidente da Associação de Municípios com Centros Históricos espera agora que o Governo passe rapidamente das palavras aos atos.
2: O Ministro da Economia e Coesão Territorial anunciou que as autarquias vão poder impedir lojas de fachada nos centros históricos. A Comissão Europeia propôs hoje a mobilização de mais de 261 milhões de euros para ajudar Portugal a recuperar dos estragos provocados pelo comboio de tempestades que atingiu o país no início deste ano. A verba do Fundo de Solidariedade da União Europeia destina as operações de emergência e à reconstrução de infraestruturas de transporte e serviços essenciais. As tempestades entre janeiro e fevereiro provocaram inundações e deslizamentos de terras, 19 mortos, evacuações e elevados prejuízos materiais. Nas lajes do Pico, nos Açores, o bote baleeiro açoriano acaba de entrar para o inventário do património cultural e material. A decisão já foi publicada em Diário da República e reconhece as técnicas de construção e de manuseamento destas embarcações ligadas à tradição baleeira da ilha. A Câmara das Lajes quer agora ir mais longe e dar o passo seguinte, candidatar este património a Património Cultural e Material da Humanidade. David Silva Borges.
9: A inscrição vem reconhecer a importância histórica, social, cultural e patrimonial do bote baleeiro açoriano, destacando a sua ligação à identidade das comunidades que mantêm estas práticas. A candidatura foi formalizada pelo município das Lajes para preservar um legado histórico e homenagear todos aqueles que ao longo de décadas contribuíram para preservar a tradição baleeira.
10: Hoje é um dia de festa nas Lajes. Hoje é realmente o dia que homenageamos todos os nossos açorianos que muito trabalharam, que muito lutaram, que tiveram vidas muito duras, mas que estamos aqui bastante firmes na homenagem e aquilo que é a nossa história.
9: Ana Brum, Presidente da Câmara das Lajes, que pretende agora avançar para uma nova etapa. No primeiro trimestre de 2027, a autarquia vai apresentar uma candidatura à Unesco com o objetivo de classificar o bote baleeiro como património mundial, o que seria a cereja no topo do bolo.
10: Seria a cereja em cima do topo do bolo de sermos classificados ainda este ano. Neste momento já temos uma empresa que está contratada e que já está a tratar da candidatura à Unesco, que pode ser feita anualmente no primeiro trimestre de cada ano e, portanto, estamos já a preparar tudo.
9: A preservação do conhecimento de construção e do manuseamento dos botes baleeiros é apontada como uma prioridade para garantir a continuidade deste legado da cultura baleeira do Pico, numa altura em que na ilha existem apenas dois construtores navais.
2: Nas Lajes do Pico, o bote baleeiro acaba assim de entrar para o inventário do património cultural imaterial, mas a Câmara admite candidatar a património cultural da humanidade. É preciso fazer mais pelo mirandês, é o apelo de quem ensina a segunda língua oficial do país. Da falta de materiais, ausência de currículos, há ainda muito caminho pela frente para preservar um património ameaçado pelos tempos. Hoje assinala-se o Dia da Língua Mirandesa. Na Faculdade de Letras da Universidade do Porto há, desde 2019, cursos livres de formação da língua dados pela professora Ana Afonso. O jornalista João Coraceiro conversou com ela.
11: Eu recebi a língua mirandesa por meus pais, meus avós, pela minha família e pela minha terra.
12: Ana Afonso mantém vivo que uma língua pode ter de mais umbilical, a memória.
11: Como se diz um gafanhoto, eu aprendi primeiro um certigalho. Fui com esta língua que eu fui acarinhada. E a maneira pela qual me ensinaram a belo mundo.
12: E para a rádio, Ana só podia falar em mirandês, esse património que ensina há 10 anos e tenta resistir à erosão do tempo.
11: Uma língua menorizada, pouco falada, e falada no interior de um país, onde há uma desertificação e um envelhecimento da população, não é? Ou seja, a língua não está num estado de saúde mi boa, não está andeble, está-se a apagar aos poucos.
12: Para quem quer aprender, ou mesmo para quem dá aulas, falta muita coisa.
11: Faltam-nos dicionários, faltam-nos material didático para os alunos, cursos na academia.
12: Na Faculdade de Letras do Porto, tenta-se fugir à regra desde 2019, e este ano o curso que Ana Afonso vai dar tem duas turmas.
11: Num mundo de globalização e de conhecimento imediato, e isto é meio interessante, é um paradoxo, não é? Mas é uma boa senha e um bom pronúncio para o futuro do mirandês. Nós somos meio poucos, precisamos de todos para a língua mirandesa, para a revitalizar, porque é outra maneira de ver o mundo. E uma maneira meio bonita.
12: E do tempo passado em conjunto, na sala de aula, nasce uma verdadeira comunidade.
11: Eu tenho os alunos mais motivados, podemos dizer. Pois eles, e até num lascimento de almirandês, e vão espargindo. Quedam os grupos, WhatsApp, e falamos, e todo mundo tem um carinho pela língua mirandesa, algo que é meu bonho.
12: Neste Dia da Língua, um desejo.
11: Falai-la, meus irmãos. Guardai-la, estimai-la. Com as duas mãos, proteger este tesouro, este património linguístico, que está meio frágil.
2: Esta é a segunda língua oficial do país. Na Universidade do Porto, o próximo curso de mirandês começa a 29 de setembro. É uma parceria entre a Faculdade de Letras e a Câmara de Miranda do Douro. A Autarquia de Lisboa quer dar mais

0: muito poucos carros comparado com as pessoas e, portanto, damos mais espaço às pessoas. E, portanto, é essa capacidade de dar mais espaço na cidade às pessoas.
1: Declarações de Carlos Moedas durante um passeio entre o Café A Brasileira e os armazéns do Chiado para apresentar as alterações feitas ao abrigo deste programa. Mas a intervenção não vai ficar apenas por aqui. O autarca diz que a mesma aposta vai ser levada a outras zonas de Lisboa.
0: Já tinham sido tentadas experiências de fechar tudo. Normalmente não dá, porque cria muita fricção com os próprios comerciantes. Então nós fechamos metade da rua, outras ruas fechamos na sua totalidade. São 7 ruas. Depois vamos expandir por outros sítios da cidade. Mas é muito importante este primeiro passo aqui naquela que é o caminho da sustentabilidade, que nós estamos a fazer em várias áreas.
1: Com o programa municipal Viva a Rua, a Câmara de Lisboa aumentou as áreas pedonais nas principais ruas do Chiado. A intervenção começou em agosto e está agora concluída.
2: É um dia especial ver o Torrense nas provas europeias pela primeira vez?
3: É um dia especial, claro. Nos 100 e tal anos que o Torrense tem de existência, é uma alegria muito grande ver o nome do Scout, que são as iniciais do Torrense, a jogar neste momento na Suécia. Para mim é uma satisfação enorme, é mais uma das grandes satisfações das muitas que eu tenho do Torrense e espero que seja um bom jogo e que o Torrense se porte bem. Não me interessa a vitória, ela é bem-vinda.
1: Adiante está prometida uma viagem até Torres Vedras. Já é um dos mais conceituados festivais de música clássica do país. O Bragança Classic Fest começou há 6 anos na cidade transmontana e desde então tem tido um crescimento invulgar no número de espectadores, com salas quase sempre lotadas e na oferta de artistas com nomes de referência internacional. Este ano expandiu-se para a vizinha Espanha, mas não ficou por aqui, Afonso de Sousa.
4: É, desde logo,
5: um festival especial.
4: Filipe Pinto Ribeiro.
5: A música se estende desde o Renascimento, atravessa o Barroco, século XVI, XVII, o classicismo musical, o grande romantismo, século XIX, século XX, e que chega até à música contemporânea. Portanto, cobre aqui praticamente 5 séculos de criação musical.
4: Filipe Pinto Ribeiro é o programador artístico do Bragança Classic Fest.
5: E tem uma identidade muito própria, uma missão, para mim, muito especial, que é levar a um território de baixa densidade populacional, em que a oferta constante de qualidade, de excelência, se torna mais difícil pela sua posição geográfica, mas em que existe uma história riquíssima, que nos lança desafios muito especiais de programação.
4: E o público respondeu logo?
5: A resposta imediata e a disponibilidade do público de vir aos concertos no Teatro Municipal, uma excelente sala de espetáculos, muito bem equipada, mas com uma dimensão grande para o que é a população de Bragança, isso causava logo uma dúvida, como é que uma sala de 400 e tal lugares poderá estar cheia ou composta, e isso aconteceu desde o início, desde os primeiros concertos.
4: Com espetáculos, com gente, com nome mundial.
5: A Orquestra de Câmara de São Petersburgo, na altura uma excelente orquestra, com uma violinista ucraniana extraordinária, a Diana Tichenko. Fizemos cá a ópera de Astor Piazzolla, Maria de Buenos Aires, na sua versão original. Grandes cantores argentinos, uruguaios, liderados pelo bandoneonista Héctor Del Curto, que foi em Nova Iorque. Fizemos música de câmara com grandes solistas.
4: E isso marcou, desde o início, o festival. Filipe Pinto Ribeiro assinala a resposta que o público da região tem dado ao longo dos anos.
5: Uma resposta extraordinária, se calhar para muitos surpreendente. Bragança tem um potencial extraordinário, cultural, e não só, né? Mas tem um dinamismo nas suas gentes e uma fome de facto de participar, de ouvir, de conhecer, que é admirável.
6: E este ano abriu-se aqui um precedente que de certeza poderá ficar para os próximos anos, acredito, que foi levar também um espetáculo Zamora a um teatro singular.
5: Fomos ao teatro principal, Zamora, um teatro barroco, com esta vontade de atravessar a fronteira fronteira, de termos uma dimensão transfronteiriça, não só para mostrar aquilo que acontece em Bragança e atrair novos públicos, mas também para expandir o contexto artístico do festival.
4: Que foi recebido de braços abertos pelo público zamorano e pelas entidades culturais. Christoph Streider é o vereador do Ayuntamiento de Zamora.

0: Zamora.
1: Me parece que es una iniciativa muy interesante. Zamora y Braganza tienen una larga historia de cooperación, de colaboración con temas culturales, científicas, y me parece una excelente idea, porque lo que nosotros tenemos que hacer es que nuestra gente de las ciudades de Braganza y de Zamora lleguen a conocer las programaciones en las ciudades para aprovechar esas ofertas, y después que la raya realmente sea un espacio común cultural para la gente.
0: De Zamora, voltamos para Bragança, onde João Cristiano Cunha, o diretor do Teatro Municipal, nos deixa os números que atestam bem do sucesso deste festival.
2: 5 edições com taxas de ocupação de 98%. Portanto, mais de 14 mil espectadores já passaram pelo Bragança Classic Fest, e, portanto, é louvável, e são números. Importante é referir que por trás destes números estão pessoas e experiências artísticas, e isso é muito importante.
3: E os espetáculos têm saído do teatro?
2: Exatamente, temos feito muito no património também, no património religioso e cultural. Fizemos de forma descentralizada. No ano anterior, na quinta edição, fizemos o concerto de abertura na Basílica de Santo Cristo Outeiro, uma basílica belíssima, aliás, a única basílica existente numa aldeia em Portugal. E foi um concerto belíssimo. E temos feito também no património na cidade, na Igreja de Santa Maria, no Castelo de Bragança, na Igreja de São Francisco, também na Cidadela, Igreja da Sé. Eu destaco também que todos estes eventos fora do teatro são de acesso livre, portanto, gratuitos, é serviço público de cultura.
0: E este ano, o Bragança Classic Fest terá outra novidade, um clássico lá.
2: Que ocorrerá em dezembro, e a ideia é que maestros, músicos, profissionais, professores de universidades europeias, de escolas de música europeias e também nacionais, estejam em Bragança a fazer massa classes, workshops, ensaios abertos para músicos em formação, que depois culminará com o espetáculo dia 15 de dezembro, o concerto de Natal, pelo ensemble que estará com alguns desses professores que estiverem em masterclasses, e incluirá alguns dos alunos também aqui do nosso Conservatório de Música e Dança de Bragança, da Escola Profissional de Arte Mirandela, ASPROARTE, e também do Conservatório Miguel Mansano de Zamora, Universidade de Salamanca, Universidade Politécnica de Bragança. E portanto a ideia é congregar aqui também os alunos que estão em estudos artísticos na área da música, poderem usufruir de masterclasses, de encontros com artistas desta dimensão e de palco, partilharem também o palco com esses artistas.
0: Para já, dias 26 e 27 de setembro, a virtuosa Orquestra del Teatro alla Scala de Milão tocará às 4 estações de Vivaldi. Dia 3 de outubro, o Carnaval dos Animais sobe ao palco do Teatro Municipal de Bragança, com narração de Maria Rueff.
4: É um concerto especial, esta será uma ligação entre a música e o humor. Os Animais é uma obra fascinante, que foi composta por um compositor francês, Camille Saint-Saëns, no final do século XIX, e que consiste em uma grande festa, um grande carnaval, para fazer uma verdadeira paródia musical, com muita crítica de anedotas ao longo de toda a peça. Foi tão polémica a sua composição que Saint-Saëns proibiu que esta obra que fosse interpretada em público. Portanto, fez só uma apresentação privada. E em meados do século XX, um grande comediante francês chamado Francis Blanche escreveu uns textos para, no fundo, introduzir cada uma das peças, textos humorísticos divertidíssimos, que o António Mega Ferreira traduziu, e que a Maria Rueff esteve a trabalhar comigo agora nos últimos meses. E a partir destas duas versões, nós fizemos uma nova versão, ainda mais atual, ainda mais próximo daquilo que também é a linguagem que a Maria Rueff sente na ligação com a música. E vamos ter um concerto que eu acho que vai ser extraordinário para todas as gerações.
0: Mais do que um festival, o Bragança Classic Fest é um projeto cultural de vocação europeia que promove a excelência artística e coloca a cidade transmontana como uma referência nesta área, assinala Isabel Ferreira, presidente da Câmara de Bragança.
5: É dos exemplos que coloca Bragança na centralidade que deve estar. Uma capital de distrito, transfronteiriça, e que oferece aos cidadãos de Bragança e a quem nos visita programação de primeira linha. Temos artistas reconhecidos internacionalmente, tocam nos grandes palcos da Europa e tocam também em Bragança. Portanto, penso que isto diz tudo.
0: Antes do concerto de Natal em dezembro, dia 9 de outubro, o próprio pianista Filipe Pinto Ribeiro tocará na Igreja de Santa Maria, no Castelo de Bragança, obras de Franz Liszt. E a Orquestra de Câmara de Budapeste fará o fecho da programação no dia seguinte, no Teatro Municipal de Bragança.
6: Bragança Classic Fest, um dos mais conceituados festivais do género do país. Hoje É um dia grande para o Torriense e para o futebol nacional e também para o país. A equipa de Torres Vedras estreia-se mais logo nas competições europeias, depois da conquista da Taça de Portugal frente ao Sporting. O jogo está marcado para as 8 da noite, na Noruega, frente ao Lillestrøm, na cidade de Torres Vedras. A caminhada europeia do clube está a ser acompanhada com muito entusiasmo, orgulho e expectativa. O jogo de mais logo é, de resto, o principal tema de conversa nas esplanadas da cidade, como constatou esta manhã o repórter João Alves Domingos.
7: Torres Vedras é uma cidade habituada a viver em festa, mas hoje é um dia especial. O Torriense vai pela primeira vez participar nas provas europeias. A cidade vai sentindo o pulso a essa estreia. Comigo tenho aqui um antigo jogador do Torriense, agora como adepto. Acredito que seja para si um dia especial e recordo-me só o seu nome.
8: Vítor Mendes.
7: É um dia especial ver o Torriense nas provas europeias pela primeira vez?
8: É um dia especial, claro. Nos 100 e tal anos que o Torriense tem de existência, é uma alegria muito grande ver o nome do Scut, que são as iniciais do Torriense, a chegar neste momento na Suécia. Para mim é uma satisfação enorme, é mais uma das grandes satisfações das muitas que eu tenho do Torriense e espero que seja um bom jogo e que o Torriense se porte bem. Não me interessa a vitória, ela é bem-vinda, mas a competição merece que o Torriense faça uma boa prestação.
7: Para quem faz parte da história do clube e da genética do clube, nos tempos em que andou ali pelos relvados, esperava um dia ver isto?
8: Pois, não é do seu tempo, mas não era só relvados, era pelados também.
7: Exatamente.
8: Sim, foram boas recordações. O Torriense ainda hoje, depois coloquei no Facebook uma coisa que me impressionou e respondi. Uma das coisas que mais me impressionou no Torriense e que eu dizia muitas vezes às pessoas, já desde a adolescência, é que o Torriense é uma escola de virtudes.
7: Muito obrigado. Aqui nas esplanadas da cidade de Torres Vedras, a conversa vai passando um pouco aqui sobre o Torriense. Vou falar aqui com mais um senhor que também está aqui. É um dia especial para a cidade ver o Torriense nas provas europeias?
9: É, naturalmente que é. E é uma demonstração que o Torriense está num caminho bom, tem evoluído bastante nos últimos 2 a 3 anos. E agora, olha, agora vamos aguardar o que é que vai dar. E tenho a esperança que o Torriense vá fazer um bom jogo nesta estreia. E vamos acreditando que a equipa vai evoluindo dia a dia. Temos um bom plantel, um plantel que é novo, que tem muitos jogadores novos e vamos acreditando que é possível.
7: Vou falar aqui com mais este senhor que também acredito que vá assistir à partida. Como é que têm sido estes dias na cidade que antecedem esta estreia?
10: Pelo menos vou ver na televisão sozinho, vá. Infelizmente a minha esposa já foi e como estou sozinho a gente aqui temos sempre aqui uns com os outros, são todos do Torriense. E pronto, é assim.
7: E esta semana vai-se falando muito de futebol aqui na cidade?
10: É evidente que se fala, né? Claro, tem que ser, né? Nós falamos todos os dias de futebol. A malta aqui, malta antiga, né? Somos todos amigos, de maneira que falamos todos. É raro o dia que não se fala aqui em futebol, mas pronto, futebol e política ao mesmo tempo. É tudo assim, né?
7: Claro que sim, são sempre os temas principais, é uma estreia histórica, aqui bem perto também do sítio onde era a antiga sede do Torriense. Vai-se falando de futebol, vai-se falando desta estreia do Torriense na Europa, vai ser o primeiro jogo que vai fazer nas competições europeias e pela primeira vez uma equipa da 2ª Liga vai entrar na montra europeia do futebol.
6: E a cidade de Torres Vedras acompanha o feito com orgulho, expectativa e satisfação. Em Oeiras está a nascer um novo espaço dedicada à memória da resistência à ditadura e à Revolução de Abril. O Memorial da Liberdade vai homenagear em particular os presos políticos da antiga prisão de Caxias através de um grande painel de azulejos da autoria da pintora Graça Moraes. A obra, já concluída na fábrica Viúva de Lamego, parte de um desenho a carvão e pastel onde os rostos e corpos evocam a dor e o sofrimento, mas também a força e a esperança de quem lutou contra a ditadura. A repórter Arlinda Brandão foi ouvir a pintora Graça Graça Moraes sobre este trabalho e sobre a forma como acompanhou a passagem do desenho para o azulejo.
11: A pintora Graça Moraes olha para o cartão de cima a baixo e tira-lhe as medidas já a pensar em como vai ficar no painel de azulejos.
12: Tem 5 metros de comprimento por 1,5 metros de altura, mas depois vai ter 6 metros de altura por 20 metros. Já executado em azulejos, já está pronto. Mas o memorial é que ainda não está fisicamente pronto.
11: É o Memorial da Liberdade que vai acolher o painel de azulejos, que é uma homenagem aos presos políticos e ao 25 de Abril.
12: Vai transformar-se no encontro das pessoas, por isso vai ser uma espécie de jardim com bancos, onde as pessoas podem se encontrar, onde as pessoas podem pensar, onde as pessoas podem refletir. Isto é de uma grande responsabilidade para mim, porque eu não quis fazer uma ilustração dos presos políticos. Foram 10 mil presos políticos naquela prisão de Caxias. Não ia meter nesta dimensão o rosto desses presos. Então o que eu tentei comunicar às pessoas são rostos anónimos, rostos que não são exatamente, não são retratos, de um certo sofrimento, de certos dramas, e ao mesmo tempo há pontos de esperança. Esta cabra, o ramo de cravos ali, uma amendoeira florida, enfim, há sempre qualquer coisa que nos lembra que a vida também tem que ser esperança.
11: O painel de azulejos da fábrica Viúva de Lamego está pronto.
12: Eu fui à fábrica Viúva de Lamego, pontualmente ia lá para orientar os pintores, sobretudo um jovem pintor que é bastante bom, e fomos primeiro ver as provas de cor, que é para realmente ficar uma obra que eu tenha vaidade nela e que as pessoas também se sintam bem.
11: O painel vai ficar colocado no memorial que está a ser construído junto à prisão de Caxias. A pintora Graça Moraes aceitou o desafio do presidente da Câmara de Oeiras.
12: Ele há anos que me andava a pedir para fazer uma obra pública em Oeiras. Eu tenho muito respeito pela obra pública. Para a obra pública tem que interagir com as pessoas que a veem, porque é vista por milhares de pessoas. E por isso eu tenho um sentido de respeito para essas pessoas que vão olhar para a obra pública. Quando o presidente da Câmara do Eiras me convidou, se que eu queria fazer uma homenagem aos presos políticos de Caxias, eu disse, eu faço essa obra, porque eu tenho uma grande dívida em relação a essas pessoas. Essas pessoas que na clandestinidade foram presas, foram torturadas, perder a liberdade já em si é horrível, quanto mais ser torturada, em nome de um ideal. Eu devo a essas pessoas a minha liberdade como mulher. E o maior direito que nós temos é o direito de ter um pensamento livre e esse pensamento transformar-se em obra.
11: E esta obra de arte da pintora Graça Moraes, este painel de azulejos, pode em breve ser apreciado por quem quiser no espaço público do Memorial da Liberdade em Oeiras.
6: Este memorial que aqui foi apresentado vai assim homenagear em particular os presos políticos de Caxias através deste grande painel de azulejos da autoria da pintora Graça Moraes. Começa hoje em Braga e Guimarães o Festival Recomeço, promovido pela Universidade do Minho. A iniciativa quer aproximar a universidade dos estudantes e mostrar que a vida académica vai muito além das salas de aula. Por isso, durante os próximos dias, há muita coisa para fazer, Ana Gonçalves.
13: O Festival Recomeço assinala o início do ano letivo e vem no seguimento de um outro evento, o Festival de Outono, mas com um objetivo diferente, o de aproximar a Universidade do Minho aos estudantes e levá-los a conhecer as cidades de Braga e Guimarães de uma outra forma.
14: Essa é a primeira componente deste festival, é uma ideia que está aqui em força. Muitas visitas guiadas, museus, espaços patrimoniais, portanto, visitas, muitas visitas guiadas, e inclusive algumas caminhadas também, e também mostrar à cidade que a universidade é muito mais do que salas de aula, não é? Tem museus, tem jardins, tem bibliotecas, enfim, muitos sítios onde também se escondem muitos tesouros.
13: A Academia Minhota também contribui com o seu conhecimento para valorizar e divulgar o património cultural, diz Manuela Cunha, presidente do Conselho Cultural da Universidade do Minho.
14: Por exemplo, nós vamos ter a comentar estas caminhadas, uma à Montanha da Penha em Guimarães, outra ao Bom Jesus do Monte. Vamos ter biólogos, geólogos, matemáticos, físicos, que vão falar, enfim, químicos, historiadores, geógrafos, etc., que vão falar de coisas numa linguagem muito apelativa, muito acessível, e até de questões, por exemplo, porque é que este elevador hidráulico que é seguro, porque é que há tanta água em Braga.
13: São dezenas de eventos ao longo de 3 dias, dos quais se destaca a realização de 2 feiras do livro nos campos da UEM, em Gualtar e Azorém.
14: vamos ter não só os melhores livreiros da cidade, porque são realmente, não são só livrarias, são verdadeiros livreiros, mas depois e vamos ter entidades da cidade que têm publicações estupendas. E aqui há uma coisa que eu acho que vai abrir o apetite, é que para além de vendas a preços promocionais vai haver muitas ofertas, portanto as pessoas podem levar sacos. Vai haver ofertas realmente que valem muito a pena.
13: O cinema, teatro e exposições também fazem parte do Festival Recomeço, que termina no sábado com concertos musicais em Braga Guimarães.
6: Um recomeço é isto que propõe este festival, que pretende aproximar a Universidade do Minho dos estudantes e mostrar que a vida académica vai muito além das salas de aula. Também vai muito além deste estúdio onde me encontro. Todos os dias passeia-se pelo território, do norte ao sul, do litoral ao interior, do continente às ilhas. O território é o nosso palco e a nossa marca. Voltamos amanhã. Até lá, fique bem.
15: Boa tarde, Cláudia Costa, no Portugal em direto desta quinta-feira.
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15: Estamos a caminho das 14h. Há notícias daqui a pouco.

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1: A música vai voltar depois das duas, já no Duas de Prosa. Por agora queria só relembrar que amanhã vamos ter mais um dia de sol. A temperatura vai subir no norte e centro do país, deve descer na região sul. O vento vai continuar a soprar intenso no litoral oeste e também nas terras altas. Está na hora das notícias.

0: Boa tarde, são 2 horas no continente e na Madeira, é 1 da tarde nos Açores. Vamos conhecer as notícias que estão a marcar esta quinta-feira, dia 17 de setembro. Frederico Moreno.
1: Aresp identifica falhas no novo sistema Volta de recolha de garrafas de plástico. A Associação de Hotelaria e Restauração diz que os empresários enfrentam grandes dificuldades no momento de entregar as embalagens. PS e Chega pedem ao Governo para reforçar as medidas de combate à subida do custo de vida. Hoje, o Conselho de Ministros deve dar luz verde à descida do IRS, já anunciada pelo Primeiro-Ministro. Greve na EasyJet em Portugal. Os tripulantes de cabine vão estar em protesto no início de outubro e também no período que antecede o Natal.
0: Notícias às 2 da tarde, a edição é do jornalista Frederico Moreno.
1: A Aresp aponta falhas ao funcionamento do sistema Volta. A associação que representa os cafés, restaurantes e hotéis em Portugal identifica vários problemas no depósito de embalagens. A secretária-geral da Aresp, Ana Jacinto, dá como exemplo o canal que foi criado especificamente para os empresários devolverem garrafas. O canal Horeca prevê recolha direta nos estabelecimentos ou entrega de embalagens em quiosques específicos, mas nenhuma destas opções está a funcionar corretamente.
2: Os quiosques, esses sim, adaptados ao canal Horeca, que deveriam de existir cerca de 50 espalhados em todo o território, neste momento apenas existem cerca de 6. Muito do nosso território não tem nenhum quiosque disponível para os empresários lá irem colocar estas embalagens. E depois temos a recolha direta, feita pela própria Volta, só que esta recolha implica uma adesão dos nossos empresários a um registro, que é complexo, é moroso, e depois a recolha direta nos nossos estabelecimentos também não é frequente e implica que o proprietário conserve dentro dos seus espaços 4 sacos de embalagens, que muitas vezes nem tem espaço para isto. Tudo isto não foi pensado adequadamente para o canal Horeca e, de facto, agora temos a ter aqui alguns constrangimentos na operação.
1: Sem sistema próprio para devolver as embalagens, os cafés, hotéis e restaurantes têm-se virado para as máquinas disponibilizadas para o público em geral, mas também aqui há problemas, diz Ana Jacinto, da Aresp.
2: As máquinas, como sabemos, não são vocacionadas para o canal Horeca, tem que se colocar embalagem em embalagem e, como imagina, o nosso setor tem muitas embalagens e, portanto, nós temos que perder um tempo imenso através dos nossos colaboradores ou os próprios proprietários dos estabelecimentos a terem que ir a estes locais colocar garrafa por garrafa. Muitas das vezes estas máquinas não estão em funcionamento porque estão fora de serviço ou já estão cheias. Depois é preciso trocar o talão que sai em numerário no outro local, mais uma fila de atendimento e, portanto, isto não é operacional.
1: A secretária-geral da Aresp, ouvida pela Antena 1, sublinha que o setor tem estado em diálogo com o Governo e com a empresa SDR, responsável pelo sistema Volta, pede mais celeridade na resolução destes problemas. O Presidente da Câmara de Lisboa já pediu várias vezes o fim do novo sistema de recolha de garrafas de plástico. Carlos Moedas afirma que o Volta está a criar pressão enorme na higiene urbana e refere que o sistema está a contribuir para o agravamento do problema das adições na cidade. Já a Associação Crescer, que dá apoio a pessoas em situação de sem-abrigo em Lisboa, alerta que as pessoas que tentam ter 10 cêntimos por garrafa através deste sistema remexem no lixo por desespero. É o que conta o diretor executivo Américo Nave.
3: Sim, estas pessoas não têm prazer em fazer este tipo de atividade, pois ninguém tem gosto de entrar em locais ou de lixo, ou destes sistemas para recolher garrafas, para ganhar-se 10 cêntimos em cada garrafa. Ninguém tem prazer em fazer isso. Isso demonstra o desespero em que estas pessoas se encontram. No fundo, o sistema Volta é só mais uma situação em que as pessoas tentam sobreviver e isso demonstra só a situação de precariedade e de vulnerabilidade em que as pessoas se encontram. Também demonstra que o apoio que existe para essas pessoas fica muito aquém de quem tem que sobreviver diariamente.
1: Ontem o presidente da Autarquia de Lisboa, Carlos Moedas, garantiu que o sistema Volta está a contribuir para agravar o problema das adições na cidade, mas Américo Nave, da Associação Crescer, fala em sobrevivência, sublinha que quem recorre ao lixo para conseguir algum dinheiro está a evitar estratégias ilícitas para conseguir dinheiro. Os pescadores dizem que as sucessivas subidas do preço dos combustíveis estão a deixar o setor numa situação cada vez pior. O governo anunciou apoios à pesca, mas o diretor da Associação dos Armadores de Pescas Industriais, Pedro Jorge, sublinha que os valores dos apoios já estão desatualizados face à escalada do preço do gasóleo.
4: O aviso finalmente foi publicado, nós já apresentámos e instruímos as candidaturas, só que o apoio que foi consignado tarde efetivamente a devolver o dinheiro às empresas que se prevê que seja só logo ao final do ano. Isto, portanto, está a causar um estrangulamento terrível na tesouraria das empresas, não é? E, entretanto, temos a má notícia, é que os apoios foram construídos numa base de um preço do combustível que já não corresponde à realidade. Portanto, entretanto, tem disparado de uma forma exponencial e, portanto, se já estávamos mal, ainda pior ficamos. As ajudas são sempre bem-vindas, mas era bom que viessem mais rápidas.
1: Para além da Associação dos Armadores de Pescas Industriais, também outra associação do setor, a Associação Nacional das Organizações de Produtores de Pesca do Centro, reclama esse reforço de apoios públicos perante a subida do preço dos combustíveis. Jorge Abrantes sublinha que a subida dos custos não se traduz no aumento do preço do peixe na lota.
5: Acaba por não ter o mínimo de compensação na valorização do pescado em lota, o que vem só agravar a rentabilidade da atividade da frota, que naturalmente são motivos de preocupação e consideramos que todos os apoios são justificados, mas que também somos da mesma opinião que a ADAPI, de que o ritmo a que os aumentos estão a ocorrer não estão a ser acompanhados pelas medidas que têm sido anunciadas pelo Governo.
1: Os pescadores sublinham que o essencial é que se tenta aproximar mais o nível dos apoios públicos a um ritmo a que o preço dos combustíveis tem vindo a evoluir. José Luís Carneiro insiste que o Governo deve alargar o leque de medidas de apoio aos portugueses, nomeadamente na ajuda às famílias mais vulneráveis, no abono de família e também no apoio a empresas que dependem da energia. Com o Conselho de Ministros reunido, hoje o líder do PS insistiu que o Governo tem margem orçamental para apresentar novas medidas para fazer face ao aumento do custo de vida.
6: Eu posso garantir que as propostas que o Partido Socialista apresenta são sustentáveis do ponto de vista orçamental, do ponto de vista do equilíbrio das contas públicas. 132 milhões de euros por mês. O que significa que nós, até ao final do ano, se elas fossem adotadas hoje e daqui até ao final do ano, só aquilo que o Governo já ganhou a mais com receita não prevista, cobrem toda a despesa entre o dia de hoje e o final do ano. Outra coisa diferente será se o Governo agora adotar medidas para além daquelas que nós estamos a apresentar. Nós entendemos que elas podem e devem ser alargadas, mas aqui até ao final do ano também haverá receita por conta do aumento da inflação que não estava prevista no Orçamento do Estado.
1: Desafio lançado pelo líder do PS numa altura em que o Conselho de Ministros está reunido para aprovar, entre outras medidas, a descida do IRS já anunciada pelo Governo. O líder do Chega insiste que o Primeiro-Ministro devia estar focado em travar o aumento do preço dos combustíveis e do cabaz alimentar. André Ventura considera que qualquer redução de impostos é positiva, mas defende que o Executivo devia ir mais longe para fazer face ao aumento do custo de vida.
7: Não é que descer alguma coisa ao IRS não seja sempre positivo. Nós temos impostos a mais nos impostos sobre rendimento, isso é uma evidência. Mas nós neste momento temos um problema sério que está a afetar todos os dias a vida das pessoas e com um impacto brutal na economia. Esse problema é o problema dos combustíveis. O que o Primeiro-Ministro devia estar focado hoje a fazer no Conselho de Ministros é impedir a selva no preço dos combustíveis que estamos a assistir dia após dia, com um impacto brutal no rendimento das famílias, com um impacto brutal no rendimento das empresas, e era isso que devia fazer. Portanto, para lá dessas medidas, eu acho que o Governo se devia concentrar agora em descer o cabaz alimentar, porque há muitas pessoas a entrar no ciclo da pobreza por causa do que está a acontecer à nossa economia e, ao mesmo tempo, e isto é o mais urgente, descer o preço dos combustíveis.
1: André Ventura, há pouco no Parlamento, a desafiar novamente o PS a aprovar iniciativas do Chega para o IVA zero no cabaz alimentar e também a descida do IVA nos combustíveis, propostas que vão estar em debate no Parlamento na próxima semana. O Chega insiste também pela terceira vez numa comissão parlamentar de inquérito aos mandatos de Luís Neves, à frente da Polícia Judiciária. As duas anteriores propostas foram rejeitadas pelo Presidente da Assembleia da República. Esta manhã, após uma reunião com Aguiar Branco, o Presidente do Chega, André Ventura, anunciou que o partido não desiste de escrutinar o trabalho do atual Ministro da Administração Interna quando liderava a PJ.
7: Decidimos avançar novamente com um pedido de constituição de uma comissão parlamentar de inquérito. Essa comissão parlamentar de inquérito dará entrada hoje ou às primeiras horas de amanhã. Assumi ao Presidente da Assembleia da República que acompanharia de perto a construção de um novo requerimento para a constituição de uma comissão parlamentar de inquérito, e também quero dizer aqui, para que haja total transparência nisto, que eu discordo que tínhamos que mudar o requerimento da comissão parlamentar de inquérito. Entendo que isto é um bloqueio institucional, mas só temos aqui duas hipóteses. Ou desistimos, porque o Presidente da Assembleia da República não deixa, ou avançamos e temos que amenizar um pouco o nosso requerimento.
1: André Ventura diz que o Chega não desiste depois do Presidente da Assembleia da República ter rejeitado ontem a Comissão Parlamentar de Inquérito proposta pelo partido. No entanto, Aguiar Branco aceitou a iniciativa do Juntos pelo Povo por considerar que cumpre os requisitos constitucionais e legais. No entanto, o líder do PS anunciou hoje que os socialistas vão votar contra a proposta do JPP para a criação de uma Comissão Parlamentar de Inquérito sobre o trabalho de Luís Neves à frente da PJ. O PS vai sim dar luz verde à proposta do Bloco de Esquerda de uma comissão de inquérito no Parlamento sobre as falhas na correção dos exames nacionais. O coordenador do Bloco de Esquerda, José Manuel Pureza, disse hoje que a provável viabilização desta iniciativa, mesmo com o voto contra de PSD e CDS, comprova que o Governo pretende esconder o que correu mal durante este processo.
8: PSD e CDS continuam a obstaculizar a transparência do caso do caos nos exames nacionais. O Parlamento perguntou e não teve resposta. A segunda coisa que ressalta deste momento de aprovação da proposta do Bloco de Esquerda sobre a constituição de uma Comissão Parlamentar de Inquérito para o caos nos exames nacionais é de que esta Comissão Parlamentar de Inquérito é necessária porque as declarações do Governo não resistiram aos factos.
1: José Manuel Pureza, em declarações aos jornalistas hoje em Lisboa, na sede nacional do Bloco, sobre a provável viabilização, esta sexta-feira, da Comissão Parlamentar de Inquérito sobre as falhas nos exames nacionais, proposta do Bloco que deverá ser aprovada devido aos votos a favor já confirmados das bancadas do PS e também do Chega. Os tripulantes de cabine da EasyJet vão mesmo avançar com uma greve em Portugal. Reunidos em Assembleia Geral de Emergência, os trabalhadores aprovaram esta paralisação. A greve vai acontecer em dois períodos. Primeiro, entre os dias 2 e 6 de outubro. Depois, num período considerado crítico, próximo do Natal, entre os dias 19 e 23 de dezembro. A Antena 1, o presidente do Sindicato Nacional do Pessoal de Voo da Aviação Civil, Ricardo Penarroias, explica que as condições laborais na EasyJet estão a piorar dia após dia e o processo negocial com a empresa não tem estado a correr bem.
9: Se as negociações estão a correr mal, estão, e é um fator. A disrupção operacional que está a ocorrer nos últimos meses, nomeadamente na base do Porto, provocando danos físicos e mentais em muitos tripulantes de cabine, tem sido algo que a companhia tem tentado a abusar. Tem que haver uma contratação efetiva que a companhia vai tardando a realizar. À custa, é fácil dizer que a operação do Porto ou de Lisboa cumpre 100%, à custa do desgaste do plano de cabine. Isso nós não podemos aceitar.
1: Confirma-se então o recurso à greve na EasyJet em Portugal. Há quase 20 anos que não vinham ao território português. Os Simply Red marcaram um concerto em Lisboa para o próximo ano. Vão atuar no antigo pavilhão Atlântico a 16 de junho. Bilhetes são colocados à venda na próxima semana, dia 25 de setembro. O alinhamento do concerto Simply Red deverá incluir alguns dos temas mais populares, como este, Holding Back the Years, mas também If You Don't Know Me By Now, Stars ou Fairground.

Simply Red, que termina esta edição das 2 da tarde com Frederico Moreno, num simultâneo com a RTP Antena 1 Madeira e RTP Mundo. Lembro que a informação está também em permanência em notícias.rtp.pt.

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4: Boa tarde, passam 16 minutos das 2.
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1: Estamos então de regresso à música nesta tarde de quinta-feira. São 26 graus no Funchal, 27 na Ponta do Sol, 23 no Porto Santo.
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1: Abrimos em português. Patroa, Archie. Depois temos um dos grandes clássicos da era disco, da banda americana Chic.

Aí está um dos grandes clássicos da era disco, Good Times, os norte-americanos Chic, foi lançado em 79. Canção escrita e produzida pelo bem conhecido Neil Rogers e Bernard Edwards. 23 minutos depois das duas, tarde de quinta-feira, aqui na RTP, Antena 1, Madeira. Tivemos também patroa de Archie. Seguimos com o Liso, bem mais recente, To Be Loved, Am I Ready? Depois, a Namora, no regresso à música nacional.

0: Saudade, saudade, foi o tema que venceu o Festival da Canção em 2022. A Mauro, aqui nesta tarde da RTP, a Antena 1, a dar emissão de quinta-feira, 17 de setembro. Tivemos também a namora com Desliza, ainda liso. To Be Loved, Am I Ready? Nesta hora ainda temos...
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0: Encontro marcado com Marta Cília para mais uma edição de de encontros. Hoje de Cure nesta viagem no tempo, Close to Me, depois Adele também a marcar a sua presença com Turning Tables.

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1: Ficamos a 10 minutos das 13 e agora temos encontros com Marta Cília.
2: Começa hoje em Enseada o Festival de Artes do Fonchal, organizado pela Câmara Municipal do Fonchal. Até sábado, em várias ruas e praças da cidade do Fonchal, espetáculos e iniciativas coletivas e multidisciplinares. Esta tarde é inaugurada no subpalco do Teatro Municipal Baltasar Dias a instalação sonora República das Bananas, de Tomás Camacho. Às 16h30, no Estúdio de Criação Artística, no Largo do Corpo Santo, pode ver a exposição Oculto do Solo, de Sara Rodrigues. É no Largo do Corpo Santo que será apresentado, às 18 horas, um momento de dança, ao largo com Flores e Ofélia. Às 18h30, o espetáculo Marinheiros de Chumbo, pelo Teatro Bolo do Caco, com Estrondilha e Ahau, marionetas. Destaco o concerto New Classic e Tiago Nacarato, hoje, na Praça Amarela, às 19h. E às 20h30, no mesmo local, o espetáculo Dharma e Cuerda, de Marcos Massetti. No Jardim Municipal, onde, a partir das 17h, funciona um mercado com a participação de artistas e artesãos, atuam às 20h Status, banda de originais formada em 1999. E uma hora depois, os Pilares de Banjar, banda rock fundada em 1988. O programa completo está disponível para consulta em cultura.fonchal.pt. A Orquestra Clássica da Madeira apresenta um concerto de música de câmara com a Orquestra de Cordas Ensemble 21 na Capela Princesa Dona Maria Amélia, no sábado, pelas 18h. Serão interpretadas obras de Mozart, Jaldi Braga Santos e Respighi. Bilhetes disponíveis na loja Gaudiamus, Colégio dos Jesuítas, Rua dos Ferreiros, e no dia do concerto, a partir das 17h, na bilheteira, no local. A TEF apresenta no Cineteatro de Santo António a produção Anne Frank, Memória, Consciência e Resistência, com dramaturgia e encenação de Diogo Correia Pinto. A partir do diário de Anne Frank, adolescente judia, percepcionamos o medo, a convivência forçada no anexo secreto, o amadurecimento e a esperança, até ser presa e enviada para um campo de concentração. Espetáculos sexta e sábado às 21h e domingo às 18h. De terça à sexta-feira às 10h30 e 15h30. reservas@atef.pt. Completando este projeto ATEF, amanhã a partir das 18h decorrerá neste mesmo local o colóquio Holocausto, de extraições, passado, presente e futuro, que terá intervenções de Paulo Miguel Rodrigues, da importância da história à preservação da memória, de Anne Martina Montes, escrever contra a banalidade do mal e o fascismo, dia a dia, Alda Portugal, trauma e vínculo entre a memória individual e a herança coletiva, e Luís Pimenta Lopes, a relevância do diário de Anne Frank na construção da memória do Holocausto, desde o pós-guerra até à atualidade. A entrada é livre. Estreias nas salas de cinema Nós, esta quinta-feira, A Revolta, a história do lendário líder de um exército popular que enfrenta o poder do rei Ricardo II numa luta por justiça e por sobrevivência. Resident Evil, mais um episódio da saga que acompanha um transportador de material médico que se vê lançado numa corrida pela sobrevivência durante uma noite aterradora em que tudo à sua volta colapsa. Runner, Corrida pela Vida, película de ação sobre um estafeta que tem apenas 3 horas para entregar uma caixa com um órgão vital capaz de salvar a vida de uma menina. E Só Uma Ilusão, sobre um adolescente que vive nos subúrbios de Paris com a sua família de classe média, dividido entre um irmão mais velho que o põe de lado e uns pais que não param de discutir. Informações sobre estas películas e outras em exibição em www.cinemas.nós.pt.
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1: Nem mais, ligamos à Música e Nacional neste momento. Daqui a pouco, às 3, temos as notícias com a RTP Antena 1 Nacional. Agora, Get Lucky, os Daft Punk, para ouvir daqui a pouco, aliás. Mas para já, temos o Fernando Daniel com Voltas e...

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1: Boa tarde, são 3 horas no continente e na Madeira, 2 nos Açores. Vamos conhecer as notícias que marcam esta quinta-feira, Frederico Moreno.
2: Não há volta a dar, os cafés, restaurantes e hotéis estão a deparar-se com dificuldades para devolver as garrafas de plástico. A Aresp aponta falhas ao sistema Volta. Com o preço dos combustíveis a bater recordes, o Chega insiste numa redução do IVA no gasóleo e na gasolina. André Ventura desafia o governo a ir mais longe no combate à subida do custo de vida. Novo boicote, a Irlanda não vai participar no festival Eurovisão pelo segundo ano consecutivo, devido à presença de Israel e à situação na Faixa de Gaza.
1: Notícias às três, a edição é do jornalista Frederico Moreno.
2: A Aresp identifica vários problemas no funcionamento do sistema Volta. Para além das máquinas para depositar garrafas de plástico acessíveis à população em geral, os cafés, restaurantes e hotéis em Portugal podem solicitar a recolha direta das embalagens nos estabelecimentos, um método que não se está a revelar eficaz, diz Ana Jacinto. A secretária-geral da Aresp, ouvida pela Antena 1, critica também o facto de existirem apenas 6 quiosques nos quais os empresários do setor podem fazer o depósito de garrafas, quando o que estava previsto é que fossem criados 50 quiosques de norte a sul do país.
3: Muito do nosso território não tem nenhum quiosque disponível para os empresários lá irem colocar estas embalagens. E depois temos a recolha direta, feita pela própria Volta, só que esta recolha implica uma adesão dos nossos empresários a um registro, que é complexo, é moroso, e depois a recolha direta nos nossos estabelecimentos também não é frequente e implica que o proprietário conserve dentro dos seus espaços 4 sacos de embalagens, que muitas vezes nem têm espaço para isto. Tudo isto não foi pensado adequadamente e, de facto, agora estamos a ter aqui alguns constrangimentos na operação.
2: A secretária-geral da Aresp sublinha que o setor tem estado em diálogo com o governo e com a empresa responsável pelo sistema Volta, a SDR, mas pede mais celeridade na resolução destes problemas. Sem sistema próprio para devolver as embalagens, os cafés, hotéis e restaurantes viram-se para as máquinas, que estão disponibilizadas para o público em geral, mas também aqui se verificam problemas.
3: As máquinas, como sabemos, não são vocacionadas para o canal Horeca, tem que se colocar embalagem em embalagem e, como imagina, o nosso setor tem muitas embalagens e, portanto, nós temos que perder um tempo imenso através dos nossos colaboradores ou os próprios proprietários dos estabelecimentos a terem que ir a estes locais colocar garrafa por garrafa. Muitas das vezes estas máquinas não estão em funcionamento porque estão fora de serviço ou já estão cheias. Depois é preciso trocar o talão que sai em numerário, no outro local, mais uma fila de atendimento e, portanto, isto não é operacional.
2: Queixas da Aresp. Da parte da Associação Portuguesa de Empresas de Distribuição, o balanço é mais positivo, embora nem tudo esteja a correr bem, admite o secretário-geral.

0: Da APED, que sublinha que já foram devolvidas mais de 300 milhões de embalagens. No entanto, Gonçalo Lobo Xavier sublinha que há muita pressão porque os empresários de cafés, restaurantes e hotéis estão a usar as máquinas que deviam ser usadas pelos consumidores.
1: Nós temos que continuar a aumentar a disponibilidade das máquinas, que já existem do lado do retalho cerca de 3 mil, mas nós estamos também a ser bastante pressionados por alguns atrasos no sistema que devia estar preparado, que são os tais quiosques SDR, que têm máquinas que conseguem receber 120 embalagens quase em minutos. Evidentemente que estas questões operacionais têm que ser corrigidas, mas em 5 meses os resultados são muito positivos.
0: A Associação Portuguesa de Empresas de Distribuição sobre o sistema Volta com problemas operacionais, admite a APED. O Presidente da Câmara de Lisboa já pediu várias vezes o fim deste sistema de recolha de garrafas de plástico. Carlos Moedas afirma que o Volta está a criar pressão enorme na higiene urbana e refere que o sistema está a contribuir para o agravamento dos problemas de adições na cidade. A Associação Crescer, que dá apoio a pessoas em situação de sem-abrigo em Lisboa, alerta que as pessoas que remexem o lixo para tentar obter 10 cêntimos por garrafa o fazem por desespero, conta o diretor executivo Américo Nave.
2: Se estas pessoas não têm prazer em fazer este tipo de atividade, pois ninguém tem gosto de entrar em locais ou de lixo ou destes sistemas para recolher garrafas, para ganhar-se 10 cêntimos em cada garrafa. Ninguém tem prazer em fazer isso. Isso demonstra o desespero em que estas pessoas se encontram. No fundo, o sistema Volta é só mais uma situação em que as pessoas tentam sobreviver e isso demonstra só a situação de precariedade e de vulnerabilidade em que as pessoas se encontram. Também demonstra que o apoio que existe para essas pessoas fica muito aquém de quem tem que sobreviver diariamente.
0: Os argumentos da Associação Crescer, que presta apoio a pessoas em situação de sem-abrigo em Lisboa. Ontem a Ministra do Ambiente admitiu que o problema das pessoas remexerem no lixo está relacionado com a pobreza e com os sem-abrigo. Maria da Graça Carvalho disse que outras cidades europeias criaram soluções que envolvem colocar embalagens que têm retorno num recipiente separado do resto do lixo e adiantou que o Governo está a estudar várias opções. Com o Conselho de Ministros reunido para aprovar, entre outras medidas, a descida do IRS, já anunciada pelo Governo, o líder do Chega insiste que o Primeiro-Ministro devia estar focado em travar o aumento do preço dos combustíveis e também do cabaz alimentar. André Ventura considera que qualquer redução de impostos é positiva, mas defende que o Executivo devia ir mais longe para fazer face ao aumento do custo de vida.
3: Não é que descer alguma coisa, o IRS, não seja sempre positivo. Nós temos impostos a mais nos impostos sobre rendimento, isso é uma evidência. Mas nós neste momento temos um problema sério que está a afetar todos os dias a vida das pessoas e com um impacto brutal na economia. Esse problema é o problema dos combustíveis. O que o Primeiro-Ministro devia estar focado hoje a fazer no Conselho de Ministros é impedir a selva no preço dos combustíveis que estamos a assistir dia após dia, com um impacto brutal no rendimento das famílias, com um impacto brutal no rendimento das empresas, e era isso que devia fazer. Portanto, para lá dessas medidas, eu acho que o Governo se devia concentrar agora em descer o cabaz alimentar, porque há muitas pessoas a entrar no ciclo da pobreza por causa do que está a acontecer à nossa economia e, ao mesmo tempo, e isto é o mais urgente, descer o preço dos combustíveis.
0: André Ventura voltou a desafiar o PS para que os socialistas aprovem as iniciativas do Chega para o IVA zero no cabaz alimentar e para a descida do IVA nos combustíveis, propostas que vão estar na próxima semana em debate no Parlamento. O Chega também anunciou hoje que vai propor pela terceira vez uma comissão parlamentar de inquérito aos mandatos de Luís Neves à frente da Polícia Judiciária. As anteriores propostas foram rejeitadas pelo Presidente da Assembleia da República. Esta manhã, Aguiar Branco esteve reunido com o Presidente do Chega e André Ventura anunciou que o partido não desiste de escrutinar o trabalho do atual Ministro da Administração Interna enquanto liderava a PJ. O PS vai dar luz verde à proposta do Bloco de Esquerda de uma comissão parlamentar de inquérito sobre as falhas na correção digital dos exames nacionais. O coordenador do Bloco de Esquerda, José Manuel Pureza, disse hoje que a provável viabilização da iniciativa, mesmo com o voto contra de PSD e CDS, comprova que o Governo pretende esconder o que correu mal durante este processo.
4: PSD e CDS continuam a obstaculizar a transparência do caso do caos nos exames nacionais. O Parlamento perguntou e não teve resposta. A segunda coisa que ressalta deste momento de aprovação da proposta do Bloco de Esquerda sobre a constituição de uma Comissão Parlamentar de Inquérito para o caos nos exames nacionais é de que esta Comissão Parlamentar de Inquérito é necessária porque as declarações do Governo não resistiram aos factos.
0: José Manuel Pereza, hoje em declarações aos jornalistas na sede nacional do Bloco de Esquerda em Lisboa, a propósito da provável viabilização amanhã, com votos anunciados a favor das bancadas do PS e do Chega, da proposta do Bloco de criação de uma comissão parlamentar de inquérito aos problemas na digitalização da avaliação dos exames nacionais. É o balanço dos primeiros dois dias de proibição da circulação de caminhões na VCI. A PSP registou 27 infrações desde a entrada em vigor do novo regime, que só permite veículos pesados na via de cintura interna para operações de carga e descarga nos municípios do Porto ou de Gaia e com autorização prévia através de uma plataforma digital. A Polícia de Segurança Pública promete manter-se no terreno com ações de fiscalização e sensibilização. Como alternativa à proibição de pesados na VCI, está isenta de portagens a CREP A41 desde o início do ano. Os tripulantes de cabine da EasyJet vão mesmo avançar com uma greve em Portugal. Os trabalhadores aprovaram hoje essa paralisação devido ao facto das condições de trabalho se estarem a deteriorar na companhia aérea. A greve vai acontecer em dois períodos, primeiro entre os dias 2 e 6 de outubro, depois num período mais crítico, próximo do Natal, entre os dias 19 e 23 de dezembro, foi o que revelou hoje o Sindicato Nacional do Pessoal de Voo da Aviação Civil. E vem aí mais uma onda de calor. A partir de sábado, as máximas devem ultrapassar os 30 graus em grande parte do território continental e assim se vai manter o estado do tempo durante pelo menos uma semana. É o que explica a Antena 1 meteorologista Patrícia Gomes.
5: Neste momento, com os valores previstos para os próximos dias, estamos a falar de uma onda de calor que deverá atingir quase todo o território do continente, excetuando eventualmente a região do Algarve. Os valores mais elevados deverão ser registados a partir de dia 19, sábado, e portanto a partir daí começa a contagem de número de dias para uma onda de calor, e quando chegar a 25 realmente são 6 a 7 dias a contar para uma onda de calor.
0: As regiões mais afetadas vão ser o Alentejo e Vale do Tejo, mas no litoral norte e centro o calor também deve apertar nos próximos dias. O Instituto Português do Mar e da Atmosfera deve ainda hoje emitir avisos meteorológicos para as regiões mais afetadas pelas altas temperaturas. Marcelo Rebelo de Sousa foi distinguido com o prémio do Fórum La Torre, um grupo de reflexão que promove encontros na Galiza entre políticos, empresários e pensadores. O prémio vai ser entregue ao antigo presidente português no dia 1 de outubro pelo rei de Espanha. O Fórum La Torre explica em comunicado que Marcelo Rebelo de Sousa vai receber um prémio que visa reconhecer figuras com mérito e trajetórias em prol do reforço e desenvolvimento das democracias representativas e também do vínculo atlântico. É mais um alerta sobre os perigos da inteligência artificial. O rei de Inglaterra avisou hoje para os riscos associados a esta tecnologia. Carlos III transmitiu a mensagem diretamente a responsáveis de empresas que lidam com a inteligência artificial. O monarca salienta que a ferramenta pode cair nas mãos erradas e defende a adoção de mecanismos de proteção antes que seja demasiado tarde. É uma viagem de ida e volta. A Associação Portuguesa de Veículos Elétricos está hoje a promover uma viagem de Guimarães até Sagres, no Algarve, e com regresso à cidade berço num só dia, ao volante de um automóvel elétrico. Filipe Machado, vice-presidente da Associação para a Sustentabilidade e Comunicação, explica que o objetivo desta iniciativa é mostrar que é possível percorrer todo este caminho num veículo com bateria.
6: Depende dos modelos e depende do custo associado aos modelos, mas neste momento o ponto importante que nós quisemos aqui até validar, e na verdade já sabendo a resposta por antemão, é que mesmo já no segmento de carros económicos, começamos a ter carros na gama até já abaixo dos 30 mil euros, capazes de fazerem 200 km seguidos e recarregar rapidamente. Não é apenas uma questão de autonomia pura. O carro até pode ter uma autonomia de 300, 400 ou 500 km, mas depois de demorar muito tempo a carregar, perde-se uma parte do benefício. Neste momento, o que os congestores já compreenderam é que é preciso conjugar bateria com o tamanho certo, não tem que ser baterias gigantescas, com velocidade de carregamento. Para nós, em 15, 20 minutos, com a tecnologia atual, já conseguimos repor 2 horas de condução, tipicamente.
0: Uma viagem num carro elétrico hoje, num só dia, com partida de Guimarães, paragem em Sagres, no Algarve, e regresso a Guimarães para demonstrar que é possível com a bateria dos automóveis elétricos. Pelo segundo ano consecutivo, a Irlanda rejeita participar no Festival Eurovisão da Canção. O anúncio foi feito hoje pela televisão pública irlandesa. A RTE explica que vai ficar de fora do evento como forma de protesto pela participação de Israel, tendo em conta os ataques militares na faixa de Gaza. No ano passado, 5 países recusaram participar na Eurovisão pelos mesmos motivos: Irlanda, Países Baixos, Espanha, Eslovénia e Islândia.
7: Frederico Moreno com a edição das 3 da tarde num simultâneo com a RTP Antena 1 Madeira e também RTP Mundo. Lembro que a informação está em permanência em noticias.rtp.pt.
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11: São as tardes da Antena 1 Madeira. Boa tarde, bem-vindo.

Cassandra Wilson a cantar Sting, Fragile. A norte-americana faleceu no passado 1 de setembro. Anteriormente, nas tardes da Antena 1, Boss Skaggs.

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Here You Come Again. Estamos agora a 10 minutos das 4, a altura em que teremos o Diário Regional. A continuação de uma boa tarde com a Antena 1 Madeira.

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1: São 4 horas, boa tarde.
2: Fica em prisão preventiva a mulher que deitou o combustível e ateou fogo ao marido na última terça-feira. As 2 toneladas de gaiado seco apreendidas foram devolvidas hoje aos pescadores. O treinador do Marítimo espera o regresso dos bons resultados no próximo sábado com o Gil Vicente, depois de 3 derrotas consecutivas.
1: Diário Regional das 4, edição de Sérgio Freitas Teixeira, com o apoio técnico do Miguel França.
2: Fica em prisão preventiva a mulher que deitou combustível e ateou fogo ao marido na última terça-feira numa casa em São Roque, no Funchal. A suspeita foi presente a juiz para o primeiro interrogatório judicial pelas 11 da manhã e a medida de coação foi conhecida ao início da tarde. O homem ficou com graves queimaduras e foi transportado para a unidade de queimados em Lisboa. Não vai faltar gaiado seco na festa da Nossa Senhora da Piedade, no Caniçal. As 2 toneladas apreendidas foram devolvidas esta manhã aos pescadores. Uma informação confirmada pelo presidente da Copesca, Jacinto Silva.
3: Quase que tinha a certeza que isto ia acontecer, porque achava que só fosse bom senso e compreensão, que era, pelo menos era isso que eu esperava. Era isto que eu esperava. O resto não posso dizer mais nada sobre o processo. Não sei. Já agora convido todos os gestores que querem ir à festa da Piedade, quem vai nas embarcações, não é preciso levar comida. Tem comida a bordo. Tem santos, de gaiado seco, gaiado fresco, atum, tem tudo.
2: O gaiado foi apreendido no início da semana pela Autoridade Marítima a bordo de uma embarcação de pesca por não constar nos registros. Jacinto Silva apresenta uma proposta para que sejam evitadas outras apreensões de peixe que não é destinado à venda.
3: Há um peixe que se chama o peixe de balde, que é para levar para as famílias. Esse peixe tem que entrar sempre na lota. Esse peixe tem que entrar sempre na lota. Era o que deviam fazer para mim, está a minha opinião, nos Açores. Pesavam o peixe, está aqui, os 500 quilos de peixe, peixe da finalidade, peixe do balde. E eles passavam um documento na lota dos Açores, sim senhor, pegavam-nos o peixe. Outro dia salgavam mais de 200 quilos e faziam o mesmo. E depois chegavam aqui e entregavam-se o documento. Foram abordados pela narinha, entregavam-se o documento.
2: Jacinto Silva, ouvido pela jornalista Celina Faria, voltou a lembrar que o gaiado seco aborda para consumo familiar e para a tradicional festa da Nossa Senhora da Piedade. Antena 1 tentou ouvir o comandante da Zona Marítima da Madeira. Ferreira Teles recusou prestar declarações sobre o assunto. O Governo Regional também se mantém em silêncio em relação a este tema. O presidente do Governo ainda acredita que a Madeira não vai perder verbas do Fundo de Coesão. Miguel Albuquerque lembra as especificidades associadas à insularidade.
4: Essa é a discussão que neste momento está em equação. Como vocês sabem, há prioridades, a União Europeia está com prioridades neste momento, designadamente no quadro da defesa e segurança. Há uma guerra que está a decorrer na Europa, mas a nossa reivindicação é que isso não significa que a União Europeia não tenha nestas regiões mais-valia geopolítica, aliás, como o Sr. Vice-Presidente reconheceu agora no dia 10 de setembro na comunicação que fez. Ou seja, a circunstância de a Europa ter estas regiões que estão situadas no Atlântico, nas Caraíbas, na América do Sul e no Índico, faz com que a Europa tem uma presença física do ponto de vista geopolítico em grandes, nestas partes importantíssimas do mundo. E mais, e são estas regiões também que conferem que a Europa tenha um mar territorial tão largo e tão importante.
2: Uma declaração no final de um encontro com o vice-presidente da Comissão Europeia, Rafael Fito, lembra que as verbas do próximo quadro financeiro ainda estão a ser apuradas e que a Madeira está na mesma posição do que todas as outras regiões.
5: We
0: Temos o debate para o Conselho e temos de verificar o valor geral do próximo quadro. Quando tivermos o valor total para o orçamento, para o próximo quadro, podemos então falar dos apoios.
5: A
0: Madeira está na mesma situação que outras regiões na Europa e os outros 27 Estados-membros.
2: Está na Madeira o vice-presidente da Comissão Europeia. Rafael Fito reuniu esta manhã com o representante da República, Paulo Barreto, e depois com todo o elenco do Governo Regional. E o Governo apresentou a Agenda Regional para a Inteligência Artificial aplicada às empresas, um projeto que pretende disponibilizar ferramentas para a introdução de soluções nesta área. Andréa Colarde, diretora regional de Competitividade, Inovação e Sustentabilidade, explica o principal objetivo.
6: Nós estamos a ver isto como uma jornada, uma viagem a esta nova era de inteligência artificial e vamos passo a passo com os empreendedores aqui na Madeira para conseguirem a implementação de inteligência artificial de uma forma prática, de uma forma apoiada e de uma forma segura.
2: Há uma agenda nacional para esta área, mas a ideia é que haja diretrizes específicas para a região, até porque o envelope financeiro nacional é de mais de 20 milhões de euros. As empresas vão ter formação nesta área para poderem escolher modelos que possam adequar-se à realidade de cada uma e, segundo Andréa Colarte, são rígidas as regras da União Europeia nesta área.
6: Uma das coisas que é fundamental, e isto é para todas as empresas, independentemente do tamanho, é a formação dos trabalhadores em inteligência artificial. Portanto, se estão a usar a inteligência artificial, quer que seja nos sistemas, por exemplo, na Microsoft, que já está, faz parte do sistema, se os colaboradores, os trabalhadores que estão a trabalhar com esse sistema não têm formação em inteligência artificial, isso já é um incumprimento da norma.
2: Os ganhos estimados das empresas em produtividade podem chegar aos 15% e 20% com a adoção de ferramentas de inteligência artificial. O PAN organizou a Rota do Clima para trazer contributos às questões climáticas dos territórios insulares. Rui Alexandre Castanho, embaixador do Pacto Europeu para o Clima e vice-coordenador do Centro de Investigação Valoriza, pretende que a discussão seja adotada por regiões como a Madeira.
7: Nós temos que ter sempre em consideração que as alterações climáticas não conhecem estas fronteiras políticas, ou seja, elas não conhecem fronteiras, pelo que, embora Portugal tenha, em comparação, as metas até bastante interessantes ao nível destas questões climáticas, nós temos que considerar o que é feito muitas vezes no nosso vizinho e também, neste caso, decisões são tomadas ao nível do outro lado do Atlântico, enfim, que que de facto vão afetar toda esta questão global, uma vez que está tudo aqui, este efeito dominó interligado, ou seja, a questão é muito mais profunda do que apenas cumprimos as nossas metas.
2: A ultraperiferia traz fragilidades aos territórios, mas pode também trazer bens maiores, explica o especialista.
7: Acaba por ser, ao mesmo tempo, nós temos aqui alguma questão que seria interessante, que é os tais living labs, laboratórios vivos que podemos funcionar ao nível destes territórios para tentar testar, ou seja, no bom sentido, algumas soluções, como é que poderão correr melhor ou menos bem para se tentar replicar a uma escala maior.
2: Esta iniciativa pretende trazer contributos para a sociedade através de meios académicos ou associações civis. Mónica Freitas assegura que, apesar do PAN não ter representação no Parlamento Regional, tal não invalida o contributo que está a ser dado.
8: Este evento é uma prova disso mesmo. Nós conseguimos, mesmo sem representação parlamentar, trazer aqui deputados da Assembleia Legislativa Regional e representantes de partidos que têm assento parlamentar. Conseguimos trazer oradores internacionais, conseguimos juntar aqui associações da sociedade civil e no fim deste evento, o objetivo será sempre, com os contributos que nós reunirmos, termos aqui uma medida-chave que será levada também a nível europeu, porque aqui temos também o Pacto do Clima como entidade parceira.
2: Na Ilha Terceira, nos Açores, vai acontecer a segunda discussão sobre este mesmo tema. Depois de 3 derrotas consecutivas, o Marítimo espera voltar às vitórias no próximo sábado, frente ao Gil Vicente, em Barcelos. Na antevisão do jogo, o treinador Mitchell van der Gaag sublinha que a qualidade da equipa não se mede pela recente sequência de resultados.
9: E mesmo no início do campeonato, para dizer que nós não somos tão bons como parece, agora não somos tão maus como parece. Isto vai ser nossa luta durante muito tempo, mas nós temos de recuperar e pronto. Temos um jogo diferente agora sábado para fechar o primeiro ciclo, porque também depois temos paragem e pronto, também temos deixar uma boa imagem Em geral, acho que a equipa deixou uma boa imagem no início do campeonato, mas nós queremos mais. A luta vai continuar, por isso também queremos trazer pontos depois deste jogo também.
2: O Marítimo defrontou Gil Vicente em Barcelos este sábado pelas 15h30. Uma partida que antecede uma paragem de 3 semanas no campeonato da Primeira Liga, devido aos compromissos da Seleção Nacional. A Associação de Futebol da Madeira vai realizar uma formação destinada aos agentes desportivos, com o objetivo de esclarecer as alterações regulamentares e as leis do jogo. Amanhã a ação é direcionada para o futebol de formação e no dia 26 para os séniores. Roberto Santos, presidente do Conselho de Arbitragem da Associação, sublinha a importância de juntar todo o setor.
5: São diretrizes que nós consideramos serem importantes, pequenos detalhes que poderão fazer toda a diferença no decorrer dos jogos. São diretrizes que foram transmitidas aos árbitros há 2 semanas atrás, quando nós tivemos um momento formativo e avaliativo dos árbitros, no dia 5 de setembro, e que queremos passá-los para os clubes. Desta forma, a mensagem é passada de igual forma para todos e todos saberão quais são as regras do jogo.
2: Roberto Santos fala numa formação inédita.
5: Esperemos que todos os clubes aceitem este reto, até porque é algo que os clubes sempre reclamavam e nós nunca tínhamos feito no passado, estamos a fazer este ano, é uma inovação e queremos perceber se os clubes têm a receptividade para este evento, a qual acredito que queremos ter.
2: A primeira formação acontece amanhã às 20h30 na Escola Horácio Bento Gouveia e no dia 26 a ação formativa tem lugar às 10h da manhã na Casa da Cultura de Câmara de Lobos.

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3: 12 minutos depois das 4, muito boa tarde. Bem-vindos a mais uma sessão do Regresso a Casa. Vamos até às 8, nesta quinta-feira. Começamos com a música de U2. Às voltas com Mr. B.B. King, One Love Comes to Town. É a proposta de abertura. Bem-vindos.

0: primeiras canções nesta hora 16 no som da rádio, Eric Clapton com este Cocaine, original de J.J. Cale. No início o disco Rattle and Hum dos U2, participação de Mr. B.B. King no tema When Love Comes to Town, foi o que escutámos. Chegamos às 4h20, sessão desta quarta-feira, como sempre, com os 50 anos de músicas de João Canada.
1: 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Cá estamos para mais uma história de música, desta feita trazendo à antena uma das mais ricas e bem-sucedidas bandas da música mundial, os Earth, Wind and Fire. O grupo ficou marcado pela fusão revolucionária de funk, soul, R&B, jazz, disco, pop e ritmos africanos. A banda de Chicago foi fundada em 1969 por Maurice White. Os Earth, Wind and Fire venderam mais de 80 milhões de discos e conquistaram 7 prémios Grammy, transformando-se num símbolo de otimismo e orgulho para a cultura negra americana. Entre 1973 e 74, entrou para o grupo o vocalista Philip Bailey, famoso pelo seu impressionante falsete. Entraram também o guitarrista Al McKay e o teclista Larry Doon. Foi aqui que a banda encontrou a sua identidade definitiva. A sonoridade tornou-se mais espiritual, sofisticada e enérgica, incorporando a kalimba, um instrumento tradicional africano, e uma poderosa secção de sopros.

em 1975, o álbum That's the Way of World alcançou o topo das tabelas, trazendo o single Shining Star, garantindo assim o primeiro Grammy da banda norte-americana.

factos históricos. 1975 fica marcado por vários episódios. O fim da Guerra do Vietnã e a queda do Saigão, com a invasão das tropas norte-vietnamitas. Em Espanha, dá-se a restauração da monarquia, com a queda do ditador Francisco Franco, tendo o rei Juan Carlos I assumido o trono a 22 de novembro de 1975, iniciando a transição espanhola rumo à democracia. Em Portugal, 1975 foi um ano turbulento do pós-25 de abril, marcado pelo PREC, processo revolucionário em curso. A 25 de abril de 1975, são realizadas as primeiras eleições livres em Portugal. A descolonização de África por Portugal acontece também no ano de 1975. Em 25 de junho, foi Moçambique, a 6 de julho, Cabo Verde, a 12 de julho, foi a vez de São Tomé e Príncipe, e finalmente, a 11 de novembro, Angola. Voltando aos Earth, Wind & Fire, dizer que foi no período entre 1975 e 81 que nasceram os clássicos eternos da banda, entre os quais September, de 1975.

nos anos 80, a banda adaptou-se à nova década, introduzindo sintetizadores e elementos eletrónicos, como o famoso vocoder, resultando no estrondoso êxito Let's Groove de 1981.

0: maior êxito dos Earth, Wind & Fire, na década de 80, lançado em setembro de 1981. A música alcançou o terceiro lugar na Billboard Hot 100 nos Estados Unidos e liderou a tabela de R&B durante 5 semanas consecutivas. Foi também um enorme sucesso internacional e número 3 no Reino Unido. E por aqui ficamos com um pouco da história dos Earth, Wind & Fire. Voltaremos na próxima semana com mais histórias dos últimos 50 anos de músicas. 50 anos de músicas.
1: João Canada, à quinta-feira, por volta das 4h20, na reposição dos 50 anos de músicas. Avançamos na hora, no regresso a casa, que, como sempre, acontece até às 8, aqui na RTP Antena Madeira. Sessão nesta quinta-feira, 17 de setembro. Temperaturas mais frescas nesta altura, 24 graus no Funchal, 23 no Porto Santo.

britânico Supertramp em 1979 com este Goodbye Stranger. Escutámo-los depois do também britânico Tom Jones, It's Not Unusual, que é um pouco mais antigo, 1965. Estamos a 24 minutos das 5 da tarde, nesta quinta-feira. Temperaturas, como referi há pouco, a rondarem os 24 graus na cidade do Funchal. Estão 23 no Porto Santo. Daqui a pouco, uma história da autonomia. Hoje, sob o título, o dia das eleições regionais. Antes disso ainda, Fusion Lab e Calaf, com um dos temas da música popular portuguesa. Havemos de ir a Viana.

0: especial tema da música popular portuguesa, aqui revisto por Fusion Lab e também Calav. Sob o título Havemos de Ir a Viana.
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0: 5 minutos para chegarmos às 5, como já anunciei e como tem sido habitual nos últimos dias. Temos uma história da autonomia 50 anos. Hoje sob o título Dia das Eleições Regionais. Junho de 1976. O povo responde em massa ao primeiro ato regional. A Igreja Católica joga um papel fulcral no mundo rural. O PPD alcança a maioria absoluta e emerge Alberto João Jardim.

0: Chega ao dia 27 de junho de 1976. Os madeirenses podem, pela primeira vez na história, eleger representantes a órgãos regionais. Há uma expectativa em todo o país sobre o resultado deste primeiro ato eleitoral. O povo responde à chamada. José Alberto Sousa, da RTP, noticiava.
1: Depois de uma campanha eleitoral que despertou pouco entusiasmo na população, os madeirenses estão a correr em grande número às urnas, levando os observadores a perspectivarem elevado número de eleitores.
0: Votam praticamente 75% dos eleitores. Mesmo assim, a participação eleitoral continua a descer. A abstenção chega aos 25,3%.
1: Em comunicado emitido há momentos, o governador do distrito exorta a população a não deixar para a última hora o cumprimento do seu dever. Em contacto mantido com as sedes do Conselho, podemos saber não se ter registado até agora qualquer incidente e que os eleitores puderam, sem qualquer atropelo, acorrer às urnas.
0: Ramalho Yanes ganha destacado as presidenciais à primeira volta. É o primeiro presidente da República eleito depois do 25 de abril de 1974.
2: O povo português elegeu livremente o seu presidente da República.
0: Nas regionais, o PPD vence com maioria absoluta nas duas regiões autónomas. Nos Açores consegue 27 mandatos numa Assembleia de 43 deputados. O PS elege 14 e o CDS 2. Na Madeira, o PPD consegue 29 dos 41 deputados. O PS elege 8, o CDS 2 e a UDP outros 2. Alberto João Jardim, do PPD, faz a leitura dos resultados.
3: Porque mantém o discurso autonomista, começa a contestar imediatamente, contesta as soluções juntas governativas e tem um plano já para a regionalização, que é a adaptação da proposta de julho de 74 ao novo documento constitucional. E é por aí que nós vamos avançar.
0: Duarte Caldeira, do PS, tem um entendimento diferente.
4: Foi um efeito ainda tudo do Dom Francisco Santana. Sabe que o povo madeirense, muito católico, ia bater, que a gente ia até roubar os terrenos e mais não sei o quê, como se os socialistas fossem para lá cavar a terra e mais não sei o quê. Havia essa mania de roubar, como havia a mania que os comunistas comiam as criancinhas ao pequeno almoço e os velhos ao jantar.
0: A jornalista Daniela Maria concorda que houve influência da Igreja.
5: A Igreja tem um papel fundamental na definição de um caminho para o processo autonómico e político regional. Na minha opinião, foi uma peça-chave aqui no processo.
0: José Carlos Rodrigues, eleito pelo PPD, não concorda inteiramente.
6: Pode ter tido alguma influência, mas o povo é inteligente. O povo madeirense, ao contrário do que a gente pensa, é inteligente, sabe o que é que quer e o que não quer.
0: Alberto João Jardim nega a interferência da Igreja.
3: A Diocese nunca ajudou eleitoralmente. O que a Diocese tinha o seu direito de fazer era de dizer o que é que, à face dos princípios da Igreja, dizia ser a vida política.
0: O historiador Paulo Rodrigues destaca dois fatores.
7: Mas sem dúvida que essa conjugação de esforços com repercussões políticas entre PPD e a Igreja, liderada por Dom Francisco Santana, sem dúvida que ajudam, principalmente nas zonas rurais, a explicar o êxito dessa votação.
0: Populares ouvidos na altura explicavam o contexto das eleições.
8: E eles então vinham para casa pudessem dizer assim, o PPD não presta. O PPD é bom, porque o senhor da Tua, o meu patrão, disse que era para votar era no PPD. Quer dizer, que eles aí era com aquela senhora, rei, que os para dar o conselho em quem é que eles a votaram.
9: Aqui uma certa medida de bocado de pescadores. Gosto de medir no socialista.
10: Sim.
9: Portanto, é socialista.

0: E um acerto me dá mais pressa, mas é pela papadeira.
1: Eu tenho pressa assim, eu hoje tem eles aqui, parece que me mataram.
2: Ah, sim? Mas as pessoas aqui...
1: Algumas que... fui para o papel daí, algumas fui para o socialista.
3: As regionais de 1976 consagram politicamente o nome de Alberto João Jardim, que é cada vez mais uma referência na política madeirense e no PPD. Maria Luísa e Filipe Malheiro dão opinião.
4: É um dom dele próprio de conseguir falar para as populações, mas nem toda a gente tem esse dom, e esse dom ele tinha. De maneira que conseguiu facilmente levar as pessoas atrás das suas teorias, atrás daquilo que ele explicava que deveria ser a Madeira.
5: A verdade é que o PC apareceu e acabou por ter um grande espaço, uma grande atividade, sobretudo mediática. O Dr. Brachão também foi muito importante, porque desenvolveu a sua opinião, Tribunal Livre, que era aquele espaço de opinião dele próprio no Jornal da Madeira. O próprio PC foi se expandindo, fazendo reuniões, iam para o terreno, enquanto que os outros partidos para não faziam rigorosamente nada. E, portanto, a presença do PSD, já nessa altura, junto às pessoas, portanto, a falar com as pessoas, enfim, a ouvir as pessoas, acabou por facilitar a vitória eleitoral.
3: João Cunha Silva, militante da JSD, explica o sucesso do PPD.
6: Nós precisamos nos desenvolver, precisamos ser nós a mandarmos na nossa terra, precisamos construir e desenvolver mais para ajudar os madeirenses a melhorarem o seu nível de bem-estar, e começamos a falar a uma só voz na Madeira, nos madeirenses, no que era preciso fazer para desenvolver a nossa terra.

Uma história da autonomia na edição desta quinta-feira. Temos praticamente 13 minutos para as notícias das 5. Ainda algumas canções até à hora certa. Começa a namorar.

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Machado.

0: Pink Martini no final desta hora com Simpatique, esta canção que escutamos. Também Bia Caboz com Contramão.
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0: Deixamos para já a música, vamos à informação dentro de 20 segundos. As notícias em simultâneo com a RTP Antena 1.

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1: São 5 horas no continente e na Madeira, 4 nos Açores. Principais títulos a esta hora, Rita.
2: José Luís Carneiro pede ao Governo mais medidas para as famílias com rendimentos mais baixos para responder à subida dos preços, em particular dos combustíveis. Na próxima semana, as contas prevêem um aumento de cerca de 10 cêntimos na gasolina e no gasóleo. No Algarve, foram apreendidos mais de 6 mil litros de gasolina em jerricãs. Este ano, as crianças entre os 2 e os 4 anos vão poder tomar a vacina da gripe de forma gratuita.
1: Por esta altura estão 23 graus no Porto, também em Ponta Delgada, 24 no Funchal, 25 em Coimbra, 26 em Faro e 27 em Lisboa. São as notícias às 5 da tarde na Antena 1. A edição é de Rita Fernandes.
2: O PS pede ao Governo mais medidas para responder à subida dos preços, mais ajudas para as famílias com rendimentos mais baixos e que vivem no limiar da pobreza. José Luís Carneiro diz que é preciso dar mais ajuda às famílias para suportar, particularmente, a subida do preço dos combustíveis. As contas feitas hoje por vários jornais apontam para uma subida de cerca de 10 cêntimos a partir de segunda-feira, na gasolina e no gasóleo. O secretário-geral do PS pede mais medidas e já fez as contas às medidas que o PS queria que fossem aprovadas.
3: Eu posso garantir que as propostas que o Partido Socialista apresenta são sustentáveis do ponto de vista orçamental, do ponto de vista do equilíbrio das contas públicas. 132 milhões de euros por mês. O que significa que nós, até ao final do ano, se elas fossem adotadas hoje, e daqui até ao final do ano, só aquilo que o Governo já ganhou a mais com receita não prevista, cobrem toda a despesa entre o dia de hoje e o final do ano. Outra coisa diferente será se o Governo agora adotar medidas para além daquelas que nós estamos a apresentar. Nós entendemos que elas podem e devem ser alargadas, mas aqui até ao final do ano também haverá receita por conta do aumento da inflação que não estava prevista no Orçamento do Estado.
2: José Luís Carneiro, que pede ao Governo mais medidas, em particular para ajudar as famílias com rendimentos mais baixos, mais ajudas por parte do Estado, para que as famílias possam responder à subida dos preços, em particular à subida do preço dos combustíveis. Há várias contas feitas hoje por jornais que mostram que a partir de segunda-feira, gasolina e gasóleo podem aumentar cerca de 10 cêntimos. Ainda esta tarde, o Governo vai dar uma conferência de imprensa depois da reunião do Conselho de Ministros, uma reunião que aprovou mais uma descida do IVA. É uma medida positiva, diz André Ventura, mas que não é suficiente.
4: Não é que descer alguma coisa ao IRS não seja sempre positivo. Nós temos impostos a mais nos impostos sobre rendimento, isso é uma evidência. Mas nós neste momento temos um problema sério que está a afetar todos os dias a vida das pessoas e com um impacto brutal na economia. Esse problema é o problema dos combustíveis. O que o Primeiro-Ministro devia estar focado hoje a fazer no Conselho de Ministros é impedir a selva no preço dos combustíveis que estamos a assistir dia após dia, com um impacto brutal no rendimento das famílias, com um impacto brutal no rendimento das empresas, e era isso que devia fazer. Portanto, para lá dessas medidas, eu acho que o Governo se devia concentrar agora em descer o cabaz alimentar, porque há muitas pessoas a entrar no ciclo da pobreza por causa do que está a acontecer à nossa economia e, ao mesmo tempo, e isto é o mais urgente, descer o preço dos combustíveis.
2: Pedidos feitos por André Ventura. Ainda esta tarde, o Governo vai dar uma conferência de imprensa. As informações recolhidas até esta hora pela RTP Antena 1 dizem que vai ser o Primeiro-Ministro, Luís Montenegro, a falar mais logo, ao final da tarde, para apresentar as medidas aprovadas em Conselho de Ministros. Uma dessas medidas é a descida do IVA. No Algarve foram apreendidos mais de 6 mil litros de gasolina em Sagres. João Marques, do Destacamento de Controlo de Fronteiras de Olhão, explica que foram encontrados quase 270 jerricãs de combustível na praia de Cabanas Velhas e no Porto de Pesca de Sagres.
5: Ao chegar ao local foi possível verificar vários indivíduos em fuga na praia e por intermédio do nosso sistema aéreo, do nosso drone, foi possível apercebermos de duas fontes de calor, de dois indivíduos que se esconderam e que são, entretanto, interceptados pela nossa patrulha terrestre e foram transportados para as nossas instalações constituídos arguidos. Foi também possível a apreensão de vários jarricões de combustível, portanto, em duas localidades, uma delas na Praia de Cabanas Velhas e outra junto ao Porto de Sagres, com um total de 269 jarricães.
2: João Marques, do Destacamento do Controlo de Fronteiras de Olhão, que explica a RTP Antena 1 esta operação, dá-nos mais detalhes e confirma que foram apreendidos mais de 6 mil litros de gasolina em Sagres, no Algarve. São cerca de 270 jarricães de combustível que foram encontrados na Praia de Cabanas Velhas e também no Porto de Pesca de Sagres. O Governo está reunido a esta hora com os polícias, com agentes da PSP e também da GNR, uma reunião para negociar com as organizações sindicais que representam os agentes, os polícias da PSP e da GNR, uma reunião que está a ser acompanhada pela jornalista da RTP, Soraya Ramos, e que foi suspensa.
0: Os sindicatos da polícia estão agora em reflexão. A reunião que estão a ter com o Governo aqui no Ministério da Administração Interna foi suspensa temporariamente, está em pausa, precisamente para que os sindicatos consigam avaliar a proposta do Governo, que a RTP, Antena 1, apurou que se trata de 160 euros em relação a 2026, ou seja, um aumento de 160 euros para os elementos que trabalham na Unidade Nacional de Estrangeiros e Fronteiras, na parte aeroportuária, e é um suplemento que passa a ter retroativos a 1 de julho de 2026, depois, a partir de 2027, 210 euros. Mas isto significa uma absorção dos suplementos que os polícias já têm neste momento. Passa a tirar esse suplemento de patrulha para os agentes e um suplemento de comando que também sai para os chefes e oficiais. Tudo isto indexado à taxa de inflação e passa a ser um suplemento único para todas as classes da polícia, os oficiais, os chefes e os agentes. Tudo isto para ser avaliado agora, sendo que a esta hora já devia estar a decorrer a reunião com os elementos da GNR e tudo isso está atrasado para reflexão dos sindicatos.
2: A jornalista da RTP, Soraya Ramos, que continua a acompanhar esta reunião entre o Governo e as associações sindicais que representam PSP e GNR, estão reunidos para discutir o suplemento especial para o controlo de fronteiras aeroportuárias. Este ano, as crianças entre os 2 e os 4 anos vão poder tomar a vacina da gripe de forma gratuita. A vacinação vai começar dia 30 deste mês e estende-se depois até março do próximo ano. Numa nota da Direção-Geral da Saúde, fica explicado que este ano as crianças entre os 2 e os 4 anos vão também poder tomar a vacina da gripe de forma gratuita. Ao longo dos últimos dias, aqui no programa da tarde, temos falado de temas que cruzam a escola e a família, deixado também algumas pistas para enfrentar os desafios de mais um ano letivo. Agora que as aulas já começaram, olhamos para uma questão que está cada vez mais presente da vida dos alunos, a relação com a tecnologia. A proibição dos telemóveis estende-se até ao 9º ano, mas educar para o digital continua a ser um desafio. Falamos agora do plano de transição digital nas escolas, também das orientações internacionais para que haja nas escolas uma integração saudável da tecnologia nas escolas. E por isso a jornalista Isabel Cunha conversou com a especialista em tecnologias educativas, uma especialista que ouvimos com a ajuda da jornalista Isabel Cunha, ela que defende que educar para o digital não pode ser feito longe dos telemóveis.
6: O novo ano letivo traz o alargamento até ao 9º ano da proibição do uso do telemóvel em vários espaços escolares. Um erro será impedir que seja um recurso de apoio à aprendizagem na sala de aula, defende a especialista em tecnologias educativas, Sara Dias Trindade.
7: Estamos vendo que há muitos bons exemplos de que o telemóvel é usado enquanto um equipamento para trabalhar. Há muitos exemplos que eu vou ouvindo, estou-me agora a recordar de uma professora que dizia que os alunos brincavam com ela dizendo que às vezes até preferiam esquecer-se do telefone em casa porque estava a dar-lhes demasiado trabalho dentro da sala de aula com ela.
6: O telemóvel, um recurso que aproxima a escola da linguagem que os alunos conhecem, com vantagens a vários níveis.
7: Podemos pensar nisso exatamente como tradutores automáticos para os estudantes estrangeiros, que não são poucos aqueles que estão já nas nossas salas de aula, como forma de personalização do próprio processo de aprendizagem. Agora, isto só pode funcionar se houver regras claras e se os alunos perceberem que aquilo é, no fundo, mais um equipamento de trabalho e não e separar isso do lado social que aquele telemóvel tem.
6: E estão os professores capacitados para o uso do telemóvel em contexto de sala de aula?
7: Pela primeira vez nós temos neste momento um decreto-lei que estipula que a formação inicial de professores também tem que contemplar uma formação para a educação digital. É a primeira vez que nós temos isso claramente escrito num decreto-lei e portanto isso demonstra claramente que há esta preocupação.
6: Sara Dias Trindade defende que educar para o digital implica aprender a habitar de forma responsável os espaços digitais que fazem parte do nosso cotidiano.
2: Uma questão que está cada vez mais presente na vida das crianças, em casa e também na escola, a relação com a tecnologia. Os Estados Unidos estão a preparar mudanças nas leis sobre a proteção de espécies animais. Os média norte-americanos estão a publicar, Sérgio Infante, um documento da administração de Trump que mostra a intenção de mudar algumas das leis.
8: Na prática, apenas a mudança do conceito de uma palavra provoca uma revolução nas leis de proteção ambiental. Em causa está a expressão dano. A administração de Trump estabeleceu novos significados para as espécies protegidas e o dano continua a ser crime punível por lei quando, ao propósito explícito de matar ou capturar animais, como na caça ilegal ou o envenenamento. A grande mudança vem a seguir. Já não é crime nos Estados Unidos a morte ou ferimento de espécies protegidas provocada, por exemplo, pela construção de uma estrada, pela construção de uma fábrica ou de um projeto imobiliário. Também o abate de árvores ou a agricultura intensiva, que leva à destruição de habitats naturais, deixa de constituir um crime automático de dano à espécie. E por isso as empresas deixam de estar obrigadas a requerer licenças, reduzindo os custos dos planos ambientais. O Departamento do Interior já veio dizer que este novo quadro legal impede excessos regulatórios que afetam o investimento e por isso, nesta altura, nos Estados Unidos, grupos industriais, grupos de agricultores e também no setor imobiliário aplaudem a decisão, alegando que reduz a burocracia, custos de conformidade e atrasos judiciais em grandes projetos de investimento. Do outro lado da barricada estão os ambientalistas que prometem uma contestação feroz e nas últimas horas uma coligação de 21 procuradores-gerais estaduais avançou com processos judiciais nos tribunais para travar e anular estas novas normas regulatórias.
2: As reações mais recentes para esta mudança que está a ser divulgada pelos média norte-americanos de que os Estados Unidos estão a preparar mudanças nas leis sobre a proteção de espécies animais.
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0: 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Minutos, praticamente depois das 5. Muito boa tarde, bem-vindos a mais uma hora na rádio. Sessão desta quinta-feira, 17 de setembro.
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0: Às 5h30, como habitualmente, temos uma síntese da atualidade e do desporto. Começa a música nesta hora com Rosa Passos. Boa tarde.

0: Chegamos às 5h22, aqui o som da rádio com o som do Brasil, Rodrigo Amarante. E este Maré, depois de Rosa Passos, é Luxo Só. Persistem os 24 graus de temperatura aqui na cidade do Funchal, 23 no Porto Santo. Avançamos na hora, daqui a pouco às 5h30, a síntese da atualidade e do desporto. E quando faltarem 15 para as 6, os encontros com a Marta Cília.
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0: Vamos-nos aproximando das 5:30 da tarde aqui nesta quinta-feira. Mais duas canções, Call You Again, primeiro com Novel e este Potential com Somber. O som que nos trouxe praticamente a atualização da informação, que estará em antena dentro de segundos.
1: Estava prometida então esta síntese de notícias às 5:30 na rádio com Susana Barros.
2: A vacinação contra a gripe vai começar a 30 de setembro e vai ser alargada a crianças entre os 2 e os 4 anos. Esta é a principal novidade da campanha, hoje divulgada pela Direção-Geral de Saúde, que garante vacinas gratuitas para todos os que, fazendo parte dos grupos de risco, queiram tomar. O SNS adquiriu mais de 2,5 milhões de doses contra a gripe, o que representa um aumento de cerca de 200 mil doses face ao ano passado. Uma falsidade, o ministro da Educação acusa o secretário-geral do PS de não dizer a verdade ao afirmar que pela primeira vez este ano há alunos sem vaga nas escolas. Fernando Alexandre diz que não é assim desde os governos socialistas que milhares de alunos chegam ao ensino a meio do ano. Esta tarde em Coimbra, o ministro garantiu ainda que ontem a situação dos estudantes sem colocação foi resolvida, mas logo apareceram novas matrículas, uma centena de novas matrículas, segundo Fernando Alexandre. José Luís Carneiro desafiou esta tarde o governo a alargar as medidas contra o aumento do custo de vida. Com o Conselho de Ministros reunido, o secretário-geral do PS afirmou que são necessárias respostas para as famílias mais vulneráveis, semelhantes àquelas que foram decididas pelos governos socialistas. Carneiro garante que as propostas do PS, que vão amanhã a debate no Parlamento, não põem em causa as contas públicas. A reunião do Conselho de Ministros decorre ainda nesta altura. Está prevista uma declaração de Luís Montenegro no final, às 8 da noite. O governo propõe um suplemento único de 160 euros para os agentes da PSP e GNR que fazem o controle das fronteiras aeroportuárias. O valor foi avançado esta tarde às organizações sindicais em reunião no Ministério da Administração Interna. A reunião foi, entretanto, suspensa para avaliação da proposta que prevê a retirada de outros suplementos.
1: Também é notícia o dia histórico que hoje é para o Torriense, David Carvalho.
3: Torriense prepara-se para fazer história no futebol português. Será a 28ª equipa nacional a disputar as competições europeias de futebol, depois da inédita conquista da Taça de Portugal. O emblema da região Oeste defronta o Lillestrøm na Noruega, a partir das 20 horas, na primeira jornada da Liga Europa. O presidente da Câmara de Torres Vedras, Sérgio Galvão, esteve à conversa com o jornalista João Alves Domingos, hoje na manhã da rádio, um presidente naturalmente orgulhoso.
4: É um dia de orgulho torriense, é um dia de orgulho oestino, porque de facto temos o torriense nas competições europeias e começa hoje esta caminhada, de facto, e leva o nome de Torres Vedras por esta Europa fora. Não podemos exigir nada nós torrienses, porque aquilo que o Torriense fez já foi muito, mas é um dia que nos permite sonhar, ou seja, um pequeno ponto que pudéssemos trazer na Noruega já era excelente, porque o Torriense neste momento é rotulado como o clube, se calhar não vai fazer ponto nenhum. E qualquer ponto que venha, qualquer um empate ou uma vitória, obviamente, do Riense nestes 8 jogos que vai fazer, para nós seria espetacular.
3: Sérgio Galvão, presidente da Câmara Municipal de Torres Vedras. Escuta agora o conselho do jogador do Torriense, André Simões.
5: Olá, eu sou o André Simões. Vamos viver um momento histórico. Acompanhem a nossa estreia europeia na Antena 1.
3: Antena 1 na Noruega. Relato de Carlos Rui Abreu para o Lillestrøm Torriense, com início às 20 horas. Depois da vitória inédita frente ao AC Milan na Liga Europa, o Benfica visita o Dragão este domingo no tão aguardado clássico da 7ª jornada da Liga. Rui Costa, presidente encarnado, está otimista.
6: O jogo de fim de semana é outro tipo de jogo e nós estamos positivos.
7: Estás de alguma maneira preocupado, Rui?
6: Não estou preocupado, estamos otimistas com aquilo que temos estado a fazer. O campeonato é muito longo e estamos otimistas com aquilo que temos, com o plantel que temos e com a forma como os jogadores se têm comportado e têm evoluído ao longo dos dias.
3: Rui Costa, ouvido pelo enviado especial da Antena 1, Paulo Sérgio, depois da histórica vitória do Benfica em Milão por 2-0. O Futebol Clube do Porto prepara com afinco esse clássico com o Benfica. Pablo Rosário, numa entrevista a um patrocinador, já abordou esse encontro, prometendo uma equipa com a identidade de sempre.
8: It's a big game.
7: We play at home, so the support of our fans is going to be amazing, like always.
8: É um grande jogo. Jogamos em casa, por isso o apoio dos nossos adeptos vai ser incrível, como sempre. Jogar no Dragão dá uma força extra à equipa e a todos os envolvidos. Podemos dizer que é um jogo diferente, mas não vamos fazer nada de distinto. Aquilo que funciona connosco é sermos fiéis a nós próprios e é isso que vamos fazer novamente.
7: I think what worked for us is always that we stayed to ourselves and that's what we're going to do this time. Awesome.
3: Pablo Rosário, notas principais do Boletim Clínico dos Dragões. Neuen Pérez contraiu uma lesão muscular, faz tratamento. Vítor Froholt e Oscar Pietuszewski permanecem em regime de treino condicionado. O SAMU continua o plano de treino integrado condicionado. O Sporting prepara o encontro com o Aroca. Este sábado, em cima da mesa, está a renovação de Ivan Fresneda, um ato de gestão que merece o aplauso do compatriota e ex-leão Tunito.
9: Para o Sporting é uma sorte ter um jogador como ele e para ele é uma sorte estar em uma equipa como o Sporting. Então, essa combinação faz que todo o seu talento salga a relucir e que grandes equipas da Europa estejam interessados nele.
3: Tunito, escutado por José Pedro Pinto, no momento em que o nome de Fresneda também é referenciado como possível escolha de Luís de la Fuente nos convocados da Espanha. Portugal já prepara os oitavos de final do Europeu Masculino de Voleibol. A equipa de João José terminou em quarto lugar no Grupo B e vai agora defrontar a França, campeã olímpica. Olhos nos olhos, promete Lourenço Martins, Zona 4, português.
10: Acho que vai ser, antes de tudo, um jogo pelo qual nós trabalhamos muito, mesmo não tendo chegado aqui aos oitavos de final da maneira mais glorificante, talvez. Acho que o mais importante é que estamos neste jogo e estamos para jogar contra os campeões olímpicos, que estão a passar um processo de renovação, tal como nós, mas acho que vai ser um bom jogo para podermos jogar olhos nos olhos com eles.
3: Lourenço Martins, jogador da seleção de voleibol, ouvido por Paulo Vidal, o Portugal-França, será no domingo às 17 horas em Sófia, Bulgária, com informações do enviado especial da Rádio Pública, Paulo Vidal. O Futebol Clube do Porto volta a jogar hoje na Liga dos Campeões de Handball. Os Dragões recebem o Partizan de Belgrado a partir das 19h45. A seleção portuguesa masculina de hóquei em patins venceu hoje Angola por 5-3 na primeira jornada do torneio Golden Cat, torneio que decorre na Catalunha e no qual participa também a equipa nacional feminina.
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0: Voltamos à emissão da Antena 1 Madeira. Ficamos com a síntese da atualidade e do desporto.
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0: Com a RTP Antena 1 Nacional, para já na direção das 6 com o Fado dos Barcos, Pierre Aderne e Cuca Rosetta. Uma boa tarde, boa viagem se vá na estrada, deixe ficar aqui com a sua rádio.

0: Para aturar outro dos temas do Festival RTP da Canção, já nos idos anos 70. Atrás o Fado dos Barcos, com Pierre Aderne e também Cuca Roseta. Estamos a 14 minutos das 18, temos uns encontros com a Marta Cília.
1: Começa hoje em Enseada o Festival de Artes do Funchal, organizado pela Câmara Municipal do Funchal. Até sábado, em várias ruas e praças da cidade do Funchal, espetáculos e iniciativas coletivas e multidisciplinares. Esta tarde é inaugurada no subpalco do Teatro Municipal Baltazar Dias a instalação sonora República das Bananas, de Tomás Camacho. Às 16h30, no Estúdio de Criação Artística, no Largo do Corpo Santo, pode ver a exposição O Culto do Solo, de Sara Rodrigues. É no Largo do Corpo Santo que será apresentado, às 18 horas, um momento de dança, ao largo com Flores e Ofélia. Às 18h30, o espetáculo Marinheiros de Chumbo, pelo Teatro Bolo do Caco, com Estrondilha e Ahau Marionetas. Destaco o concerto New Classic e Tiago Nacarato, hoje, na Praça Amarela, às 19h. E às 20h30, no mesmo local, o espetáculo Darme Cuerda, de Marcos Massetti. No Jardim Municipal, onde, a partir das 17h, funciona um mercado com a participação de artistas e artesãos, atuam às 20h Stratos, banda de originais, formada em 1999. E uma hora depois, os Pilares de Banjar, banda rock fundada em 1988. O programa completo está disponível para consulta em cultura.fonchal.pt. A Orquestra Clássica da Madeira apresenta um concerto de música de câmara com a Orquestra de Cordas Ensemble 21 na Capela Princesa Dona Maria Amélia, no sábado, pelas 18 horas. Serão interpretadas obras de Mozart, Joly Braga Santos e Respighi. Bilhetes disponíveis na loja Gaudiamus, Colégio dos Jesuítas, Rua dos Ferreiros, e no dia do concerto, a partir das 17 horas, na bilheteira, no local. A TEF apresenta no Cineteatro de Santo António a produção Anne Frank, Memória, Consciência e Resistência, com dramaturgia e encenação de Diogo Correia Pinto. A partir do diário de Anne Frank, adolescente, judia, percepcionamos o medo, a convivência forçada no anexo secreto, o amadurecimento e a esperança, até ser presa e enviada para um campo de concentração. Espetáculos sexta e sábado às 21h e domingo às 18h. De terça à sexta-feira às 10h30 e 15h30. reservas@atef.pt. Completando este projeto ATEF, amanhã, a partir das 18h, decorrerá neste mesmo local o colóquio Holocausto, de extraições, passado, presente e futuro, que terá intervenções de Paulo Miguel Rodrigues, da importância da história à preservação da memória, de Anne Martina Montes, escrever contra a banalidade do mal e o fascismo, dia a dia, Alda Portugal, trauma e vínculo entre a memória individual e a herança coletiva, e Luís Pimenta Lopes, a relevância do diário de Anne Frank na construção da memória do Holocausto, desde o pós-guerra até à atualidade. A entrada é livre. Estreias nas salas de cinema Nós, esta quinta-feira, A Revolta, a história do lendário líder de um exército popular que enfrenta o poder do rei Ricardo II numa luta por justiça e por sobrevivência. Resident Evil, mais um episódio da saga que acompanha um transportador de material médico que se vê lançado numa corrida pela sobrevivência durante uma noite aterradora em que tudo à sua volta colapsa. Runner, corrida pela vida, película de ação sobre um estafeta que tem apenas 3 horas para entregar uma caixa com um órgão vital capaz de salvar a vida de uma menina. E Só Uma Ilusão, sobre um adolescente que vive nos subúrbios de Paris com a sua família de classe média, dividido entre um irmão mais velho que o põe de lado e uns pais que não param de discutir. Informações sobre estas películas e outras em exibição em www.cinemas.nós.pt.
0: As diversas propostas culturais aqui na rádio, na voz da Marta Cília, a edição de quinta-feira dos Encontros. 9 minutos para as 6, voltamos à música Cesária Évora.
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Vamos nos aproximando do final de mais uma hora aqui na rádio com Vá Lá Senhora, o tema que vai correndo, os golpes com Rui Pregal da Cunha e a voz dos Heróis do Mar, como sabemos. Antes ainda um dos clássicos da música de Cabo Verde, Sangue de Beirona, com Cesária Évora. Ainda Pedro Obregão até às notícias, antes disso digo-lhe que em termos de previsão do estado do tempo, pode contar, segundo o IPMA, com céu geralmente muito nublado, aguaceiros fracos mais frequentes a norte e nas terras altas. O vento irá superar fraco moderado de norte-nordeste, soprando por vezes forte nos extremos da Ilha da Madeira e também nas terras altas. E quanto a temperaturas, são esperadas máximas de 27 graus para o Funchal e 26 para o Porto Santo.

0: 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Seis horas no continente e na Madeira, 5 nos Açores. No topo da atualidade, sexta hora, Rita.
1: O primeiro-ministro vai falar ao país às 8 da noite na residência oficial em São Bento. Espera-se que...

0: Luís Montenegro anuncia medidas para responder à subida do preço dos combustíveis. Este ano, as crianças entre os 2 e os 4 anos vão poder tomar a vacina da gripe de forma gratuita. O ministro da Educação garante que está a resolver todos os casos de alunos que ainda não estão colocados nas escolas.
1: Porto e Ponta Delgada, a esta hora com 21 graus, Funchal 23, Coimbra 24, Faro 25, Lisboa 26. 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
0: O primeiro-ministro vai falar ao país às 8 da noite na residência oficial em São Bento. Uma declaração de Luís Montenegro depois da reunião do Conselho de Ministros e sem direito a perguntas por parte dos jornalistas. O primeiro-ministro vai falar daqui a cerca de 2 horas na residência oficial. Uma declaração depois de ter estado reunido com os ministros do governo. Na semana passada, no debate da moção de censura, Luís Montenegro anunciou um suplemento extraordinário para os pensionistas, pago em dezembro, também uma descida do IRS. Espera-se que nesta declaração o primeiro-ministro anuncie medidas para responder à subida do custo de vida e, em particular, à subida do preço dos combustíveis. As informações recolhidas pela RTP Antena 1 mostram que na próxima semana gasóleo e gasolina vão aumentar cerca de 10 cêntimos por litro. O economista Filipe Grilo explica que a subida está relacionada com a instabilidade nas refinarias.
2: Neste momento, não só está a haver algumas manutenções de refinarias um pouco por todo o mundo, aliás, na Noruega tem havido até algumas manutenções não só ao nível dos combustíveis, mas também do gás natural. O preço do gás natural também a subir acaba por aumentar bastante também o processo de refinação e de obtenção de alguns aditivados, o que faz aumentar também estes custos. E portanto, tudo em cima de um aumento do preço do próprio petróleo, que nestes últimos 2-3 dias tem dado folgas, mas o efeito vindo das últimas semanas também ainda se está a sentir, e portanto é perfeitamente natural que o preço de combustível continue ainda a subir.
0: O economista Filipe Grilo explica também à RTP Antena 1 que o grande efeito do aumento do preço dos combustíveis vai ser nos fertilizantes e depois com impacto no preço de alguns produtos alimentares.
2: É certo que este efeito ainda vai acontecer com mais força nos próximos meses, ou seja, obviamente que temos um aumento ligeiro dos preços dos alimentos por causa do transporte, mas o transporte ocupa cerca de um terço dos custos destes produtos e, portanto, uma subida de 8 cêntimos no litro do combustível não reflete automaticamente esses mesmo 8 cêntimos no preço dos alimentos. Ainda assim, o grande efeito, eu diria que já está a aparecer e vai continuar a aparecer nos próximos meses, é também o preço dos fertilizantes, que está altamente influenciado, mais uma vez, pelo preço do gás natural, que é preciso utilizar muito gás natural para obter os fertilizantes, e isso vai condicionar depois, mais à frente, o preço dos alimentos.
0: O economista Filipe Grilo, que explica à RTP Antena 1 que a subida prevista para a próxima semana, a subida do preço dos combustíveis, está relacionado com a instabilidade nas refinarias. As informações recolhidas até esta hora pela RTP Antena 1 mostram que na próxima semana gasóleo e gasolina vão aumentar à volta de 10 cêntimos por litro. Às 8 da noite o primeiro-ministro vai fazer uma declaração na residência oficial, uma declaração sem direito a perguntas por parte dos jornalistas, por volta das 8 da noite. É uma declaração de Luís Montenegro que a RTP Antena 1 vai acompanhar em direto. O ministro da Educação garante que está a tratar de todos os casos de alunos que ainda não foram colocados nas escolas. No ensino básico, as aulas começaram na passada segunda-feira. quinta-feira. Na próxima semana arrancam as aulas para os alunos do ensino secundário. Hoje, o ministro Fernando Alexandre esteve em Coimbra e inaugurou uma escola, uma visita acompanhada pelo jornalista da RTP Antena 1, Joaquim Reis, ele que ouviu o ministro da Educação garantir que está a tratar de todos os casos, de todos os alunos que ainda não têm escola, mas diz também que quando ficam tratados alguns dos casos, aparecem outros casos de mais alunos sem escola.
3: Os alunos sem escola ontem ficaram todos colocados e logo durante o dia de ontem surgiram mais 100 matrículas. O Sr. Secretário-Geral do Partido Socialista, José Luís Carneiro, veio dizer que pela primeira vez em Portugal há alunos sem colocação. Isso é uma falsidade, não é a primeira vez que acontece. Aliás, desde os governos do Partido Socialista, que há milhares de alunos que chegam ao sistema de ensino durante o ano. Por exemplo, nós temos todos os anos centenas e centenas de alunos que chegam a Portugal e que se vão matricular. E por isso é uma falsidade tão grande. Aquilo que o secretário-geral do Partido Socialista veio dizer, que eu tenho dificuldade em perceber como é que alguém que é candidato a primeiro-ministro fala sobre a educação com este desconhecimento.
0: Críticas ao PS, ao secretário-geral do PS, feitas pelo ministro da Educação, ele que esteve esta tarde em Coimbra, inaugurou uma escola e foi lá que garantiu que o Ministério está a tratar de todos os casos dos alunos que ainda não têm colocação. O ministro da Educação, Fernando Alexandre, adiantou também que continua a receber novos pedidos de mais alunos que querem entrar nas escolas pelo país. Este ano, as crianças entre os 2 e os 4 anos vão poder tomar a vacina da gripe de forma gratuita. A vacinação vai começar dia 30 deste mês e estende-se depois até março do próximo ano. O presidente do Colégio de Pediatria da Ordem dos Médicos, Ricardo Costa, diz que esta vacina é importante para as crianças.
4: Foi feito um passo, que nós achamos que é um passo bastante importante, do alargamento das crianças dos 2 aos 4 anos a permissão da sua vacinação, mas continuamos a afirmar, devido ao grande risco de contagiosidade e passagem de contactos uns com os outros a nível da escola e da pré-escola, onde eles estão inseridos, estas crianças mais pequenas, e o risco de transmitirem não só entre eles, mas depois nos seus familiares, o risco de serem também eles os grandes transmissores do vírus da gripe para populações mais vulneráveis. Daí a ordem sugerir e ter solicitado que devia ser alargado e, sobretudo, ser colocado no Programa Nacional de Vacinação a possibilidade de fazer essa vacinação para a gripe sazonal.
0: Ricardo Costa, presidente do Colégio de Pediatria da Ordem dos Médicos, sobre o alargamento este ano da toma da vacina da gripe para crianças entre os 2 e os 4 anos. São crianças pequenas, ainda assim, o presidente do Colégio de Pediatria diz que, como qualquer outra vacina, esta vacina da gripe pode também ter efeitos, mas são passageiros.
4: Qualquer vacinação tem um efeito imediato. Primeiro é a dor, que nós sabemos que pode acontecer e que pode ser evitada depois, nós fazendo depois em casa analgesia, se houver necessário, ou aplicação de algum produto local que possa aliviar a dor. Pode aparecer algum processo inflamatório, ligeiramente avermelhado, mas isso é tudo transitório. Relativamente à febre, nós sabemos que a imunização pode dar febre. E a febre pode ser surge sobretudo nas primeiras 24 horas após a administração deste tipo de vacinação e deve ser controlada, como nós devemos controlar as nossas crianças com febre, com o uso de paracetamol em doses adequadas e em intervalos adequados.
0: A vacinação contra a gripe vai começar dia 30 deste mês, estende-se depois até março do próximo ano e este ano podem também tomar a vacina da gripe as crianças entre os 2 e os 4 anos. Foram apreendidos mais de 6 mil litros de gasolina em Sagres, no Algarve. João Marques, do Destacamento do Controlo de Fronteiras de Olhão, explica que foram encontrados quase 270 jerrycans de combustível na praia de Cabanas Velhas e também no Porto de Pesca de Sagres.
5: Ao chegar ao local foi possível verificar vários indivíduos em fuga na praia e por intermédio do nosso sistema aéreo, do nosso drone, foi possível apercebermos de duas fontes de calor, de dois indivíduos que se esconderam e que foram entretanto interceptados pela nossa patrulha terrestre e foram transportados para as nossas instalações constituídos arguidos. Foi também possível a apreensão de vários jarricães de combustível, portanto, em duas localidades, uma delas na Praia de Cabanas Velhas e outra junto ao Porto de Sagres, com um total de 269 jarricãs.
0: Os detalhes da apreensão de mais de 6 mil litros de gasolina em Sagres, no Algarve. Detalhes dados à RTP Antena 1 por João Marques, do destacamento do controlo de fronteiras de Olhão. Ele que adianta que foram encontrados quase 270 jerricãs de combustível na praia de Cabanas Velhas e também no porto de pesca de Sagres. Os Estados Unidos estão a preparar mudanças nas leis sobre a proteção dos espécies animais. Os média norte-americanos publicaram nas últimas horas um documento da administração de Trump que mostra essa intenção, alterar as leis que protegem algumas espécies animais. Sérgio Infante.
6: Na prática, apenas a mudança do conceito de uma palavra provoca uma revolução nas leis de proteção ambiental. Em causa está a expressão dano. A administração Trump estabeleceu novos significados para as espécies protegidas. O dano continua a ser crime, mas agora só em duas situações. Quando há o propósito explícito de matar ou capturar animais, como na caça ilegal ou nos casos de envenenamento. A grande mudança vem a seguir. Nesta altura já não é crime nos Estados Unidos a morte ou ferimento de espécies protegidas provocada quando, por exemplo, é construída uma estrada, erguida uma fábrica ou um grande projeto imobiliário. Também o abate de árvores ou a agricultura intensiva que provoquem a destruição de habitats naturais deixa de constituir um crime automático de dano à espécie. E as empresas deixam de ser obrigadas a requerir licenças, reduzindo com isso os custos dos planos ambientais. O Departamento do Interior já vai dizer que agora acabaram os excessos regulatórios que afetam o investimento. E, nesta altura, nos Estados Unidos, grupos industriais, grupos de agricultores e do imobiliário aplaudem esta decisão, concordando que reduz a burocracia, os custos de conformidade e atrasos judiciais em grandes projetos de investimento. Do outro lado da barricada estão os ambientalistas, que prometem uma contestação feroz e, nas últimas horas, uma coligação de 21 procuradores-gerais estaduais avançou com processos judiciais nos tribunais para travar e anular estas novas normas regulatórias.
0: Críticas que já começam a aparecer são reações a um documento que está a ser publicado por médias norte-americanos, por meios de comunicação social nos Estados Unidos, que revelam que os Estados Unidos estão a preparar mudanças nas leis sobre a proteção de algumas espécies animais.
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3: Minutos depois das 18, muito boa tarde, mais uma hora na rádio. Regresso a casa ainda até às 8.
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3: Nesta altura, 23 graus na cidade do Funchal, também no Porto Santo. Às 6:30 teremos o Diário Regional, antes disso o Portugal X. Para já vem a música Jungle com este Happy Man.

0: Começou mais um ano letivo para grande parte dos alunos do ensino básico. E este ano há uma novidade. Além dos alunos sem professor, há alunos sem escola.
1: Nosso repórter falou com um.
2: É sim, meio que por acaso é azar, porque este ano até tenho dois professores, um de português e outro de história, que trouxe de casa. Um é meu primo e o outro é meu vizinho. Meio que o problema é que não tenho escola, é? E eles também não, porque não foram colocados.
3: Então, e o que pretendem fazer?
2: Vamos juntar-nos com outro pessoal sem escola e vamos fazer batalhas de farmar aura. Como é que é o que há, não é? 6-7, 6-7.
0: Um dos treinadores da Águia do Benfica foi detido por suspeitas de envolvimento em tráfico de cocaína no aeroporto de Lisboa.
1: O PAN já manifestou a sua preocupação com o animal.
4: Queremos que o Benfica se comprometa a pagar um tratamento de desintoxicação da Águia Vitória e que arranje uma mascote de poliéster como o Jubas, que tem tanta energia, sem nunca dar na coca, nem sequer no Red Bull. Aproveitamos também para pedir à TVI que liberte o inspetor Max, que é escravizado há décadas. O ator Fernando Luís não rói cordas como ele e recebe 10 vezes mais. Basta. Ou então tenha um papel novo, que ele está farto de fazer de inspetor da PJ e gostava de fazer de galã de uma novela. Representa melhor que o José Carlos Pereira.
0: O presidente da Câmara de Lisboa pediu ao governo para cancelar o sistema de depósito de embalagens Volta, que tem provocado impactos muito negativos na higiene em Lisboa, com contentores remexidos ou mesmo despejados na via pública.
5: Esqueçam as embalagens. Podíamos usar os contentores Volta para nos desfazermos de outras coisas de que não precisamos. Por exemplo, Passos Coelho, volta para a toca e cala-te. Cavaco Silva, volta para o sarcófago. Sapatos de Vela, volta para os anos 80. Enfim, estão a ver a ideia? Abram as palmoedas, fofofó!
1: E o IPMA tinha previsto para hoje a chegada de mais poeiras do Sahara ao nosso país, mas parece que houve uma alteração de última hora. Vamos ouvir.
6: De facto, as poeiras já estavam a caminho, mas acabaram por cancelar a sua vinda quando souberam que o Jerry Seinfeld cá vem. Voltaram para trás. Neste momento ainda não sabemos se serão substituídas por poeiras de outra origem ou simplesmente canceladas. Vamos aguardar.

0: 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Boa tarde, são 6:30. Um protesto contra o aumento sucessivo do preço dos combustíveis, um buzinão neste final de tarde junto ao Parlamento. Não vai faltar gaiado seco na festa de Nossa Senhora da Piedade, no Caniçal. As 2 toneladas apreendidas foram devolvidas aos pescadores. A cidade de Lisboa entregou a medalha de honra a José Tolentino Mendoza.
1: São os títulos às 6:30, Diário Regional, edição de Filipe Ramos, com operação áudio de Miguel França.
0: Um protesto contra o aumento sucessivo do preço dos combustíveis. Esta tarde, na Baixa do Funchal, junto ao Parlamento, o PCP promoveu um buzinão. O aumento dos preços dos combustíveis está a pesar cada vez mais no bolso dos madeirenses. Os comunistas exigem medidas que defendam quem trabalha, quem vive e quem produz na região. O jornalista Pedro Filipe Costa está a acompanhar este buzinão.
2: Aqui junto ao Parlamento Madeirense, na Avenida do Mar, os motoristas, os condutores vão passando e vão deixando aqui bem vincado o seu protesto. Muitos buzinam, quer do lado da faixa sul, quer da faixa norte, mas todos eles protestam contra aquilo que é o aumento dos combustíveis. E em vários cartazes afixados aqui nos postos dos semáforos, aqui frente à Assembleia, o PCP, que organiza este protesto, apela ao buzinão contra o custo dos combustíveis e contra o custo de vida. E por isso o dirigente do PCP, Ricardo Lume, diz que o Governo Regional não usa os poderes autonómicos para baixar o custo dos combustíveis e compara até com os Açores.
3: É de facto lamentável ver que o Governo Regional não utiliza os poderes autonómicos para fazer face ao aumento dos preços dos combustíveis. Ou seja, em apenas um ano, o preço do gasóleo aumentou cerca de 40%, a gasolina 26%. Esta é uma situação insuportável que tem reflexos em todos os outros preços. Uma outra questão que demonstra como o Governo Regional não está a utilizar os seus poderes autonómicos, por exemplo, nos Açores, o tabelamento dos preços dos combustíveis é mensal, ou seja, garante uma maior estabilidade às famílias, às empresas, para fazer face ao seu orçamento familiar. E, mesmo assim, hoje é mais barato abastecer o tanque nos Açores, ou seja, o gasóleo é 1,88€, enquanto aqui já é 2,03€. Esta situação é incomportável, estamos no mesmo país, em 2 regiões autónomas, e não compreendemos por que razão o Governo Regional não toma as medidas necessárias para impedir este aumento dos preços dos combustíveis.
2: Este descontentamento é também bastante vincado numa outra motorista, que se chama Débora, e que diz que o preço do combustível já não compensa vir trabalhar.
4: Estou a sentir este protesto cada vez mais. Nós vemos que é impossível abastecer o tanque completo. E o salário mínimo é uma vergonha. Não conseguimos trabalhar para sequer ir trabalhar. Basicamente é isso.
2: Qual é o impacto do aumento dos combustíveis na sua carteira, semanal ou mensal?
4: Mensal é 90 euros.
5: Como é que se chama?
2: Ora, esta motorista diz que o custo é incomportável na sua carteira, mas é curioso como outro motorista, em sentido contrário, Belarmino Neves, diz que não acredita no efeito deste protesto.
6: O buzinão acho que não vai ter reflexo no valor, então isso aí é uma maneira de protesto. Não acredito que tenha repercussões reais no preço dos gasóleos. É uma medida do Governo Central aqui na região. Nós, como não acredito que tenha qualquer tipo de repercussão.
2: Ora, não tem efeitos nem repercussão no preço dos combustíveis, considera este motorista. Portanto, este é um protesto que começou por volta das 5:30, frente aqui à Assembleia, na Avenida do Mar. O PCP vai continuar a apelar ao protesto contra o custo de vida e dos combustíveis.
0: O buzinão junto ao Parlamento por causa do preço dos combustíveis. Não vai faltar gaiado seco na festa de Nossa Senhora da Piedade, no Caniçal. As 2 toneladas apreendidas foram devolvidas aos pescadores. A informação foi confirmada pelo presidente da Coopesca, Jacinto Silva.
7: Quase que eu tinha a certeza que isto ia acontecer, porque achava que soubesse bom senso e compreensão que pelo menos era isto que eu esperava. Era isto que eu esperava. O resto não posso lhe dizer mais nada sobre o processo. Não sei. Já agora convido todos os gestores que querem ir à Festa da Piedade, quem bate nas embarcações, não é preciso levar comida. Tem comida a bordo. Tem Santos, de ganha de seco, ganha de fresco, atum, tem tudo.
0: O gaiado foi apreendido no início da semana pela autoridade marítima a bordo de uma embarcação de pesca por não constar nos registros. Jacinto Silva apresenta uma proposta para que sejam evitadas outras apreensões de peixe que não é destinado à venda.
7: Há um peixe que se chama o peixe de balde, que é para levar para as famílias. Esse peixe tem que entrar sempre na lota. Esse peixe tem que entrar sempre na lota. Era o que deviam fazer para mim, está a minha opinião, nos Açores. Pesavam o peixe, está aqui, os 500 quilos de peixe, peixe da finalidade, peixe do balde. E eles passavam um documento na lota dos Açores, sim senhor, pegavam-nos o peixe. Outro dia salgavam mais de 200 quilos e faziam o mesmo. E depois chegavam aqui e entregavam-se o documento. Foram abordados pela marinha, entregavam-se o documento.
0: Jacinto Silva, ouvido pela jornalista Celina Faria, volta a lembrar que o gaiado seco a bordo é para consumo familiar e para a tradicional festa religiosa de Nossa Senhora da Piedade. Foi hoje aprovada uma alteração orçamental na Câmara do Funchal. O presidente da autarquia, Jorge Carvalho, explica que a mudança resulta do facto do município ter visto aprovadas várias candidaturas a fundos comunitários.
5: De forma muito simples, quando o orçamento é aprovado, quando foi aprovado em dezembro do ano passado, o município assumia com receitas próprias a execução de um conjunto de projetos. À medida que esses projetos têm financiamento, é necessário não só introduzir essa receita, e estamos a falar, em alguns casos, em milhões de euros, e libertando, obviamente, essas verbas do orçamento próprio para outras iniciativas, para outras atividades.
0: Na reunião de hoje foi também aprovada a Estratégia Local de Habitação, que vem dotar o município de instrumentos para criar e recuperar fogos habitacionais. O PS deu conta de várias habitações no Funchal que não estão ligadas à rede de esgotos. A proposta para que tal aconteça foi aprovada, segundo Rui Caetano.
8: São várias situações, temos Santa Quitéria, o Pico do Cardo, em São Roque e outras zonas das zonas altas da cidade, em pleno século XXI, e uma Câmara que tem um orçamento de mais de 135 milhões de euros, é completamente inaceitável que não tenham encontrado uma solução junto das pessoas que tenham esse problema para as resolver.
0: Vereador independente Jorge Afonso pediu ordem no método de atribuição dos números de porta das casas.
9: Nós temos em imensas zonas do Funchal que há números de portas duplicados. Há correspondência que não chega ao seu local. E está uma verdadeira confusão. A cidade está a crescer, a cidade está a expandir, há mais construções. Esta questão da organização dos números de porta e do número de polícia tem de ser atualizada, porque o método que a Câmara tem é um método do século passado, já não se usa. É um método que está na fiscalização municipal, não está devidamente informatizado com os softwares atuais que existem para essas funções.
0: Luís Filipe Santos, vereador independente, considera que a habitação continua a ser um problema no Funchal.
10: Neste momento a Câmara tem 2.812 pedidos instruídos para habitação no Funchal. Neste momento a Câmara não consegue dar, portanto, vazão, não consegue satisfazer os pedidos que tem, não consegue satisfazer as famílias que precisam de habitação e dificilmente neste mandato conseguirá sequer fazer 10% das habitações que são necessárias.
0: Na reunião, o JPP mostrou-se preocupado por causa das trotinetes. Fátima Aveiro pede que a autarquia regulamente e sensibilize para um uso disciplinado deste meio de transporte.
11: Têm sido reportadas situações de má utilização das trotinetes que estão nos passeios, na via pública, portanto, colocam problemas de circulação no trânsito e têm havido alguns incidentes que têm causado hospitalização e estas situações não estão previstas nem asseguradas por seguro.
0: Temas levados à reunião da Câmara do Funchal. Fica em prisão preventiva a mulher que deitou combustível e ateou fogo ao marido na última terça-feira numa casa em São Roque. A suspeita foi presente ao juiz para o primeiro interrogatório. A medida de coação foi conhecida, a prisão preventiva. O homem ficou com queimaduras graves, teve de ser transportado para a unidade de queimados em Lisboa. O presidente do governo ainda acredita que a Madeira não vai perder verbas do Fundo de Coesão. Miguel Albuquerque lembra as especificidades associadas à insularidade.
12: Essa é a discussão que neste momento está em equação. Como vocês sabem, há prioridades. A União Europeia está com prioridades neste momento, designadamente no quadro da defesa e segurança. Há uma guerra que está a decorrer na Europa, mas a nossa reivindicação

0: encontro com o vice-presidente executivo da Comissão Europeia, Rafael Fitto, está na Madeira, lembra que as verbas do próximo quadro financeiro ainda estão a ser apuradas. Temos o debate para o Conselho e temos de verificar o valor geral do próximo quadro. Quando tivermos o valor total para o orçamento, para o próximo quadro, podemos então falar dos apoios.
1: A
0: Madeira está na mesma situação que outras regiões na Europa e os outros 27 Estados-membros. Rafael Fitto, vice-presidente da Comissão Europeia, está na Madeira. O Governo apresentou hoje a Agenda Regional para a Inteligência Artificial aplicada às empresas. O projeto pretende disponibilizar ferramentas para a introdução de soluções nesta área. Andreia Colar, da diretora regional, explica o principal objetivo.
2: Nós estamos a ver isto como uma jornada, uma viagem a esta nova era de inteligência artificial e vamos passo a passo com os empreendedores aqui na Madeira para conseguirem a implementação de inteligência artificial de uma forma prática, de uma forma apoiada e de uma forma segura.
0: As empresas vão ter formação nesta área para poderem escolher os modelos que possam adequar-se à realidade de cada uma. Os ganhos estimados das empresas em produtividade podem chegar aos 15, 20% com a adoção de ferramentas de inteligência artificial. Já está a decorrer o Festival Enseada, um festival de artes com exposições, música e artesanato. A jornalista Lília Matas esteve no Jardim Municipal, onde vários artesãos mostraram as suas criações e vão continuar a mostrá-las até ao próximo sábado.
3: Para a espanhola Helena Garcia, o Festival Enseada é uma oportunidade de divulgar a linha de produtos Cora, cosméticos artesanais à base de produtos naturais e biodegradáveis. A bióloga, com um mestrado em educação, mostro-nos alguns dos produtos.
4: Temos alguns dos ingredientes cá da Madeira, como o sabonete com banana da Madeira, que é feito com a embalagem em fibra de banana. É uma bolsinha reutilizável em parceria com outro artesão que faz estas bolsinhas. Depois também temos um sabonete que é envolvido em lá de ovelha regional. Portanto, é uma esponja e um sabonete ao mesmo tempo, com abacate também.
3: E há também perfumes, batons, shampoos e cremes sólidos, muito utilizados já noutros países.
4: Os portugueses, daí dos 30 ou 50 já há mais, a malta nova é que não. É uma pena, mas a malta nova não está muito sensibilizada. Não sei, talvez queira marcas que vêm na televisão.
3: Para o artesão madeirense Dani Freitas, o festival é uma montra para os objetos de madeira, que aprendeu a fazer com o pai. É atualmente o único construtor de brinquinhos na ilha.
5: Como é uma peça que demora muito tempo, se calhar as pessoas, as mais novas, não têm interesse em aprender, porque dá muito trabalho mesmo. Temos de ter muita paciência.
6: Para um brinquinho destes grandes, consegue fazer uma estimativa do tempo necessário?
5: Se calhar 2 dias. Para fazer todo o processo de costura, dos esqueletos do bonequinho, isto é tudo feito com arames, com peças em madeira, se calhar 2 dias.
3: Na banca ao lado, Luís Jesus apresenta um negócio que iniciou em 2018, pequenas casas da arquitetura madeirense.
7: É muito próprio, é uma mistura de argila com fibra de vidro e outras massas que eu fui tentando descobrir para que fosse impermeável. Não é cozido e depois é pintado com acrílica e tem a resina para a proteção.
3: Luís José artesão e artista, por isso criou também, na montra de uma loja do Funchal, são 26 as lojas da cidade que mostram arte. O objetivo é explicado por Paola Gomes, do Departamento de Cultura da Autarquia.
8: Levar a arte para fora dos seus lugares habituais. Levar para fora dos museus, das galerias, que as pessoas não sejam obrigadas a ter que entrar nesse tipo de espaços, ou por falta de tempo, que não há problema, mas que passe no seu percurso diário, no seu dia-a-dia.
3: O Festival Enseada dura 3 dias, com artesanato, oficinas e concertos. As montras com arte podem ser admiradas até 12 de outubro.
0: A cidade de Lisboa entregou hoje a Medalha de Honra da Cidade a José Tolentino Mendonça. O cardeal madeirense defendeu que nenhuma identidade se sustenta isoladamente e que a capital deve afirmar-se como um espaço de acolhimento e diálogo.
9: Todos juntos, mesmo não nos conhecendo, formamos uma comunidade, fazemos Lisboa. E por isso sinto muito que esta distinção, que generosamente me é concedida, também os representa a todos, porque no fundo eu sou apenas mais um munícipe desta cidade.
0: Cidade de Lisboa.

atribuiu a medalha de honra a José Tolentino Mendonça. Céu geralmente muito nublado, aguaceiros fracos, mais frequentes a norte e nas terras altas, vento fraco a moderado de norte a nordeste.

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Chama-se Teardrop, é um dos hinos do Trip Hop, os Massive Attack, aqui a caminho das 7, no final de tarde desta quinta-feira. Ficamos ainda até às 8, ainda Morshiba para nos levar até às 7.

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0: 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Sete horas no continente e na Madeira, 6 nos Açores. Informação Antena 1 com Rita Fernandes, principais títulos a esta hora.
1: Daqui a uma hora, o Primeiro-Ministro vai falar ao país depois de ter estado em Conselho de Ministros. Espera-se que Luís Montenegro fale ao país sobre as medidas anunciadas na semana passada para os pensionistas e também sobre a descida do IRS. O Ministro da Educação garante que estão resolvidos todos os casos de alunos que até ontem não tinham escola, mas adianta também que já recebeu mais pedidos para novas matrículas. Este ano, as crianças entre os 2 e os 4 anos vão poder tomar a vacina da gripe.
0: Estão 19 graus no Porto, 21 em Coimbra, 22 em Lisboa e também em Ponta Delgada, 23 no Funchal e 24 em Faro. Notícias às 7 da tarde, edição de Rita Fernandes.
1: Daqui a uma hora, o Primeiro-Ministro vai falar ao país depois de ter estado reunido em Conselho de Ministros. Luís Montenegro vai falar por volta das 8 da noite na residência oficial em São Bento. Não vai haver perguntas por parte dos jornalistas, mas espera-se que o Primeiro-Ministro fale ao país sobre as medidas anunciadas na semana passada para os pensionistas e que fale também sobre a descida do IRS. Foram medidas anunciadas na semana passada por Luís Montenegro no Parlamento, antes da votação da moção de censura apresentada pelo Chega. O país espera também que o preço dos combustíveis seja um dos temas desta declaração do Primeiro-Ministro às 8 da noite. As informações recolhidas pela RTP Antena 1 mostram que na próxima semana gasóleo e gasolina vão aumentar cerca de 10 cêntimos por litro. O economista Filipe Grilo explica que esta subida está relacionada com a instabilidade nas refinarias.
2: É certo que este efeito ainda vai acontecer com mais força nos próximos meses, ou seja, obviamente que temos um aumento ligeiro dos preços dos alimentos por causa do transporte, mas o transporte ocupa cerca de um terço dos custos destes produtos e, portanto, uma subida de 8 cêntimos no litro do combustível não reflete automaticamente esses mesmo 8 cêntimos no preço dos alimentos. Ainda assim, o grande efeito, eu diria que já está a aparecer e vai continuar a aparecer nos próximos meses, é também o preço dos fertilizantes, que está altamente influenciado, mais uma vez, pelo preço do gás natural, que é preciso utilizar muito gás natural para obter os fertilizantes, e isso vai condicionar depois, mais à frente, o preço dos alimentos.
1: O economista Filipe Grilo explica que o grande efeito da subida do preço dos combustíveis vai fazer-se sentir nos fertilizantes, com impacto depois no preço de alguns produtos alimentares, e diz também que a subida esperada para a próxima segunda-feira está relacionada com a instabilidade nas refinarias.
2: Neste momento, não só está a haver algumas manutenções de refinarias um pouco por todo o mundo, aliás, na Noruega tem havido até algumas manutenções não só ao nível dos combustíveis, mas também do gás natural. O preço do gás natural também a subir acaba por aumentar bastante também o processo de refinação e de obtenção de alguns aditivados, o que faz aumentar também estes custos. E portanto, tudo em cima de um aumento do preço do próprio petróleo, que nestes últimos 2-3 dias tem dado folgas, mas o efeito vindo das últimas semanas também ainda se está a sentir, e portanto é perfeitamente natural que o preço de combustível continue ainda a subir.
1: O economista Filipe Grilo, que explica à Antena 1 as razões que estão a gerar esta nova subida do preço dos combustíveis. Para a próxima semana, a partir de segunda-feira, espera-se que o gasóleo e a gasolina subam cerca de 10 cêntimos por litro. O Ministro da Educação garante que já estão resolvidos todos os casos de alunos que até ontem ainda não tinham escola. Em Coimbra, esteve numa inauguração, numa escola, e foi lá que Fernando Alexandre adiantou que surgiram, entretanto, mais cerca de 100 casos de alunos sem escola e a aguardar matrícula. Mas garante que o Ministério tem estado a acompanhar estas situações.
3: Os alunos sem escola ontem ficaram todos colocados e logo durante o dia de ontem surgiram mais 100 matrículas. O Sr. Secretário-Geral do Partido Socialista, José Luís Carneiro, veio dizer que pela primeira vez em Portugal há alunos sem colocação. Isso é uma falsidade, não é a primeira vez que acontece. Aliás, desde os governos do Partido Socialista, que há milhares de alunos que chegam ao sistema de ensino durante o ano. Por exemplo, nós temos todos os anos centenas e centenas de alunos que chegam a Portugal e que se vão matricular. E por isso é uma falsidade tão grande, aquilo que o secretário-geral do Partido Socialista veio dizer, que eu tenho dificuldade em perceber como é que alguém que é candidato a primeiro-ministro fala sobre a educação com este desconhecimento.
1: Com críticas ao secretário-geral do PS, o ministro da Educação explicou que surgiram mais casos, cerca de 100 casos de alunos sem escola e a aguardar matrícula. O ministro reconhece que o sistema de colocação é complexo, sobretudo quando há alunos que mudam de residência.
3: O sistema de colocação é complexo todos os anos. Os alunos escolhem 5 opções e, como nós sabemos, se formos a uma escola de um centro da cidade, se for a Alvalade, que foi um caso que foi muitas vezes dado, e chegar lá agora em setembro, porque se mudou para Lisboa, naturalmente não vai conseguir lugar. Em Aveiro a mesma coisa, em Coimbra a mesma coisa. Os alunos muitas vezes não entram na primeira, na segunda, entram na quinta. Os casos que são graves, e havia alguns desses, é que eles não conseguiram entrar em nenhuma das 5. Aí sim, é preciso uma ação concertada, que é isso que o Ministério está a fazer desde o início de setembro, que há reuniões, e mais uma vez voltamos à Grande Lisboa, à Península de Setúbal, que é onde está o grosso desta situação. Não são de emergência, são reuniões de coordenação, em que se analisa com os diretores a capacidade que eles têm de integrar os alunos que não têm colocação.
1: Para tentar resolver todos os casos dos alunos que ainda não têm colocação nas escolas, o ensino básico começou as aulas na passada segunda-feira e a partir de segunda-feira começam as aulas no ensino secundário. Este ano as crianças entre os 2 e os 4 anos vão poder tomar a vacina da gripe de forma gratuita. A vacinação vai começar já no dia 30 deste mês e estende-se depois até março do próximo ano. Ricardo Costa, o presidente do Colégio de Pediatria da Ordem dos Médicos, sublinha as vantagens de as crianças entre os 2 e os 4 anos receberem esta vacina.
4: Foi feito um passo, que nós achamos que é um passo bastante importante, do alargamento das crianças dos 2 aos 4 anos a permissão da sua vacinação, mas continuamos a afirmar, devido ao grande risco de contagiosidade e passagem de contactos uns com os outros a nível da escola e da pré-escola, onde eles estão inseridos, estas crianças mais pequenas, e o risco de transmitirem não só entre eles, mas depois nos seus familiares, o risco de serem também eles os grandes transmissores do vírus da gripe para populações mais vulneráveis. Daí a ordem sugerir e ter solicitado que devia ser alargado e, sobretudo, ser colocado no Programa Nacional de Vacinação a possibilidade de fazer essa vacinação para a gripe sazonal.
1: O presidente do Colégio de Pediatria da Ordem dos Médicos, Ricardo Costa, lembra também que, como qualquer outra vacina, também esta, a da gripe, pode ter efeitos, mas deixa uma mensagem de tranquilidade para os pais. Esses efeitos são passageiros.
4: Qualquer vacinação tem um efeito imediato. Primeiro é a dor, que nós sabemos que pode acontecer e que pode ser evitada depois, nós fazendo depois em casa a analgesia, se houver necessário, ou aplicação de algum produto local que possa aliviar a dor. Pode aparecer algum processo inflamatório, ligeiramente avermelhado, mas isso é tudo transitório. Relativamente à febre, nós sabemos que a imunização pode dar febre. E a febre pode ser surge sobretudo nas primeiras 24 horas após a administração deste tipo de vacinação. E deve ser controlada, como nós devemos controlar as nossas crianças com febre, com o uso de paracetamol em doses adequadas e em intervalos adequados.
1: A vacinação contra a gripe vai começar dia 30 deste mês, estende-se depois até março do próximo ano e nesta campanha de vacinação podem também ser vacinadas crianças entre os 2 e os 4 anos. Os polícias não chegaram a acordo com o governo, os representantes das organizações sindicais da PSP e da GNR estiveram reunidas ao longo da tarde com o Ministério da Administração Interna. Era uma negociação do suplemento especial para os polícias que fazem controle de fronteiras aeroportuárias. Paulo Santos, da Associação Sindical dos Profissionais de Polícia, explica à RTP Antena 1 que a negociação falhou.
5: Entendemos esta proposta como frágil, não responde nem sequer ao universo de profissionais. Entendemos que há aqui uma incompatibilidade, por isso acho que querer renegociar estes valores ou criar este suplemento no âmbito do acordo de 2024 para reestruturar os suplementos, uma vez que há aqui incongruências, ou seja, um profissional que entra na UNEF vai perder o suplemento de patrulha ou de comando, ou seja, estes valores que estamos a falar agora dos 160 euros, sem que haja o complemento de um suplemento de patrulha, nós sabemos que a lei neste momento não o define, mas a verdade é que podíamos negociar nesse sentido.
1: Paulo Santos, da Associação Sindical dos Profissionais de Polícia, depois da reunião no Ministério da Administração Interna, ele que esteve também reunido ao lado de representantes sindicais dos guardas da GNR para negociar o suplemento especial para os polícias que fazem controlo de fronteiras aeroportuárias, mas não houve acordo com o Ministério da Administração Interna. O Torriense estreia-se hoje nas competições europeias, joga às 8 da noite com o Lillestrøm, um jogo acompanhado pelo Carlos Rui Abreu. Carlos, boa noite. Já os nomes das equipas, dos jogadores que vão entrar em campo?
6: Boa noite. É um 11 que vai ficar na história já centenária do Sport Clube União Torriense, o primeiro 11 num jogo de competições europeias da equipa masculina. Na baliza, o guarda-redes Adriel. Depois na defesa, David Bruno à direita, Ravi Vasquez à esquerda, centrais Diadie e Volney Feltz. Meio-campo para Amin, Alejandro Alfaro e João Marques. No ataque, Manuel Pouso, Dani Jean e Malik Aboubakari. O arte da partida é Andrei Berca. Estão cerca de 80 adeptos do Torriense aqui no estádio Orson em Lillestrøm, um estádio com capacidade para cerca de 10 mil espectadores e que vai encher para este Lillestrøm Torriense. Joga-se a partir das 8 da noite.
1: Carlos Rui Abreu, que acompanha este jogo, um jogo que vai poder também acompanhar aqui na RTP Antena 1 e é também aqui na rádio, que por volta das 8 da noite vai acompanhar também essa declaração por parte do Primeiro-Ministro.
0: Rita Fernandes, nesta edição das 7 na Antena 1, também em simultâneo com a RTP Antena 1 Madeira e RTP Mundo, encontra mais notícias em noticias.rtp.pt.

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4: Minutos, praticamente depois das 19, entramos na última hora do Regresso a Casa, sessão desta quinta-feira.
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4: Vamos devagarinho nesta última hora. Legacy a abrir com este estupendo What a Difference a Day Made. Daqui a pouco, na ponta da língua, e também o Diário Regional às 7h30.
5: What a Difference

0: Oh Sandra, eu vi ontem uma nova minissérie na RTP2 e a pergunta é, não tem nada a ver com a minissérie, é a palavra minissérie passou a escrever-se com dois S's. Porquê?
1: Ora bem, uma das mudanças que o novo acordo ortográfico trouxe foi a duplicação das consoantes S e R. Ah, pois, Filomena, não é só o S. Quando eu tenho um radical, um elemento que não é palavra, e esse elemento se junta a uma palavra. Por exemplo, tu tens a palavra rugas. Não queremos, senhoras que nos ouvem, não queremos rugas. Temos a palavra rugas. E não, o que queremos é um anti. Quando eu junto o anti, segundo o novo acordo ortográfico, o R duplica.
0: Anti-rugas.
1: Com dois R's. Antes do novo acordo ortográfico tínhamos um hífen. Mini saia, aquela rapariga está a usar uma mini saia. Mini é um elemento que não é palavra autónoma, mas saia é uma palavra autónoma. Quando eu junto os dois, duplico o S.
0: A questão nem é essa, a questão é porquê que isso aconteceu? Porquê que se tirou porque... o hífen?
1: Decidiram-se, a comissão de linguistas que redigiu o novo acordo ortográfico decidiu assim, precisamos do tracinho, não precisamos do hífen, vamos duplicar o S. Foi uma decisão, decisão coletiva dos especialistas. Portanto, antirrugas, mini saia, mini série, contra-relógio, contra-relógio.
0: Também já é tudo junto?
1: Tudo junto, dois R's. É estranho, mas é.
0: É estranho.
1: É estranho, muito estranho.
0: Nós andámos a vida toda a escrever de uma maneira e agora de repente é outra.
1: Minissérie, dois S's.
0: Pronto, está explicado, é assim. Obrigada, a culpa é do novo acordo ortográfico, que já não é tão novo assim.
1: Exatamente, é verdade.
0: Sandra Duarte Tavares está aqui diariamente, é a nossa professora de serviço, todos os dias a esta hora. 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

0: integra o novo disco de Beck com edição amanhã. Ride Lonesome foi o que trouxemos aqui perto às 7:30 e é mais uma edição do Diário Regional.
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0: Um protesto contra o aumento sucessivo do preço dos combustíveis esta tarde na Baixa do Funchal, um buzinão. Os ganhos estimados das empresas em produtividade podem chegar aos 15 a 20% com a adoção de ferramentas de inteligência artificial. Já está a decorrer o Festival Enseada, festival de artes com exposições, música e artesanato.
1: São os títulos da última edição do Diário Regional, nesta quinta-feira, 17 de setembro. A edição é do jornalista Filipe Ramos, com a operação de Miguel França.
0: Um protesto contra o aumento sucessivo do preço dos combustíveis, esta tarde na Baixa do Funchal, junto ao Parlamento, o PCP promoveu um buzinão. O jornalista Pedro Filipe Costa assistiu ao protesto.
2: Aqui junto ao Parlamento Madeirense, na Avenida do Mar, os motoristas, os condutores vão passando e vão deixando aqui bem vincado o seu protesto. Muitos buzinam, quer do lado da faixa sul, quer da faixa norte, mas todos eles protestam contra aquilo que é o aumento dos combustíveis. O PCP, que organiza este protesto, apela ao buzinão contra o custo dos combustíveis e contra o custo de vida. E por isso o dirigente do PCP, Ricardo Lume, diz que o Governo Regional não usa os poderes autonómicos para baixar o custo dos combustíveis.
3: É, de facto, lamentável ver que o Governo Regional não utiliza os poderes autonómicos para fazer face ao aumento dos preços dos combustíveis. Ou seja, em apenas um ano, o preço do gasóleo aumentou cerca de 40%, a gasolina 26%. Esta é uma situação insuportável que tem reflexos em todos os outros preços.
2: Este descontentamento é também bastante vincado numa outra motorista que se chama Débora e que diz que o preço do combustível já não compensa vir trabalhar.
4: Estou a sentir este protesto cada vez mais. Nós vemos que é impossível abastecer o tanque completo. E o salário mínimo é uma vergonha. Não conseguimos trabalhar para sequer ir trabalhar. Basicamente é isso.
2: Belarmino Neves diz que não acredita no efeito deste protesto.
5: O buzinão acho que não vai ter reflexo no valor. Então, isso aí é uma maneira de protesto. Não acredito que tenha repercussões reais no preço dos gasóleos. É uma medida do Governo Central aqui na região. Nós, como não acredito que tenha qualquer tipo de repercussão.
2: Este é um protesto que começou por volta das 5h30, frente aqui à Assembleia, na Avenida do Mar. O PCP vai continuar a apelar ao protesto contra o custo de vida e dos combustíveis.
0: Um buzinão no final de tarde no Funchal. Foi hoje aprovada em reunião de Câmara uma alteração ao orçamento da autarquia do Funchal. O presidente Jorge Carvalho explica que a mudança resulta do facto do município ter visto aprovadas várias candidaturas a fundos comunitários.
6: De forma muito simples, quando o orçamento é aprovado, ou quando foi aprovado em dezembro do ano passado, o município assumia com receitas próprias a execução de um conjunto de projetos. À medida que esses projetos têm financiamento, é necessário não só introduzir essa receita, e estamos a falar, em alguns casos, em milhões de euros, e libertando, obviamente, essas verbas do orçamento próprio para outras iniciativas, para outras atividades.
0: Na reunião foi aprovada também a estratégia local de habitação que vem dotar o município de instrumentos para criar e recuperar fogos habitacionais. O PS deu conta de várias habitações no Funchal que, segundo Rui Caetano, não estão ligadas à rede de esgoto.
7: São várias situações, temos Santa Quitéria, o Pico do Cardo, em São Roque e outras zonas das zonas altas da cidade, em pleno século XXI, e uma Câmara que tem um orçamento de mais de 135 milhões de euros, é completamente inaceitável que não tenham encontrado uma solução junto das pessoas que tenham esse problema para as resolver.
0: O vereador independente Jorge Afonso pediu ordem no método de atribuição dos números de porta das casas.
8: Nós temos em imensas zonas do Funchal que há números de portas duplicados. Há correspondência que não chega ao seu local e está uma verdadeira confusão. A cidade está a crescer, a cidade está a expandir, há mais construções. Esta questão da organização dos números de porta e do número de polícia tem de ser atualizada, porque o método que a Câmara tem é um método do século passado, já não se usa, é um método que está na fiscalização municipal, não está devidamente informatizado com os softwares atuais que existem para essas funções.
0: Luís Filipe Santos, vereador independente, considera que a habitação continua a ser um problema no Funchal.
9: Neste momento a Câmara tem 2.812 pedidos instruídos para habitação no Funchal. Neste momento a Câmara não consegue dar, portanto, vazão, não consegue satisfazer os pedidos que tem, não consegue satisfazer as famílias que precisam de habitação e dificilmente neste mandato conseguirá sequer fazer 10% das habitações que são necessárias.
0: O JPP levou as trotinetes à reunião de Câmara. Fátima Aveiro pede à autarquia que regulamente e sensibilize para o uso disciplinado.
10: Têm sido reportadas situações de má utilização das trotinetes que estão nos passeios, na via pública, portanto, colocam problemas de circulação no trânsito e têm havido alguns incidentes que têm causado hospitalização e estas situações não estão previstas nem asseguradas por seguros.
0: Temas levados à reunião da Câmara do Funchal. Os ganhos estimados das empresas em produtividade podem chegar aos 15% ou 20% com a adoção de ferramentas de inteligência artificial. O Governo apresentou hoje a Agenda Regional para a Inteligência Artificial aplicada às empresas, projeto que pretende disponibilizar essas ferramentas para introdução de soluções nesta área. Andreia Colarda, diretora regional, explica o principal objetivo.
11: Nós estamos a ver isto como uma jornada, uma viagem a esta nova era de inteligência artificial e vamos passo a passo com os empreendedores aqui na Madeira para conseguirem a implementação de inteligência artificial de uma forma prática, de uma forma apoiada e de uma forma segura.
0: As empresas vão ter formação nesta área para poderem escolher os modelos que possam adequar à realidade de cada uma delas. Já está a decorrer o Festival Enseada, é um festival de artes com exposições, música e artesanato. A jornalista Lídia Mata esteve no Jardim Municipal, onde vários artesãos mostram as suas criações até ao próximo sábado.
12: Para a espanhola Helena Garcia, o Festival Enseada é uma oportunidade de divulgar a linha de produtos Cora, cosméticos artesanais à base de produtos naturais e biodegradáveis. A bióloga, com um mestrado em educação, mostra-nos alguns dos produtos.
13: Temos alguns dos ingredientes cá da Madeira, como o sabonete com banana da Madeira, que é feito com a embalagem em fibra de banana. É uma bolsinha reutilizável em parceria com outro artesão que faz estas bolsinhas. Depois também temos um sabonete que é envolvido em lá de ovelha regional. Portanto, é uma esponja e um sabonete ao mesmo tempo, com abacate também.
12: E há também perfumes, batons, shampoos e cremes sólidos, muito utilizados já noutros países.
13: Os portugueses, daí dos 30 ou 50, já há mais. A malta nova é que não. É uma pena, mas a malta nova não está muito sensibilizada. Não sei, talvez queira marcas que vêm na televisão.
12: Para o artesão madeirense Dani Freitas, o festival é uma montra para os objetos de madeira, que aprendeu a fazer com o pai. É atualmente o único construtor de brinquinhos na ilha.
14: Como é uma peça que demora muito tempo, se calhar as pessoas, as mais novas, não têm interesse em aprender, porque dá muito trabalho mesmo. Temos de ter muita paciência.
12: Para um brinquinho destes grandes, consegue fazer uma estimativa do tempo necessário?
14: Se calhar 2 dias. Para fazer todo o processo de costura, dos esqueletos do bonequinho, isto é tudo feito com arames, com peças em madeira, se calhar 2 dias.
12: Na banca ao lado, Luís Jesus apresenta um negócio que iniciou em 2018, pequenas casas da arquitetura madeirense.
15: É muito próprio, é uma mistura de argila com fibra de vidro e outras massas que eu fui tentando descobrir para que fosse impermeável. Não é cozido e depois é pintado com acrílica e tem a resina para proteção.
12: Luís Jesus é artesão e artista, por isso criou também na montra de uma loja do Funchal. São 26 as lojas da cidade que mostram arte. O objetivo é explicado por Paola Gomes, do Departamento de Cultura da Autarquia.
16: Levar a arte para fora dos seus lugares habituais. Levar para fora dos museus, das galerias, que as pessoas não sejam obrigadas a ter que entrar nesse tipo de espaços. Ou por falta de tempo, que não há problema, mas que passe no seu percurso diário, no seu dia-a-dia.
12: O Festival Enseada dura 3 dias, com artesanato, oficinas e concertos. As montras com arte podem ser admiradas até 12 de outubro.
0: A cidade de Lisboa entregou hoje a medalha de honra a José Tolentino Mendonça. O cardeal madeirense defendeu que nenhuma identidade se sustenta isoladamente e que a capital deve afirmar-se como um espaço de acolhimento e de diálogo.
17: Todos juntos, mesmo não nos conhecendo, formamos uma comunidade, fazemos Lisboa. E por isso sinto muito que esta distinção, que generosamente me é concedida, também os representa a todos, porque no fundo eu sou apenas mais um munícipe desta cidade.
0: O prefeito do Dicastério para a Cultura e Educação na Santa Sé recordou a sua chegada a Lisboa em 1975, proveniente do Lobito, na vaga dos refugiados, o que o levou a sublinhar a importância de políticas de integração e de reconhecimento numa cidade cada vez mais marcada pela diversidade cultural. Depois de 3 derrotas consecutivas, o Marítimo espera voltar às vitórias no próximo sábado, frente ao Gil Vicente. Na televisão ao jogo, o treinador Mitchell van der Gaag sublinha que a qualidade da equipa não se mede pela sequência de resultados.
18: E mesmo no início do campeonato, para dizer, nós não somos tão bons como parece, agora não somos tão maus como parece. Isto vai ser nossa luta durante...

0: sábado, a partir das 15h30. 50 anos do Parlamento da Madeira e o mais recente livro do antigo deputado João Lemos Batista. O autor analisa o contributo do Parlamento para o desenvolvimento da região e refere que foram produzidos nestes 50 anos mais de 1.200 decretos de lei e teve mais de 700 candidatos a deputado.
1: Nos 50 anos tivemos 1.247 decretos legislativos regionais aprovados nos 50 anos. E também foram candidatos a essas 15 legislaturas 762 pessoas em 50 anos, nas listas dos vários partidos. Depois, faça referência à importância que o Poder Legislativo teve no desenvolvimento da região, não poderia deixar de ser. Logo a seguir, selecionei os diplomas que foram mais importantes para a afirmação da autonomia.
0: O Presidente do Parlamento Regional esteve presente e destacou que o livro é um repositório da memória da Assembleia.
2: Aqui, no fundo, um contributo para a memória e para a consagração dos 50 anos da autonomia, que é muito positivo, em que descreve os 15 anos de legislaturas que tivemos aqui neste Parlamento e, obviamente, que é um momento importante e que devemos assinalar e devemos felicitar o autor.
0: A história de 50 anos do Parlamento da Madeira. República das Bananas, Fronteira do Pensamento, é o título de uma instalação que pode ser visitada estes dias no subespaço do Teatro Baltasar Dias. Uma instalação sonora da autoria do madeirense Tomás Camacho, que é licenciado em Música Eletrónica e Produção Musical e que está a fazer um mestrado em Arte Sonora. O artista descreve a instalação.
3: Na prática, o que aqui acontece é, no fundo, pegar em tecnologia eletrónica, eletroacústica, e transferi-la para o meio acústico, para o meio do próprio material, que é essa areia. E então a areia, o que está aqui a acontecer, é que ela é movimentada através das vibrações de uma coluna, de um altifalante, mas que, na verdade, o som que está a ser produzido é o som da própria areia, que está a ser realçado com esta movimentação. E, portanto, aqui a areia é o protagonista, de todo este trabalho.
0: O público é convidado a mexer na areia, colocando-a nos altifalantes pendurados na sala escura. Tomás Camacho reconhece que há um duplo sentido.
3: Há uma necessidade também de chamar a atenção, mas também de, talvez, de crítica, e, sobretudo, porque eu acho que a relação que tenho com a Madeira, assim como imagino que muitos madeirenses se identificam, e sobretudo aqueles que é o meu caso, que estão fora, é sempre uma relação muito ambivalente. Tanto é uma relação maravilhosa como pode ser uma relação complexa. E é justamente por isso que eu decidi atribuir esse título ao conjunto de trabalhos que irei fazer à volta disto. Porque justamente há algo de provocador, é verdade, mas também que acho que está implícito nesta relação de gostar e não gostar e não saber o que sentir sobre isto.
0: A instalação República das Bananas, Fronteiras do Pensamento, pode ser admirada até sábado. Céu geralmente muito nublado, aguaceiros fracos a norte e terras altas. Para amanhã pode contar com vento fraco moderado de norte-nordeste. Vai soprar por vezes forte nos extremos leste e oeste da Ilha da Madeira.

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0: Ficamos a pouco mais de 13 minutos das 8, é o final do Regresso a Casa. A seguir acompanhamos o jogo Lillestrøm contra o Torriense. Relato a partir das 8, seguimos então para a emissão da Antena 1 Nacional.
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2: Por isso mesmo arrancamos esta hora o acompanhamento in loco do Torriense, que terá pela frente o Lillestrøm nesta emissão mundial que vai até às 10h30 da noite. Com o orgulho do Oeste do seu lado, de Torres Vedras, entra em cena o 28º Clube.

0: Homenagem ao Sport Clube União Torriense, que hoje começa essa histórica caminhada na Liga Europa. Somos Antena 1, venha daí connosco.
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0: Nesta jornada inaugural da fase regular da Liga Europa 26-27, do dia de hoje já dois resultados finais, jogos que começaram às 5h45 da tarde e que entretanto já terminaram. Levski de Sofia 0, Salzburgo 1, Aldair e também Serginho foram titulares os portugueses no conjunto búlgaro, sendo que a grande surpresa até agora do dia vem da Grécia com o Ofi de Creta a bater o Hoffenheim por 2-0. Atenção que o Ofi de Creta será adversário do Benfica, visita o Estádio da Luz no dia 10 de dezembro. A partir das 8 da noite, para além desse Lillestrøm Torriense, também Beşiktaş Marselha, Thiago Diallo está no banco dos turcos, Angel Gomes, o luso inglês, é titular na formação francesa. Celtic Ferencváros, o Celtic vai ser adversário do Benfica e o Ferencváros vai defrontar o Torriense, sendo que o Torriense também defrontará o Celtic. Crystal Palace, Lech Poznan, com Joel Pereira titular no conjunto polaco e João Moutinho no banco do Lech Poznan, adversário o Lech Poznan também de Benfica e Torriense. Nesta fase regular, ainda Juventus NEC Nijmegen, o NEC será adversário do Benfica já no mês de janeiro, na equipa da Juventus Chico Conceição está no banco de suplentes, ainda Vitória Pilsen União São Giloise, o Pilsen vai defrontar o Benfica em novembro, finalmente grande jogo no País Basco, no Anoeta Real Sociedade Bournemouth, a Real Sociedade que será adversária do Torriense no mês de dezembro, na equipa basca Gonçalo Guedes está no banco no conjunto inglês, o conjunto do Bournemouth, os Cherries, o Benfica, António Silva é titular na equipa britânica.
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0: Nota ainda rápida para duas modalidades com equipas portuguesas em ação no basquetebol, qualificação para a Liga dos Campeões. Atenção que o Benfica está a perder no primeiro período com o Vecta por 26-28. O jogo já está, entretanto, no segundo período. O Benfica vence nesse segundo período por 5-0, mas continua a perder no resultado global frente ao Vecta. No handball, Liga dos Campeões, também qualificação preliminar para a formação do Futebol Clube do Porto. A partida iniciou-se há pouquíssimos minutos e o Porto já está com vantagem de 2 sobre o Partizan de Belgrado, Futebol Clube do Porto 4, Partizan 2. Às 8 da noite teremos esse Lillestrøm Torriense, mas também vamos ter comunicação oficial ao país do Primeiro-Ministro Luís Montenegro, uma comunicação a partir da residência oficial em São Bento, que vamos também acompanhar nesta emissão mundial da Rádio Pública Portuguesa.
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0: Mas sem mais delongas, vamos olhar com o Carlos Manuel Santos para os dados que envolvem a estreia histórica europeia do Torriense na Noruega, nos arredores de Oslo, frente ao Lillestrøm.
3: Encontro histórico para a equipa Torres Vedras. Pela primeira vez vão defrontar um clube fora de Portugal. Torriense vai ser o 28º clube português a representar Portugal nas competições europeias. Atualmente, Lillestrøm vem de 3 vitórias consecutivas. Já o Torriense, apenas uma vitória nos 7 jogos já disputados nesta época. Mas já não sofrem golos há 200 minutos.
0: O lançamento do Carlos Manuel Santos, mas o que importa é de irmos em direto já para os arredores de Oslo, localidade de Lillestrøm, que acolhe essa estreia europeia. O Efeira se preferir para o Torriense na Liga Europa. Equipa da Antena 1, vamos ter os comentários em estúdio do Luís Cristóvão e o relato em direto da Noruega do enviado especial da Rádio Pública, Carlos Rui Abreu. Muito boa noite, saí para Lillestrøm, um grande abraço.
4: Boa noite, José Pedro Pinto, ouvintes do Auditório Mundial da RTP Antena 1. Estamos aqui no Arsen Stadium a presenciar história. É verdade, o Sport Clube União Torriense, já aqui foi dito, sublinho, é o 28º clube português a participar numa prova da UEFA. Humilde, pequenino, com um nome quase impronunciável por estas paragens, não houve ninguém, como com que me cruzasse nos últimos dias, que soubesse dizer Torriense, da forma como nós dizemos. Mas pode ser que daqui para a frente sejam obrigados a decorar, a pronunciar da melhor forma o nome do clube fundado a 1 de maio de 2017 e que neste ano de 2026 está a viver provavelmente o melhor ano da sua história. Ganhou a Taça de Portugal de forma inédita e também de forma inédita vai participar na fase de Liga da Liga Europa, onde muitos querem estar, mas onde só alguns, com mérito, conseguem chegar. E o Torriense chegou com todo o mérito. Se não, recordem a vitória frente ao Sporting na Taça de Portugal. A partir daqui é história. A partir daqui, tudo o que vier é proveito para a formação orientada por Luís Tralhão, que hoje, para esta partida que vai ficar registada a letras de ouro na história do Sport Clube União Torriense, escolheu o seguinte 11. Adriel é o guarda-redes. Na defesa, David Bruno à direita, Ravi Vasquez à esquerda, centrais Diadier e Volney Feltes. Depois, meio campo para Amin, Alejandro Alfaro e João Marques. No ataque, Manuel Pozo, Dani Jean e Malik Aboubakari. Do outro lado está um Lillstrøm, também uma espécie de clube da classe média do futebol norueguês. É verdade que já foi campeão da Noruega, mas nas décadas de 60 e 70 anda muito longe desses tempos áureos. É, no entanto, uma equipa já com 20 presenças nas competições europeias, mas que o ano passado teve uma história um pouco semelhante à do Torriense. Há aqui uma pequena nuance que faz a diferença. Se não, tome nota, o ano passado estava, porque tinha caído na época anterior na segunda liga da Noruega. Foi à final da taça, tal como o Torriense. Ganhou a taça da Noruega, tal como o Torriense ganhou em Portugal. Só que a tal nuance que os separa é que o Lillstrøm subiu à primeira liga do país e o Torriense falhou esse objetivo no play-off diante do Casa Pia. De resto, é um clube que tem vivido nestes últimos dois anos, destas duas últimas épocas, momentos de grande glória, de grande empolgamento, e por isso este estádio hoje está praticamente cheio na lotação que pode levar a um estádio com capacidade para cerca de 10 mil espectadores, mas que hoje tem uma das bancadas encerradas. Há também a bancada onde são os adeptos do Torriense, com cerca de 80 a 90 adeptos que viajaram desde Torres Vedras, e por isso acredito que hoje estarão aqui 6 mil, mas ruidosos, adeptos dos Canários. Assim são conhecidos os adeptos do Lillstrøm, equipa que traja de amarelo e negro e que hoje vai jogar com Pontus Dahlberg na baliza. Depois, Lars Rangers à direita, Frederik Elkayer é o lateral esquerdo, centrais Ruben Gabrielsen e Sander Foss. Depois, meio campo para Filip Ottosen, Ildrin Ibrahima e Gustav Niem. No ataque, o angolano Félix Vá, ainda Paintzil e o experientíssimo Frederik Gudbrandsen, aliás, o jogador que este ano regressou ao Clube do Coração, regressou ao Lillstrøm. Quarta partida é o checo Andrei Berke, de 38 anos, vai também estrear-se esta noite, vai dirigir pela primeira vez um jogo de uma equipa portuguesa, neste caso o Torriense. Luís Cristóvão, grande abraço para ti, boa noite, um abraço muito especial nesta noite de estreia do Torriense nas competições europeias. O que é que se pode esperar? Chegou a hora do Torriense.
5: Boa noite, Carlos. Um grande abraço para ti aí na Noruega e um grande abraço também para todos aqueles e aquelas que nos acompanham nesta emissão mundial da RTP Antena 1. De facto, um dia histórico para o Sport Clube União Torriense, no dia 1 de maio de 1917, quando um grupo de jovens de Torres Vedras se juntou para formar este clube. Estaria muito longe do seu pensamento ver ou imaginar a sua equipa a jogar na Noruega para uma competição europeia que tem esta visibilidade e esta enormidade para todos aqueles que se apaixonam pelo futebol. E a verdade é que essa história de mais de 100 anos do Sport Clube União Torriense, tendo sido na época passada coroada com a vitória na Taça de Portugal frente ao Sporting, permite agora também fazer esta estreia com a 28ª equipa portuguesa a participar nas competições europeias. E não será uma passagem fugaz, serão pelo menos 8 jogos para que este conjunto de jogadores, que habitualmente jogam na segunda divisão portuguesa, possam medir-se com conjuntos de nível europeu. Este Lillestrøm, e ontem o técnico adjunto Carlos Simões dizia isso mesmo, vive numa realidade bem diferente da do Torriense, mas não será do conjunto de adversários que a equipa de Torres Vedras tem para enfrentar, não será o adversário mais difícil ou sequer mais distante.
4: Não é o bicho-papão, não é?
5: Exatamente.
4: Desta série de jogos.
5: Um pouco por essa história que contas de também o Lillestrøm ter regressado agora à Primeira Liga, portanto em 2025 também jogava na segunda divisão norueguesa, porque olhando para a valorização dos seus jogadores num site como o Transfermarkt, que hoje em dia é utilizado para fazer essa medição do valor de mercado dos jogadores, está com uma média de valor por jogador muito próxima da do Torriense, diferença de poucos mil euros por jogador. Portanto, são duas equipas que no seu valor de mercado são identificadas como próximas. Obviamente, o fator casa terá aqui peso, o fator novidade para os jogadores do Torriense, que olhando para este grupo, a verdade é que há pouquíssima gente com cheiro de competições europeias, aqui João Marques, que já passou por esta realidade, de resto o Amin também já terá passado, o Volney talvez já tenha aqui também visto esta realidade, mas são poucos os jogadores que realmente...
4: Eu posso-te ajudar, a verdade é que o David Bruno, por exemplo,
5: há mais anos.
4: Tenho aqui alguns, mas na Premier League International Cup pelo Porto,
5: para
4: fazer esse levantamento, tinhas o Stopira, o Volney não chegou a jogar competições europeias, nem o Amin, mas há aqui outros jogadores que têm uma pouquíssima experiência. O Darwin jogou competições internacionais, mas na CONCACAF, quando ainda jogava no Haiti. O Rabi Vasca jogou na Youth League pelo Sevilha, fez 8 partidas, e o Malik Abubakar, e assim tem inclusive 4 jogos na Liga dos Campeões e golos pelo Malmo, tem 6 jogos na Liga Europa pelo HJK de Helsinki e 5 na Liga Conferência pelo Slovan Bratislava. Mas são apenas estes jogadores, é muito pouco. Do outro lado também não é que haja.
5: Também não há muita gente, Sim, olhando.
4: Mas a verdade é que são mais experientes.
5: Olhando para o plantel do Lillestrøm, há dois jogadores que saltam um pouco à vista. O Gabrielsen, que jogou no Toulouse de França, pelo menos, e que chegou a ser internacional norueguês, creio eu. E o Gulbrandsen, que também jogou.
4: Duas vezes internacional para a Liga das Nações em 20 e 21.
5: E o Gulbrandsen, que
0: pois
5: jogou.
0: Pois, e Carlos, peço desculpa para interromper, mas estava previsto. Vamos acompanhar a comunicação ao país do Primeiro-Ministro Luís Montenegro a partir de agora.
6: E justificada a preocupação com o aumento do custo de vida, sobretudo por força do preço dos combustíveis, causado por guerras que não controlamos. Não temos influência na origem desta crise, mas sentimos e muito o seu impacto. E temos consciência que este impacto se pode prolongar e até agravar já na próxima semana. Por isso, e para bem de todos nós, temos de equilibrar a sensibilidade social com a responsabilidade financeira. Voluntarismos excessivos ou facilitismos no presente significam problemas no futuro. Não contem comigo nem com o Governo para ilusões hoje que sejam pesados preços a pagar amanhã. Temos de preservar com prudência a capacidade de resposta e avaliar a cada momento as medidas mais adequadas. Neste momento difícil, aqui estou a dar a cara, para explicar o que estamos a fazer e porque é que este rumo que o Governo escolhe é o melhor rumo para o país. Para reforçar a resposta a esta crise, o Conselho de Ministros aprovou hoje um conjunto de medidas. A primeira, um suplemento extraordinário aos pensionistas, que será de 200 euros para quem recebe uma pensão até 537,13 euros, de 150 euros para quem recebe desde este valor até 1.074,26 euros, e de 100 euros para quem recebe pensões deste valor até 1.611,39 euros. Será pago com a pensão de dezembro e vai abranger mais de 2 milhões de pensionistas. Uma segunda medida, uma nova redução do IRS até ao sexto escalão. Será a quinta descida deste governo no imposto sobre o rendimento do trabalho das famílias portuguesas. Uma diminuição de 400 milhões de euros em sede de IRS, de que vai beneficiar já o salário de novembro e o subsídio de Natal. É dirigida especialmente aos agregados familiares da classe média. Uma terceira medida, o alargamento do passo ferroviário verde aos serviços de transporte urbano de Lisboa e do Porto, incluindo a linha da Fertagus. Por apenas 20 euros mensais, pode-se viajar em todas, mesmo todas, as linhas ferroviárias do país, com exceção do Alfa Pendular. Em quarto lugar, um novo apoio aos setores que estão mais expostos ao aumento dos combustíveis. O setor do transporte de mercadorias e de passageiros, os táxis, as instituições particulares de solidariedade social e as associações humanitárias de bombeiros. Vamos reeditar este apoio com o objetivo de diminuir o impacto do aumento do custo dos combustíveis. Este apoio acresce, de resto, àquele que decidimos já na semana passada, de 10 cêntimos de forma extraordinária por litro para o gasóleo colorido e agrícola. Portugueses, desde março que reduzimos o imposto sobre os combustíveis, o ISP, de molde a devolver a todos o valor cobrado a mais em IVA devido ao aumento dos preços. Os descontos totais que estão hoje em vigor representam cerca de 23 cêntimos por cada litro de combustível que é abastecido nos respectivos postos. Isso acontece esta semana e provavelmente subirá para 25 cêntimos já na próxima semana. Sem este apoio, só para termos a noção do esforço que também estamos a fazer, a gasolina já custaria, ao dia de hoje, cerca de 2,30 euros e o gasóleo já custaria, ao dia de hoje, cerca de 2,40 euros. Quero reiterar de forma solene uma vez mais. O Estado ganha 0 euros com a subida do preço dos combustíveis, conforme comprova o próprio Conselho das Finanças Públicas. Quem diz o contrário está a faltar à verdade. Este desconto do ISP significa, até ao final do ano, uma redução de impostos de cerca de 1.300 milhões de euros. Dinheiro que fica com os contribuintes. Se juntarmos a este valor todas as outras decisões, a intervenção do Governo devolve 2.300 milhões de euros aos contribuintes. Estamos a falar dos descontos do ISP, da descida do IRS e do suplemento das pensões, do apoio à botija de gás solidária, dos apoios aos setores mais afetados pelo aumento dos combustíveis, transportadoras, agricultura, pesca, silvicultura, aquicultura, proteção civil, bombeiros, táxis, instituições particulares de solidariedade social, que agora reforçamos. O apoio aos fertilizantes e à energia para os agricultores. E também a receita proveniente da criação de uma contribuição extraordinária de solidariedade sobre os lucros extraordinários do setor petrolífero. Portugueses, governar é fazer escolhas e estas são as nossas escolhas. Elas seguem uma linha de rumo coerente e sustentável. Lançar neste momento o país num leilão de medidas avulsas e descoordenadas é abrir a porta a um tempo que não vamos deixar voltar a Portugal. Os portugueses ainda se lembram e lembram bem que quando em 2009, perante uma crise, se subiram os salários dos funcionários públicos e se baixou o IVA, isso foi não só sol de pouca dura, como um contributo para privações e sacrifícios no momento seguinte. Não contam comigo nem com este Governo, para uma reedição dessa tragédia. Contam connosco para promover o crescimento económico, para aumentar os rendimentos dos portugueses a partir da criação de riqueza e de emprego, salvaguardando sempre os salários, as pensões e o funcionamento dos serviços públicos. E quero dizer-vos de uma forma muito clara, sem qualquer outra intenção que não seja o esclarecimento. Não troco, não trocamos este rumo por nenhum outro de nenhum Estado-membro da União Europeia. Não troco mais cêntimos de desconto do ISP por mais impostos, por mais déficit, por mais dívida que teríamos de pagar no futuro. Não troco a passagem do IVA de alguns alimentos de 6% para zero pelos 800 milhões de euros que estamos a devolver às famílias em sede do IRS e no suplemento das pensões. Tenho todo o respeito pelas escolhas das oposições e pelas escolhas dos meus colegas chefes do governo da União Europeia. Mas não trocamos este caminho pelo dos governos que no passado obrigaram os portugueses a subidas de impostos ou a cativações de investimentos. E não troco a nossa política fiscal e financeira pela de outros países, mesmo aqueles que nos são mais próximos, como a Espanha, a França ou a Itália. Não é uma questão de criticar o que lá se faz, mas é uma questão de acreditar no que se faz aqui. E aqui fazem-se coisas por opção, por escolha e por estratégia. Coisas como baixar os impostos sobre o rendimento do trabalho, nestes 2 anos e meio já foram 5 descidas do IRS, num montante próximo de 2.500 milhões de euros. Aqui aumentamos em 2 anos o rendimento líquido dos trabalhadores portugueses em cerca de 15%. Aumentamos as reformas de mais de 3 milhões de pensionistas e aumentamos 3 vezes o complemento solidário para idosos a quem comparticipamos os medicamentos a 100%. Temos a maior taxa de criação de emprego no segundo trimestre de 2026 ao nível da União Europeia. Valorizámos 39 carreiras na administração pública. Reduzimos em cerca de 20% o risco de pobreza. Temos uma economia que este ano também está a ter um desempenho que é mais do dobro da média europeia, foi o que aconteceu no segundo trimestre de 2026. Temos um saldo orçamental equilibrado, uma dívida pública descendente, tudo isto fundamental para que nos possamos financiar, nós, Estado português, nós, famílias portuguesas, nós, empresas portuguesas, a uma taxa de juro inferior a muitos dos nossos concorrentes. Apoiámos mais de 117 mil jovens na compra da primeira habitação. Construímos ou reabilitámos mais de 31 mil habitações a custos acessíveis. Reabilitámos cerca de 87 escolas e mais 200 estão agora já projetadas. E cerca de 500 unidades de saúde. Por isso quero terminar dizendo a todos e dirigindo-me a cada português. Nós sabemos que as dificuldades são muitas e são reais. E também sabemos que há muito a fazer. Mas nós não vamos deitar fora o esforço de tantos e tantos milhões de portugueses. O nosso sentido de responsabilidade está intimamente ligado ao vosso esforço, à vossa dedicação e à vossa confiança em Portugal. Acreditem que sentimos as vossas angústias e também sentimos apreensão com a incerteza que vem do estrangeiro. Também nós nos indignamos com a insensatez e a deriva das guerras à nossa volta. Mas não estamos aqui para nos lamentarmos ou queixarmos da responsabilidade que os portugueses nos deram. Pelo contrário, estamos aqui para decidir, para optar e para executar. Sem deixar ninguém para trás, mas também sem empurrar para a frente uma fatura pesada e injusta para as novas gerações. Estamos aqui com muita humildade, mas também com muita firmeza. Estamos aqui com muita sensibilidade social, mas também com responsabilidade cívica, financeira e geracional. Estamos aqui com muita, muita, muita confiança na capacidade dos portugueses, na capacidade de cada um de vós, na capacidade das nossas famílias, na capacidade das nossas instituições, na capacidade das nossas empresas. O momento é duro, nós sentimos o vosso sofrimento, a vossa inquietação, mas juntos, tenho a certeza, continuaremos a fazer de Portugal um exemplo na Europa e no mundo. Um exemplo que é apreciado de fora, mas que nós estamos a fazer para ser sentido e vivido cá dentro. Muito obrigado.
0: Declaração oficial do Primeiro-Ministro na residência oficial em São Bento. As medidas económicas ou, para utilizar uma expressão repetida por Luís Montenegro, as escolhas do Governo em relação à situação económica do país, em relação aos combustíveis, não haverá mais apoios para a globalidade da população, ou seja, prevê-se um aumento de 10 cêntimos no litro de gasóleo e gasolina já a partir da próxima segunda-feira. Há sim apoios suplementares para transportes de mercadorias, também de passageiros, táxis, IPSS e também associações humanitárias de bombeiros. Confirmado também aquilo que já se previa da parte da aprovação do Conselho de Ministros em matéria de suplemento extraordinário para os pensionistas e também um alívio do escalão do IRS, neste caso, até ao sexto escalão, bem como o alargamento do passe ferroviário verde para todas as linhas de Lisboa e Porto, incluindo a Fertagus, medidas anunciadas há instantes pelo Primeiro-Ministro Luís Montenegro.
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0: De regresso ao futebol e de regresso à Liga Europa, nos jogos das 8 da noite já há 2 golos. Crystal Palace 1, Lech Poznan 0 e Juventus 1, NEC Nijmegen 1. Há mais um golo, neste caso em San Sebastián, marca o Bournemouth frente à Real Sociedade. Golo de Justin Kluivert para a equipa do português António Silva. O Real Sociedade 0, Bournemouth 1. Voltamos, e agora sim, a partir de agora, em definitivo, para acompanharmos a estreia do Torriense de forma absoluta nas competições UEFA-ras, Lillestrøm Roma, Torriense, comentários do Luís Cristóvão e o relato do Carlos Rui Abreu, em direto de Lillestrøm.
4: Corre nesta altura o minuto 12 da partida, 0-0 ainda neste Lillestrøm Torriense. Luís Cristóvão, como é que começou este desafio?
5: Começa o jogo com uma partida repartida, apesar de haver muito mais bola para o conjunto da casa, para o Lillestrøm, no que toca a oportunidades, mais forte o Torriense, a criar melhores oportunidades, porque está a fazer o jogo onde penso se sente mais confortável. Um pouco na expectativa perante essa posse de bola do Lillestrøm e nos momentos de recuperação, lançando, sobretudo a partir do flanco esquerdo com Dani Jean, lançando a velocidade para depois procurar finalização. Malik já teve por duas vezes remates ali dentro da área do Lillestrøm, jogo onde a equipa do Torriense está a ser fiel a si mesmo, sobretudo dos momentos onde conseguiu ter mais sucesso, como a final da Taça de Portugal, e a equipa do Lillestrøm, querendo assumir a partida, ainda sente algumas dificuldades para criar perigo.
4: Equipa do Lillestrøm, que há pouco conquistou o primeiro ponto a pé de canto, já sanado o perigo por parte da formação portuguesa, ataca de novo a equipa norueguesa, vai veloz pelo lado direito, é o Nildir Ibrahima, vai entrar na área, tira o Torriense, bola para a tentativa de contra-ataque, bela recepção agora por parte do Manuel Pozo, aí vai o espanhol, tem um excelente pé esquerdo, encaminha-se para a área adversária, tira cruzamento à procura de Malik, chegou o corte da defensiva do Lillestrøm, foi o corte de Ruben Gabrielsen, e ao canto do Lillestrøm responde o Torriense também com o primeiro pontapé de canto a seu favor. É canto para o Torriense, lado esquerdo, vai bater Ravi Vasquez, o espanhol, e caminha-se calmamente para o lado canhoto do ataque. Começam a ficar impacientes os adeptos da equipa da casa. Ravi Vasquez vai completar 26 anos de idade na próxima semana, no próximo dia 24. Jogador formado no Sevilha. Vai bater este primeiro ponto em meio-campo da formação do Torriense. Bola à esquerda. Bola colocada no quarto círculo. Diadie está lá. Também está o Volney. Bate Ravi Vasquez. Bola ao primeiro posto. E há pontapé de baliza. Pedia um canto os homens do Oeste, mas o árbitro, o chequio Andrei Berka, diz que há pontapé de baliza para a formação do Lillestrøm. Pontapé de baliza já efetuado. Vai agora levantar de qualquer maneira o Sander Foss. Mete na frente, é para uma zona de ninguém, vai aparecer agora o central, Volney, atrasa para o guarda-redes, Adriel, está apertado Adriel, bate na frente, mas bate para um contrário, vai agradecer o Frederic Elkeier. Elkeier vai levando no pé esquerdo, mete curto na direção do angolano, Félix vá, Félix para trás, deixa a bola jogável no companheiro que é o Filipe Ottossen. O sueco devolve a bola para o angolano, vá de novo para o Ottossen. Ottossen é uma das novidades no 11 esta noite do Lillestrøm, já colocou para a defensiva para Gabrielsen, faz levar a bola para Sander Foss, Foss para a esquerda, de novo a bola no Ottossen, vai controlando a bola no meio do terreno, Ottossen olha para um lado, olha para o outro, não soltou ainda, Ottossen pisa a bola, deixa curta agora para a segunda de Gabrielsen, é o capitão, coloca à esquerda, sobe o lateral, Elkeier tira cruzamento, bola na área que sai de área nas alturas e consegue efetuar o corte, depois tenta completar o João Marques, ainda tira de novo o Javi Vasquez, carregam os canários, lado direito, Ranger tira o cruzamento, o corte é de Volney, mas vai insistir o Lillestrøm, não vai não, ganha o Torriense, bem, Malik a ganhar à primeira, à segunda, grande confusão, o que sai dali, mais uma malhada, mas Malik sai bem da pressão, sai bem no meio do três, bem o ganês, ainda na Malik, agora de novo a ser muito apartado e guarda sinal à falta. Falta clara de Gustavo Nen. Sobre Malik. O Torriense bateu rapidamente. Bola à direita. Manuel Pouso, quina da área. Vai fazer a finta. Não consegue passar pelo adversário. Bem, Félix vai no corte e depois falta. Entrando o árbitro, que me falta de Manuel Pouso. Sobre Félix vai, este angolano, que foi internacional já pelos Palancas Negras em 31 ocasiões. Mas não vai à seleção desde 2022. Ele que em 2017 passou pelo Leixões. E agora o árbitro dá uma reprimenda a Manuel Pouso, que não gostou que lhe fosse imputada esta infração sobre Félix Vá. Joga a equipa do Lillestrøm a partir da saída da grande área com Ruben Gabrielsen. E ele chorou quando a equipa do Lillestrøm eliminou o Egnatia da Albânia no playoff de acesso a esta fase de liga da Liga Europa, porque ele é o menino da casa, esteve quase sempre fora do Lillestrøm, regressou a esta época e conseguiu contribuir para que a equipa chegasse a esta inédita fase da Liga Europa. Bola na equipa do Torriense, bola à esquerda no capitão Javi Vasquez, Vasquez deixa depois curtinho para trás, é para o Amin, a Amin vai pautando o ritmo do jogo, deixa curto para o Alfaro, Alfaro de volta ao Franco Marroquino Amin. Amin deixa a bola para o central, Volney. Volney vai colocar a bola para a direita para o Diadie. Regressa à titularidade após lesão. Deixa a bola para Manuel Pouso, devolve a Diadie. Diadie faz uma simulação. Ainda Diadie, algo atrapalhão, mas conseguiu ficar sempre senhor do esférico. E está mandão Diadie. Mete à esquerda para o Ravi Vasquez. Ravi Vasquez curto para trás para Volney. É a organização da equipa de Torres Vedras com o Alejandro Alfaro a transportar. Agora não pressiona tanto o Lillestrøm e o Torriense vai controlado na defensiva, agora estica o jogo, o Diadie, pontapé cumprido à procura do Malik, sabe a bola ainda para o jogador do Torriense, que entrega muito mal, foi o João Marques, bola para o Lillestrøm, vai Gabrielsen meter na frente, é para Félix Vá. Vá vai colocando a bola na esquerda para o Frederic Elkeier. Elkeier para Gabrielsen, fase do jogo em que o Torriense conseguiu ter alguma bola, mas sem conseguir progredir no relvado. Bola agora na equipa do Lillestrøm, à direita, no lateral Lars Ranger. Ranger vai controlando, tem a pressão de Malik, é obrigado a jogar para trás para Sander Foss. Não é o central titular, mas o dono do lugar, o Espen Garnaz, está lesionado já há 3 semanas e por isso vai jogando o Sander Foss. Bola de novo na equipa do Lillestrøm, com mais posse de bola, claro, a jogar em casa. A equipa favorita vai mandando no jogo, mas para já também sem criar grandes situações junto da baliza do guarda-redes Adriel. Transporta ainda Gabrielsen, mete a bola à esquerda, mete a bola para o lateral, sobre o terreno, Elkeier vai cruzar, segundo posto surge o corte de Javi Vasquez, não facilitou, mete para lá da linha de cabeceira, dá mais um pontapé de canto para a equipa do Lillestrøm. Os canários de Lillestrøm, desta pequena cidade na órbita da grande capital, Oslo. Cidade muito pacata, centro com cerca de 17 mil habitantes, mas que tem aqui no Lillestrøm um dos grandes motivos de orgulho. Isso é visível por toda a cidade. Há muitas bandeiras amarelas e negras do Lillestrøm. Canto à direita para ser batido pelo lateral, Frederic Elkeier. Elkeier bateu o pé canhoto, chegada à baliza, sai Adriel a punho. Ainda vai chegar a bola para um jogador do Lillestrøm do lado contrário. Tenta ganhar lançamento, mas não ganha. É mesmo o último a tocar o jogador do Lillestrøm. Tem alguma dificuldade em ver naquela zona do terreno, porque é verdade que estou num sítio em exclusivo para a RTP Antena 1. Estou numa cabine completamente sozinho, mas à minha frente, mas abri o vidro e à minha frente é a zona VIP. Estão aqui as cadeiras almofadadas, estão aqui as pessoas importantes da região, mas a verdade é que eles se levantam muitas vezes e por isso eu deixo de poder ver o relvado. E então, se olhar para a minha esquerda, também tem as câmaras da transmissão televisiva, e para aí é praticamente impossível. Ataca o Lillström, lá direito, vai correndo com a posse de bola, é o Pintzel. Pintzel agora parou, dá no miolo, dá no apoio de Filipe Ottossen. Ottossen de novo para o Pintzel. Vai jogando o norueguês de origem ganesa. Deixa a bola de novo para Ottossen. E este para trás, para o central, Sander Foss. Troca com Gabrielsen, vai conduzindo sobre a meia esquerda, mete agora na faixa, mete a bola no Félix Vá, enfimento da quina da área. Félix Vá vai em simulações, somos jogador do Torriense, mais uma finta de Félix Vá, prefere jogar atrasada para o Ottossen. Ottossen na esquerda para o Elkayer, Elkayer para o Ottossen, vai o Lundström trocando a bola, o Torriense vai correndo atrás dela, vai caindo uma chuva miudinha também nesta altura aqui na Noruega. Bola na posse dos noruegueses, bola em Gabrielsen de primeira, bombeou para a entrada da área, vai saltar o jogador do Lillström, não conseguiu chegar, era o Gulbrandsen. A bola chega até o guarda-redes Adriel, que não perde o tempo, já tentou contra-ataque. Há ali uma ação falhada por parte do Ranger, mas depois teve sorte lateral. Bateu a bola contra Malik, ganha o Lillström, tenta sair já rápido para o contra-ataque, corta no entanto o gol David Bruno, dá a bola para Alfaro, Alfaro para João Marques, tenta colocar calma no jogo, colocou a bola no relvado, mete-no para David Bruno, é um dos mais experientes da equipa, atrasou para Diadie, é um dos diamantes do Torriense, este jovem central da Mauritânia de 21 anos, Diadie. Agora um passe suicida por parte de Volney, atenção ao Lillström, bola na área, vai aparecer ainda um remate, não, Ottossen prefere jogar com um companheiro, pé esquerdo vai surgir o tiro, a defesa e atenção ainda à recarga, com lembrança, novo cruzamento e a canto, mas Volney levanta de imediato o braço, pede desculpa porque fez um passe completamente kamikaze para a zona central. O homem do Lillström fez a interseção e depois, na sequência da jogada, valeu a atenção do guarda-redes Adriel, guarda-redes de 25 anos, formado no Grêmio de Porto Alegre. Canto para o Lillström, bola à direita, canto para o pé esquerdo de Elkayer, bola no segundo poste e Gabrielsen já saltou desenquadrado com o esférico, a bola acaba por sair, é ponta, pé de baliza para a formação do Torriense. Aproveitamos para carimbar quando estamos praticamente a meio desta primeira parte do jogo histórico para o Sport Clube União Torriense. 22 minutos para já aqui na Noruega, juntinho ao Oslo. Lillström 0, Torriense 0.
0: Dos jogos que arrancaram às 8 da noite, apenas não há golos nesse Lillström Torriense. Para já, Besiktas 1, Marselha 0, Celtic 0, Ferencváros 1, Crystal Palace 1, Lech Poznan 0, Juventus 2, NEC Nijmegen 0, Pilsen 0, União São Giloase 1 e Real Sociedade 0, Bournemouth 2.
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0: Registem, apontem, abram os livros, é para a história! A do Torreense, minuto 23, no estádio Orason, em Lillestrøm, o primeiro golo da história do Torreense tem a assinatura de Alfaro Sebenvi, Lillestrøm 0, Torreense 1, fantástico!
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2: Transição a régua, esquadra e compasso no ataque do Orgulho do Oeste e dos jogos das 8 da noite. Felizmente, já todos têm golos.
0: Luís, história, mais história e outra vez história. Alejandro Alfaro, este jogador de 24 anos, formado no Elche, que está a cumprir aqui a segunda época no Torreense. Torreense descobriu no Deportivo, faz 1-0. Já vou a ti, Manuel Pouso, faz a finta, escorrega Pouso, vai-se levantar, ainda pode rematar Manuel Pouso, dá a bola para o corredor central, o tiro de Alfaro, não, tenta um cruzamento, um remate, um chapéu, não sei bem, foi um disparate, bola para fora, mas o Torreense, é verdade, está em vantagem, está a ganhar por 1-0 aqui na Noruega.
3: É, escrever história faz agora parte do cotidiano desta equipa. E para o Torreense, primeiro jogo na Europa e primeiro golo já assinado numa jogada clara e límpida de contra-ataque, muito bem conduzida até Manuel Pouso, que abre em David Bruno à direita, e depois o cruzamento com régua e esquadro para Alfaro, um dos médios centro da equipa de Torres Vedras, a chegar de cabeça e a desviar para o fundo das redes. É um 0-1 que comprova que, apesar de haver muito mais bola para o Lillestrøm, as grandes oportunidades estavam a ser criadas pela equipa azulgrená, e não só criou as oportunidades, como já marcou o golo e confirma esta maneira de abordar o jogo, esta maneira de estar na partida, permite ao Torreense competir contra clubes de outras realidades e, quem sabe, continuar a escrever história para também trazer pontos da Noruega.
0: Lembrar-se-ão os ouvintes da RTP Antena 1, a maioria dos ouvintes daquela personagem, daquela personalidade da Liga dos Últimos, o Vítor do Poste, ficava atrás do poste para ver os foras de jogo. Ora, hoje eu sou uma espécie de Vítor do Poste, porque na verdade eu não vi o Alfaro a cabecear, porque tenho um poste. Atenção, Malik ia fazer do segundo. Que defesa espetacular de Pontus Dalberg. O guarda-redes dinamarquês faz uma, aliás, guarda-redes sueco da equipa dinamarquesa faz uma defesa espetacular. Malik em zona de finalização esteve quase a dilatar a vantagem para a formação portuguesa, mas para concluir a ideia, onde na zona onde o Alfaro cabeceou, tenho aqui um pilar enorme da bancada e por isso eu disse terá sido o Alfaro, porque eu de facto eu não vi o gol do Torreense que fica para a história. Estou no estádio e um poste tapou uma visibilidade total para o lance, vi o cruzamento e a bola a entrar na baliza. Há instantes
2: vais poder dar a nota ao árbitro auxiliar.
0: Entretanto, Luís Cristóvão, mais uma oportunidade para o Torreense. Malik só não marcou porque fez uma defesa importante, o guarda-redes Pontus Dalberg.
3: É, a chegar de forma muito oportuna Malik, correspondendo ao cruzamento do lado esquerdo de Javi Vásquez, e com um desvio ali à queima-roupa, obriga Pontus Dalberg a estar muito atento. E que grande defesa fez o sueco, impedindo o 0-2, mais uma grande oportunidade do Torreense. Torreense já soma três grandes oportunidades para marcar, marcou no lance de Alfaro, mas é mais uma situação onde mostra o Torreense as chegadas que tem na área do adversário. Todas elas cheiram a golo.
0: Vai jogando o Torreense, minuto 28, primeira parte, vence por 1-0 da Noruega. Bola à direita, David Bruno, está projetado para o meio-campo adversário, agora tem que parar, joga para trás, na direção do Diadier para o homem do golo, mais um homem para a história do Torreense, é verdade. Alejandro Alfaro, dá para Diadier, de novo Alfaro para David Bruno, joga bem, passos curtos o Torreense, agora mete longo, bola para o Manuel Pouso, colocou para João Marques, em vez de se melhor pressão de um adversário, ainda João Marques, corredor central, abre à esquerda, Dani Gin, atira, pé direito, contra um jogador do Lillestrøm, não dá canto porque o corte de Sander Fosse levou a bola para a linha final, mas o guarda-redes Pontus Dalberg foi leste e evitou que a bola saísse pela cabeceira, conseguiu agarrar já soltou na direção do capitão Ruben Gabrielsen. Aí está Gabrielsen a pisar, pé direito, ainda Gabrielsen, cabeça dele parece um farol, anda para um lado e para o outro, à procura de um companheiro, prefere jogar curto para Sander Foss. Sander Foss pela direita, dá para a meia esquerda para Gabrielsen, ultrapassa a linha de miséria do meio campo, já está a invadir o terreno contrário, colocou a bola para Félix Vá, vai em fim, passou no meio 2, Félix Vá caiu, o Artis que não há nada, e diz ao angolano que é para levantar, levantar e jogar, e a bola vai para o guarda-redes contrário, para o pontos de Alberg, depois do alívio da defensiva do Torrense, bola de novo em Gabrielsen, deixa curto para Felipe Ottossen, está a fazer apenas o terceiro jogo este sueco de 30 anos, é um recente reforço da equipa amarela, viajou desde Gotemburgo na Suécia, jogava no IFK, bola no Torrense, pode saltar para contra-ataque, é o Malik, virou para a esquerda, dá a bola para Dani Jean, tem espaço Dani Jean, mas preferiu parar, também fez uma boa transição defensiva o Lilstrom, e Dani Jean, o internacional haitiano, foi inteligente, preferiu guardar a posse de bola, estamos a chegar à primeira meia hora do desafio, e para já há um golo de um espanhol que dá alegria a Portugal, que dá alegria a agentes do Oeste, a agentes da Torres Vedras, o Torrense vence por 1-0, gol de Alejandro Alfaro, bola na defensiva do Torrense, bola em Adriel, apertado o guarda-redes, bateu de pé esquerdo à procura de Dani Jean, bola no entanto para o Lars Ranger, para o lateral direito do Lilstrom, jogou para trás para Gabrielsen, Gabrielsen mais curtinho para o Ottossen, quase perdia para Malik, ainda assim consegue chegar a fazer chegar a bola até ao Gabrielsen, e este para Sander Foss, à direita, Lars Ranger, tudo muito parado na equipa do Lilstrom, parece-me ter sentido o golo do Torrense, a equipa orientada pelo pai de Martin Odegaard do Arsenal, é verdade, Hans-Erik Odegaard deu ao mundo um grandíssimo jogador de futebol, vai jogando de novo o Lilstrom, bola no Gabrielsen, a aproximar-se cada vez mais da área do Torrense, Sander Foss abre à direita, bola para o Pantil, Pantil no 1 para 1, enfiamento da área, pé esquerdo, dá atrasado, Ottossen cruzou, primeira bola na área, tira o Torrense, tira por intermédio de Amin, mas o Torrense desfaz rapidamente da bola, recupera o Lilstrom, Ottossen à direita para Pantil, pode cruzar, está na quina da área, pela frente tem o Dani Gino, jogou atrasado, de novo Ottossen, de novo o Pantil, linha final, vai cruzar, mais uma finta, cruzamento ao segundo posto, surge o cabeceamento de Amin e agora sim o Ottossen à falta, ainda ressurgiu o remate de ressaca por parte de Frederick Elkeir, a bola tinha sido defendida pelo guarda-redes Adriel, mas o árbitro já tinha assinalado uma infração cometida sobre o franco-marroquino Amin, o jogador que está há muitos anos em Portugal, este franco-marroquino desde 2016, são 10 anos de Portugal, com uma paragem ali pelo meio, ele começou a jogar no Lusitano de Vila Real de Santo António, no Algarve, depois andou pelo Leixões, pelo Farense, pelo Rio Ave, onde se notabilizou, Estrela da Amadora, o ano passado jogou no Maghreb Fes, em Marrocos, e este ano está de regresso ao futebol português para jogar no Torrense, e para tentar ter também esta experiência de competições europeias, esta experiência de Liga Europa. Luta-se muito no meio campo pela posse de bola, João Marques não conseguiu ganhar sobre um contrário, ainda João Marques à segunda, João Marques tenta ganhar, está a proteger João Marques, vai para o relvado, o Artis que não há nada, depois é David Bruno, foi puxado, agora sim, foi mesmo aqui à minha frente, não há poste que me estorve a visão para esta falta cometida por Gustav Niam sobre David Bruno, é livre para a equipa do Torrense, para o orgulho do Oeste, 32 minutos, vence por 1-0 o Torrense aqui em Lilstrom, vai bater a Manuel Pozo, o livre à direita, os adeptos do Lilstrom desesperam com estas demoras, claro, o Torrense está a fazer o seu jogo. Está a utilizar todas as armas que pode. Bola em Diadier. Joga atrasado. Mete a bola novo na guarda-redes Adriel. Apertado. Bateu o pé esquerdo na frente. À procura de Dani Jean. Dani Jean de cabeça fez o amorti para Ravi Vasquez. Também de primeira colocou para Alfaro. Alfaro esconde a bola dos contrários. Deixou ficar para trás. Para a central. Volney. Volney para Adriel. Joga o compatriota Adriel na entrada da grande área. Mete para Diadier. Diadier tem a pressão de Félix Vá. Prefere jogar curto. Dá a bola para Amin. Amin para Diadier. A fugir cada vez mais para trás. Depois joga comprido. Na frente é para o corte da defensiva do Lilstrom. Respondeu-me no Torrense. É uma espécie de ping-pong. Bola acaba lá. Coloca agora no relvado. Manuel Pozo. Bem agora Alfaro. Colocar rapidamente à esquerda Dani Jean. E já passa nas costas o Ravi Vasquez para dar uma opção de passe. Dani Jean vai sozinho contra o mundo, mas foi em demasia o egoísmo de Dani Jean, bola para fora, ponta, pé de baliza para o Lilstrom, que me parece, tenho essa sensação, Luís Cristóvão sentiu muito o golo do Torrense aos 23 minutos.
3: Sim, mas com 33 minutos jogados neste momento, se há equipa que parece estar mais toldada pela ansiedade e por algum nervosismo, é a equipa do Lillestrøm. Torriense muito mais seguro nas suas ações e naquilo que quer fazer deste jogo. A equipa do Lillestrøm, apesar de poder ter mais iniciativa ofensiva, sem criar grande perigo, e, como tu dizes, também um pouco marcada pela resistência que o Torriense está a demonstrar. Diziam-me durante esta tarde alguns companheiros que estão na Noruega que os noruegueses estavam muito confiantes, que os adeptos noruegueses estavam muito confiantes porque viam uma equipa da segunda divisão.
0: Entrevistei um barbeiro português no jornal da Hora do Almoço da Antena 1 que tem como clientes alguns jogadores do Lillestrøm e ele confessou aos ouvintes da Antena 1 que a confiança era extrema, eles nem punham sequer em causa.
3: Exatamente. Se calhar não estavam preparados para esta realidade.
0: E conversa de barbearia é quase como a confissão ao padre, não é?
2: Sem revelar segredos de Estado muitas vezes.
3: Exatamente. E a verdade é que o Torriense, sobretudo no momento defensivo, é uma equipa que se poderia equiparar com um conjunto de Primeira Liga Portuguesa. E aí já estamos a falar de um nível que, para o Lillestrøm, já não é assim, já não dá essa ideia de tanta superioridade. Se acrescentarmos a capacidade de Manuel Pozo, Dani Jean, aparecerem com tanta velocidade a partir dos extremos, de facto o Torriense está a criar muitos problemas ao Lillestrøm e a equipa norueguesa não parecia preparada para tantas dificuldades.
0: Fica o jogador do Torriense caído, vai o Lillestrøm para o ataque, grande jogada, Félix vai bem romper, rematou, Adriel defende a canto. Houve uma entrada no início da jogada sobre o jogador do Torriense, o árbitro numa primeira instância pareceu ir assinalar a falta, deixou jogar porque a bola ficou na posse dos homens de Torres Vedras, ia chegando até Malik, depois no contra-ataque o Lillestrøm a criar uma oportunidade, conquista um canto, mas há um jogador do Torriense que ficou caído no meio campo contrário. Vai lá o árbitro agora, Andrei Becca, perceber o que se passa com o jogador do Torriense, que olha para o pé e mostra, é João Marques. João Marques mostra o pé direito ao juiz da partida e vai mesmo ser necessária a assistência.
2: Falta vai evidente. Ser mesmo necessária a assistência. João Marques.
0: É, ele está a mostrar o local onde foi pisado ao árbitro. Vai entrar a equipa médica do Torriense, o árbitro aponta para o relógio perante a impaciência dos adeptos. Mas a verdade é que a falta existiu e o árbitro deixou jogar, mas depois poderia ter assinalado a falta, porque beneficiou claramente o infrator. Os homens do Lillestrøm acabaram por fazer um contra-ataque em superioridade numérica. Vai ter que sair depois o João Marques, depois de ter assistido. Ele está caído no relvado. Há também dois jogadores do Lillestrøm que vão até ao banco de suplentes para beberem alguma água, ouvirem algumas indicações. E há um dado curioso também neste estádio, um estádio já antigo, um estádio de 1951, pequenino, com capacidade total para 10 mil espectadores, já aqui referi, é que por imposição da UEFA, os bancos suplentes mudaram de local, ou seja, eles estavam do lado onde me encontro agora, ou seja, do lado que também é o lado da transmissão televisiva, e passaram para o lado contrário, junto aos balneários, que a UEFA não queria que os jogadores e os treinadores, dos elementos que estão no banco, depois cruzassem o relvado ao intervalo e antes do jogo até à zona dos balneários. João Marques fora do terreno a ser assistido. É canto para o Lillestrøm, canto do lado esquerdo. Batida à maneira curta, bola para o Ottossen. O Ottossen colocou para um companheiro cruzado na área. Segundo posto de cabeceamento, não vai surgir e depois vai para fora. Mas o árbitro assinala fora de jogo. O árbitro assinala uma posição irregular depois de um cruzamento que saiu. Parece-me ter sido do pé de Ottossen. Aliás, não, o cruzamento acabou por ser de Ibrahima. Este internacional kosovar que nasceu na Noruega, está já com 30 anos, foi só também uma vez internacional pela seleção balcânica, mas cruzou e apanhou um companheiro em posição irregular. 38 minutos, primeira parte, 1-0, ganha o Torriense. Ainda a jogar com 10 porque o João Marques ainda não entrou. Está a penar, é Dalai agora, tem que esperar um minuto pelo menos. Bola na posse da equipa do Lillestrøm. Bola no lateral, canhoto, Frederic Elkayer. Elkayer mete no Sander Fosse. Fosse para a construção de Ibrahima. Ibrahima para a direita, para o Lars Ranger. Ranger para trás, para Sander Fosse. Agora sim, de novo 11 para 11 no relvado. Bem tratado, relva curta, aqui do estádio Orson em Lillestrøm. João Marques já reentrou, está bem. O 33 do Torrense ataca a formação do Lillström. Já passou por Volney, pode ser perigoso. Toca o calcanhar, mal. Quis jogar bonito, mas não foi eficaz. E corta a formação portuguesa. Falta, clara. O público não gosta. Protesta. Está em pulgas. Está em polvorosa. O público aqui nas bancadas do Estádio Orosen. Mas houve falta clara sobre Alejandro Alfaro. É livre para a formação portuguesa. Alfaro para já vai colorindo o placar. O Torrente está em vantagem nesta estreia europeia. Está a vencer por 1-0. Marcou Alfaro aos 23.

0: livre para a equipa nórdica. Há duas bolas nesta altura no terreno de jogo. Está a ganhar o Lillstrøm, parece. Vai lá o guarda-redes. Tinha a bola na mão, agora sim atira uma para fora e vai bater. Mas parece que estava a ganhar, porque estava com muita cerimónia o guarda-redes Pontos Dahlberg, que já fez uma boa defesa depois do 1-0 da Torreense a evitar o segundo, que seria da autoria de Malik Abubakari. Bate o guarda-redes Pontos Dahlberg, bola nas alturas nos céus de Lillstrøm, cai já perto da área contrária, tira Diadie, vai a bola de novo para o céu, Dani Gin perde para o Ranger, depois é o Javi Vasquez de primeira, pontapio, vai correr o jogador do Torreense, que era o Malik. No entanto, a bola vai acabar por sair, é o lançamento para a formação do Lillstrøm à direita, lançamento já efetuado por Sander Foss, deu para Pontos Dahlberg, o gigante sueco colocou para o Gabrielsen. Gabrielsen está parado na grande área, o Torreense sobe mais as linhas, pressiona um pouco mais alto, está Malik junto do guarda-redes Pontos Dahlberg, obriga a bater forte o guardião, coloca na frente, é o corte de Javi Vasquez sobre o Pintzil, depois na luta do meio campo quem se impõe é o jogador do Lillstrøm, surge ali o Gustav Niem, dá para Sander Foss, volta a bola aos centrais, trabalha Gabrielsen, ainda Gabrielsen, curtinho para o Ottossen, é este quem assume a construção, já ultrapassou o risco de visar do meio campo, meta à direita, bola para cima do terreno de Lars Ranger. Ranger vai no 1 para 1 com o adversário, depois ao corte de Javi Vasquez, faz a bola bater em Pantzil, pedia um canto, mas foi evidente, é ponta, pé de baliza para o Torreense. Aproveitamos para carimbar, em direto da Escandinávia, em direto de Lillstrøm, estamos a apadrinhar a estreia europeia do Sport Clube União Torreense nesta altura. 41 minutos, primeira parte, que colorido está o placar. Lillstrøm 0, Torreense 1.
1: Nos outros jogos que arrancaram às 8 da noite, assinal duas alterações de marcador. Besiktas 1, Marselha 1, já empatou o Marselha e dilata disparando o Crystal Palace 3-0 frente ao Lech Poznan. Acaba também de marcar a Juventus, faz 3-0 sobre o NEC Nijmegen. Resultados a esta hora da noite. Joga-se também para a Taça da Liga Inglesa. O Manchester City sem portugueses na equipa está com um pé e meio nos oitavos de final da prova. Está a bater em casa o Norwich por 4-0. Na Liga Espanhola já terminou a atenção do Futebol Clube do Porto. O próximo adversário dos Dragões na Liga dos Campeões no mês de outubro, o Real Betis, recebeu e bateu o Retafe por 1-0. No basquetebol, qualificação para a Liga dos Campeões, o Benfica a vencer os alemães do Rasta Vetsta por 64-63, sendo que na Liga dos Campeões, primeira partida, estamos a falar de handball, Futebol Clube do Porto 18, Partizan 16. Estamos já na segunda parte no Dragão Arena.
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1: Noruega.
0: Aí Lillstrøm, a equipa do Lillstrøm acaba por conquistar o seu quinto pontapé de canto. Chega à mão cheia depois de uma arrancada de Félix Vá. Grande corte de Diadie. Canta à esquerda para ser batido por Elkayer. Bola para a área. Tira o central Volney. Mas vai carregar na formação da casa. Vai a bola para trás. Vai a bola na direção do Filipe Ottossen. Ottossen mete à esquerda para o canhoto Elkayer. Elkayer abre sobre na meia direita. Colocou para o Pintzil. A Pintzil espera por uma linha de passe. Não conseguiu encontrar ninguém da frente, chegou para trás, no para o Ottossen, abre à direita, Lars Ranger, lateral, não quis cruzar, no para o Ottossen, este para o Sander Foss, reorganiza-se as peças do Lillstrøm depois deste canto ofensivo, bola para a esquerda para Félix Vá, Félix Vá para Elkayer, Elkayer para Gabrielsen, Gabrielsen de pé direito, impela a bola para o corredor central, para Sander Foss, pode rematar, arma o tiro, Sander Foss, a bola bate no jogador do Torreense e a canto. Tentou a sorte, o central de muito longe, poderia ter sido feliz, a bola tabulou no jogador azul-grená, sai pela linha final e há pontapé de canto, mais um para o Lillstrøm. Neste aspecto é uma abada, 6-1 em cantos, chega ao canto meia dúzia, a equipa orientada por Hans-Erik Odgaard. O canto é à direita, é para ser batido pelo canhoto Elkayer, aliás ele bate todos os cantos, à direita ou à esquerda, bateu bola, chegada à baliza, falha o guarda-redes, atenção a Félix Vá, grande confusão na área, o que vai acontecer? Pede-se penalti, mas é um ato completamente falhado, para já dá canto, para já dá o sétimo canto para o Torreense. A verdade é que foi um ato falhado do guarda-redes Adriel, saiu a soco, não conseguiu dar da bola, o árbitro pede ainda um compasso de espera ao jogador do Lillstrøm para bater este canto, espera pela validação da equipa de vídeo-arbitragem, diz que não há nada, é canto, vamos lá então, canto à esquerda, não para Elkayer, Que perigo há instantes depois da saída em falso de Adriel.

0: Batido, bola ao segundo posto, confusão na área, vai aparecer o remate de alguém, não vai, tira o Torreense, mete para longe. Estamos no último minuto desta primeira parte. Dentro de instantes vai subir a placa indicativa do tempo de compensação, que o árbitro vai dar, porque ele prometeu. Bola em Ottossen. Ottossen já encostou para na Sander Foss. É o último esforço do Lilsson para tentar chegar à igualdade ainda antes do intervalo. Gabrielson no controle, o pulo que desespera. Gabrielson dá a bola para Sander Foss. Foss abre à direita para Pintz, ele recebe para Antanda, para Santa Ravi Vasquez. Ainda Ana Pintzil a trabalhar, combinou com o companheiro, vai aparecer o remate, pé esquerdo, vai surgir, ainda não, alguma atrapalhação, muita hesitação do Ranger, pois ele estava ali a tentar arranjar para o outro pé, olha o cruzamento, corta David Bruno, tinha espaço para rematar de pé esquerdo, pois há uma falta, o árbitro diz que não há nada. Foi apenas lançamento, segue o jogo. Atenção à equipa do Lilstrom, de novo com o Ranger. 2 minutos de tempo de compensação, já está a contar esse tempo extra. Mas há pouco, para explicar bem a jogada, o lateral direito, Lars Ranger, arranjou espaço à entrada da área para rematar de pé esquerdo. Hesitava e depois percebi que aquele pé esquerdo deve ser para subir para o elétrico, porque a verdade é que ele depois atrapalhou-se todo e acabou por fazer um passo com o melhor pé ao direito. Agora falta sobre Malik Aboubakari. Está a contar o tempo de compensação. Bate o guarda-redes do, aliás, o defesa do Torreense, o Diadie. Bate na frente, bola para Dani Jan. Vai meter a bola para a direita para o Manuel Pozo. Recebe do pé esquerdo. O público não gosta do Pozo. Vai invertivando o Pozo. Cá está a receber. Combinou com o Malik. De novo, Pozo. Malik vai andar lá direito. Vai depois com ele o Elkayer. Melhor defensiva do Lilstrom. Ainda com alguma dificuldade. Bola já metida no ataque do Lilstrom. Corta o Torreense, Alfaro, David Bruno, ainda David Bruno, estava a ser agarrado, o Artis que não há nada, segue o jogo, que perigo para o ataque do Lilstrom, Félix Vá, lado esquerdo, pode entrar na área, tira cruzamento, cabeceamento nas mãos de Adriel, foi bem lá acima, cabecear o Pintzil, mas a bola acabou por chegar às mãos do guarda-redes. Adriel estava muito bem colocado, o brasileiro, e é também um guarda-redes muito alto, 1,95m. Vai bater de pé direito. Falo na frente, à procura de Dani Jan. Acaba por tirar a equipa do Lilstrom. Depois despacha também para a bancada o Alejandro Alfaro. É lançamento para o Lilstrom. Estamos quase a atingir o final desta primeira parte. O árbitro Checo Andrei Berca já está a olhar para o relógio. Mas ainda faltam alguns segundos pelo cordómetro da Antena 1 aqui em Lilstrom. Bola no Sander Foss. Foss abre à direita para Ranger. Pode ser o último ataque do Lilstrom nesta na primeira parte. Bola na poça dos Canários, atenção, esta entrada com perigo, corta Ravi Vasquez, bola fora e agora sim, não há tempo para mais, é tempo de intervalo, apita o juiz Andrei Berca, o Torreense está em vantagem, bate o Lilstrom por 1-0, gol de Alejandro Alfaro, minuto 23. Luís Cristóvão, a tua análise esta primeira parte para já sorrir às cores nacionais.
1: Sim, sorri à equipa do Torreense, frente a um Lilstrom que teve muito mais bola, mais tempo no meio campo ofensivo, mas raras vezes com capacidade para criar perigo. Aliás, o perigo que o Lilstrom cria nasce dos erros, primeiro de Volney e depois de Adriel. Quando teve bola e sobretudo a partir dos ataques rápidos, a equipa de Torres Vedras foi especialmente incisiva na chegada à área, consegue um golo, tem mais duas boas oportunidades para marcar nos pés de Malik Aboubakari, e o ponta de lança é um Torreense a cumprir quase na perfeição a missão que tem para esta partida e a demonstrar que de facto, apesar de ser uma equipa de segunda liga, nestas noites grandes, o Torreense equipara-se aos maiores.
0: Enquanto o homem sonha, o mundo pula e avança. E a verdade é que os Torres Vedras estão a sonhar e a concretizar esse objetivo para já em tempo de intervalo. Aqui em Lilstrom, na Noruega, Lilstrom 0, Torreense 1. Até já.
2: Até já, que assim se mantenha para esta estreia histórica, para já bem saborosa do Torreense nas competições europeias. Em tempo de intervalo, primeira jornada fase regular da Liga Europa, para além desse Lilstrom 0, Torreense 1, também Beşiktaş 1, Marselha 1, Celtic 1, Ferencváros 2, Crystal Palace 3, Lech Poznan 0, Juventus 3, NEC Nijmegen 0, Victoria Pilsen 0, União São Giloise 2 e Real Sociedade 0, Bournemouth 2. 2. São 8 horas e 52 minutos em Portugal Continental e na Madeira, menos uma nos Açores. Vamos a uma síntese de notícias. Edição da jornalista Camila Vidal.
3: O Primeiro-Ministro falou ao país para reiterar os anúncios dos últimos dias, agora aprovados em Conselho de Ministros, e Luís Montenegro confirmou os apoios de 10 cêntimos por litro no gasóleo para os setores dos transportes, lares e bombeiros.
4: Um novo apoio aos setores que estão mais expostos ao aumento dos combustíveis. O setor do transporte de mercadorias e de passageiros, os táxis, as instituições particulares de solidariedade social e as associações humanitárias de bombeiros. Vamos reeditar este apoio com o objetivo de diminuir o impacto do aumento do custo dos combustíveis.
3: 10 cêntimos é precisamente quanto vai subir o gasóleo na próxima semana. A gasolina sobe cerca de 8 cêntimos por litro. Já o desconto no imposto sobre os combustíveis sobe 2 cêntimos. Deve passar agora a ser no total de 25 cêntimos.
4: Os descontos totais que estão hoje em vigor representam cerca de 23 cêntimos por cada litro de combustível que é abastecido nos respectivos postos. Isso acontece esta semana e provavelmente subirá para 25 cêntimos já na próxima semana.
3: O Primeiro-Ministro insistiu que não é possível ir mais além sem arriscar uma fatura pesada para o país. O Conselho de Ministros aprovou ainda a baixa no IRS até ao 6º escalão de rendimentos e os bónus nas pensões, até 200 euros, que vão ser recebidos em dezembro. Quanto à redução do IRS, em vigor em novembro, vai beneficiar em especial a classe média, diz o Primeiro-Ministro. Luís Montenegro falou aos jornalistas, mas sem direito a perguntas. O Presidente da República lamenta as falhas na classificação dos exames nacionais e Seguro diz que é preciso combater as desigualdades que ainda existem no acesso ao ensino superior. Foi na abertura do ano académico na Universidade de Lisboa.
5: Muitos de vós chegam aqui depois de um ano difícil, com falhas nos exames que não foram vossas, com transições que não correram como deviam, e chegaram na mesma. E isso não é um dado menor, é uma vitória pessoal. E é também a demonstração da resiliência de um sistema que, com todas as suas imperfeições, vos acompanhou até aqui.
3: Mensagem do Presidente, que diz ainda que o elevador social da educação em Portugal não pode ser uma escada que só alguns têm capacidade de subir. O Ministro da Educação garante que estão já resolvidos todos os casos de alunos que até ontem ainda não tinham escola. Admitem-se, no entanto, casos pontuais que estão a ser resolvidos e há mais pedidos de matrícula que vão surgindo. Neste momento são uma centena de casos pendentes, de acordo com Fernando Alexandre. No Seixal, a Câmara garantiu ontem que há vagas para todos, mas admite hoje à Antena 1 que houve alunos colocados em turmas do secundário em cursos diferentes daqueles que escolheram. Há 4 caminhos possíveis a partir do 10º ano: artes, humanidades, economia ou ciências, mas nem todos vão para onde querem.
2: Sinto-se notícias com a jornalista Camila Vidal, informação sempre atualizada em noticias.rtp.pt. Já vamos retomar o desporto.
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2: 8 horas mais 57 minutos em Portugal Continental e na Madeira, menos uma nos Açores. Retomamos o desporto. Estamos em modo Liga Europa. Em tempo de intervalo, a estreia absoluta do Torriense na Liga Europa está a correr de vento em pompa. A equipa da Luís Tralhão, o orgulho do Oeste, está a bater o Lillestrøm na Noruega por 1-0. Golo de Alfaro para a história do conjunto português, o vencedor da Taça de Portugal da temporada 25-26. Já a seguir, antes da segunda parte, conferimos o resto da atualidade desportiva. A começar com as últimas do clássico Futebol Clube do Porto Benfica. O Benfica regressou hoje de Itália depois da histórica vitória frente ao AC Milan ontem no arranque da fase regular da Liga Europa. A equipa do Futebol Clube do Porto, em matéria de boletim clínico, a poucos dias dessa recepção aos encarnados, com as duas equipas separadas por 2 pontos. O Porto é líder e o Benfica no segundo lugar do campeonato. Neuen Pérez, a contas com lesão muscular, faz tratamento, é baixa garantida para Francesco Farioli, sendo que Victor Froholt e Oscar Pietro Jeff permanecem em regime de treino condicionado, podem ser recuperáveis para o clássico. Samu prossegue plano de treino integrado condicionado. Sobre o clássico, falou hoje Pablo Rosário, médio dominicano dos campeões nacionais, em entrevista a um patrocinador do clube, abordando esse encontro com o Benfica e deixando uma promessa de um Porto com a identidade de sempre.
9: It's gonna be, it's a big game. We play at home, so the support of our fans is going to be amazing like always.
10: É um grande jogo. Jogamos em casa, por isso o apoio dos nossos adeptos vai ser incrível, como sempre. Jogar no Dragão dá uma força extra à equipa e a todos os envolvidos. Podemos dizer que é um jogo diferente, mas não vamos fazer nada de distinto. Aquilo que funciona connosco é sermos fiéis a nós próprios e é isso que vamos fazer novamente.
9: I think what worked for us is always that we stayed to ourselves and that's what we're going to do this time also.
2: Declarações de Pablo Rosário para esse clássico Porto-Benfica agendado para domingo. Sábado joga o Sporting na recepção ao Arouca. Ibrahim Abá e Nuno Santos não treinaram. O central senegalês sofreu uma recaída da lesão no joelho direito e não deverá ser opção até ao mês de outubro. Espreitamos em matéria de modalidades o que está a acontecer nesta altura no basquetebol para a equipa do Benfica, que tenta apuramento para as meias finais do seu grupo de qualificação para a Liga dos Campeões no basquetebol. O Benfica, à entrada para o último período, está a bater os alemães do Rasta Vesta por 73-68, sendo que na Liga dos Campeões de Handball, já na segunda parte, o Futebol Clube do Porto está com 5 de vantagem frente ao Partizan de Belgrado. O Futebol Clube do Porto 26, Partizan 21, nesta atualização dos resultados em curso. No Eurovolley, Portugal já prepara os oitavos de final frente à França. A equipa de João José terminou no quarto lugar do grupo B, isto quando são 9 horas em Portugal Continental e na Madeira, menos uma nos Açores. Defronta então Portugal a França, campeã olímpica, no domingo às 5 da tarde em Sófia, na Bulgária. Na Bulgária, a reportagem do enviado especial da Antena 1, Paulo Vidal.
11: Ultrapassada a euforia após o inesperado apuramento para os oitavos de final do Europeu de Voleibol Masculino, Portugal regressou esta quinta-feira aos treinos para preparar o duelo com a França. O jogo diante dos campeões olímpicos está marcado para o próximo domingo às 5 horas da tarde na Arena de Sófia. Lourenço Martins atira toda a pressão do jogo para o lado dos franceses, que venceram o grupo D.
12: As perspectivas só podem ser boas, não é? O pior que pode acontecer é nós perdermos e irmos para casa, como já teve para acontecer neste europeu. Acho que neste tipo de jogos também o facto de sermos uma seleção jovem que joga com alguma irreverência que pode estar do nosso lado, e acho que a pressão vai estar sempre do lado da França e acho que nós temos que usufruir disso.
11: Apesar das evidentes dificuldades que Portugal vai encontrar, o Zona 4 que alinha no Sporting promete um jogo de olhos nos olhos.
12: Acho que vai ser, antes de tudo, um jogo pelo qual nós trabalhamos muito, mesmo não tendo chegado aqui aos oitavos de final da maneira mais glorificante, talvez. Acho que o mais importante é que estamos neste jogo e estamos para jogar contra os campeões olímpicos, que estão a passar um processo de renovação, tal como nós, mas acho que vai ser um bom jogo para podermos jogar olhos nos olhos com eles.
11: Contagem decrescente para os oitavos de final do Europeu de Voleibol. Portugal quer surpreender diante da França.
2: Nesse jogo que, recordo, está agendado para as 5 da tarde de domingo em Sófia e que vai ser acompanhado pelo Paulo Vidal a reportar em direto para a Antena 1 na tarde desportiva da Rádio Pública Portuguesa. Ainda nos pavilhões, mas no hóquei em patins, a seleção masculina venceu hoje Angola por 5-3 na primeira jornada do torneio Golden Cat, que decorre na Catalunha e no qual participa também a equipa nacional menina, que por seu turno triunfou 9-1 sobre a França na jornada inaugural desta competição. No ciclismo espanhol, Iker Bonilho, da Feira dos Sofás Boa Vista, terminou a segunda etapa da volta ao Luxemburgo.

0: o grupo da frente numa chegada ao sprint e com o mesmo tempo do vencedor, o neerlandês Marin Vandenberg. Proeza do ciclista achadrezado com essa análise também para a Antena 1 do diretor desportivo dos achadrezados das Panteras. Falamos de André Cardoso.
1: O grande objetivo de hoje era ter um ciclista em fuga. A fuga saiu, entretanto, para a segunda parte da etapa. O objetivo seria colocar o Iker da melhor forma para este sprint, se bem que o circuito final também ele era assim um bocado perigoso e técnico. De qualquer forma, acho que a equipa esteve bem, conseguimos com que o Iker chegasse numa boa condição. Os restantes ciclistas vão sempre poupando um bocadinho para os restantes dias, porque queremos ser protagonistas, queremos estar em fuga, queremos tentar discutir uma camisola e os bónus sprint. Portanto, acho que o balanço acaba por ser positivo, apesar de parecer que só temos um ciclista na frente, mas se conseguirmos uma vitória de etapa ou ganhar uma classificação secundária, tudo isto fica abrilhantado pelo facto dos nossos ciclistas irem descansando ao longo de toda a volta para um objetivo só.
0: Amanhã a terceira etapa será a etapa rainha da volta ao Luxemburgo entre Vils e Diarquiche, num total de 179 km mais 600 metros. Antes de voltarmos à Noruega e à Liga Europa, digo-lhe ainda que no ténis Francisca Jorge avança para os quartos de final do torneio WTA 125 das Caldas da Rainha, depois de bater Victoria Kazintseva em 3 sets, 6-2, 4-6 e 6-4. O jogo durou 2 horas e meia, uma batalha autêntica para Francisca Jorge, que agora vai defrontar a jovem belga de 18 anos, Jeline Van de Rome, nessa ronda de acesso aos oitavos de final.
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0: Retomamos os caminhos do norte da Europa, em direto para a Noruega, para a segunda parte desse para já Lillestrøm 0, Torriense 1, comentários do Luís Cristóvão e o relato do Carlos Rui Abreu.
3: Na altura em que regressam as três equipas ao relvado aqui do estádio Orson em Lillestrøm, voltam também a animar-se os adeptos da equipa da casa. Os bancos são do lado contrário, parece-me não haver alterações em nenhuma das equipas, parecem os mesmos 22. Luís, já vamos apenas dar aqui o apito inicial da segunda parte para depois também voltar a ti para perceber o que é que poderia acontecer neste início da segunda parte, o que é que os treinadores poderiam mexer ou ter em mente algo de diferente para o início deste segundo tempo, para já com o Torrense em vantagem. Agora vai ser dado o pontapé inicial da segunda parte por intermédio do jogador do Torrense e é o homem do golo. Alfaro fez de cabeça o golo que dá para já vantagem à formação portuguesa. O árbitro Andrei Berca olha para o relógio, vai ordenar que a bola volte a rolar aqui na Escandinávia e está, rola a bola de novo neste Lillestrøm 0, Torrense 1, Luís. Os mesmos 22 de regresso para a segunda parte.
4: Os mesmos 22, do lado do Torrense não haveria a mínima razão para fazer qualquer tipo de mudança. A equipa de Torres Vedras, como dissemos antes de irmos para esta pausa, está a cumprir praticamente na perfeição a sua missão para este encontro. Do lado do Lillestrøm, não será tanto uma questão de jogadores, mas mais uma questão de orientação. A equipa a precisar de ter da parte do seu técnico aqui algumas notas em termos posicionais, em termos da intensidade com que está no jogo, da velocidade que coloca nas suas ações, porque o Lillestrøm, que apesar de o técnico Hans-Erik Odegaard não ter assumido o favoritismo, era o favorito à partida para este jogo, tem que dar muito mais para poder pontuar sequer. O Torriense, mantendo a ideia que trouxe para este jogo, conseguindo ter aqui mais algumas situações de ataques rápidos, pode acabar por decidir a partida a seu favor.
3: Entra bem a equipa do Torriense com um pontapé de canto, pois era lance estudado. Ravi Vasquez vai para dar na bola. Chega um jogador do Lillestrøm, que foi o Lars Ranger primeiro. Acaba Ravi Vasquez por chocar no adversário. Ficaram os dois combalidos. Pior Ravi Vasquez, que vai ao pé coxinho, regressando à sua posição de lateral esquerdo. Entretanto, segue o jogo, livre já cobrado. É a defensiva do Lillestrøm a trabalhar por intermédio de Sanderfoss. Abre à direita para Ranger. Este para trás para Gabrielsen. Curtinho, encosta a bola na direção de um companheiro do Noem. Acaba por sofrer falta. Falta de Amin. Falta de Amin sobre Gustav Noem. Jogador de 20 anos. Já... Um jogador norueguês, internacional sub-20, Um grande jogador aqui em potência, formado no Molde também aqui da Noruega. Ataca a equipa da norueguesa, tira o Torriense, há uma falta. Ranger atinge Dani Jean, fica muito queixoso o internacional haitiano no relvado. O árbitro manda Dani Jean levantar-se. E Rabi Vázquez faz o mesmo, pede ao companheiro para que se levante. Isto não é propriamente o futebol português, não é? Isto é para andar. Isto é para andar, vai com balido, vai ao pé coxinho, Dani Jean. Recebe aqui uma assobia dela, mas já vai para o seu posto no ataque. Não está claramente a 100%, parece que leva uma mola partida, Dani Jean, a correr. Bate o guarda-redes, Adriel, bate logo na frente à procura de Malik Aboubakar, jogador que veio do Ghana para jogar nos juniores do Moreirense, já há algumas temporadas. Foi depois emprestado ao Vizela, também foi emprestado ao Faf, foi comprado na altura pelo Casa Pia e depois rumou para o futebol internacional, no Malmo da Suécia, onde jogou Liga dos Campeões, HJK de Helsínquia, Slovan de Bratislava, também da Eslováquia, esteve na Dinamarca, no Viborg e no Lyngby, e agora está no Torriense, entrou, e é o segundo! É do Torriense!

0: Torriense! O que mais dizer deste Torriense? É Manuel Pouso, num remate rasteiro, fora do alcance de pontos de Alberg. E no início da segunda parte, o orgulho do Oeste alarga-se. É o orgulho de um país inteiro. É o orgulho de todo um Portugal. 5 minutos, segunda parte, Lillestrøm 0, Torriense 2. O segundo foi de Manuel Pouso.
1: Para os jogadores e treinador do Lillestrøm, recordar um ditado popular: o peixe morre pela boca.
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0: Luís Cristóvão, não é um golo, não é uma surpresa, já lá está o segundo, foi de Manuel Pouso.
3: É o Torriense a cumprir exatamente aquilo que estávamos a falar há pouco no início deste segundo tempo. A equipa do Lillestrøm volta querendo ter bola, mas com alguma passividade, e o Torriense joga com uma agressividade, joga pela vida, que de facto marca grande diferença. E aqui uma boa recuperação na zona de meio campo, a equipa a conseguir organizar-se, bola no flanco esquerdo, cruzamento bem puxado de Javi Vásquez. Malik Abubakari atrai para si o defensor que talvez tivesse que ficar de olho, Emanuel Pouso, que aparece ao segundo posto e define para o 0-2. Não é uma noite histórica. De facto, é o Torriense a mostrar as suas qualidades e as suas capacidades perante um adversário que talvez estivesse demasiado convencido do seu favoritismo antes sequer de entrar em campo. E aquilo que vemos agora é o Torriense a responder como deve ser feito, jogando, marcando e tendo uma vantagem de 2 golos que permite ao Torriense poder gerir a situação.
0: Manuel Pouso vai ver amarelo porque Ponta apiou a bola para fora do estádio já depois do árbitro ter apitado, e o árbitro fez-lhe aquele sinal 1, 2, 3 e por isso mostra amarelo ao jogador que há pouco marcou o segundo golo do Torriense, Manuel Pouso, ao minuto 51. Primeiro jogador é demonstrado pelo árbitro neste encontro. O Torriense agora com uma vantagem ampliada, vence por 2-0. Que bonita, que linda está a ser esta noite aqui em Lillestrøm, muito, muito pertinho de Oslo, onde na próxima semana, precisamente de hoje a 8 dias, vai jogar Portugal diante da... Aliás, não é de hoje 8 dias, é depois na semana seguinte, no fim de semana, diante da Noruega. De hoje 8 dias ao jogo em casa com o País de Gales. Depois sim, esse jogo aqui frente à Noruega, segundo jogo da era Jorge Jesus. Portugal vai jogar para a Liga das Nações da UEFA. Vai jogando a equipa do Lillestrøm, bola à direita, tenta reagir a esta vantagem que já é de 2-0 do Torriense. Sander Fosse a conduzir, faz um passo em variação, mete à esquerda, bola para o lateral canhoto, sobe no terreno Frederic Elkeir. Elkeir aproxima-se da área adversária, deixa a bola para Félix Vá, deixa curtinho para Niam a controlar na cabeça da área, deixa ficar duas para Otossen para Niemeyer, bola para a esquerda para Félix Vá, pode cruzar, entrou, ainda Félix Vá, dá atrasado, vai para ser remate pé à esquerda, bola vai prensada na defensiva do Torriense. Vai para fora e há canto para o Lillestrøm. Segundo canto da segunda parte, já houve um canto para o Torriense, um canto agora para o Lillestrøm. Chega ao 8º canto do jogo, a formação norueguesa. Canto à esquerda, para ser abatido pelo homem do costume, Frederic Elkeir, este dinamarquês. Canto batido, bola na área. Há um toque que não foi feliz por parte do homem do Lillestrøm. A bola sai, é ponta, pé de baliza para o guarda-redes Adriel. A ex-guarda-redes do Aves Futebol Sado fez a última metade da temporada na equipa que acabou despromovida à segunda liga. Já o disse aqui, formado no Grêmio de Porto Alegre. Está também a cumprir os primeiros jogos ao serviço do Torriense. Bate Adriel, bola à esquerda para Javi Vásquez. Javi Vásquez com um belo domínio, mete no meio, mete para Malik. Malik faz um túnel ao adversário, colocou para a direita. Vão muitos do Torriense para o contra-ataque. A condução é de David Bruno, meteu à direita. Manuel Pouso, pé esquerdo, cruzamento de Pouso, cabeceamento de Malik. Vai ao lado, passou o perigo, fica caído. Sander Fosse em dificuldades. O central tentou intermeter-se junto de Malik para evitar o cabeceamento do avançado ganês. A verdade é que ficou em dificuldades e continua em dificuldades o Sander Fosse. O Gabrielsen está lá junto do companheiro de defensiva a perceber o que se passa com este jogador norueguês. Entretanto, já se levantou o Sander Fosse. Vai dar pontapé de baliza para o guarda-redes sueco Pontus Dahlberg. Está a pontapé para ser batido na defensiva, manda os companheiros avançarem no relvado. Vai bater longo. O guarda-redes já batido duas vezes pelos homens do Torreense nesta noite aqui em Lillestrøm. Bola bem trabalhada por Alfaro, bateu contra um adversário, foi fechar a porta. O Lars Ranger dá lançamento para o Torreense. Torreense confortável no jogo, a vencer por 2-0. A jogada toda a largura do relvado, não veio aqui para defender apenas, para jogar para o pontinho. Sabe o que está a fazer a equipa trabalhada por Luís Tralhão. Bola de Amin, abre à direita, peitaça de David Bruno, colocou no relvado. Aí está o David Bruno, vai colocar a bola no miolo, vai dar a bola para o João Marques, dá para Malik, Malik para Ravi Vasquez, que bem se desdobra o Torreense. Bola à esquerda, Dani Jean, aproxima-se da área, vai em simulações, ainda vai Tiano, tentou meter na área, tira o Lillestrøm. Bola enrolada, ainda mexe nas imediações da grande caixa do Lillestrøm. De novo para Dani Jean, dá atrasada para Alfaro. Alfaro vai dominar de pé direito e a ordem é congelar a posse de bola. A ordem é ir jogando para trás. Bola para o Diadie. Diadie pisar, olhar para a direita, a picar à frente, à procura de quem? João Marques não chega de cabeça, ganha o lateral, Elkayer. Elkayer vai já colocar para a velocidade na Félix Vá. Diadie chega primeiro e atrasa para o guarda-redes Adriel. E o Adriel deu para Alfaro, com muita tranquilidade, com muita personalidade, joga o Torreense. E agora é agarrado o João Marques e é livre para o Torreense. Claramente agarrado por Gabrielsen, o João Marques, livre para a formação portuguesa. Gabrielsen, que passou pelo Molde, também pelo Toulouse, Copenhaga, jogou nos Estados Unidos. Ele até marcou no último jogo, no derby, frente ao maior rival do Lillestrøm, no último fim de semana, ao Vålerenga. Venceu por 2-0 a equipa vizinha aqui de Oslo, da cidade ao lado. Cerca de 20 km, é um derby muito intenso e que até acabou mal. Os adeptos do Vålerenga destruíram uma parte da bancada que lhe estava destinada aqui no estádio. Um jogo muito polémico, também fizeram alguns distúrbios nas ruas aqui de Lillestrøm. Equipa da casa que volta a atacar, vai pela corrida central. Söderfoss a levar a bola, a meter a bola à direita para o lateral, que é o Lars Ranger. Ranger apartado por Dani Jean, adianta, faz a diagonal. Agora vai colocar a bola para trás para Gabrielsen, não perde tempo, já meteu a bola para o lateral canhoto, que é o Elkayer, a cara para Gabrielsen. Gabrielsen pisou, mete a bola de novo para o Elkayer. Elkayer para Félix Vá, vai com David Bruno, melhor David Bruno, mas em falta. Falta David Bruno sobre o angolano Félix Vá. E David Bruno pontapeou a bola depois do árbitro apitar e leva a mesma receita de Manuel Pouso. Amarelo, o árbitro não está com contemplações. David Bruno pontapeou a bola depois da decisão do juiz. Vê também cartão amarelo e a asa direita do Torreense está nesta fase já amarelada. David Bruno e Manuel Pouso, pelo mesmo motivo, viram cartão amarelo. O árbitro manda afastar Manuel Pouso, que está a formar a barreira. Livre para a formação do Lillestrøm, lado esquerdo para Frederik Elkayer. Aí está Elkayer preparado para a cobrança. Tudo deu, bolas paradas, pé esquerdo, meteu bola na área, corta Malik. Ainda a bola nas alturas, vai para a linha final. Tenta evitar o canto, Manuel Pouso conseguiu ganhar a primeira, depois não ganha a segunda. E o Artis que há, ponta pé de canto, claro. Canto para o Lillestrøm. Chega ao nono canto a equipa de Hans-Erik Odgaard, técnico de 52 anos. Bate bola na área, tira Malik, depois Dani Jean tenta completar o corte, não consegue. Recuperação do Lillestrøm, bola vai para a área, vai lá Adriel, vai chegar primeiro que o adversário e vai ganhar pontapé de baliza. Inteligentíssimo Adriel, e vai dar amarelo o jogador do Lillestrøm, claro. Tentou ganhar a bola, fez a cobertura o Adriel e acho que é o Gulbrandsen. Camisola 8, que vê cartão amarelo, uma das principais figuras da equipa, mas que está a ser completamente anulado pela defensiva do Torreense. Atinge Adriel, minuto 58. Gulbrandsen, internacional também norueguês, já em 3 ocasiões, ele não vai à seleção há 10 anos, mas a verdade é que ele é um jogador com experiência, está a fazer o seu jogo 72 em competições europeias, é verdade. Já defrontou o Sporting, por exemplo, pelo Başakşehir em 2020 na Liga Europa e com sucesso, já que os turcos na altura conseguiram eliminar os Leões de Alvalade. E depois, em 2017, ou antes disso, tinha defrontado o Vitória de Guimarães quando jogava no Salzburgo da Áustria. Ele também, este ano, quis regressar ao clube da sua cidade, o clube também que o formou, o Lillestrøm. Ele esteve ontem na conferência de imprensa e admitiu ser um jogo especial, poder jogar uma fase de Liga da Liga Europa no clube do coração, no clube da sua terra. A partida está nesta altura interrompida, eu creio que poderá haver mexidas, não, para já, mas acho que vai mesmo haver mexidas, porque o Daniel Bassi, e vão ser três de uma assentada, são do lado contrário ao local onde me encontro. Para já aproveitamos para carimbar esta emissão especial da Antena 1, muito especial, porque estamos a apadrinhar a estreia europeia do Sport Clube União Torriense. Estamos lá em direto do Lillestrøm, com uma hora de jogo, um quarto hora da segunda parte. Lillestrøm 0, Torriense 2.
1: E para além dessa partida na Noruega, resultados a esta hora da noite na primeira jornada, fase regular da Liga Europa: Besiktas 2, Marselha 1, Celtic 1, Ferencváros 3, Crystal Palace 3, Lech Poznan 0, Juventus 3, NEC Nijmegen 0, também Vitória Pilsen 0, União São Gilloise 3 e Real Sociedade 1, Bournemouth 2. Gonçalo Guedes já foi lançado no conjunto basco no início da segunda parte. Atenção que à beira da capitulação pode estar o Benfica já no último período. Estamos a falar do basquetebol, Liga dos Campeões, qualificação, quartos de final. Está a perder agora o Benfica frente aos alemães do Rasta Vesta. Benfica 83, Vesta 94. Finalmente, no handball, Liga dos Campeões, já em cima do final do encontro, no Dragão Arena, Futebol Clube Porto 31, Partizan 27.
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1: Noruega.
0: Noruega ataca a formação do Wilson, mas já houve três alterações. Já vamos a elas para já. Félix Vá, do lado direito, a assistir um companheiro. Corta bem o Volney. E depois é o João Marques a tentar seguir a jogada e consegue. E o João Marques vai fazer o quê? Vai fazer mais uma simulação. Ainda João Marques a complicar de meio dois contrários. Ganhou o primeiro ressalto, vai para o chão. Falta sobre o João Marques. Se bem vi, lá ao longe, Luís Cristóvão, saíram Guldbrandsen, Ildjan Ibrahima e também Paintsil para as entradas de Thomas Olsen, Kitolano, que até foi titular no último jogo, e outro que foi titular frente ao Valerengo, Daniel Bassi.
3: E exatamente, foram essas as três trocas de Anserik Odegaard à passagem da hora de jogo, com o Kitolano a poder juntar-se como um médio de características mais ofensivas. Thomas Olsen é o ponta de lança, vai para o lugar de onde estava Guldbrandsen, e o Bassi a poder jogar como extremo. Dentro deste 4-3-3 que a equipa tem vindo a utilizar, maior capacidade ofensiva com o Kitolano no meio campo, de resto troca por troca é Odegaard, dentro da ideia que tem trabalhado para a sua equipa, à procura de qualquer coisa, à procura de mais energia, de mais vigor, de maior capacidade de chegada na área, tudo coisas que estão a faltar a um Lillestrøm que continua a ser inferior ao Torriense naquilo que conta para ganhar jogos, a rematar à baliza e a marcar golos.
0: E Luís Tralhão também parece que vai mexer dentro de instantes. Para já, Manuel Pouso sozinho contra o mundo, lá direito. A tinha para frente toda, Gabriel Sanpara. Manuel Pouso protege na posse de bola, espera por reforço, joga atrasado, joga para David Bruno. David Bruno mais para trás ainda, para o Amin. Amin para David Bruno, devolve Amin. Bem jogado pelo Torriense, não há falta. Depois João Marques vai ao relevado, luta com o adversário. Falta agora sim, mas foi do João Marques. Falta cometida, parece-me ter sido sobre Gustav Neem. Há livre para a equipa do Lillestrøm. Não há perspectiva de alterações no Torriense. Creio que sim, creio que há um jogador que já está a ouvir indicações, mas para já segue a partida com 62 minutos do jogo, 17 da segunda parte, e o Torriense vai vencer por 2-0. Bola longa no ataque do Lillestrøm, mas assim é fácil para a formação portuguesa. Está a recolher Adriel, recolhe à vontade, dominou Adriel perante a presença de Thomas Olsen. O avançado que entrou para o lugar de Guldbrandsen. Está Adriel, bateu de pé direito, bate forte lá para o meio campo adversário à procura de Manuel Pouso. Antecipa-se Frederico Alqueir, mete fora. É lançamento para o Torriense, para David Bruno executar. Aí está David Bruno em meio do campo. Já um pouquinho para lá do risco divisório, da bola para Malik. Malik tentou o domínio, tira o de Lillestrøm, vai lá David Bruno a ganhar. Bola para o ataque do na Torriense, condução de Alfaro, um grande jogador espanhol. Meteu para a esquerda para outro, bom lateral, Javi Vasquez. Agora colocou na faixa para Dani Jean, espera para o apoio, dado para Alfaro. Alfaro olhou, pisou, Alfaro deu a bola para Javi Vasquez, a recolher Javi Vasquez, calcanhar contra um adversário. Bola deu para Alfaro, Alfaro para trás para o Volney Feltz. Feltz coloca a bola para Adriel. Adriel vai pontapear, pé direito, longo, mas foi um disparate, a bola vai para o homólogo. Guarda-redes do lado contrário, pontos Dalberg, recolheu, já colocou no relvado. Bola redondinha na direção do central, Sander Fosse. Fosse curto para Gustav Neyam, o tal internacional sub-20 norueguês, jogador de grande complexão física, bom de bola também, belo jogador aqui em potência para o futebol norueguês. Para mau passe, horrível o passe de Ruben Gabrielsen, o capitão, a receber a pupos por parte dos adeptos, e é o tempo para a mexida no Torriense. A saída de Manuel Pozo, já com cartão amarelo, e a entrada foi lá bem ao longe, não consegui perceber, ajuda-me Luís, se tivesse essa oportunidade, eu creio que foi o Noah Jata.
3: Daqui a alguns segundos já te vou poder
0: exatamente
3: dizer.
0: Exatamente, é o Noah Jata que entra, um jogador do Torriense. O que dizer desta alteração? Está confirmado.
3: Bem, provavelmente vamos ter o João Marques a encostar-se agora à faixa e o Jata a aparecer no corredor central. É um médio de características ofensivas, mas com grande capacidade física, o que também depois lhe pode valer nos momentos em que a equipa não tem bola para esse tipo de confronto. Vai ser também importante nos lances de bola parada. É uma troca para procurar aqui refrescar um pouco Manuel Pozo, titular hoje, nem sempre tem sido titular. Ele teve uma grande lesão no início da temporada passada, que ainda o afetou no início desta temporada, não pôde jogar na Supertaça, por exemplo, e tem a pouco e pouco entrado na equipa, mas com esta vantagem de 2-0, Luís Tralhão também a sentir-se confortável para fazer alguma gestão, lançando este jogador, que é um jogador que tem características ofensivas, mas não tem nem a velocidade, nem o rasgo de Pozo.
0: Atenção ao Lillstrom, ganha canto, cortou bem David Bruno, mais um canto, chega ao décimo canto a equipa nórdica. Ainda ficou a reclamar um possível penalti o Gustav Neyam. O árbitro diz que para já, para esperar, e agora não, é para jogar. Tentou cavar um penalti, canto batido, bola para trás, pode surgir, cruzamento à segunda, bola na área, tira bem nas alturas o Volney, ainda ao remate da ressaca, mas foi muito por cima, bola para lá da baliza do guarda-redes Adriel, remate surgiu por parte de Kitolano. É, nesta altura, pontapé de baliza para o guarda-redes do Torriense. E a bola colocada no limite da pequena área, vai bater, o tempo vai correndo. E que bem sabe o cronómetro a andar para os lados do Torriense. 22 minutos da segunda parte, vence por 2-0, bola longa de Adriel. Vai a bola para fora, vai aparecer arremesso para a equipa do Torriense. É para Ravi Vasquez, o quarto foi de Lars Ranger. Arremesso para ser efetuado por Ravi Vasquez. Demora algum tempo Ravi Vasquez, agora sim lançou na frente à procura de Malik. Corte de Fosse, depois Dani Gina a ganhar. Ravi Vasquez tentou o calcanhar de novo. Já é a segunda vez que tentou o calcanhar e que falha. Atenção à equipa do Lillstrom no ataque. Vai aparecer Diadie, excelente o corte. Bem, Diadie, bom passo à esquerda. Foi puxado um pouquinho. Já não conseguiu chegar o Dani Gina. A bola vai para fora, o lançamento é para Lars Ranger. Lateral, 27 anos, norueguês, formado também aqui no clube, está há 7 épocas na equipa principal. Ele pela Noruega chegou a ser internacional dos sub-19 aos sub-21. Já leva 2 golos e 1 assistência nesta temporada. Recordo que o campeonato norueguês vai já na 20ª jornada e o Lillstrom é o atual 5º classificado. Bola na equipa do Lillstrom, mau passe agora por parte de Kitolano. Bola para fora, mal o norueguês que nasceu na República Democrática do Congo. Ele que veio menino para a Noruega. Está a fazer uma grande temporada. Aliás, fez o ano passado uma grande temporada com 14 gols e 15 assistências. Esta época está a 0, Kitolano. E a época aqui já vai bem longa, vai já na 20ª rodada. Mais um lançamento para o Torriense, vai guardando a posse de bola. Está também a conseguir manter o perigo longe da baliza de Adriel. É Carlos Simões, o adjunto Luís Tralhão, quem vai dando indicações. Só ele pode estar de pé no banco porque tem o nível FIFA Pro. Luís Tralhão não tem ainda esse último nível para poder dirigir uma equipa nas competições europeias e por isso esteve também nas conferências de imprensa e vai estar também no final do jogo a falar aos jornalistas. Carlos Simões ataca a equipa do Torriense. Bem, Alfaro, que bem protege a bola. Falta sobre Alfaro. Falta cometida por Filipe Ottossen. É mais um Livre batido para o Torriense, bola à esquerda, Dani Jean. Dani Jean tem o apoio de Ravi Vasquez, dá a bola para o Espanhol, linha de fundo, vai cruzar, Ravi Vasquez cruzou, corta Filipe Otossa, alguma dificuldade e depois cai o jogador do Torriense e vai haver amarelo. Amarelo para o jogador do Torriense que terá tentado simular um pontapé de penalti. Foi essa a indicação do árbitro. O amarelo é para Jata. E é curioso que retirou do campo o Manuel Pouso com o amarelo e agora não há Jata, vê também cartão amarelo. Entrou para essa posição o jovem jogador alemão, também um grande jogador em potência. Jogador com 1,93m, o ano passado estava ligado ao Stuttgart, embora tivesse evoluído na equipa B. Ele que é formado no Leipzig da Alemanha. Bola na equipa nórdica, bola na equipa do Lillestrøm. Há uma chuva miudinha nos últimos dois dias, a partir das 5, 6 da tarde, sempre chuva muito intensa. Hoje, a partir dessa hora, também começou a chover, mas é uma chuva mais tranquila, digo eu. Ataca o Lillestrøm, bola à direita, é o Félix Vá, dá a bola para trás, pode aparecer na Emma, o passe é para o corte de Valmeir Feltz, festeja bem, festeja muito este corte central brasileiro. Arremesso para a formação da casa, já efetuado por Félix Vá. Dá para Gustav Niem. Este para o central Sander Foss. Faz rodar a bola para Gabrielsen. Coloca à esquerda para El Kair. De novo para a meia-direita, onde chega Sander Foss. Foss a invadir já o meio campo adversário. Vai ser apostado por Malik. Ainda Foss dá atrasado. Obriga o companheiro El Kair, que estava à vontade a correr para trás. Ainda assim, tranquilão, recebe a bola. Volta a colocar para Foss. Insiste pela meia-direita o Lillestrøm. Vai galgando calmamente para o ataque. O centralão, rumo de Foss. Foss a colocar para Niem. Niem a parar. Vê a desmarcação de Félix Vá. Mete nas costas de Dani Jean. Falta de Dani Jean. Falta e vai ver cartão amarelo, o Internacional haitiano, para já amarelo só para a equipa, não, há aqui um cartão amarelo para o Frederico Lebranson pela falta sobre o Adriel, mas agora sai mais um amarelo para os homens do Torriense, foi para Dani Jean que travou a progressão do angolano Félix Vá, fugia para o lado direito até à linha final. É uma espécie de canto de mangas arregaçadas, um canto de manga curta. O canto vai ser batido à direita por intermédio, aliás, o livro vai ser batido à direita por intermédio de Frederico Alcaier. Quem mais? Só Alcaier bate os lances de bola parada, que podem levar perigo para a baliza adversária. Os adeptos do Lillestrøm também acreditam ainda na reviravolta. O Lillestrøm perde por 2-0, o Torriense vence aqui na Noruega. Aí está o livro para ser batido. Ganhou até Alcaier, para já não. O árbitro chama dois jogadores que estavam desentendidos na pequena área. E este estádio tem essa curiosidade de, tal como em Torres Vedras, passar o comboio. E lá vai mais um, em direção a Oslo. Atenção, Alcaier bateu o pé esquerdo, segundo posto, que perigo! Que perigo este pontapé livre de Frederico Alcaier. A bola quase que entrava diretamente na baliza do Torriense. Passou junto ao poste direito da baliza de Adriel. Mas fica o registro para Alcaier. Ele é o senhor bolas paradas na equipa de Hans-Erik Odgaard. Bola no Torriense, tenta sair a jogar a partir de trás neste pontapé de baliza. Mas David Bruno não conseguiu chegar, a bola foi para fora. O lançamento é para o Lillestrøm. Estamos nesta altura a caminhar para a meia hora da segunda parte. Estamos com praticamente 28 minutos e Luís Cristóvão, tirando esta ameaça neste lance de bola parada, neste livre muito bem cobrado, liga-se por Frederico Alcaier, o Lillestrøm não tem conseguido criar mais junto da baliza de Adriel.
3: Não está a conseguir criar grande perigo, que deixa um pouco a ideia de que, de facto, mesmo depois das mexidas, a equipa norueguesa não tem o suficiente para ambicionar ganhar esta partida. O Torriense mais recatado nesta fase, também se compreende, está a ganhar por 2-0, já não tem a mesma explosividade que tinha imposto, Dani Jean também já numa fase um pouco mais parada. É natural que o Estrelão volte a mexer na equipa dentro de alguns minutos, mas vai gerindo a vantagem frente a uma equipa do Lillestrøm que deve estar a ser uma grande desilusão para os seus adeptos, porque não consegue fazer a vida do Torriense difícil. É isso que estamos a ver. Torriense continua muito à vontade no jogo.
1: Aproveito no basquetebol para confirmar a eliminação do Benfica na qualificação para a Liga dos Campeões. Resultado final, Benfica 88, Rastavetcha 98, diferença de 10 a eliminar a equipa encarnada. Na Liga dos Campeões já terminou o jogo de estreia do Futebol Clube do Porto nessa Champions League de Handball. Porto 32, Partizan 28. Nota também para Paulo Jorge Pereira, selecionador nacional, ele que comanda em matéria de clubes os romenos do Dinamo de Bucareste, empatou a 25 na Dinamarca frente ao Skanderborg. Esta hora na Liga Europa, Beşiktaş 3, Marselha 1, Celtic 1, Ferencváros 3, Crystal Palace 3, Lech 0, Juventus 4, NEC Nijmegen 0, Vitória Pilsen 0, União São Giloase 3, Real Sociedade 1, Bournemouth 2 e acima de tudo esse Lillestrøm 0, Torriense 2.
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1: Carlos Rui Abreu.
5: Com o Torriense a aguentar-se bem, agora baixaram um pouco as linhas, vamos entrar no último quarto hora antes da compensação, ataca o Lillestrøm, corta Donny Jean, bola na frente à procura de Malik, ganha primeiro o Fosse, mas Malik não desiste, ficou com a bola, deixou para João Marques, e o João Marques espera, meteu à esquerda a velocidade de Donny Jean e vai o haitiano, para, perante um adversário, tem depois outro nas costas, ainda Donny Jean bem trabalhado, a assistência era para a entrada de Noah Jota, mas a bola acaba por não chegar nas melhores condições ao jovem germânico, acaba por morrer das mãos do guarda-redes, pontos de Alberg. Já colocou o rasteiro manualmente na direção do Sander Fosse. Fosse está calmamente também a sair a jogar na defensiva do Lillestrøm, dá para Gabrielsen. A partir de agora são 15 os minutos que nos separam dos 90 e o Torriense a vencer por 2-0 nesta estreia europeia aqui na Noruega. Ataca o Lillestrøm, bola para o de Thomas Olsen. Thomas Olsen mete no corredor central, pode aparecer remate de Filipe Ottossen contra Alfaro, ainda mais por lado dos canários. Atenção ao Lillestrøm, há um desarme de João Marques, começa também a perder já alguma energia. João Marques fica caído no relvado, segue jogo, bola no Lillestrøm, é o de Sander Fosse, Fosse vai caminhando, aproxima-se da área, faz uma assistência, tira o Torriense, ainda mexe, Félix Vá, está na área, a finta de Félix Vá, adiantou, rematou, que remate de Félix Vá, bem, ganhou posição, abriu-se até ali uma cratera no meio campo defensivo do Torriense, mas Félix Vá fez um remate completamente desconchavado. Vai fazer mais uma alteração, o técnico do Lillestrøm. A entrada de Krigard, número 18, para a saída de Filipe Ottossen. No meio-campo sai o 21, entra então Krigard. É mais uma mexida no meio-campo por parte de Hans-Erik Odgaard, Luís Cristóvão.
3: É, mas continua a fazer trocas por trocas. Hans-Erik Odgaard não sente necessidade de arriscar. Parece que também ele está a gerir alguma coisa, apesar de estar a perder por 0-2, mas não encontra aqui nenhum rasgo possível para a sua equipa. Krigard é um médio de características defensivas, portanto vai cumprir com o mesmo papel que o Ottossen estava a cumprir até ao momento. Aposta na mesma coisa, à espera que algo mude. Parece ser esse o lema de Hans-Erik Odegaard.
5: Ora, sai o 27, o Malik, e entra Dramé, troca no ataque, e vai também mexer, sai o João Marques, já disse que estava a ficar há pouco sem energia, e entra o André Simões.
3: Torriense com estas duas trocas vai conseguir, e eu diria, ficar melhor para esta fase do jogo. Musa Dramé, um avançado de origem como extremo, é um jogador muito rápido, não é um jogador forte com bola, mas é um jogador muito rápido, portanto pode aqui encontrar algum espaço para devolver aquela velocidade que o Sport Clube União Torriense foi perdendo durante a partida. E depois, com a entrada de André Simões para o lugar de João Marques, perdem controle de bola, mas ganham combatividade. E, portanto, nesta fase da partida, é importante para o Torriense ter esta energia do banco destes dois jogadores, Dramé e André Simões, que são lançados por Luís Trelhão. Portanto, parecem-me duas opções que fazem muito sentido para a forma como o jogo está a ser vivido nesta fase.
5: André Simões, que ontem na conferência de imprensa da Antevisão, já aqui em Lillestrøm, teve uma expressão curiosa dizendo que só se consegue ver a ilha quando se sai da ilha. Para
3: exato.
5: Dizer que só daqui a 20 ou 30 anos é que se calhar vão perceber aquilo que o Torriense está a fazer esta temporada e no final da época transata, ou seja, a vitória na Taça de Portugal e esta presença na Liga Europa. E se a ilha está a ficar cada vez mais paradisíaca para o Torriense, então com este resultado e a manter-se será extraordinário. Então a ilha sim, aí daqui a 20 ou 30 anos ainda será outro cenário. Atenção, o Wilson vai fazer e faz. Faz gol o Wilson. Faz golo o Thomas Olsen. É um golo feliz porque o Félix Vá estava no segundo posto, pareceu-me daqui tentar finalizar, mas acabou por fazer uma assistência para Thomas Olsen, que assim, desta forma, reduz a desvantagem. Está o avançado de 35 anos que entrou para o lugar de Gulbrandsen a fazer o golo, o golo que está ainda a passar no crivo da equipa de vídeo-arbitragem e vai apertar talvez a situação para a equipa do Torriense. Minuto 79, o árbitro ainda manda esperar um pouco. Thomas Olsen meteu a bola dentro da baliza. Lá está o jogador, também foi uma vez internacional pela Noruega, ainda manda aguardar. Vamos ver qual será a decisão da equipa de vídeo-arbitragem. Schroeder, o árbitro alemão, é quem lidera a equipa de vídeo-arbitragem.
1: Atenção que é no limite do fora de jogo que acaba por interferir na jogada o jogador do Lillestrøm. No limite.
5: É isso que está a ser ajuizado e já está. Houve mesmo golo. Houve mesmo golo. Foi válido. O Lillestrøm reduz agora a 10 minutos dos 90. Lillestrøm 1, Torriense 2.
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1: De resto, nos restantes jogos desta noite, Soma e Sega Juventus em Turim está a esmagar o NEC Nijmegen por 5 bolas a 0, sendo que na Vecchia Senhora dou essa nota porque Francisco Conceição já está em campo, ainda não marcou nesta goleada 5-0 frente ao NEC Nijmegen. Carlos.
5: Aqui o Lillestrøm reduziu, o público volta a acreditar, os adeptos voltam a puxar pela equipa, a chuva também é mais intensa e ato contínuo ao golo que reduziu a desvantagem. O técnico do Lillestrøm faz uma alteração, entra Melland e retira do jogo Gustavo Niem. Luís.
3: Bem, no que toca o lance do golo, é de facto uma situação em que a equipa do Torriense acaba por dar muito espaço, cruzamento para primeiro à procura de Olsen, que falha a bola acaba por sobrar para Vá, que devolve a Olsen para marcar, mas há ali muito espaço no momento defensivo do Torriense que não devia haver nesta situação. Gol que dá obviamente esperanças à equipa do Lillestrøm quando faltam 10 minutos para jogar. A troca tem que ver também com o refrescar do conjunto norueguês. O Torriense tem que também conseguir em algum momento sair com bola para o ataque e voltar a criar perigo para intimidar de alguma maneira esta equipa do Lillestrøm, que agora pode acreditar nos pontos.
5: Olsen, que marca pelo segundo jogo consecutivo, ele tinha marcado também ao Vålerenga no derby da última jornada da Liga Norueguesa. Que grande jogada! Agora de Lars Ranger, vai rematar, pé esquerdo! Por cima! Mas é uma jogada sensacional de lateral direito, fletiu para o meio, tirou pela frente quem lhe apareceu e depois a rematar de pé esquerdo. A bola foi muito por cima do alvo, que era a baliza de Adriel. Agora, meus caros, é apertarem o cinto, vamos até ao final, 8 minutos, o Torre.

0: Lillstrom, bola agora para o Quintalano, trabalha bem, a equipa do Lillstrom está a crescer com o golo apontado, vai aparecer cruzamento rasteiro, tira Alfaro, bola para Noah Jata, tenta sair a jogar Noah Jata, ainda Noah Jata, falta bem, a controlar, a aguentar a carga, a sofrer a falta por parte do camisola 11, Frederico Alcaer, livre para o Torriense, dentro de instantes, Luís Trelhão vai voltar a mexer no seu xadrez. Para já 7 minutos para os 90, livre defensivo para a equipa do Torriense, vai bater Diadie, bate longo na frente, o jogador da Mauritânia colocou para Dramé, chega no entanto primeiro o Sander Fossi, atrás de cabeça para o guarda-redes Dalberg. Dalberg está no limite da área, já colocou rasteiro na direção de Gabrielsen, Gabrielsen de pé direito encosta na faixa esquerda para o Elkeir, Elkeir agora para, ainda no meio campo defensivo, deixa curtinho para Krygaard, Krygaard para Gabrielsen, coloca a bola de novo na meia direita para a subida no terreno de Sander Foss, mete para Ranger, Ranger já colocou mais na frente, estica o jogo à procura do recém-entrado Melland, vai na luta com o jogador do Torriense, melhor, excelente Alfaro, que jogo está a fazer Alfaro, e depois dá para Ravi Vasquez, a bola sai, o lançamento é ainda assim para o Lillstrom, lançamento para o Lillstrom, na próxima paragem acredito que haja essa mexida por parte do Torriense, mais um jogador que vai ser lançado por Luís Trelhão, atenção ao Lillstrom, falta de Jata e vê amarelo, Jata vê amarelo e vai para a rua,
1: é o segundo.
0: Jata vê amarelo e vai para a rua, mais uma contrariedade para o Torriense. Jata tinha visto o cartão amarelo aos 70 minutos e agora aos 85 vê o segundo amarelo e é expulso. Uma infantilidade de um menino em crescimento, na altura em que o jogador de Lisson se preparava para rematar, ainda longe da baliza, faz a falta, agarra o adversário, vê o segundo amarelo e vai para a rua.
2: Se não tivesse visto o primeiro, já era uma falta absolutamente necessária naquela zona do terreno. Mas com cartão amarelo fazer isto...
3: Sim, e o primeiro foi um cartão amarelo completamente desnecessário. Exato. Uma tentativa de simulação sem qualquer sentido. Para já está aqui uma entrada completamente ao lado nesta partida e agora deixar o Torriense desprotegido para os últimos instantes.
0: E quem vai entrar no Torriense não tarda nada é Stopira. Agora vamos ver, perceber quem vai sair. Jata esteve pouco tempo em campo, a verdade é essa. Vamos lá então ao pontapé livre para a formação do Lillstrom em zona frontal, em uns 25 metros da baliza de Adriel, enquadrado Elkeir, mas também está o Thomas Olsen, ou o destro Olsen, ou o canhoto Elkeir. O árbitro checo já deu a autorização, é Olsen, pé direito, bateu contra a muralha de Torres Vedras e vai depois esperar a bola ainda para um jogador do Lillstrom, que ataca mas entrega mal, pode aproveitar Dramé, ele é veloz, vai num para um, atenção ao Torrense neste ataque, Dramé sozinho contra o mundo, ainda Dramé vai se atrapalhar, cai, não há nada, Dramé caiu, foi atrapalhar, um bola no Dalberg e vai já sem perder tempo o Lillstrom para tentar a resposta, bola na direção de Félix Vá, colocou para Ranger, vai pela direita, ainda Ranger com a pressão de André Simões, ganha André Simões, vai na luta, o menino de Braga, ainda André Simões a fugir, falta sobre André Simões, é isto que interessa ao Torriense, vem André Simões, e agora vamos então à mexida na equipa do Torriense, são duas, o Dani Jean vai sair para a entrada de Juan Alcedo, o lateral esquerdo, né? E também vai sair o Ravi Vasquez para a entrada de Stopira. Luís.
3: Sim, neste momento trancas à porta com menos um jogador, então não há aqui duas formas de ler esta situação. Passará a jogar com três centrais. Juan Alcedo vai fechar à esquerda, depois tendo a mina André Simões e Alfaro no meio campo e o Musa Dramé como o único jogador que vai ter aqui alguma liberdade para correr. Eu creio que era exatamente esse o sinal que Luís Trelhão estava a fazer dos três centrais, portanto a equipa do Torriense vai tentar defender esta magra vantagem até ao apito final.
0: Vai juntar as linhas de Torres, não é? Para tentar assegurar esta vantagem.
3: Com 10 jogadores grande... apenas em campo, tentar aproximar as linhas e fechar o melhor que pode para não deixar o Lillstrom chegar ao empate.
0: Um grande passo de Stopira, recém-entrada, o Internacional Cabo Verdeano tira o Lilstrom, vai cavalgar para o contra-ataque. Estamos com 87 minutos e meio. E atenção agora ao Quitalano, remate, pé direito, a bola bate no jogador do...

0: Torrense e vai para a posse do guarda-redes Adriel, que tem que agarrar, pressionado por Félix Vá. Estamos a chegar ao minuto 88, 2-1, vantagem dos homens Torres Vedras aqui no norte da Europa, nesta primeira epopeia do Torrense na Europa do futebol. Bate longo o guarda-redes Adriel, agora claro, a defensiva do Wilson está à vontade. Dramé, um homem completamente votado ao abandono na frente de ataque, corre sozinho contra a muralha amarela, e agora a muralha amarela tenta ir para o ataque, mas mal. Precipitação de El Kayer. Mal o lateral dinamarquês de 24 anos, El Kayer. A bola está fora. Ele que o ano passado, entre a 2ª Liga Norueguesa e a Taça da Noruega, fez 10 assistências. Ele é o homem das bolas paradas. Esta época tem apenas uma assistência. Não estão a resultar os cantos de El Kayer, nem os livres. Bola no Torrense, está a guardar longe da baliza de Adriel, vai pela direita, parece-me ser o André Simões. Ainda André Simões a trabalhar. André Simões ganhou com alguma felicidade, fez uma tabela com a banderola de canto e depois acaba por ser desarmado por El Kayer. E tenta ser a equipa do Lillstrom para já para a contra-ofensiva. Bola metida no miolo, vai aparecer Stopira, consegue o corte. Excelente Stopira, experiente, percebeu tudo. Bola para o Alfaro, Alfaro a guardar, vai para o relvado, não há falta. Ainda André Simões, intromete-se André Simões. A primeira, a segunda, bola para Drame. Falta sobre André Simões. Falta sobre André Simões. Já lá não estava a bola, não sei até se não poderia valer amarelo ao jogador do Lillstrom. A verdade é que quase ao chegar ao minuto 90, o Torrense, com menos humanidade, está a conseguir guardar a bola no meio campo adversário. Isso é muito, muito importante. Pode ser até decisivo para levar daqui os 3 pontos da Noruega. Livre para a formação do Torrense. Vamos, não tarda nada, chegar ao minuto 90. O quarto árbitro vai levantar a placa indicativa do tempo de compensação. Vai começar a ouvir o tic-tac da Antena 1. A Rádio Pública Portuguesa transmite aqui, do local, a partir de Lillstrom, esta primeira partida do Torrense. Volney está a acreditar, toma muito balanço. Volney, será? Dali, bateu, central, contra a muralha. E depois vai chegar camisola 13, o Juan Alcedo. Dá a bola para a frente, o Torrense continua a guardar. É o André Simões, foge André, puxa para a linha lateral. Ainda André Simões, dá atrasado, subiu a placa, são mais 4 minutos. É o que falta jogar, o público desespera. Os canários criam mais, mas são 4 minutos, está a contar. E o Lillstrom acredita que ainda pode chegar ao empate. Bola no Ranger, Ranger mete no miolo, ainda no setor defensivo Gabrielsen na meia esquerda, estica para a faixa, mete em El Kayer a parar, o Torrense desceu rapidamente para as medições da área de Adriel. Agora é o central Sander Foss a conduzir, a dar a bola sobre a meia direita para o Ranger. Olhou para a área, ainda Ranger pisa a bola, procura algum espaço, mete a bola no Melland para Ranger deixa depois ficar num passo curto para Krygaard para Ranger. O público desespera, o público quer a bola lá, o público quer a bola na zona do barulho, quer na área do Torrense, e vai descer para lá agora, vai a recolher do lado canhoto Daniel Bassi. Bassi vai no 1-1 com o adversário, ainda Bassi pode cruzar, meteu a bola na área, atenção ao perigo, vai aparecer o corte de Volney. O Artes que não há nada, reclama-se muito um possível penalti, mas o checo diz que é para jogar, e o Lillstrom joga e vai para o ataque, e está a gasto o primeiro minuto dos 4 de compensação. Bola na área, que perigo, o domínio, Adriel, e o Artes que há falta ofensiva. O Artisca, falta ofensiva sobre Adriel, livre para o Torrense. Os homens do Wilson pediam penalti, entretanto foi a bola roada, o guarda-redes do Torrense, Adriel, livre para a formação portuguesa. Isto está, Luís, de nervos nesta parte final.
1: Obviamente, estes últimos instantes é muito difícil, obviamente, o Torrense completamente dedicado à defensiva, eles serão despejando bolas na área, vai conseguindo evitar o Torrense, que é já aqui algum remate de maior perigo, mas naturalmente muita ansiedade até o apito final.
0: Bate Adriel, bate longo na frente à procura de Dramé, está rodeado por 6 jogadores do Lillstrom, acaba por não conseguir chegar, mas também não faz melhor a formação da casa. Vai sobrar a bola, no entanto, para Félix Vá, mete para Ranger a conduzir pela direita, olhou, vai agora pisar a bola, mete num passo curto na direção de Melland a olhar para a área, vai da Melland a subir no corredor direito, dá para Félix Vá, linha de fundo, passou canto, fechou banho Juan Alcedo, dá canto para o Lillstrom. São 11 cantos, 4 nesta segunda metade do jogo. E vai lá o guarda-redes. Vai também o guarda-redes, pontos de Alberg. É mais 1,94m para a molhada. Canto à direita para ser batido por El Caer. O público acredita. El Caer bate o canto, bola na área. Tira a formação toda torriense. Ainda insiste o Lillstrom. Bola à direita, novo cruzamento. Novo quarto agora foi de Stopira, completa. O Juan Alcedo. Mas a bola vai para um contrário. É lado esquerdo. É o Bassi. Puxou o pé direito. Rematou por cima. Ainda voou o guarda-redes Adriel, mas o remate de Bassi foi por cima. Daniel Bassi, 21 anos, internacional sub-21 para a Noruega, ele que o ano passado jogava no Bodø/Glimt. Só fez ainda 3 jogos, este é o 4º jogo pelo Lillstrøm. O ano passado foi utilizado na derrota do Bodø/Glimt em Alvalade para a Liga dos Campeões. Recordar-se-ão oitavos de final dessa remontada épica do Sporting de Rui Borges perante os noruegueses, depois da derrota 3-0 neste país, mas bem lá mais a norte, em Bodø. Adeptos do Lillstrøm já vão embora. Está a contar, estamos a meio minuto do apito final do árbitro. Levanta a bola para a área à procura de Michael Thomas. Chega o Torriense, tira Juan Alcedo. Mete no guarda-redes contrário, mata no peito. Toda a gente ataca no Lillstrøm. Aí vão os canários, ainda querem chegar ao empate. Faz uma bola bombeada, imediações da área. Vai lá chegar o gigante Stopira, consegue efetuar o corte. Mas a bola vai para Ranger. Ranger dá a bola para Félix Vá. Passou Félix Vá, a assistência, atenção, grande corte de Juan Alcedo, mas dá para um inimigo, cruzamento, segundo posto, cabeceamento ao lado! Cabeceamento ao lado de Thomas Olsen, há pouco chamei-lhe Michael Thomas, bem, Thomas Olsen a cabecear ao lado e os 4 minutos já lá vão, senhor André Berca. Quando quiser pode apitar, quando quiser vamos carimbar a primeira vitória da história do Torriense. Bola nos céus de Lillstrøm, bola para Dramé, dominou, mas dominou mal, ainda insiste o Lillstrøm, é o último suspiro, cruzamento, uma bola bombeada para no lado contrário, lado canhoto, Daniel Bassi a controlar, ainda Bassi deixa para trás, deixa a bola para o Krygaard, Krygaard a complicar, ainda Krygaard, assistência, Bassi tenta arranjar espaço, está a durar muito, no remate do Ranger e vai acabar. Ouçam, acabou, que festa, que alegria, todos os elementos do Torriense correm, que estavam no banco de suplentes, correm para o interior do relvado. Há abraços, há muita festa, há emoção nesta primeira vitória no primeiro jogo europeu do Torriense. Do outro lado, jogadores do Lillstrøm zelados, alguns de cócoras, cabeça para baixo, mas eu vou prender o meu olhar nos cerca de 90, 100 adeptos do Torriense que estão numa das bancadas topo deste estádio. E bem, é impressionante a festa que fazem com bandeira de Portugal, com bandeiras do Torriense. Enorme festa, e agora os jogadores do Torriense correm até esse local do estádio onde estão os adeptos e estão, claro, a festejar. Que estreia, que momento para o Torriense, para o futebol português. É extraordinário, o Torriense ganha em Lillstrøm por 2-1 e acreditem, ninguém para a festa dos jogadores, ninguém para a festa dos adeptos do Torriense aqui nas bancadas do estádio Horizon em Lillstrøm. Uma cidade, um palco, um país, a Noruega, que ficará para sempre na história centenária do Sport Clube União Torriense. Fantástico.
2: A equipa do Torriense não se limita a ser o orgulho do Oeste. É o orgulho de todo um país. Consegue nessa estreia absoluta nas competições europeias o feito de uma vitória que certamente não vinha nas melhores previsões de muito boa gente. Resultados de hoje da jornada inaugural da fase regular da Liga Europa. No título, no topo de tudo, Lillstrøm 1, Torriense 2, Levski de Sofia 0, Salzburgo 1, Offi de Creta 2, Hoffenheim 0, Celtic 1, Ferencváros 3, Crystal Palace 4, Lech Poznan 0, Juventus 5, NEC Nijmegen 0, Victoria Pilsen 0, União São Giloase 3, Real Sociedade 1, Bournemouth 2 e já está praticamente decidido, 90+6, em Istambul, Besiktas 4, Marselha 1. Na classificação desta fase regular há duas equipas no comboio de líderes da Liga Europa 26-27 até agora. Finalizada a primeira jornada, Sport Lisboa e Benfica e Sport Clube União Torriense estão nessa liderança com esse estatuto. 3 pontos conquistados juntamente com Juventus, Crystal Palace, Sparta de Praga, Besiktas, União São Gilás, Ferencváros, Leverkusen, Offi de Creta, Bournemouth, Olympique de Lyon, Olympiacos, Salzburgo, Sunderland e também o Omonia. A noite do Torriense em Lillestrøm, na Noruega, começou desta forma.
0: É do orgulho do Oeste! É do orgulho de Portugal!

0: registem, apontem, abram os livros, é para a história! É do Torreense, minuto 23, no estádio Orson, em Lillestrøm, o primeiro golo da história do Torreense tem a assinatura de Alfaro Sebenvi, Lillestrøm 0. Torreense, um fantástico!
1: Estávamos todos a ver bem e Zé, vimos todos o que fez Manuel Pedro. Sim, Carlos?
2: Zé, deixa-me dar este ambiente aqui a partir do estádio. Só restam praticamente os adeptos do Torreense e fazem esta enorme festa. Que ficam para a história do Torreense, captados ao vivo aqui na Noruega, aqui em Lillestrøm. Agora sim, os jogadores vão para os balneários, abandonam a zona dos adeptos, mas era importante nesta altura termos este som ao vivo a partir aqui do estádio Orson, com este momento também histórico, sublime, inolvidável do pequenino Torreense. E atenção, vão ter que aprender a dizer o nome, é mesmo Torreense que se diz.
1: Quando são 10 horas em Portugal Continental e na Madeira, menos uma nos Açores, aí em Lillestrøm, nos arredores de Oslo, já são 11 da noite no relógio do Carlos Rui Abreu. Bem se pode dizer, com esse grande apontamento de ambiente trazido pelo enviado especial da Antena 1 à Noruega, que o estádio Orson está transformado num novo estádio Manuel Marques. Falávamos e mostrávamos e trazíamos à escuta de todos o primeiro golo da história europeia do Torreense de Alfaro, mas ainda viria mais na primeira parte.
0: E atenção, e entrou! E entrou! E entrou! E entrou! E é o segundo! É do Torreense! É do Torreense! É

0: Torriense! O que mais dizer deste Torriense? É Manuel Pouso, num remate rasteiro, fora do alcance de pontos de Alba.
1: Dois gols espanhóis na vitória histórica do Torriense, cuja festa prossegue aí na Noruega. A qualquer momento vamos ter as primeiras declarações à boleia da DAZN Portugal. Esta emissão vai até às 10h30 da noite.
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1: Enquanto isso não acontece, Luís Cristóvão, Carlos Rui Abreu, vamos olhar com certamente o coração a transbordar de orgulho para esta grande vitória do Torriense na estreia absoluta nas competições uefeiras.
3: Eu podia consultar o dicionário, Luís Cristóvão, mas começam-me a falhar palavras, com certeza não iria encontrar palavras para descrever aquilo que o Torriense está a fazer. É sensacional. É claro que a segunda liga começou mal, tem apenas uma vitória esta temporada, mas num palco, não é um palco de elite, ok, é frente a um Lillestrøm, mas é uma equipa superior nesta altura, primeira divisão da Noruega, vencedora da taça, a jogar no seu palco com casa cheia, e o Torriense chegou aqui e impôs. E atenção, este é o teu campo, mas é a minha opinião e também a vou dar agora, não jogou com uma equipa pequena, jogou de forma personalizada, jogou cara a cara, sabendo aquilo que tinha que fazer, e a verdade é que sai daqui com uma vitória.
4: Já o tinha demonstrado contra o Sporting na temporada passada, creio que também demonstrou isso contra o Futebol Clube do Porto no jogo da Supertaça, e hoje volta a demonstrar. O Torriense, nos terrenos onde não é favorito, onde o adversário tende a assumir o jogo, é uma equipa muito perigosa. Parece ir um pouco ao contrário das tendências do futebol, que nos dizem que ter bola é melhor do que não ter, mas o Torriense baseia o seu jogo em ataques rápidos, na velocidade dos homens da frente e, acima de tudo, numa organização defensiva muito sólida. A equipa está um pouco debilitada em relação à época passada, porque Guilherme Liberato estava emprestado pelo Moreirense, regressou ao clube de Moreira de Cónegos, foi uma peça muito importante na segunda metade da época passada. Léo Azevedo foi vendido para os Emirados Árabes Unidos, dois jogadores muito importantes no meio campo que no plantel ainda não encontraram substitutos à altura, mas a organização coletiva volta a marcar o jogo do Torriense neste dia histórico de estar na sua estreia europeia, e o resultado está à vista. O Lillestrøm teria que fazer muito mais e, acima de tudo, teria que ser muito mais forte no início do jogo do que aquilo que foi, para conseguir ameaçar o Torriense e para conseguir intimidar a equipa do Torriense. Não o fez e viu a história caminhar contra as suas expectativas. A história faz-se com o golo de Alfaro, faz-se com o golo de Mano Pozo, faz-se com a resistência da equipa, mesmo estando a jogar com 10, mesmo sofrendo um golo nesta ponta final, aguentando estoicamente a vantagem e já desmentindo as tendências do algoritmo que diziam que o Torriense não faria qualquer ponto nesta fase de liga. Na primeira jornada já faz 3 pontos, e se já se sabia...
3: O dia do humano, neste caso, ainda vale mais.
4: Exato.
3: Qualquer programa informático, não é?
4: E se já se sabia que o sonho comandava a presença do Torriense nesta Liga Europa, agora pode-se dizer que não há limites para o sonho, e com 3 pontos na primeira jornada é momento de acreditar.
3: Homem do jogo, na tua opinião, quem foi para ti o homem mais desta partida?
4: Não só porque marcou o golo que faz com que o seu nome fique na história, mas por tudo aquilo que acabou por demonstrar ao longo da partida. Alejandro Alfaro é o homem do jogo, é um jogador muito importante com bola. Lá está, neste meio campo que sofreu aqui grandes mudanças em relação à época passada, ele foi a peça que se manteve e tem assumido mais responsabilidades também no momento sem bola em relação à época passada, e hoje mostra todo o seu crescimento, todo o seu nível. É um jogador com apenas 24 anos, portanto é um jogador bastante jovem, mas a aproveitar já muito bem esta estreia na Liga Europa para mostrar o seu cartão de apresentação e a sair como homem do jogo.
3: Em relação a outros jogadores que sobressaíram nesta exibição, é uma exibição que vale pelo todo, uma exibição coletiva do Torriense, já aqui destacaste o Alfaro e por certo ficará na história por tudo aquilo que tu já aqui disseste. Marca o primeiro gol do Torriense, faz uma exibição extraordinária no meio campo, a gerir os ritmos, a segurar a bola, tudo isso, mas a verdade é que foi coadjuvado por muitos mais e houve muito poucos, ou talvez um jogador que tenha borrado aqui um pouco a pintura, porque de resto é uma exibição muito forte deste Torrense.
4: Sim, tendo havido alguns erros de Volney, do guarda-redes Adriel em determinados momentos da partida, a exibição de cada um destes jogadores é globalmente positiva, ou seja, apesar de terem tido alguns deslizes, não comprometeram e estiveram mais vezes bem do que mal ao longo do jogo. Creio que deve-se destacar Manu Pozzo, Dani Jan também muito importante pela sua velocidade, mas Manu Pozzo é um jogador mais completo, com mais conteúdo, com mais técnica, com mais qualidade na gestão da bola. Está no lance do primeiro golo, marca o segundo, tem muita influência também na partida. Ainda não aguenta aos 90 minutos e sobretudo neste ritmo, mas foi um jogador muito importante ao longo do jogo. João Marques também com importância, é um jogador muito experiente. Ele e Amin acabaram por ter muita importância também, porque são dois jogadores mais de momento com bola, mas percebendo o contexto, percebendo a estratégia, adaptaram-se à realidade e creio que estiveram também muito, muito bem. E depois os dois laterais, David Bruno e Javi Vázquez, ambos também a conseguirem compor muito bem o momento defensivo da equipa. Diria que do 11 inicial toda a gente contribuiu de alguma maneira para este resultado, e a verdade é que o Torriense não só tem aqui uma noite histórica, mas tem um primeiro momento também para mostrar à Europa do futebol que há valor na Segunda Liga Portuguesa.
3: E a tal questão, agora vão ter mesmo que aprender a dizer Torriense, não é? Porque este resultado, embora não seja... Quando são os dois R's, era complicado explicar ontem como é que se dizia Torriense. Aliás, eu fiz uma pergunta ao treinador do Lillstrom na conferência de imprensa e disse Torriense, em português, óbvio, e todos os outros jornalistas locais ficaram a olhar para mim a perguntar como é que se dizia aquilo, não é? Porque eles não conseguem é muito complicado, mas vão ter que aprender. É certo que não é uma vitória que vá chocar a Europa, ou seja, hoje olha-se para o resultado, ok, é uma equipa da segunda liga portuguesa que acaba por ganhar o seu primeiro jogo europeu e num terreno difícil, fora de casa, na Noruega, mas não, ou seja, o Torriense, e era aqui que eu ia chegar, não ganhou a nenhum bicho papão, a nenhum grande clube, também se calhar nesta edição da Liga Europa não há assim também tantos bichos papões por aí além, mas a verdade é que se calhar vão olhar para o Torriense com outro respeito, e a seguir vem o Sunderland.
4: Sim, a seguir veio o Sunderland, que ontem conseguiu vencer, mas que se percebe bem que está neste momento a viver, digamos assim, a Liga Europa num contexto diferente. Num contexto diferente, não está neste momento já a dar o tudo por tudo, digamos assim, para marcar as grandes diferenças. Não digo que isto dê grandes diferenças ao Torriense, mas acima de tudo dá à equipa do Sunderland e às equipas que vão jogar contra o Torriense, dá esse espaço de atenção que a equipa merece. Eu creio que o que este resultado hoje faz é o seguinte, vão deixar de olhar para o Torriense como a equipa da segunda divisão que está na Liga Europa e vão passar a olhar como a equipa portuguesa que também está na Liga Europa. E o Torriense recebeu os pontos de Portugal no ranking para o momento do sorteio, e o que está a mostrar, ou que mostrou hoje, é que vai fazer valer esses pontos. Hoje com uma vitória, e a partir daqui merecendo mais respeito dos seus adversários. Obviamente eu creio que a tarefa do Torriense até se poderá complicar depois desta primeira demonstração de qualidade, mas isso também significa que o Torriense está a fazer o seu papel, está a crescer e está a conseguir aqui resultados que, por muito inimagináveis que fossem, são reais.
3: É preciso acordar, não é? É preciso acordar do sonho, porque de facto o Torrense venceu o jogo da estreia na Liga Europa. Creias que na chave também desta vitória do Torrense, e por tudo o que o Torrense já fez e que tu já aqui disseste, há também aqui um bocadinho de demérito do Lillestrøm, talvez por ter olhado com alguma sobranceria para o adversário, para o Torrense? Ou seja, o Lillestrøm, olhando para o Torrense e pesando os pratos da balança, terá pensado ser melhor do que aquilo que de facto é?
4: Acima de tudo, diria que o Lillestrøm não estava preparado para este Torriense. Ontem, quando o Hans-Erik Odegaard disse que tinha vindo a acompanhar a equipa ao longo da época e que sabia bem o que esperar do Torriense, não sei se ele acabou por pensar isso ou por fazer isso, mas claramente os jogos que ele teria que ter observado eram o jogo frente ao Sporting e o jogo frente ao Porto. Os outros jogos desta época, ou nos outros jogos desta época, não é este Torriense que tem jogado, não é um Torriense mais na expectativa, é um Torriense muitas vezes mais obrigado a ter bola, a jogar contra equipas que dão um pouco de iniciativa para depois tentar trair o Torriense no momento em que são apanhados em contrapé. Essa tem sido a grande dificuldade do Torriense, é o facto de neste momento na segunda liga haver aqui muito conhecimento e muita atenção em relação à equipa de Torres Vedras por aquilo que está
3: grande,
4: a fazer nas outras provas.
3: Da segunda liga que está,
4: exatamente,
3: que está,
4: exatamente, e portanto o Lillestrøm teria que ser preparado para defrontar a equipa do Torriense que ganhou a taça e que deu luta ao Porto na supertaça. Não me pareceu que o Lillestrøm tivesse condições para bater essa equipa. A equipa do Torriense, que também apareceu aqui hoje, não conseguiu colocar velocidade suficiente a partir das faixas, não conseguiu criar movimentos na zona de meio campo e depois é a chegada do último terço para colocar em dificuldades aquela linha defensiva mais fechada do Torriense. E por isso cada equipa escolheu como queria ir para este jogo. O Torriense foi muito melhor a fazer o seu jogo do que o Lillestrøm, da sua parte, conseguiu cumprir. E a diferença está no resultado final.
3: E será, na tua opinião, assim, desta forma, que Luís Trelhão vai encarar estes jogos da Liga Europa? Ou seja, a perceber que há diferença de valores, como é óbvio, com todos os adversários, uns mais, outros menos, a verdade é essa, mas que com esta diferença de valores terá que ser sempre um Torriense a jogar desta forma.
4: O único jogo onde isso provavelmente não vai acontecer é quando receber em casa o Ararat da Arménia, que era visto como o jogo, quando no dia do sorteio, não é? Era visto como o jogo onde o Torriense poderia jogar para ganhar. Ora, a vitória já chegou nesta primeira jornada. Mas a vitória não vai mudar muito a realidade do Torriense. Sunderland, Ferencváros, Celtic, Real Sociedade, Lech Poznan, Olympiacos, diria que todas essas equipas são inclusivamente mais fortes do que o Lillestrøm, vão obrigar o Torriense a manter esta estratégia e a ter que ser muito melhor para conseguir defrontar essas equipas que são mais fortes. Mas também acredito que vai ser um Torriense a jogar um pouco com os momentos de cada uma das equipas e os momentos da época e as situações de gestão que seguramente estas equipas mais fortes, Sunderland, Celtic, Real Sociedade, Olympiacos, vão fazer contra o Torriense. Vai jogar muito com as necessidades de cada equipa, e o objetivo de Luís Trelhão e da equipa do Torriense é agora ir jogo a jogo tentando encontrar essa oportunidade para continuar a fazer pontos, porque quando se ganha o primeiro jogo, quando se faz 3 pontos na primeira jornada desta fase de liga, abrem-se portas que não eram imagináveis, não é? O Torriense, a partir daqui, pode realmente construir uma carreira na Liga Europa com outro corpo, com outra ambição. E digo-te já, mesmo que não ganhe, não faça mais nenhum ponto, isso não estará em causa. Mas fazendo hoje os 3 pontos,
3: já pontuou para o ranking também.
4: Exatamente.
3: Já fez os 3 pontos.
4: O Torriense
3: ganhou fora.
4: Já se coloca.
3: O handicap também, por exemplo, de não jogar em casa. O Torriense vai jogar sempre fora.
4: Vai sempre, sim, vai jogar
3: em Leiria ou no estádio do clube que visitar. Mas a verdade é que, olhando para a classificação, três pontos já lá estão. Isso é inegável. E como tu dizias, e também ontem o próprio André Simões na conferência de imprensa falou lá do tal computador que deu as probabilidades que o Torriense não iria ganhar nenhum ponto. Não iria, ou seja, iria acabar a zero. E o futebol é isto. O futebol é um jogo, há estratégia, há também alguns momentos de sorte, mas há estratégia, há muita capacidade. E o Torriense hoje, Luís, mostrou capacidade e justificou em pleno levar daqui os três pontos. Ou seja, esta não foi uma vitória que caiu do céu. Esta foi uma vitória construída, consolidada e que tem muito mérito por parte do Torriense.
4: E olha, depois do Torriense ter ganho a taça, houve muita gente a colocar um pouco em causa a validade de termos uma equipa de segunda liga na Liga Europa e entrar direto na Liga Europa ainda para mais, não é? Houve muita gente a achar que era um desperdício Portugal acabar por ter uma equipa da segunda liga que talvez não fosse fazer ponto nenhum, que não estaria ao nível das outras equipas portuguesas que estão nestas competições. E para mim sempre me pareceu um pouco o contrário. O Torriense parece-me muito mais confortável nestes jogos difíceis e se calhar muito focado em conseguir este tipo de vitórias e de pontos do que se calhar nessa outra missão de esta época ser um candidato à subida à Primeira Liga no campeonato da Segunda Liga Portuguesa. E hoje já está aqui a prova. O Torriense entra por direito próprio diretamente na Liga Europa, na fase de Liga, mostra que tem condições para competir, ganha 3 pontos na Noruega e cala quem não acreditou, porque de facto toda esta caminhada do Torriense, desde a época passada na Taça de Portugal, a forma como se apresentou na Supertaça e a forma como hoje se apresenta aqui na Noruega, mostram que por muitas dúvidas que sejam lançadas em relação a esta equipa, uma coisa é segura: este Torriense está aqui para competir e os resultados que alcança são resultados que são fruto do seu mérito e do seu trabalho.
3: E agora vai descansar, porque só volta a jogar no dia 15, praticamente daqui a um mês, frente ao Sunderland, porque entretanto teremos a pausa para as seleções e o Torriense adiou o jogo que tinha na próxima, que seria na próxima,
4: no próximo fim de semana temos taça. E depois Tondela no regresso das seleções a 10 de outubro.
3: Exatamente.
4: E o jogo com o Sunderland a seguir. Exatamente. Portanto, o Torriense não está na taça de Portugal. Vamos ter agora a segunda eliminatória. O Torriense só vai entrar na quarta eliminatória com todas as outras equipas europeias.
3: Exatamente.
4: Portanto, não tem agora jogo. Entram já na pausa, digamos assim, das seleções. Vamos ouvir o Javi Vázquez.
1: Exatamente, uma das principais unidades da equipa de Luís Tralhão. Vamos escutar a Javi Vázquez no sinal da Zone.
5: Pero, é algo histórico disputar este tipo de partido. E bueno, já hemos demostrado que não venimos aqui de passeio, venimos aqui a competir, a demostrar que em Portugal há um nível em el fútbol muito alto. Y así lo queremos demostrar en todos los partidos, ¿no? Hoy es el comienzo de esta historia tan bonita que tenemos por delante y nada, a seguir.
6: Falou-se em underdog, falou-se em probabilidades, estatísticas, mas a verdade é que 11 contra 11 dentro de campo, a conversa foi outra. Sentes que hoje o Torriense mostrou que está aqui para provar que os números estão errados?
5: Sí, sabíamos que no iba a ser fácil, ¿no? Enfrentarnos a estos rivales de un nivel tan alto, pero bueno, nosotros siempre confiamos en nosotros mismos. Hemos hablado antes del partido que para ganar hacía falta tener personalidad dentro del campo, jugar como nosotros sabemos, y bueno, creo que lo hemos demostrado así. No hemos tenido miedo a jugar este tipo de partidos y nada, a seguir.
6: ¿Cómo están ustedes lá dentro?
5: Bueno, pues la verdad que increíble, ¿no? Ganar comenzar esta competición ganando fuera de casa y también con nuestros adeptos, ¿no? que nos han acompañado muy lejos, la verdad que es un orgullo y lleno de felicidad.
6: Este já foi um jogo histórico para o Torriense. Já sonhas com o primeiro jogo europeu junto dos vossos?
5: Sim, a verdade que, como te he dicho, era um sonho, ¿no? Poder estar aqui e disputar este tipo de partido, e se é com uma vitória, pues, mais todavía, ¿no? Como te he dicho, esto solo es el comienzo. nos tiene que servir para aumentar también la confianza que en el campeonato no hemos empezado tan bien y es nuestro principal objetivo. Así que nada, a seguir y a dar más.
6: Muitos parabéns e obrigada.
1: Declarações de Javi Vásquez, capitão do Torriense, a Beatriz Maneia da Dazão, em direto de Lillestrøm, nos arredores de Oslo, na Noruega. Declarações do capitão do Torriense, Javi Vásquez. Temos emissão até às 10h30 da noite.
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1: Interromperei o vosso raciocínio, Luís Castóvão e Carlos Rui Abreu, se houver mais declarações na Dazão em tempo útil nesta emissão mundial de desporto. Alô? Luís Castóvão?
4: Sim, sim. Desculpa. Tu
1: estás cá?
3: Ah, eu é que não. Eu é que não.
1: Ah, muito bem.
3: É isso. Eu é que estou muito cá, bem. Estou cá. Estava a falar de microfone desligado e não dá grande jeito. Luís, estávamos aqui a abordar a questão do impacto que pode ter esta vitória para o Torriense, que já se sabe que no ano passado esteve quase a conseguir esse objetivo de subida à Primeira Liga. É um dos objetivos do clube, da administração que gera nesta altura o Torriense. A questão agora é um bocado por aí, o que é que se pode desfocar um pouco esta participação na Liga Europa, desfocar agora, e isso também é importante, há aqui um mês para refriar os ímpetos, para aqui para trabalhar outras coisas talvez, para voltar com os pés à terra, mas este trajeto europeu pode depois colocar em causa esse objetivo máximo que é a subida da divisão?
4: Olha, o diretor desportivo André Sabino, em entrevista ao Jornal Record esta semana, colocou as coisas na perspectiva que me parece a minha mais correta, que é, estando na Europa, é quase impensável que
3: se exija a subida.
4: Que uma equipa, estando na Europa, possa estar a lutar pela subida ao mesmo tempo. E isso diz quase tudo daquela que é a realidade do Torriense nesta fase. Até, bem, olhemos os maus resultados que leva na segunda liga neste início de temporada, ainda não foram na prática afetados diretamente pela presença na Liga Europa, não é? O jogo de hoje não vai pesar num jogo do próximo fim de semana. Depois
3: mas
4: sim,
3: questão do foco, não é?
4: Depois assim... sim, depois isso vai começar a sentir-se a nível físico. Agora, alinho exatamente nas palavras do André Sabino. A equipa neste momento, tendo foco no campeonato, o seu objetivo está na Liga Europa fazer o melhor possível. Não tem responsabilidade alguma de conseguir apuramentos, de conseguir resultados, não vive com essa responsabilidade, mas o objetivo está em fazer o melhor possível nesta Liga Europa, porque nesta Liga Europa estão também alguns dos objetivos da Sociedade Esportiva do Torriense: valorizar a equipa, valorizar os jogadores, ir somando também mais alguns ganhos. Esta vitória representa mais 450 mil euros para o Torriense.
3: Quase mais meio milhão, quando já tinha pela presença faturado 4,3.
4: Exatamente.
3: Né? Agora mais meio milhão. Isto para um clube de segunda liga é uma almofada extraordinária. Não?
4: Continua
1: e ajuda, tendo em conta aquilo que, e foi até revelado por André Sabino nessa entrevista ao Record, que foi a surpresa do secretário-geral da UEFA em relação aos orçamentos das equipas da segunda liga nacional.
4: Sim, há muitas equipas na segunda liga com orçamentos acima dos 10 milhões de euros. E o Torriense, com esta participação europeia, estará à volta disso também.
1: Certo.
4: Portanto, digamos que neste momento os valores estão aqui aproximando para meio orçamento da época ser pago com a Liga Europa, num mercado anterior em que já houve uma venda significativa do Léo Azevedo por 3 milhões. E acredito que o Torriense, na sua administração, projete uma outra venda para o mês de janeiro, pelo menos, e essa outra venda vai com certeza sair destas boas exibições que possam ser feitas na Liga Europa. As contas para a subida serão feitas só depois disso, ou seja, se no final do mês de janeiro, terminada esta fase de Liga, o Torriense estiver com uma diferença de 10 pontos ou menos em relação ao terceiro lugar, há hipótese de ainda lutar pela subida. Se estiver mais longe do que isso, estará com certeza bem apetrechado para se preparar para poder atacar a subida num futuro próximo.
1: Ora bem, vamos rapidamente, antes de fecharmos nesse Lillestrøm Torriense, escutar o adjunto Carlos Simões, da equipa de Torres Vedras.
7: Por aquilo, por tudo aquilo que ele faz, o Mr. Luís era ele que merecia estar aqui. Assim, nós sabemos das nossas capacidades, trabalhámos muito durante a semana, conhecíamos muito bem o adversário, acho que fizemos um jogo quase perfeito. Os jogadores foram incríveis. Acho que é uma vitória deles, é uma vitória nossa, é uma vitória dos nossos adeptos, é uma vitória de Portugal. Escrevemos um pontinho na história. Estamos muito felizes, muito contentes, mas isto, no nosso sentimento, nós não queremos parar aqui. Nós, como disse, é jogo a jogo. Vamos pensar, vamos aproveitar este momento e vamos pensar já no próximo jogo, que é a segunda liga. As palavras às vezes são poucas, mas quero dar os parabéns aos jogadores. Acho que foram fantásticos naquilo que transportaram do que era a parte estratégica para o campo. Foram inexcedíveis. Isto é uma vitória a todos. Sabemos das nossas capacidades e nós vamos entrar nos campos todos para mostrar a nossa competência, a nossa luta, o nosso trabalho. E vamos continuar a tentar ser felizes.
1: Ideias fortes de Carlos Simões, adjunto de Luís Tralhão, dando os parabéns aos jogadores do Torriense. Luís, Carlos, vamos ao Botafora.
3: Luís, o teu sublinhado final, em síntese desta grande noite europeia do Torriense.
4: É uma grande noite de história. Estreia na presença, estreia na vitória e multiplicação na ambição, nas palavras do Carlos Simões, o técnico adjunto do Torriense.
3: Muito obrigado. O ouvinte Antena 1 não tem noção do prazer que foi, do orgulho que tenho de ter estado aqui esta noite a presenciar história para o futebol português. Lillestrøm 1, Torriense 2. Um grande abraço. Boa noite. Viva o Torriense.
1: Um grande abraço, Carlos Rui Abreu, que nos trouxe essa emocionante e histórica noite de estreia absoluta do Torriense na Liga Europa e logo com uma grandíssima vitória, uma vitória para entrar diretamente para o museu no estádio Manuel Marques.
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1: Formação do Torriense vence então o Lillestrøm por 2-1. Recordo os golos da equipa comandada por Luís Tralhão, da autoria de dois espanhóis, Alejandro Alfaro e também Manu Pozo, para dar essa vitória ao Torriense nesta noite de quinta-feira, 17 de setembro de 2026, na qual também assinalamos nas modalidades a eliminação do Benfica nos quartos de final da qualificação para a Liga dos Campeões de Basquetebol frente ao Rasta Vesta da Alemanha, em que tivemos também a vitória do Futebol Clube do Porto, a primeira na Champions, mas de handball para a equipa portista frente ao Partizan de Belgrado da Sérvia. Notas fortes desta emissão que se prepara para fechar na antena da Rádio Pública Portuguesa nesta Semana Europeia no Futebol, que nos trouxe duas vitórias na Liga Europa de equipas portuguesas. O Benfica ontem em Milão frente ao AC Milan de Ruben Amorim por 2-0. Sendo que de há pouco tempo, também desta noite de quinta-feira, esse triunfo histórico da formação do Torriense na estreia absoluta nas competições UEFA, triunfo 2-1 sobre o Lillestrøm. Jogo que contou com os comentários do Luís Cristóvão e o relato do Carlos Rui Abreu. As intercalares de informação estiveram a cargo do jornalista Camila Vidal, coordenação na Central Técnica de Mário Pereira, técnicos no estúdio de emissão Jorge Almeida, Filipe Pinto e Rui Morgado. O apoio à emissão foi de Eduardo Gonçalves, a produção de Alexandre Alho, edição e apresentação de José Pedro Pinto, que, em nome de todos, se despede. Boa noite. Um abraço.

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9: Ah, panfletos de Dolly Parton antes do bater das 11. E vai já ouvir Aurora Pinto e Maninho.

0: dueto do livro de músicas do irlandês Ozier.
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6: 8 minutos e temos encontro com o panfletário Pedro Tadeu. Este é o canto de Sara Correia.

0: Juba Espinho a dar conta da folga do Arlequim. Aceite este panfleto.
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2: Dolly Parton e Deportee, Plane Wreck at Los Gatos. Já falámos aqui sobre o impacto do filme 9 to 5 e da sua canção principal, criada por Dolly Parton no final de 1980. O filme nasceu da ligação ao movimento de trabalhadoras nos anos 70, organizado por Karen Nussbaum, que criou a associação 9 to 5. A atriz e produtora Jane Fonda reuniu-se com trabalhadoras do 9 to 5 para recolher relatos reais sobre o cotidiano no ambiente de trabalho e foi com base nestes testemunhos que o argumento do filme foi desenvolvido. Jane Fonda e Karen Nussbaum promoveram digressões por salas de cinema e comícios de trabalhadoras. A associação duplicou o número de membros e participou em campanhas de pressão política que resultaram na promulgação de leis como a Lei da Discriminação por Gravidez, a Lei de Licença Médica e Familiar e a Lei da Equidade Salarial. Mas, com o tempo, as coisas pioraram. A taxa de sindicalização nas empresas norte-americanas diminuiu de 25% em 1980 para 10% em anos recentes. E direitos como a licença de maternidade paga e dias de baixa por doenças pagos estão fragilizados. A igualdade salarial, o acesso a creches no local de trabalho ou o combate ao assédio sexual mantêm-se, 46 anos depois do filme e da canção, como problemas estruturais no mercado de trabalho norte-americano. Nas 10 canções do álbum 9 to 5 and Odd Jobs, Dolly Parton levou estas preocupações a outras profissões. Aos mineiros, em Dark as a Dungeon. Aos operários do automóvel, em Detroit City. E aos imigrantes, em Deportee, uma canção de Woody Guthrie, escrita em 1948 e que ouvimos na emissão de panfletos de 14 de maio de 2021, escutável em RTP Play. A canção aborda a tragédia de um acidente aéreo ocorrido em Fresno, na Califórnia, que causou a morte de 32 pessoas, das quais 28 eram trabalhadores rurais mexicanos. A imprensa da época rotulou-os apenas como deportados, mas teve o cuidado de identificar nominalmente cada uma das 4 vítimas brancas. Como se sabe, o problema da relação dos Estados Unidos com a população imigrante, tal como os temas da canção 9 to 5, 46 anos depois da gravação de Dolly Parton, 78 anos depois de Guthrie, não está resolvido.

0: panfletos teve a produção de Carlos Mateus. 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
1: E amanhã há mais.

0: 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Boa noite, são 11 horas 10 nos Açores.
1: Uma declaração ao país para anunciar aquilo que já tinha sido falado no Parlamento, mas que agora é aprovado em Conselho de Ministros, é o possível para ajudar os portugueses sem depois pagar uma fatura pesada. O Primeiro-Ministro falou esta noite ao país. Quem não ficou agradado foi o Partido Socialista. Considera que nada se acrescentou. Já o Presidente da República demonstra preocupação com os resultados do PISA. Na educação ainda há alunos que não vão para o curso que escolheram no secundário.
0: A Camila Vidal na edição a esta hora.
1: O Primeiro-Ministro falou esta noite ao país para anunciar o que foi aprovado em Conselho de Ministros, mas quase sem novidades. Confirmou-se, sobretudo, o que já tinha sido anunciado, Cláudio Godinho.
2: Luís Montenegro recusa mais medidas que teme virem a ter uma fatura alta no futuro.
3: Não contem comigo, nem com o Governo, para ilusões hoje que sejam pesados preços a pagar amanhã.
2: Para já, as taxas do IRS descem 0,3 e 0,5 pontos até o sexto escalão, valor que será refletido no salário de novembro e no subsídio de Natal. Foi também aprovado um suplemento extraordinário para os pensionistas.
3: Será de 200 euros para quem recebe uma pensão até 537 euros e 13 cêntimos, de 150 euros para quem recebe desde este valor até 1.074 euros e 26 cêntimos e de 100 euros para quem recebe pensões deste valor até 1.611 euros e 39 cêntimos.
2: Um apoio que vai ser pago na reforma de dezembro. Já tinham sido anunciadas ajudas ao gasóleo colorido. Agora o Governo anuncia apoios extraordinários destinados a setores mais afetados pelo aumento do custo dos combustíveis.
3: O setor do transporte de mercadorias e de passageiros, os táxis, as instituições particulares de solidariedade social e as associações humanitárias de bombeiros. Vamos reeditar este apoio.
2: O desconto do ISP é para ser mantido para já e Luís Montenegro faz as contas.
3: Os descontos totais que estão hoje em vigor representam cerca de 23 cêntimos por cada litro de combustível e provavelmente subirá para 25 cêntimos já na próxima semana.
2: O Governo vai propor à Assembleia da República a prorrogação até 31 de dezembro deste ano do desconto no ISP.
1: E o Governo destina ainda 30 milhões de euros aos gastos com combustível em setores importantes, apoios que vão dos 100 aos 600 euros por veículo para o transporte de mercadorias, pronto-socorro, autocarros, táxis, bombeiros e setor social. Este Conselho de Ministros também aprovou o alargamento do passe ferroviário verde aos comboios urbanos de Lisboa e do Porto. O Ministro da Reforma do Estado, Gonçalo Matias, justificou na RTP esta noite porque é que não se seguiu o exemplo de Espanha nos apoios aos combustíveis.
4: É evidente que Portugal podia ter optado por investir todo este esforço nos combustíveis, como fez, por exemplo, Espanha. Na nossa opinião, essa opção é errada, porque essa opção não permite que as famílias tomem as suas próprias decisões em matéria da alocação dos recursos. E, portanto, o esforço estaria todo concentrado apenas nos combustíveis e não permitiria às famílias, por exemplo, fazerem face ao aumento do custo de vida ou ao aumento do preço dos bens alimentares.
1: Justificação de Gonçalo Matias, o ministro da Reforma do Estado. Ele insistiu também na ideia do primeiro-ministro. Ele disse que em 2009 o desequilíbrio das contas levou à intervenção do FMI e que isso não se pode repetir nesta legislatura.
4: Não desejamos voltar à situação em que passámos, por exemplo, em 2009, em que houve antes de um ato eleitoral um aumento de salários dos funcionários públicos para que depois houvesse a seguir um corte e a entrada da Troika em Portugal. Isso é o que Portugal não deseja e, portanto, a irresponsabilidade, não contem com o governo para responsabilidade financeira ou orçamental.
1: Pouco antes, Luís Montenegro, nessa declaração ao país, disse mesmo que não quer reeditar uma tragédia, recordando a intervenção da Troika. Na reação, o secretário-geral do PS acusou o governo de falhar a 2 milhões de trabalhadores com a descida do IRS. Em entrevista ao canal Now, esta noite, José Luís Carneiro lamentou a falta de medidas novas. Diz que Luís Montenegro falou ao país, mas nada disse.
5: Há 2 milhões de trabalhadores que têm filhos, têm crianças, têm adolescentes, têm jovens e que estão fora destas medidas do IRS. Porquê? Porque já não têm rendimentos sequer para pagarem IRS. O que significa que as medidas que hoje anunciou, devo dizer que tive a expectativa, não apenas porque hoje de manhã também sugeri, propus, recomendei ao Governo, que estava reunido em Conselho de Ministros, que pudesse adotar medidas dessa natureza. E pensei que, ao querer comunicar às 8 horas da noite ao país, que pudesse trazer, de facto, medidas novas. Mas, fundamentalmente, falou para nada dizer, além do que já tinha dito na discussão da moção de censura.
1: É o entendimento de José Luís Carneiro, a entrevista ao Now esta noite, depois de Luís Montenegro ter recuperado, ainda que sem nomear a governação de José Sócrates, para dizer que o atual governo não vai reeditar tragédias. O líder socialista questiona também este termo de comparação escolhido pelo primeiro-ministro.
5: Veio comparar com 2009. Então veio comparar com o momento em que as economias do mundo, da Europa, viveram uma das maiores crises desde os anos 80 e finais dos anos 70. Então porquê é que não se comparou com 2022 e com 2023? Quando os governos do Partido Socialista, em 2 anos, apoiaram os portugueses com mais de 8.300 milhões de euros, quer com apoios às famílias, quer com apoios às empresas, quer com apoios também à proteção dos mais frágeis, dos mais idosos e das próprias instituições. Nós atuámos mais cedo para apoiar as famílias quando os custos de combustíveis estavam a fazer-se sentir nas suas condições de vida.
1: Críticas de José Luís Carneiro no canal Now, na véspera de o PS levar o aumento do custo de vida ao Parlamento, agendou-se um debate de urgência para esta sexta-feira. O comentador da Economia da Antena 1, Pedro Sousa Carvalho, vê estratégia na comunicação do primeiro-ministro ao escolher não responder a perguntas, estratégia que também se relaciona com esse debate pedido pelo Partido Socialista.
6: Teria mais força fazer esta comunicação, uma declaração, ainda por cima às 8 horas da noite, à hora dos telejornais, do que estar a sujeitar-se, digamos, a uma conferência de imprensa com perguntas e respostas. Eu imagino que tenha sido por uma questão de achar que é mais eficaz politicamente. Foi uma tentativa também, se calhar, de tentar antecipar aquilo que vai acontecer amanhã. Eu recordo que amanhã às 10 da manhã vamos ter um debate no Parlamento, convocado pelo Partido Socialista, precisamente sobre a questão do custo de vida dos portugueses.
1: E sobre a insistência da oposição de que o governo está a lucrar com a crise nos combustíveis, Pedro Sousa Carvalho diz que nos últimos meses essa crítica não faz sentido.
6: Esse imposto, o governo não tentava ganhar mais dinheiro do que habitual, até pelo contrário. Onde poderia eventualmente estar a ganhar mais dinheiro do que habitual seria no IVA, porque o IVA varia em função do preço. Mas é importante recordar que desde quando começou a guerra no Médio Oriente, portanto, alguns em março, o governo colocou em prática um mecanismo que permite devolver todo o excesso de IVA nos combustíveis que está a ser cobrado pelo governo. Portanto, é falso dizer que, nesta altura, pelo menos desde março deste ano, que o governo esteja a ganhar dinheiro com os combustíveis, porque não está.
1: O governo não ganha mais no imposto sobre os combustíveis, o ISP. O desconto total a partir da próxima semana, antevê o primeiro-ministro, será de 25 cêntimos, mais 2 cêntimos do que é neste momento, mas os combustíveis vão subir à volta de 10 cêntimos por litro. O Presidente da República pede uma reflexão séria e ação para dar a volta aos resultados no PISA. O desempenho português está abaixo do nível da OCDE, aponta-se uma queda de Portugal nas competências de alunos em matemática e na leitura. António José Seguro diz, no entanto, que a discussão não pode ser só uma troca de argumentos em praça pública entre duas visões sobre como deve ser a educação no país.
7: A conversa vai fazer-se sobre disciplina versus indisciplina, sobre exames versus não exames, sobre o regresso ao passado versus o presente que não presta. E esse debate não vai mudar nada. Vai consumir energia que devia ir para as perguntas e para as respostas certas. Precisamos de uma voz diferente. Uma voz que critique o que está mal, e há muito que está mal, mas construa a alternativa e não a nostalgia. Os resultados de 2025 regressaram aos níveis de 2006, revertendo completamente os ganhos das últimas 2 décadas. É um recurso sério que merece reflexão séria e ação.
1: Na abertura do ano letivo na Universidade de Lisboa, o Presidente da República lamentou ainda as falhas na classificação dos exames nacionais, dirigindo-se aos alunos que ingressam agora no ensino superior. E as boas tradições são para manter. António José Seguro quis continuar a Festa do Livro em Belém, como inaugurou Marcelo, e os presidentes estiveram lado a lado. João Alexandre.
8: a sua primeira feira e a minha também aqui.
9: Exatamente, eu guardei o seu livro.
10: 10 anos depois da primeira edição, uma festa do livro em Belém com dose dupla de presidentes.
11: O problema é que para isto eu preciso ter bisnetos.
12: Pois,
11: os netos já passaram esta fase de presidente e ainda não tenho.
10: Lado a lado, de banca em banca, a olhar os livros e a receber cumprimentos, António José Seguro e Marcelo Rebelo de Sousa.
9: Exatamente, faz uma entrevista, o João está aqui.
10: No arranque da 9ª edição da festa, inaugurada em 2016 pelo ex-chefe de Estado, motivos para um elogio pelo atual presidente que garante a continuidade da iniciativa.
9: E nesse particular quero distinguir o presidente Marcelo Rebelo de Sousa, que a ideia é dele. E é justo que se reconheça esta ideia, que é uma bela ideia. Eu sei que há muito essa cultura. A de quem vem de novo, começa de novo. E tudo o que está feito para trás não presta. Eu não tenho essa ideia.
10: Com António José Seguro a deixar ainda um apelo.
9: Leiam, leiam, leiam.
10: E uma recomendação de leitura com alvo bem identificado.
9: Parte de não ter sempre razão. E é um livro que todos os opinadores deviam ler e assimilar antes de abrir a boca. É aquilo que está aqui escrito. E diz, quando o diálogo político é entravado ao ponto de impedir qualquer troca digna desse nome, está em causa não só a sua saúde, mas a própria sobrevivência das nossas democracias.
10: Com dois presidentes leitores, atual e antecessor, por entre livros e selfies.
9: Muito obrigado. Pode tirar, mas eu queria ir ver as bancas, está bem? Mas pode ser rapidamente.
10: Numa noite que terminou com a música de Vitorino e Cátia Guerreiro, a darem voz às palavras de António Lobo Antunes.
1: Boas tradições para manter esta festa do livro e também as selfies com quem aparece em Belém. O Ministro da Educação garante que estão resolvidos todos os casos de alunos que até ontem não tinham escola. Admite-se, no entanto, casos pontuais que estão a ser resolvidos e mais pedidos de matrícula que vão surgindo. Neste momento há cerca de uma centena de casos pendentes, de acordo com o balanço feito por Fernando Alexandre durante a tarde. Ora, no Seixal, a Câmara garantiu ontem que há vagas para todos, mas admite hoje, à Antena 1, que houve alunos colocados em turmas do secundário em cursos diferentes daqueles que escolheram. Há 4 caminhos possíveis a partir do 10º ano: artes, humanidades, economia ou ciências, mas nem todos vão para onde querem. Inês Martins.
13: No Seixal, registaram-se no arranque deste ano letivo 106 alunos sem vaga numa escola. O presidente da Câmara, Paulo Silva, explica que ontem, em reunião com a Secretaria de Estado da Administração Escolar, lhe foi comunicado que já foi encontrada uma solução para cada um destes casos.
14: Durante a reunião foi visto onde é que poderiam ir cada um destes estudantes e no final da reunião foi visto que estas 106 tinham sido encontradas soluções para os mesmos.
13: Já foi encontrada a solução? Pode ainda não ter sido comunicado aos encarregados de educação.
14: Pode ainda não ter sido comunicado aos encarregados de educação, sim.
13: A RTP Antena 1 conhece o caso de um aluno do Seixal que escolheu economia no 10º ano, mas pode ter de frequentar o curso de artes. Foi a solução proposta. Paulo Silva diz que pode haver mais alunos nestas condições.
14: Os pais podem recusar. Mas depois vai ser dito que não há vaga na área que escolheram.
13: No caso de um encarregado de educação realmente recusar esta troca do curso, o aluno arrisca-se a ficar sem um ano, é isso?
14: Isso é uma questão que tem a ver com a própria escola em si.
13: O autarca avisa ainda que com esta situação vai haver turmas sobrelotadas em praticamente todas as escolas do concelho.
14: Vai ser uma situação que vai agravar e que no próximo ano vai ser pior. O Conselho do Seixal, segundo números do INE, em 2021 tinha cerca de 165 mil habitantes, em 2025 198 mil habitantes.
13: Por isso, segundo o presidente da Câmara do Seixal, para que a situação não se repita, é urgente que se construam pelo menos mais 2 escolas no concelho.
1: E há pais que ainda não receberam notificação de onde os filhos foram colocados. Essa promessa de que será em breve também foi dada pelo Ministério da Educação hoje, mas pode ser que não sejam colocados nos cursos que escolheram. Negociações falhadas e mantém-se a jornada de luta da ASP, sindicato da PSP. No final do encontro com o Governo, o presidente da Associação Sindical dos Profissionais da Polícia, Paulo Santos, disse que se mantém as reivindicações. O acordo de 2024, referente aos suplementos para os agentes, continua sem ser respeitado.
15: Entendemos esta proposta como frágil, não responde nem sequer ao universo de profissionais. Entendemos que há aqui uma incompatibilidade, por isso a ASP querer renegociar estes valores ou criar este suplemento no âmbito do acordo de 2024 para reestruturar os suplementos, uma vez que há aqui incongruências, ou seja, um profissional que entra na UNEF vai perder o suplemento de patrulha ou de comando. Ou seja, estes valores que estamos a falar agora dos 160 euros, sem que haja o complemento de um suplemento de patrulha, nós sabemos que a lei neste momento não o define, mas a verdade é que podíamos negociar nesse sentido.
1: O Governo propôs um subsídio de 160 euros para os polícias da Unidade de Estrangeiros e Fronteiras, mas não chega e os protestos mantêm-se. O primeiro a 28 de setembro no Porto. Na estreia nas competições europeias, o Torriense venceu por 2-1 o Lillestrøm, resultado que diz o Primeiro-Ministro orgulha todos os portugueses e é uma demonstração de determinação e espírito de equipa.
0: Foi edição às 11 da noite com Camila Vidal. 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

0: Este é o Movimento das Coisas na RTP Antena 1, a ver o movimento do mundo todas as semanas com a Joana Bertolo, com o David Erlich e o Pedro Levi Bismarck. Eu sou a Mariana Oliveira. Ora, mais daqui a pouco vamos falar do que pode um indivíduo sozinho ou quase contra uma máquina maior do que ele.
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0: Ora, há mais ou menos meio ano, Salvador Sobral anunciou a retirada da sua música do Spotify em protesto contra as políticas da plataforma, nomeadamente pela forma como paga mal aos artistas, entre outras razões. 7 meses depois, volta atrás da decisão e regressa ao Spotify, reconhecendo que é muito difícil para um artista subsistir sem, de alguma forma, alinhar no jogo. Mas para começar, vamos regressar às eleições na Saxónia-Anhalt. Este estado do leste da Alemanha foi a votos na semana passada e o resultado foi uma vitória da AfD, a Alternativa para a Alemanha. O partido de extrema-direita teve a sua melhor votação de sempre, ficou perto da maioria absoluta, com 44% dos votos. A CDU, o Partido Democrata Cristão, perdeu mais de metade dos votos que teve na última eleição. Houve quem falasse num terremoto político na Alemanha e na Europa. Quando procuramos as causas, há várias explicações, candidatas, razões económicas, razões identitárias, embora a imigração nesta região seja relativamente baixa. Uma cicatriz mal sarada que ainda divide a Alemanha em dois blocos. O leste continua a ser a região mais pobre. Ora, David, o que é que para ti explica e o que é que significa, talvez, sobretudo, este resultado histórico da extrema-direita no antigo estado da RDA?
2: Eu iria por aquilo que disseste, ou seja, começando por identificar uma condição necessária. A meu ver, uma condição necessária do voto na direita radical populista é a zanga. A meu ver, quem vota neste tipo de propostas necessariamente está zangado. Não me refiro à elite dirigente, refiro-me ao votante típico, ou alguém que está zangado. Legitimamente, ilegitimamente, é alguém, um eleitor zangado. Ora, a meu ver, esta zanga tem pelo menos dois fatores. O primeiro desses fatores é um fator económico. E eu espero que, estimados colegas de painel, estejam preparados para o regresso de Steven Pinker, este livro que tantas vezes percorre, o Iluminismo Agora, mas desta vez para algo não tão positivo assim. Ora, o Steven Pinker cita o trabalho de um economista sérvio-americano, Branko Milanovic, e que construiu um gráfico bastante interessante que retrata simultaneamente a desigualdade decrescente à escala mundial e a desigualdade crescente nos países desenvolvidos. Eu vou tentar explicar este gráfico provavelmente no momento de rádio mais aborrecido dos últimos tempos. Mas
0: ainda bem que anuncias, assim as pessoas ficam loucas.
2: Assim as pessoas ficam alerta. Ora, nós temos um gráfico que retrata a distribuição, aliás, os aumentos no rendimento mundial desde 1988 até 2008, e no eixo das abscissas, eu penso que a palavra abscissas deve mais vezes ser pronunciada em rádio, no eixo horizontal temos o percentil de distribuição de rendimento, portanto mais à esquerda temos os 10% mais pobres e por aí fora, e na parte mais à direita do eixo horizontal teremos os 10% mais ricos. E depois no eixo vertical, o eixo das ordenadas, uma breve revisão de matemática, temos os aumentos acumulados de rendimento. Ora, o que é que acontece? Isto tem a forma de um elefante, ou seja, basicamente, as classes mundialmente mais pobres desde 88 tiveram um grande acréscimo de rendimentos. Isto vai subindo pelo corpo do elefante. Imagine um elefante cuja cabeça está do seu lado direito. Imagine isto, caro ouvinte, um elefante cuja cabeça está do lado direito e tem a cabeça para baixo. E, portanto, houve grandes acréscimos de rendimento nesta nova classe média emergente a nível mundial e nas classes mais baixas dos países em vias de desenvolvimento, e subitamente há uma grande quebra no aumento de rendimento. Houve aumento de rendimento, mas foi menor, ali perto do percentil 85. E depois a tromba sobe e volta a haver um forte acréscimo de rendimento nas classes mais ricas. Ou seja, e aqui leio do Steven Pinker, na curva da tromba que pende para baixo, perto do percentil 85, nós vemos os derrotados da globalização, as classes médias baixas dos países mais ricos, cujos ganhos não chegam aos 10%. São eles o foco da recente preocupação com a desigualdade, a classe média esvaziada, os apoiantes de Donald Trump, as pessoas que a globalização deixou para trás. Ora, isto leva-me a uma reflexão, que é: não há combate à extrema-direita sem fortalecimento do Estado Social e sem dar atenção a estas pessoas que, num processo que foi globalmente positivo, sentem que ficaram para trás, e em alguns casos até ficaram porque tiveram acréscimo de rendimento, mas não tão grande como o das classes mais ricas e como o das classes mais pobres a nível mundial. E, portanto, combater a extrema-direita é garantir que há creches, que há médico no centro de saúde, que há escola para as crianças, que se chega facilmente ao trabalho, que há uma boa rede de transportes. Não se combate a extrema-direita sem fortalecer o Estado Social, nesta perspectiva simbólica de que o Estado Social também serve para diminuir a zanga e para as pessoas poderem viver em comunidade uma vida fluida. Mas a verdade é que esta problemática de que aqui o Pinker nos fala já vem desde o final dos anos 80. O que é novo agora, e com isto termino, é o segundo fator que eu queria aqui trazer, o fator sociocultural, que é o fator das redes sociais. As redes sociais tornam-nos mais zangados, elas vivem do mecanismo de apelar à nossa atenção, e quanto mais zangados estamos, mais atentos estamos. Vivem também de uma certa corrosão das instituições. Um pequeno vídeo de um atendimento na loja de decisão que correu mal fica viral, mas os 300 atendimentos na loja de decisão que correram bem não geram nenhum vídeo. E finalmente a inveja. Eu posso ter ido de férias para o Algarve, mas o meu vizinho foi às Maldivas. Eu até comprei um novo Seat, mas o meu vizinho comprou um novo Mercedes. E a rede social também está alimentada desta constante exposição da vida privada, que gera também uma constante inveja e um constante ressentimento.
0: E há aqui também a hipótese de extrema-direita governar na Alemanha, tem uma ressonância particular, não é? Entretanto, já agora fica a curiosidade, o jornalismo começa a fazer o seu trabalho de perceber quem são os eleitos da AfD, e entre eles estão vários elementos com ligação a organizações neonazis e um antigo oficial da Stasi, a polícia secreta da Alemanha de Leste.
2: E acho eu também,
0: 78 anos.
2: Se me permites complementar, não tenho a certeza, mas acho que também um ex-ator porno.
0: Sim, verdade. Vinha no mesmo.
2: É importante trazer isso à colação.
0: Joana, a luta política também se faz no domínio do simbólico, não é? Da reivindicação dos símbolos culturais. A AfD elegeu a Bauhaus, a escola artística e movimento importante nascido naquele estado alemão, como alvo de ataque na campanha, falando das suas ideias arquitetónicas, nomeadamente como uma aberração equívoca da modernidade. Porquê? Porquê é que é tão importante para a AfD atacar a Bauhaus?
3: Sim, faz parte de um conjunto de medidas em volta da memória histórica e cultural da Alemanha, que justamente como tu disseste, talvez porque naquele estado o tema da imigração não é tão forte, é interessante ver como o discurso populista, e normalmente que é alavancado pelo tema da imigração, o que é que faz num lugar onde o tema da imigração não é tão potente. De facto, este tema pede um comentário político para o qual eu não me sinto muito detalhada, mas posso-vos então falar dessa escola de arte e design onde 100 anos depois parece que a história se repete. Saxony-Anhalt é o estado onde se situam as cidades de Weimar e Dessau, que viram nascer esta escola muito importante na história da arquitetura e do design, que teve muita influência na arte do pós-guerra e de todo o mundo, não só da Alemanha. Ora, por isso também a AfD, na sua campanha, lançou um ataque acirrado não só à escola, ao museu, todas as instituições que a rodeiam, e Ulrich Siegmund, o líder, chamou-lhe, como tu bem disseste também, além disso, uma aberração globalista. Além disso, anunciou cortes de financiamento para todo o tipo de projetos artísticos que, no fundo, não se alinhem com o seu projeto ideológico, e propôs até que os artistas tenham de assinar um documento em que se comprometem a, volto a citar, não desprezar a Alemanha e a cultura do país e a não produzir arte anti-alemã. Bem, este tipo de retórica é conhecida, é característica dos regimes autoritários e a forma como se relacionam com a arte e a cultura, que é abafando-a e instrumentalizando-a, mas também é um discurso demasiado parecido àquele que estava na boca do regime nazi há quase 100 anos, quando na década de 30 perseguiram e várias vezes encerraram a Bauhaus, que andou sempre a fugir de cidade em cidade e teve sempre uma história muito conturbada desde a sua inauguração em 1919, que foi fundada por Walter Gropius. E para o regime nazi havia esta expressão que ficou muito forte na história da arte, que é a arte degenerada, que eles usavam para toda a arte moderna que surgia na altura e que eles queriam abolir. E estamos a falar de quê? Expressionismo, cubismo, dadaísmo, as abstrações, ou seja, todo esse legado riquíssimo que nos deixa o século XX era a arte a abolir. E parte dessa vanguarda, ou alguns dos atores dessa vanguarda, eram também professores na Bauhaus. Kandinsky, Paul Klee são alguns exemplos. Ou seja, tudo isto explica toda esta abertura ao mundo e à integração das diferentes formas de fazer artístico, explica porque é que a Bauhaus esteve sob ataque há 100 anos, mas é impressionante voltar a estar sob ataque hoje, e isso fala então da estratégia da AfD, que não fez, como já dissemos, não fez assentar a sua campanha tanto no tema da imigração, mas mais em questões identitárias complexas da Alemanha, nomeadamente a questão da memória histórica recente. A AfD propôs reescrever os currículos e os manuais escolares para, de alguma forma, tirar o foco das atrocidades do século XX e pôr foco nas glórias nacionalistas do século XIX, uma estratégia que fica bem reduzida neste slogan deles, que é mais Bismarck, menos Hitler. Deixo para o Pedro comentar.
0: Vamos ouvir. Justamente, ainda bem, Joana, que nos avisaste que havia este slogan.
4: Mehr Bismarck, weniger Hitler.
5: Mehr Bismarck, weniger Hitler. Im Wahlprogramm schreibt die Partei.
0: Mais Bismarck, menos Hitler. No sentido, como dizias, de defender que o nazismo tenha menos peso nos currículos e o ensino da história se foque mais no século XIX. Pedro Levi Bismarck, sentes-te interpelado por esta divisa?
6: Sinto claramente emocionado por estar nesta situação de ser convocado para este discurso da extrema-direita alemã. De facto, este é um lema que eu não conhecia. Agradeço à Joana ter trazido para aqui este lema. E de facto, era o que estavas a dizer, tem muito a ver com essa tentativa de restaurar este passado mitológico que tem no Otto von Bismarck, com o qual eu não tenho à partida, espero eu, nada a ver, apenas a ressonância do nome, mas de facto o Otto von Bismarck é de facto como um dos principais elementos da reunificação do alemão no século XIX, um elemento do discurso da AfD, que é um discurso muito, muito mitológico, digamos assim, não é? Como a própria Joana estava a trazer a questão da Bauhaus, é um discurso que se alimenta de mitos e de mitologias permanentemente para esquecer as próprias condições para um discurso político que ela não tem condições de interpelar. De facto, aquilo que estavas a dizer parece-me importante antes. Esta possibilidade real de ter no governo alemão pela primeira vez desde 1945 um partido de extrema-direita é algo que é um facto histórico, não é? De qualquer modo, sabemos que a extrema-direita tem vindo progressivamente a trilhar o seu caminho, sobretudo desde a crise económica de 2008, portanto, não só na Alemanha, mas na Alemanha esta ascensão começa sobretudo com o fim da importação do gás russo, que punha em movimento toda a indústria alemã, causando uma crise inflacionista sem precedentes nas últimas décadas, mas na verdade isso também foi uma espécie de trigger, não é? Na verdade, os sinais de esgotamento do modelo económico alemão também já eram bastante notórios. Já falamos aqui, há uns meses atrás, a crise financeira do grupo Volkswagen, que vai levar à extinção de cerca de 50 mil postos de trabalho só na Alemanha. Mas há ainda dois fatores. Um fator global, que tem a ver com a dissolução do próprio modelo social-democrata, um pouco na linha daquilo que o David estava também a referir, portanto o desmantelamento do Estado Social e sobretudo o aumento das desigualdades económicas e sobretudo o fim de uma era de bem-estar e segurança económica e social. Portanto, como sabemos, este modelo entrou em crise e entrou em crise porque ele, na verdade, pôs em causa o crescimento do próprio capitalismo. Portanto, houve toda uma deslocalização da indústria na Europa em busca de salários mais baixos, que foi a solução, a resposta para restaurar margens de lucro, e isto empurrou as economias europeias para uma financiarização da sua economia e de formas de valorização do capital baseadas sobretudo no investimento especulativo, como por exemplo, e sabemos também, a habitação. E depois há o segundo aspecto, que tem a ver com a própria reunificação da Alemanha. Portanto, ao longo dos anos 90, portanto, esta desindustrialização da Alemanha de Leste acabou por naufragar numa crise estrutural que se prolonga há décadas, plena de ressentimentos relativamente ao insucesso da própria reunificação alemã. Isso também é um aspecto importante. E foi nesse contexto que a extrema-direita foi construindo toda a sua base de apoio nos últimos anos na antiga Alemanha de Leste. Portanto, há crise inflacionista, há estagnação económica, há o desemprego, portanto, é essa desindustrialização, juntou-se à estrutura de um Estado, a Saxónia-Anhalt, que está em crise social e demográfica. E é também por isso que este é um Estado com menos imigração, mas é também um Estado onde a presença do próprio Estado federal
7: social, do estado social é também mais frágil. Portanto,
0: e teve uma grande quebra demográfica nos últimos anos.
7: Exatamente, portanto, essa crise demográfica é um fator fundamental, é um pouco como os nossos distritos do interior, quer dizer, onde o envelhecimento, a exclusão, a pobreza estão associadas a um sentimento que é de natureza económica, mas também quase territorial. E um pouco como em Portugal, estes eleitores da AfD não são simplesmente antigos socialistas, é essa coisa que agora se diz classe trabalhadora abandonada pela esquerda woke, mas é a classe média abandonada pela própria social-democracia, abandonada pelo centro democrático. Aliás, tu próprio penso que disseste na tua introdução, CDU e a CDU caiu mais de metade, mas CDU e SPD perderam juntos quase 30% dos votos. Ora, onde é que eu quero chegar com tudo isto? Isto é, para sermos capazes de perceber o fenómeno da extrema-direita, temos de encarar este processo de desmantelamento do welfare state, do Estado Social, da social-democracia, levado a cabo pelos próprios partidos da social-democracia, e perceber a crise de representabilidade da própria democracia que isso significou. Segundo, a extrema-direita não é a resposta a nenhum destes problemas. Ela é a forma política, diria eu, que o próprio sistema foi encontrando para continuar a gerir este processo neoliberal de destruição do Estado Social e desta acumulação e concentração de riqueza, enfim, capaz de assegurar que as fronteiras do capital continuam abertas, ao mesmo tempo que se vai instrumentalizando todo um discurso em torno da imigração, para fazer essencialmente duas coisas. Reconstruir a ficção de um inimigo interior comum. O que temos na Alemanha neste momento é esta transformação do imigrante árabe numa espécie de novo judeu, uma espécie de bote expiatório de todos os males, e reconstruir a ficção de uma unidade cultural e existencial de um povo e de uma nação, com todos os sua gama de valores exclusivos, superiores, tanto capazes justamente de fazer esquecer, digamos assim, as diferenças económicas e sociais que atravessam a sociedade no seu todo. E eu aqui faço só uma nota, depois o David pode responder, eu aqui distancio-me um pouco da análise que o David faz, porque a questão não é só o processo da globalização, não é só alguém ter sido deixado para trás. Há duas questões. Por um lado, temos que perceber que o Estado Social foi construído à custa de processos que se apoiavam na extração de riquezas do terceiro mundo, mas ao mesmo tempo a questão é que, apesar de na Ásia sobretudo ter havido uma grande melhoria dos valores da pobreza extrema, coisa que por exemplo em África, na África subsaariana nunca acontece, o que acontece é que nós temos que interpelar o problema da desigualdade económica, desta espécie de superprodução de ricos e milionários que as últimas décadas têm vindo a assistir, e é essa redistribuição económica que está aqui em causa. Uhum. Portanto, eu concluiria só dizendo isso. No momento em que a classe média vê, no fundo, com terror a sua própria dissolução, aquilo que esta extrema-direita lhe vai dar é justamente, no fundo, a ilusão de uma expressão política que ela, na verdade, não tem, uhum, ou nunca teve. Isso parece-me fundamental. E, portanto, eu diria que, na sua essência, o problema do fascismo é o mesmo que o Walter Benjamin já tinha identificado nos anos 30. Que é isso. O fascismo dá às massas a possibilidade destas expressarem, mas não certamente expressarem os seus direitos.
0: E é curioso também nessa relação com o tal passado mitológico de que estavas a falar, o facto de a AfD apelar aos votos carregando na tecla da nostalgia do leste, não é? Da Alemanha comunista, sim, até sim. Há uma palavra para isso, a Ostalgie, fazendo campanha, sim, sim, por exemplo, nas motas que havia na altura, uma espécie de trabante das motas. Enfim, David, queres responder?
2: Eu acho que a intervenção do Pedro vai no sentido de uma discordância bastante interessante que tem surgido aqui bastantes vezes e sobre a qual na última década um filósofo que é o Harry Frankfurt se pronunciou, que essa desigualdade é má por si só. Eu creio que não. A desigualdade não é má por si só. Nós podemos ter, já dei este exemplo, podemos ter um sistema igualitário onde todos ganham 4, há um sistema desigualitário em que há um que ganha 1000 e todos os outros estão a ganhar 10. Bom, este segundo sistema que é desigualitário tem uma menor pobreza que o primeiro. Eu acho que o que é moralmente errado e que deve ser combatido é a pobreza, é a miséria, mas não a desigualdade. E não me parece que toda a desigualdade económica resulte de miséria, porque nem toda a riqueza resulta de alguém ficar com a maior fatia do bolo. Muitas vezes resulta que o próprio bolo se desenvolve mais, e depois isto leva a outro debate que aqui temos tido, que é bastante interessante, sobre se o desenvolvimento económico é desejável ou não. Eu queria fazer um comentário muito breve de um aspecto que me parece bastante interessante, que é o de que nós só estamos a discutir se a AfD forma ou não forma governo, porque de todos os outros partidos só houve um que aceita entrar em conversações com a AfD. E não é um partido da direita conservadora.
0: Mas é um partido bastante estranho, não é?
2: É um partido bastante estranho, que é o partido BSW. Tem o nome de pessoa, portanto é como dizer o partido do António Silva. Portanto,
0: é a aliança Sara Wagenknecht.
2: Exatamente, essa senhora Sara Wagenknecht é uma pessoa, portanto é uma dissidência do partido Linke. E é no fundo um partido esquerda a nível económico, conservador a nível social e cultural. E é bastante interessante porque só há possibilidade da AfD governar neste momento, e só está em cima da mesa, porque o único partido que está disponível para lhe estender a mão não é um partido social-democrata, não é um partido da direita conservadora, é um partido, não é o único, mas é um dos partidos do espectro mais à esquerda do cenário político alemão.
3: Mas há aqui uma dissonância muito grande, que é o exemplo que tu trazes sempre em relação à desigualdade é da ordem do racional. Um mais um igual a dois, que é menor que três e ninguém pode refutar. Mas isso não se coaduna com a tua premissa anterior, que fala sobre a raiva, porque justamente a raiva e a indignação vêm desta desigualdade, vêm das pessoas verem uma elite cada vez mais forte e fortalecida e esse gap, não é, esse abismo entre elas e os que podem ser cada vez maior. Portanto, a desigualdade não é só uma questão de se tu tens três laranjas e o outro tem quatro maçãs, então está tudo bem. É uma questão das pessoas se sentirem distanciadas, das pessoas sentirem que ficaram para trás. Ou seja, não é só da ordem do numérico.
2: Claro, mas é isso que eu digo. A meu ver, a desigualdade em termos objetivos, ela não é suficiente para haver injustiça. Agora, se há uma desigualdade, por exemplo, que é sentida como injusta por uma parte da população e gera angústia e gera ressentimento, ela deve ser abordada politicamente. Mas desigualdade, para mim, não é sinónimo de injustiça, nem igualdade por si só económica é sinónimo de justiça. Nós podemos ter uma sociedade de miséria, onde somos todos miseráveis, uma igualdade absoluta, mas isso não é uma sociedade desejável, porque seria uma igualdade na miséria.
7: Mas há aqui duas questões, deixa-me só acrescentar, se não houver tempo, que é,
0: rapidamente,
7: lado, aquilo que a social-democracia nos mostrou é que o capitalismo precisa de produzir desigualdade, e por isso é que em certo momento o capitalismo teve de abundar um modelo social-democrático, porque ele precisa de gerir lucros, não, ele funciona sobre salários baixos, ele precisa de produzir desigualdade, e portanto isso quebra qualquer discurso humanista em torno disso, e qualquer discurso ético sobre uma ideia de um capitalismo ético que o David também defende. E outra coisa que tem a ver com isso, que é a extrema-direita alimenta-se do facto que nós não podemos encarar o problema da desigualdade, não se falar de desigualdade económica, de ser um assunto tabu na política. Ninguém pode discutir a existência de super-ricos e de super-milionários. E por isso o imigrante aparece sempre como o bode expiatório, o culpado pela crise desta classe média.
0: Bom, na segunda parte do Movimento das Coisas, vamos falar de um Golias que não se deixou derrotar por David.
8: Vou regressar ao Spotify. Eu preciso de chegar às pessoas. Infelizmente, o Spotify ainda monopoliza completamente a indústria da escuta de música. Eu tenho que vender bilhetes. Pronto, esta é a minha vida. Acho que é um Golias demasiado forte para eu enfrentar sozinho. Eu pensei utopicamente que conseguia apelar assim a um boicote coletivo de colegas músicos, público. Mas fui com tudo e quando olhei para trás não havia ninguém.
0: Ora, o Golias desta parábola é o Spotify, o David, que se viu obrigado a reconhecer que a luta era demasiado desigual, é Salvador Sobral. Ora, o que aconteceu foi que em fevereiro deste ano Salvador Sobral retirou os seus álbuns da plataforma de música em protesto contra a forma como o Spotify paga aos artistas e também pelas ligações do diretor do Spotify ao financiamento da indústria da guerra. Chegados a setembro, o Salvador Sobral anunciou que dava um passo atrás, voltava a disponibilizar a sua música no Spotify e fê-lo com algum sentido de humor, sem tentar arranjar justificações muito complicadas para esta capitulação, dizendo às tantas, rabinho entre as pernas, bola para a frente. Ora, ele é um artista, quer que a sua música seja ouvida, a esmagadora maioria dos seus ouvintes está no Spotify e para continuar a viver da música ele precisa que as pessoas continuem a encontrá-lo e às suas canções nessa grande praça que é ainda o Spotify. Trazemos este tema, não para falar necessariamente do caso em particular do Salvador e das suas escolhas individuais, mas do que ele encerra de talvez sintomático deste tempo. Joana, o tempo não está de feição para os grandes gestos simbólicos?
3: De facto, este vai-vem do Salvador Sobral acabou por coincidir na última semana no nosso espaço público com uma outra polémica parecida dos comediantes que saíram de um festival de comédia. E como tu dizes, eu também não tenho muito interesse em ir às minudências de um caso ou do outro, até porque não as conheço assim tão bem. O que me custa é sentir que o formato de debate seja maioritariamente a condenação, a absolvição do Salvador Sobral ou dos comediantes que abandonaram o festival. Isso deixa para pano de fundo as questões que me parecem realmente importantes, que é o problemático que o Spotify de facto é, não só porque é o que paga pior aos artistas, como a fortuna em que se baseia o nosso dinheiro está a ser aplicada em tecnologias de armamento. E, por outro lado, na outra polémica do lado, a sensação de impotência perante o horror do que está a acontecer e continua a acontecer todos os dias em Gaza. Portanto, a atitude destes artistas, para mim, pergunta-nos a todos o que é que cada um pode fazer do lugar que ocupa. Os artistas, porque são artistas, ocupam um palco e podem abandoná-lo, e nós todos somos consumidores e utilizadores destas plataformas, porque quem diz Spotify diz Meta, diz Google, diz ChatGPT, ou seja, sabemos bem que existem diferentes discussões acerca de podermos sair ou não destes lugares se saíssemos em massa. E a meu ver era importante questionar esta noção de que só nos resta permanecer, ou porque é que não saímos, e isso inclusive fez-me pensar num filme.
0: Esta discussão sobre o Spotify fez-te lembrar um filme pré-Spotify.
3: Bastante.
9: Calma ante todo, senhores. Peor que el pánico no hay nada. Una situación como esta no puede durar indefinidamente.
0: Explica tudo.
3: É uma fala de um filme extraordinário dos anos 60, de Buñuel, chama-se O Anjo Exterminador, em que um grupo de burgueses se vê como impossibilitado de abandonar uma mansão onde se reuniram para jantar, e o filme retrata a degradação da convivência entre eles até aos limites do grotesco. E o mais extraordinário é que em nenhum

0: falar, é o que o Pedro no segmento anterior falava, a ideia sustentável do capitalismo ético, porque no fundo esse consumidor puro não existe, porque não é possível consumir eticamente numa estrutura que despreza estruturalmente os valores éticos. A questão é, isto não nos deve fazer desistir e baixar os braços. Pelo contrário, só torna mais urgente divisar formas individuais e coletivas de voltarmos a ter impacto. E voltando às situações, ver que neste tempo os boicotes já não funcionam é uma perda de armas coletivas de impacto, e o que mais me custa é ver sobretudo estas pessoas que fazem qualquer coisa a ser ridicularizadas ou desvalorizadas no espaço público. Eu repito, eu não sei o suficiente sobre as decisões, porque é que saíram e não saíram. O que me parece aqui perigoso é ridicularizar justamente quem decide fazer alguma coisa. Parece que olhar para estas duas situações, a moral desta história é: mais valia teres ficado quietinho ou quietinha. E isso para mim é a forma como uma certa opinião pública mantém o status quo, reiterando a inação e a impotência até nós nos convencermos de que é tudo o que há. E por detrás disto parece-me que há um programa de desvanecimento coletivo e do tremendo poder que teríamos se nos movêssemos em número, juntos.
1: Talvez a questão para o filme do Buñuel, porque é que não saímos, é porque ainda estamos cá todos, não é? Se calhar, quando mais gente.
0: Mas é curioso que quanto mais tempo eles estão ali dentro, pior Sim. se comportam uns com os outros. Também é muito interessante.
1: Bom, fica essa recomendação paralela para revisitarem o filme do Buñuel. Pedro, o digital é propenso a estas concentrações de um poder demasiado grande para poder depois ser enfrentado por indivíduos sozinhos?
2: Pois, é uma boa pergunta, porque de facto o digital também começou por ser uma espécie de resistência, não é? Uhum. E portanto parece que nos encontramos no fim, ou na outra ponta de um processo que talvez tenha acontecido demasiado rápido. E era talvez por aí. Eu estou muito de acordo com aquilo que a Joana disse, nesse conflito entre aquilo que são posições individuais de resistência e ausência de posições políticas, porque no fundo também é esse o problema, não é? O que sentimos é que há falta de soluções políticas e obviamente posições meramente individuais correm o risco de falhar, porque, quer dizer, Salvador Sobral não é Madonna, não é? Por outro lado, em certa medida, essa descredibilização permanente no espaço público de quem tem ou quem tenta tomar uma posição, como estava a dizer a Joana, é sempre muito violenta, não é? Para esses há sempre pequenas contradições morais e éticas. Para aqueles que denunciam esse posicionamento, eles estão sempre impolutos. Os outros é que estão cheios de contradições morais e éticas. De qualquer modo, eu diria, eu próprio me sentia deambular um pouco nesse tema, porque ele traz muitas questões, não é? Por um lado, quer dizer, essa digitalização dos conteúdos, essas plataformas como o Spotify, essa disponibilização on demand, é uma espécie de realização plena do sonho capitalista deste consumo instantâneo, incessante, não é? Tudo está disponível diretamente para ser utilizado, não é? Portanto, Spotify é essa utopia capitalista, não é? Portanto, a mercadoria aqui atinge o seu grau máximo de disponibilidade. Mas, ao mesmo tempo, o próprio consumidor, ele também se torna uma mercadoria, porque ele converte-se... Quer dizer, ele próprio converte-se num produto, não é? Está sempre a ser rastreado, monitorizado, ele passa a pertencer a uma lógica em que ele está ligado quase narcoticamente a essas plataformas. Portanto, tudo isto são modos de funcionamento de plataformas digitais que estão muito longe de um certo paradigma, como estavas a dizer no início, de uma certa democratização, portanto, e de um certo espaço de liberdade que a internet parecia prometer. Portanto, temos estas plataformas gigantescas que, mais do que fornecer ou facilitar este tal acesso plural e gratuito a conteúdos digitais, transformaram-se em verdadeiras indústrias, desde logo, de extração de royalties, não é? Portanto, longe da promessa inaugural da gratuidade total da internet, temos estes modelos que, na verdade, que são de acesso pago já, muitos deles, que a não ser que se queira ser um consumidor de publicidade, não é? Captura o ouvinte e precariza extensivamente os próprios músicos, sendo que cada um de nós também passa a ser um agente direto dessa precarização, não é? Uhum. Portanto, para quem ouve música, está praticamente obrigado a recorrer ao Spotify. Para quem faz música, está completamente dependente, já não de uma editora com a qual mantinha, apesar de tudo, uma relação de uma outra ordem, mas com um gigante abstrato, uma plataforma de streaming com o qual não pode negociar, que se transforma num multiconglomerado planetário e milionário, com investimentos e ações em outros negócios que vão muito para além da própria música,

0: como é o caso desse, do que está em causa no Spotify, que é esse investimento de milhões de euros numa empresa, penso eu, de inteligência artificial ligada a atividades militares. Tudo isso feito com dinheiro de músicos e de ouvintes, não é? E portanto, a sensação que temos aqui é que esse que já foi o idílico espaço democrático da internet, realmente estamos diante de um mundo ao qual não queremos inteiramente pertencer, mas também do qual não conseguimos sair. Portanto, usando aqui também a mesma metáfora da Joana, portanto, todas essas empresas, ao mesmo tempo todas essas empresas que eram o rosto de uma nova época de felicidade digital consumista, muito democrática, cool, com uma nova ética que abalava outros poderosos interesses, transformaram-se em monstros que utilizam estes dividendos extraídos da precarização musical para investir no admirável mundo da inteligência artificial e da guerra. Portanto, parece-me um pouco o paradoxo que o caso Salvador Sobral expõe, não é? Um artista que está hoje condenado à não existência se não estiver no Spotify, e é sintomático da tirania deste mercado, mas também demonstra como nos tornamos tão rapidamente, e isso quase sem o sabermos, dependentes de toda esta infraestrutura digital na qual a nossa vida está profundamente capturada, uhum. E que nos dá sobretudo uma falsa sensação de liberdade e de acesso, e contribui ao mesmo tempo para uma precarização intensiva do próprio mundo.
1: E aliás é possível, até muito provável, que nos estejam a ouvir neste momento no Spotify, não é? É este programa.
2: Vamos para o Cobus!
1: Já agora dizias, Pedro, que o Salvador Sobral não é a Madonna, obviamente, mas há vários exemplos de artistas de dimensão planetária, como Neil Young, por exemplo, que também retiraram a sua música e depois voltaram à plataforma por razões diferentes, mas enfim, alguma coisa os casos terão em comum. David, uma questão central no desagrado dos artistas em relação ao Spotify tem que ver com a forma como são pagos, com exceção, lá está, de artistas de dimensão global. Um artista de alcance médio, tu andaste a fazer contas, não vai fazer fortuna com as escutas no Spotify.
3: Estive a fazer contas, eu para preparar este programa dou por mim a fazer contas muito invulgares. No programa passado foi a diferença de produtividade entre uma máquina digitalizadora destrutiva e uma não destrutiva, e agora foi quantas reproduções são precisas para que o artista tenha a mesma receita que teria com o álbum. Mas antes de dar a resposta certa, eu queria relacionar um pouco com o que foi dito antes. Porquê? Eu queria elogiar a postura de Salvador Sobral, mas quiçá por algumas razões diferentes das anteriormente ditas aqui. Não pela politização da sua intervenção, mas pela abertura à complexidade. Ou seja, ele assumiu uma posição, percebeu as dificuldades dessa posição, veio mudar de posição prática sem mudar de posição teórica. Eu acho que o espaço público precisa disso. Eu acho que, tão importante como não cairmos numa espécie de conformidade mesmo em que todos temos de dizer a mesma coisa, é também não cairmos num certo ambiente em que se está a cair agora, em que certas questões que são complexas são abordadas nas redes sociais de uma forma extremamente simples, no fenómeno manada, o chamado virtue signaling, em que de repente todo o cantor...
0: Mas posso só interromper-te?
3: Quer dizer,
0: mas
3: poder podes, quem sou eu para interromper a tua interrupção?
0: Não, desculpa, é só tu achas que é só nas redes sociais ou que, por exemplo, no resto da comunicação social isso também não acontece, essa simplificação? Desculpa.
3: Não, é uma boa pergunta. Eu acho que é típico das redes sociais, ou seja, eu acho que prévio às redes sociais nós não exigíamos dos modelos, dos atores, dos cantores, dos fadistas, dos realizadores que tivessem uma posição em 45 segundos sobre todos os temas. E agora, por vezes parece que para grandes questões que mobilizam a opinião pública, se de repente um artista não tem uma posição, é porque está de um lado ou do outro. Acho que as redes sociais, isto até se cruza com o primeiro tema, promoveram por um lado a simplicidade da comunicação e por outro lado o constante dever de que todos tenhamos opiniões, sobretudo com o risco que se não somos da opinião A, somos monstruosos do lado B, e se não temos uma opinião do lado B, somos monstruosos do lado A, ignorando certas nuances que existem em muitas questões. O Salvador Sobral, a meu ver, foi um interessante exemplo de demonstração pública de complexidade, do zigue-zague que faz parte, a meu ver, da genuína maneira de pensar isto publicamente. Indo às contas, para que um artista tenha receitas em reproduções de streaming equivalentes à venda de um álbum, se ele não for o autor da música, são sensivelmente 4 mil a 5 mil reproduções desse mesmo álbum. Se for autor, 10 para 2 mil ou 3 mil. Ou seja, para que um artista ganhe com um ouvinte o mesmo que ganhava com direitos de autor de um álbum, precisa que esse ouvinte ouça todos os dias, durante quase uma década, o seu álbum. Ou seja, a receita diminuiu. E queria concluir com isto. Isto parece ser algo que acontece quando genericamente uma nova tecnologia surge e especificamente a digitalização. Nós vimos isso, por exemplo, com a IA generativa e os escritores. Vimos isso com a entrada do setor do Uber e o choque, nem sempre compreendido por uma certa esquerda urbana, dos taxistas. As manifestações dos taxistas por vezes foram ridicularizadas. E a verdade é que quando o digital entra, parece ser que o tecnológico por vezes afeta quem está mais frágil. Porquê? Porque o digital é, em certo sentido, o domínio do deslizante, do fácil, do... é sexy. O digital anula barreiras, tudo é mais direto. Bom, direitos laborais por vezes não são assim tão sexy, não são assim tão deslizantes, e no domínio do digital, aquilo que já chamei aqui a glovificação da economia, o direito laboral parece por vezes ser uma barreira nessa engrenagem do soft, do sexy e do deslizante. Quer isto dizer que devemos acabar com o digital? Não. Mas temos de regulá-lo.
1: Não íamos ter muita sorte.
3: Não, temos de regulá-lo. E temos de conter um certo tecnodeslumbramento. E finalizo, isto leva-me ao europeísmo. Este tipo de questões só se podem regular na União Europeia. Nós não conseguimos que Portugal, ou a França, ou mesmo a Alemanha, ou a Espanha, cada um destes países sozinho, tente regular o Spotify ou as IAs. Porque são problemáticas que pedem soluções que só a nível da União Europeia podem ser esboçadas.
1: Ora, quase no final do Movimento das Coisas, é tempo da nossa secção As Coisas em Movimento. Joana, trazes livros ou textos para ler mais tarde?
4: Um pouco mais tarde, sim. Ainda sobre o que se passou enquanto estávamos de férias, há duas semanas foi anunciada a 13ª autora do projeto Future Library, e eu fiquei muito feliz de saber que era Laurie Anderson, porque sou muito fã. Este é um projeto conceptual da artista escocesa Katie Patterson, que tem toda uma obra em volta dos sons e ritmos e tempos planetários, e neste caso ela propõe construir uma biblioteca em que os textos ficam selados e só serão lidos em 2114, daqui a 100 anos, porque começou em 2014. E nesse ano, em 2014, foram plantadas 1000 árvores com que eventualmente irá ser feito o papel, em que eventualmente será impressa esta antologia, todos estes 100 textos que fazem esta biblioteca e que não se podem ler, pelo menos não agora. E tudo isto nos desafia a pensar em outras escalas temporais e projetar-nos no futuro. Antes de Laurie Anderson participaram Margaret Atwood, Ocean Vuong, Valeria Luiselli, entre outros.
1: David, trazes Regresso às Aulas ou não? Excerto de uma reportagem da RTP.
5: Uma escola nova para alguns, a mesma escola para muitos e nenhuma para outros.
6: São crianças sem qualquer colocação, que não têm escola, ponto.
1: O que é que se passa?
3: Passa-se que eu acho que nós devemos dar os parabéns ao ministro Fernando Alexandre pelo seu caráter inovador, porque ele começa o seu mandato como um grande herói que vai acabar com as turmas sem aulas. A verdade é que hoje continua a haver turmas sem aulas, há quem diga que até há mais turmas sem aulas. Não sabemos quantos alunos não têm aulas, mas ele inova, porque já não temos apenas turmas sem aulas, temos alunos sem turmas. É caso também dar-lhe os parabéns pelo seu caráter generoso, porque depois de ter prejudicado alunos com a questão das notas dos exames nacionais, o que é que ele decidiu dar aos alunos, e isto faz sentido porque hoje é o último programa antes do final do verão, ele decidiu dar aos a muitos alunos, alerta e ironia, aquilo que muitos alunos pedem, que é mais férias.
1: E para acabar, Pedro, perante alertas apocalípticos, um filme que já viu isto a acontecer há uns anos.
7: Open the pod bay doors, Hal.
8: I'm sorry, Dave. I'm afraid I can't do that.
7: What's the problem?
8: I think you know what the problem is just as well as I do.
7: What are you talking about, Hal?
8: This mission is too important for me to allow you to jeopardize it.
1: Esta missão é demasiado importante para sermos nós a decidir o que quer que seja.
0: Acho que 2001 Odyssey no espaço, afinal, devia ser 2026. Portanto, houve aqui um falhanço por 25 anos. E passo este certo alguns dias depois desta polémica que rebentou em torno da inteligência artificial, depois de um investigador da OpenAI ter vindo a público dizer que no espaço de uma década a inteligência artificial nos iria matar a todos. Entretanto, houve apelos dos próprios responsáveis das empresas para que, se fosse necessário, refrear, bloquear até o desenvolvimento. Mas em contrapartida, Donald Trump já veio recusar a ideia, porque a guerra não pode, a guerra com a China não se pode perder. E isso também me fez lembrar uma outra conhecida personagem de Stanley Kubrick, que era o Dr. Strangelove, o Doutor Estranho Amor, este filme que tinha como subtítulo, ou melhor em inglês, How I Learned to Stop Worrying and Love the Bomb. Portanto, e neste caso parece que também nós estamos condenados a deixar de nos preocuparmos e começar a amar a inteligência artificial.
1: E acabamos assim em tom de amor este movimento das coisas. Comigo Mariana Oliveira, com a Joana Bertolo, o David Erlich e o Pedro Levi Bismarck, cuidados técnicos de Jorge Almeida e Cláudio Calado. O movimento regressa para a semana, terças-feiras, a partir das 7 da tarde, sempre em RTP Play e plataformas de podcast. Até para a semana.

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1: O governo já anunciou aquilo que pode, o que é possível para ajudar os portugueses, sem depois pagar uma fatura pesada. O primeiro-ministro falou esta noite ao país. O PS considera que nada se acrescentou nesta comunicação. Já o presidente da República demonstra preocupação com os resultados do PISA no dia em que se reencontra com Marcelo Rebelo de Sousa.
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1: O primeiro-ministro falou ao país para anunciar o que foi aprovado em Conselho de Ministros esta quinta-feira, mas quase sem novidades. Confirmou-se, sobretudo, o que já tinha sido anunciado, Cláudio Godinho.
2: Luís Montenegro recusa mais medidas que teme virem a ter uma fatura alta no futuro. O primeiro-ministro fez uma menção a 2009.
3: Que quando em 2009, perante uma crise, se subiram os salários dos funcionários públicos e se baixou o IVA, isso foi não só sol de pouca dura, como um contributo para privações e sacrifícios no momento seguinte. Não contam comigo, nem com este governo, para uma reedição dessa tragédia.
2: Para já, as taxas do IRS descem 0,3 e 0,5 pontos até ao sexto escalão, valor que será refletido no salário de novembro e no subsídio de Natal. Foi também aprovado um suplemento extraordinário para os pensionistas, que será pago com a reforma de dezembro.
3: Será de 200 euros para quem recebe uma pensão até 537 euros e 13 cêntimos, de 150 euros para quem recebe desde este valor até 1.074 euros e 26 cêntimos e de 100 euros para quem recebe pensões deste valor até 1.611 euros e 39 cêntimos.
2: Os setores mais afetados pelo aumento do custo dos combustíveis também vão ter apoios extraordinários.
3: O setor do transporte de mercadorias e de passageiros, os táxis, as instituições particulares de solidariedade social e as associações humanitárias de bombeiros. Vamos reeditar este apoio.
2: O desconto do ISP é para ser mantido para já e Luís Montenegro faz as contas com a subida do preço dos combustíveis.
3: Os descontos totais que estão hoje em vigor representam cerca de 23 cêntimos por cada litro de combustível e provavelmente subirá para 25 cêntimos já na próxima semana.
2: Agora, o Governo vai propor à Assembleia da República a prorrogação até 31 de dezembro do desconto no ISP.
1: E o Governo destina 30 milhões de euros aos gastos com combustível em setores importantes, apoios que vão dos 100 aos 600 euros por veículo para o transporte de mercadorias, pronto-socorro, autocarros, táxis, bombeiros e para o setor social. Este Conselho de Ministros também aprovou o alargamento do passe ferroviário verde aos comboios urbanos de Lisboa e Porto, como já tinha sido prometido. O Ministro do Estado e dos Negócios Estrangeiros, Paulo Rangel, recusa seguir o exemplo espanhol relativamente à política para apoios nos combustíveis.
4: Cada país tem a sua política legítima. Há uma coisa que nós não vamos fazer. Nós não vamos para os déficits excessivos. A Espanha teve 3% em 2024, 2,5% em 2025, vai ficar nos 2,3% de déficit. Diz-se assim, ah, mas até cresce mais uns pontinhos. Ouvi aqui alguém um pouco dizer que Portugal está bem, mas gasta. O que é que gasta? Gasta imenso e se põe em crise. Repare, os nossos juros da dívida hoje são melhores do que são os da Itália, do que são os da França, do que são os da Espanha.
1: Não fixar um preço nos combustíveis, depois de uma declaração do primeiro-ministro sem perguntas, foram os ministros de Luís Montenegro que foram às televisões dar alguns esclarecimentos e a entrevista à SIC Notícias, Paulo Rangel, rejeitou a ideia de que o país está à beira de uma crise, assume, no entanto, que se avizinham tempos difíceis que pedem responsabilidade.
4: Eu acho que não estamos. Repare, eu hoje, quando estive no Cairo, se nós estivemos a falar sobre os conflitos na Líbia, no Sudão, em Israel-Palestina, no Líbano, na Síria, mas especialmente naqueles dois que têm mais efeitos sobre a situação económica, que são o Iémen agora e antes, e o conflito com o Irão, portanto esses dois, e estivemos a analisar, a minha perspectiva é de que nós não vamos entrar numa crise desse tipo. Numa crise agora, vamos passar, estamos a passar, não vamos, estamos a passar neste momento por um período mais difícil, no qual é preciso ser muito responsável.
5: Sem fim à vista.
4: Eu não diria sem fim à vista. Diria que os prognósticos são reservados para já.
1: O plano internacional também tem consequências em Portugal. As medidas anunciadas por Luís Montenegro esta noite são para o secretário-geral do PS uma nada a dizer de novo. Ele lamenta a falta de medidas novas. Diz que Luís Montenegro nada acrescentou em entrevista ao canal Now esta noite. Acusa também o governo de falhar a 2 milhões de trabalhadores com a descida do IRS.
5: Há 2 milhões de trabalhadores que têm filhos, têm crianças, têm adolescentes, têm jovens e que estão fora destas medidas do IRS. Porquê? Porque já não têm rendimentos sequer para pagarem IRS. O que significa que as medidas que hoje anunciou, devo dizer que tive a expectativa, não apenas porque hoje de manhã também sugeri, propus, recomendei ao Governo, que estava reunido em Conselho de Ministros, que pudesse adotar medidas dessa natureza. E pensei que, ao querer comunicar às 8 horas da noite ao país, que pudesse trazer, de facto, medidas novas. Mas, fundamentalmente, falou para nada dizer, além do que já tinha dito na discussão da moção de censura.
1: Críticas deixadas por José Luís Carneiro no canal Now, na véspera de o PS levar o aumento do custo de vida ao Parlamento, agendou-se um debate de urgência para esta sexta-feira. E o comentador da Economia da Antena 1 diz que isso também influencia esta comunicação do Primeiro-Ministro. Pedro Sousa Carvalho vê uma estratégia na escolha de não responder a perguntas.
6: Teria mais força fazer esta comunicação, uma declaração, ainda por cima às 8 horas da noite, a hora dos telejornais, do que estar a sujeitar-se, digamos, a uma conferência de imprensa com perguntas e respostas. Eu imagino que tenha sido por uma questão de achar que é mais eficaz politicamente. Foi uma tentativa também, se calhar, de tentar antecipar aquilo que vai acontecer amanhã. Eu recordo que amanhã às 10 da manhã vamos ter um debate no Parlamento, convocado pelo Partido Socialista, precisamente sobre a questão do custo de vida dos portugueses.
1: E sobre a insistência da oposição de que o governo está a lucrar com a crise nos combustíveis, Pedro Sousa Carvalho diz que nos últimos meses essa crítica não é verdadeira.
6: Esse imposto, o governo não tentava ganhar mais dinheiro do que habitual, até pelo contrário. Onde poderia eventualmente estar a ganhar mais dinheiro do que habitual seria no IVA, porque o IVA varia em função do preço. Mas é importante recordar que desde quando começou a guerra no Médio Oriente, portanto, alguns em março, o governo colocou em prática um mecanismo que permite devolver todo o excesso de IVA nos combustíveis que está a ser cobrado pelo governo. Portanto, é falso dizer que, nesta altura, pelo menos desde março deste ano, o governo esteja a ganhar dinheiro com os combustíveis, porque não está.
1: O ISP, o Imposto sobre os Combustíveis, vai ter agora um desconto total de 25 cêntimos para todos. O desconto era até agora de 23 cêntimos, sobe apenas 2 cêntimos, mas prevê-se que já na próxima semana os combustíveis subam o preço por litro em cerca de 10 cêntimos. Pela ANTRAM, a Associação Nacional de Transportadores Públicos de Mercadorias, André Matias de Almeida diz que neste momento qualquer apoio é bem-vindo. Este é um dos setores especialmente apoiados pelo Governo, mas considera que os valores apresentados não são proporcionais aos gastos que as empresas de transportes de mercadorias têm neste momento com os combustíveis.
7: Qualquer medida que sirva para apoiar o setor é bem-vinda e a ANTRAM aplaude de pé. A questão é que uma empresa que tenha, por exemplo, 100 veículos, passou a pagar por veículo, desde o início do conflito no Médio Oriente, mais 1.000 euros por mês de combustível para esse veículo. Este apoio global são 46 ou 47 mil euros em 700 mil de aumento que estas empresas tiveram que suportar.
1: O Governo destinou 30 milhões de euros ao transporte de mercadorias e pronto-socorro, neste caso com apoios entre os 118 euros e os 457 euros por veículo, também o transporte público rodoviário, o setor do táxi e também o setor social, apoios que se juntam às medidas já adotadas desde o início da subida do preço dos combustíveis. A Federação Portuguesa do Táxi, que vai receber 120 euros por veículo, este setor, considera o apoio insuficiente. O presidente Carlos Silva diz que é preciso o governo pôr em prática as medidas apresentadas, ao contrário do que aconteceu com os apoios prometidos no trimestre passado e que ainda não foram pagos às empresas.
8: Teremos que saudar o reconhecimento da necessidade de apoiar o setor. Claro que este apoio consideramos que é insuficiente. O anúncio de apoios tem que ser efetivo, porque o que assistimos quando foi anunciado no segundo trimestre o apoio para abril, maio e junho, ainda não foi pago, não é? Estarmos a anunciar apoios para um setor que não entram nas tesourarias das empresas, não são apoios, são apenas anúncios.
1: Reação da Federação Portuguesa do Táxi a estes apoios extraordinários anunciados pelo Governo e que saíram do Conselho de Ministros. O Presidente da República pede uma reflexão séria e ação para dar a volta aos resultados no PISA. O desempenho português está abaixo do nível da OCDE, uma queda de Portugal nas competências de alunos em matemática e na leitura. António José Seguro diz, no entanto, que a discussão não pode ser só uma troca de argumentos entre duas visões sobre como deve ser a educação no país.
9: A conversa vai fazer sobre disciplina versus indisciplina, sobre exames versus não exames, sobre o regresso ao passado versus o presente que não presta. E esse debate não vai mudar nada. Vai consumir energia que devia ir para as perguntas e para as respostas certas. Precisamos de uma voz diferente, uma voz que critique o que está mal, e há muito que está mal, mas construa a alternativa e não a nostalgia. Os resultados de 2025 regressaram aos níveis de 2006, revertendo completamente os ganhos das últimas duas décadas. É um recuo sério que merece reflexão séria e ação.
1: Na abertura do ano letivo da Universidade de Lisboa, o Presidente da República lamentou ainda as falhas na classificação dos exames nacionais, dirigindo-se aos alunos que ingressam agora no ensino superior. Pouco depois, António José Seguro foi para a Festa do Livro de Belém, uma tradição que diz que é para manter. Encontrou-se lá com o antigo Presidente Marcelo Rebelo de Sousa. O Ministro da Educação garante que estão resolvidos todos os casos de alunos que até quarta-feira não tinham escola. Admitem-se, no entanto, casos pontuais que estão a ser resolvidos e as matrículas continuam a ser feitas fora do prazo. No ponto de situação que fez à tarde, o ministro Fernando Alexandre falou numa centena de casos. No Seixal, a Câmara garantiu ontem que há vagas para todos, mas à Antena 1 chegam relatos de alunos colocados em turmas do secundário, mas em cursos diferentes daqueles que escolheram. Há quatro caminhos possíveis a partir do décimo ano: artes, humanidades, economia ou ciências. Nem todos vão para onde querem, é o que diz o presidente da Câmara do Seixal, Paulo Silva.
10: Os pais podem recusar. Mas depois vai ser dito que não há vaga na área que escolheram.
1: No caso de um encarregado de educação realmente recusar esta troca do curso, o aluno arrisca-se a ficar sem um ano, é isso?
10: Isso é uma questão que tem a ver com a própria escola em si.
1: O autarca do Seixal é entrevistado pela jornalista Inês Martins. Na estreia nas competições europeias, o Torriense venceu por 2-1 o Lillestrøm. O treinador adjunto Carlos Simões, contente com esta vitória.
11: As palavras às vezes são poucas, mas quero dar os parabéns aos jogadores. Acho que foram fantásticos naquilo que transportaram do que era a parte estratégica para o campo. Foram inexcedíveis. Isto é uma vitória a todos. Sabemos das nossas capacidades e nós vamos entrar nos campos todos para mostrar a nossa competência, a nossa luta, o nosso trabalho e vamos continuar a tentar ser felizes.
1: A estreia do Torriense nas competições europeias, depois de ter vencido a Taça de Portugal, neste encontro marcaram pelo emblema de Torres Vedras Alex Alfaro e Manu Pozo. Resultado 2-1, diz o primeiro-ministro, que orgulha todos os portugueses e que é uma demonstração de determinação e espírito de equipa. Palavras de Luís Montenegro na rede social X.
0: Foi o Jornal da Meia-Noite com Camila Vidal. 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Nesta hora, Nuno Galopim, 33 rotações por minuto.
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3: Olá, sejam bem-vindos hoje a 33 rotações por minuto. Vamos escutar o álbum Revolver, disco dos Beatles de 1966.
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Estamos a 33 rotações por minuto a ouvir Revolver, um álbum que muitas vezes acaba até a discutir com Sgt. Pepper's Lonely Heart Club Band ou até com o álbum branco de 1968, o título de melhor disco dos Beatles. Bom, vamos deixar as escolhas para quem as faz, todos nós, é claro, e vamos ouvir as canções de Revolver, um disco editado em agosto de 1966. Começamos com Taxman, este já a seguir é I'm Only Sleeping.

Estamos com a música dos Beatles em 1966. Começámos por ouvir a voz de George Harrison em Taxman, uma canção da sua autoria. E logo depois passámos por I'm Only Sleeping, uma canção da dupla Lennon-McCartney. Aqui a voz principal foi a de John Lennon. Mas para contarmos a história de Revolver, temos de começar por recuar a dezembro de 1965. Vamos recuar ao álbum anterior, Rubber Soul.

Ouvimos Nowhere Man, ou seja, os Beatles, no seu álbum Rubber Soul, de dezembro de 1965. E vale a pena lembrar que este foi o último álbum dos Beatles lançado antes do seu derradeiro concerto, concerto que teve lugar no Candlestick Park, em São Francisco, na Califórnia, em agosto de 1966. Ora, daí para a frente estaríamos com um quarteto finalmente focado na criação em estúdio, livre de outro tipo de compromissos, mas antes mesmo da criação de um novo álbum, e de resto foi durante as sessões de criação da Revolver, que surgiram as canções que em maio de 1966 surgiram no formato de um novo single. Um single com Paperback Writer e Rain, canções gravadas de facto nas sessões, das quais mais tarde nasceria Revolver. Vamos ficar com Rain.

Este é bem numa canção que, juntamente com Paperback Writer, surgiu num single dos Beatles lançado em maio de 1966. E havia, de facto, muitas mudanças em curso neste universo, o universo dos Beatles, por esta altura. Ora, por exemplo, o grupo tinha chumbado o projeto de um filme-concerto com as imagens captadas no Shea Stadium em agosto de 1965. E apesar de alguns compromissos que tinham pela frente, eles deram por si em estúdio entre abril e junho de 1966. Nunca antes tinham dedicado tanto tempo à gravação de um só disco. E, na verdade, só depois de agosto estiveram finalmente livres de toda uma agenda de palcos e, mesmo assim, e traduzindo sinais dos tempos, a música começava a traduzir novos desafios. Mas, sem esquecer, os alicerces.

Estamos a ouvir as canções dos Beatles em 1966. Esta era Dr. Roberts, do álbum Revolver. E por que não notarmos agora, de facto, a influência marcante que este disco acabou por ter, não só nos ouvintes, os fãs dos Beatles, mas também entre músicos que os tinham como grande referência. Ora, escutemos, por exemplo, uma das canções de Revolver, na voz de Aretha Franklin. Esta é Eleanor Rigby.

Ouvimos Eleanor Rigby, uma canção que vinha do alinhamento de Revolver dos Beatles, numa versão de 1970 por Aretha Franklin e que surgia no alinhamento do álbum This Girl's in Love with You. E agora vamos ficar com os Earth, Wind and Fire e vamos avançar até 1978, uma vez mais, com uma canção que chegava do alinhamento de Revolver.

Este é Got to Get You Into My Life, é mais um dos temas que chegavam do alinhamento de Revolver, mas aqui numa versão pelos Earth, Wind & Fire, em 1978. E acho que concordam comigo que as canções dos Beatles têm de facto a alma de standards, e com o músico certo, cada canção pode de facto tomar um rumo completamente diferente. Ora, escutemos por exemplo Here and There and Everywhere, mais uma das canções que vinham do alinhamento de Revolver, mas aqui pelo pianista de jazz Brad Mehldau.

Estamos com a música de Revolver dos Beatles, mas agora revisitada por Brad Meldau, Here, There and Everywhere, no álbum de 2023, Your Mother Should Know, Brad Meldau Plays the Beatles. E agora, e continuando a ouvir versões, vamos ouvir os Beatles por um Beatle.

Esta é uma versão de Good Day Sunshine, mais uma das canções do alinhamento de Revolver, mas aqui na forma que encontramos na banda sonora do filme Give My Regards to Broad Street, banda sonora de Paul McCartney, editada em 1984. Mas regressemos a Revolver, um álbum que esteve para ser gravado nos estúdios da Stax Records em Memphis, uma hipótese que foi descartada, tal

Ouvimos Love You Too, de Revolver, e na verdade esta foi uma criação em estúdio de George Harrison, contando com a colaboração de músicos indianos que então viviam em Londres, e esta gravação teve uma presença até bem reduzida dos outros elementos dos Beatles. Este Love You Too é assim parte de uma história dentro da história dos Beatles, que teria o seu ponto mais alto 2 anos depois, no lado B de Lady Madonna, e essa canção chamava-se The Inner Light. Ora, escutemos.

Estamos a ouvir os Beatles claramente influenciados pela música indiana. Este é The Inner Light, de 1968. E depois deste oásis indiano na música dos Beatles, olhemos agora para um dos maiores clássicos nascidos no alinhamento deste álbum de 1966, ou seja, Revolver, uma canção que teria uma segunda vida em 1968 no filme de animação com o mesmo título. Este é Yellow Submarine, uma canção em cuja gravação colaboraram Brian Jones, dos Rolling Stones, ou Marianne Faithfull. 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

é. Este é um dos clássicos maiores nascidos no alinhamento de Revolver, Yellow Submarine. Estamos com os Beatles em 1966. Mas vale a pena agora espreitarmos o que aconteceu depois. Ora, o que é que aconteceu depois dos Beatles terem deixado os palcos e de se concentrarem no trabalho em estúdio, abertos, portanto, a novos desafios? E o passo imediato, esse foi então gravado entre dezembro de 1966 e janeiro de 1967 e ganhou forma num single no qual surgiam duas canções que, de certa maneira, mitificaram dois lugares de Liverpool. Uma rua, ou seja, Penny Lane, e também um parque. Strawberry.

este é Strawberry Fields Forever, os Beatles aqui assim, na fronteira entre 66 e 1967, já sem palcos, concentrados em estúdio, claramente preparados para o passo que se seguiria e que foi nada mais, nada menos do que Sgt. Pepper's Lonely Hearts Club Band. Mas essa é uma história para contar num outro dia. Hoje, a fechar esta edição a 33 rotações por minuto, voltamos a Revolver com She Said, She Said. Para todos, boa noite e até de hoje, 8 dias.

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1: Não reeditar a tragédia de 2009. Luís Montenegro diz que o governo não pode ir mais além nos apoios aos portugueses porque a fatura a pagar é alta. O líder do PS diz que foi pouco ou nada o que disse de novo o primeiro-ministro. Os representantes dos transportes de mercadorias e dos táxis aplaudem um apoio extra, mas avisam que é preciso mais. O Torriense já fez história ao vencer na estreia nas competições europeias.
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1: O primeiro-ministro falou ao país esta noite para anunciar o que foi aprovado em Conselho de Ministros, mas quase sem novidades. Confirmou-se sobretudo o que já tinha sido anunciado no Parlamento, Cláudio Godinho.
2: Luís Montenegro recusa mais medidas que teme virem a ter uma fatura alta no futuro. O primeiro-ministro fez uma menção a 2009.
3: Que quando em 2009, perante uma crise, se subiram os salários dos funcionários públicos e se baixou o IVA, isso foi não só sol de pouca dura, como um contributo para privações e sacrifícios no momento seguinte. Não contam comigo, nem com este governo, para uma reedição dessa tragédia.
2: Para já, as taxas do IRS descem 0,3 e 0,5 pontos até ao sexto escalão, valor que será refletido no salário de novembro e no subsídio de Natal. Foi também aprovado um suplemento extraordinário para os pensionistas, que será pago com a reforma de dezembro.
3: Será de 200 euros para quem recebe uma pensão até 537,13 euros, de 150 euros para quem recebe desde este valor até 1.074,26 euros, e de 100 euros para quem recebe pensões deste valor até 1.611,39 euros.
2: Os setores mais afetados pelo aumento do custo dos combustíveis também vão ter apoios extraordinários.
3: O setor do transporte de mercadorias e de passageiros, os táxis, as instituições particulares de solidariedade social e as associações humanitárias de bombeiros. Vamos reeditar este apoio.
2: O desconto do ISP é para ser mantido para já e Luís Montenegro faz as contas com a subida do preço dos combustíveis.
3: Os descontos totais que estão hoje em vigor representam cerca de 23 cêntimos por cada litro de combustível e provavelmente subirá para 25 cêntimos já na próxima semana.
2: Agora, o Governo vai propor à Assembleia da República a prorrogação até 31 de dezembro do desconto no ISP.
1: E o Governo destina 30 milhões de euros aos gastos com combustível em setores importantes, apoios que vão dos 100 aos 600 euros por veículo para o transporte de mercadorias, pronto-socorro, autocarros, táxis, bombeiros e também setor social. Este Conselho de Ministros de quinta-feira também aprovou o alargamento do passo ferroviário verde aos comboios urbanos de Lisboa e do Porto, como já havia sido anunciado. Na reação, o secretário-geral do PS acusou o Governo de falhar a 2 milhões de trabalhadores com a descida do IRS. Em entrevista ao canal Now, esta noite, José Luís Carneiro lamentou a falta de medidas novas. Diz que Luís Montenegro falou ao país, mas não disse nada.
4: Há 2 milhões de trabalhadores que têm filhos, têm crianças, têm adolescentes, têm jovens e que estão fora destas medidas do IRS. Porquê? Porque já não têm rendimentos sequer para pagarem IRS. O que significa que as medidas que hoje anunciou, devo dizer que tive a expectativa, não apenas porque hoje de manhã também sugeri, propus, recomendei ao Governo, que estava reunido em Conselho de Ministros, que pudesse adotar medidas dessa natureza. E pensei que, ao querer comunicar às 8 horas da noite ao país, que pudesse trazer de facto medidas novas. Mas fundamentalmente falou para nada dizer, além do que já tinha dito na discussão da moção de censura.
1: José Luís Carneiro com críticas na véspera de se discutir no Parlamento o aumento do custo de vida. Um debate de urgência está agendado para esta sexta-feira. Plantrama, Associação Nacional de Transportadores Públicos de Mercadorias. André Matias de Almeida diz que neste momento qualquer apoio é bem-vindo, mas considera que os valores apresentados pelo Governo não são proporcionais aos gastos com os combustíveis.
5: Qualquer medida que sirva para apoiar o setor é bem-vinda e a Andrama aplaude de pé. A questão é que uma empresa que tenha, por exemplo, 100 veículos, passou a pagar por veículo, desde o início do conflito no Médio Oriente, mais 1.000 euros por mês de combustível para esse veículo. Este apoio global são 46 ou 47.